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1: Amados ouvintes, amanhã, sexta-feira, dia 21 de agosto, essa é a data que Deus preparou para mim e para todos vocês. Estou falando com toda a fé, não há dúvida, não há espaço para dúvida. Eu, particularmente, já estava aguardando esse momento ansiosamente, porque terei a oportunidade de pregar a palavra de Deus. Já estive me preparando no decorrer da semana, em oração, em jejum, porque nós temos que buscar a unção de Deus. Porque aonde a unção de Deus se manifesta, temos certeza que Deus vai operar milagres. Amanhã, sexta-feira, neste prosseguimento da campanha, tanto dos 300 valente, também como a campanha O Encontro com a Esperança. Jesus tem uma grande vitória. O Senhor Jesus, ele vai se manifestar. Eu vou pregar a palavra de Deus, uma palavra revelada, mensagem que vem do coração de Deus. E eu estou ansiosa, esperando já esse momento aí, também a equipe de pastores que estarão presentes, pastor Fernando, o presbítero Luan também, que está como todas as sexta-feira, e uma equipe grande. Eu posso até me esquecer agora mesmo dos nomes dos homens de Deus aí, mas uma equipe de fé em jejum, naquela consagração, propósito que move as mãos de Deus. E vocês já perceberam que vai ser uma sexta-feira assim de muita manifestação do poder do Espírito Santo de Deus. Porque como já estamos anunciando, a partir das 7 horas da manhã, evangelista Maria Lorena, naquela oração sem cessar, até as 9 e pouquinho, e daí já vamos continuando já com o culto da manhã, então, aonde vou estar pregando a palavra de Deus. Vamos estar orando também por todas as pessoas que estão doentes, com enfermidades, diversos tipos de enfermidades. Jesus vai curar, Jesus vai ser glorificado, haverá grandes testemunhos. Atenção, ouvintes, não é por acaso que você está ouvindo esta programação. Você mesmo, você que está sentindo aí um toque de fé, essa é a confirmação que se você vir amanhã, então, participar deste culto no horário da manhã, aí você vai receber esta resposta que você está precisando. Traga alguém com você, faça o convite. Ainda hoje você pode já convidar alguém e traga esse alguém com você. E venha com toda a fé. O propósito tem que ser esse. Eu vou à igreja, eu vou lá na Pedro Ivo 744. Eu vou lá na Igreja Pentecostal Deus e Amor. Eu sinto que nesta sexta-feira Jesus vai me dar a resposta. Esse aí tem que ser o teu sentir que você vai ter no coração, e sem duvidar, é com fé que você vai se aproximar até a nossa igreja. Então vamos estar aguardando vocês aí de braços abertos. Ainda hoje, nesta madrugada, eu estarei intercedendo já em oração. Inclusive daqui a pouco também, Maline, nós vamos orar, né? Tem muitos pedidos aí dos ouvintes.
2: Sim, o ouvinte já está participando, deixando o pedido de oração, e daqui a pouco mais a irmã estará orando, então dá tempo ainda do ouvinte mandar a mensagem confirmando que está na escuta e deixando o pedido especial de oração. E nós vamos agora, irmã Antônia, acompanhar testemunhos para glorificarmos a Deus e também o ouvinte ter a fé acrescentada em Cristo, sabendo que Deus tem realizado aqui nos cultos, nas campanhas, nas concentrações. Rua Pedro Ivo, 744, é endereço da Bênção da Vitória, onde Deus está realizando todas essas bênçãos.
3: O seu nome? O meu nome é Cristiano. O meu testemunho é que sexta-feira passada eu vim no culto e o pastor nos revelou que eu

0: naquele momento que ele orou por mim, eu fui curada em nome de Jesus e não sinto mais dor no meu útero.
1: Meu Deus do céu, o milagre foi perfeito. Aproximadamente, quanto tempo vinha sentindo essas enfermidades no seu útero?
0: Mais ou menos uns 15 dias.
1: 15 dias, continuamente.
0: É, dor assim no útero, eu sentia dores, muitas dores no útero.
1: Sim, eu sei como que é, aquelas dores terríveis, né? Que às vezes é insuportável mesmo. E era devido a uma infecção, mas você foi revelada, né, no culto que estava participando aqui. E Jesus curou esta enfermidade completamente.
0: Curou. Hoje eu não sinto mais nada no meu útero. Estou curada em nome de Jesus.
2: É emocionante ouvir esse lindo testemunho, um testemunho tão real. E prestando atenção, esta senhora, ela está tão feliz relatando como ela já sentiu a diferença, né? Ela saiu desse sofrimento, dessas dores terríveis que ela sentia. Aquilo nunca mais. Então, ela estava relatando esse testemunho feliz, agradecida, né? Coração cheio de gratidão para com Deus. Isso que Jesus faz. Jesus opera milagres aonde a pessoa tem fé. E vai em busca do milagre, assim como ela fez. Ela veio, participou da campanha. Eu me lembro claramente dela, né? Ela estava fazendo a campanha dos 300 valentes. Aí ela colocou também o nome dela e ela estava pedindo esse milagre. Ela tinha deixado o nome dela no livro da oração. Aí Jesus ouviu a petição dela. Jesus respondeu e quem curou ela foi o Senhor Jesus. Ouvinte, Jesus está preparando aquele milagre para você também.
3: Sim, olha só, irmã Antônia, o que chama também a atenção, ela contando que foi no culto de sexta-feira e no momento que ela recebeu a oração do pastor. Não foi assim pela revelação, se Deus quisesse, ele teria revelado pelo dom. Mas o pastor orou por ela e Deus ali curou aquela infecção através da oração. Às vezes alguém não entende para que tanta oração, mas quanto mais oração, como dizia o saudoso missionário Davi Miranda, mais bênção, mais poder de Deus, mais vitória. Cada vida que tem chegado aqui recebe através da oração. E a irmã também falando do livro da oração, o livro ali dos 300 valentes de Gideão, tem sido colocado em todos os cultos na oração perante Deus, na sexta-feira na vigília. Os nossos irmãos também, presbítero Fernando Zelinski, pastor Jerry Borchardt, os demais servos de Deus têm subido ao monte para orar e colocar esse propósito diante de Deus. Então o ouvinte não pode ter nenhuma dúvida que quanto mais oração, mais milagre. E a pessoa colocando o nome ali, como eu falo, irmã Antônia, o ouvinte está lá trabalhando nos seus compromissos no dia a dia e a igreja está aqui no culto da manhã, do meio-dia, da tarde, da noite, orando e Deus operando, porque Ele é o Todo-Poderoso.
2: E Jesus opera mesmo. Atenção, ouvinte, você que está passando momentos difíceis aí no meio da sua família. Isso aí é muito sofrido mesmo, né? Quando tem famílias enfrentando momentos de adversidades, né? Conflitos, problemas. Às vezes uma mãe está sofrendo tanto, tanto aí por causa dos filhos. De repente aquele conflito também entre o esposo, a esposa, o casamento quase sendo destruído. Às vezes tem outros tipos de problemas, dívidas, situações aparentemente insolúveis. Mas Jesus é aquele que traz a solução. Jesus opera nas causas impossíveis. Irmã Aline, esta campanha, tanto assim de sexta-feira, que dia de sexta-feira é dia de muita libertação, né? Assim também como a campanha dos 300 valentes, Jesus tem operado nas causas impossíveis.
3: Verdade, irmã Antônia. Jesus, ele tem operado causas impossíveis. E interessante, irmã Antônia, que quando alguém vem para o culto, a pessoa é abençoada e através dela também familiares e até vizinhos. Nós temos aqui um testemunho lindo da irmã Divanir. Vamos ouvir agora. Ela que não mediu esforço, saiu cedo de casa e esteve na casa do Senhor e recebeu milagre para o filho e também até para a vizinha. Nós vamos ouvir.

0: e vamos glorificar a Deus por essas bênçãos, esses milagres que Deus operou através da Divanir, estar participando da campanha Os 300 Valentes de Gideão.
1: Fala com a sua irmã, como é que é o nome da irmã?
2: Divanir.
1: Divanir, a irmã entrou na campanha dos 300?
2: Sim.
1: E o que que estava acontecendo?
2: Ah, várias coisas, muitas coisas, irmãos.
1: O que que a irmã apresentou na campanha?
2: Dois milagres muito grandes Deus fez na minha vida esse mês. Eu vim na quarta-feira, dia 6, entreguei meus dois votos, né? O de setembro.
1: De outubro.
2: De setembro eu já tinha pago. Aí eu entreguei, né, o de outubro e de novembro, em dia 6. E dia 7 era aniversário do meu filho. E meu filho tava no mundo das drogas, irmão. Tava terrível, assim, sabe, vendendo drogas. E aí eu entreguei nas mãos dele, chorei aqui, falei: Senhor, amanhã é aniversário do meu filho e eu preciso que o Senhor me dê esse milagre.
1: Quanto tempo das drogas? Muito tempo?
2: Muito tempo, irmão. Ele era afastado dos caminhos do Senhor e tava terrível, irmão. Tava até vendendo drogas, só que daí ficou devendo pros traficantes. A história é longa.
1: Aí a senhora entrou na campanha?
2: Entrei na campanha.
1: O que que aconteceu?
2: Deus fez um milagre, irmãos. Deus trouxe meu filho de volta pra casa e quarta-feira agora ele voltou, domingo ele voltou pra Jesus. Voltou pra Jesus.
1: Tá liberto ele.
2: Tá liberto, graças
1: a Deus. Olha só que lindo, irmãos.
2: E a minha vizinha, eu não posso deixar de falar da minha vizinha que tava com câncer, irmão. E ela chorando, pedindo pra mim, pra me ajudar em oração. Eu vim também nesta mesma campanha, entreguei ela nas mãos do Senhor. Falei: Senhor, eu creio que o Senhor pode curar ela do câncer.
1: A senhora fez uma campanha pra sua vizinha?
2: Pra minha vizinha também. Essa campanha aí dos 300, eu entreguei ela nas mãos do Senhor, meu filho nas mãos do Senhor, e Deus...
1: Foi confirmado o câncer?
2: Foi confirmado, ela contou quarta-feira passada lá na igreja, ela falou que ela foi no médico refazer os exames pra começar a fazer a quimioterapia, irmão, e Deus tinha curado dois tumores no cabeça dela, irmão.
1: Meu Deus do céu, olha aí, ó, ao Deus de milagres aí, ó, o Deus que cura o câncer. Dois tumores malignos?
2: Dois tumores, irmão. Eu falei pra ela, falei: o teu nome tá lá na igreja, Pedro Iva. Eu falei: eu creio que Deus vai fazer um milagre. Quarta-feira passada, ela contou a bênção lá na igreja, chorando, e eu chorei junto com ela. Falei: Deus é tremendo, irmã, Deus é maravilhoso. Falei: creio que Deus vai fazer um milagre. Deus
1: fez. Que lindo, que lindo. Lindo testemunho. Confirma o nome da irmã.
2: Meu nome é Divanir, eu congrego lá em Bateias, Campo Largo, eu sou obreira lá.
1: Vem de lá pra cá?
2: De lá pra cá. Hoje eu peguei o ônibus 6h40 da manhã lá.
1: Pra estar aqui?
2: Pra estar aqui.
1: Que lindo.
2: Na campanha agora dos meus projetos na mão.
1: E vai receber mais bênção. Quem crê nisso, diga amém.
3: É isso aí, louvado seja Deus. Faça que nem a irmã Divanir, ouvinte, você mesmo, você que mora um pouco distante, o teu esforço não vai ser em vão. Eu já disse, coloca o despertador aí, se organiza tudo direitinho e faça o esforço. O esforço vai ter a boa recompensa. Amanhã, sexta-feira, é o dia da resposta de Deus. Que lindo, que lindo. Realmente, eu vou dizer uma verdade, irmã Aline, eu já estava aqui cheia de fé. Mas, ouvindo esse testemunho da irmã Givanir, eu tô cheia de fé. A minha fé está lá em cima agora.
0: Que lindo, é verdade, a gente ouve esses testemunhos emocionantes, relatos verídicos de pessoas que recebem a bênção e também não são egoístas, irmã Antônia. Elas vêm, recebem, colocam ali o nome no livro e se preocupam, né, com filhos, com a vizinha, como a irmã Divanir, a vizinha dela, que participa do culto lá em Campo Largo, na Igreja Deus é Amor, e não pode estar aqui na Pedro Ivo. É uma campanha exclusiva que está acontecendo aqui, já aconteceu na vez anterior, na gestão anterior que vocês estavam aqui conosco, e Deus preparou novamente essa campanha. Então o ouvinte não precisa se preocupar: ah, eu vou lá pedir para mim, mas eu também tenho alguém que precisa igual eu, até mais, né, tanto quanto eu, até mais precisa. A bênção do Senhor é uma fonte inesgotável, irmã Antônia. E aumenta a nossa fé muito. A gente vê outras pessoas serem abençoadas e também temos essa fé que muito mais vidas serão alcançadas através dessa poderosa campanha.
3: Irmã Aline, você falou tudo. É uma fonte inesgotável. Não tem medida. É abundância, abundância de bênção. Ah, é uma fonte que vai fluindo mesmo sem parar. Jesus disse que ele é a fonte dessa água viva mesmo. Tem muitas bênçãos, tem muitas bênçãos. E é preciso ter fé. tem que ter fé, porque pela fé tem bênçãos para todos, né? Tem bênçãos para a casa inteira, para a família inteira, para os vizinhos. Tem bênçãos nas causas impossíveis. Estamos também convidando, nós sabemos também que tem muitos visitantes que são pessoas cheias de fé, que também vão estar conosco nesta sexta-feira.
0: Maravilha, então será lindo o mover de Deus nesta sexta-feira pela manhã. Ouvinte é o nosso convidado também a convidar mais vidas, a divulgar essa campanha. Tem pessoas que participam a larga distância, não podem estar aqui, né? Cumprem o voto, mandam o comprovante aqui no WhatsApp do ouvinte. E alguém tão pertinho aqui, a irmã Divanira é um exemplo, irmã Antônia. Ela poderia dizer assim, ah, mas eu estou aqui em Campo Largo, é longe, tem que pegar ônibus e tal. E ela levantou, saiu de lá 6h40 que ela pegou o ônibus, ela levantou muito mais cedo, com certeza, para se preparar. Mas 6h40 ela pegou o ônibus para estar aqui no culto da manhã. E esse ouvinte até mais perto aqui vai ficar aí cocheando entre dois pensamentos, jamais, né, irmã Antônia?
3: É, não pode não. Ouvinte, você que está meio duvidoso, pensando, será que eu vou amanhã? Mas amanhã tenho tantas coisas para fazer. De repente, tem algum ouvinte que está assim pensando. E nós já estamos dando esta palavra de fé para vocês. Porque, olha, eu pessoalmente, amanhã também eu vou aproveitar essa oportunidade, eu vou colocar nomes de pessoas da minha família, inclusive irmã Aline, que não moram aqui no Brasil, pessoas da minha família que estão longe em outros países, lá longe mesmo, mas eu tenho certeza também que brevemente eu também vou contar testemunho aí da resposta de Deus, daquilo que Jesus tem a fazer no meio da nossa família. Amados ouvintes, estamos aqui cheias de fé. Eu, a irmã Aline, aqui estamos sentindo a presença de Deus. E é justamente agora que nós queremos aproveitar esse momento tão, tão lindo, né? A manifestação da graça do Senhor Jesus, o Espírito Santo está presente aqui. E nós, nesta concordância, nós queremos orar por todos os ouvintes. E já vamos nos preparando aí para orar. Você que vai nos acompanhar também, agora, com muita fé, coloque seu pensamento, seu coração aí, e fale um pouquinho aí com Deus. Não será por muito falar que seremos ouvidos, mas sim com muita fé e pela sinceridade que há em cada coração.
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1: Só confirma para os ouvintes o nome da irmã.
2: Meu nome é Vera.
1: Tá, qual foi a bênção que a irmã recebeu, irmã Vera?
2: Então, a minha bênção, né, é que eu botei o nome do meu filho naquele voto, naquele livro, né, dos 300, né? E eu estava 11 anos, né, orando para ele voltar para a presença de Deus, e ele ali, né, usando droga, fazendo aquelas coisas que não agradavam a Deus, porque o Senhor falou, tinha falado para mim que tinha tirado ele daquela situação, que, né, e se era para ele continuar daquela maneira, né? E eu entreguei aquele recado para ele de Deus, né? E ele correu, ficou com medo, né? Não fala não, mamãe, não fala não. Mas aí eu tive que falar, né? Que o Senhor falou comigo para mim falar com ele. Então aí eu fiquei mais 11 anos, né?
1: 11 anos passando essa batalha.
2: 11 anos.
1: Orando, né?
2: Chorando e de madrugada dentro e falando com Deus, né? Sobre aquele filho. Aí quando o Senhor falou do livro, eu digo agora, Jesus. Aí corri, botei o nome dele, botei outras coisas, né? Mas a prioridade maior era ver aquele filho voltar para a casa do Senhor, né? E graças a Deus, a filha dele foi se batizar, né? E ele foi no batismo, e ele chorou muito, e a esposa perguntando, por que que ele chorava tanto? E ele falou, eu estou voltando para Jesus, né?
1: Que lindo!
2: E ali, né, ele ligou para mim e falou assim, mamãe, eu voltei para Jesus, meu Deus, ali.
5: chorou.
2: Poxa, foi muito grande, pastor. Esse milagre foi muito grande.
5: 11 anos de sofrimento.
2: 11 anos de sofrimento. Mas eu quero dizer uma coisa pro pastor. É, o senhor estava falando sobre as almas, pastor. E eu, todo lugar que eu vou, eu falo de Jesus. Nos terminal. Ó, hoje mesmo, antes de chegar aqui, para honra e glória do Senhor Jesus, eu já falei, já preguei para aquele povo todo no terminal, dentro do ônibus. E todo lugar.
5: Que maravilha.
2: Eu falo de Jesus.
5: E a irmã está feliz.
2: Com certeza.
5: Filho na presença de Deus.
2: Está lá, na presença de Deus, do Rio de Janeiro, para a honra e glória do Senhor Jesus.
5: Que maravilha. Obrigado, irmã Vera. Que lindo testemunho. 11 anos. 11 anos são 11 dias, irmãos. 11 anos. Entrou no propósito e Deus operou o milagre, Fernando. Olha só, Deus é tremendo, né? Amém?
0: Que bênção, irmã Antônia. Nós já iríamos entrar na oração. E acompanhamos mais um testemunho, a irmã Vera, que orou durante 11 anos, ela perseverou, insistiu com Deus, isso que é fé. E olha só, o ouvinte é aguardando o momento da oração, a irmã já vai orar com eles, mas a importância da oração, irmã Antônia, realmente é muito forte, é uma comunhão. A pessoa pede e pede hoje, se não recebe, não vai desistir amanhã e nem depois de amanhã, vai perseverar na oração. E eu entendo, irmã Antônia, que tem ouvinte, que tem bênção, que está pedindo já há semanas, há anos, quem sabe até há década, igual a irmã Vera, há 11 anos pedindo pelo filho, ela aqui em Curitiba, o filho lá no Rio de Janeiro e a mãe orando aqui, e chegou o momento do milagre, também para esse ouvinte, muitas bênçãos que estão atrasadas ao ver humano, né? Porque no tempo de Deus tudo tem um tempo certo. Às vezes a gente pensa, ah, mas está atrasado, está demorando, mas não está, não. No calendário de Deus, no relógio de Deus, tem o tempo certo, irmã Antônia.
3: Sim, é assim que Deus trabalha. Deus nunca falha, nunca falha. É, ele é a verdadeira esperança. Jesus tem a resposta. E chega um momento assim onde Jesus surpreende, né? Quando é chegado o momento da vitória, da resposta, é já. E é dessa forma que vai estar acontecendo.
0: Isso mesmo. A irmã falou sobre o Deus da Esperança. Amanhã será o culto pela manhã, o encontro com a esperança, junto com a campanha Os 300 Valentes de Gideão. E eu creio que agora a irmã vai orar com o ouvinte, e o ouvinte que estava já se preparando, querendo estar na casa de Deus, e o inimigo tentando impedir, não vai conseguir. Todos chegarão aqui, serão abençoados e alcançados pelo poder de Deus. Agora sim, vamos então à oração, irmã Antônia.
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3: Grandioso Deus e Pai, que lindo, Senhor, o que nós estamos sentindo aqui, Senhor, em cada testemunho que estamos ouvindo, Senhor. Aleluia, Senhor. Meu Deus, eu não tenho palavras como descrever, Senhor, a grandeza do Senhor, a fidelidade do Senhor.

o Filho de Deus, o Filho do Altíssimo Deus, que já fez tudo por nós, já pagou um alto preço por intermédio do sangue que foi derramado, e nós podemos declarar: o sangue de Jesus nos garante a vitória. Pelo sangue de Jesus somos redimidos, somos restaurados. O sangue de Jesus tem poder, meu Deus. Oh Senhor, eu agradeço, Senhor, pela salvação. Eu agradeço, Senhor, pelos tantos livramentos que o Senhor tem nos concedido. Senhor, eu apresento aqui, Senhor, em oração, juntamente com a irmã Aline. Estamos aqui, Senhor, agora para interceder por todos os ouvintes. Senhor, são tantas pessoas em diferentes lugares que estão nos acompanhando. Tem alguns, Senhor, que até mesmo acompanham através do aplicativo da Super Rádio Deus e Amor, em lugares distantes, mas o Senhor se faz presente, porque o Senhor está em todo lugar. O poder do Espírito Santo é aquele que opera aqui, opera em outros lugares, lugares longe. Aleluia! O Senhor está visitando agora, Senhor. Visita, Senhor, esta pessoa que já está descansando, mas mesmo assim, Senhor, está na cama, ainda meditando, Senhor, ouvindo a rádio. Agora, Senhor, está em oração, Senhor, está entregando tudo nas mãos do Senhor e já pedindo ao Senhor para que o Senhor possa tomar o controle do dia de amanhã. É isso exatamente, Senhor, que nós também pedimos, Senhor, aqui agora. Toma controle, Senhor, do que vai ser amanhã, sexta-feira, Senhor. Tira os impedimentos, visita, Senhor, cada ouvinte. Agora, meu Pai, agora, Senhor, eu estou sentindo.

que já passou um dia de oração, que já fez, Senhor, o propósito, Senhor, talvez até mesmo, Senhor, tem feito campanhas de jejum, Senhor, em todos esses dias que tem se passado, e amanhã já será sexta-feira, aonde seu ouvinte está aguardando a resposta, Senhor. Traga, Senhor, este ouvinte, traga esta irmã de fé, traga este irmão, Senhor, prepara tudo, Senhor, o transporte, prepara, Senhor, seja, Senhor, o ônibus, seja o Uber, Senhor, ou alguma pessoa da família que vai estar trazendo, Senhor, prepara tudo, tudo mesmo, Senhor, o Senhor já está trabalhando, meu Pai, abençoa, Senhor, até mesmo, Senhor, este ouvinte que está sentindo um mal-estar físico, uma enfermidade, está, Senhor, este ouvinte que está tão preocupado, tão preocupada por uma situação que não conseguiu resolver ainda no dia de hoje, mas o Senhor já está, Senhor, agindo a favor, através

do Senhor. Abençoa, Senhor, cada familiar, abençoa cada lar, Senhor, esta pessoa que está intercedendo. Esta pessoa é uma pessoa guerreira que intercede pela família, Senhor. Abençoa, meu Pai, renova as forças, Senhor. Oh, meu Deus, aleluia. Eu sinto, Senhor, eu sinto que o Senhor está tocando cada vida, o Senhor está agindo.

pessoas, Senhor, dando a fortaleza física, Senhor, para cada pessoa, Senhor. Que o dia de amanhã, Senhor, possamos permanecer em nossos propósitos, Senhor, aqueles que vão estar em jejum, aqueles que vão estar aí, Senhor.

jejum e oração. O Senhor, a unção do Senhor está se manifestando. Todas as correntes malignas vão ser destruídas, porque o jejum e a oração movem as mãos de Deus. Eu sei que o Senhor tem uma palavra poderosa. Senhor meu Deus, aqui está a minha vida, Senhor. A minha vida já está nas tuas mãos, Senhor. Meu Deus, eu sei que eu serei um instrumento, Senhor, nas tuas mãos, assim como os pastores também serão instrumento nas mãos do Senhor, assim também como o Senhor vai estar usando a vida da nossa irmã evangelista Maria Lorena, Senhor, nas primeiras horas das orações. Aleluia, aleluia. Oh, meu Deus, salva as almas, Senhor. Coloca paz nesses corações, Senhor, que estão aflitos, Senhor. Coloca, Senhor, alegria nesses corações que estão entristecidos, Senhor. Oh, meu Deus, o Senhor não resiste a um coração aquebrantado, um coração que se volta ao Senhor com humildade, com humilhação, Senhor. Eu creio, meu Pai, que o Senhor está respondendo. Sim, meu Deus, desde já eu quero te agradecer por esta oportunidade, Senhor. E eu sei, Senhor, meu Deus, que amanhã é sexta-feira, Senhor. Muitas pessoas, muitas mesmo, Senhor, vão estar recebendo muitas respostas, milagres, libertações, e haverá muitos testemunhos, Senhor. Desde já te agradeço, ó Pai querido, abençoa também, Senhor, irmã Aline aqui, Senhor, continua usando ela, Senhor, porque eu sei, Senhor, meu Deus, que o Senhor tem feito grandes obras, Senhor, em diferentes lugares, e nós te agradecemos, Pai, em nome de Jesus. Obrigada pelos grandes livramentos, em nome de Jesus.

Isso aí, não temas, ouvinte, não temas. Sinta Jesus na tua vida. Ele está contigo. Deus já tem ordenado os seus anjos. Os anjos do Senhor estão pelejando por cada um de nós. Jesus está contigo, ouvinte. Jesus está pelejando pela tua casa, pela tua família. E nesse momento, mais uma vez, eu quero agradecer por esta linda oportunidade. E eu quero dizer a vocês que vocês continuem aí acompanhando esta linda programação aí na, aqui na companhia da nossa irmã Aline e da minha parte. Até lá, amanhã estaremos juntos aí no altar. E que Deus abençoe a todos. Fiquem com Deus. 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

0: Agora são 21h38. Vamos prosseguindo com a Voz da Libertação. Tivemos a participação especial da nossa querida irmã Antônia Bochart, falando com você, querido ouvinte. Estávamos aqui comentando um pouquinho das maravilhas que Deus opera na Igreja Pentecostal Deus é Amor. E já com a nossa expectativa para essa sexta-feira, então não falte, não perca, nesta manhã de sexta-feira, presença já confirmada da nossa querida irmã Antônia Bochart, pregando a palavra do Senhor no prosseguimento da campanha O Encontro com a Esperança. E também a poderosa campanha Os 300 Valentes de Gideão. É, e Deus tem operado coisas maravilhosas nesta campanha. Deus está realizando coisas lindas aqui. Nós vamos ouvir mais testemunho. Nós vamos ouvir mais testemunho. Daqui a pouco mais estaremos interagindo com você, querido ouvinte, através do WhatsApp. Enquanto isso, você que ainda não mandou a tua mensagem, mande a tua mensagem com um pedido especial de oração. Daqui a pouco mais estaremos aqui lendo a tua participação. Agora vamos ouvir mais testemunhos, o que Deus tem realizado através desta campanha Os 300 Valentes de Gideão.
1: Qual a bênção que a mãe recebeu na campanha dos 300 Valentes? Conta a bênção.
2: Recebi a bênção, meu filho estava nas drogas, andava com mal companhia, bebia, fumava, foi liberto das drogas, não anda mais com mal companhia, as portas estavam fechadas, retornei ao meu trabalho e estou sendo valorizada pelos meus patrões. E a terceira benção é que tinha R$1.000 a mais na minha aposentadoria. Eu recebo 1.500, tinha 2.500.
1: Primeira benção, filho liberto das drogas. Segundo, retorno ao trabalho. A terceira benção, mais de R$1.000 em cima do pagamento. Abalou Curitiba, irmão. Abalou Curitiba. Todas essas bênçãos, tá alegre, irmã?
2: Tô super alegre, super feliz. Nossa, agradeço a Deus por essas bênçãos, por essas vitórias, e creio que vem mais vitórias pela frente.
1: Aumentou a minha fé, irmã, aumentou a minha fé.
2: E através da minha perseverança.
1: Seu nome e seu endereço?
2: Florinda Araucária, Campina da Barra.
1: Recebeu a bênção, campanha dos 300 Valentes. Grande é a sua fé, que Deus abençoa.
0: Irmã Florinda foi mais uma das pessoas contempladas. Mais uma das tantas pessoas contempladas através da oração, das bênçãos de Deus, que têm sido realizadas pela campanha. O livro está ali, querido ouvinte, para você que está ouvindo falar desse propósito e ainda não colocou o nome no livro, faça como a irmã Florinda, ela que estava enfrentando problemas com o filho no mundo dos vícios. E ela buscou o socorro de Deus, colocou o nome do filho no livro. Além do problema com o vício, né, com o filho perdido nos vícios, ela também estava com problemas no local de trabalho, onde ela havia sido mandada embora. E ela retornou ao trabalho, ela foi novamente ali contratada, os patrões valorizando a vida da irmã Florinda, o trabalho dela. E não para por aí as bênçãos, através desse propósito dos 300 Valentes de Gideão, o Senhor também prosperou a vida da Florinda através da aposentadoria, onde normalmente ela recebia R$1.500. Mas quando ela foi receber, quando ela foi ali tirar o extrato, sacar ali o pagamento, o salário, R$1.000 a mais no valor da aposentadoria. Esse nosso Deus é poderoso, querido ouvinte. Esse nosso Deus é tremendo, Ele conhece a tua necessidade. E Ele fará muito mais além daquilo que você espera, daquilo que você imagina. Você tem que tão somente usar a tua fé, comparecer na igreja, participar do culto, colocar ali o teu nome no livro, você que ainda não colocou. E você que já escreveu, anotando o nome das pessoas também que você quer e espera que Deus realize algo especial. Continua crendo, continua confiando, que você vai ver ao longo dessa campanha. Ela iniciou no dia 3 de agosto e vai finalizar no dia 3 de novembro. Total de 90 dias de oração, muito clamor, a busca para que Deus venha abençoar a tua vida. Então não tenha nenhuma dúvida, tenha certeza e espere que no momento certo Deus, ele também vai surpreender a tua fé. Já prepare teu coração para que em breve você possa contar a tua bênção, o teu testemunho. Na manhã dessa sexta-feira, nossa irmã Antônia Bochart pregando a palavra do Senhor. Lembrando que antes do culto temos aquele momento especial da oração que começa já às 7 horas da manhã e vai até às 9h30. A intercessão global. E nós temos aqui um convite, a confirmação com a evangelista Maria Lorena, a serva de Deus, que estará aqui na oração nesta manhã de sexta-feira. Depois estará seguindo viagem ali para participar da festividade do Agosto Verde na sede mundial em São Paulo. Mas Deus abençoando, a serva do Senhor estará aqui nesse compromisso com o povo de Deus, com a igreja também, com a nossa irmã Antônia Bochart, no clamor das 7 horas da manhã. Você que trabalha e tem a oportunidade de passar aqui alguns minutos, quem sabe algumas horas, pois são 2 horas e 30 minutos de oração. Começa às 7 horas da manhã e somente às 9h30 encerra a oração já para o início do culto. E nós vamos aqui a essa chamada, esse aviso, onde a evangelista Maria Lorena comenta sobre a oração que tem acontecido na segunda, também terça, quarta, quinta e sexta. No sábado temos o círculo de oração. Mas especialmente nessa sexta-feira pela manhã, quem sabe você estava aí chateado, né, aborrecido por não poder participar do culto, você que trabalha de manhã. Mas tem aquele momento que você pode passar antes aqui, orar e depois estar indo para o teu trabalho abençoado, estar já saindo daqui da casa de Deus, transbordando da presença do Senhor e das bênçãos que

0: Igreja Pentecostal Deus de Amor está orando, buscando a presença do Senhor, pois é uma ordenança bíblica. Clama a mim e responder-te-ei e anunciar-te-ei coisas grandes e firmes que não sabes. Venha participar conosco do Ministério da Intercessão Global, que acontece em nossa Igreja Pentecostal Deus de Amor, sede estadual de Curitiba. E quem está encabeçando, amados ouvintes, este ministério maravilhoso é a serva do Senhor, evangelista Maria Lorena. E ela agora tem uma palavra importante sobre o Ministério da Intercessão Global. A paz do Senhor, irmã Lorena.
1: A paz, seu irmão Edmar, e com toda certeza, a nossa alegria é buscar a face do Senhor. Nós temos em vários dias, vários horários, temos segunda pela manhã, das 7 da manhã até as 9h30, oração. Temos quarta pela manhã, das 7 às 9h30, oração. Temos sexta pela manhã, das 7 da manhã às 9h30 da manhã, oração. Temos sábado junto com o circo de oração, a partir das 8 da manhã até as 10. E terça-feira nós temos das 17 até as 19 horas. E quinta-feira das 17 às 19 horas. Irmão Edmar, é horário para todos alcançar a oração, irmã Edmar.
0: Não tenha dúvida, realmente Deus preparou esses horários para que os nossos queridos ouvintes possam participar, possam buscar a presença do Senhor. Então, ouvintes, você que pode vir pela manhã, aí está o horário, ó. Segunda, quarta e sexta, das 7 às 9h30, e sábado de manhã, das 8 às 10, e terças e quintas temos à tarde, das 17 até as 19 horas, este momento da intercessão global. É ordenança bíblica para orarmos, né, irmã Lorena?
1: Com toda certeza, quando Deus disse para Jeremias, Jeremias, clama a mim. Jeremias estava em momento de desespero. Ele não sabia o que fazer. Aí Deus disse: Jeremias, abra a tua boca e clama a mim, Jeremias. Quem sabe você está passando por um vale de desespero, momento de angústia. E a igreja Deus de Amor, ela está de portas abertas. Se vai se unir conosco, e unidos nós seremos mais fortes para clamar ao Senhor. E não somente oração global, temos também o relógio 24 horas, irmão Edmar.
0: Exatamente, um relógio de oração que não para, sempre irmãs orando, cada meia hora temos uma serva do Senhor ali clamando, buscando a Deus. E para que você possa participar, minha irmã, do relógio de oração, nós vamos informar agora o WhatsApp da irmã Mirna Santos, ela que está responsável aí pelo relógio de oração. Ela vai colocar você então no grupo para você também participar. Então vamos tomar nota agora do número WhatsApp da irmã Mirna para você poder então falar com ela e ela colocar você no grupo. 41 99924 2405, repetindo mais uma vez, 41 99924 2405, irmã Lorena.
1: Que Deus abençoe a todos, se unimos em oração.
2: A promessa não morreu, a palavra vem de Deus.
3: No primeiro dia que o pastor mandou consagrar o livro dos 300 dizimistas, irmão, ele revelou, e todos que iam socorrer a obra de Deus, amém? E botar seu nome ali, primeiro dia que ele mandou os presbíteros consagrar o livro, o Senhor me revelou. O Senhor me revelou na hora da oração do livro, que todos que socorressem essa obra, colocassem o nome do livro, fizessem o sacrifício, ele ia dar uma grande recompensa. Eu fiz prova com Deus, disse, onde que está escrito? Tem muitas passagens na Bíblia que fala sobre recompensa, mas Deus me levou, eu fiz prova com Deus, Deus falou comigo, me levou no livro de 2 Crônica, capítulo 15, versículo 7. O profeta fala para o rei Asa: esforçai-vos e não desfaleça as vossas mãos, porque a vossa obra terá recompensa. E Deus confirmou para a irmã Lorena, amém? Quando também ela orou pelo livro, ela via um envelope no meio da igreja e um fogo azul. O envelope simbolizava o voto e o fogo azul, a resposta que ele estava dando na oração da igreja. Quem está entendendo aí, bate palma e dá glória a Deus. Amém? Pastor, a minha esposa estava desempregada. Desempregada. Ela entrou na campanha. Ela botou a fé dela em prática e ação. Fez um voto, colocou o nome aí. Aleluia, glória a Deus. E ela é cuidadora de idoso. Quem está entendendo, glória a Deus? E Deus abriu a porta para ela. Já está trabalhando, irmãos. Quem está entendendo, glória a Deus? Eu vou contar já a bênção, porque eu fechei o contrato e o proprietário fez o contrato, ele não pode revogar, senão ele vai ter que pagar 12 mil para mim. Amém, pastor? Eu entrei na campanha, o senhor me revelou, eu não duvidei, eu botei logo o meu nome ali, já cumpri com o meu voto, diga, glória a Deus, vou pegar o voto agora desse outro mês, e eu pedi de Deus que ele me livrasse, me libertasse do aluguel. Quem está entendendo, glória a Deus? E eu fiz o voto, aleluia, glória a Deus, e Deus me deu um apartamento, vou morar aqui no Santa Cândida, do bairro Aliança. Quem conhece aí, diga glória a Deus. E eu quero profetizar, aleluia, levante sua mão. Deus vai dar.

0: agradeço a oportunidade.
1: Essa campanha é abençoada, revelada por Deus, e Ele está operando todos esses milagres, confirmando essas vitórias. Então não perca nesta manhã de sexta-feira a intercessão global com a evangelista Maria Lorena, das 7 horas da manhã até as 9h30. Depois da oração, prossegue o culto, presença já confirmada da nossa irmã Antônia Borchardt, pregando a palavra do Senhor, orando em favor de todos. E você é o nosso convidado, nosso bem-vindo a se fazer presente, também trazer a tua família, convidar mais alguém. O endereço é muito fácil, Rua Pedro Ivo, 744, bem próximo aqui do terminal de ônibus do Guadalupe, Igreja Pentecostal Deus e Amor, mais conhecida como Pronto Socorro do Senhor Jesus. Deus abençoe o ouvinte participando conosco. Daqui a pouco já falaremos mais dos cultos, das concentrações dessa sexta-feira. Deus abençoe o ouvinte, deixando aqui o pedido de oração. Daqui a pouco nós vamos clamar e colocar o teu nome, o nome da tua família, na intercessão aqui no programa. É, a oração tem sido a chave da vitória, a oração é a chave da bênção, é a chave do teu milagre, querido ouvinte. Deus abençoe você que estará conosco nesta sexta-feira, você que já recebeu o teu milagre, deseja contar, peça a oportunidade no momento ali do culto, tenha a oportunidade para você contar a tua bênção, conte o teu testemunho, agradecendo ao Senhor, e mais pessoas através de ouvir o que Deus fez na tua vida serão abençoadas através do teu testemunho de fé. Nesta tarde de sexta-feira, contaremos com a presença do nosso irmão diácono Geraldo da Costa. E ele mesmo confirma a presença, convida você, através aqui do programa Voz da Libertação. Vamos a essa chamada, esse convite especial, na voz do servo de Deus.
2: A paz do Senhor! Todos os ouvintes do programa, a Voz da Libertação, quem saúda a todos é o vosso irmão em Cristo, diácono Geraldo da Costa. Atenção, Grande Curitiba e regiões metropolitana, é nesta sexta-feira, dia 21 de agosto, às 14 horas, aqui mesmo, Rua Pedro Ivo 744, sede estadual de Curitiba, a grande campanha com tema Meus Projetos na Mão de Deus e a Boas Notícias e a Libertação. Estaremos em consagração e jejum para pregar a palavra de Deus, orar por divina revelação na grande explosão de milagres, de curas divinas e de libertação. Ouvinte, vamos estar no monte 12 horas às 14 horas. Do monte estaremos saindo para ir para a sede estadual de Curitiba, na grande campanha de libertação. João capítulo 8, versículo 32 ao 36. Conhecereis a verdade, e a verdade vos libertará. Se, pois, o Filho do Homem vos libertar, verdadeiramente serás livre. Estaremos orando pelo teu projeto, pelos teus pedidos, pela boa notícia e a libertação. Anota o endereço mais uma vez. Rua Pedro Ivo 744. Aqui mesmo é o local da sua vitória. Esquina da Travessa da Lapa, poucos passos do terminal do Guadalupe. Entrada franca, entrada livre, e Jesus garante a vitória. Deus abençoa todos os ouvintes. Amém, Jesus.
1: É, Jesus garante a vitória. É, ouvinte, você escutou aí nosso irmão diácono Geraldo da Costa também confirmando que ele tem subido ao monte a apresentar a campanha, e essa campanha poderosa que tem acontecido paralelamente, né, as outras demais campanhas, Deus tem operado, porque é uma campanha de muita oração, de muito propósito com Deus, e Deus tem confirmado as ricas vitórias. Para você que está aí enfrentando uma causa para você impossível, creia no Senhor, confie em Deus, que você também vai receber o teu milagre, assim como o Eliel recebeu. Vamos ouvir.
2: Qual a bênção que nós recebemos na campanha dos 300 valentes? Quanta bênção.
0: Bom, eu tinha uma causa de 2005 já encerrada, inclusive para que as custas judiciais, tudo certinho, apertou muito aquele tempo, muitos anos pagando essa dívida. E agora, esse começo do outro ano, entrou com outro processo, só que para pegar um dinheiro que eu tinha que para receber. Só que nesse envolvimento, surgiu um papel, como é importante guardar os papéis judiciais. Esse papel com outro papel que eu tirei desse ano, estava errado. Número, endereço, tudo errado. Mostrei para o advogado, ele olhou tudo. Com 3 meses, o juiz assinou e mandou o processo seguir.
2: 3 meses, Deus colocou as mãos, deu a vitória. O irmão está feliz, irmão está sorridente diante do altar. Colocou o nome no livro dos 300 valentes e recebeu a bênção.
0: Com certeza, inclusive o juiz mandou pagar as custas judiciais que tinha no processo de depósito e juízo, que eles tinham pegado, me devolveu para mim.
2: A causa que era impossível, o homem para Deus tudo é possível. Lucas 18, 27, Deus fez um milagre. Seu nome e seu endereço.
0: Ele é o centro.
2: Deus abençoa, bate as palmas para Jesus.
1: Agora são 22 horas, nós vamos aos prefixos e daqui a pouco mais estaremos aqui nos alegrando com todas essas bênçãos, essas maravilhas que Deus tem realizado através da campanha Os 300 Valentes de Gideão, como ele é o que recebeu essa causa na justiça. Para ele já estava dada como causa perdida, mas o nosso Deus deu vitória através da oração, o nome escrito no livro, o milagre é certo e garantido e o nome do Senhor é exaltado. Atenção para a hora, querido ouvinte.
3: 10 horas.
1: 10 horas da noite em ponto, vamos aos prefixos. Daqui a pouco mais teremos o quadro O Espaço Eu e Mais Um com a cantora Débora Miranda. Dentro da Voz da Libertação.
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1: Está no ar o programa Eu e Mais Um, um programa direcionado especialmente aos discipuladores, aos irmãos membros que estão fazendo acompanhamento com os novos convertidos. A cada lição, a cada programa, nós estamos trazendo orientações, dicas de como agir em determinadas situações, tirando dúvidas quando vocês as enviam pelo nosso WhatsApp e também acompanhando cada lição do novo manual do batismo que nós estamos usando como base juntamente com a palavra de Deus para este discipulado, este acompanhamento aos novos convertidos. E hoje nós vamos falar o que é ser membro de uma igreja. Como eu já disse na lição sobre batismo, que o crente se torna membro da igreja pelo meio do batismo. Toda pessoa que na realidade aceitou Jesus não vai deixar passar a oportunidade de se unir à igreja e ser contado como um membro. Eu penso assim, né? E pelo que a gente disse antes, nós chegamos à conclusão que nem todos que frequentam a igreja, os cultos, são membros, senão aqueles que preencheram os requisitos para serem membros. Aqui no Novo Testamento, segundo o que diz, não existe igreja sem o batismo, né? Pelo contrário. Então, vamos reforçar aqui. Depois que a pessoa conheceu a palavra, aceitou o Senhor, está arrependida de seus pecados, ela é batizada em nome do Pai, do Filho e do Espírito Santo. Então, ela se tornou Igreja de Cristo, membro através do batismo. E também algumas vezes os membros de uma igreja, devido às circunstâncias da vida, têm de se mudar de uma residência e morar em outra cidade. Como que a gente faz? Talvez você escolheu aquela pessoa para fazer acompanhamento com o discipulado e ela tem de se mudar para outra cidade. Você não pode deixar esta pessoa abandonada ao léu e simplesmente dizer: olha, aqui está o endereço, nós temos uma igreja lá na sua cidade onde você vai morar, aqui está o endereço, você chegue lá e fala pro pastor que você é crente, já aceitou Jesus aqui na minha cidade, você vai para outra, então você chega lá e se apresente. Não, isso não é suficiente. Nós temos que dar continuidade, nós não podemos abandonar esta pessoa. Lá ela não conhece ninguém, talvez. Não conhece a nossa igreja, não conhece o pastor, não conhece os membros. Ela conhece você como professor dela, como o discipulador dela. Então você tem que entrar em contato conosco aqui em São Paulo, pelo WhatsApp que a gente sempre está dando aqui. Ou se você conhece o pastor dela, ou se você quiser acompanhá-la nesta viagem, que seria uma ótima opção de vocês se aprofundarem na amizade e ela também criar mais confiança em você, você pode dizer: olha, se você quiser, se você deseja, eu posso acompanhar você nesta viagem, e quando eu chegar lá, eu falarei com o pastor, e uma pessoa, um novo discipulador, fará aquilo que eu estou fazendo com você. Ou também, se você quiser, eu posso fazer esse discipulado à distância, pelo WhatsApp, mas não é a mesma coisa de ter um discipulador na sua cidade que poderá visitar você, levá-la à igreja. Então, essa situação pode acontecer durante esse acompanhamento ao novo convertido. Vocês estão entendendo? Então, isso é muito importante. Se ela vai mudar de cidade, ela não é membro ainda da igreja, talvez não é batizada, mas poderia sim ter uma carta de recomendação do pastor onde ela está frequentando com você agora. O pastor vai escrever nessa carta de recomendação, né? Esta pessoa está sendo acompanhada pela irmã tal, aqui na cidade, na igreja tal, Deus de Amor do bairro tal, que está situada a rua tal, e ela passará a frequentar e precisará também de um discipulador para este acompanhamento nesta igreja, a partir da data tal, e assina e carimba. Isso é muito importante para que a pessoa se sinta cuidada, né? Que ela se sinta amada, acolhida. Isso pode acontecer durante o discipulado? Claro que sim. Então, por uma carta de recomendação, algumas vezes os membros da igreja mudam-se de cidade e, neste caso, o seu pastor, né, onde ela está congregando com você, ele faz uma carta de recomendação e quando ela chegar a essa nova cidade, ó, nessa nova igreja, ela apresenta esta carta dizendo que ela está sendo discipulada por você e o pastor assina. Para nós terminarmos o programa de hoje, por que que a gente tem que ser membro? Primeiro, porque o próprio Jesus disse, né? Está muito claro aqui em João, capítulo 17, 21 e 22, e também em Atos 2, 41. Isso está muito claro, que é um dever de nos unir a uma igreja onde Cristo é servido e a verdade é ensinada e mantida. Voltamos àquela mesma questão, será que precisamos congregar? Precisamos estar congregados fisicamente, presencialmente a uma igreja? Aqui está a resposta em Atos 2:41. Por que devemos ser membros? Também porque, para que sejamos contados entre os seguidores de Jesus. Porque aqueles que amam Jesus desejam que suas influências façam a diferença na causa do próprio.

10 segundos para você pensar. O que é a grande comissão? Muito fácil, é aquilo que você já está fazendo. A grande comissão dada por Jesus está no livro de Mateus 28, versículo 19, que nós estamos falando nesse projeto Eu e Mais Um. Ide e pregai, batizando-os em nome do Pai, do Filho e do Espírito Santo. Ide por todas as nações. Não é ir e apenas ficar neste ide. Não é ir e ensinar, batizando-os. Isso é a grande comissão. Por isso, é um dos motivos que devemos ser membros. Todos nós temos um talento, ou seja, uma inclinação natural, eu posso dizer, de realizarmos uma determinada atividade, por exemplo. Tem gente que tem o talento de costurar, tem gente que tem o talento de ser carpinteiro, outros de cozinheira. O seu talento será usado para servir a Deus em qualquer área da igreja. Não precisa você ter o dom ministerial de ser um pastor, o dom espiritual da profecia para ser membro de uma igreja. Não, isso não é. Mas é claro que nós devemos buscar os dons, os mais excelentes, diz a palavra. Mas todos nós temos um talento, uma inclinação natural de fazer uma certa atividade. Não é verdade? Deus dá a cada pessoa aquela capacidade para desenvolver esse talento inato, seja na área musical, seja na área de ensino. Então isso você vai usar para servir o reino de Deus. Então também, por isso que devemos ser membros, para fazermos parte da grande comissão que motiva a igreja, né? Através da grande comissão e também através dos nossos dotes, ou seja, nossos dons naturais, dons espirituais ou dons ministeriais para edificar esta igreja. Por isso é importante nós sermos membros de uma igreja e congregarmos nela para juntos, mutuamente, ajudarmos um ao outro naquilo que o Senhor tem nos dado, seja dons naturais, ministeriais ou espirituais. E também é necessário nós sermos membros por causa das nossas próprias necessidades. Mas como é isso? Nós necessitamos de alguém para que esteja ao nosso lado, não só como cônjuge. A Bíblia diz que há amigos mais chegados do que irmãos. Nós temos necessidade de ouvir alguém conversando conosco, nos trazendo uma palavra de consolo, palavras de orientações, companheirismo, alguém que se interaja conosco. Como é ruim você estar preso numa cela ali fria, não é verdade? Esta é a maneira em que foi inventada para corrigir e punir os criminosos. Uma cela, né? Isolada, talvez sem, às vezes só sai para tomar sol e às vezes nem isso. Isso é uma solitária, né? Já diz tudo, estar solitário. E nós não devemos ser solitários e não queremos e não gostamos de ser solitários. E a igreja se torna uma família. Nós somos irmãos. Nós somos uma família. E qual família que não se relaciona, que não se conversa, que não se confraterniza, que não sentam à mesa? Então nós vemos que quando nós somos membros e congregamos, nós temos tudo isso. Ah, não, eu não vou naquela igreja porque só tem hipócrita, tal. Todo lugar tem hipócrita. E Jesus veio para os hipócritas mesmo, para os doentes. O Senhor Jesus veio para os criminosos, veio para aqueles que não são salvos, não é verdade? Na igreja nós vamos encontrar todo tipo de pessoas, aqueles que não se converteram, apenas se convenceram, porque existem os convertidos e os não convertidos, né? Muitos chamados, a Bíblia diz, para o evangelho, e poucos são os escolhidos, aqueles que foram realmente escolhidos, que entenderam o evangelho. É necessário nós sermos membros e congregarmos, sim, porque nós necessitamos um do outro, necessitamos da comunhão com os nossos irmãos, porque nem eu e nem você somos autossuficientes, ou seja, independentes, que não depende de nada ou de alguém. Nós somos dependentes 100% de Deus. A nossa vida é totalmente 100%
necessitada e dependente de Deus. Somos dependentes de

0: companhia de uma pessoa. Por isso a Bíblia diz: não é bom que o homem esteja só, lhe farei uma adjutora para que esteja com ele ali ao lado dele, ajudando. É claro que às vezes tem a escolha, tem pessoas que querem viver solteiras e nós respeitamos a opinião, cada um faz o que bem entende que é bem para ela, não é verdade? Tem gente que escolhe viver para o evangelho porque os solteiros procuram agradar ao Senhor, enfim, esse não é o tema, mas nós precisamos de pessoas, até os solteiros se interagem com outras pessoas mesmo estando casadas, não é verdade? Nós precisamos de companhia e lá na igreja nós podemos encontrar irmãos, amigos, irmãos que compartilham conosco do nosso dia a dia, da nossa rotina. E há amigos também que são mais chegados do que irmãos. Então é por isso também que devemos ser membros e congregarmos. Aqui também está a resposta de muitas pessoas que nos perguntaram nas programações anteriores por que devemos congregar se poderíamos estar em casa hoje numa live ou apenas ouvindo pelo rádio um culto. É necessário congregar. É necessário estarmos uns unidos ao outro. Nós necessitamos desta comunhão com Cristo e com os nossos irmãos. Assim nós vamos encerrando mais um programa, Eu e Mais Um. Espero que tenha gostado, que tenha se orientado, sanado algumas das suas dúvidas. Se ainda, porém, você as tem, pode mandar a sua mensagem, a sua dúvida para este WhatsApp 11 98292-3392. Que Deus abençoe em Cristo Jesus. Aí foi mais um programa Eu e Mais Um, na apresentação de Débora Miranda. A paz do Senhor e até a próxima.
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3: Agora são 22:16. Esse é o programa Voz da Libertação, da Igreja Pentecostal Deus é Amor. Nós temos a sede estadual localizada aqui na Rua Pedro Ivo, número 744. E o trabalho da obra de Deus está sob a responsabilidade do pastor Jerry Borchardt. Estávamos aí acompanhando mais uma lição do programa O Espaço Eu e Mais Um. O que é ser membro da igreja? E agora vamos prosseguir aqui com os avisos da obra de Deus, convidando você para que se faça presente nos cultos que acontecem aqui em nossa sede estadual todos os dias. Atenção para os horários. De segunda a sexta-feira temos cultos pela manhã, meio-dia, à tarde e também à noite. Aos sábados e domingos os cultos acontecem em 3 horários: manhã, tarde e noite. Temos aqui o estacionamento próprio na Rua Pedro Ivo 744. Estacionamento não cabe muitos veículos. Então, se porventura você chegar aqui e estiver lotado o estacionamento da Pedro Ivo, você pode se deslocar até a Rua João Negrão 595. Ali o estacionamento é amplo, gratuito. Teu veículo vai ficar ali bem guardado, na supervisão do guarda, do vigilante que está ali à disposição para te recepcionar e também cuidar do teu carro gratuitamente. E você vem para a casa de Deus, cultua na presença do Senhor e recebe dele as mais ricas bênçãos. 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

0: E será nessa sexta-feira chuvas de milagres, chuvas de bênçãos. Aqui mesmo na rua Pedro Ivo 744, Igreja Pentecostal Deus e Amor. E para falar melhor das concentrações dessa sexta-feira, também o culto da noite com o PEMU. Já temos aqui os servos de Deus presente no estúdio para falar sobre esse trabalho nessa sexta-feira. Chegou mais uma sexta-feira de bênçãos, de vitória. Presbítero Fernando Zelinski, também a nossa irmã Ângela Almeida, eles que são do projeto evangelístico Missão Urgente, falarão aqui em detalhes dessa sexta-feira de bênçãos, a campanha Feridos pelo Processo, Curados pelo Propósito. Paz do Senhor, presbítero Fernando, Deus abençoe, seja bem-vindo em nome de Jesus.
1: A paz do Senhor, irmã Aline, a paz do Senhor, todos os ouvintes do programa A Voz da Libertação, é o paz do Senhor, irmã Ângela, é um prazer imenso estar com cada um aqui ao vivo dos estúdios da Igreja Pentecostal Deus e Amor. Estamos aqui para falar das concentrações de milagre, das concentrações de bênção. A paz do Senhor, irmã Ângela.
2: A paz do Senhor, irmão pastor Fernando. A paz do Senhor, irmã Aline. A paz do Senhor, você ouvinte que está nos ouvindo neste momento, que está na audição deste programa maravilhoso, aguardando nesta sexta-feira o grande milagre.
1: Queridos ouvintes, sabemos que Deus tem feito maravilhas nas concentrações de sexta-feira e eu tenho certeza que nesta sexta-feira não será diferente. Está conosco também nosso irmão Mário, ele fez uma cirurgia aqui nos dentes e não está podendo estar em comunicação conosco, mas creio que em breve estará aqui trabalhando na obra de Deus. Queridos ouvintes, não deixe de pedir, de mandar o seu pedido de oração. O contato é 419-8747-4530. Logo mais estaremos orando pela sua vida, pela tua causa, pela sua necessidade. Então, já marca o endereço da tua bênção, tua vitória. Rua Pedro Ivo 744, o endereço da tua bênção. E nessa sexta-feira, não fique de fora. A nossa irmã Carol Zelinski trazendo a palavra de Deus. Venha cedo, chegue cedo já para pegar um lugar, porque sabemos que as concentrações, temos um amplo estacionamento aqui na igreja, mas devido à quantidade de pessoas, o estacionamento lota muito rápido. Então você que quer um bom lugar ali próximo do altar, chegue cedo, você estará adquirindo uma boa vaga no estacionamento. Mas caso você chegue e esteja lotado, irmão Fernando, temos um amplo estacionamento aqui na rua João Negrão 595. E para você que vem de ônibus, você vem de São José, vem do Santa Cândida, vem do Pinheirinho, vem lá de Campo Largo, nós temos aqui o terminal do Guadalupe, bem pertinho da igreja, e eu tenho certeza que Deus tem uma benção para você nesta sexta-feira. Irmã Ângela, nossa irmã Ângela, que é a líder estadual dos hospitais, está aqui conosco para falar um pouco dos trabalhos que tem acontecido aqui ao redor da cidade de Curitiba. Paz do Senhor, irmã Ângela.
2: A paz do Senhor, irmão Fernando. Mais uma vez, ouvintes de casa. A paz do Senhor a todos. Nós estamos vindo de um grande trabalho, lindo trabalho, pastor Fernando, de evangelismo nesta noite de quinta-feira, lá na UPA de Quatro Barras. Maravilhoso evangelismo. Evangelismo de rua.
1: Sabemos que os evangelistas têm trazido pessoas para a casa de Deus e Deus tem feito maravilhas. Irmã Ângela, esse trabalho da UPA, Deus tem operado, é um evangelismo muito lindo que tem acontecido através do projeto evangelístico Missão Urgente. E as pessoas que estão lá na UPA, qual que é o atendimento que vocês têm dado a eles?
2: Nas UPAs, pastor Fernando e ouvintes, nós levamos os panfletos, nós levamos um café, nós levamos um chazinho, um biscoito, um bolo e principalmente a palavra do Senhor, com oração, muitas vezes com um abraço, pastor Fernando.
1: É, sabemos que as pessoas que estão ali nas UPA, às vezes ficam horas à espera de um atendimento, ficam horas ali até mesmo esperando aquele familiar, aquela pessoa que está ali internada, e até mesmo às vezes sem alimentação, irmã Ângela. E nós temos aqui preparado, através desse projeto evangelístico Missão Urgente, essa ação solidária em levar não só apenas o panfleto, não apenas só a palavra de Deus, mas ali um alimento para que as pessoas que estão ali aguardando. Sabemos que Deus tem preparado os doadores que têm levado o lanche, têm levado um café, para aquelas pessoas que estão ali esperando. E qual que é a reação quando você recebe aquela pessoa, você dá um abraço, você entrega um panfleto? Qual que é a reação daquela pessoa, irmã Ângela?
2: A reação é de agradecimento, pastor Fernando, porque muitas vezes não, realmente não é só o cuidado com a saúde física, mas principalmente com o alimento, com a saúde espiritual, o alimento espiritual. Então, nós estando ali, acolhendo essas pessoas, acolhendo esses familiares, que muitas vezes estão necessitando de um acolhimento, de um abraço, de uma palavra amiga, e essas pessoas se chegam a nós pedindo oração, já saem sorrindo, já saem felizes da vida, mesmo com a luta, mesmo com a prova, mesmo com a enfermidade.
1: Queridos ouvintes, Deus tem feito milagres. Nós vamos ao break, aos informativos, e voltamos já já. Não saia daí, traremos mais informações no próximo bloco. Que Deus abençoe.
3: Hora certa, 22:26. 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

0: paz do Senhor Jesus a todos os queridos ouvintes do programa A Voz da Libertação. Quem vos saúda é o seu irmão em Cristo, Diácono David Heitz, coordenador da equipe de evangelismo nos presídios no estado do Paraná. O motivo da minha participação é convidar a todos aqueles irmãos, aquelas irmãs que têm um chamado de Deus para evangelização em unidades prisionais. Estaremos juntamente com a nossa comissão de visita nos presídios aqui em nossa sede estadual, na rua Pedro Ivo, número 744, no dia 23 de agosto, a partir das 9 horas da manhã. E você é o nosso convidado para participar desta reunião para tratarmos assuntos relacionados à obra de evangelização nos presídios. Que Deus abençoe a todos com a paz do Senhor Jesus.
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Alimentação no lar. Comer junto favorece escolhas mais saudáveis para pais e filhos. Para algumas pessoas, sentar à mesa em família pode parecer coisa de comercial de TV. Na vida real, porém, a rotina costuma ser menos charmosa. Horários desencontrados, refeições rápidas, cada um comendo quando dá. Ainda assim, um novo estudo sugere que esse hábito quase esquecido tem impacto importante na qualidade da alimentação, especialmente na infância. Pesquisadores analisaram como as refeições feitas em família se relacionam com a qualidade da dieta de crianças pequenas e de seus pais. A conclusão é que comer junto com frequência está associado a escolhas alimentares mais saudáveis para todos que estão na mesa. O estudo acompanhou cerca de 300 crianças de 3 a 6 anos e os seus pais. Para avaliar a alimentação, os pesquisadores usaram o índice de qualidade da dieta, que funciona como uma espécie de nota na alimentação, levando em conta o consumo de alimentos saudáveis e daqueles que devem ser consumidos com moderação. Os pesquisadores perceberam que famílias que mantinham mais refeições em conjunto apresentavam pontuações mais altas de qualidade da dieta, tanto entre as crianças quanto entre os adultos. E segundo os autores, os resultados oferecem uma pista de que comer junto em família funciona como um ciclo em que os pais dão exemplo comendo melhor e influenciam os filhos a adotarem hábitos alimentares muito mais saudáveis. Cuidado paterno. Homens com maior escolaridade dedicam mais tempo à casa e aos filhos. Primeira vez em uma geração, pais com diploma universitário estão dedicando substancialmente mais tempo para casa e aos filhos do que faziam apenas alguns anos atrás e muitas vezes reduzindo as horas de trabalho para conseguir isso. Essa mudança de comportamento revitalizou a redução das diferenças em relação às mulheres, tanto no trabalho não remunerado quanto no remunerado, que havia praticamente estagnado por mais de 20 anos. Entre o período de 3 anos encerrando em 2019 e o período de 3 anos encerrando em 2024, pais com ensino superior aumentaram em mais de 4 horas semanais o tempo dedicado às tarefas domésticas e ao cuidado dos filhos. Ao mesmo tempo, esses pais reduziram em 6 horas o trabalho remunerado, segundo uma nova pesquisa. E de acordo com o levantamento, nesse grupo de homens com ensino superior e filhos, aparece uma troca mais direta: menos trabalho remunerado e mais trabalho doméstico. 10

0: Já estamos de volta aqui nos estúdios da Rádio Deus é Amor. Com vocês, presbítero Fernando Zelinski e nossa irmã
1: Angela Almeida.
0: Que Deus abençoe, queridos ouvintes. Não sai daí, fique conosco até o fim desta programação. E é nessa sexta-feira, o dia da tua bênção, o dia da tua vitória, aqui na rua Pedro Ivo 744, Igreja Pentecostal Deus e Amor, sede estadual de Curitiba. E nesta sexta-feira, irmã Ângela, nós cremos no milagre, nós cremos na providência divina. Estará conosco a serva de Deus, irmã Carol Zelinski, pregando a palavra de Deus na campanha. Feridos pelo processo,
1: curado pelo propósito. Ô, glória. Pastor Fernando, vai ser maravilhoso a serva do Senhor, usadíssima nas mãos do Senhor. Irmã Caroline Zelinski é uma serva de Deus extremamente usada, uma jovem mãe, uma serva de Deus. Irmãos, é tremendo a forma em que Deus usa a sua serva. Venha, nesta sexta-feira, Jesus garante milagre. A serva do Senhor estará pregando, estará orando, mas o nosso Deus estará fazendo milagres e maravilhas, Pastor Fernando.
0: Eu tenho certeza que nesta sexta-feira não será diferente, você, querido ouvintes. Você que está enfermo, você que está doente, você que tem alguém da tua família que está internado ou até mesmo em cima de uma cama há muito tempo. Deus continua realizando milagres, prodígios e maravilhas. Vem estar conosco. A serva de Deus estará pregando a santa palavra do Senhor, pão quentinho do céu, juntamente com aquela equipe de obreiros, de presbíteros, diáconos, cooperadores da obra de Deus que estarão orando pela sua vida. Não somente a palavra, mas já às 18 horas, aquele momento da oração, com toda aquela equipe fazendo aquela oração poderosa em favor da tua vida, em favor da tua causa, para que você possa sair da tua casa, do teu trabalho, já vim para a igreja tranquilo, que já tá os irmãos estarão orando. Mas se você pode chegar já no horário das 18 horas na oração, esteja conosco. Eu creio que é bênção do Senhor. E é nesta campanha Deus tem operado. Se você está ferido no processo, se você está ferido em algo, eu tenho certeza que Deus, ele tem o poder de mudar a tua história. Vemos um jovem chamado José, a sua passagem na Bíblia diz que ele foi ferido, mas o Senhor tinha um propósito sobre a sua vida. Ali ele esteve num calabouço, ali ele esteve num poço, ali ele foi acusado indevidamente, ele foi acusado e causaram essa injustiça contra José. Mas ele permaneceu firme, crendo em Deus, e recebeu aquilo que Deus tinha para a vida dele, de ser um governador. E eu tenho certeza que você, querido ouvinte, que está passando por dificuldades financeiras, você está passando por momentos na tua empresa, ou até mesmo na tua vida física, eu tenho certeza que Deus tem algo para a sua vida nessa sexta-feira. Então venha estar conosco, é culto de libertação, aonde tem aquela oração de libertação, irmã Ângela, e Deus opera maravilhas em nosso meio. As pessoas chegam aqui possessa e saem curada.
1: Sim, ferido pelo processo e curado pelo propósito. Venha, querido ouvinte, venha, traga sua família, traga enfermos, traga roupa, essas de roupa, traga algo. Convide o seu vizinho, o seu familiar, o seu pai, a sua mãe, os seus filhos, convide e traga garantindo, nosso Deus garantindo o milagre, nosso Deus garantindo a vitória, Pastor Fernando.
0: É, queridos ouvintes, Deus faz. Aquele que crê, aquele que tem fé de receber as bênçãos do Senhor. Saia do seu comodismo, dê o primeiro passo para estar aqui na Igreja Pentecostal Deus e Amor. Você está pensando, será que eu vou, será que eu não vou? O meu filho está nas drogas, a minha filha está devidamente embriagada nos vícios. O Senhor é o Deus que liberta, o Senhor é o Deus que transforma, o Senhor é o Deus que faz sinais e maravilhas. Quantas pessoas chegaram aqui, ó, chegaram sendo empurrada em cima de uma cadeira de roda, pessoas que não andavam e o Senhor colocou as suas mãos e essa pessoa saiu daqui, ela veio empurrada sobre uma cadeira de roda e saiu daqui empurrando a cadeira de roda, porque Deus faz milagre. Deus cura o câncer, Deus cura anemia, Deus cura, transforma, liberta vidas. Quantas pessoas chegaram possessas, quantas pessoas chegaram endemoniadas, porque Satanás tem lançado seta de opressão, setas de depressão na vida das pessoas. Quantas pessoas chegam aqui, irmã Ângela, com aquele pensamento de suicídio? Quantas pessoas chegam aqui com um pensamento de tirar sua própria vida? Mas Deus faz milagre através das orações de libertação. Pessoas são libertas
1: através das orações, pastor Fernando. Muitas almas são alcançadas, libertações de vícios, libertações de obras malignas, libertações de pensamentos suicidas, libertações de enfermidades, pastor Fernando.
0: É, queridos ouvintes, Deus tem feito milagres. Vem estar conosco. Ouça o que Deus está fazendo aqui na Igreja Pentecostal Deus e Amor, na sexta-feira.
2: Já nessa campanha, feridos pelo processo, curados pelo propósito, eu falei aqui que Deus ia dar carro. E ela recebeu a bênção. Foi ou não foi, irmã Vânia?
3: Foi. Sexta retrasada, o pastor falou que Deus ia dar carro novo. Sexta agora, meu filho foi numa loja de carro, numa agência, e eu fez um vídeo, falou, mãe, que carro tu quer? Quer esse aqui? E eu falei, pra quê, meu filho? Ele falou, vou comprar um carro pra você e o pai. Mas como eu tava atendendo o doutor na outra linha, eu falei pra ele, deixa eu falar com o médico, desliguei. Daí um pouco ele me retornou, falou, mãe, eu vou levar lá na garagem o carro seu e do pai. Aí então tá lá em casa o carro na garagem, um carro automático, muito bonito. Ele deu de presente pro pai dele e pra mim. Tá lá em casa o carro. E o irmão profetizou, então a bênção chegou em nome de Jesus.
2: A senhora fez o voto da campanha?
3: Fiz o voto da campanha. Até eu comentei com meu esposo. Eu disse, meu Deus, eu fiz o voto. E ele já foi lá e comprou o carro. Ele disse, foi lá.
2: Nessa campanha, feridos pelo processo, curados pelo propósito. Sexta-feira passada.
3: Nessa campanha, com certeza.
2: Deus abençoe, irmã Vânia. Olha que fé, né? Deus é fiel.
0: Olha aí, ouvintes, o que Deus está fazendo. Nós falamos de milagres de enfermidade, falamos de milagres de libertação, mas Deus também, ele é próspero, ele prospera na vida das pessoas. Essa mulher está na campanha e Deus preparou um veículo novo para ela. Quem sabe você esteja aí, ó, sofrendo, pedindo a Deus algo para a sua vida financeira. Deus tem o poder de transformar. Quantas pessoas, irmã Ângela, que chegam na igreja com dificuldades financeiras, mas fazem propósito com Deus de ajudar na ação social da igreja, ajudar com a cesta básica, a qual nós temos aquele culto evangelístico nas ruas, a qual todo mês nós fazemos aquele culto abençoadíssimo ali, enviando, levando cesta básica para aqueles carentes, para aqueles necessitados. Quantas pessoas, empresário, têm chegado na igreja e têm trazido os seus donativos de cesta básica através de um propósito que faz com Deus?
1: Isso é maravilhoso, pastor Fernando. Nós temos visto as pessoas sendo alcançadas, os milagres acontecendo. Deus não precisa nem de paredes para fazer portas. Deus abre portas, mesmo sem paredes. Deus abre portas, Deus faz milagres. As almas têm sido alcançadas uma vez por mês. Nós temos acompanhado os cultos evangelísticos, os cultos de rua, e nós temos visto milagres, sinais, prodígios e maravilhas. Nós temos visto as famílias sendo alcançadas com cesta básica, com alimentos, com donativos. Pastor Fernando, é maravilhoso o agir e o trabalhar do Senhor, nosso Deus, nessas concentrações.
0: Queridos ouvintes, você que pode trazer um quilo de alimento, você que pode trazer uma cesta básica, você empresário que pode trazer ou mais, quem sabe você não tenha essas condições de ir até as casas das pessoas, quem sabe você veja a necessidade que aquelas pessoas que estão na periferia precisam das mãos de Deus, você tem o amor, a caridade no teu coração, mas você não pode ir até o local, você não pode se destinar até aquele local, mas temos aqui o grupo na igreja, a qual faz ação social, que faz a visita nos lares, que vai visitar aquela pessoa, faz ali um olhar clínico da sua necessidade e nós levamos a cesta básica. Então, o projeto evangelístico, ele não é apenas um grupo que vai às ruas evangelizar, não. É um grupo que cuida das pessoas, é um grupo que cuida das almas, cuida das vidas. Imagine aí aquela criancinha pedindo algo para comer, mas não tem nada na sua casa. Mas sabemos que Deus preparou a igreja. A igreja é o canal que leva alimento espiritual, que leva o alimento físico na vida das pessoas. Eu tenho certeza que essas pessoas que têm ajudado a obra de Deus, irmã Ângela, eu tenho certeza que essa pessoa que traz um quilo de alimento na casa de Deus, porque é a palavra que Deus nos deixa, dizendo para que nós venhamos cuidar dos órfãos, para que nós venhamos cuidar das viúvas, para que nós venhamos cuidar dos necessitados. É a palavra de Deus que nos diz para fazer esse trabalho.
1: Lembrando, pastor Fernando, que não é só arroz e feijão. Lembrando que nós, as crianças necessitam de leite, as crianças necessitam de alimentos especializados, as pessoas necessitadas também tomam banho, pastor Fernando, também tem sua roupa para lavar. Então a necessidade de uma cesta básica completa, ela é completa, pastor. O sabão em pó, o leite, o alimento, um papel higiênico. Muitas vezes, pastor Fernando, as pessoas só entendem que a cesta básica é composta simplesmente de alimento, mas não é. Uma vida, uma família necessita de fraldas descartáveis e aí por diante, pastor.
0: É, sabemos que temos que ter os kits de limpeza, tem que ter os kits completinho para levar para as famílias. Eu tenho certeza que Deus vai preparar, já tem preparado, e vai preparar mais pessoas com propósito que estão nos ouvindo agora, já estão fazendo um propósito com Deus de ajudar a obra. Porque aquele, meu irmão, minha irmã, que coloca em seu coração e ajudar o seu próximo, não está ajudando o homem, não está ajudando a instituição, mas sim Deus diz que não fica devendo nada a ninguém. Quando nós ajudamos pequenininhos do Senhor, ele tem o prazer de nos recompensar. E as mensagens estão chegando, a nossa irmã lá, Catarina, lá de próximo de Criciúma, nosso irmão José de Almirante Tamandaré, nosso irmão Luiz Carlos, nosso irmão Júlio da Cruz, nosso irmão Alexandre lá de Três Rios, Rio de Janeiro, nossa irmã Vera lá de Campina Grande do Sul, participando aqui conosco, pedindo oração, nossa irmã Zilda do Paraíso, de Minas Gerais, olha aí, nós vamos orar, meus irmãos, nossa irmã está pedindo oração pela sua família, pela sua casa, nós estaremos em breve fazendo aquela oração de milagre. Fique conosco, a nossa irmã Caiara também está aqui pedindo oração, nós estaremos orando e Deus fazendo milagre. Nosso irmão Sidney Poleto também está pedindo oração, nosso irmão Hélio lá do Uberaba, vamos estar orando por vocês também, em nome de Jesus. Eu tenho certeza que Deus tem feito milagres. Sexta-feira são noite de bênçãos, são noite a qual o Senhor realiza prodígios. Às 18 horas estamos na oração, às 19h30 começa aquele culto. Quem sabe pela manhã você não pôde vir no horário, na oração da intercessão, mas às 19h30 nós já temos ali até às 19h30 aquela oração. Você pode estar conosco. Ah, irmão Fernando, de dia é difícil, mas a noite chega cedo. Vamos estar orando, apresentando a Deus as causas impossíveis. Você, querido ouvinte, vem estar conosco orando. Já fazemos aquela oração da intercessão em favor das criancinhas. Ali é maravilhoso. Você pai, você mãe, você tio, você vó, traga o seu filho, traga o seu neto, traga o teu vizinho. Fazemos aquela oração em favor das crianças, fazemos aquela oração em favor dos adolescentes, fazemos aquela oração em favor das mamães gestantes. Quantas mamães o Senhor tem alcançado através da oração?
1: Exatamente, pastor Fernando. A oração tem alcançado a milhares e milhares de pessoas, os ouvintes de casa, as gestantes, as crianças, as escolas. Pastor, nós temos visto milagres e livramentos, grandes livramentos nas escolas para as nossas crianças, para os pais, para as gestantes, para os motoristas que estão na estrada nesse momento dirigindo, pastor. Nós temos intercedido por eles, nós temos colocado esses homens e mulheres que estão no trânsito, nas crianças, os professores, as equipes dos hospitais, dos presídios, todos em oração perante Deus.
0: É, queridos ouvintes, sexta-feira aqui na sede estadual de Curitiba, rua Pedro Ivo 744, é um culto de libertação. Sexta-feira é guerra contra o mal, sexta-feira é noite de libertação. Sabemos que Satanás, ele luta para você não vir na igreja. Satanás, ele luta para você não sair da tua casa, porque Satanás sabe que você chegando até o pronto socorro de Jesus, você chegando até a igreja pentecostal Deus e Amor, acontecerá milagres na tua vida, acontecerá mudança na tua história. Quantos têm estar ferido no propósito, quantos estão feridos no processo, mas o propósito de Deus é te curar, te libertar, transformar, e eu tenho certeza que nessa sexta-feira não será diferente. A serva de Deus, irmã Carol Zelinski, pregando a palavra de Deus, muitos conhecem, você ainda não conhece, vem estar conosco, a palavra vai falar contigo, a palavra vai falar o teu coração, porque o Espírito Santo de Deus que move, que age nas causas. Temos aquela oração da libertação, aquela oração da cura divina. Irmã Ângela, aquele momento a qual estamos aqui na igreja orando, apresentando aquelas vidas, pessoas que estavam passando mal são curadas.
1: Muitas vezes, pastor, são libertas, são curadas, as enfermidades desaparecem momentaneamente, instantaneamente.
0: E temos visto, irmã Ângela, que pessoas contam no mesmo instante o testemunho da bênção que recebeu do Senhor.
1: Exatamente, pastor, exatamente. Nós temos visto pessoas, a última, algumas sextas-feiras atrás, uma irmã saiu andando da cadeira de rodas, levantou-se e andou, para a honra e glória do Senhor nosso Deus, pastor.
0: É, queridos ouvintes, venha para cá, venha, venha estar conosco. O Senhor tem uma bênção para a sua vida. O Senhor tem uma vitória para a tua causa, causa jurídica, causa que estão na justiça há anos, que estão lá travada. Deus tem uma promessa para a tua vida de restaurar, de mudar, de transformar essa tua causa em bênção. Mas é necessário nós permanecermos firme no processo, permanecer firme na batalha, permanecer firme orando e jejuando, que Deus fará milagres, prodígios e maravilha. Então não deixe de vir, sexta-feira, rua Pedro Ivo 744, o endereço da sua bênção. Irmã Ângela, quantas pessoas têm contado o que Deus faz na sua vida?
1: Muitas pessoas, pastor, muitas pessoas têm contado, feridos pelo processo, curado pelo propósito. O propósito do Senhor é alcançar a sua vida, mas o processo é você levantar, pegar o seu ônibus, pegar o seu automóvel e vir até a casa do Senhor, até o pronto socorro de Jesus Cristo. A Igreja Deus e Amor está a mais ou menos 60 metros do Terminal Guadalupe. Os ônibus vêm de Colombo, os ônibus vêm de Campo Largo, os ônibus vêm da região metropolitana. Não perca esta oportunidade. Nesta sexta-feira, Carol Zelinski.
0: Então, queridos ouvintes, não deixe de estar conosco. Já a partir das 18 horas, a oração do milagre, a explosão de milagres. Tenho certeza que Deus fará prodígios e maravilhas na tua vida. E não temos só a assistência social hospitalar, mas também temos assistência hospitalar nos presídios, a qual temos uma equipe que vai até os presídios levar a palavra de Deus, e Deus tem feito coisas grandes. Quantas pessoas têm recebido a benção? Quantas pessoas que estavam lá presas, irmã Ângela, e agora estão aí já livre, porque há pessoas que estão orando, estão buscando por essas almas, até mesmo a própria família, mas é necessário que essa equipe de obreiros esteja lá nos presídios também, visitando e pregando a palavra de Deus, e muitas almas têm se entregado a Cristo.
1: Sim, o pastor David está na frente desse trabalho, pastor Fernando, e o trabalho não pode parar. Os presídios, as cadeias públicas, as delegacias são alcançados. Esses presidiários, esses homens e mulheres que estão nas cadeias estão sendo alcançados por Cristo, pastor. Não é porque caiu no fundo do poço que a mão amiga do Senhor Jesus não tem alcançado.
0: Com certeza, querido ouvinte, é a igreja orando. A palavra do Senhor nos mostra que Pedro, ele estava preso. Pedro, estava numa dificuldade, a qual estava algemado, a qual estava ali numa situação difícil, mas o anjo do Senhor desceu e o soltou ele, e ele foi liberto. E eu tenho certeza, se tem alguém na tua família que está acorrentado pelos vícios, está acorrentado aí por obras malignas, eu te convido para estar conosco. Toda a equipe do PEMU te convida para estar conosco orando, porque são homens de oração, homens que vão no monte. E nessa campanha, irmã Ângela, nós estamos com uma grande equipe em várias regiões de Curitiba, orando no monte. Estamos apresentando as pessoas ali que estão nessa campanha.
1: Exato, pastor Fernando. A equipe dos hospitais está em oração, a equipe dos presídios está em oração, a equipe do projeto evangelístico Missão Urgente está em oração. Estamos com um propósito para que o Senhor alcance a sua vida, querido ouvinte, para que o Senhor alcance a sua vida. Você esteja no hospital, você esteja no presídio, não importa. Importa que alguém ora por você. Nós estamos orando por você.
0: Queridos ouvintes, a igreja é um local de oração, é um lugar a qual as pessoas se unem, onde há união, Deus está presente. Nós vamos estar apresentando cada um agora em oração, aqui nos estúdios da Igreja Pentecostal Deus e Amor, e nós estaremos apresentando tua causa, a tua vida. Queridos ouvintes, não deixe de estar conosco. Sexta-feira é o dia do milagre, é guerra contra as forças do mal, e eu tenho certeza que Deus vai usar a equipe de obreiros, a equipe do projeto evangelístico, que estará orando pela tua vida. Traga uma peça de roupa, venha com fé, traga, nós estaremos ungindo, estaremos orando pela tua vida, e a tua casa será alcançada, o teu filho será alcançado, o seu neto será alcançado, pessoas serão libertas da tua família, pessoas serão curadas e transformadas pelo poder do nosso Senhor Jesus Cristo.
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0: Soberano, eterno Deus, maravilhoso Pai, a Ti, Senhor, apresentamos esse momento de oração, a qual a nossa irmã Nair, nosso irmão Anderson, nossa irmã Araci, nosso irmão Hélio, nosso irmão Sidney, nosso irmão Paulo César, nossa irmã Marili, nossa irmã Zilda, nosso irmão José e tantos outros, ó Pai, que pediram oração nessa noite. Vem alcançar, Senhor, os nossos ouvintes, vem alcançar os nossos internautas, vem alcançar aqueles que estão nos hospitais através do aplicativo neste momento de oração, vem alcançar aqueles que estão na sua casa, que estão ali, Senhor, sobre um leito de dor, estão ali, Senhor, sofrendo, Pai. O médico, quem sabe, já desenganou, mas o médico dos médicos está conosco. E eu creio, Senhor, que o Senhor visita. O Senhor é o que visita cada vida. Vem colocar por terra os levantes. Sim, meu Deus, vem colocar por terra toda a divisão. Vem abençoar o projeto evangelístico Missão Urgente. Vem abençoar os departamentos da tua igreja. Vem abençoar, Senhor, a diretoria executiva, vem, Senhor, abençoar, Senhor, a diretoria, sim, meu Deus e Pai, todos aqueles que estão na diretoria, Senhor, meu Pai, para que, Senhor, o seu nome seja glorificado, a presidência da igreja, a nossa irmã, Senhor, Eleni Miranda, nossa irmã Débora Miranda, pastor Lorival de Almeida, alcança nosso pastor aqui, ó Pai, da sede estadual, pastor Jerry Bochardi, essa nossa irmã, Senhor, evangelista Maria Antônia, sim, Senhor Jesus, ó Pai, oh meu Deus, alcança, Senhor, meu Deus, a cada um que está, Senhor, ó Pai, neste momento de oração.
1: Pai querido, Deus amado, o Senhor é tremendo, o Senhor é maravilhoso, o Senhor sabe, Senhor, esta mãe que está em lágrimas em favor do seu filho, em favor do seu esposo, alcança, Senhor, esta família que muitas vezes não tem um pão, Senhor, para se alimentar, mas o Senhor é Deus dos exércitos, o Senhor é Deus maravilhoso, vai de encontro, Senhor, vai de encontro, Pai amado, em nome de Jesus.
0: Que Deus abençoe, queridos ouvintes, que Deus abençoe, irmã Ângela.
1: Amém, pastor, Deus abençoe, pastor, Deus abençoe, ouvintes da rádio Deus é Amor.
0: Que Deus abençoe, queridos ouvintes, fiquem todos na paz do Senhor Jesus. Quem vos despede, seu irmão em Cristo, presbítero Fernando Zelinski. Que Deus abençoe, Manine, e a todos dos transmissores.
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9: Por gentileza, abram as vossas Bíblias no Salmo 139. Bem-vindos vocês também, ouvintes, que estão agora nos acompanhando pela cadeia nacional, internacional, internet. Todos vocês que são ouvintes do programa Voz da Libertação, que a partir deste momento passam a acompanhar a transmissão diretamente da sede mundial em São Paulo, aqui na Avenida do Estado, 4568, bem pertinho do Parque Dom Pedro II. Salmo 139.
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9: Hoje em dia, meus irmãos, a gente falar em se esconder parece até meio contraditório, né?
10: Nowadays, when we speak about hiding, it seems contradictory.
9: Olha aqui, só aqui na frente da igreja nós temos 1, 2, 3, 4, 5, 6, 7, 8, 16. Só aqui na frente nós temos aproximadamente 40 câmeras filmando a gente.
10: Just here in the church we have around 40 cameras filming us.
9: Então nós estamos vivendo esse tempo de tecnologia avançada.
10: So we're living in a time of advanced technology.
9: E todo lugar que a gente está sendo visto.
10: And we are seen everywhere we go.
9: Nós temos os satélites lá em cima no céu.
10: We have the satellites in outer space.
9: Também estão gravando tudo, não é?
10: They are also recording everything.
9: Todo lugar que a gente entra, você está sendo gravado. Você está sendo monitorado.
10: Everywhere you go, you are being recorded and monitored.
9: Então hoje a gente não pode dizer que é fácil se esconder, não.
10: So today it is not easy to say that we can hide.
9: A gente vê às vezes marginais que fazem um assalto lá no meio da estrada, lá no interior.
10: Sometimes we see robbers that steal all the way in the countryside.
9: De repente alguém filmou.
10: And suddenly someone filmed it.
9: Não tá difícil passar hoje batido, né? Basicamente nós estamos sendo observados em qualquer parte do planeta.
10: So we're basically being observed anywhere in the planet.
9: Nós vamos falar um pouquinho sobre isso.
10: And today we're going to speak a little bit about this.
9: O texto que nós vamos ler é um texto que fala sobre a onipresença e onipotência do nosso Deus.
10: The passage that we're going to read speaks about the omnipresence and the omnipotency of God.
9: Vamos ler a palavra de Deus, depois a gente vai comentando algo mais em outros locais.
10: Let us read the word of God and then we will comment on it.
9: Senhor, tu me sondaste e me conheces.
10: You have searched me, Lord, and you know me.
9: Tu conheces o meu assentar e o meu levantar.
10: You know when I sit and when I rise.
9: De longe entendes o meu pensamento.
10: You perceive my thoughts from far away.
9: Cercas o meu andar.
10: You discern my going out.
9: E o meu deitar.
10: And my lying down.
9: E conheces todos os meus caminhos.
10: You are familiar with all my ways.
9: Sem que haja uma palavra na minha língua.
10: Before a word is on my tongue.
9: Eis que, ó Senhor, tu conheces.
10: You, Lord, know it completely.
9: Tu me cercaste em volta.
10: You hem me in behind.
9: E puseste sobre mim a tua mão.
10: And you lay your hand upon me.
9: Tal ciência é para mim maravilhosíssima.
10: Such knowledge is too wonderful for me.
9: Tão alta que eu não posso ou que não a posso atingir.
10: Too lofty for me to attain.
9: Para onde me irei do teu espírito?
10: Where can I go from your spirit?
9: Ou para onde fugirei da tua face?
10: Where can I flee from your presence?
9: Se subir ao céu,
10: if I go up to the heavens,
9: tu aí estás.
10: You are there.
9: Se fizer no céu a minha cama,
10: if I make my bed in the depths,
9: eis que tu ali estás também.
10: You are there.
9: Se tomar as asas da alva,
10: if I rise on the wings of the dawn,
9: se habitar as extremidades do mar,
10: if I settle on the far side of the sea,
9: até ali a tua mão me guiará
10: Even there your hand will guide me.
11: E a tua destra me susterá.
10: Your right hand will hold me fast.
11: Se disser,
10: if I say,
11: de certo que as trevas me encobrirão,
10: surely the darkness will hide me.
11: Então a noite será luz à roda de mim.
10: And the light become night around me.
11: Nem ainda as trevas me escondem de ti.
10: Even the darkness will not be dark to you.
11: Mas a noite resplandece como o dia.
10: The night will shine like the day.
11: As trevas e a luz,
10: for darkness is a light
11: to you. São para ti a mesma coisa.
10: For darkness is a light to you.
11: Fala conosco, meu Deus, fala conosco. Fala conosco, Deus, queremos ouvir a voz do Senhor. Fala com a sua igreja, fala, Senhor, meu Deus. Nós queremos, ó Deus, que o Senhor nos oriente com a sua palavra, que o Senhor nos fortaleça, que a palavra do Senhor seja alimento para a nossa vida. Em nome de Jesus Cristo, nosso Salvador. Todos digam amém. Antes, meus irmãos, eu voltar aos versículos que nós lemos.
10: Before we analyze the passage that we read,
11: eu só queria voltar um pouquinho para o capítulo 1º, 2º, 3º do livro de Gênesis.
10: I would like to return to the Gospel of Genesis in the 1st and 2nd and 3rd book.
11: Nós podemos resumir como Deus soberano na criação de todas as coisas.
10: We can sum up how God is sovereign above all things.
11: E Deus criou também o homem.
10: And God created man as well.
11: Dizem que o homem é um animal irracional.
10: They say that man is a rational animal.
11: Mas a Bíblia não diz que o homem é um animal. A Bíblia diz que o homem.
10: But the Bible does not tell us that man is an animal.
11: Foi feito à imagem e semelhança do Senhor como sendo a glória da sua criação.
10: It says that man was created in the image of God as the glory of his creation.
11: E o homem foi feito para dominar sobre todas as coisas.
10: And man was made to dominate over all things.
11: Então, esse negócio de animal irracional, se alguém quer dizer que ah, eu sou animal irracional, tudo bem.
10: So if anyone wants to state that they are a rational animal.
11: Mas eu não, eu sou o homem.
10: I am not, I am a man.
11: Negócio de animal, hein? Eu, hein? Tô fora.
10: And I'm not an animal.
11: De maneira, meus irmãos, que Deus fez o homem.
10: And God made men.
11: E deu a ele as orientações para a vida.
10: And gave him the instructions for life.
11: Oh, viva assim, tranquilo, não faça isso, não coma aquilo, enfim.
10: Live
11: vai estar tá tudo
10: way.
11: Certo.
10: Live this way and don't do that and everything will be well.
11: Mas o homem ouviu a voz do inimigo.
10: But man listened to the voice of the enemy.
11: E pecou.
10: And he sinned.
11: E a Bíblia Sagrada diz que depois de ter sido tentado, de ser enganado,
10: the Bible tells that after being deceived,
11: tanto Adão como, como Eva,
10: Adam and Eve,
11: se esconderam no meio dos arbustos.
10: They hid among the bushes.
11: Porque eles estavam com medo de Deus.
10: Because they were afraid of God.
11: E eles estavam com medo de Deus porque haviam pecado.
10: They were afraid of God because they had sinned.
11: E a Bíblia Sagrada nos diz também, meus irmãos,
10: the Bible tells us as well, dear brothers,
11: que Deus
10: that God
11: foi até o jardim.
10: Went to the garden.
11: E Deus fez uma pergunta retórica.
10: And he made a rhetorical question.
11: Não era uma pergunta para eles responderem, porque Deus sabia a resposta.
10: It was not a question that needed answer because God already knew the answer.
11: Onde estão vocês? Eu vou colocar no plural, porque eram Adão e Eva, não é?
10: God asked, where are you, Adam and Eve?
11: Cadê vocês?
10: Where are you?
11: Deus sabia onde eles estavam.
10: God knew where they were.
11: Mas os dois inutilmente tentavam se esconder de Deus.
10: So both of them were trying to hide from God.
11: Eu me lembro, meus irmãos, que na minha fase infantil,
10: I remember when I was a younger man,
11: nós cantávamos um corinho no grupinho de crianças que era assim.
10: We used to sing a song in the children's choir that
11: ninguém se esconde da presença de Deus. Ninguém se esconde da presença de Deus. E no coro era Deus.

de esconder. E aí vai. E é isso que nós queremos trazer a vocês aqui hoje. Não tem como se esconder da presença de Deus.

0: esconder nem dos celulares indiscretos.
1: We can't even hide from the cell phones all around.
0: Como é que nós vamos nos esconder de Deus?
1: How are we gonna hide from God?
0: E quando eu digo esconder aqui, meus irmãos, não é necessariamente tipo brincar de esconde-esconde com Deus, tipo me esconder atrás da máquina.
1: When I say hide, I don't mean
0: playing
1: hide and seek.
0: Eu estou dizendo tentar se esconder do que Deus representa realmente para nós, tipo ignorando-o.
1: I mean trying to ignore God. That's the way the hiding that I'm speaking of.
0: Porque a gente sabe que não tem jeito, né? Embora a Bíblia fale tanto da forma espiritual como física.
1: Because we know that the Bible speaks in a physical but also spiritual way.
0: Nós sabemos que não há lugar no universo onde o homem possa se esconder de Deus. Isso é uma coisa física.
1: We know that there is no place in the universe that man can hide from God physically.
0: Mas o homem tenta se esconder de Deus ignorando-o.
1: But man tries to hide from God by ignoring God.
0: Fingindo que ele não está, ou seja, que ele não existe.
1: Pretending that he does not exist.
0: Fingindo às vezes que não aceito essa palavra. Deus não existe, não. Sabe de uma coisa? Ah, eu faço de conta que não ouço. Aí para mim tudo bem, vai dar tudo certo, e não vai.
1: Pretending that God does not exist and that everything will work out, but it will not.
0: Aconteceu comigo várias vezes e eu sei que ainda vai acontecer muitas vezes.
1: It happened to me many times and I know that it will continue to happen.
0: Às vezes tem uma pessoa que eu sei que gosta de conversar muito, eu tô meio com pressa e eu tenho que passar por aquela pessoa. Eu dou um jeito de escapar e fingir que não estou vendo ela para que ela não me veja também.
1: Sometimes I'm in a rush and I know that someone likes to speak a lot, so I try to walk by them.
0: E acontece comigo, acontece contigo, acontece com todo mundo.
1: And this happens to me and to everyone.
0: Quando a gente não tem tempo, não tem tempo.
1: When we don't have time, we don't have time.
0: Então você está vendo, uxa, irmão Vivina, deixa eu passar por aqui que eu não posso agora, porque aquele irmão, se ele me parar, não deixa eu sair depois.
1: And the brother comes and he won't let me leave.
0: E não me olhe com essa cara assim, tipo, que maldade, pastor. Vai dizer que você nunca fez isso.
1: And don't look at me as if you have never done this.
0: Faça-me o favor, né? Quem é que nunca fez isso?
1: Who has never done this?
0: E quem é que não fará ainda?
1: And who will not do this?
0: Você está perdendo o avião, está perdendo o ônibus, é melhor se desviar de quem fala muito, às vezes.
1: You are missing your plane and it is sometimes better to...
0: E é isso que eu estou falando a respeito do homem e de Deus.
1: This is what I'm speaking about, men and God.
0: Deus não pode ser limitado pelo espaço, pelo tempo, pela velocidade.
1: God cannot be limited
0: pela escuridão,
1: by space, or time, or darkness.
0: Pela luz.
1: By light.
0: Por paredes.
1: By walls.
0: Deus é Deus e Deus ele é onipresente.
1: God is an omnipresent God.
0: E não existe coisas que a gente possa fazer que impedirão Deus de nos ver.
1: That we can do that will stop God from seeing us.
0: E não existem coisas que nós possamos fazer que venham a nos impedir de ver também o que Deus está fazendo.
1: And there's nothing that we can do that will also stop us from
0: nós
1: seeing
0: what
1: God is
0: Deus
1: doing.
0: E Deus nos vê.
1: We see God and God sees us.
0: Ninguém pode se esconder de Deus.
1: No one can hide from
0: o homem
1: God.
0: Não pode se esconder de Deus.
1: Man cannot hide from God.
0: Às vezes nós podemos nos esconder dos nossos pais.
1: Sometimes we can hide from our parents.
0: Quando eu era garotão,
1: when I was a young boy,
0: eu me escondia do meu pai e da minha mãe quando eu sabia que eu ia levar umas cintadas por alguma coisa.
1: I used to hide from my parents when I knew that I was going to get a
0: naquele tempo podia bater até com vara de marmelo, né?
1: In those times, parents could beat their children.
0: Eu apanhei bastante, não morri não.
1: I got a lot of beatings and I did not die.
0: Se eu fosse meu pai, talvez eu batesse um pouco mais devagarinho, porque algumas doeram, hein?
1: If I was my dad, so
0: mas,
1: perhaps I wouldn't spank me so hard.
0: De qualquer maneira, quando eu sabia que eu tinha feito alguma arte,
1: but when I knew that I had done something wrong,
0: eu me escondia por tempo até os meus pais se esquecerem do castigo.
1: I would hide for a while until my parents would forget about
0: quem
1: the
0: já se escondeu aí dos pais alguma vez na vida para não apanhar aquela surrinha básica. Todo mundo, né, verdade, acontece.
1: Hidden from their parents not to get beaten.
0: Mas podemos nos esconder do nosso patrão, podemos nos esconder, enfim, de pessoas.
1: We can hide from our bosses or from any person.
0: Na favela da Rocinha no Rio de Janeiro.
1: In the favela in Rio de Janeiro.
0: Alguns traficantes estão escondidos da polícia ali faz tempo e a polícia não acha.
1: Some drug dealers are hiding from the police and the police can't find
0: them. Existe a possibilidade de se esconder da polícia também.
1: There's a possibility to hide from the police as
0: existe
1: well.
0: Existe a possibilidade da igreja de se esconder também dos pastores.
1: There's a possibility to hide from your pastor.
0: Quando a sede antiga tinha aquele monte de coluna,
1: when the old headquarters had a lot of columns,
0: eu dizia aos obreiros, olha, os meus filhos, se estiverem correndo, fazendo arte, vocês podem trazer aqui para mim.
1: I used to tell the workers to bring my children if they were playing around in church.
0: E de vez em quando eu estava pregando, só via as cabecinhas dos

0: meus filhos correndo lá atrás, eu só dava aquela olhadinha e falava, lá, são os meus filhos.
1: Sometimes I was preaching and I would see my children playing around in the columns.
0: E eles tentavam se esconder atrás da coluna.
1: And they would try to hide behind the columns.
0: Às vezes se pode esconder do pastor também.
1: Sometimes you can hide from your pastor as well.
0: Mas não existe a possibilidade de se esconder de Deus.
1: But there's no possibility to hide from God.
0: Não existe a possibilidade de se esconder da palavra de Deus.
1: There's no possibility to hide from the word of God.
0: Essa palavra, por mais que ela venha sendo massacrada, impedida, ela alcançará os quatro cantos dessa terra.
1: Although this word has been attacked, it will reach the four corners of the earth.
0: Ela alcançará todas as pessoas.
1: It will reach all people.
0: Não dá para se esconder de Deus.
1: There's no way to hide from God.
0: Em se falando em se esconder, vamos ver o que a Bíblia Sagrada fala.
1: Let us see what the Bible tells us.
0: Através de Jeremias.
1: Through Jeremiah.
0: Sou eu apenas Deus de perto, diz o Senhor, e não também Deus de longe?
1: Am I a God of close by or but also far away?
0: Esconder-se-ia alguém?
1: Would anyone hide?
0: Em esconderijos de modo que eu não o veja?
1: In hiding places in a way that I would not see.
0: Diz o Senhor.
1: The Lord says.
0: Porventura não encho eu os céus e a terra?
1: Do I not fill the earth and heaven?
0: Desse Deus que nós estamos pregando aqui na igreja, Deus e amor, não existe maneira, não existe possibilidade de se esconder dele.
1: Não tem jeito. There's no way to hide from this God that we preach here in the church.
0: O salmista Davi também disse.
1: And the psalmist David also said.
0: Não tem jeito.
1: There is no way.
0: Não tem lugar que eu vá que Deus não esteja me vendo.
1: There's no place that I go that God is not seeing me.
0: Não tem onde você possa ir que Deus não o esteja contemplando.
1: There's no place that you go where God is not contemplating you.
0: As grandes potências mundiais,
1: the great world powers,
0: elas conseguem detectar movimentos terroristas.
1: They can detect terrorist movements.
0: Conseguem saber por que um avião caiu.
1: They can know why a plane would crash.
0: Se utilizando da tecnologia,
1: using technology.
0: Só não conseguiram achar aquele avião que caiu, aquele que caiu da Indonésia, né? Que lá não conseguiram achar até hoje.
1: They only could not locate that plane that fell.
0: Mas eu garanto a vocês que Deus sabe onde está aquele avião.
1: But I guarantee you that God knows where that plane
0: is. É na Indonésia mesmo que ele caiu, é? Indonesia Air.
1: Indonesia Airplane.
0: Eu tenho certeza que Deus sabe onde está aquele avião e onde está cada corpo.
1: I'm sure that God knows where that plane is and where each body
0: is. Porque os olhos do nosso Deus são maiores do que as potentes lentes que o homem pode criar.
1: Because the eyes of our God are more powerful than any lens that man can create.
0: Nem fisicamente, nem espiritualmente alguém consegue escapar do Senhor.
1: No one can escape the Lord, neither physically or spiritually.
0: Em Provérbios, a Bíblia Sagrada nos diz.
1: In Proverbs, the Bible tells us.
0: Que os olhos do Senhor estão em todos os lugares, contemplando os maus e também contemplando os bons.
1: Everywhere the eyes of the Lord are contemplating the good and the evil.
0: Deus está contemplando o homem que nesse momento está praticando qualquer tipo de atitude abominável.
1: God is contemplating many men that right now are practicing.
0: Os que estão matando nesse momento, Deus está vendo.
1: Those who are killing right now, God is seeing you.
0: Os que estão praticando um assalto nesse momento, Deus está vendo.
1: Those who are robbing right now, God can see.
0: Mas os que estão fazendo uma boa ação também, Deus está vendo.
1: But those who are practicing good actions, God
0: is also
1: seeing.
0: Os que estão estendendo a mão para o próximo, Deus está vendo.
1: Those who are helping others, God is also seeing.
0: Deus está vendo todas as coisas.
1: God is seeing everything.
0: Cada coisa que a gente faz, que a gente pensa que ninguém viu.
1: Many things that we do, that we think no one saw.
0: Tem coisa que a gente faz, pensa que ninguém viu.
1: There are things that we do that we think that no one has seen.
0: A gente pensa que Deus não viu.
1: We think that God did not see it.
0: Mas Deus viu.
1: But God saw everything.
0: Deus não só contemplou.
1: Did God not only contemplate it?
0: Cada ação.
1: Each action.
0: Cada movimento.
1: Each movement.
0: Como a Bíblia Sagrada fala que não é preciso dizer nenhuma palavra, não é preciso colocar nada na nossa língua que Ele sabe que nós falaríamos.
1: As the Bible tells us that we don't even have to
0: pensou!
1: Speak. It, that God already knows.
0: Pensou.
1: When you think it.
0: Deus já registrou.
1: God has already registered it.
0: Deus conhece as palavras que falaríamos.
1: God knows the words that we would speak.
0: Deus conhece os nossos pensamentos.
1: God knows our thoughts.
0: Deus conhece as nossas palavras silenciosas.
1: He knows our silent words.
0: Eu quero dizer a vocês que tentar escapar ou fugir ou se esconder de Deus são tentativas inúteis e sem nenhum tipo de sentido.
1: And trying to escape God is useless and without any sense.
0: Não faz sentido achar que Deus não está falando conosco hoje porque Ele está.
1: There is no use to think that God is not speaking to us today because He is.
0: Não temos como nos esconder da presença de Deus.
1: There's no way to hide from the presence of God.
0: Não temos como nos esconder da justiça de Deus.
1: There's no way to hide from the justice of God.
0: Não temos como nos esconder de forma alguma.
1: We cannot hide in any way.
0: Daquele que preenche os céus e a terra.
1: From he who fringes heaven and earth.
0: A maior razão pela qual o homem tenta se esconder de Deus.
1: The greatest reason for man trying to hide from God.
0: A maior razão.
1: The greatest reason.
0: Chama-se.
1: Is called.
0: Pecado.
1: Sin.
0: Quando o homem sabe que ele vive uma vida pecaminosa.
1: When men know that they live a sinful life.
0: Ele não tem interesse em ouvir Deus.
1: He has no use to listen to God.
0: Se aproximar de Deus.
1: Or to come close to God.
0: Ele não tem interesse em saber nada sobre Deus.
1: He has no use to know anything
0: from God. Ele prefere ignorar Deus por completo.
1: He would rather ignore God completely.
0: Porque uma vez em pecado, o homem está nas trevas.
1: Because once in sin, men are in darkness.
0: E se a oportunidade for dada,
1: and if the opportunity is given,
0: o Senhor aclara a vida dessa pessoa e essa pessoa vai viver envergonhada de si mesma.
1: God will enlighten the life of this person and he will live ashamed.
0: A luz de Deus não faz bem para quem está em trevas.
1: The light of God does not do any good for those who are in darkness.
0: E quer continuar nas trevas.
1: And those who want to continue in darkness.
0: Então o homem prefere fugir.
1: So man prefers to flee.
0: Pode perceber que os grandes movimentos pecaminosos.
1: You can perceive that the great sinful movements.
0: Os grandes movimentos que nós temos acompanhado que propagam o pecado.
1: The great movements that propagate sin.
0: Que propagam todo tipo de imundícia.
1: And propagate all types of filthiness.
0: Eles querem fazer crer que Deus não existe de qualquer maneira.
1: They want to make you believe that God does not exist.
0: Porque eles não se sentem bem quando sabem.
1: Because they don't feel well when they know.
0: Que existe Deus que sabe o que eles estão fazendo em oculto.
1: That there is a God who knows what they are doing in hiding.
0: Existe Deus que sabe exatamente.
1: There is a God who knows exactly
0: o que estão fazendo escondido.
1: What they are doing in their hiding.
0: E se não se arrependerem, Deus haverá de fazer público.
1: And then if they don't repent, God will make public
0: todas as coisas que eles fazem às escuras.
1: Everything that they do in
0: private. Então, o homem não tem interesse.
1: So man is not interested.
0: E assim como Adão e Eva,
1: just as Adam and Eve
0: tentam se esconder de Deus,
1: they try to hide from God.
0: Mas Deus continua gritando.
1: But God continue to yell.
0: Onde é que você está?
1: Where are you?
0: Como eu disse, a pergunta não é para você responder porque ele sabe.
1: And this question is, does not need any answer.
0: A pergunta é só para despertar a sua consciência.
1: The question is only to awaken your conscience.
0: A pergunta é só para você responder corretamente. Estou aqui, errei, perdoa-me, levanta-me.
1: It's just for you to answer the right answer.
0: Essa resposta que Deus quer.
1: The answer that God wants is for you.
0: Porque Deus sabe onde você está.
1: Because God knows where you are.
0: Eu sempre digo, meus irmãos.
1: I always say, dear brothers.
0: Nós percebemos na igreja.
1: We perceive in church.
0: E eu até falo para os nossos colegas pastores que estão aqui.
1: I also say to the pastor friends who are here today.
0: A gente começa a perceber uma pessoa que está enfraquecendo-se espiritualmente.
1: You start to notice someone who is getting growing weaker in faith.
0: Tem irmãos que quando estão fervorosos na presença de Deus,
1: some brothers when they are strong in the presence of God,
0: quando sabem que as suas vidas estão limpas pela misericórdia do Senhor,
1: when they know that their lives are cleansed by the mercy of God,
0: eles ocupam os primeiros bancos da congregação,
1: they occupy the first benches of the congregation,
0: são os primeiros a chegar,
1: they are the first ones to arrive,
0: e são entusiasmados na glorificação,
1: and they are enthusiasts in glorification.
0: Aí de repente esses irmãos começam a entrar em delitos espirituais.
1: All of a sudden these men start to make wrongdoing spiritually.
0: Aí logo já não estão mais sentados nos primeiros assentos.
1: And all of a sudden they don't sit in the front seats.
0: Sentam
1: anymore.
0: Na segunda, terceira fileira de banco.
1: They sit in the second and third row of seats.
0: Vão se agravando no pecado.
1: And they start to get deep and in sin.
0: Aí já chegam tarde no culto, já se sentam nas últimas cadeiras, últimos bancos.
1: They start to sit in the back and arrive late in the service.
0: Logo ficam de pé na porta da igreja.
1: And all of a sudden they are standing at the door of the church.
0: E se nós não entendemos a situação espiritual dessas pessoas,
1: and if you don't understand the spiritual situation of these people,
0: em pouco tempo essas pessoas estarão lá fora e algumas delas nunca mais voltarão.
1: In a little while they will be outside of the church and never return.
0: É como se estivessem tentando fugir da presença de Deus.
1: It's as if they were trying to flee from the presence of God.
0: É como se estivessem tentando se esconder.
1: As if they were trying to hide.
0: São passinhos e mais passinhos para trás até estarem completamente fora.
1: They start to take steps far and far away
0: da congregação.
1: Until they are completely out of the church.
0: Mas aí no inútil.
1: But it is useless.
0: Não faz sentido tentar se esconder de Deus.
1: Makes no sense to try to hide from God.
0: Não faz sentido tentar ignorar Deus.
1: Makes no sense to try to ignore
0: Por
1: Deus, God.
0: Porque Deus conhece o seu assentar.
1: Because God knows when you lay
0: Deus
1: down.
0: Conhece o seu deitar.
1: He knows when you go to sleep.
0: Deus conhece os seus caminhos.
1: He knows your ways.
0: Deus tem cercado você.
1: God has surrounded you.
0: A ciência de Deus é maravilhosíssima.
1: The science of God is wonderful.
0: A ciência de Deus é tão alta, é tão tremenda.
1: God knows so
0: que nós não temos poder de imaginação para decifrá-la.
1: We don't have the power in our imagination.
0: O salmista pergunta.
1: And the psalmist asks,
0: para onde irei eu do teu espírito?
1: Where will I flee from
0: your spirit? Para onde fugirei da tua face?
1: Where will I flee from your face?
0: Ninguém pode se esconder da face de Deus.
1: No one can flee from the face of God.
0: Não se pode esconder da presença de Deus.
1: You cannot hide from the presence of God.
0: Não se pode esconder.
1: You cannot hide
0: da palavra de Deus.
1: From the word of God.
0: É melhor permitir então?
1: It is better to allow then.
0: O encontro de Deus contigo.
1: The encounter of God with you.
0: É melhor você permitir que Deus.
1: It is better for you to allow God.
0: O tome nas suas mãos.
1: To take you by His hand.
0: Porque tudo que Deus quer é adotá-lo como filho para protegê-lo.
1: Because all that God wants is to adopt you as His son to protect you.
0: Tudo que Deus quer é perdoar você desses pecados que você está sofrendo, carregando sobre as suas costas.
1: All that God wants to do is to forgive you from all the sins that you have been carrying.
0: Tudo que Deus quer é limpar a sua vida.
1: All that God wants is to cleanse your life.
0: Tudo que Deus quer é que se faça valer o sacrifício de Cristo na cruz por você.
1: All God wants is for the sacrifice of Christ to count for you.
0: E que você possa ser reconciliado com Ele.
1: And for you to be reconciled with
0: God. E que o seu nome seja escrito no livro da vida.
1: For your name to be written in the book of life.
0: É tudo que Deus quer.
1: It is everything that God wants.
0: Deus não quer o seu mal, Deus quer o seu bem.
1: God does not want any bad for you. He wants
0: Deus é bom e a sua misericórdia é para sempre.
1: God is good and His mercy endures forever.
0: Deus é bom.
1: God is good.
0: Deus quer tomar você pela sua mão direita com a destra da sua justiça e te proteger, porque não permitir.
1: God wants to take you by His hand and protect you. Why would you not allow this?
0: Por que você não permite Deus ser o seu pai?
1: Why don't you allow God to be your father?
0: Ter Deus como pai é ter proteção.
1: To have God as a father is to have protection.
0: Ter Deus como pai é ter Deus como seu refúgio.
1: To have God as a father is to have God as your refuge.
0: Ter Deus como pai.
1: To have God as a father.
0: É saber que quando você passar pelas águas, Ele estará contigo.
1: To know that when you go through the waters, He will be with you.
0: Quando você passar pelos rios, eles não vão te submergir.
1: When you go through the rivers, they will not submerge you.
0: Quando você passar pelo fogo,
1: when you go through the fire,
0: nenhuma chama arderá em ti.
1: No flame will hit you.
0: Nada.
1: Nothing.
0: Porque você está, conforme diz o salmista, habitando no esconderijo do Altíssimo.
1: As you are hiding in
0: você estará descansando na sombra do Onipotente.
1: You're resting in the shadow of the Omnipotent.
0: É isso que Deus quer para você. Porque você tem esse medo de Deus dessa forma?
1: This is what God wants for you. Why are you afraid of God?
0: Deus quer te perdoar. É isso que Deus quer fazer contigo.
1: God wants to forgive you. This is what He wants to do to you.
0: Deus quer curar as feridas mais profundas da sua alma. É isso que Deus quer fazer contigo.
1: He wants to cure the wounds of your soul. This is what God wants for you.
0: Por que não permitir o encontro?
1: Why don't you allow the encounter?
0: Por que não ouvir essa palavra que está sendo dita a você nessa tarde?
1: Why not hearing this word that is being spoken unto you this afternoon?
0: A Bíblia Sagrada diz.
1: The Bible tells us
0: que Deus tem um esconderijo para você no dia da sua adversidade.
1: That God has a hiding place for you in
0: Deus
1: the day of your
0: quer
1: adversity.
0: Guardar você.
1: God wants to keep you.
0: Deus quer perdoar você.
1: God wants to forgive you.
0: Deus quer levantar você.
1: God wants to raise you up.
0: Pois no dia da minha adversidade me esconderá no seu pavilhão, diz o Senhor.
1: In the day of your adversity, God
0: no recôndito do seu tabernáculo me esconderá sobre uma rocha, me elevará, é o que diz a palavra de Deus.
1: Hide you in His tabernacle.
0: É isso que Deus quer fazer contigo.
1: This is what God wants to do for you.
0: Deus tem projetos para a sua vida.
1: God has projects for your
0: Deus
1: life.
0: Tem planos para a sua vida.
1: God has plans for your
0: Por que
1: life?
0: Ficar tentando se esconder de Deus? Por que tentar se esconder da verdade, do caminho e da vida?
1: Why are you trying to hide from God, from the truth, the way, and the life?
0: Por que viver essa miséria que você está vivendo?
1: Why live in this misery that you have been living?
2: Não dá para fugir de Deus, igreja.
1: You cannot flee from God, dear church.
2: Não dá para fugir do Senhor.
1: You cannot flee from the Lord.
2: Eu sei que nós temos tribulações, temos lutas, tem dia na nossa vida que a única coisa que a gente quer é encontrar um local para fugir dos nossos problemas.
1: I know that we have tribulations in our lives, that some days all we want to do is hide from our problems.
2: Das situações que nos ferem, que nos machucam.
1: From the situations that hurt us.
2: Às vezes pensamos até mesmo fugir de pessoas. Se nós pudéssemos, nós nos esconderíamos até de nós mesmos.
1: Sometimes we just want to flee from people and sometimes even from ourselves.
2: Isso mostra o quanto nós somos miseráveis.
1: And this shows us how miserable we are.
2: E isso mostra também o tamanho da misericórdia de Deus.
1: This also shows the size
2: Porque
1: of the mercy
2: somos,
1: of God.
2: Nós não somos boas pessoas, meus irmãos.
1: Because we are not good people, dear brothers.
2: Nós tentamos ser.
1: We try to be.
2: A nossa justiça não é nada.
1: But our justice is nothing.
2: A Bíblia fala que nós somos ruins até para os nossos filhos.
1: The Bible tells us that we are evil even to our children.
2: Nós precisamos da misericórdia de Deus.
1: We need the mercy of God.
2: Nós precisamos dessa aproximação com Deus.
1: We need to get close to God.
2: Mas os nossos pecados não nos permitem essa aproximação.
1: But our sins do not allow
2: então
1: for us
2: nós...
1: to get close.
2: Passamos a ouvir mais a voz do inimigo do que a voz de Deus.
1: Sometimes we start to listen more to the voice of the enemy than to the voice of God.
2: Deus diz para nós, não coma isso, a gente come.
1: God tells us not to eat something and then we go and eat it.
2: Deus diz para nós, o caminho não é esse, a gente quer andar por esse caminho.
1: God tells us this is not the way and we want to walk in that way.
2: Deus fala com a gente, olha, isso não está correto, a gente quer e vai e faz aquilo.
1: God tells us that something is not correct.
2: Aí a nossa distância para Deus vai aumentando.
1: And then our distance to God starts to increase.
2: O nosso medo de Deus vai aumentando.
1: Our fear from God starts to increase.
2: Nós nos escondemos da palavra de Deus porque a palavra de Deus nos condena.
1: We hide from the word of God because the word of God condemns us.
2: Quando nós vivemos uma vida pecaminosa, uma vida totalmente distanciada do Senhor,
1: when we are living a life far away from the Lord, full of sin,
2: a sensação que temos é que sempre que ouvimos uma mensagem ou coisa assim, parece que a palavra está nos mandando uma espadada no coração.
1: Every time we hear the word of God, we feel a knife in our hearts.
2: Mas eu vou dizer a vocês, meus irmãos,
1: but let me tell you something, dear brothers.
2: Vamos permitir acontecer esse encontro.
1: Let us allow this encounter to happen.
2: Hoje
1: in our
2: você
1: lives.
2: Pode, nós podemos ser perdoados dos nossos pecados.
1: Today we can be forgiven for our sins.
2: Nós podemos deixar de andar segundo os pensamentos dos homens.
1: We can stop to live in the thoughts of men.
2: Segundo os preceitos mundanos e profanos.
1: According to this worldly concept.
2: Do príncipe desse mundo.
1: And the prince of this world.
2: Nós podemos assimilar a palavra de Deus e ver o quanto ela é boa.
1: We can accept the word of God and see how good it is.
2: Sair do nosso falho esconderijo e entrarmos no esconderijo do Altíssimo.
1: Leave our failed hiding place and go into the hiding place of God.
2: E nos esconder de Deus e nos escondermos em Deus.
1: Stop hiding from God and start to hide in God.
2: Deus está dizendo através de Tiago, chegai-vos a mim, eu me chegarei a vós.
1: God tells us through James that those who come close to him will come close to us.
2: Aproximem-se de Deus é o que está dizendo a palavra do Senhor.
1: Get close to God is what the word of God says.
2: E nós começamos a nos aproximar de Deus.
1: And when we start to get close to God.
2: Quando nós reconhecemos que necessitamos de nos arrepender dos nossos pecados.
1: When we recognize that we need the forgiveness.
2: Deus continua chamando você.
1: God continues to call you.
2: Onde estás, Maria?
1: Where are you, Mary?
2: Onde estás, Francisca?
1: Where are you, Francisca?
2: Onde estás, João?
1: Where are you, John?
2: Onde estás, Lourival?
1: Where are you, Lourival?
2: Onde estás, Eustáquio?
1: Where are you, Eustáquios?
2: Deus continua perguntando onde você está.
1: God continues to ask where you
2: não
1: are.
2: Não se esconda de Deus como Adão e Eva tentaram fazer e não conseguiram.
1: Do not try to hide from God as
2: esconda-se
1: Adam
2: em Deus e você vai ter uma vida de sucesso.
1: Hide in God and you have a life.
2: Arrependa-te dos teus pecados e seja perdoado por Deus.
1: Repent from your sins and be forgiven by God.
2: Você está sendo chamado pelo Senhor.
1: You are being called by the Lord.
2: Jesus fala todo aquele que o Pai me dá.
1: Jesus said all those who the Father
2: de maneira
1: gives
2: nenhuma eu lançarei fora.
1: No way will I throw
2: todo
1: them out.
2: Todo aquele que vier a mim.
1: All those who come to me.
2: Aquele que Deus o Pai me der e vier a mim.
1: Those that come to me,
2: esse eu não o desprezarei.
1: I will not despise him.
2: Eu não o lançarei fora.
0: fora.
1: I will not throw him out.
0: Deus ama você.
1: God loves you.
0: Deus não quer ver você nessa situação tão difícil.
1: God does not want to see you in this difficult
0: Deus
1: situation.
0: Não quer ver você morrendo perdido.
1: He doesn't want to see you dying.
0: Deus
1: lost.
0: Não quer você se escondendo dele.
1: He does not want to see you hiding from
0: Deus
1: him.
0: Quer você pertinho dele.
1: God wants to see you close to him.
0: Deus quer você ao alcance da bênção dele.
1: God wants to see you close to his blessing.
0: Deus quer você ao alcance da salvação que foi comprada na cruz por Jesus Cristo.
1: God wants to see you saved by the cross.
0: Deus quer ver você bem financeiramente.
1: God wants to see you prospered financially.
0: Deus quer ver você com seu corpo físico curado.
1: God wants to see your physical body cured.
0: Deus quer ver a sua família abençoada sempre.
1: God wants to see your family always blessed.
0: Mas o que mais Deus quer ver?
1: The most thing that God wants to see.
0: É você salvo.
1: Is to see you saved.
0: É você garantido na eternidade no céu.
1: Is to see your life guaranteed in eternity.
0: É você garantido na glória do Senhor.
1: Is you guaranteed in the glory.
0: É o que ele mais quer ver.
1: Is the thing that he most
0: e
1: wants
0: para
1: to
0: que
1: see.
0: Isso aconteça.
1: For this to happen.
0: Saia desse seu esconderijo falho.
1: Leave this failed hiding place.
0: E entrega a tua vida ao Senhor.
1: Deliver your life to God.
0: Deus te adota porque Deus te ama.
1: God adopts you because he loves you.
0: Deus quer adotar você e chamar você de meu filho.
1: He wants to adopt you and call you his son.
0: Ele quer ouvir você chamando-o de papai que está nos céus.
1: He wants to see you call him father who is
0: Ele quer reservar o bem e o melhor dessa terra para você.
1: He has reserved what is best in this earth for
0: Se
1: you.
0: Você acreditar em Deus verdadeiramente, você comerá o melhor e o melhor mesmo dessa terra.
1: If you truly believe God, you will eat from the best
0: Se
1: of
0: você
1: the earth.
0: Acreditar nesse Deus, você vai ver que todas as coisas boas que Deus fez foi para os seus filhos e não para aqueles que são apenas criaturas. Querida igreja, queridos ouvintes, não dá para se esconder de Deus. Por mais que tente se esconder nas trevas, diz a Bíblia, então a noite será como uma luz. Trevas não podem me esconder de ti, porque Deus fará com que a noite resplandeça como dia. Para o Senhor não há diferença. Vem para Deus hoje, arrependa-te. Não ouça o que esse mundo está dizendo para você. Esse mundo está indicando caminhos estranhos. Esse mundo despreza o Senhor. Esse mundo despreza o nosso Deus. Esse mundo cospe no rosto do nosso Cristo. Mas esse mundo é passageiro. Esse mundo, ele vai terminar.
1: This world will end.
0: Mas você,
1: But you,
0: que se entregar para Deus,
1: deliver yourself to God,
0: você será salvo.
1: You will be saved.
0: Seu nome estará no livro da vida.
1: Your name will be in the book of life.
0: Você não vai ter medo nem do presente, nem do futuro.
1: You will not be afraid of the present,
0: e muito
1: or the
0: menos
1: future.
0: Do seu passado.
1: Not even your past.
0: Porque você um dia reconheceu que Deus é Deus.
1: Because one day you recognize
0: e não dá para se esconder dele.
1: And you cannot hide him.
0: Você veio para ele.
1: You came to him.
0: E ele te salvou.
1: And he saved you.
0: Ele te alcançou.
1: He has reached you.
0: Receba hoje a oportunidade que Deus está te dando.
1: Receive today the opportunity.
0: Deixa Deus abraçar você.
1: Allow God to help you.
0: Deixa Deus cuidar de você.
1: Allow God to take care
0: e vamos
1: of you.
0: Prosseguir até o final.
1: And let us continue until
0: com certeza
1: you.
0: E garantia da nossa vitória em nome de Jesus.
1: Certainty and guarantee
0: que Deus os abençoe,
1: victory.
0: Meus irmãos.
1: May God bless you all,
0: não dá para se esconder de Deus.
1: You cannot hide from God.
0: Porque Deus enche os céus
1: Because
0: e Deus
1: God
0: enche a terra.
1: Fills the earth and heaven.
0: Esse mundo que persegue a igreja.
1: This world that persecutes the church.
0: Eu falava no programa Mensagens Cantadas.
1: Spoke in the radio program,
0: que já é comprovado estatisticamente.
1: It has been statistically
0: que a igreja A igreja nunca foi tão perseguida como está sendo em nossos dias. A igreja nunca sofreu tanto preconceito. E não adianta falar aí fora, não, porque os preconceituosos ou os que sofrem preconceitos, grupo, a igreja nunca sofreu tanto preconceito. Mas esse é o nosso papel. O nosso papel é esse mesmo.
1: This is our place here on the earth.
0: Jesus vive na nossa vida.
1: Jesus lives in our lives.
0: E Jesus é luz. luz.
1: Jesus is light.
0: E a luz de Cristo brilha em nós.
1: The light of Christ shines.
0: Onde quer que a gente chegar,
1: wherever we go,
0: as trevas se manifestarão contrariamente à nossa presença.
1: Darkness will go against.
0: Seremos perseguidos.
1: We will be persecuted.
0: Seremos ridicularizados.
1: We will be made fun of.
0: Mas a verdade é que seremos também arrebatados.
1: But we will also be arrested.
0: A verdade é que somos cidadãos dos céus.
1: We are citizens of heaven.
0: A verdade é que as pessoas têm razão em achar que estamos incomodando, porque estamos incomodando.
1: People are right to think that we are being
0: Mas vamos marchar para a glória.
1: Let us march into the glory.
0: Não dá para se esconder de Deus, então vamos permitir que Deus entre no nosso coração.
1: We cannot hide from God, so let us allow God into our
0: Vamos hearts. Permitir que Deus nos aceite, Ele nos aceita ainda.
1: Let us allow God to accept us.
0: E vamos caminhar juntos a caminhada que nos está proposta.
1: Let us walk together.
0: Olhando somente para Jesus,
1: looking only to Jesus,
0: autor e consumador da nossa fé.
1: The author and finisher of our faith.
0: Coloquem-se de pé em nome de Jesus Cristo, amados irmãos.
1: Stand up in the name of Jesus, dear brothers.
0: Manso e suave, Jesus está te chamando.
1: Jesus is calling you.
0: Enquanto eu canto esse hino,
1: while I sing this song,
0: eu quero que você venha aqui à frente. Deus aceita você.
1: I want you to come forward. God accepts you.
0: Arrependa-te dos teus pecados.
1: Repent of your sins.
0: O coração arrependido, venha aqui à frente. Deixa Deus aceitar você e escrever o seu nome lá no livro da vida.
1: Come forward, repented, truly in your
0: Deus
1: heart,
0: ama você e Deus levanta você.
1: God loves you and he raises you.
0: Jesus transforma você.
1: Jesus transforms you.
0: Jesus transforma a sua vida.
1: Jesus transforms your life.
0: Venha se juntar a essas pessoas que se entregam a Deus agora.
1: Come join these people that deliver their lives to God today.
0: Pessoas que estão deixando Deus aceitá-las.
1: People that are allowing God to accept them.
0: Deus aceita vocês.
1: God accepts all of us.
0: Você que afastou-se de Deus, venha.
1: Those who have gone astray from God, come.
0: Deus está chamando você.
1: God is calling you.
0: Ele quer ser o seu pai.
1: He wants to be your father.
0: Ele quer ser o seu socorro.
1: He wants to be your help.
0: Ele quer ser o seu refúgio.
1: He wants to be your refuge.
0: Ele quer ser o seu socorro presente no momento da angústia.
1: He wants to be your help in the moment of agony.
0: Vem, Ele está chamando você, vem. Junte-se a essas pessoas que estão aqui na frente.
1: Join these people who are here in
0: você que me ouve em casa.
1: Those who hear me at home.
0: Até quando você vai ficar resistindo?
1: Until when will you resist?
0: Até quando você vai continuar dizendo não para Deus?
1: Until when will you say no to God?
0: A oportunidade está sendo dada para você, vem.
1: The opportunity is being given.
0: Se tiver alguma pessoa que quer se unir ao Ministério Pentecostal Deus e Amor também,
1: anyone wants to join this ministry,
0: se quiser
1: well,
0: também pode vir aqui à frente.
1: You can come forward.
0: Se você vem para buscar a Deus,
1: if you have come to seek God,
0: e se você é uma pessoa que é serva de Deus mesmo,
1: if you are truly a servant
0: e
1: of God,
0: você tem esse desejo de servir a Deus conosco, vem aqui à frente.
1: And you have this desire to serve God,
0: você que deixou
1: us,
0: o ministério,
1: those who have left the ministry.
0: Ah, eu saí da igreja Deus e Amor e acho que os irmãos não querem me ver nem pintado de ouro.
1: Oh, I left the church, God is love, and no one wants me back.
0: Nem pintado de ouro nem de prata.
1: We don't want you back, not even.
0: Se você quer retornar a congregar conosco, se você tem humildade no seu coração,
1: if you have humility in your heart, and you want
0: Deus já
1: to
0: perdoou
1: church,
0: você.
1: God has already forgiven you.
0: Vem aqui, nós vamos aceitar você de volta, sim.
1: God is here to accept you.
0: Jesus está te chamando de novo.
1: Jesus is calling you once again.
0: Deus está chamando você que está aqui pela primeira vez.
1: God is calling you here, who is here for the first time.
0: Talvez você tenha se escondido de Deus porque você usa drogas.
1: Perhaps you have been hiding from God because you use drugs.
0: Talvez você é uma pessoa que não se contém sexualmente falando.
1: Perhaps you cannot contain your sexual desires.
0: Então você se esconde de Deus.
1: So you hide from God.
0: Mas Deus aceita você.
1: But God accepts you.
0: Deus perdoa você.
1: God forgives you.
0: Deus levanta você.
1: God raises you.
0: Deus não quer ver você nessa miséria que você está, não.
1: God does not want to see you in this misery.
0: Você que me ouve no presídio.
1: Those who hear me in prison.
0: Deixa Deus aceitar você, vai.
1: God, allow God to accept you.
0: Aceita Ele no seu coração que Ele aceita você.
1: Accept Him in your heart and He will accept your life.
0: Vamos apresentar essas pessoas nas mãos de Deus.
1: Let's present these people in the hands of God.
0: São as almas que Deus nos deu.
1: These are the souls that God has given us.
0: Eu não gosto de ficar empurrando ninguém. Não, eu gosto que as pessoas venham assim como estão, voluntariamente.
1: I like the people, for people to come voluntarily.
0: Nós vamos orar por vocês.
1: We're gonna pray for all of you.
2: Não tem salvação a não ser em Jesus Cristo.
1: There's no salvation beyond Jesus Christ.
2: Você que ouviu essa palavra, não tem salvação.
1: Those who heard this word, there is no
2: a não ser em Jesus Cristo.
1: Unless it is in Jesus Christ.
2: Depois da morte, não existe segunda oportunidade.
1: After death, there is no second opportunity.
2: Não existe.
1: There is no second opportunity.
2: Ou você aceita,
1: you either accept
2: enquanto você está vivo, o projeto de Deus.
1: While you are still alive in a project.
2: Ou depois que você morreu, só restará para você o juízo.
1: After death, there is only judgment.
2: E não adianta o homem ridicularizar Deus.
1: There's no use to ridiculize God.
2: Tem aqueles bravinhos, hashtag revoltadinhos.
1: There are those who are revolted.
2: Que rasgam Bíblia.
1: That rip up Bible.
2: Recentemente um grupo pegou um monte de Bíblia e pôs fogo.
1: Recently a group put a,
2: tipo assim,
1: a whole bunch of Bibles on fire.
2: Ah, vamos calar a boca de Deus.
1: Well, let us shut God's mouth.
2: Mas quem é o homem para calar a boca de Deus?
1: Who is man to try to shut God?
2: Deus continua falando.
1: God continue to speak.
2: Deus vai continuar falando.
1: God will continue to speak.
2: Se você não quer ouvir, você está se escondendo.
1: If you don't want to hear, you are hiding.
2: Mas é bom saber que de Deus ninguém se esconde. Oremos por essas pessoas, Senhor meu Deus, Senhor meu Pai. Apresentamos a Ti essas vidas que ao Senhor nesse momento se entregam. E eu sei que o Senhor as aceita. Senhor meu Deus, purificai essas pessoas. Perdoai os pecados dessas pessoas. Escreva o nome delas no livro da vida. Dê a elas firmeza, fortaleza. Senhor meu Deus, dê a elas forças para que possam resistir o dia da adversidade. Receba-as, ó Pai, purificando-as, levantando-as, abrindo as portas que estavam fechadas, lavando-as na sua palavra, purificando-as no sangue de Jesus que foi derramado na cruz do Calvário. Senhor meu Deus, eu creio na sua bondade, na sua misericórdia. Eu creio que o Senhor está aqui. E o Senhor está entrando em cada um desses corações para habitar nessas vidas, para fazer moradas nessas vidas, para esconder essas vidas em Ti, para que o inimigo não possa mais tocá-las, para que o inimigo não possa mais alcançá-las. Delas o entendimento, ó Deus, da enormidade do passo que estão dando na direção do Senhor. Fortaleça-as. Providencie, ó Deus, pessoas que possam discipulá-las, ensiná-las, para que uma vez fortalecidas, possam elas também fortalecerem outras pessoas. Receba essas vidas, meu Deus, receba essas vidas que ao Senhor se entregam hoje em nome de Jesus Cristo. Amém, Senhor. Amém. Amém. A igreja pode louvar a Deus com as palmas, pode bater palmas. Os nossos queridos irmãos já estão preparados para atender essas pessoas, podem atendê-las, convidem-nas para que acompanhem vocês, nossos irmãos, acompanhem os nossos queridos. Pede para ir lá, a família, explica que vão receber orientações. Tá gostoso, hein, meus irmãos? Tá bom, gostoso. Sabe? É de Deus, não dá para se esconder, não, né? Pode louvar a Deus com as palmas, meus irmãos. Olha. E não tem enrolação, não, meus irmãos. É a palavra de salvação, o evangelho sério. Aqui nós buscamos em primeiro lugar o reino de Deus mesmo. Viu? Aqui não são coisas materiais em primeiro lugar, não. Em primeiro lugar, Deus, salvação. Depois Deus vai completando na nossa vida tudo que precisa ser completo. Amém? Tudo que precisa ser completado. Amém? Meus irmãos, digam comigo assim, olha. A paz do Senhor Jesus. Mais uma vez. A paz do Senhor Jesus. Mais uma vez. A paz do Senhor Jesus. Vão com Deus, meus irmãos. Vocês estão abençoadíssimos. Que eu tenho certeza que o nosso Deus se moveu tremendamente. O nosso Deus não só fez com que demônios caíssem por terra, não. O nosso Deus atuou tremendamente também na vida de pessoas com doenças, com enfermidades que chegaram aqui invisíveis, essas enfermidades, e o nosso Deus curou para a glória do nome dele, para a glória do nome de Jesus Cristo. Deus abençoe vocês. Deus abençoe vocês grandemente. Vão com Deus, meus irmãos. Vão com Deus.
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5: Esta 23:49.
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5: 23:50.
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11: Sem condições de ter a palavra de Deus ao seu lado, no trabalho, está escutando, acompanhando esta programação, eu vou ler para vocês. Regozijai-vos no Senhor, vós justo, pois os retos convém o louvor. Louvai ao Senhor com harpa, cantai a ele com saltério de 10 cordas. Cantai-lhe um cântico novo, tocai bem e com júbilo. Porque a palavra do Senhor é reta e todas as suas obras são fiéis. Ele ama a justiça e o juízo. A terra está cheia da bondade do Senhor. Pela palavra do Senhor foram feitos os céus, todos os exércitos deles, pelo espírito da sua boca. Ele ajunta as águas do mar como no montão, põe os abismos em tesouro. Tema toda a terra ao Senhor, temam-no todos os moradores do mundo, porque falou e tudo se fez, mandou e logo tudo apareceu. O Senhor desfaz o conselho das nações, quebranta os intentos dos povos. O conselho do Senhor permanece para sempre. Os intentos do seu coração, de geração em geração. Bem-aventurada é a nação cujo Deus é o Senhor, e o povo que ele escolheu para sua herança. O Senhor olha desde os céus e está vendo todos os filhos dos homens. Da sua morada contempla todos os moradores da terra. Ele é o que forma o coração de todos eles, que contempla todas as suas obras. Não há rei que se salve com grandeza de um exército, nem um homem valente se livra pela muita força. O cavalo é vão para a segurança, não livra ninguém com a sua grande força. Eis que os olhos do Senhor estão sobre os que o temem, sobre os que esperam na sua misericórdia, para livrar a sua alma da morte e para conservar vivos na fome. A nossa alma espera no Senhor. Ele é o nosso auxílio, o nosso escudo, pois nele se alegra o nosso coração. Porquanto temos confiado no seu santo nome, seja a tua misericórdia, Senhor, sobre nós, como a ti, como em ti esperamos. Salmos 33, verso 1 ao versículo 22, a palavra do Senhor trazendo para a gente um incentivo para jamais duvidarmos da presença de Deus. É aquilo que a gente sempre está afirmando, que a palavra ela afirma, ela não tem um acho, ou talvez seja desta forma, mas a palavra do Senhor é afirmativa. E aqui nós vemos o cuidado que Deus tem para com o seu povo. Então você que está aí desanimado, está orando, pedindo e parece que Deus não está te respondendo, fique tranquilo, continue buscando, continue adorando ao Senhor. Convido vocês para juntos entrarmos nesse momento de oração, buscar a presença de Deus, entregar tudo nas mãos do Senhor, e eu tenho certeza que o melhor Deus tem para fazer em cada vida, em cada coração. Muito bem, vocês podem já escrever, você pode compartilhar, você pode enviar esta mensagem, o link, já estamos no ar, no YouTube, Facebook, Instagram, então é muito importante você fazer esse trabalho de um evangelista digital. Você pode evangelizar, divulgar, e principalmente esse momento que não vai ter outro objetivo a não ser buscar a presença de Deus. Então você se juntando a nós na oração, você terá uma centenas e centenas, e por que dizer milhares de pessoas que estarão juntos buscando a presença de Deus. Temos muitos irmãos que já estão nos escrevendo, mas eu quero deixar aqui um convite muito especial para todos vocês. A Fundação Reviver, neste próximo sábado, já está aí. A partir das 14 horas já está fazendo um grande movimento. Teremos o culto oficial aqui na sede mundial de aniversário dos 32 anos da Fundação Reviver. Uma história de amor, cuidado e transformação. Quem conhece a trajetória da Fundação Reviver sabe que ela começou há 33 anos entregando aí sopão para as pessoas em situação de rua, nas madrugadas, os anjos da madrugada fazer esse trabalho aqui. E talvez há 33 anos não imaginaríamos que chegaria onde ela chegou hoje, fazendo esse trabalho tão importante, a obra social da Fundação Reviver, Reviver Help Deus e Amor, também logo chegando também com esse trabalho maravilhoso que é alcançando as pessoas que tanto precisa da ajuda do Senhor. E aí está, você vai contemplar, você que vai estar conosco aqui, Grande São Paulo. Eu quero convidar a todos, ABCDMR, Zona Norte, Zona Sul, Zona Leste, Zona Oeste, região central de São Paulo, estado de São Paulo, região sudeste, o Brasil todo. Eu tenho certeza que teremos aqui, vamos receber muitas caravanas, pessoas aí para agradecer pelos 32 anos da Fundação Reviver. Então convido vocês para estar junto conosco. Ah, mas eu posso levar um mantimento, eu posso levar uma cesta básica, eu posso levar donativos, claros. Já temos aqui uma equipe preparada logo de manhã para receber todas as doações, os donativos em prol da Fundação Reviver. E você também pode preparar aí a sua oferta, a sua contribuição, porque é muito importante. Você vai estar ajudando aí a obra do Senhor e vocês vão conhecer um pouquinho mais sobre o que é Fundação Reviver. Esta obra social, esta obra assistencial, o braço assistencial da Igreja Deus e Amor. E estamos felizes, glorificando a Deus, porque onde está a Igreja Deus e Amor, ali está também a Fundação Reviver, levando esta alegria para aquelas pessoas que talvez nem têm mais prazer de sorrir, perderam sua esperança. Então vocês vão conhecer o trabalho que a Fundação Reviver está fazendo justamente ali em Paulistana, no Piauí. É algo tremendo que o trabalho que está sendo desenvolvido ali naquela região. Então convido vocês para conhecer. Vocês, irmãos nordestinos que moram em São Paulo, venha estar conosco, vocês vão conhecer um pouquinho também sobre o trabalho aí. De repente estou falando com irmãos aí de Paulistana, da capital do Piauí, Petrolina, outras cidades próximas ali. De repente você está aqui em São Paulo há muitos anos e você vai estar conosco para ver um pouquinho o trabalho que está se agigantando ali em Paulistânia. Então convido vocês nesse próximo sábado estar conosco para comemorar os 32 anos da Fundação Reviver, construindo-se uma história, construindo aí, trazendo uma trajetória pelo amor ao próximo, pelo compromisso de servir. Muitos irmãos aqui também já conhecem a nossa unidade Sarutaiá, Cesefredo, trabalhos que está sendo voltado para as pessoas que não têm famílias, e a igreja, de maneira alguma, a igreja abandonou essas pessoas. Estão ali sendo cuidados, sendo abraçados pelo trabalho da Fundação e da Igreja Deus e Amor. Então está aí o convite dado a todos vocês, muita gente nos escrevendo aqui no YouTube, muitas pessoas também já pedindo as nossas orações, e vamos fazer um combinado, meus irmãos, vamos combinar uma coisa, vocês estão pedindo as orações, mas vocês vão orar juntamente comigo, vocês vão buscar a presença de Deus juntamente comigo, você não vai ficar somente ouvindo a minha oração, vocês vão clamar, vão buscar a Deus. De repente você está me assistindo aí, você que é um espectador, você fica só olhando aí para quem está orando, e você esquece que você também deve buscar a presença do seu Senhor. Então convido vocês para fazer o mesmo. Dobre o seu joelho, sentado no seu sofá, ou você que está acamado também, eis aí a oportunidade para você buscar a Deus. Eu vou fazer esses 30 minutos de oração e logo após, pastor Fabrício Beata também estará orando por todos vocês. Muito bem, faltam aqui um minutinho, menos de um minuto para nós buscar a presença de Deus. Vamos após acorde desse hino, já estaremos buscando a presença de Deus. Bondoso Deus e Pai, neste momento de oração eu me coloco diante da tua presença para agradecer ao Senhor Deus por mais esta oportunidade de podermos, Senhor, unir, juntar-se à nossa fé, juntamente com os nossos irmãos que estão em casa, que estão no trabalho, que estão talvez viajando nas rodovias, e agora entraram comigo nesse propósito de buscar ao Senhor, de buscar a tua presença. Senhor Deus, quero agradecer pela presença de Jesus, o teu amado filho, Jesus Cristo, nosso Salvador. Eu peço perdão dos meus pecados, perdão das minhas falhas, Senhor, pois reconheço que necessito a cada dia ter a humildade de reconhecer que eu dependo 100% do Senhor, que ter a humildade em reconhecer que nós, seres humanos, somos limitados. Eu peço ao Senhor por misericórdia e compaixão em favor daquelas pessoas que estão impossibilitadas de orar, mas estão ouvindo a oração. Senhor, eu peço, Senhor, que nesta oração o Senhor possa trazer o milagre do avivamento, da restauração, porque este fogo vai queimar, o fogo divino vai queimar, e esta ferida que está aberta, que está mexendo no emocional, que está trazendo tristeza, angústia a estas pessoas, estas feridas irão cicatrizar, porque o Senhor vai realizar um trabalho de milagre, de cura, de transformação na alma. Por isso, Senhor, eu lhe peço, em favor de todos aqueles que estão cheios de fé, junto comigo, buscando a presença do Senhor. Senhor Jesus, eu quero agradecer também pela presença divina do Espírito Santo, o qual está conosco, avivando, renovando, restaurando. Senhor, os cultos que o Senhor tem feito tantas maravilhas através do teu Santo Espírito. O avivamento, a graça, nós rogamos, Senhor, antes de pedir pelo milagre, pela uma bênção física, pedimos ao Senhor uma bênção espiritual para nossa alma. Uma bênção espiritual para minha alma, que eu necessito tanto do renovo, da restauração. Eu tenho certeza, Senhor, que o Espírito Santo tocando, atuando na minha alma, na alma dos nossos irmãos, eles serão restaurados. essa tristeza que está ganhando campo no emocional desta pessoa, que está afetando o psique, o psicológico, está levando esta pessoa a se esconder dentro de casa diante dos síndromes que está o atormentando, síndrome do pânico, síndrome de burnout, síndromes e mais síndromes que está levando esta pessoa a desistir de viver. Que o Senhor venha agir segundo a tua perfeita misericórdia. Estamos aqui, Senhor, não somente eu na oração, mas milhares e milhares de pessoas, irmãos da igreja Deus e Amor, dirigente, obreiros, também irmãos de outros ministérios, irmãos que se unem a nós na oração, buscando a presença do Senhor, porque sabem que neste momento é um momento muito especial, onde o céu se abre e a bênção, a oração, o clamor do povo de Deus chega no trono da

vida desta pessoa que já desistiu, que já não tem mais ânimo, nem mesmo para ir à igreja, para congregar. Este irmão que está afastado do evangelho, esta irmã que deixou de congregar, esta pessoa que desde o dia que deixou de congregar, a sua vida não é mais a mesma. É uma vida atormentada, é problemas, é enfermidades, é angústia, é o lar sendo destruído, é os filhos que estão distante dos pais, muitos deles estão nas drogas, estão nos vícios, estão na vida do crime. Senhor, eu oro, Senhor, eu oro juntamente com este pai, com esta mãe, que está rogando pela libertação, pela salvação de seus filhos. Eu oro por eles, ó Pai. Quantas delas estão agora, talvez de uma noitada, numa balada, ou talvez até mesmo em um local muito perigoso. Pessoas que estão tentando praticar algo ilícito, um roubo, um furto, um homicídio. Senhor, são demônios que neste momento já saíram para atuar, para destruir, para matar. Mas nós oramos agora, entramos em oração juntamente com os milhares e milhares de ouvintes do programa Voz da Libertação, irmãos que estão nos acompanhando através das emissoras de rádios, irmãos que estão também nos acompanhando através das redes sociais, através da internet. Eu peço, Senhor, que o Senhor venha atuar, que o Senhor venha agir, que o Senhor venha quebrar essas barreiras do inferno, que o Senhor venha colocar por terra toda a obra do diabo, Satanás, que veio para matar, roubar e destruir, porque esse é o papel que o Senhor deixou bem claro na Bíblia, que o ladrão não vem só para roubar, mas ele vem para roubar, matar e destruir, mas o Senhor veio para dar vida, e todos aqueles que se aproximam do Senhor, que tenham vida em abundância. Senhor Jesus, eu quero agradecer pela vida dos nossos ouvintes. Eu quero também apresentar a igreja, Deus de amor, o ministério geral, a vida da nossa presidente, irmã Irene Miranda. Abençoa a tua serva, fortalecendo, dando graça, unção, poder, que a tua presença, Senhor, esteja com a tua filha, com a tua serva. Meu Deus, abençoa também o pastor Lourival de Almeida, irmã Débora Miranda de Almeida, presbítero Davi Miranda Neto, que compõe a diretoria deliberativa. Abençoa também a diretoria executiva. Abençoa a vida do pastor Osmar. Entrego nas suas mãos a minha vida também. Senhor, abençoa os demais obreiros, pastores, pastor Fabrício, pastor Marco Magno, pastor Wilson, pastor Gerra, irmã Maria Josefina. Senhor, abençoa o corpo de obreiros, os pastores, presbíteros, diáconos. Abençoa também, Senhor, os novos convertidos, os membros, aqueles que estão se reerguendo, porque sofreram, passaram por um problema, por uma adversidade, e elas estão orando conosco, pedindo ao Senhor a restauração. Eu clamo, Senhor, nesse ministério da intercessão, pela vida dos nossos irmãos que dobraram os joelhos e estão orando comigo agora, pedindo a misericórdia, pedindo, Senhor, pedindo-se a solução de um problema, Senhor. Oh, meu Jesus, eu clamo porque eu tenho certeza que o Senhor já está ouvindo. Nós clamamos porque eu tenho a plena convicção que o Senhor já está atendendo a oração de muitas pessoas. Esta pessoa que está, Senhor, hospitalizada, esta pessoa que os médicos já disseram que não tem previsão de alta, porque o quadro clínico desta pessoa já está muito avançado. Eu oro, Senhor, eu oro porque o Senhor é poderoso. Foi o Senhor mesmo que ressuscitou Lázaro, já sepultado há 4 dias. É o Senhor que também ressuscitou o filho da viúva. Oh, meu Senhor, é o Senhor que tem operado em nosso meio, em nossa igreja, nas concentrações, nos cultos. E os milagres não têm acontecido somente aqui na sede mundial, mas também em todas as nossas igrejas, Deus e amor. Eu oro, Senhor,
Eu oro por esse obreiro que está tão desanimado, que não tem mais prazer nem mesmo de pregar a tua palavra, que perdeu o ânimo, a graça, aquele irmão alegre, feliz, que glorificava, exaltava o nome do Senhor, que falava línguas estranhas, e agora, Senhor, está tão desanimado. Eu oro, Senhor, eu oro por um avivamento neste coração, eu oro pelo avivamento nesta casa, neste lar, nesta família, eu oro, Senhor, pela manifestação dos dons espirituais na vida desta pessoa. Por mais que Satanás tenha tentado destruir, desanimar, ou levar esta pessoa a desistir do Senhor, mas nós oramos, pedimos, Senhor, que o Senhor, pela tua perfeita vontade, o Senhor possa agir, o Senhor possa atuar de uma forma milagrosa. Milagrosamente, eu tenho certeza que o Senhor levantará este homem, esta mulher. Senhor Jesus, quantas vezes nós oramos, pedimos a cura de uma enfermidade que está atormentando o nosso físico. Quantas vezes, Senhor, nós dobramos o joelho em busca de uma cura física, esquecemos

gente vai superar os problemas. Ah, meu Senhor, bem verdade é o que diz na tua palavra em Salmos capítulo 23, versículo 1. O Senhor é o meu pastor e nada me faltará. O Senhor é o meu pastor e da tua presença não terei falta, porque o Senhor sempre estará conosco. Senhor Jesus, cuida desse coração que recebeu fortes emoções. Pelas fortes emoções que passou, o coração desta pessoa está tão fraquinho, a pressão subiu, esta pessoa está com tantas dores de cabeça, esta pessoa já não tem mais ânimo, está achando que vai morrer, que não vai conseguir acordar logo de manhã. Senhor, acalma estes corações, Senhor, acalma estas vidas, Senhor. Eu sei que é tão difícil, Senhor, falar isso para uma pessoa que está vivendo por um momento tão delicado, mas acalma esses corações, para que eles possam entender o agir do Senhor, para que eles possam entender o mover de Deus sobre essas vidas. Oh, meu Senhor, quantas vezes nós oramos e esperamos um grande movimento, e muitas vezes esse grande movimento não acontece. Mas o Senhor age de uma forma tão especial. Oh, meu Deus, nós olhamos de uma forma, nós esperamos de uma forma, mas o Senhor age de uma forma totalmente diferente, porque os pensamentos do Senhor não são os nossos pensamentos, os caminhos do Senhor não são os nossos caminhos. Nós estamos, irmão, Senhor, estamos tão presos no tempo que nós nos limitamos, e muitas vezes nós erramos porque achamos que Deus também está no nosso tempo, e na verdade o meu Deus, o meu Senhor é atemporal. Ah, meu Deus, o Senhor está fora do tempo, o Senhor conhece, o Senhor sabe que antes de proferir, antes de falar, antes de pronunciar uma palavra no início da oração, o Senhor já sabe o que nós estamos precisando. Senhor, eu peço nesta oração que o Senhor venha acalmar os corações dos nossos irmãos. Este irmão que está com a cabeça tão quente, está com tantos nervos, tantos problemas, e tem tomado decisões no calor do momento. Senhor, acalma esses corações para que todos recebam o refrigério para suas almas, que sintam como se estivesse num oásis em pleno deserto. Oh, meu Senhor, eu oro, Senhor Jesus, pela nossa nação, pelo nosso Brasil, pelas autoridades constituídas, Senhor, na esfera federal, estadual, municipal. Senhor, apresenta as forças armadas, a polícia militar, a polícia metropolitana, a polícia civil, o exército, a marinha. Meu Deus, apresenta, Senhor, todos eles que estão guardando, que estão protegendo, Senhor, o nosso país. Mas em vão seria se o Senhor não estivesse. Como diz a tua palavra, se o Senhor não guardar a casa, em vão vigia os sentinelas. Em vão vigia os sentinelas. E é isso que nós oramos, Senhor. Que antes da nossa força, antes da nossa defesa, nós esperaremos e confiaremos no Senhor. Nós aguardamos no Senhor. Oh, glória. Oh, meu Senhor, abençoa, Senhor, os estados, as regiões do nosso Brasil. Abençoa lá no extremo norte do nosso país. Abençoa, Senhor Jesus, nossos irmãos lá nas aldeias, os irmãos ribeirinhos, os irmãos que estão tão distante da capital, da cidade. Senhor, guarda, Senhor, este povo. Guarda, Senhor Jesus, os nossos irmãos na região norte do nosso Brasil, as nossas igrejas Deus e Amor, que estão espalhadas na região norte, também na região nordeste, na região centro-oeste, aqui na região sudeste e também na região sul do nosso Brasil. Guarda esta nação, Senhor, livrando, Senhor, dando livramento do fenômeno da natureza. Senhor, guarda do terremoto, Senhor. Guarda, Senhor, das calamidades. Senhor, estou orando.

0: pensando, Senhor, na minha limitação, mas tudo está em tuas mãos. E jamais estarei aqui orando, impondo ao Senhor o que deve, que maneira deve o Senhor fazer, porque o Senhor sabe fazer, e a maneira que o Senhor faz é a forma mais perfeita, que foge totalmente do nosso entendimento. O Senhor é conhecedor de tudo, sabe tudo da nossa vida. Eu peço, Senhor, que o Senhor venha nos direcionar, o Senhor venha nos dar estratégia, Senhor. Não estratégia somente para o nosso Brasil, como alcançar as pessoas que precisam conhecer a Jesus, mas também dando estratégia aos nossos irmãos de outros países, de outros continentes, nossos irmãos lá na Ásia, na Oceania. Senhor, que o Senhor possa dar aos nossos irmãos obreiros, dirigentes também, estratégia, Senhor, para que os nossos jovens desses respectivos países recebam Jesus no seu próprio idioma. Senhor, eu oro também pelo continente africano, pela Europa, Senhor. Estende as tuas mãos de poder e misericórdia. Senhor, não é por acaso que a igreja Deus e Amor está instalada nesses países. O Senhor tem um projeto. O Senhor tem um projeto para estas nações. Eu apresento ao Senhor, aleluias! Eu apresento ao Senhor, que o Senhor venha direcionar os nossos irmãos. Que os nossos irmãos, nossos jovens sejam usados através, com essas ferramentas, que é a rede social, a internet. Meu Deus, usa, Senhor. Nós precisamos chegar até aquela pessoa antes que o diabo destrua aquelas vidas. Meu Deus, a gente fica triste demais quando recebemos notícia de jovens, adolescentes se suicidando. Oh, que tristeza, meu Senhor. Outros que sofreram de uma overdose e acabou indo a óbito. Senhor, tenha misericórdia, Senhor. Eu oro, Senhor Jesus, por todos esses países. Apresento, Senhor, em tuas mãos a América do Norte. Os nossos irmãos canadenses, nossos irmãos americanos, nossos irmãos mexicanos, abençoa. Abençoa a vida dos nossos irmãos, que o Senhor possa trazer nesses corações um grande avivamento, um despertar, um despertamento, aleluias. Senhor Jesus, estamos aqui, Senhor, à disposição do Senhor. Somos instrumento em suas mãos. Não merecemos, imerecidamente, mas reconheço que eu necessito, Senhor. Eu necessito mais do Senhor. Eu necessito do renovo. Eu necessito da saúde em todas as áreas, no físico, no emocional. Quantos obreiros que estão doentes, Senhor, emocionalmente estão enfermos. Quantos irmãos estão ali, Senhor, orando e falando, Senhor, jamais esperaria que poderia chegar onde cheguei. Eu estou na ansiedade, eu estou com esse estresse elevado, eu estou nesta situação e preciso de um milagre. Quantos irmãos estão orando agora, Senhor? Quantas pessoas que estão depressivos, depressivas agora? Esta irmã, este irmão que era uma bênção e agora está trancafiada em seu quarto, está ali, Senhor, nesta situação. Pessoas que carregam no coração um medo gigantesco, que não tem coragem de sair de casa para ir à padaria na esquina. Senhor, tenha misericórdia. Eu oro também, Senhor, pela vida dos irmãos do campo, irmãos que estão lá na agricultura, na fazenda, no sítio, na chácara. Esse agricultor que depende, Senhor, de um bom resultado, de uma boa safra, para que possa cumprir com seus compromissos. Senhor Jesus, abençoa, Senhor. Abençoa esta fazenda, abençoa esse sítio, abençoa essa plantação, abençoa os animais. Senhor, guarda, Senhor. Livra da peste, da mortandade. Livra, Senhor. Também oro, Senhor, pelo pequeno, médio, grande empresário, que neste momento se colocou em oração juntamente comigo para o Senhor orientá-lo, para que o Senhor possa dar a orientação a esse empresário, a esse que tem o seu próprio negócio e está tão difícil. Senhor Jesus, tenha misericórdia. Esta pessoa que está pensando seriamente sair do Brasil, porque já não aguenta mais. Tudo está dando errado na vida deste homem, desta mulher. Eu oro, Senhor, e peço por misericórdia. Guarda, Senhor. Venha trazer a proteção a esta casa, a esta família. Senhor Jesus, eu também oro pelas caravanas que virão de tão longe para prestigiar, para celebrar os 32 anos da Fundação Reviver nesse próximo sábado. Senhor, abençoa as caravanas, que essas caravanas seja, Senhor, tenha uma viagem abençoada, tanto ao chegar aqui, como também a retornar aos seus respectivos estados e cidades. Senhor, abençoa a vida dos nossos irmãos que virão talvez de outros países, irmãos que abram a Espanha e estão se preparando para estar com nós outros. Senhor, abençoa. Abençoa também, Senhor, este irmão que está pedindo perdão, que está se humilhando, pedindo a misericórdia, que o Senhor venha agir segundo a tua perfeita vontade e a sua misericórdia, que a graça do Senhor Jesus possa alcançar este homem, que a graça do Senhor Jesus possa resgatar este homem, esta mulher. E agora nós vamos expulsar toda a obra do diabo, toda a obra que o Satanás recebeu, quer seja na encruzilhada, na mata, no cemitério, onde quer que seja. Esta pessoa que Satanás está levando ela à loucura, nós repreendemos agora, Satanás, você, legião do inferno, que está atuando no corpo desta pessoa, nesse leito, nesta cama, nesta cadeira de rodas, eu repreendo agora você, Satanás, sai desta casa, desta vida, desta família, deste esposo, desta esposa, deste filho, deste neto, sai daí, Satanás. Você que está levando o nosso jovem, quer levar os jovens para esta vida, para que ela para que a morte possa ceifar ela numa vida tão jovem. Nós repreendemos você, Satanás. Você que está colocando na mente deste homem para sair nesta madrugada, para matar, para roubar, sai daí, Satanás, pelo sangue de Jesus eu te repreendo. Sai daí, espírito do diabo, você que está atuando nesta comunidade, você que está atuando nesta favela, você que está atuando na vida desta pessoa que está em situação de rua, eu te repreendo, espírito da miséria, espírito da morte, sai agora pelo sangue de Jesus. Senhor, eu oro, Senhor, para que a bênção do Senhor chegue nesta casa, neste lar, nesta família, neste momento, para que a bênção do Senhor chegue neste hospital, neste pronto-socorro, na vida desta criança, deste jovem, desta jovem, desse senhor, dessa senhora que está com câncer, que está com esta inflamação, com esta leucemia. Nós repreendemos agora, em nome de Jesus, sai daí, Satanás. Todo resquício, todo pecado, tudo aquilo que não agrada ao Senhor, o fogo do Espírito Santo está queimando agora, e você vai ter que sair desta vida, desta casa, desta família, porque o sangue de Jesus tem poder. Vai repreendendo, Senhor, vai repreendendo agora, vai repreendendo todo espírito da murmuração, vai repreendendo agora, Senhor, todo espírito de doença que está oprimindo esta vida. Sai daí, Satanás, não importa onde quer que você esteja atuando, quer seja na cabeça, no coração, nas pernas, no sangue, na vida desta pessoa, ou você está usando o próprio vizinho para tirar a paz deste homem, desta mulher, eu te repreendo agora, sai daí, Satanás. Você também que está atuando na vida deste homem, desta mulher em outros países, nós te repreendemos agora, espírito do diabo, nós te repreendemos, sai agora pelo sangue de Jesus. Deus. Oh, meu Senhor, eu quero agradecer pelos milagres que o Senhor já está operando, pelo mover do Senhor sobre esta vida, sobre esta casa, esta pessoa que está desempregada, esta pessoa que vai sair de manhã em busca de um emprego, que o Senhor venha surpreender essas vidas como a porta de um bom emprego, de um bom ganho, para que ele tenha um salário compensador. Senhor, abençoa os dizimistas, abençoa este homem, Senhor, que está fazendo o propósito de ser um dizimista fiel. O quanto ele gostaria de estar entregando seus dízimos, mas ele não tem um ganho, as portas estão fechadas. Eu oro, Senhor, por essas vidas, para que as portas venham se abrir, para que a bênção do Senhor venha atuar. Senhor Jesus, apresento também o pequeno Galileu. Apresento, Senhor, as titias, professoras que estão cuidando desse trabalho tão lindo com os nossos pequenos. Senhor, apresento também o Ministério Regenério, Expansão Jovem. Apresento, Senhor Jesus, a nossa sede mundial. Apresento, Senhor Jesus, todos que trabalham, Senhor, direto e indiretamente em prol desta obra tão grande. Apresento ao Senhor os colaboradores aqui do prédio administrativo em todos os seus setores. Apresento também, Senhor, os colaboradores que estão instalados ali nos 5.000, Senhor. Abençoa a vida deles, abençoa, Senhor, que eles possam fazer um trabalho para o Senhor com perfeição, com dedicação, com amor, com zelo. Senhor Jesus, eu oro também pelos cultos que serão realizados logo mais aqui na sede. Senhor, usa, Senhor, aqueles que vão pregar a sua palavra. Esta pessoa que está indecisa, que não sabe como ou quando ou se vai vir ou não, que o Senhor possa quebrar as barreiras que o impedem para que eles possam estar conosco logo mais de manhã aqui na sede mundial. Aqueles que estão indecisos também para a grande festa da Fundação Reviver, que o Senhor possa arrancar essa indecisão, esse desânimo, para que eles possam estar aqui, Senhor, na grande festa dos 32 anos da Fundação Reviver. Senhor Jesus, eu entrego todos os problemas, Senhor, da tua obra, quer seja na esfera jurídica, lá no campo, nos países. Senhor, é impossível nós, como seres humanos, saber o que é que está acontecendo nos países, mas o Senhor sabe. Por isso eu oro, Senhor, eu oro para que o Senhor dê direção a esse pastor, a esse dirigente, a solucionar os problemas, que tenham sabedoria, direção de Deus, para fazer do melhor para a obra do Senhor. Senhor, livra, Senhor, livra a tua obra daqueles que querem tirar proveitos, daqueles que querem de todas as formas ver a igreja, Deus de amor, de portas fechadas. Coloca por terra, Senhor. Abençoa todos os projetos que o Senhor colocou no coração da diretoria, que já foi deliberado, que já foi aprovado, os projetos, os trabalhos que estão sendo realizados. Senhor, coloca homens e mulheres cheios de Deus, cheios do Senhor, cheios do teu Santo Espírito, para que possamos somar as nossas forças, para que venha agregar, Senhor, a esses projetos, que possamos novamente, Senhor, tirar o povo de dentro da igreja, ir para os cultos ao ar livre, ir para os estádios, ir para as ruas, evangelizando, anunciando o nome do Senhor, porque cada membro desta igreja tem um papel muito importante, Senhor. Cada membro, cada obreiro tem um papel muito importante para esta obra. Senhor, muito obrigado se o Senhor colocar tantas pessoas de bem nesse ministério para apoiar, para ajudar. Apresento também esses irmãos que são simpatizantes da igreja Deus de Amor. Não são membros da igreja, muitas delas são membros de outras igrejas, de outras denominação. Eu oro por eles, ó Pai. Senhor Jesus, eles sempre estão aqui conosco, aqui no santuário da oração, orando, buscando a presença de Deus, apresentando as suas causas, os seus problemas, a sua família, o seu trabalho. Meu Deus, esta igreja o Senhor colocou nesse lugar. O Senhor levantou a igreja, Deus de amor, para ajudar essas pessoas. Senhor Jesus, eu oro também, Senhor, pelas pessoas que estão em situação de rua. Senhor, abençoa essas vidas, Senhor. São almas, meu Deus, são almas que Satanás tem aproveitado da fragilidade delas e tem o escravizado de uma forma horrível. Eu oro, Senhor, peço por misericórdia. Senhor, eu te agradeço por esse momento de oração. Que o Senhor possa usar, Senhor Jesus. Pastor Fabrício, que vai continuar orando, buscando a presença de Deus. Continua, Senhor, conosco. É a oração que eu faço, no nome santo de Jesus. Amém e amém, Senhor Jesus.
1: Senhor meu Deus e meu Pai, em concordância com a oração do seu servo, aqui estou diante a sua santa presença. Muito obrigado, Senhor, pela sua bondade, pela sua graça e pela sua misericórdia. Senhor, nós reconhecemos os nossos pecados. Perdoe os nossos pecados por pensamentos, palavras e obras, porque é o sangue de Jesus que nos purifica de todo pecado e de todo mal. Senhor, eu quero orar neste momento pedindo que o Senhor venha quebrantar o coração do seu povo, dos seus filhos, para que haja arrependimento. Sim, Senhor, arrependimento dos pecados. Porque quando nós nos arrependemos dos nossos pecados, das nossas falhas, das nossas fraquezas, as suas bênçãos são derramadas sobre nós e o Senhor sara a nossa terra. Perdoa, sim, os nossos pecados, ó Deus, para que possamos estar diante da sua presença em santidade, porque a sua palavra quem nos ensina, sede santo como eu sou santo, porque o Senhor é santo. E o Senhor é o Deus que nos santifica através da sua palavra e do Espírito Santo. Senhor, eu quero orar por esta pessoa que talvez não tem mais força de orar, não tem mais força de jejuar, não tem mais força de buscar a sua presença, porque sem a sua presença nós não somos nada, nós não somos ninguém e não iremos a lugar algum, pois o próprio Senhor Jesus disse: sem mim nada podeis fazer. Então fortaleça o seu povo, restaura, Senhor, a força do seu povo para orar, para jejuar, para buscar a sua presença, porque a sua palavra quem nos ensina: orai sem cessar, para que possamos vencer as astutas ciladas do inimigo, as armadilhas que Satanás tem levantado e tem preparado contra a nossa vida, ó Pai. Vai repreendendo agora, vai jogando por terra todo laço do adversário, todo laço do inimigo contra a vida desta pessoa que está orando comigo agora, contra esta casa, contra esta família, Senhor. Quantas pessoas estão sendo atingidas por obras malignas, por laços malignos, ó Deus, que estão amarrando a vida das pessoas, que estão trancando a vida das pessoas, mas há poder no nome e no sangue de Jesus, porque a sua palavra diz, ó Deus, que foi para isto que se manifestou o Filho de Deus, para desfazer as obras de Satanás. Desfaça agora, Senhor, as obras do diabo contra esta casa, contra a vida deste jovem que talvez está sem esperança.

misericórdia desta pessoa, ó Deus. Visita este coração agora, porque o Senhor é vida e vida em abundância. O Senhor é a esperança, meu Deus, para toda a humanidade. Vai repreendendo agora esses pensamentos negativos, esses pensamentos suicidas, ó Deus, que está permeando na mente deste jovem, deste rapaz, desta moça, desta pessoa, ó Deus. Talvez porque se deparou com uma situação muito difícil na vida e pensa que não tem saída, porque o Senhor tem saída para todas as coisas. O Senhor tem uma saída para todos os problemas. É a sua palavra quem diz, ó Deus, que o Senhor abre caminhos no meio do deserto. Quando pensamos que não existe uma porta de escape, o Senhor está ali para estender as mãos. Ó Deus, a tua palavra diz que o

vida espiritual, ó Deus. Socorre esta pessoa, ajuda esta pessoa, Senhor, a entender que o Senhor tem um propósito em todas as coisas. Mesmo quando Jó estava passando por aquela provação tão difícil, existia momentos que parecia que ele estava só, pois ele mesmo dizia que quando olhava para frente não conseguia ver o Senhor, quando olhava para trás também não conseguia, para os lados a mesma coisa, ele não conseguia ver por algum momento, ó Deus, a sua presença, mas o Senhor estava ali. Mas o mais importante não era que Jó não estava vendo o Senhor, mas o Senhor estava vendo a Jó. O Senhor estava ciente daquela provação que ele estava passando, pois foi o Senhor que havia permitido, e o Senhor estava no controle de tudo, e o Senhor deu a ele vitória. O Senhor restaurou a vida de Jó. É a sua palavra quem diz, ó Deus, que o Senhor deu a ele tudo em dobro, porque o Senhor é o Deus de propósito. E lá no capítulo 42, ele mesmo disse: eu bem sei que tudo podes, e nenhum dos seus propósitos podem ser impedidos. Realmente, Senhor, nenhum dos seus propósitos podem ser impedidos. Por mais que o adversário lute, por mais que o adversário se levante, mas o seu propósito prevalece, porque o Senhor cuida de nós. Talvez esta pessoa que está orando comigo agora está derramando lágrimas, dizendo: Senhor, me tira desta provação, dizendo: Senhor, me tira desse poço que eu me encontro, que parece que não tem saída. Estenda as suas mãos agora. Talvez, ó Deus, esta pessoa que está à beira da morte e está pedindo: Senhor, me ajude, estenda as mãos para mim, porque o Senhor é o Deus que não desengana ninguém. Por mais que a medicina desengana, por mais que a medicina diga que não tem mais jeito, que não tem saída, o Senhor é o remédio. Aleluia, Jesus, que coisa linda! O Senhor é o remédio para qualquer enfermidade, o Senhor é o remédio para qualquer doença, o Senhor

Visita agora esse ouvinte, ó Pai. Visita agora esta pessoa que está nos assistindo neste momento. Porque há poder no teu nome, há poder no teu sangue, Jesus. E nós clamamos com toda a fé do nosso coração. Senhor, visita agora esta pessoa que talvez está enfrentando a depressão, talvez está enfrentando, Senhor, problemas psicológicos, esta ansiedade, Senhor, que tem atacado a vida destas pessoas, que não tem deixado esta pessoa dormir à noite, que tem feito com que esta pessoa esteja sempre cansada, fadigada, preocupada, estressada. Derrama agora, Senhor, a paz de espírito sobre o coração desta pessoa. Derrama agora, Senhor, o teu bálsamo sobre a vida desta pessoa, em nome do Senhor Jesus Cristo, porque o Senhor é o Deus de paz, porque o Senhor é o Deus que traz tranquilidade. A sua palavra diz que mesmo

coração dos teus filhos, Senhor, eu lhe peço agora, Pai, para visitar aqueles que estão trabalhando agora na madrugada. São muitas pessoas que estão de serviço, Senhor, pela madrugada, aqueles que estão trabalhando na área de segurança, visita eles agora, Senhor, os policiais que estão nas ruas, trabalhando para a segurança, Senhor, da população, abençoa estes policiais, que depois retornarão para suas casas, para suas famílias, para sua esposa, para os seus filhos. Guarda eles, ó Deus, de todo mal. Protege eles, ó Deus, debaixo das suas asas, ó Pai. Toma em suas mãos esta pessoa que está viajando e está nos ouvindo agora, está nos acompanhando, Senhor. Está lá na estrada, correndo risco de morte. Acampa os teus anjos ao redor desta pessoa, Senhor, em nome de Jesus Cristo, e vai repreendendo agora todo o laço do adversário, repreenda agora o laço de morte contra a vida deste caminhoneiro, contra a vida deste motorista que está viajando com a família, contra a vida desta pessoa, deste motorista de ônibus, contra a vida, Senhor, desta pessoa que talvez já está viajando cansado, está viajando, Senhor, porque a necessidade, Senhor, traz esta demanda para a vida dele. Visita agora, coloca as tuas mãos santas, as suas mãos poderosas, aqueles que estão trabalhando, Senhor, nas portarias, dos condomínios, das empresas, guarda eles de todo mal. O Senhor é o nosso guarda fiel, o Senhor é o nosso escudo, o Senhor é a nossa rocha. Se o Senhor não guardar a cidade, em vão vigia a sentinela, Senhor. Por mais que tenhamos um aparato, por mais que tenhamos habilidades, mas se não for o Senhor, de nada adianta. O próprio salmista disse: se não fosse o Senhor que estivesse ao nosso lado, ora diga Israel, os nossos inimigos teriam nos engolido vivos. Mas por causa do Senhor, é por sua causa, Senhor, é por sua causa que os nossos inimigos não nos devoram, é por sua causa que os nossos inimigos não nos destroem, porque o Senhor é o nosso guarda fiel, o Senhor é o nosso protetor fiel. Senhor, eu não posso deixar de orar por aqueles que estão trabalhando na área da saúde, aqueles que estão lá nos hospitais, na segurança dos hospitais, ó Deus, abençoa eles, guarda debaixo das tuas asas, não somente na segurança, mas os enfermeiros, ó Deus, os técnicos em enfermagem, visita eles agora, aqueles que estão trabalhando para ajudar as pessoas que estão em tratamento, as pessoas que estão sentindo dores neste momento. Derrama amor no coração deles, ó Deus, a cada dia mais, para lidar com as situações. E nós sabemos que é muito estressante, nós sabemos que é muito cansativo lidar, Senhor, com esse tipo de coisa, ver as pessoas sofrendo, ver as pessoas doentes. Então eu te peço para que o Senhor possa fortalecer o psicológico dos profissionais de saúde, aqueles médicos, ó Deus, que fazem aquelas cirurgias longas, de horas e horas, ó Deus, dê sabedoria para eles, dê entendimento a eles, que não seja aqueles doutores na frente desses procedimentos, mas que seja suas mãos poderosas, que seja suas mãos santas, Senhor, dirigindo aquela equipe médica, o cirurgião, o anestesista, todas as pessoas que estão envolvidas nessas operações, todas as pessoas que estão envolvidas naquele centro cirúrgico, coloca as tuas mãos agora, porque neste momento em que eu estou orando, eu sei que tem pessoas na mesa de cirurgia, tem

repreender a morte e repreender o espírito de morte. Oh, aleluia! Como é maravilhoso sentir a sua presença, como é maravilhoso, oh Deus, sentir a sua graça. Entra agora nos hospitais, repreendo o espírito de morte, Senhor. Faça a sua obra, continua abençoando os médicos, continue abençoando os pacientes, continue abençoando aquelas pessoas que estão ali, precisando da sua bênção, precisando da sua misericórdia. Eu oro pelas criancinhas também, que estão doentes, que estão enfermas, Senhor. Quantas crianças fazendo tratamento oncológico, que precisam da sua bênção, ó Pai. Visita agora, Senhor, em nome de Jesus Cristo. Coloque as suas mãos sobre elas. Coloca, Senhor, derrama as suas bênçãos sobre a vida dessas crianças, não somente nos hospitais, mas em casa também, Senhor. Esta pessoa que neste momento, que agora, está sentindo muita dor, não importa onde seja esta dor, coloca as suas mãos agora e repreenda, Senhor. Vai repreendendo esta dor, vai repreendendo esta enfermidade. Há poder no sangue de Jesus. Foi o Senhor quem ressuscitou a Lázaro, que estava morto há 4 dias. Quando não havia mais esperança, as próprias irmãs de Lázaro, a própria irmã de Lázaro disse: Senhor, se o Senhor estivesse aqui, o meu irmão não teria morrido. Mas nós sabemos, ó Deus, que para o Senhor nunca é tarde, que para o Senhor nunca nada está perdido. O Senhor é o Deus que pode recuperar aqueles sonhos que estão mortos, que estão enterrados, a saúde desta pessoa que talvez está morta, para ela, que talvez não existe solução. O Senhor pode chamar a vida agora. O Senhor pode remover esta pedra, este impedimento sobre a vida desta pessoa e pode trazer a saúde. Oh, meu Deus, eu oro também pela restauração das famílias que têm sido alvo principal de Satanás, principalmente nesses últimos dias que nós estamos vivendo aqui na terra, Senhor. A família tem sido alvo de muito ataque, de muitas retaliações malignas, porque nós sabemos que a família, ela é a base da sociedade. Então eu lhe peço para que o Senhor possa restaurar a paz da família, para que o Senhor possa restaurar o amor da família, dos filhos com os pais, dos pais com os filhos, do esposo com a esposa, Senhor, e vice-versa.

tua presença, meu Deus, firmada na rocha que é Cristo. Toma assim esta família nas suas mãos e vai tirando do coração desta família todo ódio, todo rancor no coração desses familiares, ó Deus. Vai repreendendo em nome de Jesus Cristo e que haja o amor, a paz e a união sobre esta família. Eu oro, Senhor, também pela salvação da família, pedindo a ti, ó Deus, que possa trazer todas as famílias aos seus pés, possa trazer todas as famílias ao seu altar. Eu peço por eles, peço a sua bênção por eles, em nome de Jesus Cristo, porque quando nós estamos no seu altar, ó Deus, o Senhor nos ensina, nós somos nutridos pela sua palavra, pelos ensinamentos bíblicos. Abençoe, Senhor, cada família agora, em nome de Jesus Cristo. Meu Deus, eu quero orar também por aqueles que têm apoiado a sua obra, por aqueles que têm sido, Senhor, um braço forte para apoiar a sua obra com as suas ofertas, com os seus dízimos. Sim, meu Deus, porque nós aprendemos através da sua palavra que ofertar é bíblico, dizimar é bíblico, e quando nós estamos ofertando e dizimando, nós estamos colocando o Senhor na frente de tudo, principalmente na frente da nossa vida financeira, econômica, porque o Senhor é o primeiro. O Senhor é o primeiro em tudo na nossa vida. O Senhor é o Alfa, o Senhor é o Ômega, o Senhor é o Deus da provisão, porque se não fosse o Senhor, nós não teríamos nada, nós não teríamos uma casa para morar, nós não teríamos um salário, nós não teríamos nem sequer saúde e disposição para levantar da cama. Mas nós reconhecemos, ó Deus, tudo que o Senhor tem feito por nós. Por isso nós ofertamos, por isso nós dizimamos, porque nós reconhecemos, nós temos o coração grato por tudo aquilo que o Senhor já fez, por tudo aquilo que o Senhor está fazendo e por tudo aquilo que o Senhor fará. Sim, meu Deus, quando nós ofertamos e dizimamos, nós não estamos pagando por nada, por bênção alguma, porque como a sua palavra diz, que darei eu ao Senhor por tudo que ele tem me feito. Nós não temos nada, Senhor, que pagar, não teríamos condições de pagar por todas as bênçãos que o Senhor tem nos dado, que não existe preço, mas nós ofertamos e dizimamos por gratidão, dizendo, Senhor, nós somos gratos, por isso nós levantamos as nossas ofertas, e quando nós dizimamos, nós estamos dizendo, Senhor, muito obrigado pela sua provisão, pelo salário mensal que o Senhor tem nos dado, pelo sustento que o Senhor tem nos dado. Eu aproveito, Senhor, e oro também por aqueles que estão desempregados, ó Deus, pedindo a sua bênção por eles, por aqueles que estão endividados, que o Senhor possa derramar a bênção sobre a vida deles, porque o Senhor é o Deus provedor, o Senhor é a fonte de tudo o que é bom. Mas que o Senhor possa ajudar esta pessoa a entender que ela precisa abrir o coração para o Senhor, para que ela seja abençoada e para fechar as portas para o mal. Sim, meu Deus, ajude esta pessoa a entender que ela precisa muito do Senhor, que o Senhor é a fonte de tudo que é bom. Porque a Bíblia diz que tudo que é bom vem do alto, vem do Pai das luzes, do Deus grandão, do Deus todo-poderoso, que tem tido misericórdia do teu povo e dos seus filhos. Ah, Senhor, ouve a nossa oração, ouve o nosso clamor agora, e repreenda todo impedimento, Senhor, tudo aquilo que tenta impedir com que a nossa oração chegue a ti, porque o Senhor responde a nossa oração, e o Senhor responde com fogo. Sim, meu Deus, eu quero orar neste momento em favor da sua igreja, em
favor de todos os eventos, de todos os cultos que nós temos programados aqui na nossa igreja, de todas as festividades. Eu coloco tudo nas suas mãos. Sim, meu Deus, eu coloco tudo nas suas mãos, porque o apóstolo Paulo ensinou que nós devemos orar sem cessar, colocando tudo em suas mãos, porque quando nós colocamos todas as coisas nas suas mãos, tudo dá certo, porque o Senhor toma a direção. Usa, Senhor, os pregadores, os pastores que estão pregando durante os cultos, Senhor, nos eventos, que sejamos tomados pelo seu poder, pelo seu Espírito Santo, para que possamos trazer mensagens poderosas, para tocar o coração das pessoas, para tocar o coração do pecador, para que ele possa se arrepender, para tocar o coração daquele que está triste, que está angustiado, para que ele possa retomar o ânimo e te servir. Quantas pessoas estão desanimadas, quantas pessoas estão abatidas, e somente o Senhor tem este poder de levantá-las, somente o Senhor tem este poder, ó Deus, de fazer com que estas pessoas, ó Pai, recobre o ânimo e esteja em sua presença, para adorar o seu nome, para bendizer o Senhor na beleza da sua santidade. Ah, meu Deus, eu te louvo, eu te agradeço.

0: de Jesus Cristo, ó Pai. Visita cada lar, visita cada família, visita cada coração pela sua bondade. Senhor, eu oro por todas as pessoas que estão aqui no estúdio neste momento, pedindo o Senhor para abençoar a vida de cada um desses trabalhadores, para que o Senhor possa abençoar a família deles, que o Senhor possa abençoar a vida deles e que o Senhor possa guardá-los de todo mal. Eu oro pela nossa diretoria, Senhor, pela nossa irmã Ereni Miranda, a nossa presidente, a nossa irmã Débora Miranda, vice-presidente, pastor Lorival de Almeida, presbítero Davi Miranda Neto. Eu oro, ó Pai, pedindo que o Senhor possa cobri-los com teu sangue, que o Senhor possa protegê-los de todo mal, que o Senhor possa guardá-los e continuar usando a vida deles com poder. Abençoe o pastor Jerry e sua família, pastor Marco Magno e sua família, pastor Antônio Osmar e sua família, o pastor Wilson Siqueira e sua família, a irmã Maria Josefina, Senhor, e a sua família também. Nos guarda, Senhor, nos livra de todo mal e nos cobre com teu sangue bendito. É a minha oração, Senhor, com toda fé, com toda confiança, em nome do Pai, do Filho e do Espírito Santo. Amém e amém, Senhor Jesus. Que maravilha, que coisa linda, esta oportunidade que Deus está nos concedendo de estarmos aqui em sua presença, orando e buscando a face do Senhor. Eu sou o pastor Fabrício Beata e eu quero aproveitar esse momento para falar com você que está nos assistindo, você que está nos ouvindo. Eu tenho absoluta certeza que o Senhor ouviu a nossa oração, ouviu o nosso clamor. Mas eu não posso deixar de fazer o apelo. Você que ainda não aceitou ao Senhor Jesus como Salvador da sua alma, você que talvez está afastado da igreja, da presença de Deus, esta é uma rica oportunidade que o Senhor está lhe concedendo. Nós devemos aproveitar o dia de hoje. Não podemos deixar para amanhã a oportunidade que o Senhor tem nos dado hoje. Então aceite ao Senhor Jesus. Coloque a sua vida na mão dele, na direção de Deus, para que ele possa cuidar de você. O mais importante na vida do ser humano é ter o seu nome escrito lá no céu, no livro da vida. Todo ganho dessa terra, toda conquista dessa terra, se você não tiver o seu nome escrito no céu, no livro da vida, tudo é perdido, tudo é em vão. É a palavra de Deus quem diz: o que adianta o homem ganhar o mundo inteiro se perder a sua alma? Então de nada adianta. Eu não estou dizendo que não é importante você ter uma boa formação, uma boa casa, ganhar bem. Não é nada disso. Mas se você não garantir a salvação da sua alma, tudo em vão. Porque depois, quando a pessoa morre, quando a pessoa vai para o túmulo, tudo fica. Nós não levamos nada. Eu sei que é uma reflexão muito conhecida, mas às vezes nós precisamos falar o óbvio, nós precisamos lembrar as pessoas do óbvio. Então talvez agora você esteja muito bem na sua vida, a vida profissional, não é, a família, a vida financeira, talvez esteja tudo bem, e graças a Deus por isso, louvado seja Deus por isso, mas você precisa se lembrar que você tem uma alma, e um dia você vai descer à sepultura, e o que você tem preparado, para quem será? Para quem será? Qual é o destino da sua alma? Então, você precisa refletir e precisa pensar. Aceite o Senhor Jesus como Salvador de sua alma e desfrute de tudo aquilo que o Senhor te faz conquistar aqui nessa terra. Mas com segurança de que a sua alma está salva e de que o Senhor está cuidando de você. Feche os teus olhos agora e faça essa confissão comigo. A melhor e maior decisão da vida do ser humano. Faça comigo agora esta confissão. Diga: Senhor Jesus, eu te aceito como um único e suficiente Salvador da minha alma. escreve o meu nome aí no céu, no livro da vida, e sela com teu sangue. Diga: Senhor Jesus, cuida de mim. Eu quero fazer o seu querer e a sua vontade. A minha vida pertence a ti. Amém. Ainda com os olhos fechados, só mais alguns segundos. Senhor Jesus, eu te peço para que o Senhor possa visitar esta pessoa que está levantando as mãos, que está te aceitando como único e suficiente salvador da vida dela. Toma esta vida em suas mãos, cuida desta pessoa e ajude com que ela entenda o seu querer e a sua vontade. Em nome do Pai, do Filho e do Espírito Santo. Amém e amém, Senhor Jesus. Que Deus abençoe a todos vocês, queridos irmãos, esteja conosco sempre na intercessão. Esse é o Ministério de Intercessão Global, e eu sei que o Senhor continuará abençoando a vida de todos vocês. Um grande abraço e fiquem todos na paz do Senhor Jesus.
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0: paz do Senhor, o meu nome é Vitória de Souza Silva, eu moro em Juiz de Fora. Eu queria contar para os irmãos o que que já aconteceu na minha vida, porque hoje em dia eu só tenho que agradecer a Deus. Já fui uma menina muito sofrida, eu já usei droga, eu já fui muito em baile funk, eu já aprontei muito, eu sofria muito. E eu também já morei em orfanato, sabe? Minha mãe, ela não dormia dentro de casa, ela ficava noite e dia na rua usando droga, a minha mãe não cuidava da gente. Eu já passei certas coisas que tem hora que eu até fico lembrando assim, eu até falo com Deus, Senhor, olha só o que que você fez na minha vida. Eu já sou uma mãe, eu não tinha nenhum colchão pra gente dormir. O meu esposo forrava assim, era um papelão com um lençol. E a minha menina, na época, ela tinha mais ou menos uns 6 meses. E muitas vezes a gente pedia ajuda às pessoas, porque a gente não tinha nada para comer dentro de casa. Eu me sentia sozinha, eu me sentia oprimida pelo inimigo. Muitas pessoas falavam, aquele ali não vai dar nada na vida, aquela ali também não vai dar nada. Muitos irmãos da Deus e Amor sempre me paravam na rua e falavam, Vitória, Jesus te ama, Jesus tem plano na tua vida. E eu, de coração duro, eu não dava ouvido. Aí teve um dia, eu fui na igreja, lá no bairro do Ipiranga, aí uma irmã falando assim comigo, Deus manda te dizer assim, que a sua vida vai mudar. Cheguei dentro de casa, peguei a Bíblia, comecei a ler. E eu, sem entendimento nenhum, não sabia nem orar. Eu só falava assim, Senhor, muda minha vida, Senhor. Sentia um toque do Espírito Santo que eu só sabia chorar. Eu sentia que a minha vida dali pra frente ia mudar. E depois daquele dia eu comecei a sentir uma felicidade, uma paz. Só queria saber de Jesus, eu não queria saber mais de nada. E depois daquele dia eu comecei a caminhar. O pastor, ele começou a me ajudar. Eu passei pelas águas. Tudo que eu tenho, só tenho que agradecer a Deus. Por isso que eu falo com você, se você pensa que Deus esqueceu de você, não pensa isso não, que Deus está no controle de tudo. Ah, hoje a minha vida, nossa, não tem nem explicação, porque hoje em dia eu tô bem com minha esposa, eu tô bem com a minha família, todo mundo está servindo a Deus, a minha família é em paz, hoje em dia a minha casa é toda arrumadinha, eu tenho um serviço, eu voltei a estudar. Hoje em dia eu posso dar o que minha filha quer, porque através de eu vir para a igreja pentecostal Deus e Amor, a minha vida mudou. Mudou completamente. Eu só tenho que agradecer a Deus, porque Deus é fiel. A minha vida mudou de uma tal forma que tem muitas vezes que muitas pessoas até hoje me veem e falam, como sua vida mudou. Deus é fiel. Tudo que ele falou que ia fazer na minha vida está se cumprindo tudo. Por isso que eu só tenho que agradecer, que eu sou muito grata com Deus. Eu falo com vocês, jovens, se muitas vezes você está nesse mundo usando droga, as pessoas da sua família te esqueceu, não pensa isso não, porque Deus, ele vai te ajudar. Se você está com o coração magoado, entristecido, peça a Deus para entrar no seu coração. Basta você deixar ele entrar e fazer um trabalho muito grande na sua vida, como mudou a minha. Amém? O meu nome é Vitória de Souza Silva. Eu moro em Juiz de Fora, na rua Manuel Moreira de Moraes, no 821.
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2: 1 hora, 7 minutos.

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2: 1:13 em São Paulo. Que Deus abençoe grandemente o seu lar, a sua vida, a sua família. Aceite a gloriosa paz de nosso Senhor e Salvador Jesus Cristo, do seu irmão e amigo, presbítero Rafael Gonçalves. Hoje, dia 21 de agosto de 2026, vamos juntos até as 5 horas da manhã, ouvindo belíssimas canções, aqueles louvores que edificam as nossas vidas, quadros que vão edificar também o seu coração. E é claro, conto com a sua participação pelo WhatsApp da Rádio Deus e Amor, DDD 11 98292 3392. Você também pode entrar em contato conosco e falar ao vivo pelo DDD 11 3208 2790. Repito, DDD 11 3208 2790. Estávamos há instantes atrás no clamor da intercessão. Pastor Milton de Almeida, presbítero Fabrício Beata, estavam orando por você e já vamos nos preparar para orarmos às 2 da manhã, no clamor do socorro de Deus. Entre em contato conosco, nos deixe o seu nome, a cidade que você nos fala e também o seu pedido de oração. Será um prazer orar, clamar pela sua vida.
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2: O nosso irmão Albert já entrou em contato conosco, nos enviou a sua mensagem dizendo: Pastor Rafael, um ótimo dia, peço orações, pois preciso muito de uma resposta de Deus. Nós vamos orar pela sua vida e pela sua família. A nossa irmã Cristiana Silva também nos deseja um ótimo dia. Ela escreve dizendo: Pastor, estou há 1 ano desempregada, estou orando, buscando, fazendo entrevistas. Peço que inclua meu nome na oração para que Deus venha abrir a porta de emprego. Nós vamos orar por você, irmã Cristiana. Ela nos escreve de Barueri. Vamos orar para que o Senhor venha visitar a sua vida e a sua família. A nossa irmã Rose também nos escreve, nos cumprimentando com a paz do Senhor Jesus. Ela diz: Pastor, peço orações em favor de Vitor. Ele está

0: desaparecido desde hoje à tarde. Fomos buscar o irmão menor na escola, mas não voltou para casa. Ele tem apenas 15 anos. Meu Deus, vamos orar, irmã Rose. Vamos interceder pela vida desta criança. Ouvintes, ela acaba de nos enviar esta mensagem. A criança foi para a escola à tarde, mas até o prezado momento, são 1h16, a criança não apareceu, não deu notícia. Vamos clamar agora, vamos, para que o Senhor venha entrar com providência, o livramento, para que esta criança seja encontrada, porque afinal, esta é a madrugada do socorro de Deus. Senhor meu Deus e eterno Pai, eu oro, meu Deus, pela vida desse adolescente de 15 anos. Oro pela vida do Vitor, que se encontra desaparecido desde a tarde de hoje. Meu Deus, eu não sei o que de fato aconteceu com esta criança. A família está desesperada, os pais estão desesperados, mas eu creio que aonde esta criança estiver, o Senhor possa tirá-la da situação que agora ela se encontra, lhe dando o grande livramento. Livra, meu Deus, agora livra. Faça com que esta família tenha uma excelente notícia. Faça, meu Deus, com que o telefone venha tocar e a família possa entrar em contato aqui conosco dizendo: pastor, Deus ouviu as orações e a criança que estava desaparecida, ela apareceu. Senhor, eu creio no livramento e na volta do Vitor para casa. Amém e amém, e graças a Deus. Dezoito, continue nos enviando a sua mensagem, continue entrando em contato conosco via telefone. Inclusive, temos o nosso primeiro ouvinte na linha. A paz do Senhor Jesus, bom dia.
1: Jesus.
0: Com quem eu falo? Com quem eu falo?
1: Fala com Beth, aqui do Espírito Santo, Rio Velho, do meu sítio.
0: Irmã Beth, desejo orações?
1: Eu quero agradecer. Eu quero fazer um agradecimento a Deus pela vida do meu neto, José Miguel, de 3 anos. E esses dias eu liguei para ir pedindo oração. Deus ouviu a oração do povo de Deus. Muito obrigado.
0: Glória a Deus.
1: Deus abençoe a vida do senhor que ora às madrugadas. Então, meu neto, ele tinha um problema que ele não comia e não falava. E ele já está começando a falar e está começando a alimentar. Muito obrigado, Deus, e muito obrigado,
0: Glória a Deus.
1: Senhor.
0: Irmã Beth, ficamos felizes pelo seu testemunho.
1: Muito obrigado.
0: Deus abençoe, aumentou a minha fé e a fé dos ouvintes de casa também. Deus te abençoe.
1: Muito obrigado.
0: Fique na paz do Senhor Jesus.
1: Ele tinha autismo. Eu tenho certeza que Deus já libertou a vida dele e já me curou.
0: Graças a Deus.
1: Ele começou a alimentar. Ele não alimentava.
0: E nem falava. Meu Deus, que bênção. Fico feliz, irmã Beth.
1: Eu quero agradecer a Deus e ao Senhor. Muito obrigado pelas madrugadas que ora, pelos milhões de pessoas.
0: Vamos continuar orando por ele, pela vida da irmã e pela vida dos ouvintes também. Deus abençoe.
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0: 1h20, que Deus abençoe a sua vida. Continue nos enviando a sua mensagem. DDD 11 982923392. Será um prazer ouvir o seu recado, ler a sua mensagem. Será um prazer orar por você. Vamos a uma pausa na nossa programação. Vamos ao quadro Pão Diário. Vamos nos alimentar um pouquinho, pelo menos por alguns minutinhos, da palavra de Deus. Pastor Lorival de Almeida traz o seguinte tema: imitação. Vamos ouvir, vamos ser edificados por Deus.
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5: E eu vou começar falando do nosso pano de fundo, né? Quanta imitação. É gente copiando gente, é gente copiando costumes, é gente copiando erros, é gente copiando modelos falidos, e alguns modelos não são falidos, é verdade. Mas a verdade, ouvinte amada, é que existe essa sensação de imitação muito forte nas pessoas. Pessoas imitam, ou sei lá, copiam roupas, vocabulário, cabelo, é a moda, né? A moda. E não é só a moda, não, porque a moda acaba passando, mas às vezes as pessoas acabam copiando valores e condutas completamente equivocadas, erradas, e algumas coisas certas, é claro. Mas nós estamos aqui para falar dos dois lados, não é? Dos dois lados. O que a gente não pode permitir de forma alguma é que as pessoas se deixem levar por coisas que na verdade parecem bonitinhas, mas são grandes enganos, né? Grandes enganos. E para se copiar alguma coisa, para se imitar alguma coisa, a gente tem que saber a origem, tem que saber a razão, tem que saber o princípio, tem que saber o objetivo. Porque se isso não acontecer, nós podemos estar fazendo coisas que realmente não são condizentes até com a nossa própria vida. Ah, eu me lembro quando eu era garotão, a gente imitava músicas americanas, né? A gente não sabia falar inglês, não conhecia quase nada de inglês, naquele tempo era muito difícil. E a gente cantava, a gente imitava, e a gente, às vezes, fazia coisas absurdas, né? Coisas absurdas. Vestia camiseta escrita, uma frase que a gente não sabia ler o que que era, e às vezes tava lá, sou trouxa, um exemplo, né? Sou trouxa, me chuta. Coisas assim, né? Já, não sei se você já viu aquela camiseta que a pessoa coloca e tá escrito em inglês lá, o rapaz que está ao meu lado é, e fala uma coisa ruim. Pessoa veste a camiseta, veste, fala, canta música e nem sabe o que que é. Me lembro de uma música famosa no Brasil, uma música que fez sucesso não só no meio sertanejo, mas até mesmo pessoas não do sertanejo gravaram essa música. E essa música era um verdadeiro louvor a alguns espíritos. Então a gente não pode sair fazendo, sair copiando sem saber. Você se lembra? Eu me lembro que me ouvi uma colocação feita por um colega. E ele falava a respeito da rainha louca. Me lembro agora. Pois é, Carlota Joaquina, né? O que que aconteceu? Aconteceu o seguinte, o que aconteceu foi que eles vieram de Portugal para o Brasil, a família real, né? E a gente sabe como eles vieram para o Brasil, né? Pediram socorro para aquela fragata inglesa. Porque na realidade eles estavam tudo morrendo de medo, né? Então eles haviam enganado Napoleão e fugiram para o Brasil. E o que acontece é o seguinte, acontece que no navio vieram várias personalidades lá, tá o rei e também a rainha, a Carlota Joaquina, não é isso? E o que acontece é o seguinte, acontece que no meio da viagem, a rainha, as pessoas que estavam com ela, foram infelizmente infectadas, eu posso dizer assim, por piolho da pior espécie, né? Desse piolho de navio mesmo, que eu imagino que deve ser o piolho mais fominha que existe, né? E o que acontece é que a princesa, então, as filhas, as damas da corte e tal, e as pessoas que acompanhavam ali, o que fizeram? Não tiveram dúvida, rasparam a cabeça. Rasparam a cabeça. E começaram a usar um tipo de um turbante, né? Por quê? Porque era piolho, a questão era piolho. Me lembro que uma vez eu combinei com o pessoal de uma banda que a gente tinha, naquele tempo a gente era a juventude rebelde, né? A gente queria rebelde, mas nosso rebelde, o máximo que a gente fazia era colocar nomes estranhos nos componentes da banda, né? O baterista era bactéria, tinha o micróbio, aí vai. Bom, de qualquer forma, é o seguinte, eu raspei a cabeça porque era um combinado, toda a banda ia raspar a cabeça, ninguém teve coragem, eu fiquei lá, o único bobão careca, né? A primeira pergunta que me fizeram quando entrei no ônibus um dia foi piolho, moço? Eu falei, não, não foi piolho, não. Foi uma traição mesmo. De qualquer maneira, a rainha desceu com turbante, careca, e as mulheres cariocas acharam que aquilo era uma moda da Europa. E o que aconteceu? Imitaram. E ao invés de se tornarem nobres, utilizando-se de uma moda europeia, o que na verdade estavam fazendo era imitando as nobres piolentas, não é? Então a gente tem que prestar atenção o que a gente está fazendo. Vi uma coisa que pareceu interessante, posso de repente fazer uma coisa boa, interessante? Claro, se a gente tem o princípio é bom, se o objetivo é bom, agrada a Deus, a gente tem que fazer perguntas. É de Deus, o senhor vai realmente estar nesse negócio? Mas simplesmente raspando a cabeça e achar que é moda, você pode simplesmente estar dizendo, em outras palavras, tem o piolho. Então é preciso parar com essa coisa violenta dentro das congregações, dentro das igrejas, e parar de imitar o que pessoas às vezes trazem de evangelhos falidos aí de fora. Evangelhos às vezes tão derrotados, às vezes evangelhos que não conseguiram fazer com que de onde vem os seus próprios países se mantivessem evangelizando. Pelo contrário, foram vencidos. E às vezes lançam lá modas que a tendência deles lá é aquela, com interesseiras em outras coisas, nem se sabe o que é que se está propagando através desse modismo, e aqui no Brasil começa as pessoas fazerem a mesma coisa sem saber a razão, o porquê, enfim. É a imitação muito forte. Cópias. Agora, é mais difícil copiar coisa boa, né? Mais difícil. Um grupo de americanos e americanas resolveram criar um grupo que eu, como é que é o nome do grupo? Eu espero, coisa assim, um grupo que espera para deixar pro casamento o ato sexual. Não achei que houve muita imitação, não. Aliás, fornicação na igreja não falta, né? Isso ninguém quer imitar, quase ninguém quer imitar, né? Resolvi esperar, é o nome do movimento. A adesão foi pequeníssima, quase não houve. Vigílias, orações intermitentes, jejum, oração, as pessoas não gostam de imitar também, né? Não gostam. Coisas boas quase não se imita, coisas que não tem valor nenhum, parece que todo mundo quer imitar. Assimila o erro, agem como o mundo. Que não falar de políticos, né, evangélicos, que vexame, hein? Alguns chegaram a ficar de pé, agradecer a Deus com propina. Ai, ai, ai, ai, ai. Ó, meu Deus, agradeço porque a propina. Em quantas ocasiões nós mesmos não imitamos essa sociedade, né? De uma forma que age de forma imoral, às vezes, doente. Quantas vezes nós não imitamos isso? Muitas vezes imitamos. E tá na hora de parar. Porque, na realidade, ouvintes amados, isso não traz edificação, traz só desastre, na verdade. Desastre. Não vos conformeis com este mundo, fala em Romanos. Não, não. A ideia original é que não vamos ter esse mundo como molde. Você que serve o Senhor Jesus sabe que você tem que ser moldado por Jesus e não pelo mundo. Né? Mas a Bíblia fala antes, transformai-vos. É o que diz a Bíblia, transformai-vos. É a questão da metamorfose, a questão da metanoia. É isso que está dizendo a Bíblia Sagrada. Começando pela mente, a nossa mente tem que ser regida pelos valores bíblicos, não por opiniões, não por orientações de televisão, de pseudo-pastores, não, não. Se nós vamos imitar alguma coisa, vamos imitar como Paulo fala, né? Vamos imitar o apóstolo Paulo, vamos imitar Jesus Cristo, vamos imitar bons exemplos, não é? É isso que a Bíblia Sagrada fala. Sede meus imitadores, diz o apóstolo. E aqui no caso, aqui é a questão da imitação mesmo, a mímica, né? Olha, eu vou dizer a você, ouvinte, nós temos que imitar, sim, os bons exemplos. É isso que a gente tem que fazer. Porque se a gente não fizer isso, a gente perece sem salvação. Imitar o mundo, imitar o que o diabo coloca para tanta gente imitar, o que que é isso? Sabe o que que vai acontecer? Você vai acabar se tornando uma pessoa violenta. Isso sem falar em tantos outros exemplos de, eu diria, falta de conhecimento e que termina por imitações ridículas, eu diria, de coisas que não fazem sentido nenhum. Se temos de imitar, sejamos imitadores do Senhor Jesus. Não temos de imitar evangelho falido. Não temos de imitar pulinhos, dancinhas, imitar o mundo, imitar gritinhos do mundo. A igreja tá cheia, né, igreja? Levanta a mãozinha agora! E para com isso, minha gente. Que negócio é esse? E eu estou falando no campo da música, e quantas pessoas imitam, às vezes, coisas que, meu Deus, fica até difícil falar. Mundanismo. Vida totalmente contrária ao que se entende pela Bíblia Sagrada, e o que tem de imitador não é brincadeira. É hora de imitarmos o irmão que está se santificando. Por que não imitar o irmão que está fazendo campanhas e mais campanhas de oração, jejuando 3 vezes por semana, santificando a sua vida, apartando-se do mundo? As pessoas parecem não querer imitar. É o quadrado, é o fanatizado, é o alienado. Não, não é. É o crente. Ó, presta atenção no que você está fazendo. Porque no dia que o prejuízo chegar, ou no dia que a conta chegar, ela pode ser alta. Imita o que serve para sua edificação, para sua vida, tá bom? Tá? Fica tristinho comigo, não. Eu tô falando porque eu amo você no amor do Senhor. Para mim seria muito mais fácil chegar aqui e falar: não, aqui você tá muito bem, não importa, tá vivendo assim, mas Deus te entende. Tá perdoado já, irmão, não precisa nem se arrepender, tá no céu já. O nome tá lá na glória, acabou. Seria muito mais fácil. Mas eu não consigo. Não pretendo nunca, jamais ofender ninguém. Pelo contrário, pretendo ver as minhas palavras orientadas por Deus, ungidas pelo Espírito Santo, serem terapêuticas, isso sim. Mas temos de falar, não é? Vamos imitar as coisas boas, aí nós vamos viver melhor, com muito mais esperança, uma vida espiritualmente mais saudável, tá certo?
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2: Voltamos com todos vocês. Eu sou o presbítero Rafael Gonçalves e somos da Igreja Pentecostal Deus e Amor. 1:37, entre em contato conosco pelo DDD 11 3208 2790. Fale conosco ao vivo, nos deixe o seu nome, a cidade que você nos fala e também o seu pedido de oração, pois daqui a pouquinho, às 2 da manhã, estaremos no grande clamor do socorro de Deus. Quantas vidas desesperadas, oprimidas, depressivas, angustiadas. Você é uma dessas pessoas que precisa muito de oração, da ajuda de Deus? Entre em contato, teremos o imenso prazer de atender você. Vamos ouvir mais um ouvinte que está do outro lado da linha. A paz do Senhor Jesus, bom dia.
3: A paz do Senhor Jesus, bom dia, pastor.
2: Com quem eu falo?
3: Fala com a irmã Cida.
2: Irmã Cida, fala de onde, irmã Cida?
3: Eu falo aqui, irmão, de Bauru.
2: Bauru, interior de São Paulo. A irmã deseja Sim. orações?
3: Irmão, eu tô assim, eu fico cozinhando. Eu tava com um caroço macio do lado da garganta, do lado esquerdo.
2: Ah, sim.
3: E não vi exame, irmão, não, assim, não gostou nada, sabe? Tem uhum. exame de, assim, uma borracha que vem aqui pela narina e vai na garganta, né?
2: Sim.
3: Não deu nada, irmão, no exame. Só que eu sinto agulhada na minha cabeça, do lado esquerdo, né?
2: Imagino.
3: E, eu sinto agulhada, irmão, e agora? Eu tô sentindo um negócio estranho, até que parece que tá no meu ouvido?
2: Sim, sim.
3: É, parece que tá soprando, apavorando agora, pedindo pra Deus entender. Mas Jesus, o que é isso, meu irmão? Tem misericórdia, tá me incomodando, meu irmão, tá me incomodando. Parece que tem um, assim, sabe, soprando dentro do ouvido. Nossa, tá me incomodando, tá acostumando meu filho que mora aqui na minha casa, só que eu vim orar pra mim, eu falei, Jesus, o que é isso? Não dói, mas tá soprando.
2: Vamos orar pela irmã agora. Vamos clamar pela vida e pela saúde da irmã.
3: Feche
2: os olhos, irmã Cida. Vamos clamar a Deus para que seja repreendida esta enfermidade. Maravilhosíssimo Deus e eterno Pai, eu apresento a vida da nossa irmã Cida em tuas mãos. Ela foi aos médicos e, segundo o diagnóstico, não tem nada, mas ela permanece sentindo dores, desconfortos. Senhor, toque agora onde dói. Toque agora onde a incomoda. Repreenda toda infecção, toda inflamação, toda enfermidade. E restaure a saúde da tua filha nesta madrugada. Seja patológico ou espiritual, que seja em nome de Jesus repreendida e ela seja livre, curada, que ela tenha uma madrugada de sono abençoada pelo Senhor. Eu oro e a tua filha também ora e juntos, na mesma fé, temos a certeza do grande milagre. Amém e amém e graças a Deus. Irmã Cida, que Deus lhe abençoe. Que o Senhor continue lhe dando saúde e aproveitando a oportunidade, a irmã deseja incluir mais algum nome para a oração?
3: Desejo sim, irmão. Como casal, meu filho, mas tem oração e esposa unida.
2: Anotado.
3: E tem uma irmã nossa da igreja, a semana Paula, uhum. e a cunhada dela mandou mensagem para essa mora minha, porque eu estou, eu confio que ela caiu, ela mandou nada, ela desmaiou. E ela tá na UTI, irmão. Ana Paula.
2: Ana Paula, tá anotado.
3: Isso.
2: Vamos orar pela vida dela.
3: Minha irmã, todos precisam de oração, todos precisam, minha irmã, Deus.
2: Amém, irmã Cida. Vamos continuar orando pela saúde da irmã.
3: Amém,
2: orando pela vida da nossa irmã Ana Paula e por toda a família, em nome de Jesus.
3: Amém, Jesus, irmão, Deus abençoe, irmão.
2: A irmã também, uma excelente noite na presença do Senhor.
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2: 1h42, continue entrando em contato conosco, pois estamos aqui para orar, para ajudar você. Olha, 18 minutinhos nos separa das 2 da manhã. Se você não consegue entrar conosco em contato por telefone, nos envie a sua mensagem. DDD 11 98292-3392. Estamos anotando o seu pedido de oração. Vamos ouvir mais alguém que está do outro lado da linha. A paz do Senhor Jesus, bom dia.
4: Oi, sou o Fernando Daniel, Sapucaia do Sul.
2: Irmão Fernando, abaixe o volume do seu rádio e ouça apenas sim, pelo retorno. Ah, que bênção. Tudo bem, irmão Fernando? Boa noite, bom dia.
4: Boa noite, queria fazer uma oração para minha avó, Catarina Moraes.
2: Catarina Moraes. Irmã Catarina, a paz do Senhor.
5: Paz do Senhor, irmão, muita dor. Até agora não pude dormir um soninho ainda, que com dor da coluna, dor na ursa do pé. E dói muito, né? Muita dor.
2: Feche os olhos, irmã Catarina. Permita que eu ore por você, pela vida da irmã, nesse exato momento. Senhor Jesus, eu oro a favor da vida, da saúde da nossa irmã Catarina. Senhor Jesus, toque na vida da sua filha e restaure. Repreenda essas dores, essas enfermidades. Repreenda este mal que assola o seu corpo. Senhor Jesus, eu creio. E ela também crê, o neto crê. Por isso nós estamos aqui clamando, orando, pedindo ao Senhor um grande milagre na vida da tua serva. Senhor Jesus, toque na vida dela, que da cabeça até a planta dos pés, ela possa sentir o toque do Senhor, restaurando, curando e repreendendo as enfermidades, em nome de Jesus. Irmã Catarina, que Deus abençoe, que Deus continue lhe dando saúde. E quando precisar, estamos aqui sempre durante as madrugadas para atender a irmã e toda a família. E vamos orar pela irmã novamente às 2 da manhã. Deus te abençoe.
5: Obrigado, irmão. Obrigado.
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2: Muitas pessoas estão entrando em contato conosco, pedindo orações. O nosso irmão Cláudio nos enviou a sua mensagem, dizendo: pastor, a paz do Senhor, bom dia. Moro na cidade de Morungaba. Peço orações por Letícia, Emanuel, Messias, Josué e Josafá. Nós vamos orar em nome de Jesus pela vida dessas pessoas. A nossa irmã Martieri também entrou em contato conosco, pedindo orações. Ela nos envia sua mensagem, pedindo o socorro de Deus para sua família. Já está anotado e já já vamos para este grande clamor, o clamor do socorro de Deus. Mais um ouvinte na linha, a paz do Senhor Jesus, bom dia.
7: Bom dia, Pai do Senhor.
2: Com quem eu falo?
7: Você fala com o João Batista Muniz, aqui do Jardim Campinas.
2: Irmão João Batista, deseja orações?
7: Sim, pastor.
2: Fique à vontade, pode falar os nomes.
7: Eu posso contar uma bênção, pastor?
2: Fique à vontade, aumente a nossa fé.
7: Pastor, eu me encontrava ali no Hospital de São Paulo e 2 vezes eu fui parar na UTI e eu orava e de lá eu ligava para o programa, que eu sou ouvinte assíduo do programa, e Deus me concedeu a vitória.
2: Que bênção.
7: E eu me encontro na minha casa me recuperando.
2: Glória a Deus.
7: Para a glória de Deus.
2: Que bênção. No hospital, entrando em contato conosco, pedindo orações, Deus ouviu, Deus atendeu, e hoje o irmão está em casa glorificando ao Senhor pelo milagre.
7: Graças a Deus, irmão.
2: Deus abençoe, irmão João, grande a sua fé. E aproveitando essa fé, o irmão deseja incluir o nome de mais alguém na oração que vamos fazer daqui a pouquinho?
7: Sim, meu pastor, a minha esposa, Vera Barbosa.
2: Ah, sim.
7: Priscila Barbosa.
2: Priscila Barbosa.
7: É, Luiz Gustavo Queiroz.
2: Luiz Gustavo Queiroz.
7: Raquel Barbosa.
2: Raquel Barbosa.
7: Micaías Barbosa.
2: Micaías Barbosa.
7: E Samuel Barbosa Muniz.
2: Vamos orar em nome de Jesus, irmão João. E ore conosco também. Deus abençoe grandemente.
7: Eu vou estar orando junto com os irmãos daqui a pouco.
2: Glória a Deus. Foi um prazer falar com o irmão.
7: Amém, pastor. Fica na paz do Senhor. Deus abençoe o senhor e a família.
2: Digo mesmo, Deus abençoe o irmão e a família também.
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2: O nosso irmão Jake nos enviou a sua mensagem dizendo: pastor, eu preciso muito de orações. Ore pela minha sogra Arlete, está passando por um momento difícil, um momento de dificuldade, perdeu o emprego, mora de aluguel, porém sozinha. Eu creio no milagre do Senhor, no socorro de Deus nesta madrugada para a vida dela. A nossa irmã Lígia também nos escreveu, nos dizendo: pastor, bom dia, peço orações para o Mateus, para Flávio, para que o Senhor possa dar grandes livramentos, e também peço oração pela minha saúde, para que o Senhor venha me curar dos pulmões e da canseira. Vamos apresentar, sim, a sua vida nas mãos do nosso Deus. A nossa irmã Ana Diniz, ela diz: pastor, boa noite, peço orações pela minha saúde, pela vida financeira, para que eu possa ser aprovada e o meu benefício do INSS que está travado possa sair. Nós vamos orar, sim, vamos apresentar esse propósito nas mãos do nosso Deus. Quem nos escreveu também foi a nossa irmã Andréia. Ela já nos agradece pela oração da meia-noite à uma da manhã e já está aguardando a oração das duas da manhã. 11 982 923392, para você que deseja nos enviar a sua mensagem de texto pelo WhatsApp. Você que deseja entrar em contato por ligação, 11 3208 2790. Mas antes, vamos falar de família. O psicólogo Jessé Ávila traz um tema maravilhoso no quadro Família em Foco, intimidade no casamento. Vamos ouvir.
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11: Vocês sabiam que um casal pode continuar vivendo na mesma casa, compartilhando responsabilidades e até mantendo uma vida sexual, mas ao mesmo tempo estar emocionalmente distante? Intimidade não significa apenas proximidade física. Significa sentir que existe alguém com quem podemos compartilhar os nossos pensamentos, medos, alegrias e vulnerabilidades.
12: Por essas razões, hoje nós vamos falar sobre intimidade no casamento, porque a conexão emocional vai muito além da vida sexual. Estudos sobre relacionamentos mostram que segurança emocional, carinho e disponibilidade e sensação de parceria são componentes importantes para a satisfação conjugal. A intimidade é construída quando o casal consegue compartilhar experiências e sentimentos sem medo constante de julgamento ou rejeição. Exemplo: um casal conversa todos os dias sobre contas, filhos, trabalho e compromissos, mas quase nunca pergunta: como você está de verdade?
11: Com o tempo, a relação continua funcionando, mas perde profundidade. Às vezes, o que está faltando não é tempo juntos, mas qualidade na conexão. Então a gente entende que intimidade não é apenas estar perto. É permitir que o outro tenha acesso àquilo que existe dentro de nós. E a gente tem aqui 5 dicas muito importantes que vocês podem colocar em prática todos os dias. Número 1, criem momentos sem falar apenas de problemas. Ou seja, nem toda conversa precisa ser sobre contas, sobre filhos ou responsabilidades. Relembrem histórias, falem de sonhos, interesses e experiências que fizeram vocês se aproximarem. Número 2, demonstrem carinho durante a rotina. Um abraço um pouco mais demorado, um beijinho inesperado, uma mensagem durante o dia ou simplesmente segurar a mão do outro são pequenas atitudes que comunicam o seguinte: olha, você continua sendo importante para mim.
12: Terceira, compartilhe vulnerabilidades. Falar "estou preocupado", "estou cansado" ou "preciso de você" pode fortalecer a conexão. Vulnerabilidade não é fraqueza, é permitir que o outro participe da nossa vida emocional. Quarta, proteja um tempo do casal. Se todo o tempo disponível é ocupado por trabalho, filho, celular e compromissos, o relacionamento acaba recebendo apenas as sobras da energia do casal. Quinta, cultive admiração. Observe aquilo que ainda admira no seu cônjuge e diga: a intimidade também cresce quando percebemos que continuamos conhecendo e valorizando a pessoa com quem escolhemos viver.
11: É tão verdade que a psicóloga Sue Johnson, que é referência nos estudos sobre vínculos afetivos, destaca a importância da segurança emocional e da conexão nos relacionamentos. E ela diz assim: precisamos saber que somos importantes para alguém, que alguém estará presente quando precisarmos. Nós fechamos essa linha de raciocínio entendendo que um casamento saudável não precisa apenas de convivência, mas precisa de conexão. Afinal de contas, duas pessoas podem dividir a mesma casa e viver distantes, enquanto outras conseguem transformar pequenos momentos em grandes experiências de proximidade. Mas e aí? Vocês gostaram desse conteúdo? Então compartilhem a nossa programação com outros casais. Continuem nos acompanhando e fiquem atentos, porque a qualquer momento estaremos de volta com mais reflexões que podem transformar e fortalecer a vida a dois. Um forte abraço.

1:59, Cristina Santana, Vaso Restaurado, CD que você pode encontrar em uma de nossas livrarias no interior de nossas igrejas, Deus e Amor. Ouvintes, nos restam um minuto apenas para o prefixo das emissoras e, na sequência, fazermos a oração do socorro de Deus. Prepare a sua fé, prepare o seu coração, prepare aquele ambiente, aquele cômodo da sua casa para este momento tão maravilhoso, o momento da oração. Vamos ao prefixo e em instantes voltamos orando e clamando pela sua vida.

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1: Duas da manhã e 6 minutos, onde quer que você esteja, se possível, curve a sua cabeça, se não, porque está no trabalho, ligue o seu pensamento a Deus, é o clamor do socorro. Maravilhosíssimo Deus e eterno Pai, aqui estamos mais uma vez em tua santa e maravilhosíssima presença para nos humilharmos diante de ti. Nos humilhamos, nos prostramos, nos apresentamos diante do Senhor com coração contrito, quebrantado, disposto a adorá-lo, disposto a nos sujeitarmos à tua presença, à tua vontade. Perdoe os nossos pecados, perdoe as nossas transgressões, perdoe-nos, ó Deus, por tudo que fizemos e praticamos que não foi do teu agrado, não foi da tua vontade. Obrigado, Senhor, por mais um dia, por mais uma madrugada. Obrigado pela oportunidade que o Senhor nos dá para que possamos falar com o Senhor em oração. Obrigado pela vida, obrigado pela nossa família, pelo nosso ministério. Temos muitas coisas a agradecer ao Senhor. Pouco temos a pedir, mas muito a agradecer. Porque tu és um Deus bom. O Senhor é a fonte inesgotável da misericórdia. O Senhor não tem virado as costas para nós. As tuas mãos estão sempre estendidas para nos abençoar. Os teus ouvidos estão sempre atentos para ouvir as nossas orações. Toda honra, toda glória seja dado a ti nesta madrugada. Ó Rei dos Reis e Senhor dos Senhores. Ó sublime Deus, Criador dos céus e da terra. Ó Deus, que antes do princípio já existia, que nos criou a sua imagem e semelhança, coroado seja o Senhor nesta noite. Neste momento de oração eu venho orar, venho suplicar pela vida das pessoas que entraram em contato conosco pedindo orações. Visite, meu Deus, a vida do José Miguel e sua família. Visite a vida da nossa irmã Cida, da Ana Paula, que se encontra internada, da Catarina, que sofre com muitas dores. Visite a vida e a família do nosso irmão João e todos aqueles que nos enviaram a sua mensagem de texto no WhatsApp da Central de Produção Internacional. Quantas pessoas que não conseguiram contato, mas estão nos ouvindo através do rádio, estão nos ouvindo através do aplicativo da igreja. Pessoas, ó Pai, que precisam e muito da ajuda do Senhor. Ajude estas pessoas agora. Tenha misericórdia, socorra estas pessoas agora. Quantos, meu Deus, que não estão conseguindo dormir bem devido a dores e enfermidades em todo o seu corpo. Repreenda, meu Deus, este tumor, este câncer, esta inflamação, esta infecção, esta enfermidade na visão, esta enfermidade no olfato, esta enfermidade na garganta, nos rins, no fígado, na coluna, no coração, no sangue. Senhor, onde quer que esteja este mal, essa dor, pela tua infinita bondade e misericórdia, socorra esta vida, tocando e aniquilando, expulsando este mal que durante esta noite tem tirado o sono destas pessoas. Aonde houver alguém enfermo, onde houver alguém desenganado pela medicina, seja na UTI, na CTI, seja uma pessoa que está prestes a fazer uma cirurgia de risco, que o Senhor esteja ali com ela, operando, que o Senhor venha, meu Deus, intervir, repreendendo a morte, repreendendo todo o planejamento do adversário para que venha dar errado. Senhor Jesus, cremos que com o Senhor à frente de tudo, vai dar tudo certo. Eu oro, meu Deus, por esta pessoa que sofreu um acidente seríssimo. Está entubada em um hospital. e neste momento há um parente ou um ente querido, com fone de ouvido conectado ao celular, ouvindo a oração e clamando por esta pessoa, pela vida desta pessoa. Meu Deus, visite este bebê que está hospitalizado, esse recém-nascido, que nasceu com problemas respiratórios, problemas nos pulmões, nos rins, ou má formação, ou de forma prematura. Meu Deus, restaure a saúde deste bebê, para que saia do hospital com vida, com saúde, sem nenhuma sequela. Meu Deus, restaure a vida desta criança. Restaure, meu Deus, a vida deste adolescente, deste jovem, deste homem, desta mulher que há dias se encontra internada, desenganada pelos médicos. Quantas pessoas, ó Pai, estão se preparando para voltarem para casa depois de um diagnóstico desfavorável, onde o médico disse que não tem mais jeito, não tem solução.

poderoso para contrariar o diagnóstico médico e dar a cura para estas pessoas. Pessoas que estão crendo, pessoas que estão orando, pessoas, ó Pai, que tiram esse tempo que para elas é precioso durante as madrugadas, o momento da oração. E sim, de fato, é precioso esse momento que temos contigo. Enquanto algumas pessoas, ó Pai, que têm estas condições de estarem orando, estão fazendo outras coisas, estão correndo atrás daquilo que é passageiro, aquilo que é terreno, estas pessoas estão focadas, essas pessoas estão preocupadas com a intimidade que elas têm com o Senhor, a conexão que elas devem ter com o Senhor diariamente através da oração. Muitas estão orando por necessidade, outras estão orando porque têm prazer em orar, estão em campanhas de oração. Senhor, meu Deus, não importa o que as motiva a clamar, o que as motiva a orar, eu peço ao Senhor que visite cada uma destas pessoas em nome do teu filho amado Jesus Cristo e dê o grande livramento. Livra estas pessoas da mortandade que por meio desta enfermidade patológica ou espiritual, ou seja, maligna, deseja tirar a vida desta pessoa. Repreenda, Senhor meu Deus, esta mortandade que através de acidentes deseja em muito tirar a vida desta pessoa. Quantos acidentes esta pessoa tem sofrido e quantas dessas pessoas que nos ouvem se encontram hospitalizadas porque constantemente estão sendo vítimas de uma obra do mal. Meu Deus, repreenda esta obra maligna que tem sido feita nos cemitérios. Repreenda esta obra maligna que tem sido feita nas encruzilhadas. Repreenda estas obras malignas que têm sido feitas nas matas virgens. Repreende, meu Deus, esse espírito imundo que tem tentado prevalecer contra a saúde desta pessoa, contra a integridade desta pessoa. Guarda esta vida, meu Deus, no trânsito desta cidade, deste estado, deste país. Guarda este motorista de aplicativo, este motociclista, este ciclista, este pedestre, este trabalhador, esta pessoa que neste momento está trabalhando como vigilante, porteiro, esta pessoa que trabalha com segurança armada, esta pessoa que está nas grandes indústrias, esta pessoa, meu Deus, que não tem aonde morar, mas tem fé no poder restaurador do Senhor. Toque, meu Deus, nestas vidas e restaure. Toque, meu Deus, nestas vidas e repreenda as enfermidades. Toque, Jesus, nestas vidas com teu toque, para que por meio da sua virtude sejam restauradas aqui nesta madrugada. Quantas pessoas que estão orando pelas suas famílias, famílias que vêm sendo fragmentadas pelo inimigo. Meu Deus, restaure esse casamento que vem sendo destruído. Repreenda, meu Deus, toda ação do inimigo que vem colocando a esposa contra o marido, o marido contra a esposa, os filhos contra os pais contra os filhos. Repreenda, meu Deus, a ação do adversário que se opõe à felicidade deste casamento através de uma pedra de tropeço que foi colocada entre o marido e a esposa. Jesus, repreenda agora. Esse casamento foi abençoado e apresentado ao Senhor no altar. O inimigo não pode destruir, o inimigo não pode desfazer aquilo que um dia foi abençoado pelo Senhor. A não ser que o homem queira, a não ser que o homem não respeite os votos que foram feitos no altar diante do Senhor. Ó, meu Pai, que em nome do teu filho amado Jesus Cristo, esta pessoa siga firme no propósito de semear o amor neste casamento, que esta pessoa siga firme no propósito em respeitar o seu cônjuge, que esta pessoa siga firme no propósito em sempre perdoar o seu cônjuge, que esta pessoa siga firme no propósito em sempre dialogar com seu cônjuge. Senhor meu Deus, venha, meu Pai, dar graça, sabedoria e força para esta pessoa que tem lutado a favor do seu casamento. Senhor meu Deus, coloca tuas mãos. Se houver alguma influência externa, maligna, repreenda agora em nome de Jesus e restaure. Não deixe, meu Deus, que os filhos continuem sofrendo com as brigas

brigas causadas por alguém do cônjuge dê um grande livramento. Não deixe que esta família venha se destruir. Restaure, meu Deus, pela força do seu poder. E tu tens o poder para isso. Todas as coisas, todo o poder foi dado ao Senhor. Restaure, meu Pai. Não permita que a influência do mal venha ter êxito neste propósito de destruir esta família. Eu apresento, meu Deus, este lar também. Este lar sendo, que está sendo destruído pelo espírito do vício. Repreenda, meu Deus, o espírito do alcoolismo, o espírito das drogas, o espírito do cigarro, esse espírito do vício, que enfim faz com que vidas sejam escravizadas. Meu Deus, repreenda este mal agora e restaure, libertando esta vida por completo, fazendo com que esta pessoa tenha nojo do vício. Senhor, meu Deus, tenha misericórdia. E age, meu Deus, sobre a vida destas pessoas agora. Vá ao encontro deste viciado. Vá ao encontro deste pai de família que tem gastado tudo que tem com aquilo que não é pão. Tem gastado com o vício. Tem gastado na jogatina. E a esposa, os filhos, principalmente os filhos, crescendo sem os nutrientes necessários para sua subsistência. Meu Deus, tenha misericórdia. Não permita que esse espírito do vício venha deixar estas famílias na miséria, venha deixar estas pessoas passando fome, necessidades. Repreenda, meu Deus, agora e liberte esta vida. Abra, meu Deus, uma porta de emprego para esta pessoa que se encontra desempregada também. Quantos pais de família, pessoas honestas, sinceras, trabalhadoras, estão batendo em tantas portas, mas as portas querem prevalecer fechadas. Abre esta porta, Jesus, e permita que esta pessoa volte a trabalhar. Permita que esta pessoa tenha uma fonte de renda. Permita que esta pessoa volte a honrar os seus compromissos. Colocar o pão sobre a mesa para sustentar a esposa e os filhos. Meu Deus, quantas pessoas que nesta madrugada estão desesperadas. Pessoas que estão endividadas, queriam e muito entrar em contato conosco por telefone, por mensagens, mas não há telefone algum, não há internet sequer, apenas talvez um rádio ali ligado, e talvez esta pessoa pela fé esteja orando, sem influência de ninguém, está usando a fé que tem para clamar pelo teu socorro, pois não tem condições absolutamente para nada. Quantas pessoas, ó Pai, estão prestes a perder o lar que mora? Estão devendo aluguéis? O credor, o agiota, o locador bate a porta, manda mensagens e esta pessoa não sabe o que fazer e a qualquer momento pode ser despejado da sua casa. Senhor Jesus, não permita isso. Honre a fé desta pessoa e abra esta porta e dê condições para esta pessoa negociar. Negociar as suas dívidas, sair do vermelho e viver uma vida abundante em sua presença. Esta pessoa faz um voto em contar o seu testemunho. Esta pessoa faz um voto em relatar o milagre que o Senhor fez na vida dela. Faça isso, Senhor, para que o teu nome, o teu grandíssimo nome, venha a ser glorificado. Ó, meu Deus, quantas pessoas, ó Pai, que neste momento estão vivendo muitas e muitas perturbações. Senhor Jesus, pessoas que neste momento, vítimas das obras malignas, têm ouvido vozes, visto vultos, não têm se sentido bem dentro da sua própria casa. Meu Deus, repreenda esta obra do mal e liberte estas vidas. Liberte estas vidas dos pesadelos. Liberte estas vidas desta presença maligna e diabólica que elas têm sentindo em sua própria casa. Repreenda, meu Deus, estas vozes. Repreenda esta interferência maligna. Repreenda, meu Deus, tudo aquilo que o inimigo tem tentado introduzir na mente desta pessoa que já está abalada psicologicamente, devido a um trauma, aos problemas da vida. Não deixe que o inimigo, esse oportunista, esse ser derrotado, venha ter êxito em escravizar esta vida, a ponto de tomar uma decisão contra a sua própria vontade. Meu Deus, repreenda esse espírito homicida, suicida.
Repreenda este mal, meu Deus, que quer ter influência sobre esta criança, esse jovem, este adolescente, este homem, esta mulher. Meu Deus, não permita que por meio do desespero esta pessoa possa tomar decisões contrárias à vontade do Senhor. Que ela mantenha firme, crendo na resposta, no milagre. Ó, meu Deus, este é o clamor do socorro. Socorre estas vidas. Venha depressa nos socorrer. Venha depressa nos ajudar. Apressa-te, ó Deus, a nos socorrer nesta madrugada. Apressa-te, ó Deus, a socorrer esta vida angustiada, abatida. Apressa-te, ó Deus, em socorrer esta vida que não dorme bem durante a noite. Apressa-te, ó Deus, para socorrer esta vida que não consegue viver uma vida feliz. Socorre esta vida que está desempregada, oprimida, depressiva. Socorre esta vida que está doente. Socorre, meu Deus, a vida daquele adolescente de 15 anos, cuja família entrou em contato conosco pedindo orações, porque desde a tarde ninguém tem notícia do garoto. Senhor, meu Deus, que em nome de Jesus este jovem, este adolescente esteja bem. Dê um grande livramento para a vida do Vitor, meu Deus, Vitor Wallace, que está desaparecido desde a tarde de hoje. Senhor, meu Deus, só tem 15 anos. Meu Pai, guarda a vida dele. Que a família tenha notícias e notícias boas. Dê, meu Deus, o grande livramento. Livra-nos, ó Pai. Livra-nos aqui em São Paulo. Livra-nos nesse estado. Livra, meu Deus, as pessoas nas grandes metrópoles e capitais deste país. Livra-nos, ó Pai, nas estradas deste país. Este carreteiro, este motorista, esse caminhoneiro, meu Deus, esse motorista de ônibus rodoviário, esse piloto que através de grandes aeronaves tem cruzado grandes oceanos, guarde, meu Deus, a vida de todas estas pessoas. Livra-nos do homem mau, livra-nos do homem corrupto, principalmente nos tempos que nós estamos vivendo hoje, em época de eleições. Livra-nos do homem mentiroso, traiçoeiro. Livra-nos, ó Pai, de todo mal. Meu Deus, venha nos dar sabedoria. Venha, meu Deus, nos dar plena consciência do que estamos prestes a fazer no mês de outubro. Senhor, meu Deus, venha dar inteligência, sabedoria para o que estamos prestes a fazer no mês de outubro. Que possamos votar de forma consciente naqueles candidatos, ó Deus, que realmente as suas pautas são voltadas para aquilo que lhe agrada e para o bem do cidadão. Eu creio, Senhor Jesus, eu creio. Eu entrego os nossos futuros governadores, o nosso futuro presidente, a nossa futura autoridade ou as nossas futuras autoridades em tuas mãos. Que em nome de Jesus possamos, ó Deus, voltar a prosperar, sermos abençoados, como sempre o Senhor tem nos abençoado numa terra que sim é abençoada pelo Senhor. Obrigado, Senhor, por esse momento de oração. Obrigado por esse momento de clamor. Obrigado por tudo. Glória ao Pai, ao Filho e ao Espírito Santo de Deus. Amém e amém. E graças a Deus.

0: 10:29. Você que orou conosco, tenha plena certeza que onde quer que você esteja, Deus visitou você, Deus visitou o seu lar e a sua família. Porém, eu gostaria de fazer um apelo. Gostaria de convidá-lo a entregar a vida para Jesus. Onde quer que você esteja, levante as mãos. Entregue a sua vida para Cristo. Repita comigo estas palavras dizendo: Senhor Jesus, eu orei e senti no meu coração o desejo de aceitá-lo como único e suficiente Salvador da minha alma. Escreva agora o meu nome lá no céu, no livro da vida, e cele com teu sangue para o dia do arrebatamento da igreja. Amém e amém, e graças a Deus. Amigo ouvinte, seja muito bem-vindo à vida. Seja bem-vindo à Igreja Deus e Amor.
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0: 10:35, eu sou o presbítero Rafael Gonçalves, muito obrigado pela sua audiência. Nesse momento convido você a juntos meditarmos na palavra de Deus, pois vem em seguida um quadro muito importante dentro da nossa programação. Bíblia em Foco. Presbítero Delalande traz o seguinte tema: consumidos pelo pecado. Vamos ouvir e vamos ser edificados por Deus, o nosso Pai.
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3: Olá, ouvintes, a paz do Senhor Jesus Cristo. Eu sou seu irmão em Cristo e amigo, pastor Erwin Delalande, e quero compartilhar com você a palavra do Senhor, este quadro que nos traz exortação, aconselhamento, orientação e muita, mas muita palavra.

0: de Deus para a sua vida. Nós vamos falar hoje sobre consumidos pelo pecado. E eu quero compartilhar com você o texto em Gênesis, no capítulo 4 e no verso 7. A Bíblia vai nos trazer e diz assim: se procederes bem, não se restabelecerá o teu semblante, mas se não procederes bem, o pecado jaz à porta e o desejo dele será contra ti, mas tu deves dominá-lo. O pecado está à porta do teu coração e te consumirá. É o que Deus fala para Caim. E Caim, ele sente um desejo muito forte de praticar o erro contra o seu irmão e contra o próprio Deus. A Bíblia diz que Caim e Abel oferecem sacrifícios ao Senhor. E o sacrifício de Abel é recebido pela qualidade, pela intenção do coração e a forma como ele é apresentado a Deus. Caim, pelo seu lado, oferece a Deus um sacrifício, mas esse sacrifício é um sacrifício meramente colocado ali para cumprir aquilo que é por tabela, cumprir aquilo que é de praxe, não por uma questão de reconhecimento e nem por uma questão de adoração. Os sacrifícios são colocados e a Bíblia vai dizer que Deus então recebe o sacrifício de Abel. Caim olha para o seu irmão e há um desejo no seu coração muito forte. Há um desejo que cresce em seu coração de se vingar do seu irmão pela resposta que Deus o havia dado. E você sabe muito bem que nós precisamos, como cristãos, ter o nosso coração guardado pela palavra do Senhor. É o salmista quem vai dizer no Salmos 119: escondi a tua palavra no meu coração para não pecar contra ti, ó Senhor. Quando o nosso coração é guardado pela palavra, nós não temos a habilidade de deixar com que o pecado domine sobre a nossa vida. Todo o desejo e toda a vontade que existe em nossos corações, ele de certa forma é trabalhado, ele precisa ser trabalhado. Quando eu como cristão, eu como servo de Deus, eu como alguém que crê no nome do Senhor, não me permito dominar, não me permito trabalhar, eu sou consumido pelo pecado. O livro de Êxodo, no capítulo 15, a partir do verso 9, ele vai nos dizer exatamente isso. O inimigo dizia: perseguirei, alcançarei, repartirei os despojos, o meu desejo se fartará deles, arrancarei a minha espada, a minha mão os destruirá. O desejo de destruição, de sangue, de morte, de praticar o mal, está constante em nossos corações. Ele está constante em nossas vidas. É por isso que nós temos no meio de uma sociedade, é por isso que nós vivemos hoje dias sangrentos, dias de maldade, dias de muita hipocrisia, dias de muito ódio, dias de muito rancor, porque os nossos corações não são guardados pela palavra do Senhor. Nós vivemos hoje aquilo que nós chamamos de concupiscência, que em latim vai dizer concupiscens, o que tem um desejo forte ou um forte desejo. Sim, nós vamos viver algo que se torna maior do que nós. Nós vamos viver sentimentos que se tornam maiores do que nós, que vai derivar da palavra, em hebraico, nós chamamos de nefesh, ou então alma, respiração ou desejo. E isso vai nos dar a entender e a compreender que há em nós um desejo, e ele pode surtir um efeito bom ou então um efeito mau. E nós temos isso em nossa vida. Os desejos, eles precisam ser trabalhados, senão nós somos consumidos pelo orgulho, pela soberba, pela arrogância. Nós somos consumidos por tudo aquilo que nos leva longe, para longe do nosso Senhor. Quando nós, como homens e mulheres de Deus, não guardamos a nossa língua, o nosso coração, a nossa mente, a nossa alma, nós somos de forma infrutífera produtores de pecado. Eu sei que nós temos a habilidade de culpar ao diabo pelos pecados que nós como homens praticamos. Mas o diabo é diabo enquanto diabo. Ele não tem diabo da inveja. Você não vai ter o diabo da maldição, o diabo da morte. Ele é maligno, ele é o diabo. E nós como humanos temos a tendência de praticar o mal. E é por isso que Deus vai falar com Caim, que olha, o pecado está à tua porta. Ele está bem aí, pronto para entrar e destruir. Então não deixa com que esse sentimento cresça sobre a tua vida. E o que nós temos visto e ouvido, ouvintes, é exatamente isso. O pecado, ele destrói tudo aquilo que o Senhor tem permitido com que o homem viva, tem permitido com que o homem glorifique toda a criação, manifesta a glória do Senhor. Nós temos em Gênesis até o capítulo 6, nós temos tudo aquilo que diz respeito à criação, à beleza do mundo sem o pecado. Nós temos tudo aquilo que nos traz o conhecimento, a criação do Senhor, a obra-prima do Senhor, o trabalhar do Senhor para tudo aquilo que nós vivemos hoje. E aí então nós temos o homem que erra, que falha, que peca e vai começar a traduzir o plano inicial de Deus em querer parecer um plano falho, em querer parecer um plano errante do Senhor. Mas tudo que Deus faz não tem erro, não tem engano e também não tem falha. E é por isso que quando nós somos consumidos pelo pecado, nós vivemos na escuridão. Nós vivemos nas trevas, nós vivemos dissimuladamente, nós vivemos em falsidade, nós vivemos e nos escondemos daquilo que é a verdade da palavra do Senhor, a verdade da justiça e também do juízo do Senhor. Salmos 78 e o verso 18, provocaram a Deus no coração, pedindo comida segundo seu próprio desejo. Quem provocou a Deus? Aquele mesmo povo que Deus liberta, que Deus tira do Egito, tira do sofrimento, tira da escravidão. Esse povo provoca a Deus porque eles querem viver com regalias, a revelia, sem uma direção. Eles provocam a Deus porque tudo que Deus fazia para eles era insuficiente. E acabou naquilo que nós lemos da palavra do Senhor. Um povo completamente disperso, um povo arruinado, não por Deus, mas pelo pecado que jazia nos seus corações. O orgulho, a soberba, a prepotência que tem nos carregado. Sabe, ouvinte, o homem hoje peca porque ele quer ser maior do que Deus. O homem hoje falha porque ele acha que tudo o que ele faz torna Deus insignificante. É por isso que a crescente no mundo, não é? Tem tomado conta nos corações. A crescente da tecnologia, a crescente das riquezas, a crescente de tudo aquilo que nós observamos à nossa volta, tem tentado diminuir o Senhor. Mas ninguém diminui Deus. Ninguém ultrapassa o Senhor e ninguém finge que Deus não existe, porque no final de tudo, todo joelho se dobrará e toda língua confessará que Ele é Senhor, que Ele é o nosso Rei. O livro de Tiago, no capítulo 1 e o verso 15, vai nos dizer: então o desejo, tendo concebido, dá à luz o pecado. E o pecado, após consumar, gera morte. E aqui você vai entender claramente o que nós falamos sobre a concupiscência, esse desejo forte, esse desejo consumidor que gera o pecado. E o pecado gera morte. E quando nós geramos o pecado, nós estamos a dar à luz aquilo que vai nos destruir. Nós precisamos entender como igreja do Senhor. Nós precisamos entender como seres humanos, criados à imagem e semelhança, filhos de Deus, precisamos nos afastar do pecado, precisamos nos distanciar do pecado, precisamos fugir do pecado. Precisamos lutar a cada dia, não para provar que temos boas obras, mas para provar que o sacrifício imaculado, feito por Cristo na cruz do Calvário, é válido em nós. O sacrifício imaculado de Cristo, a morte e a sua ressurreição, não foi um sacrifício banal, não foi um sacrifício em vão, não foi um sacrifício que não tem resultado. Não, de forma alguma, foi um sacrifício que gera em nós mudança, conversão, transformação, regeneração, e nós mudamos de vida. Se você tem vivido até hoje consumido pelo pecado, o pecado das drogas, o pecado dos vícios, o pecado da bebida, o pecado da prostituição, o pecado da inveja, o pecado da fofoca, da contenda, da ira, o pecado da fornicação e do adultério. Se você tem vivido hoje ainda dominado pelo pecado do roubo, se você tem vivido hoje dominado pelos pecados dos maus pensamentos, eu quero lhe convidar a permitir com que o Espírito Santo testifique ao teu coração do poder de Cristo, do poder de Deus, do poder na sua morte e na sua ressurreição, sabendo que Cristo está à direita do Pai. Sim, o nosso Cristo é o nosso advogado. Você não está só. Mesmo que ainda hoje, neste exato momento, você esteja a ser consumido pelo pecado, há um Senhor e Salvador Cristo, advogado dos advogados, que intercede pela minha e pela sua vida neste exato momento. E se você ouve esta programação, se você ouve esta palavra, é porque o Espírito Santo preparou ao seu coração a oportunidade de deixar de ser consumido pelo pecado, sugado pelo pecado. E você agora vai dar a luz a uma nova vida, vai dar a luz a uma nova perspectiva na presença do Senhor Jesus Cristo. Que os nossos comportamentos, que a nossa forma de viver, que o nosso estilo de vida seja a partir deste momento transformado pelo Senhor. O consumidos pelo pecado vai dar agora a oportunidade, transformados pela luz divina que é o Senhor Jesus Cristo. E que você encontre paz, que você encontre graça, que você encontre vida na presença do nosso Senhor e Salvador Jesus Cristo. Eu quero orar por você agora, aí angustiado, à beira da morte, com vontade de tirar a própria vida, perdido sem amor, perdido sem direção. Quero orar por você agora, que se sente culpado, que se sente ferido, sente que não tem mais prazer. Ninguém à sua volta lhe pode proporcionar, mas Cristo Jesus pode, pelo poder do Espírito Santo. Eterno Deus, maravilhoso Pai, Senhor, eu intercedo neste exato momento por este ouvinte que está ouvindo esta palavra e ele se sente completamente atordoado, ele está aflito, ele está perdido e quem sabe em lágrimas ele pede socorro ao Senhor. Deus e Pai, que esse consumismo pelo pecado, ele deixe de existir e seja gerado em nós a vida que é proposta por Cristo através daquela cruz e da sua ressurreição, através do Espírito Santo agora, que haja vida neste coração, que haja vida nesta mente, que haja vida nesta alma, e que nós possamos ser homens e mulheres renovados pelo poder da palavra, pelo poder do evangelho, e que nenhuma acusação esteja sobre nós hoje, Pai. Tudo aquilo que nós praticamos, Senhor, seja invalidado pelo teu sangue, pelo teu poder, e que ressurjam novas vidas, de novos homens, novas mulheres, para proclamar o teu santo nome e sermos aqueles que serão enviados pelo Senhor para ganhar almas ao teu reino e glorificar a Jesus Cristo, o nosso Salvador. Que Deus abençoe a sua vida, Deus abençoe a sua alma e que você continue firme nas promessas do Senhor. Até uma nova oportunidade, em nome de Jesus.
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2: 2h57, estamos de volta com todos vocês. Eu sou o presbítero Rafael Gonçalves. Estamos juntos nesta madrugada, a madrugada do Socorro de Deus. Estivemos há instantes atrás em um grande clamor a favor da sua vida e da sua família. No decorrer da madrugada, recebemos muitas mensagens, ligações, pessoas que precisam e muito da ajuda do Senhor. Esta madrugada tem como objetivo orar, clamar pela sua vida, e é isso que vamos fazer mais uma vez. Daqui a 2 minutinhos, nós vamos ao prefixo, a identificação das emissoras, e estaremos em um clamor, em uma oração, juntamente com o pastor Lorival de Almeida, a oração das 3 da manhã. Você já nos enviou a sua mensagem? Até às 5 horas da manhã estaremos orando por você. Teremos a oração das 3, a oração das 4 da manhã, a oração por portas abertas. Em seguida, às 6 da manhã, a oração do amanhecer. Entre em contato conosco, será um prazer atender você, atender a sua família nesta madrugada do Socorro de Deus. 11 982 92 3392, nos envia sua mensagem de texto e inclua o seu nome na oração. Você vai orar com o pastor Lorival de Almeida e, é claro, você será abençoado pelo Senhor. Olha, a nossa irmã Maria nos enviou a sua mensagem, pede orações pela vida do Gabriel, está afastado da igreja, mas ela crê na libertação da vida dele. Alícia nos enviou a sua mensagem, ela nos fala de São Paulo, pede orações por todas as áreas da sua vida, já está incluído na oração. Sara Melo pede orações por cura, restauração do casamento de uma amiga. Pede orações por uma adolescente e por 2 crianças. Enfim, ela crê no milagre do Senhor para a sua vida. A nossa irmã Vera também nos escreveu. Vera Lúcia, ela entrou em contato conosco para falar de oração. Pede oração para o lar e para a família. Vamos orar em concordância com o pastor Lorival de Almeida, 3 em ponto. Vamos ao prefixo e, em seguida, um momento de oração.
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0: 3:01.
1: Na minha aflição clamei ao Senhor, gritei por socorro ao meu Deus. Do seu templo ele ouviu a minha voz, meu grito chegou à sua presença, aos seus ouvidos. Salmos capítulo 18, versículo 6.
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Prezado ouvinte, nós vamos orar a Deus neste momento, buscar a presença de Deus. Ore, vamos orar juntos, vamos. Deus tem tanta coisa a fazer na nossa vida ainda hoje, hein? Vamos lá? Prepara o seu coração aí.

Bondoso Pai, eu estou na presença do Senhor mais uma vez, agradecendo o Senhor, meu Deus, pelas misericórdias alcançadas para que a minha vida pudesse ser uma vida abençoada, uma vida perdoada. Agradeço o Senhor, ó Pai, pela certeza da salvação, pelo meu nome escrito no livro da vida, não pelo meu mérito, mas pelo mérito do Senhor lá na cruz do Calvário, Senhor Jesus. Muito obrigado. Senhor meu Deus, Senhor meu Pai, nós estamos com tantos ouvintes neste momento que estão clamando ao Senhor, cada um dentro das suas necessidades, cada um dentro daquilo que está vivendo neste momento. E alguns estão vivendo, Senhor meu Deus, uma verdadeira desgraça. Alguns estão vivendo, meu Deus, momentos difíceis. Momentos, ó Pai, que parecem já ser momentos que a esperança parece não querer vir mais. Meu Deus, meu Pai, em nome de Jesus, venha nos abençoar, falar conosco, levantar-nos, ó Deus, da situação. Pelo menos eu digo, ó Pai, levantarmos ou nos levantar, porque eu quero que o ouvinte sinta, Senhor, que nós estamos com ele também. Como servos de Deus, nós estamos prontos para ver também este ouvinte sair dessa situação tão difícil, essa situação tão amarga que está vivendo. Quantas pessoas vivendo, ó Deus, desesperadas, desesperançadas. Quantas pessoas, ó Pai, estão mesmo pedindo a própria morte, porque a situação tem se tornado tão difícil, meu Deus. Eu não sei, ó Pai, como essa pessoa chegou àquilo que nós chamamos o fundo do poço, mas que de repente pode não ser o fundo do poço. Pode ser que o fundo do poço ainda tenha que se descer um pouquinho mais, mas esse coração já não aguenta mais. Esse coração já não suporta mais tanto sofrimento. Esse coração já não suporta mais tanta dor. Meu Deus, o Senhor é Deus, o Senhor é poderoso, eu sei que o Senhor está agindo nesse momento, pela sua bondade, pela sua misericórdia, e por isso eu quero louvá-lo, eu quero exaltá-lo, Senhor meu Deus, nessa oração. Eu quero magnificar o nome do Senhor. Meu Deus, meu Pai, vem operar maravilhas nesse momento, nesse coração que se abre completamente à operação do Senhor. Eu creio, ó Pai, em tudo que o Senhor já fez. E creio, ó Pai, que se o Senhor já fez, o Senhor fará ainda. O Senhor é Deus poderoso. Eu louvo o Senhor pelo seu poder, mas acima de tudo pela sua benignidade, pelo seu amor para conosco. Nós somos frágeis como pessoas, nós somos frágeis como estrutura física, nós somos, ó Deus, tão débeis. E Senhor, eu sei que às vezes é difícil para nós reconhecer o quanto nós somos frágeis, mas através das palavras do salmista, Senhor, nós reconhecemos o quanto nós somos frágeis. Quando ele dizia, eu quero conhecer quanto tempo vou viver para que eu entenda a minha fragilidade. Senhor, eu entendo a minha fragilidade. Esse ouvinte entende a fragilidade dele também. Frágeis, é isso que somos. Nós precisamos do Senhor, nós precisamos da sua misericórdia. Nós precisamos do amor do Senhor na nossa vida. Pai de poder, Pai de misericórdia, Deus das operações tremendas, visita esse coração agora, Pai. Visita essa vida agora, ó Deus, que precisa tanto do socorro do Senhor. Essa vida que precisa tanto, ó Deus, da alegria. Essa vida que precisa se levantar depois de atravessar ou estar atravessando esse deserto que parece não ter fim. Essa pessoa enferma foi declarada cancerosa, foi declarada, ó Deus, sem esperança de permanecer viva. Eu sei que isso é triste, meu Deus. Eu sei que não é brincadeira esse tipo de situação. Eu sei que traz tristeza e desespero. Eu sei que isso traz lágrimas constantes de dia e de noite. Não só aquele, ó Deus, que se vê sentenciado à morte, mas, Senhor, meu Pai, quando esse membro da família recebeu essa sentença,
nossa família inteira recebeu a sentença de morte. Meu Deus, meu Pai, o Senhor é poderoso para curar. O Senhor é poderoso para curar esses rins que já não funcionam mais. Esses rins, ó Deus, que já não consegue mais filtrar as impurezas. E essa pessoa está, ó Deus, falida. Vive essa vida tão difícil, essa vida de dores, essa vida de regimes. Ó Deus, que levam esse corpo a estar debilitado, que levam esse corpo a estar, ó Deus, fragilizado por completo da sua estrutura. O Senhor é Deus poderoso para curar agora. Eu te repreendo, enfermidade renal. Eu te repreendo, enfermidade que vem em decorrência de outras enfermidades ainda. Senhor meu Deus, em nome de Jesus, eu sei que o Senhor é Deus vivo, eu sei que o Senhor é Deus de misericórdia, Deus, para aplacar a fúria dessa enfermidade, Deus, para aplacar a fúria desse espírito de enfermidade. Espírito de enfermidade, eu sei que você se alojou aí, eu sei que você veio com fúria nessa casa, nessa família, nesse corpo. Eu te ordeno no nome que é sobre todos os nomes, saia desse corpo agora, saia dessa vida agora, eu te ordeno. Não é para a glória do meu nome, quem sou eu? Não é para a glória do nome de uma denominação, de uma religião, é para a glória do nome do Senhor, meu Deus. Em nome de Jesus Cristo, visita esse corpo abatido agora, visita essa família que tem sofrido junto, Senhor, com esse corpo que se abate, com esse corpo que se definha, com esse corpo sem esperança. Senhor, meu Deus, Senhor, meu Pai, o Senhor é Deus para fazer, ó Deus, um milagre nessa vida. É Deus para fazer um milagre que se transformará num testemunho, que vai alcançar tantos corações, tantas vidas. Senhor, o Senhor conhece o meu coração nesse momento. O Senhor conhece, Senhor, meu Deus, a minha oração nesse momento. O Senhor conhece, Senhor, meu Pai, as lágrimas que estão rolando dos meus olhos, mas as lágrimas que rolam da minha alma, do meu coração, se é que eu posso dizer isso. Porque, meu Deus, o Senhor conhece o meu sentimento e sabe que ele é verdadeiro. O Senhor conhece a minha fé e sabe que a minha fé é viva e é verdadeira. Visita, ó Deus, esse ouvinte nesse momento. Visita esse ouvinte, ó Pai, que já não suporta mais tanta dor. Esse ouvinte que não é só a questão renal. Tem ouvinte que está sofrendo do coração, do fígado, problemas cerebrais, infecções, bactérias, doenças consideradas as mais, eu diria, corriqueiras e normais, mas estão matando pouco a pouco essa vida. Deus de poder, Deus de misericórdia, eu confio no poder das tuas mãos agindo nessa vida agora. Essa pessoa que está em estado de depressão, Senhor, lá no profundo do seu ser, essa depressão que a tem levado às lágrimas infindas, infinitas, Senhor, parece que não vai passar nunca mais. Parece, Senhor, meu Deus, que essa dor, essa tristeza não vai embora nunca mais. Mas o Senhor é Deus vivo, é Deus poderoso, e o Senhor vai tirar desses olhos essas lágrimas, sim. Porque, ó Deus, eu sei que o Senhor entende a nossa dor, o Senhor entende as nossas questões. Ah, meu Deus, se o Senhor não entender, então nós somos mais do que miseráveis. Ah, meu Deus, se o Senhor não entender as nossas lágrimas, quem haverá de entendê-las então? Eu questiono o Senhor nesse momento, meu Deus, como servo do Senhor. Eu não estou aqui buscando a minha glória. Eu não estou aqui buscando nem para mim nada agora, Senhor. Eu estou buscando para esse ouvinte que está chorando agora. Eu estou buscando em favor desse lar, ó Deus, que está no estado profundo de sofrimento, que não sabe onde buscar um recurso. Pessoas que desesperadas já perderam a força de clamar. Senhor, meu Deus, se o Senhor não entender, onde buscarei eu socorro?

visita agora, meu Deus, esse coração que está despedaçado, esse coração que está fragmentado, e cada fragmento desse coração é uma partícula que pede ao Senhor a misericórdia. Quantas portas fechadas, quantas coisas erradas. Ah, meu Deus, quantas coisas que nos ferem no nosso dia a dia. Quanta dor, ó Deus, que às vezes nos faz pensar em desistir. Mas nós não vamos desistir. Quantas situações, ó Deus, que às vezes fazem com que, Senhor, meu Pai, as lágrimas resistam e continue a banhar o nosso rosto, até mesmo quando estamos no nosso leito de descanso. Senhor, meu Deus, Senhor, meu Pai, eu sei que o Senhor conhece a sinceridade desse coração que chora. E sei, ó Deus, que muitas vezes a sinceridade e as lágrimas de muitos se transformam para outros motivos de zombaria e desprezo. Ah, meu Deus, até quando, Senhor? Até quando, Senhor, meu Deus, essa pessoa, esse ouvinte, esse pastor de coração sincero, vai se sentir desesperado, desprezado? Até quando, meu Deus, zombarão da fé dos sinceros? Até quando, Senhor, meu Deus, a verdadeira fé será levada ao desprezo e à zombaria? Meu Deus, o Senhor é Deus, ó Pai. O Senhor é Deus, eu não posso confiar em outro a não ser no Senhor. Por que confiaria eu no homem? Por que confiaria eu nas pessoas insinceras? As pessoas, ó Deus, que conseguem se travestir, por que, meu Deus, confiaria eu nisso? Eu só posso confiar no Senhor, meu Deus. E posso dizer ao Senhor nessa oração, tem tanta gente sincera chorando comigo agora, porque tem tantas almas por alcançar ainda. Tanta gente que há tanto tempo está aguardando uma mão amiga para que elas possam sair do poço do desespero. Meu Deus, em nome de Jesus, Senhor, em nome de Jesus. Nós somos falhos, sabemos, perdoa os nossos pecados, perdoa as nossas falhas, as nossas fragilidades. Nós não estamos aqui para zombar da fé de ninguém, meu Pai. Nós não estamos aqui, ó Deus, para zombar, ó Deus, da sua obra. Não, nós estamos aqui para ser servos. Nós queremos ser servos. Nós queremos, ó Deus, falar do Senhor em amor e em justiça e em verdade. Nós queremos ver vidas salvas, vidas curadas, vidas libertas. Nós queremos ver pessoas saindo, ó Deus, da situação de poço horrível em que estão vivendo. Ah, meu Deus, meu Deus, meu Deus, em nome de Jesus. Em nome de Jesus, ó Deus, em nome de Jesus, eu quero que o Senhor navegue, ó Deus, na vibração sincera dessa oração que está subindo aos céus e vindo dos quatro cantos desse planeta. Pessoas que estão orando conosco em todo o mundo e estão ocasionando, meu Deus, eu diria, ó Pai, esse mover do Senhor, porque eu sei que o Espírito de Deus está sensibilizado e intercedendo com gemidos que nós não podemos expressar. Senhor, meu Deus, a obra pertence a ti, visita agora, meu Deus, esse coração, onde quer que esteja, visita agora, Senhor, meu Deus, visita com o seu poder e com o estrondar da sua presença, visita agora, meu Deus, fazendo estremecer os céus e a terra, ó Pai, visita com a sua verdade, com o seu poder, visita, ó Deus, visita. Quantas almas estão perecendo, Senhor? Quantas vidas estão morrendo aos poucos? Quantas pessoas precisando de uma palavra amiga? Meu Deus, em nome de Jesus, vai lá, Senhor. Vai lá nesse coração que está morrendo, meu Deus. Essa vida que está morrendo, Senhor, vai lá. Por favor, meu Deus, vai lá nessa vida, nesse coração, transformar. Transformar essa vida, levantar essa pessoa, mesmo que o Senhor ainda tenha ela, quem sabe algum período ainda, não sei, Senhor, quem sabe de provação, eu não sei explicar, meu Pai, eu não sei o porquê do sofrimento dessa pessoa, mas o Senhor sabe. Pelo menos, ó Deus, vai lá e diga.

Rafael, eu estou aqui, eu serei a sua mão amiga. Eu vou contigo até o fim. Em nome de Jesus, meu Deus, em nome de Jesus, levanta essa pessoa que está numa cadeira de rodas. Essa pessoa, meu Deus, que só caminha com essa muleta. Essa pessoa que já não sabe mais de onde extrair recursos. Essa pessoa já não tem mais dinheiro, meu Deus. Já não tem mais nem como ir ao médico. O médico já não atende mais. A falência do sistema de saúde já não a permite mais ser consultada. Ela já não tem mais remédios. Esse posto de saúde não tem um analgésico para tirar a dor dessa pessoa, meu Deus. Vai lá, meu Deus. Em nome de Jesus, vai lá. Vai lá, meu Deus, vai lá. Quantas pessoas estão hospitalizadas e elas sabem que vão morrer, Senhor. Elas sabem que estão condenadas à morte, mas o Senhor não a condenou ainda e não vai condená-la. Ela está orando, essa pessoa, comigo agora. E não é porque está orando comigo, meu Deus, eu não quero parecer arrogante perante o Senhor. Ela está orando conosco, com o mundo inteiro. O Senhor é Deus poderoso, em nome de Jesus, vai lá, meu Deus, em nome de Jesus. Eu peço ao Senhor com humildade no meu coração, vai lá. Essa pessoa que está no seu cantinho sofrendo essa dor em silêncio, vai lá, meu Deus, em nome de Jesus, vai lá. E leva saúde, e leva alegria, leva esperança de uma vida melhor. Essa criancinha, Senhor, meu Deus, ela nem sabe falar, mas está sofrendo. E mais do que ela está sofrendo, esse pai, essa mãe, essa família inteira, vai lá, Senhor meu Deus, vai lá. Vai lá visitar essa criancinha, visitar essa família. Senhor meu Deus, eu sei que muitos lares estão sendo destruídos por forças malévolas, por forças infernais, por forças diabólicas. Meu Deus, estenda as tuas mãos em favor dessa família agora. Estenda as tuas mãos em favor da minha família agora. Estenda as tuas mãos em favor desse lar que está se definhando pouco a pouco. Estenda as tuas mãos para restaurar, meu Deus, a célula mãe da sociedade. Essa instituição que o Senhor a fez para embasar nela a igreja e uma sociedade como um todo. Senhor, meu Deus, em nome de Jesus, eu repreendo essas forças malignas, essa força do inferno que tem vindo para roubar, para matar e para destruir. O Senhor é Deus poderoso para restaurar esse lar, para restaurar essa família, para estar com esse coração que está buscando a sua presença. Meu Deus, vai lá operar nessa família em nome de Jesus. Eu peço ao Senhor com toda a força da minha alma, eu peço ao Senhor com toda a força do meu coração. Restabelece, ó Deus, essa família. Restabeleça agora, meu Deus, em nome de Jesus, a saúde dessa família, a vida espiritual dessa família. O Senhor é Deus vivo para repreender esse espírito maligno que alojou-se, Senhor, nessa pessoa que não consegue abandonar as drogas, essa pessoa que está alcoólatra, meu Deus, essa pessoa, meu Deus, que já não acredita mais em mais nada. Vai lá, meu Deus, em nome de Jesus. Em nome de Jesus, vai lá, Senhor. Todo mal está repreendido. Todo vício está repreendido. Senhor, quando a situação da pessoa ultrapassa o nível patológico, Senhor, meu Pai, essa pessoa que está depressiva, essa pessoa, meu Deus, que está vivendo essa vida obscura, essa pessoa que já almeja a própria morte. E é claro que o inimigo providencia esse sentimento suicida. Essa pessoa que tem desejo de tirar a própria vida, que já não suporta mais esse sofrimento desse tamanho. Eu sei, ó Deus, que agora não é uma questão química, não é uma questão física, é uma questão, não é mais psicológica, é uma questão espiritual. Essa tênue linha foi rompida entre o patológico e o espiritual, e o inimigo veio. Satanás veio. E a sua palavra fala, e é Satanás mesmo, ele vem para destruir, ele vem para matar mesmo. O objetivo dele é esse, acabar com essa vida. Meu Deus, vai lá em nome de Jesus.
Vai lá, meu Deus, em nome de Jesus Cristo. Eu posso pedir ao Senhor isso, em nome de Jesus, vai lá, Senhor. Se no meu coração, meu Deus, eu tenho esse desejo, se eu pudesse, eu enfiar minha mão lá e com a mão arrancar aquilo ali. Ah, se eu pudesse, meu Deus. Mas através da oração eu sei que o Senhor vai fazer. Eu sei que esse espírito maligno está repreendido. Eu sei que essa legião das trevas está repreendida em nome de Jesus Cristo. O poder do mal está repreendido. Sai desse corpo agora, obra má, maligna, satânica. Sai dessa vida agora, em nome de Jesus Cristo. Eu te ordeno, vai embora. E peço ao Senhor, meu Deus, traga esperança a esse coração. Traga da paz, a paz que não tem no mundo. A paz que não tem naquela ilhazinha deserta, tão bonita. Senhor, meu Deus, Senhor, meu Pai, que a paz do Senhor inunde esse coração, essa vida. Levanta essa pessoa, meu Deus, em espírito. Que o espírito dessa pessoa seja um espírito alegre com a sua presença a partir de agora. Que nunca mais venha essa tristeza destruidora. Se vier, ó Deus, um sentimento, eu diria, de tristeza, que seja pelo menos para arrependimento de alguma coisa, mas que não seja para deprimir, para jogar lá embaixo, para trazer a desesperança. Entra nessa vida, nesse coração, faça essa oração ao Senhor. Quanto ao teor dela, o Senhor conhece o meu coração, em nome de Jesus. Amém. Amém, Senhor.

0: Nós temos um Deus vivo, um Deus poderoso, e certamente se Deus nos ouviu, se Deus não nos ouvir, nós estamos perdidos. Mas Deus nos ouviu sim, em nome de Jesus. Você foi tocado, você foi abençoado. Lança fora esse sofrimento, essa dor, e confia que a partir de hoje a sua vida será uma vida diferente, porque o Senhor Jesus ouviu a nossa oração e o Senhor Jesus entrou na sua vida. Deus abençoe você, ouvinte. Eu sou seu irmão Lorival de Almeida, esse é o seu programa Voz da Libertação. Fiquem todos com Deus.
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1: Porque desde a antiguidade não se ouviu, nem com o ouvido se percebeu, nem com os olhos se viu um Deus além de ti, que trabalha para aquele que nele espera. Isaías 64:4.

0: por natureza, o homem é esquecido. Esquece dos fatos, datas, pessoas e compromissos. Por outro lado, a tendência humana é para não esquecer certos fatos que ocorrem na vida. Principalmente quando se trata de perdoar ou pedir perdão. Vemos e ouvimos muitas pessoas afirmarem: eu perdoo, mas não esqueço. Perdoo, mas não quero mais amizade com ele ou com ela. Isto não é perdão. O perdão que a Bíblia ensina é cheio de amor, misericórdia. E normalmente, se perdoando, se esquece, se sepulta no passado. Isso é possível se a pessoa experimentar o perdão divino, tornando-se revestida do grande amor de Deus. Deus é onisciente, é onipresente, é onipotente, mas, sem dúvida alguma, ele esquece dos nossos pecados. Pois eu mesmo, o Senhor de Israel, apago as tuas transgressões por amor de mim, e dos teus pecados eu não me lembro mais. O Senhor Deus lança os teus pecados perdoados para trás de suas costas e joga nas profundezas dos mares. Caro amigo ouvinte, o sangue de Jesus Cristo nos purifica de todo pecado. Através do seu sangue que temos a comunhão uns com os outros. E o sangue do Cordeiro de Deus, o Filho de Deus, nos purifica de todo pecado. Isso se conhecermos a Jesus Cristo e sabermos que Ele é o Senhor. Mantemos a comunhão uns com os outros. E o sangue do Cordeiro nos purifica, nos lava e nos limpa de toda iniquidade. Amigo ouvinte, pare, pense, confesse os seus pecados. E a partir de hoje, você será uma nova pessoa em Cristo Jesus, o Filho de Deus. Aprenda a perdoar e serás perdoado, pois quem conhece a Deus sabe perdoar. Esta é mais uma mensagem da Igreja Deus é Amor, levando você ao caminho do Senhor.
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3: Lembre-se do seu Criador enquanto você ainda é jovem, antes que venham os dias maus e cheguem os anos em que você dirá: não tenho mais prazer na vida. Lembre-se dele antes que chegue o tempo em que você achará que a luz do sol, da lua e das estrelas perdeu o seu brilho e que as nuvens de chuva nunca vão embora. Então os seus braços, que sempre o defenderam, começarão a tremer, e as suas pernas, que agora são fortes, ficarão fracas, e os seus dentes cairão, e sobrarão tão poucos que você não conseguirá mastigar a sua comida. A sua vista ficará tão fraca que você não poderá mais ver as coisas claramente. Você ficará surdo e não poderá ouvir o barulho da rua. Você quase não conseguirá ouvir o moinho moendo ou a música tocando. E levantará cedo quando os passarinhos começam a cantar. Então você terá medo de lugares altos e até caminhar será perigoso. Os seus cabelos ficarão brancos e você perderá o gosto pelas coisas. Nós estaremos caminhando para o nosso último descanso, e quando isso acontecer, haverá gente chorando por nossa causa nas ruas. A vida vai acabar como a lamparina de ouro cai e quebra quando a sua corrente de prata se arrebenta, ou como um pote de barro se despedaça quando a corda do poço se parte. Então o nosso corpo voltará para o pó da terra de onde veio, e o nosso espírito voltará para Deus que o deu. O fim de todas as coisas é: teme a Deus e obedeça a sua palavra, porque este é o dever de todo ser humano. Enquanto você tem oportunidade, compareça na Igreja Pentecostal Deus de Amor e entregue a sua vida ao Senhor Jesus e passe a andar na presença de Deus.

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2: Olá, ouvintes, a paz do Senhor Jesus. Quem fala com vocês é o pastor Júnior Figueira. Ouvintes, vamos ler em Mateus capítulo 4, no verso de número 19, que diz assim: E disse-lhes, vinde após mim e eu vos farei pescadores de homens. Eu quero falar sobre chamado, quero falar sobre propósito. No texto que lemos, Jesus está convidando Pedro e André. A Bíblia fala que ambos estavam lavando as suas redes no barco onde pescavam. E Jesus, passando por eles, anunciando o reino de Deus, anunciando a chegada do reino de Deus, Jesus convida-os para que eles estivessem ali a partir daquele momento, andando com Jesus, caminhando com Jesus, e eles se tornariam pescadores de homens. E o que eu quero falar, ouvinte, é sobre o foco no qual todo chamado e todo propósito que Deus tem para nós está centralizado. Nós podemos dizer que existe um foco central por trás de todo chamado e de tudo que Deus nos chama, tudo que Deus nos dá para que nós façamos. E esse foco são as pessoas. As pessoas são o foco de tudo aquilo que fazemos para Deus. Nós precisamos focar diretamente em direção de levarmos pessoas a Cristo. Não há nada mais importante em tudo que fazemos do que levar pessoas a Cristo. E tudo que fazemos para Deus, todo o chamado, por mais que tenhamos diferentes tipos de função para membros do corpo de Cristo, nós vamos entender que tudo está em volta, tudo está em torno do objetivo de levarmos pessoas até Jesus. Isso é interessante porque nos faz também compreender e nos dá capacidade de analisarmos se temos tido um bom desempenho na execução daquilo que Deus tem confiado em nossas mãos. Porque uma vez que eu analiso, que eu observo, uma vez que eu paro para pensar naquilo que eu estou fazendo, e se eu entendo por algum motivo que o que eu estou fazendo não está contribuindo para que vidas se acheguem a Jesus, então eu devo questionar se o que eu estou fazendo é relevante, ou se o que eu estou fazendo de fato é o que Deus deseja que eu faça. A grande virtude dessa palavra é nós termos a compreensão de entendermos que um método infalível para a gente entender se de fato Deus tem usado a nossa vida, se nós estamos na direção correta de cumprirmos com o nosso chamado, é exatamente você analisando e olhando para aquilo que você tem conquistado, ou qual o fruto que você tem tido dentro do que você tem feito. Se você entende que de forma direta ou indireta aquilo que você faz está levando pessoas até Jesus, como Jesus assim fala com Pedro: vinde após mim e eu vos farei pescadores de homens. O foco de Jesus são as pessoas. Então, se eu observo que o que eu estou fazendo, aquilo que eu estou desempenhando para Deus, está levando pessoas a Cristo de forma direta, ou ainda que o que eu faço seja de uma forma um pouco mais indireta, mas também está contribuindo para que pessoas se acheguem a Jesus, então, de fato, eu tenho aqui uma função, um chamado, um propósito sendo cumprido. Levar pessoas a Cristo deve ser o nosso foco em tudo o que fazemos. Não há sentido em nada que fazemos, ou nada que falamos, ou para absolutamente nada que somos, se não for para levar pessoas a Cristo. A própria permanência momentânea da igreja na terra tem como objetivo levar pessoas a Cristo. Eu quero, ouvinte, que você se coloque totalmente à disposição de Deus para que, dentro daquilo que você está fazendo ou deseja fazer, que dentro daquilo que você tem feito para Deus, que tudo esteja em torno do objetivo de levar pessoas a Cristo, levar pessoas a viver uma transformação na presença do Senhor Jesus. Vinde após mim e eu vos farei pescadores de homens. O foco são as pessoas. O objetivo são as pessoas. Sem pessoas não há sentido para pregar. Se não for para levar pessoas a Cristo, não há sentido para estarmos aqui. Mas se estamos aqui e se Cristo tem nos feito um chamado, que seja para que eu e você venhamos levar pessoas a Cristo, venhamos levar pessoas a viverem a transformação em Cristo. Que Deus abençoe você. Fique com essa palavra no seu coração.
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0: tanto sofrimento, desilusão, tristeza e angústia na sua vida, caro amigo ouvinte. Você vive chorando, pensando: Deus se esqueceu de mim. Deus me abandonou. Deus não quer mais nada comigo. Você está enganado. Deus te ama. Deus te quer bem. Deus quer abençoar a sua vida. Você está pensando em tirar a sua própria vida? Você pensa em fugir de tudo e de todos, esconder-se e dizer: ninguém gosta de mim? Você está debaixo de uma depressão. Preste muita atenção. Deus te ama, porque de tal maneira ele enviou seu único filho para que todo aquele que nele crê não pereça, mas tenha vida eterna. Jesus, ele morreu. Morreu pelos teus pecados em uma cruz de dor, sofrimento e angústia, para te dar a paz e a tranquilidade. Ele mesmo disse bem claro: eu sou o bom pastor e o bom pastor dá vida pelas suas ovelhas. Ele chegou a dizer mais ainda: vinde a mim todos que estão cansados e oprimidos e eu vos aliviarei. Caro amigo ouvinte, lembre-se de uma coisa: Deus nunca vai te desamparar. Esforça-te, tem bom ânimo e venha participar de uma concentração na Igreja Pentecostal. Deus é amor e a sua vida não será mais a mesma. 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
1: Glórias a Deus, aleluia! A paz do Senhor Jesus Cristo esteja com todos vocês. Estou muito feliz de estar aqui mais uma vez. Nós estamos no mês do Agosto Verde, é o mês da beneficência. Graças a Deus, nossa igreja é uma igreja missionária. Nós cuidamos do corpo e também da alma. Não adianta a gente cuidar só da alma e deixar o corpo perecer, não é? A fé sem obras, ela é morta. E no próximo sábado estaremos aqui num culto especial. 32 anos da Fundação Reviver. Muito tempo, né? Muita bênção, muita vitória, muita luta, mas todas vencidas em nome do Senhor Jesus. Quem será que pode trazer 32 reais num envelope para ajudar a Fundação Reviver? 32 reais é 32 anos. Você pode trazer 32 reais? 32 reais. E avisar a todos que tragam 32 reais. Vai ser uma bênção muito grande. E o Senhor vai multiplicar. Ai, vai ser uma festa muito bonita. Deus vai falar conosco. Deus vai derramar as bênçãos dele sobre nós. Quem vier enfermo vai sair curado. Em nome de Jesus. Eu espero todos vocês. Aviso os demais. 32 reais no envelope para ajudar a Fundação Reviver e ajudar também a Associação Reviver Help, porque é a irmãzinha da Fundação Reviver. O que a Fundação não pode fazer, a Associação pode fazer. Água por Nordeste. Ah, tem sido uma bênção muito grande. temos 5 poços lá na Vila Reviver. Como gostaria que vocês conhecessem a Vila Reviver. Uma bênção muito grande. Muito água, muita água. Enche aqueles carros, caminhão, pipa e leva lá para os quilombos, onde não tem água para beber. Estamos servindo água para aquela população toda lá. Servindo cestas básicas e ganhando almas. Já tem muita gente para batizar. Glória a Deus, aleluia. Estou muito feliz, muito feliz. Sábado que vem, todo mundo com envelopinho, R$32. Se puder trazer mais, traga. Traga porque vai ser uma bênção. Eu quero receber o R$32 da sua mão. E Jesus vai multiplicar cada vez mais. Que Deus abençoe a cada um de vocês. Palmas para Jesus, aleluia!
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1: Luciana Ferreira dos Santos, sou de Vila Conceição de Adema, São Paulo, e conheci a IPDA daqui perto de casa mesmo, que tem uma IPDA Jardim de Adema, e aos poucos eu ia, em vez em quando eu ia, e hoje, para honra e glória do Senhor, estou na presença dele, estou na IPDA aqui do Jardim de Adema, e o Senhor me libertou dos vícios, drogas, da prostituição, me livrou de tudo, e para honra e glória do Senhor, estou na presença dele. Paz do Senhor.
2: Meu nome é Sueli Rodrigues, eu sou aqui da região de Campinas. 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O Senhor transformou a minha vida, a qual eu era uma pessoa infeliz, depressiva, cheia de vícios, muito enferma. E através de ouvir o programa Voz da Libertação, eu conheci o Senhor Jesus e recebi a minha cura. E eu agradeço muito esta igreja pentecostal Deus e Amor. Eu agradeço as orações dos irmãos pelo programa Voz da Libertação. Hoje faz 24 anos que estou na presença do Senhor Jesus, nesse ministério que eu amo tanto. Amém?
3: Eu me chamo Marta, sou da Zona Leste. Eu conheci a sede Deus e Amor do Parque Dom Pedro através da minha cunhada. Foi quando eu estava passando uma luta muito grande no meu relacionamento e ela falou pra mim, vai na sede, e eu fui e comecei a participar da campanha das quarta-feira e foi uma bênção na minha vida. 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Eu não deixo de ouvir, eu não deixo de acompanhar, eu sempre acompanho as orações, eu peço oração e eu agradeço muito a Deus por ter colocado vocês na minha vida e que Deus abençoe a todos. Eu agradeço a oportunidade.
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0: 4, vamos ao bloco informativo Saúde Mental.
1: E chegou o momento de informação aqui na Rádio Deus é Amor. Viver com cães e gatos pode frear declínio cognitivo após os 50 anos. Um estudo realizado por cientistas das universidades de Genebra, Lausanne e Zurique, na Suíça, destaca que ter animais de estimação em casa pode resultar em uma série de benefícios, não apenas físicos, mas também mentais, para a saúde, sobretudo acima de pessoas que têm 50 anos. A investigação científica indica que a convivência entre humanos e pets contribui significativamente para frear o processo de declínio cognitivo das funções cerebrais. A convivência com os animais, no entanto, pode produzir diferentes benefícios aos tutores, segundo o estudo. Donos de cães, por exemplo, tendem a apresentar desempenho mais satisfatórios em testes de memória, tanto imediatos quanto tardiamente. Em responsáveis por gatos, detectou-se um declínio mais lento na habilidade de formular frases ou se expressar com clareza. Os mesmos ganhos cognitivos não foram observados em outras espécies domésticas, como pets e pássaros, e que não apresentaram benefícios contundentes para a preservação da função cerebral. E isso se explica, acreditam os especialistas, pela relação de interação e contato exigida pela convivência com cães e gatos, que podem ativar atribuições cerebrais associadas à socialização e memória. Esses fatores, conforme destacado em meta-análises, estão ligados ao menor risco de comprometimento cognitivo em adultos mais velhos. Apesar dos resultados preliminares, os pesquisadores envolvidos no estudo ponderam sobre necessidade de mais investigações para melhor compreensão sobre o assunto. Sentir saudade, quando faz bem e quando é sinal de alerta emocional. Como identificar os diferentes tipos de saudade? Presente em diferentes fases e contextos, a saudade nem sempre nasce do mesmo lugar, e compreender a sua origem é fundamental para lidar de forma mais consciente e saudável. De acordo com especialistas, existem pelo menos dois tipos distintos de saudade. Uma delas está ligada à carência emocional, enquanto a outra é legítima e precisa ser vivida. Muitas vezes acreditamos sentir falta de alguém quando na realidade estamos tentando preencher por meio do outro uma lacuna emocional interna. Isso pode gerar dependência emocional e relações desequilibradas, alertam os especialistas. Identificar os sinais que diferenciam a saudade saudável da saudade ligada à carência é fundamental para evitar sofrimento prolongado e relações disfuncionais. Por outro lado, existe a saudade genuína, aquela que nasce da ausência real de alguém importante, seja por uma perda, um afastamento físico ou pelo encerramento de uma fase significativa da vida. Nesse contexto, sentir falta faz parte do processo emocional e não deve ser reprimido. Viver a saudade de maneira saudável é não apenas possível, como essencial para a saúde mental. Toda perda ativa um processo de luto, mesmo quando não há um falecimento. Términos, afastamentos, mudanças de vida ou até o fim de um projeto importante podem desencadear esse processo. Quando a saudade é vivida e não evitada, o cérebro consegue reorganizar o vínculo, integrar a memória emocional e impedir que essa dor se transforme em um sofrimento persistente.

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0: Hoje é sexta-feira, 21 de agosto de 2026, e as portas da nossa sede mundial estão sempre abertas para você e toda a sua família. Inclusive hoje é guerra contra o mal. Hoje nós teremos grandes concentrações e orações a favor daqueles que se sentem oprimidos, depressivos, angustiados, todos aqueles que sentem que estão sendo vítimas de obras malignas. Hoje, não só aqui na Avenida Prefeito Passos, número 10, no centro de São Paulo, mas em todas as igrejas Deus e Amor do Brasil e do mundo. Portanto, se você é uma pessoa que não dorme bem durante a noite, ouve vozes, vê vultos, sente presenças malignas, venha para a igreja, venha buscar a presença de Deus. Talvez você tenha lutado e lutado sozinho, tem feito o possível, aquilo que está ao alcance das suas mãos. Não surgiu efeito algum? Vem à igreja. Aquilo que é espiritual é combatido com o espiritual. Nós vamos clamar pelo nome e pelo sangue de Jesus. Presbítero Rivair Silva, na manhã de hoje, às 9 da manhã, na primeira concentração, aqui em nossa sede mundial, com demais presbíteros e pastores, orando para que Deus venha realizar grandes milagres.
5: Todo filho obediente prospera, todo filho obediente nada dá errado, todo filho obediente que obedece a palavra do pai, o pai ele honra o filho que é obediente. Simão ele entrou para dentro do barco, não perdeu a oportunidade, ele começa remando, ele começa entrando novamente para dentro do lago, para dentro daquele mar, ele começa remando. E conforme ele está indo, tem alguém voltando. Conforme ele está indo, tem alguém retornando.

0: não peguei nada. Aí dá uma olhada para o outro lado, alguém do barco diz também: ei, meu filho, o que é que você está voltando para dentro do mar? Esqueceu alguma coisa lá? Não, eu não esqueci não, eu vou voltar de lá diferente hoje. Eu vou voltar de dentro desse largo diferente hoje. Ei, meu filho, o que é que você está voltando para dentro do mar? Você não pescou como eu a noite inteira e não pegou nada? Eu estou voltando essas horas e não peguei nada. Você vai para lá, só vai perder tempo. Eu não vou perder tempo não, porque agora eu tenho a palavra que me deu. E qual foi a palavra que foi dada para ti? A palavra que ele me deu: lança a rede, lança a rede. Quem anda na palavra do homem desiste, quem anda na palavra da mulher desiste, quem anda debaixo da promessa da sociedade desiste, mas quem anda na palavra de Jesus não desiste. Quem anda debaixo da promessa de Jesus, o tempo passa, mas a vitória vem. O tempo passa, mas o milagre chega. O tempo passa, mas o nosso Deus, ele vem pra agir.
1: Tem 35 pessoas que Jesus está tocando na sua visão agora. Ele vai abrir os teus olhos hoje. Você estava perdendo a tua visão, mas hoje Jesus te trouxe aqui, já está garantindo vitória para a tua vida. Hoje ele te trouxe aqui, está garantindo vitória para a tua casa. Não adianta. Eu quero orar por 69 pessoas aqui. O Senhor está me dizendo que o médico já desenganou, mas Jesus não desenganou ninguém. E Jesus colocou a mão hoje, já ordenou vitória. Levanta a mão e vem. Levanta a tua mão e recebe o teu milagre. Levanta a tua mão e recebe. Recebe o teu milagre. 42 pessoas, nada está dando certo para você. Foi um demônio que recebeu uma oferenda. E o diabo disse: eu vou fechar todas as portas para ele. Mas Jesus já colocou as mãos e está abrindo as portas para você hoje. Levanta a tua mão, levanta a tua mão, levanta a tua mão. Levanta a tua mão e dá glória para este Deus. Tem 91 pessoas aqui. Jesus está dizendo: deixa as minhas mãos trabalhar, e você vai ver o que eu vou fazer da noite para o dia naquele lugar.

morte de hoje está curada agora. Levanta a mão da glória para Jesus. 15 pessoas que sofriam de fraqueza nas pernas, Jesus acabou de te curar. Eu quero orar por 23 pessoas aqui. O médico disse: agora é somente um milagre. Senhora, olha para mim, Senhora. Fecha os teus olhos. Fecha os teus olhos, Senhora, que segurou. É, põe a mão na cabeça. Põe a mão no teu coração. Põe a mão no coração, no coração. Senhora, a Senhora ali. Isso, você. O Senhor me mostra um demônio chamado espírito de morte. Está no ombro dela. Se tiver uma obreira, eu agradeço. Ó, um, dois e três. Corre lá, obreira. Ali, ó, ó. Já tá passando uma mulher aí, ó. Já pode segurar, já tá aí, ó. Ó, olha quem é que estava lá. Tá vendo? Espírito de morte. Olha lá. Que coisa terrível, tá vendo? Se essa mulher não vem aqui hoje, irmão, a sepultura dela já estava aberta. Mas Jesus chegou e fechou a sepultura e deu vida para ela. Olha lá que legião, olha o desespero do diabo. Olha o desespero do diabo aí, olha aí, ó. Olha aí, diga, queima ele. Olha o desespero do diabo aí, ó, ó. Olha aí que coisa terrível, tá vendo? Que coisa terrível, olha aí, ó. Não dá nem tempo de orar para uma, a outra já caiu também. Eu quero orar aqui por 13 pessoas. 13 pessoas que estava preocupado, porque todas as vezes que você vai se alimentar, você sente algo preso na sua garganta. Jesus está te curando agora. Corre ali para testemunhar, corre lá. Corre ali para testemunhar. Pastor Kleber já está com a mão levantada. Corre lá. Corre lá para testemunhar. Corre lá, corre lá. Corre ali, corre ali. Olha o desespero do diabo. Olha o desespero do diabo. O diabo não gostou da cura dessas pessoas, não. O diabo não gostou da cura dessas pessoas, não. Diga, queima ele. Era demônios, mas hoje o diabo vai.

0: Kasperovic. É o demônio da enfermidade. Diga queima ele. Diga queima ele. Diga saia.
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2: 4:18, você pôde acompanhar um pouco como Deus usa o presbítero Rivair Silva, que daqui a pouco, às 9 da manhã, estará pregando a palavra de Deus e orando por todos em nossa sede mundial. Pessoas sendo libertas, transformadas, curadas. Por isso, você que já bateu em tantas portas, procurou a solução dos seus problemas em diversos lugares, mas não conseguiu, venha para a porta certa, a única porta que existe, que é Jesus. Em nossa sede mundial, Deus continua operando milagres na Avenida Prefeito Passos, número 10, no centro de São Paulo. Nós estamos a poucos minutos do Parque Dom Pedro II, a poucos minutos da Praça da Sé. O endereço que citei instantes atrás é do nosso estacionamento e também da entrada de pedestres. Pastor não mora em São Paulo. Eu moro em Osasco. Você que mora em Osasco, em nossa sede estadual, da rua Arthur Vasconcelos, número 170, temos culto, e este culto é voltado para guerra, guerra contra o mal. E daqui a pouco, às 9 da manhã, pastor Divino Américo, ao 12:00 e 3 da tarde, pastor Tiago, e às 19 horas estará conosco o segundo pastor da igreja, presbítero Silvio Luiz. Rua Arthur Vasconcelos, número 170, no centro de Osasco. Uma porta que se abriu para abençoar o seu lar e a sua família. Aqui em nossa sede mundial, também, durante todo o dia, estaremos no mesmo propósito. Sendo às 9, pastor Rivair, às 15:00, pastor Kleber de Oliveira, sendo instrumento de Deus, sendo um instrumento para pregar e orar pelos dons do Espírito Santo, para que as mesmas maravilhas que ocorrerão no período da manhã possam ocorrer no culto da tarde também.
3: A Bíblia diz no capítulo 36, suplicando pelo estado da sua nação, a Bíblia diz que Deus estende sobre ele as suas mãos, porque ele confessa dizendo: e veio sobre mim a mão do Senhor, e foi o Senhor que me levou em espírito. Diga comigo: em espírito. Havia uma mão poderosa por trás de todo este acontecimento. Havia uma mão poderosa por trás de toda esta instrução. Havia uma mão poderosa por trás da revelação profética, daquilo que ele tinha que pronunciar. Logo eu entendo que as mãos de Deus não é somente aquela mão misteriosa que diz a Bíblia no livro do profeta Daniel, que repreendeu a loucura daquele que estava usando os utensílios de Deus para se embriagar, e todos aqueles que não serviam a Deus puderam enxergar somente uma mão sem braço, uma mão sem corpo, uma mão que não dava para saber de onde havia vindo, mas aquela mão entrou e escreveu naquela parede estucada: Mene, Mene, Peque o Farsim, e ninguém podia discernir o que Deus havia escrito, porque eles viram as mãos, mas não entenderam a revelação. Aqui não, Ezequiel disse: as boas mãos do Senhor, ela veio sobre mim, e eu me deixei levar, e eu me deixei convencer, e eu me deixei mover pelo Espírito dele, pelo poder dele, pela operação dele. Glorifique, pode glorificar, pode exaltar. E agora, Senhor, há mães clamando, agora pais que estão clamando, agora filhos que estão orando, agora uma igreja buscando a tua presença. Pai, toma lugar no nosso coração. Toma lugar, meu Pai, na nossa visão, para que a nossa visão seja ampla, para que o nosso coração receba agora, para que os ouvintes que estão na transmissão receba o toque, receba a graça, receba o poder, receba a unção do teu Espírito Santo, convidando a eles para pedir, convidando a eles para clamar, porque na tua palavra, Senhor, escrito está: pedir e dar-se-vos-á, buscais e encontrareis, bateia e abrir-se-vos-á, porque todo aquele que pede, recebe. Igreja, todo que pede, recebe. Pede a Deus agora, pede ao Senhor agora, pede aquele que tem poder nos céus e na terra, para que ele te dê agora. Dai-nos agora, Senhor, a direção, dai-nos agora um coração preparado, que seja o nosso coração como a boa terra, para receber a tua palavra, para receber a tua revelação, que nenhuma distração venha impedir a tua palavra, que nenhum incômodo, que nenhum enfado, ó Deus, no corpo, na carne, venha impedir o teu falar, o teu operar nesta tarde. Abençoa, Senhor, porque cremos no poder da tua palavra, cremos no poder do teu evangelho, porque escrito está, Senhor, ó Deus, que o teu evangelho é poder, é poder, é poder para a salvação de todos aqueles que creem. Dai-nos fé agora, Pai, para crer na salvação da nossa casa, para crer na salvação da nossa família, para crer na salvação dos nossos filhos. Quantas famílias perdidas, quantas famílias destruídas, quantas famílias arruinadas, Pai, quantos estão agora, ó Deus, lutando contra o terror, contra o angustiador, contra o mal, meu Pai, que entrou na família.
4: O Espírito de Deus está me revelando 4 pessoas desenganadas da medicina por causa de um problema no teu coração, e Jesus está te revelando, dizendo que hoje você será tocado e curado do teu coração. Cadê estas 4 pessoas? Levante as tuas mãos, venha para cá. O Espírito Santo de Deus está me revelando 172 pessoas que estão agora em aflição dentro da sua casa, porque o mal é no coração. Você já não consegue mais trabalhar, já não consegue nem mais caminhar, porque o seu medo é que a qualquer hora vai parar o teu coração. Jesus está te visitando aí, está te dando um coração novo, em nome de Jesus. Tem uma pessoa que está em nosso meio, e esta pessoa já está usando até sonda, porque esta pessoa sofreu a intervenção médica, mas não adiantou, porque o mal, a infecção, as dores prosseguiu, continuou. Mas Jesus está dizendo que vai tocar na tua vida. Cadê esta pessoa? Levante as mãos e venha para cá. O Espírito Santo está me revelando 326 pessoas que você sente nas suas costas, como se algo tivesse te apertando, te impedindo de respirar, e você já não sabe mais o que fazer, porque você já medicou, já tratou, pediu exame e nada aconteceu. Mas Deus está dizendo que ele vai tocar na tua saúde e vai curar teus pulmões agora. O Espírito Santo de Deus está me revelando uma pessoa que a medicina te desenganou, dizendo que você tem manchas no seu coração e não há um perfeito funcionamento, e você está pedindo a Deus que ele te cure. Cadê esta pessoa? Jesus vai tocar. Levante as tuas mãos e venha receber a cura. Levante as tuas mãos e venha receber o milagre. Diga glória a Deus. O Espírito Santo está me revelando 41 pessoas que você está paralisado da tua coluna, e você sente dores que te impede até de andar, e parece que tem dias que você não vai suportar estas dores na coluna. Você buscou o médico, venha para cá. O Espírito Santo de Deus está me mostrando uma pessoa que faz muitos anos que você está lutando pela tua libertação. Você desmaia e começa a colocar saliva pela sua boca. Tem pessoas que começam a dizer que não quer nem ficar perto de você. Jesus vai libertar esta pessoa. Levante as tuas mãos e venha receber.
5: Deus já está operando maravilhas, pastor Kleber, e amados ouvintes, a nossa irmã relatando o milagre que recebeu do Senhor Jesus. Minha irmã, o seu nome?
6: Maria.
5: O que a senhora recebeu de Jesus agora?
6: Eu recebi a cura, irmão. Eu estava com uma dor aqui no ombro, não conseguia virar o pescoço, que me faltava até o ar. E agora, em nome de Jesus, eu fui curado.
5: A dor desapareceu?
6: Desapareceu.
5: Então faz os movimentos que não podia fazer e faz normalmente. Está virando o pescoço, movimentando o ombro, já está curada para a glória de Deus, ouvinte.
6: Curada.
5: Cadê a dor?
6: Sumiu em nome de Jesus.
5: Sumiu para a glória de Deus.
7: Pastor Kleber, milagre extraordinário. Esta senhora chegou aqui, não podia caminhar, mas no momento da oração e da revelação do Espírito Santo de Deus, ela abandonou a cadeira de roda e está caminhando perfeitamente para a glória de Deus. Minha irmã, qual o seu nome?
8: Paula.
7: A senhora não podia caminhar?
8: Não. Quebrei o pé.
7: Muita dificuldade?
8: Sim.
7: O que aconteceu com a irmã no momento da oração?
8: Jesus me deu a vitória, deu a caminhar até aqui sem a cadeira de roda.
7: Está caminhando perfeitamente.
8: Amém.
9: Oh, glória.
7: Aí está, pastor Kleber, milagre extraordinário, caminhando para a glória de Deus.
3: O Espírito Santo está me mostrando agora 104 pessoas que você precisa medicar continuamente a sua saúde por causa de uma diabetes que você não consegue vencer. 104 pessoas, e Deus está dizendo, ele vai tocar na tua saúde. Levante as tuas mãos e venha, levante as tuas mãos e venha. Tem uma pessoa que está em nosso meio, você representa alguém da tua família, e este alguém da tua família começou a manifestar surtos psicóticos, sinais de loucura, e Deus está me dizendo que toda a tua casa está sofrendo numa terrível aflição, mas Deus vai libertar esta pessoa da tua família. Levante as mãos e dê glória a Deus, igreja. O Espírito Santo de Deus está me revelando uma pessoa que você sente caminhar dentro do teu estômago em todo lugar, e você já fez de tudo para você vencer o que está aí, você não consegue expelir, não consegue tirar, e os médicos não conseguem dizer para você o que é, e você sente andando dentro do teu corpo. Cadê esta pessoa? Chamei esta pessoa uma vez, levantou as mãos, cadê a pessoa? Dá a revelação, levante as mãos, eu quero orar por você, venha cá porque eu quero orar. Você sente caminhar dentro de você, está entendendo a revelação ou não? E você sente nitidamente caminhando, não é fora, dentro do teu corpo. A última vez chamei esta pessoa, venha cá porque nós queremos orar. Aplauso para Jesus.
10: Pastor Kleber, Deus está fazendo milagres no primeiro dia dessa campanha, Deus vê muito além. A nossa irmã chegou aqui com dores, curada por Jesus agora. O seu nome?
11: Natalice.
10: O que a senhora chegou sentindo aqui nessa tarde?
11: Eu estava sentindo a dor daqui, na parte aqui das costas, né? Muita dor nas pernas, né?
10: Foi revelada por Jesus. Aonde estão as dores?
11: Passou, não estou sentindo nada, agora não.
10: Curado por Jesus.
3: Aplauso para Jesus, igreja. O Espírito Santo, ele está me revelando uma pessoa que está medicando, e esta pessoa está medicando, presta atenção, um problema na sua cabeça, porque a medicina diz que você não consegue vencer esse transtorno, e Deus está dizendo que não é transtorno, é algo que está para oprimir a tua cabeça. Vamos repreender. 19 pessoas que você, quando vai se levantar, o teu corpo todo se trava, porque não é só um problema na coluna, é algo que está generalizado nos teus ossos por causa da artrite e da artrose, e tem quando às vezes que você se levanta, para onde você está e tem que segurar, senão você cai. Venha receber a vitória, levante as mãos. Aplauso para Jesus, igreja.
7: Pastor Kleber, milagre extraordinário. Nosso irmão relatou para nós que chegou aqui com a coluna travada, não podia nem se agachar, nem se levantar, mas no momento da oração, o que aconteceu, irmão?
12: Agora estou podendo me abaixar e não está doendo mais.
7: A senhora chegou aqui com?
12: Tá a coluna doendo bastante, o pescoço todo dolorido, né? E agora não estou sentindo mais nada.
7: O momento da revelação da oração foi curado?
12: Foi curado.
7: Agache, irmão, levanta, faz um teste para nós aí. Aí está pastor Kleber, revelado pelo Espírito Santo de Deus, não podia se agachar, muitas dores, mas foi curado nesse exato momento, para a glória do nome do Senhor Jesus.
10: Pastor Kleber e amados ouvintes, aquela revelação do surto psicótico, estamos aqui com a mãe que está com a foto da sua filha, e ela contando o que recebeu do Senhor, a revelação e o que está acontecendo com ela. Meu irmão, seu nome?
13: Lucy.
10: A revelação é com a senhora, é sobre a sua filha?
13: Minha filha.
10: O que está acontecendo com ela?
13: Ela está arrancando o cabelo, arrancando os cílios e está querendo sair de casa agora. Cada hora ela tem, começa com loucura, assim, acusa eu, o meu marido, falando que a gente sufoca ela, mas a gente é pai e mãe, a gente só quer cuidar. E ela, não sei o que está acontecendo com ela.
10: A senhora veio receber a bênção por ela.
13: Em nome do Senhor Jesus.
10: E através da revelação ela está curada. A senhora crê?
13: Em nome do Senhor Jesus.
9: Vamos
10: está curada para a glória de Deus.
9: Coisa tremenda.
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2: 4:33, eu sou o presbítero Rafael Gonçalves e somos da Igreja Pentecostal Deus e Amor. Muito obrigado pelo carinho da sua audiência. Vamos juntos até as 5 horas da manhã, ouvindo belíssimas canções, depoimentos de fé e, é claro, o que você acabou de ouvir, aquilo que Deus está fazendo na Igreja Deus e Amor. Mas agora, vamos àquele quadro especial com a cantora Débora Miranda, quadro Projeto Eu e Mais Um, tema Vencendo as Tentações, parte 3. Vamos ouvir.
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15: Graça e paz de Jesus a todos vocês. Tenham um dia maravilhoso na presença de Deus. E aqui estamos animados, felizes. Já está no ar o espaço Eu e Mais Um. Você que é novo convertido, você que é um discipulador, este programa é para você. Se atente ao que Deus quer nos ensinar no dia de hoje. Nós estamos falando de tentações que podem vir até nós e de como vencer essas tentações. Essa tentação pode vir pela pressão social. É. Entre as ciladas do inimigo estão as, vamos dizer assim, estão os convites sociais para festas. Ah, você agora é crente, mas você pode ir a esta festa e lá só tem ímpio, música mundana, tem cigarro, bebida alcoólica, drogas, prostituição. Não é um ambiente para você, mas você recebe esses convites. É uma pressão social, é uma tentação que Satanás coloca diante dos seus olhos. Não somente isso, a pressão da parte dos inimigos, aqueles amigos, voltando, a pressão da parte dos amigos de antes. Eles não entendem a razão da atitude de um crente contra as práticas mundanas. Não somente isso, mas as tentações podem vir através de vícios e costumes que você tinha no passado. Porque a nossa tendência é seguir com os hábitos, e muitos deles são ruins. Vícios que você decidiu abandonar quando você entregou sua vida ao Senhor. Isso pode se converter em um grande perigo. Então vamos substituir o mal pelo bem. Romanos 12, versículo 21 diz: não te deixes vencer pelo mal, mas vença o mal com o bem. Não dê lugar a conversações, a pessoas colocando na sua mente que insinuem tais coisas. Não somente isso, as tentações podem vir pelo relacionamento com os ímpios, daqueles que ainda não conhecem a Deus. Quantas práticas vãs, pecaminosas, discussões com ímpios podem confundir você e fazer você desistir de seu desejo de caminhar segundo a palavra de Deus. Saiba de uma coisa, não vai faltar quem fale mal da sua igreja. Não vai faltar pessoas que falem mal das ofertas da igreja, que você passou por uma lavagem cerebral. Não. O Senhor está contigo. Vença o mal com o bem. Não somente isso, mas também a falta de fé. Você pode passar por isso. Você conhece a parábola do semeador? Está em Mateus 13, versículo 4 a seguir. Nesta passagem bíblica, nós vemos ali que a semente caiu sobre a terra, ou seja, a palavra de Deus caiu em um coração. Mas aquele coração, a terra dele estava endurecida. E o que aconteceu? Vieram as aves, ou seja, o diabo e seus agentes, e comeram daquela semente. Ah, amado ouvinte, para você vencer esta obra maligna do inimigo, leia com mais insistência a palavra de Deus. Todos os dias você precisa ler a palavra de Deus. Se você precisa de ajuda, busque o discipulador, aquele que está te ajudando nesta caminhada. Eu quero deixar aqui para vocês lerem os primeiros 4 capítulos do Evangelho de São João. Anote aí. E os 5 primeiros do livro de Romanos. Você vai entender exatamente o que eu estou dizendo. E ore ao Senhor, porque a oração é a arma que você tem para vencer as tentações e as provas. E a última coisa que eu queria falar sobre as tentações é a atitude de rebeldia. Muitas vezes, por insinuação de outras pessoas, ou até por ideias próprias, pode surgir em você uma atitude negativa quanto aos deveres na igreja. Ah, eu não vou me sujeitar ao pastor. Não, eu não vou me sujeitar a essa determinação. Não. A palavra de Deus diz em Números, capítulo 16, versículo 1 ao 4, eu quero ler para você o que aconteceu ao povo de Israel quando começou a pensar desta maneira, não se sujeitando à autoridade. A Bíblia diz a partir do versículo 1 de 16, capítulo 16 de Números, que Corá e alguns se levantaram contra Moisés. E eles começaram a insultar Moisés. E o que que Moisés fez? Ele disse: olha, o Senhor me enviou a fazer todos esses feitos, que não veio do meu coração, mas veio de Deus. E naquele momento eles ouviram tudo isso. E quando ele acabou de falar todas essas palavras, a terra que estava debaixo do pé desses homens se fendeu. Ou seja, a terra abriu a sua boca e os tragou com as suas casas, como também a todos os homens que pertenciam a Corá e a toda a sua fazenda. E eles, tudo que era seu, desceram também vivos ao sepulcro. E a terra os cobriu, diz a palavra, e todos eles pereceram no meio da congregação. Não podemos brincar com Deus. Deus é um Deus de amor, de misericórdia, longânimo, sempre está atento a nos ajudar. Mas quando nós ofendemos ao Senhor, não nos submetemos à autoridade do Senhor, à sua palavra, o que diz a Bíblia, nós corremos um grande risco. Se apresente diante do Senhor como um servo humilde para obedecer, e você será vencedor para sempre. Por hoje é só, nós vamos encerrando a nossa programação e prometemos voltar numa próxima edição, ainda hoje, nesta programação Espaço Eu e Mais Um. Se despede Débora Miranda, na paz do Senhor, e até a próxima edição.
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2: Quatro e 42, você que entrou em contato conosco durante toda a madrugada, nos enviou a sua mensagem por telefone, nos fez o seu pedido de oração, vamos juntos clamar para que Deus venha abrir uma porta para você. O Deus que nós servimos é o Deus que abre portas. Senhor meu Deus e eterno Pai, mais uma vez aqui estamos em oração, mais uma vez aqui estamos em um clamor a favor da vida desse ouvinte que se encontra desempregado. Quantas pessoas que agora estão acordando pela manhã para que possam ir a mais uma jornada de trabalho. Pessoas com a carteira assinada, pessoas com uma fonte de renda, um salário digno, compensador, um salário sempre pronto e garantido no início ou no final de cada mês. Mas há pessoas, ó Deus, que também perderam esses direitos pela falta de emprego. Quantas pessoas queriam acordar nesse horário pela manhã para que pudessem estar se preparando para mais uma jornada que garantiria até o final do mês ou no início do mês o seu salário. Mas as portas prevalecem fechadas. Meu Deus, eu oro por este pai de família. Eu oro por esta mãe cujos filhos dependem da fonte de renda para que possam se alimentar. Meu Deus, abra a porta de emprego que está fechada. Onde há uma pessoa que colocou um currículo. Onde uma pessoa que fez uma entrevista e até o momento não foi chamada, não foi efetivada nesta empresa, nesse comércio. Senhor Jesus, faça um milagre acontecer ainda hoje. Nós cremos que hoje, sexta-feira, esta pessoa pode ser surpreendida com telefonema, uma mensagem de texto, para que esta pessoa possa trabalhar ainda neste sábado, ou no domingo, ou na segunda-feira. Senhor meu Deus, quantas pessoas prestes a perderem a sua casa, quantas pessoas endividadas, o credor, o agiota, o locador, bate a porta, prestes, meu Deus, a serem despejados, estão agora orando, clamando, para que o Senhor tenha misericórdia. Tenha mesmo, ó Pai, misericórdia destas vidas, que nesta manhã estão ouvindo o programa Voz da Libertação e colocam a sua esperança no Senhor. Meu Deus, esta pessoa não tem condições de honrar com seus compromissos. Esta pessoa é uma cidadã, um cidadão de bem, e não honra os compromissos não porque não quer, mas porque não tem essas condições. Abre esta porta, meu Deus, abre esta porta. E honra, meu Deus, a fé desta pessoa que está te clamando agora. Meu Deus, eu oro também a favor deste empregador, desse gestor, desse comerciante, desse empreendedor. Eu oro, meu Deus, para que o Senhor venha manter sempre as portas abertas, permitindo que estas pessoas possam contratar novos funcionários, tendo crescimento, contratar novos colaboradores, pessoas que precisam e muito de um salário. Senhor meu Deus, jogue por terra todas as barreiras, todos os impedimentos, todos os embaraços. Meu Deus, se por detrás de uma situação que hoje esta pessoa vive, que é o desemprego, que é o foco da nossa oração, se há algo espiritual por trás dessa situação que a faz estar desempregada, jogue por terra, meu Deus, esta obra maligna. Jogue por terra, meu Deus, esta obra maligna que se opõe à felicidade desta pessoa e tenta prevalecer contra esta porta, mantendo fechada. A tua palavra diz, meu Deus, que a porta que o Senhor abre, ninguém pode fechar. Abre esta porta, meu Deus, para que o inimigo não venha fechá-la nunca mais. Abra uma porta de oportunidades para esta pessoa que é jovem, investiu em uma boa faculdade, mas está enfrentando problemas para entrar no mercado de trabalho. Meu Deus, abra uma porta de oportunidades para este pequeno aprendiz, para conseguir, meu Deus, cumprimentar a renda da família. Senhor Jesus, que esta família esteja debaixo da proteção do Senhor. Que nada venha faltar, que podemos dizer como o salmista disse: o Senhor é meu pastor e nada me faltará. O Senhor é meu pastor e de nada teremos falta. Obrigado, meu Deus, eu tenho a plena certeza que o Senhor já abriu as portas. Eu apresento todos que nos enviaram a sua mensagem de texto aqui no WhatsApp da Central de Produção Internacional. Pessoas pedindo emprego para entes queridos, mães que pediram emprego para os filhos, filhos que pediram emprego para os pais. Meu Deus, pessoas que pediram uma porta aberta para si mesmas, estão desempregadas. Meu Deus, eu apresento também aqueles que nos ligaram durante a madrugada e apresentaram seus entes queridos em oração, pedindo também pelo mesmo propósito uma porta aberta. Obrigado, Senhor, porque não tenho dúvidas. O Senhor ouviu o nosso clamor, o Senhor ouviu a nossa oração e já nos deu vitória. Amém e amém. Obrigado e graças a Deus.

0: 4h51, vamos ao bloco informativo. Saúde em Foco, vamos ouvir.
1: Obrigada pela sua audiência. A gente vai para mais informações aqui. Traqueite. O que é, como surge e qual é o tratamento? A traqueia é uma parte central nas nossas vias respiratórias superiores e responsável por conectar a laringe aos pulmões, permitindo a passagem do ar. Então, quando esse órgão em forma de tubo está inflamado, estamos diante de um quadro de traqueite. A traqueite, ela é uma inflamação da traqueia e, na prática, os casos geralmente surgem associados a uma infecção bacteriana do órgão que, por sua vez, acontece de forma secundária a outra infecção respiratória prévia. O mais comum é que a pessoa tenha aí sofrido primeiro com alguma doença viral, como gripe, covid ou problemas causados pelo vírus sincial respiratório. Enquanto o corpo enfrenta o problema de saúde inicial, o sistema imunológico fica mais debilitado e as mucosas do trato respiratório superior são danificadas. Os sintomas mais característicos de uma traqueite são uma dificuldade respiratória mais acentuada do que os momentos prévios da doença, acompanhada por uma tosse frequente e chiados na respiração. A traqueite é particularmente perigosa em bebês e crianças, porque nessa fase da vida a traqueia ainda é naturalmente menor e mais estreita. Como a traqueite quase sempre está relacionada a uma infecção bacteriana, o tratamento necessariamente exige antibióticos para combater o micróbio responsável por agravar os problemas. A administração costuma ser endovenosa para uma resposta mais rápida e pode ser acompanhada pelo uso de anti-inflamatórios para acelerar a reabertura das vias aéreas. Dor nos pés. Dicas para aliviar e tratar desconforto no joanete. Um dos desconfortos mais comuns para quem sofre com dores nos pés. O joanete é um problema crônico que pode até aí exigir cirurgia dependendo da situação. Mas quando esse desconforto é mais tolerável, também dá para aliviar os incômodos com algumas alternativas caseiras, até que você visite um médico ortopedista para avaliar melhor a situação. Também conhecido como hallux valgo, o joanete acontece devido a um deslocamento e desalinhamento envolvendo os ossos e articulações dos dedos dos pés. Na prática, o dedão chamado tecnicamente de hallux acaba se voltando na direção dos demais dedos, projetando a articulação para a lateral do pé. Nos estágios iniciais, o joanete pode ser administrado com algumas soluções caseiras, mas o indicado é sempre ouvir um médico para se certificar de que não há outras formas de melhorar a sua situação. Passe a usar sapatos mais confortáveis no dia a dia. Aplique compressas geladas na área dolorida. Isso ajuda muito a aliviar o inchaço e os desconfortos. E dê um descanso para os seus pés. Evite ficar muito tempo em pé ou fazer caminhadas desnecessárias enquanto o inchaço não passa. Cogite usar aqueles protetores ortopédicos específicos para joanete. O melhor é só fazer isso depois de, claro, visitar um médico para ver se realmente é uma medida paliativa, se o desconforto for muito recorrente. De qualquer modo, procure orientação profissional para avaliar se a simples mudança de um calçado já é o suficiente ou se de fato você precisa tomar outras medidas para fazer aí esse tratamento.
2: Evangelização. Evangelização, ou evangelismo, consiste na pregação do evangelho cristão, da mensagem de salvação através de Jesus Cristo. Evangelizar trata-se de pregar o evangelho e levar para aqueles que estão cativos na concupiscência da carne. É a prática efetiva da proclamação do evangelho, seja no evangelismo direto ou pessoal, de uma forma coletiva, por meio das redes sociais, na distribuição de folhetos, e também vivendo uma vida santificada, você estará evangelizando através das suas atitudes, levando o ide de Jesus até os confins da terra. Evangelizar é continuar a obra de Jesus Cristo aqui na terra. Ele confiou a cada um de nós essa grande missão. No livro de Mateus, capítulo 28, versículos 16 em diante, é possível perceber que levar o evangelho a toda criatura é uma etapa indispensável de quem quer obedecer a Jesus. Evangelizar é a missão permanente da igreja. É um serviço que não possui pausas ou descansos, pois ainda existe um grande contingente de pessoas que desconhecem um verdadeiro e único Deus. A Igreja Pentecostal Deus é Amor tem cumprido essa missão. E junto ao nosso braço assistencial, cumprimos também o que está escrito no livro de Tiago, do capítulo 14 ao 17. De que adianta, meus irmãos, alguém dizer que tem fé se não tem obras? Acaso a fé pode salvá-lo? Se um irmão ou irmã estiver necessitando de roupas e do alimento de cada dia, e um de vocês lhe disser, vá em paz, aqueça-se e alimente-se até satisfazer-se, sem porém lhe dar nada, do que adianta isso? Assim também a fé por si só, se não for acompanhada de obras,

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1: Da manhã e 58 minutos em São Paulo. Eu sou o presbítero Rafael Gonçalves e já me despeço de toda a audiência. Quero agradecer a todos. Muitos estão conosco desde a oração da meia-noite, desde a oração das duas da manhã e no decorrer da madrugada. Onde quer que você esteja, que Deus te abençoe, que Deus te guarde. Uma excelente semana na presença de Deus. Foi um prazer estar com você. Não desligue o seu rádio, pois aqui, na Rádio Deus e Amor, às primeiras horas do dia, você inicia com a pregação da palavra de Deus. Nós vamos ao prefixo, a identificação das emissoras e em seguida, pastor Jorge Cardoso traz uma palavra poderosa aos nossos corações. É o culto no lar, baseado no livro de Josué, capítulo 3, versículo 7. Ótima sexta-feira. Amanhã, sábado, a partir das 6:30 da manhã, estaremos juntos na cobertura completa e especial do culto de aniversário de 32 anos da Fundação Reviver, que ocorrerá às 14:00 em nossa sede mundial. Deus abençoe, fique na paz do Senhor Jesus.
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0: 5:01.
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1: 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Agora você vai ouvir o hino Colorido, na voz da cantora Daniela Balabem, álbum Sala do Trono da gravadora MC Music.

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3: Glória a Deus. Saúde a todos com a paz do Senhor Jesus. Diga glória a Deus. Pega agora a sua Bíblia, vamos ler a palavra de Deus, vamos. Você vai abrir a sua Bíblia agora no livro de Josué, capítulo de número 3 e versículo 7. Glória a Deus. Livro de Josué, capítulo de número 3 e versículo 7. Glórias a Deus. Quantos que já encontraram, diga glória a Deus. Vamos ler a palavra de Deus agora? Amém? Josué, capítulo de número 3, versículo 7, diz: E o Senhor disse a Josué: Este dia começarei a engrandecer-te perante os olhos de todo o Israel, para que saibam que assim como fui com Moisés, assim serei contigo. Amém? Amém? Levanta sua mão ao céu. Senhor, meu Deus e meu Pai, nesse momento, Senhor, que a tua graça, que teu Espírito Santo possa agir, fluir sobre este ambiente, sobre a minha vida, Senhor, diante desta responsabilidade de estar pregando a tua palavra. Que o Senhor possa falar nos corações, que o Senhor possa ter a liberdade, que teu Espírito Santo cresça e que o Senhor possa estar agindo, ó Deus, diante deste momento. A ti eu peço, fala conosco, fala com a tua igreja, fala com o teu povo. Assim eu te peço, Senhor, em nome de Jesus. Amém e amém. Podeis assentar em nome de Jesus. Pode se assentar agora, pode glorificar a Deus. Isso. Pode abrir a boca e dar glória para Jesus. Diga glória a Deus. Diga glória a Deus. Aleluia. Todos nós temos uma promessa sobre a nossa vida, né? E temos vivenciado a cada dia da expectativa, aguardando que esta promessa se cumpra. Muitos de nós temos enfrentado tantas adversidades, tantas lutas, enfrentamos tantas batalhas que, diante de tudo isso, parece que ficamos até mesmo sufocados. Parece que olhamos

abrindo mão daquilo que Deus tem para com a vida de cada um. Certamente nós entendemos que aquilo que Deus ele promete, ele cumpre, porque ele é fiel. E sabemos que quando o Senhor ele diz, ou quando uma palavra ela é liberada, porque pela palavra de Deus, pelas escrituras sagradas, nós vamos entender que todas as vezes que Deus fala, principalmente com o homem, segundo os relatos bíblicos, algo grandioso acontece. Nós vamos entender isso ao longo da palavra de Deus e também através do profeta Isaías no capítulo 55, versículo 10 e 11. Quando a palavra do Senhor diz, porque assim como descem a chuva e a neve dos céus e para lá não tornam, mas regam a terra e a fazem produzir e brotar e dar semente ao semeador e pão ao que come, assim será a palavra que sair da minha boca, ela não voltará para mim vazia. Ela não voltará vazia, porém antes fará o que me apraz e prosperará naquilo para que eu a enviei. Isso é o Senhor falando. Isso é Deus falando. Então nós vamos ler na Bíblia Sagrada Deus falando diversas formas, diversas maneiras, em muitos versículos, inúmeros versículos, mas eu queria que você entendesse em Gênesis no capítulo 1, no versículo 3, nós vamos ver inúmeras vezes o Senhor falando através da criação. Quando o Senhor diz, haja luz, você vai entender que a palavra que sai da boca do Senhor, ela tem poder, ela tem autoridade. E muitas das vezes nós ficamos preocupados, com medo, e até mesmo permitindo que o desespero entre na nossa vida, quando assim Deus já liberou uma palavra. Quando assim Deus já falou que iria fazer, assim como Deus já disse que realizaria. E se a palavra foi liberada, se Deus falou que iria fazer, basta nós confiarmos, basta nós confiarmos em Deus, porque até mesmo diante do livro do Gênesis, você vai ver por mais 7 vezes, Deus liberando a palavra para a criação de toda a terra. E você entende que no versículo 26, agora Deus libera uma palavra dizendo, façamos um homem a nossa imagem e semelhança. Então Deus começa a criar tudo através da palavra. Através da palavra que é liberada, Deus começa a criar todas as coisas, começa a dar forma. E você aí preocupado, mas Deus não já falou que iria fazer? Mas Deus não já lhe prometeu, não foi já liberado uma palavra sobre a tua vida? Então confia. Então creia no Senhor. Em Gênesis no capítulo 2, versículo 16 e 18, nós vamos entender que Deus ele vai dar ordem para o homem que ele comesse de todo fruto, menos um. E diante da atitude daquele homem, você vai observar que ele recebe aquele fruto que não haveria dele tocar, não comer. E ele acaba pecando contra Deus. E diante desse pecado, o pecado da desobediência, eles vão ser expulsos do jardim do Éden, vindo agora dor e sofrimento, como também o primeiro homicídio. Nós vamos entender que Deus havia prometido para o homem, Deus havia dado a ele toda a condição. Mas o homem, diante da sua atitude, ele acaba perdendo aquilo a qual Deus havia prometido a ele. E diante disso, talvez podemos pensar agora, por causa da atitude do homem, a qual ele errou, não haverá mais a palavra de Deus, ou Deus não irá falar mais, pelo contrário. Nós vamos entender que Deus ele continua falando, Deus ele continua agindo, Deus ele continua operando. Deus ele continua fazendo, Deus ele continua movendo. E hoje não vai ser diferente, porque diante deste momento, este culto a qual o Senhor preparou para nós estarmos aqui, com certeza acontecerá um grande mover de Deus sobre a nossa vida nesse lugar. E disse o Senhor a Noé, entra tu e toda a sua casa na arca, porque te hei visto justo diante de mim nesta geração. Você vai entender que Deus libera uma palavra para salvar um homem, guardar também a sua família. Tudo isso produzido através da palavra de Deus. Tudo isso através daquilo que Deus falou. E aí nós vamos compreender que agora

Deus ele vai chamar um homem. No capítulo de número 12, o Senhor diz para Abraão: sai da tua terra, da tua parentela e da casa do teu pai, e para a terra que eu te mostrarei. Ele confia em Deus. Ele confia no Senhor. Ele dá credibilidade àquilo que Deus havia falado para ele. Ele dá credibilidade àquilo que Deus fala com ele. E no capítulo 15, versículo 13, o Senhor disse a Abraão: saiba de certo que peregrina será a tua semente em terra que não é sua, e servi-los-ão 400 anos. Mas também eu julgarei a gente a qual servirão, e depois sairão com grande fazenda. Deus já está dizendo para Abraão: vai chegar sobre este povo um momento difícil, de angústia, de sofrimento, mas o Senhor também está dizendo para eles: eu os resgatarei e eles sairão com grande fazenda, porque eu os engrandecerei. Tudo isso Deus falando. Então nós vamos entender que com José, o Senhor fala com ele através de sonhos. Por mais que ele é vendido pelos seus irmãos, levado para o Egito, 13 anos depois, cumpre-se aquilo que Deus havia prometido a ele, ou aquilo que Deus havia falado através de sonhos. Então nós entendemos, Deus não é homem para que minta. Deus não é filho do homem para que se arrependa. Tudo aquilo que ele prometeu, ele cumpre sobre a nossa vida. Certamente nós vamos entender que agora, em Êxodo capítulo 1, versículo 7, os filhos de Israel, eles vão frutificar e aumentar, eles vão se engrandecer no Egito. Só que agora vai ter um líder que não conheceu José. E esse líder vai afligir aquele povo, mas quanto mais aquele povo era afligido, mais o povo crescia. Porque Deus havia prometido para eles, porque Deus havia falado para eles, que eles seriam afligidos, mas eles cresceriam. E o Senhor havia dito que eles certamente se multiplicariam, iriam tornar uma grande nação, como o Senhor falou para Abraão: farei de ti uma grande nação. É a promessa de Deus, é a palavra do Senhor com o seu povo. É aquilo que Deus prometeu se cumprindo sobre a vida deles. Porque levantando-se um novo rei no Egito, que não conhecera José, começando a afligir o povo, mas o povo, quanto mais era afligido, mais eles cresciam. E agora a palavra do Senhor, ela nos revela que vai nascer Moisés. Deus já estava trabalhando para com o seu povo, tudo diante ao cumprimento daquilo que Deus havia falado. Tudo cumprimento daquilo que Deus já havia dito para eles. Quando em Êxodo 3, versículo 6 e 8, o Senhor se apresenta a Moisés dizendo: eu sou o Deus de teu pai, o Deus de Abraão, o Deus de Isaac, o Deus de Jacó. Ele vai falar com Moisés e disse: o Senhor, tenho visto atentamente a aflição do meu povo que está no Egito, e tenho ouvido o seu clamor por causa dos seus opressores. Aí Deus vai dizer agora para Moisés: desce, desce para livrá-lo das mãos dos egípcios e para fazê-los subir daquela terra. É uma terra boa, larga, a uma terra que mana leite e mel. O Senhor vai levantar Moisés para liderar aquele povo para cumprimento da palavra do Senhor. Então nós vamos entender que agora, diante desta liderança de Moisés a esse povo, para guiá-los, para estar à frente daquela nação, nós vamos lembrar, diante do texto que nós acabamos de ler, no capítulo de número 3, versículo 7 do livro de Josué, quando o Senhor disse a Josué. Então nós compreendemos que quando Deus fala, diante daquilo que Deus fala, ele cumpre com sua palavra. E Deus está falando para Josué: este dia começarei a engrandecer-te.
eu ouço Deus falar com ele de uma maneira que hoje iniciarei o meu projeto na sua vida, te engrandecer aos olhos de Israel. Certamente nós vamos entender agora Deus falando com ele, é chegado o momento de cumprir a minha palavra, é chegado o momento de algo novo acontecer sobre a tua vida, é chegado o momento da tua história mudar. Mas presta bem atenção, porque no capítulo 1, versículo 2, Moisés, meu servo, é morto, levanta-te, pois agora passa este Jordão, tu e todo este povo, a terra que eu dou aos filhos de Israel. Deus está falando para Josué no capítulo 1, Moisés agora morreu, a responsabilidade está sobre a sua vida. E eu vou entender que sobre a vida de Josué agora está uma grande responsabilidade. E se você entender que diante de grande responsabilidade vem o medo, vem a preocupação, e em algumas pessoas até mesmo aquela vontade de desistir. Muitas pessoas diante de grande responsabilidade pensaram em desistir por causa das dificuldades que surgiram. Nós entendemos que não é fácil, não é tão simples, porém também não é impossível. Sabe quando não é impossível? Quando se tem a promessa de Deus sobre a tua vida. Sabe quando não é impossível? Quando tem o agir de Deus sobre a tua vida. Sabe quando não é impossível? Quando tem o mover de Deus sobre a tua vida. Não é impossível quando Deus está à frente da tua vida. Não é impossível quando Deus, ele está à frente. Quando Deus está à frente, nós vamos entender. Ele garante a nossa vitória. Porque Deus falando com ele, no versículo 5 e 6, ele diz, ninguém se susterá diante de ti todos os dias da tua vida, como fui com Moisés, assim serei contigo. Não te deixarei e nem te desampararei. É Deus falando com ele, eu não vou te desamparar, eu não vou te deixar.

tanto em homens. A palavra do Senhor diz que uns confiam em carros, outros em cavalos, mas hoje nós viemos fazer menção ao nome do nosso Deus, porque nele está a nossa confiança, nele está a certeza da nossa vitória. E quantos creem, levanta a mão para dar glória a Deus. Aleluia. Mas presta bem atenção, porque ele vai dizer para Josué: esforça-te e tem de bom ânimo, porque tu farás este povo herdar a terra que te jurei daria a teus pais. Porque ficar de braços cruzados não vai adiantar. Porque ficar cabisbaixo reclamando da vida também não vai adiantar. Ficar questionando não vai adiantar em nada. Ou ficar apenas parado e observando muitas outras pessoas crescendo, indo adiante, prosseguindo, só vai retardar a tua promessa. Ficar apenas observar, você não vai conseguir alcançar aquilo que Deus te prometeu. Ficar reclamando no canto não vai adiantar muita coisa não. Se você tem a promessa de Deus, agora Deus vai falar para ele: esforça-te e tem de bom ânimo. Ele está dizendo assim: agora vai adiante, eu sou contigo, agora vai, agora prossegue, agora inicia. Existem inúmeras pessoas que têm a promessa de Deus, porém ela está prostrada. Existem inúmeras pessoas que têm a promessa de Deus sobre a vida dela, mas ela está com os braços cruzados, esperando o que eu não sei. Esperando que o Senhor venha chacoalhar a vida dela, sacudir. Porque se é isso, eu quero te dizer, não precisa. Deus está te dizendo hoje: esforça-te, tem de bom ânimo, levanta a tua cabeça e vai tomar posse da promessa que Deus te deu. Levanta a tua cabeça e vai tomar posse daquilo que Deus te prometeu. Levanta a tua cabeça e vai tomar posse da tua promessa. Aleluia. Ele vai ouvir Deus falar com ele: assim como fui com Moisés, é o que o texto diz. Saibam que assim como fui com Moisés, assim serei contigo. O Senhor está dizendo para ele: eu vou te engrandecer perante os olhos de todo o Israel. Assim como fui com Moisés, assim eu também serei contigo. Então nós vamos entender que Deus, ele fala com Josué, e da mesma forma, da mesma maneira em que ele estava sobre a vida de Moisés, assim também estaria sobre a vida dele. Para nós entendermos, a palavra do Senhor, ela traz alguns relatos, são inúmeros. Mas em Êxodo 3, no capítulo 3, versículo 12, e Deus disse a Moisés: certamente eu serei contigo. E quando Deus fala para Moisés: eu serei contigo, então no capítulo 4, nós vamos ler que o Senhor, ele começa então a dar sinais, a provar que ele seria com Moisés. Quando o cajado de Moisés se torna em cobra, a mão dele também fica leprosa, e tudo isso são sinais que Deus dá a Moisés para que ele entendesse que o Senhor era com ele. Isso são sinais que Deus deu a Moisés para que ele entendesse que Deus seria com ele. E eu te pergunto: até aqui a mão de Deus, ela tem te sustentado? Até aqui a mão de Deus tem te sustentado. Isso é um sinal que Deus também é contigo. Isso é um sinal que Deus também é contigo. É um sinal. A promessa de Deus está de pé sobre a tua vida. No capítulo 5, Moisés pede a libertação do povo, mas Faraó aflige mais ainda. Moisés, ele vai até Faraó e vai pedir a libertação do povo. E sabe o que vai acontecer?
O coração de Faraó endurece e ele aflige o povo mais ainda. Agora o povo vai voltar a Moisés e agora vai começar a rejeitá-lo. Por quê? Por causa de Moisés ir até Faraó e pedir a libertação do povo. O povo passa a ser afligido ainda mais. É se tornando ainda mais doloroso. Agora, imagina quantas pessoas olhando para Moisés naquele momento e dizendo: por causa de você que isso está acontecendo. Por causa de você que isso está acontecendo. Mas presta bem atenção. Porque só discerne as coisas espirituais quem é espiritual. Às vezes você passa por uma situação e você não consegue compreender por que é que eu estou passando por isso. Muitas das vezes ela não compreende, ela não entende por que eu estou sofrendo desta forma, por que eu estou enfrentando esta luta, essa dificuldade. Presta atenção, tudo isso tem um propósito de Deus na tua vida, tudo isso tem um agir de Deus na tua vida. Ei, pode ter certeza que tudo isso tem um mover de Deus para chegar aonde Deus quer chegar, para fazer da forma, da maneira como Deus quer fazer. É o mover de Deus, é o agir de Deus, e muitas das vezes pessoas não vão compreender jamais, mas quem é espiritual entende, ela compreende. É necessário que eu passe por isso, é necessário que eu enfrente esta situação. Muitas das vezes você vai enfrentar rejeições, vai enfrentar críticas, e alguns momentos vão olhar para você, vão te menosprezar, vão tentar até mesmo te calar. Mas você tem a promessa. Mas você tem a promessa. Você tem a promessa de Deus sobre a tua vida, e quem te prometeu é fiel para cumprir. Quem te prometeu é fiel para cumprir. Você só não pode desistir, irmãos, porque Deus anima Moisés a ir mais uma vez falar com o Faraó. Deus anima ele, e então a palavra do Senhor diz que Deus, ele agora vai enviar pragas. Aí você vai ver águas tornando-se em sangue, praga das rãs, dos piolhos, moscas, as pestes nos animais, saraiva. Você vai ver diante da palavra de Deus, a praga dos gafanhotos, trevas, a morte dos primogênitos no Egito. Tudo isso Deus fazendo para chegar ao ponto a qual o Senhor agora começa a tirá-los desta servidão. Lembra que o Senhor falou para Abraão que eles seriam afligidos, porém sairiam com grandes fazendas. Sairiam com grandes fazendas. Então Deus, ele agora começa a guiar o povo a caminho e atravessar o Mar Vermelho. Você, diante da palavra de Deus, águas amargas tornaram-se-ão doces. Deus, ele envia o maná, envia carne, Deus faz sair água da rocha. E então nós vamos ver Moisés, dentro da palavra de Deus, que falava com Deus, tinha intimidade com Deus, ao ponto de querer ver a face de Deus. É um grande homem que a Bíblia relata. É um grande homem, um homem de Deus. E sabe o que que Deus fala para Josué? Ele fala assim, ó: esse homem, você está vendo esse homem? Você sabe quem é esse homem? Claro que sabe. Eu convivi com ele, eu aprendi com ele, eu aproveitei ao máximo que pude ao lado dele. Eu estive ali presente nos momentos de grande importância. Claro que eu sei quem ele é, e você também sabe. Sabe o que que a palavra do Senhor diz? Que Josué vai ouvir da parte de Deus: assim como eu fui com esse homem, eu também serei contigo, Josué. Assim como eu fui com esse homem, é o que a palavra do Senhor diz. Saibam que assim como fui com esse homem, assim como fui com Moisés, assim serei contigo. Josué já tem a palavra de Deus sobre a vida dele, a promessa de Deus.
para que ele não se preocupasse, porque diante dos feitos maravilhosos que Deus havia realizado, através da promessa da liberação da palavra, desde a criação, até o momento em que ele agora ouve o próprio Deus falar com ele, e dando a ele o exemplo, como eu fui com Moisés, assim serei contigo. E presta bem atenção, o advérbio assim tem um significado, dessa forma, do mesmo porte ou tamanho. Ele não está dizendo assim, não é menos, eu serei da mesma forma, da mesma grandeza, eu serei esse mesmo Deus que você viu operar, esse mesmo Deus que você viu agir, esse mesmo Deus que abriu o mar vermelho, que enviou maná, que enviou alimento, esse mesmo Deus que guardou, que protegeu, que fez com que os inimigos desaparecessem. Ele está falando, esse mesmo Deus é o mesmo Deus da sua vida, Josué, esse mesmo Deus é o Deus da sua vida. Esse mesmo Deus é o Deus da sua vida. É o que Josué ouve da parte de Deus. Sabe o que é isso? Ouvir Deus falar que é contigo. Ouvir Deus confirmar diante do chamado sobre a sua vida, ou daquilo que Deus tem a realizar na tua vida, você ouvir Deus falar, eu sou o seu Deus. Muitas das vezes você fica ali esperando alguém te elogiar. Fica ali esperando alguém dar um tapinha nas tuas costas, alguém dizer para você assim, parabéns, você é uma bênção, você é isso, aquilo. Fica tão preocupado com isso quando você já tem sobre a tua vida o que você precisa. Deus falar que é contigo. É o que você precisa para levantar a sua cabeça e prosseguir a sua caminhada. É o que você precisa para levantar desse vale de ossos secos. É o que você precisa para sair dessa depressão. É o que você precisa para sair dessa situação que você está vivendo hoje. É ouvir Deus falar, eu sou contigo. Aleluia. Quantas pessoas que entraram aqui hoje, ou quantos ouvintes ou internautas que têm enfrentado tantas lutas, tantas dificuldades, e nós não somos de ferro. Certamente nós precisamos de um renovo, precisamos ouvir Deus falar conosco. E assim como Josué ouviu, hoje você também está ouvindo. Eu sou Deus na sua vida. Só que presta bem atenção, para que todas as promessas de Deus se cumpram sobre a sua vida, é de grande valia, de grande importância, que você tome uma decisão. Sim, no capítulo 1 e no versículo 6 em diante, ou do capítulo 1 em diante, Deus ele começa a falar com Josué. Esforça-te, tem de bom ânimo. E sabe o que que acontece? Josué ouve a palavra de Deus, e ele então começa a criar estratégias. Ele começa então a mudar o seu posicionamento. Ele toma uma decisão, porque agora ele vai preparar o povo para atravessar o Rio Jordão. Porque Deus anima-o. Porque Deus fala com ele que Deus seria com ele diante daquela responsabilidade. Que Deus seria com ele diante do chamado sobre a vida dele. Que Deus seria com ele diante daquele projeto, diante daquilo que haveria de acontecer na vida dele, a responsabilidade de guiar aquele povo para a terra prometida, e não era tão simples. Mas ele ouviu Deus falar, eu sou contigo, então esforça-te, tem de bom ânimo. Talvez você tenha um sonho, talvez você tenha um projeto. Talvez você está passando por algo que está te sufocando, algo que está ali
tirando as tuas forças de tanta luta. Mas eu quero que você entenda, esforça-te e tenha bom ânimo, levanta a tua cabeça, porque Deus te escolheu, Ele te chamou para uma grande obra, Ele te chamou e tem uma grande obra, uma história sobre a tua vida. Então ficar prostrado, triste, cabisbaixo não vai adiantar muita coisa. Faça como Josué, naquele momento ele tomou a decisão, preparou o povo para atravessar o Rio Jordão. Ele então agora vai enviar 2 espias a Jericó. Você vai ver que eles vão atravessar, eles vão prosseguir. É o que Deus tem para você aqui nesta tarde. Não, você não pode ficar prostrado, você não pode ficar parado. Você tem até estratégia, você tem até projeto, você tem até bons sonhos, você tem até boa vontade, mas é necessário você ser determinado, é necessário você tomar uma decisão. E nesta tarde eu quero te chamar para tomar uma decisão. Ou você sai daqui hoje com a sua cabeça erguida, dizendo: eu vou vencer, porque sobre a minha vida tem a promessa e eu não vou desistir. Ou então você vai sair do mesmo jeito que você entrou. A escolha é sua. Josué escolheu acreditar na palavra e na promessa de Deus, e ele venceu. E eu quero perguntar a você: você também quer vencer? Você também quer sair daqui com a sua vida mudada, transformada? A escolha é sua. Você vai agora tomar essa decisão e dar o primeiro passo para Deus. É tão simples e tão fácil como diante da palavra de Deus. Ficar de braços cruzados não vai adiantar. Você tem a promessa, então levanta a tua cabeça para tomar posse da promessa. E agora só depende de você. Você quer seguir adiante? Tornar-se um vencedor também em Cristo Jesus? Então entregue a sua vida para Ele. Você quer aceitar a Jesus Cristo? A escolha é sua. Se você quer aceitar a Jesus Cristo, você tem uma atitude hoje. Você vai se colocar de pé e vai vir aqui à frente desse altar. Eu quero orar pela sua vida. Eu quero clamar a Deus pela sua vida. Só depende de você agora. Porque a promessa foi liberada, a palavra foi liberada. Agora a atitude é sua. Agora a decisão, ela é sua. Você escolhe. Você quer prosseguir? Prosseguir com Jesus? Ou você prefere continuar prostrado, desanimado, achando que não tem mais jeito, achando que Deus não te ama, ou que ninguém lhe ajuda? A única coisa que você precisa, as mãos do Senhor estendidas sobre ti, e nessa tarde, as mãos do Senhor estão estendidas sobre a tua vida. Só depende de você. Sai daí do seu assento agora e vem aqui na frente. Eu vou estar orando pela sua vida. Eu vou estar clamando a Deus pela vida de vocês. Você que talvez se encontre afastado, esse é o momento de você tomar essa decisão e se levantar e voltar para a casa do Pai. Voltar. Talvez você está triste, cabisbaixo, pensando: eu não nasci para vencer, eu só tenho derrota na minha vida, eu só apanho, só enfrento luta. Mas nesse momento eu quero convidar você a vir aqui à frente tomar essa decisão e ter a sua vida mudada pelas mãos do oleiro. Assim como o Senhor falou para Josué: esforça-te, tem de bom ânimo. A decisão é sua hoje. Você pode sair daqui hoje com a sua vida transformada. Você pode sair daqui hoje com a tua vida mudada. Você pode sair daqui hoje com a sua vitória, irmãos. Só depende da sua escolha.
Você que está aí nos acompanhando agora, através das redes sociais, do canal do YouTube, pela página da igreja, você também pode estar agora enviando sua mensagem para o nosso e-mail queroaceitarjesus@pda.com.br ou para o WhatsApp DDD 11 95094 4645, e nós vamos estar entrando em contato com vocês. A escolha é sua.

vem aqui na frente. Você quer aceitar Jesus, vem aqui na frente. Você quer se reconciliar, vem aqui na frente. Eu vou estar orando por vocês. Deus falou com Josué: assim como fui com Moisés, assim serei contigo. Assim também Deus, ele será na sua vida, quando você permite, quando você vem ao encontro do Senhor, quando você permite, quando você dá liberdade para Deus agir sobre a sua vida. A escolha é sua, é o que você escolhe hoje. Guarda isso. Você não pode mudar o seu passado, mas a sua decisão, a sua escolha hoje, ela pode mudar o seu futuro. Só depende de você. Você quer entregar a sua vida a Jesus? Então você vai vir aqui à frente. Você vai sair aí do seu lugar e você vai vir aqui à frente. Nós vamos estar orando pela sua vida. Você que se encontra afastado dos caminhos do Senhor, você também vai se levantar aí agora e vai vir aqui à frente. Nós estaremos orando com vocês, orando pela sua vida. Eu creio em nome de Jesus Cristo. Ele não lhe trouxe aqui hoje em vão. Algo Deus tem sobre a tua vida, algo grandioso Deus tem para fazer sobre a sua vida. Porque a partir daquele momento, diante da palavra de Deus, Deus mudou a história de Josué. Ele também quer mudar a tua história. Eu vou orar pelos irmãos que aqui estão à frente. Mas se você quer tomar essa decisão, ainda dá tempo de você chegar até aqui. Vamos orar por eles agora, vamos? Estende as mãos de vocês aqui ao altar. Vamos pedir a Deus por cada um que aqui se encontra. Olha aí, tá chegando mais gente, ó. Mais uma irmãzinha ali, ó, que bênção. Dá tempo, vem aqui à frente, vem cá. A escolha é sua.

0: Oremos por cada um deles que aqui estão à frente. Senhor, meu Deus e meu Pai, aqui estão, Senhor, a cada um, ó Pai, dos que tomaram a decisão nesta tarde. Eles decidiram vir ao encontro do Senhor. Eles estão se reconciliando, estão aceitando ao Senhor. Que nesse momento, ó Pai, o Senhor possa mudar, transformar a vida de cada um deles. Que o Senhor possa realizar uma grande obra. Senhor Jesus, assim eu peço a Ti, ó Deus, perdoa-os diante dos erros, das falhas, dos pecados que eles têm cometido. Porque assim, ó Pai, o operar das Tuas mãos, o Teu Espírito Santo, sobre a vida deles, ó Deus, possa transformá-los, possa mudá-los, que uma grande obra seja realizada sobre a vida de cada um deles, em nome de Jesus. Amém.
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1: Da manhã na capital paulista, horário oficial de Brasília. Dia pra você? Você já acordou? Ah, então tá bom, tá desperto. Muito bom. Hoje é sexta-feira, dia 21 de agosto de 2026. E aqui na capital paulista nós estamos com um clima abençoado. Clima 18 graus da capital paulista, é verdade. Como é que tá o clima aí na sua cidade? Tá bom, bom demais da conta? É isso mesmo. Olha só. Isaquiel já acordou, rapaz. Isaquiel já acordou e tá aqui comigo. Bom dia, Pai do Senhor Jesus, presbítero Isaquiel.
2: Bom dia, pastor César Medina. Bom dia pra você que está agora estonizado no Sertão Evangélico. Você que se encontra agora aí no campo, na zona rural. Aí, pois é, na fazenda, no sítio. E também aqueles que estão na cidade. Pois é, o Brasil inteiro estonizado no programa Sertão Evangélico.
1: Que maravilha. E hoje, nesta sexta-feira, olha, guerra contra o mal. Eita,
2: mano. Guerreando, rapaz.
1: E o inimigo já tá derrotado em nome do Senhor Jesus Cristo. E olha, sem mais delongas, sem mais converseiro, nós vamos é prosear com Deus, minha gente.
2: Vamos que vamos.
1: Pai nosso que estás nos céus, santificado seja o teu nome, louvado e engrandecido, Senhor. Todas as nações devem reconhecer que só o Senhor é Deus. Meu Deus Todo-Poderoso, e o Senhor deve ser louvado por todas as nações, Senhor meu Pai, porque o Senhor é o Criador dos céus e da terra. O Senhor é o que faz, o Senhor é o que opera, o Senhor é o que faz acontecer, meu Deus. O Senhor é o Salvador daquele que entrega a sua vida nas tuas mãos e se esconde debaixo das tuas asas, meu Deus. Aleluia. Pai querido, Deus da glória, que estamos diante do Senhor, juntamente com os nossos irmãos rádio ouvintes, que estão pela rádio Deus e Amor, os irmãos internautas que estão, Senhor meu Deus poderoso, pelo YouTube, sim, pelo Facebook, pelo Instagram. Pai querido, Deus da glória, aquele que está orando juntamente conosco, os irmãos do canal Direto com Deus Oficial, sim, que já estavam orando, Senhor, nos unimos a eles para continuar esta oração, Senhor meu Deus, Senhor meu Pai. Neste momento, Senhor amado, eu quero te pedir, eu te peço, na realidade, eu te peço para que o Senhor possa abençoar este irmão, esta irmã, este homem, esta mulher, este jovem, esta criança, Senhor, que está ligadinho, ligadinha no programa Sertão Evangélico do dia de hoje. Pai querido, nesta sexta-feira, venha, Senhor, abrir as janelas dos céus e derramar uma bênção tal que por meio dela advenha a maior abastança na vida de todos, meu Pai. Senhor, meu Deus, venha abençoar, meu Deus Todo-Poderoso, esta pessoa que amanheceu triste, angustiada, desesperada, amanheceu com medo, Senhor. Amanheceu, meu Deus poderoso, sem esperança. Meu Pai, visita ela agora. Visita ela, visita ele. Nesse quarto, nesse apartamento. Senhor meu Deus, nessa casa. Visita, Senhor Jesus, Pai querido, para que o Senhor possa restaurar a vida, para que o Senhor possa restaurar a autoestima deste irmão e desta irmã, Senhor. Que o medo seja repreendido, que a depressão seja repreendida, que a opressão seja queimada, banida, pelo poder do sangue do Senhor Jesus. Pai, esta pessoa que está enferma, está hospitalizada, Senhor Jesus, e no dia de hoje, Pai, vai passar por uma cirurgia, por um procedimento cirúrgico, para extrair um tumor, para extrair, meu Deus poderoso, sim, para extrair a doença, a enfermidade. Pai Celestial, abençoa, meu Deus. Pai Celestial, para que as mãos dos médicos sejam usadas no momento da cirurgia. E que esta cirurgia do dia de hoje seja um sucesso, em nome do Senhor Jesus. Meu Deus Todo-Poderoso, venha abençoar esta pessoa que foi desenganada pela medicina, pois a medicina chegou ao seu limite e disse: leva ele para casa, leva ela para casa, para que possa viver os seus últimos dias com seus parentes, amigos, irmãos, porque não há mais solução, a gente não pode mais fazer nada. Senhor, aonde a medicina, Pai Celestial, chega ao seu limite, é ali que começa o poder do Senhor. Ali que inicia-se a operação divina, o milagre divino, Senhor. Pai querido, Deus amado, vem abençoar, meu Pai, e operar na vida desta pessoa que está doente. Abençoa os irmãos internautas que estão pelo YouTube, Senhor, estão pedindo oração. Estão pedindo oração, Senhor, para um parente, para um filho, para uma filha, para a mãe, para o pai, para o amigo, para a colega. O Senhor, meu Deus, abençoa todos os irmãos do YouTube, todos os irmãos da rádio Deus e Amor, que pede oração, Senhor. Oramos e apresentamos cada um deles, meu Pai. Vem abençoar, Senhor, vem abençoar este trabalhador, esta trabalhadora que já saiu de casa. Senhor, meu Deus, saiu de casa deixando os filhos, deixando as filhas, Pai querido, aos cuidados de outra pessoa, meu Pai. Venha abençoar, venha guardar e venha livrar. Senhor, meu Deus, esta pessoa que está no itinerário, está no percurso, está na rodovia, Senhor, meu Deus, venha abençoar, guardar e livrar do acidente, do roubo, do latrocínio, Senhor Jesus, do assalto, livra. Livra de todas as barreiras que o diabo levantou no dia de hoje para impedir o sucesso, o progresso desta pessoa, deste irmão, desta irmã. Quem está no carro por aplicativo, quem está no táxi, no ônibus, no metrô, no monotrilho, no trem, abençoa, Senhor, guardando e livrando, Senhor, meu Pai, e operando na vida de cada um deles. Senhor Jesus, vem abençoar, Pai, cada um. Sim, cada membro da nossa diretoria deliberativa. Irmã Irene Miranda, nossa presidente. Pai querido, irmã Débora Miranda, nossa vice-presidente. Pastor Lourival de Almeida. Presbítero Davi Miranda Neto, Senhor. Senhor, meu Deus, que cada um deles, cada componente desta diretoria deliberativa, sejam abençoadíssimos, em nome do Senhor Jesus. Abençoa também a nossa diretoria executiva, presbítero Marco Magno, presbítero Fabrício Biata, Senhor meu Deus, presbítero Jerry Adriane, presbítero Wilson Siqueira, pastor Antônio Osmar de Oliveira e pastor Milton de Almeida, Senhor. Abençoa também a irmã Maria Josefina, meu Deus. Abençoa, Pai, cada componente da diretoria executiva. Senhor, o lar, a vida, os parentes, a parentela de cada um deles, ó Pai. Salva, cura e liberta, meu Pai. Eu te peço. Senhor Jesus, abençoa também, meu Deus Todo-Poderoso, todos os membros da Igreja Pentecostal, Deus e Amor, todos os membros de outras denominações evangélicas que estão nos acompanhando e orando junto conosco, Senhor. Abençoa, Pai Celestial. Sim, abençoa os membros da Igreja Deus e Amor. Abençoa, Senhor Jesus, os cooperadores. Abençoa, Senhor, os diáconos, os presbíteros, os evangelistas, os pastores e os missionários, meu Pai. Abençoa, Senhor, eu te peço agora. Senhor, meu Deus, abençoa presbítero Kleber de Oliveira, atual dirigente da nossa sede mundial, meu Pai. Vem abençoá-lo, guardá-lo e livrá-lo. Senhor, meu Deus, abençoa, Senhor Jesus, a Fundação Reviver. Senhor, meu Deus, a Associação Reviver Help, Deus e Amor. O projeto Casa Aberta, o projeto Azaf, abençoa, Senhor Jesus. Pai querido, abençoa, Senhor Jesus amado. Sim, tudo, Senhor, que está ligado à Igreja Pentecostal, Deus e Amor, todos os trabalhos sejam abençoados. Abençoa também, Senhor meu Deus, todos os setores da nossa Igreja Pentecostal, Deus e Amor. Senhor, Pai querido, como o pequeno Galileu, abençoa, Senhor. Abençoa, Senhor Jesus, eu te peço agora. Abençoa também, Senhor, o setor administrativo, Senhor. Os nossos gestores, sim, sejam abençoados, ó Pai. Eu te apresento, Senhor meu Deus, o nosso irmão André Miranda, o nosso irmão Diego Miranda, Senhor. Abençoa, Pai. Meu Deus Todo-Poderoso, eu te peço agora que o Senhor opere na vida de todos de uma forma espetacular e maravilhosa, meu Deus. Senhor Jesus, eu te peço agora também para que o Senhor possa operar, meu Pai, na vida desta pessoa, deste pastor, Senhor meu Deus, que está a longa distância, Senhor meu Deus, em outros países, Pai querido, está com a família, Senhor, meu Deus poderoso, levando a tua palavra, a tua mensagem. Guarda, Senhor, das adversidades. Guarda, Senhor, dai força a este pastor para que ele possa entender e compreender que essa é a missão que o Senhor lhe deu, Pai querido, Pai da glória. Senhor meu Deus, eu te peço também, abençoa os evangelistas, os missionários que estão, Senhor, levando a tua palavra em países onde não permitem a tua palavra entrar, mas estão arriscando as suas vidas para pregar o evangelho, para levar a tua palavra. E assim, Senhor, abençoa, guarda e livra, em nome do Senhor Jesus Cristo. Glória a Deus.
2: Aleluia, Jesus. Senhor, em concordância com a oração do teu servo, pastor César Medina, Deus. Quantos pastores e quantos missionários, evangelistas, pastores, que eles têm se empenhado tanto em levar a tua palavra nos quatro cantos da terra. Meu Deus,

países aonde é tão perigosos, ó Deus. Quantos missionários se encontram, meu Deus, presos, encarcerados, só porque pregaram o evangelho de Cristo. Às vezes sofrendo tantas torturas, meu Deus, contempla agora cada um destes pastores, destes missionários, dirigentes, que têm sofrido tanto por pregar a verdadeira palavra, meu Deus. Ô, Papai, que o Senhor venha ter de misericórdia. Misericórdia, ó Deus, deste evangelista, deste cooperador que tem se empenhado tanto pregando a palavra de Deus em lugares tão ali perigosos no Brasil. É, meu Deus, quantos destes passam a noite toda ali entrando em lugares perigosos, aonde o tráfico domina, aonde a prostituição, aonde pessoas armadas, ó Deus, mas mesmo assim ele com a Bíblia na mão, ele vai indo, vai caminhando, levando a boa palavra. Oh, meu Deus, tenha de misericórdia, que o Senhor venha guardá-lo, livrá-lo de todo mal. Livra-os, ó Pai, de homens, de mulheres tão maus. Livra do homem sanguinário, daqueles que são amantes da tortura, amantes, ó Deus, de da violência, que o Senhor venha guardar e livrá-lo de todo mal. Meu Deus, contempla agora esta pessoa que está orando conosco, que está apresentando este processo trabalhístico nas tuas mãos. Quantas pessoas que agora estão com trabalho, trabalhando, Pai amado, agora estão apresentando ao Senhor o seu dia a dia, estão apresentando, ó Deus, o seu salário, estão apresentando nas tuas mãos o seu problema. Eu não sei dizer, meu Pai, qual que é o problema desta pessoa. É, não sei se é a saúde, se é emocional, se o problema está ali no processo trabalhístico, se encontra na área espiritual, meu Deus, mas o Senhor conhece todas as coisas. O Senhor conhece, ó Pai, o profundo e o escondido. Por isso pedimos a Ti, Senhor, que o Senhor nesta manhã, é, Papai amado, que o Senhor venha, meu Deus, ouvir a oração desta pessoa agora. Ouve a oração, meu Deus. Esse que te clama por saúde, esta pessoa que te clama por felicidade, é, quantas pessoas agora se encontram passando um momento tão terrível, esta enfermidade que chegou e destruiu, eu posso dizer, toda a família. É, meu Deus, ontem estavam felizes, ontem a família estava toda reunida, mas hoje a tristeza predomina, hoje todos se encontram triste, abatido, cabisbaixo, porque esta pessoa foi socorrida às pressas, meu Pai. Oh, meu Deus, que o Senhor venha livrar, livra da morte, ó Pai, essa pessoa que se encontra agora respirando sobre, com os aparelhos, respirando ali com dificuldade, essa pessoa, meu Deus, que o médico já até disse, olha, não tem mais jeito para esse problema, o jeito agora é ir para casa e ser feliz, porque restam poucos dias. Oh, meu Deus, coitado desses médicos que ainda não sabem que a última palavra não vem do médico, não vem do advogado, não vem do promotor, não vem do juiz, a última palavra ela vem do nosso Deus que fez os céus e a terra. É, Papai, a morte não tem poder sobre o Senhor, o Senhor ordenando até a morte tem que se retirar, meu Papai amado. Por isso pedimos e clamamos ao Senhor, ouve a oração desta pessoa que se encontra agora, meu Deus, com o rosto em lágrimas, esta pessoa que se encontra, ah, meu Deus, chorando, outros nem sequer saem palavras da sua boca, meu Deus, não tem como expressar. Oh, meu Papai amado, o Senhor que conhece, quando o cristão começa a derramar as lágrimas e os seus gemidos, oh Deus, sobe ao trono do Senhor, porque o Senhor sabe e entende, sim, o que nós queremos falar. Meu Deus, quantas pessoas que estão orando conosco neste exato momento e se encontram passando um processo tão terrível na sua casa, ali no seu casamento, com seus filhos, com seu esposo, com seu parente. Meu Deus, quantas pessoas que agora

0: agora se encontram em plena sexta-feira. É, meu Deus, sendo vítimas de obras malignas, sendo vítimas de obras satânicas, deste covarde, desse maligno, Deus. Mas nós, como Igreja de Cristo, nós levantamos a nossa voz e repreendemos. Sim, Senhor, repreendemos essa obra de macumbaria, esta obra de feitiçaria, estas obras que foram feitas para destruir a felicidade desta casa. Oh, meu Deus, quantos casamentos agora estão sendo diluídos, tudo isso sendo vítimas de obras malignas, quantas pessoas mal intencionadas, malignas, oh Deus, faz tantas obras para destruir, sim, esta família, esta empresa, este homem, esta mulher. É, papai, mas nós, como Igreja de Cristo, estamos aqui orando e pedindo ao Senhor que o Senhor quebre esta maldição, destrua, meu Deus. É em nome de Jesus Cristo que nós levantamos a nossa voz e dizemos: Satanás, tu já perdeu nesta casa, tu já perdeu nesta família, tu já perdeu nesta empresa. É tu que quer destruir a felicidade deste casal, é tu que quer destruir, sim, a vida profissional desta pessoa. Mas nós estamos aqui intercedendo e pedindo ao Senhor, é em nome de Jesus Cristo, sim, sai desta empresa, esta empresa que não consegue mais andar, esta empresa que se encontra todos os dias indo à falência, perdendo clientes. Oh, meu Deus, o caixa está todos os dias, cada dia pior, mas nós estamos agora, meu Deus, orando juntamente com esta pessoa, está repreendendo este mal. Repreende, meu Deus, nesta empresa, repreende, meu Deus, nesta casa, aonde todos agora se encontram enfermos. É, meu Deus, quando não é um, é o outro, é problema psicológico, é problema financeiro, é contendas, é brigas, é discórdias, é alguém que não consegue mais ficar um dia sem colocar álcool na sua boca. Meu Deus, esta família que era tão feliz, esta casa que onde tudo era paz, mas agora é um caos total. Agora o esposo já não quer mais saber da esposa e conjuga teu pai amado seu pensamento em deixar o filho, deixar a filha, deixar a esposa e seguir e sem rumo em direção a nada, meu Deus. Tudo isso sendo vítimas de obras malignas. Meu Deus, restaura esta família, restaura esta empresa, restaura a saúde mental, restaura, meu Deus, esta pessoa que está agora te clamando por misericórdia. Sim, meu papai amado, ele sabe que não tem forças, por isso está te clamando por misericórdia, meu Deus. Restaura forças, restaura a saúde, restaura, meu Deus, e que eles venham ser felizes, sim, novamente. Eles venham glorificar a ti e saber que foi o Senhor que operou nesta casa, papai. Quantas pessoas se encontram agora com a sua vida financeira travada? É, papai, o que eles pegam em dinheiro parece que se encontra, não sabe nem dizer para onde foi. Quantas pessoas agora se encontram com processo na justiça travado? É tudo travado, meu Deus. É o carro que quebra, é um prejuízo em casa, é o prejuízo na rua, é tantos prejuízos, meu Deus. O dinheiro mal dá para pagar as contas forçadas, papai amado. Que mais nessa manhã estamos pedindo ao Senhor, destrava esta vida, meu Deus, que tudo aquilo que está atrapalhando, aquilo que está estagnando esta vida, oh, meu Deus, que em nome de Jesus Cristo, que nesta manhã o Senhor venha abrir as portas, papai, abre as portas, que este prejuízo possa ser repreendido, tudo aquilo que está levando esta casa a ficar num prejuízo, a gastar tanto dinheiro com remédios, a gastar tanto dinheiro, meu Deus, com aquilo que não é pão, tanto dinheiro com aquilo que não estava programado, ó Deus, mas que nesta manhã eles venham ser livres destas correntes malignas. Maligno, sai das finanças dessa pessoa, sai da saúde desta pessoa, é em nome de Jesus Cristo, meu papai amado. A igreja, ela clama, A tua igreja, ela pede. A tua igreja, meu Deus, nesta manhã, ela se encontra posicionada. É uma sexta-feira de guerra contra o mal. É uma sexta-feira onde nós declaramos guerra, sim. Nós declaramos guerras contra o mal, contra o maligno, contra a feitiçaria, contra este maligno que tem destruído esta casa, papai. Assim nós te pedimos, assim nós te clamamos. Continua conosco, meu Deus, operando, dando-nos livramento. Guarda-nos, ó Deus, em nome do Senhor Jesus Cristo. Amém e amém, Senhor Jesus Cristo. Amém, pastor César Medina.
1: Amém. O Senhor Jesus já te curou dessa enfermidade, dessa doença. E olha, tudo aquilo que fizeram contra você caiu por terra em nome do Senhor Jesus. Porque onde o Senhor chega, o inimigo cai por terra, ele tem que sair e ainda sai derrotado em nome de Jesus. Você que está procurando o emprego já está preparado para você. Mas você tem que crer, acreditar e tomar posse do que o Senhor tem para você. Portanto, meu irmão, portanto, minha irmã, eu quero que você venha participar, venha usufruir da fonte das bênçãos de Deus. E sabe qual é a fonte? O próprio Senhor Jesus Cristo. Para você usufruir dessa fonte, você tem que aceitar o Senhor Jesus. Tem que entregar a sua vida para Ele enquanto é tempo. Você que se afastou, você cantava, você louvava, você pregava, você evangelizava, você participava dos grupos da igreja, você era tão eloquente, é, você era canela de fogo, né? E hoje está apagado, derrotado? Não. Levante essa cabeça, reconcilie-se com o Senhor e Ele vai fazer muito mais por você. Muito mais do que você imagina. Portanto, aceite o Senhor Jesus, reconcilie-se com Ele, porque o Senhor, Ele te ama. Morreu na cruz para te salvar, para nos salvar. Portanto, aceite o Senhor Jesus. Diga comigo, Senhor Jesus.
2: Senhor Jesus.
1: Neste momento,
2: eu te aceito.
1: Como meu único e suficiente Salvador.
2: Senhor Jesus,
1: perdoa-me todos os meus pecados. Lava-me e purifica-me de toda iniquidade já praticada. Senhor Jesus.
2: Senhor meu Pai,
1: escreva o meu nome no livro da vida, nos céus, sela com teu sangue, para que nunca mais o inimigo da minha vida, da minha alma, tenha poder ou influência sobre mim. Me dê forças, me dê alento, me dê livramento, Senhor meu Deus. E me ajuda a estar firme na tua presença até o dia da tua vinda. Ou até o dia em que o Senhor me chamar para a glória eterna. Amém. E amém, Senhor Jesus. Amém.
3: Eita, glória a Deus. Ó, você que tomou esta decisão de fé e de coragem, entra em contato conosco agora. Quer aceitar Jesus? @ipda.com.br. Eu disse, quer aceitar Jesus? @ipda.com.br e o nosso WhatsApp é 119-5094-4645. Manda sua mensagem de texto ou de áudio dizendo o seu nome, a cidade, o estado de onde você está aceitando a Jesus ou se reconciliando, porque vai ter um cooperador, um pastor, um diácono, um presbítero agora de plantão para voltar a mensagem para você e te direcionar para o dirigente mais próximo da sua cidade. Igreja Deus e Amor é mais do que uma igreja. Aqui somos uma família e é esta família que vai morar no céu.
1: E seja bem-vindo ao seio desta família, em nome do Senhor Jesus.
3: Eita glória! Vamos que vamos, meu povo, sertão evangélico no ar.
1: Vamos
3: pro Brasil inteiro, viu?
1: Pé de paia na cabeça.
3: E vamos que vamos.
1: Olha, rapaz.
3: Gente, quero falar com você que está agora pelo canal Direto com Deus e pelos rádios, algumas rádios, né? E também algumas retransmissões. Vocês irão ficar agora com a programação local. E quem está pelo canal Direto com Deus, você vai continuar agora com a oração do amanhecer aí no Santuário de Oração, viu? Mas nós aqui no Santuário Evangélico continuaremos até às 7h30 aqui no canal da Igreja Pentecostal Deus e Amor Oficial. Me assina, pastor César?
1: É isso mesmo, aqui eu falo bonito agora, hein? Eita maravilha! Curte, comenta e compartilha para que mais pessoas recebam as bênçãos de Deus. É verdade, porque Jesus é bom. É, o diabo não presta e nunca vai prestar. É verdade. Mas Jesus é bom demais da conta.
3: Deus, chega aí, serva de Deus!
1: Eita!
3: Pra contar o que Deus fez na sua vida.
1: Linha
3: é contigo.
1: Aberta, Manilza.
4: Passou um ônibus que arrancou o para-choque da frente do meu carro. Daí eu peguei e falei pro rapaz, né, do motorista. Falei, você não vai vir aqui ver o que você fez no meu carro? Né? Aí ele falou assim, dona, o meu ponto final não é aqui, é lá no estudante. A senhora me acompanha que lá nós conversamos. Aí eu fui atrás do ônibus, né? Amanhã a senhora leva o carro lá na garagem, em César de Souza, porque eles vão ver o seu problema. Coisa de 30 dias a 45 dias eles me mandaram uma resposta, porque eles pegaram as câmeras de monitoramento aqui da Praça do Relógio e foram analisar. No outro dia eles me mandaram uma resposta. A senhora me faça o boletim de ocorrência, me faça 3 orçamentos. No outro dia eu fui lá e fiz, né, os 3 orçamentos, fui na delegacia, fiz o boletim de ocorrência, né, e com tudo, do número do ônibus, tudo direitinho, os horários. E aí eles pegaram e me falaram assim, eu vou mandar uma resposta para a senhora. Vamos analisar, né, aqui os documentos que a senhora me trouxe e qualquer coisa a gente volta a ligar para a senhora, mandar mensagem. Aí depois, no outro dia, já me mandaram uma mensagem. Dona Neuza, dá para a senhora trazer o seu carro aqui em César? Porque nós vamos levar a senhora em outro funileiro. Eu não falei nada, que se Jesus está trabalhando, eu vou falar o quê, né? Que foi Deus na minha vida. Porque quando eles me falaram que não podia, eu comecei a jejuar das 8h ao meio-dia, agradecendo pelo milagre do meu carro. Porque o homem não pode, mas Deus pode. Eu tinha dois arranhadinhos nas duas portas do outro lado, só que não foi o ônibus, eu falei para ele, né? Aí eu falei pro Samuel, como você vai comprar essa tinta que é caro? Tem como o senhor passar uma mãozinha ali do outro lado, né? Não foi o ônibus, falei para eles, né? Mas foi o carro que passou e me arranhou. Aí ele pegou e falou assim, cada porta é R$500. Falei, não, deixa quieto porque... Né? Aí ele falou assim, não, mas para vocês eu passo por 300. Aí eu falei, não, para mim não dá. Daí um dos rapazes falou assim, esses 300 é cada porta ou é as duas portas? Daí ele falou assim, é as duas portas. Então pode pôr esse orçamento aí no orçamento do que o ônibus fez. Pode pôr o orçamento aí. Eu falei, Jesus, o Senhor, como é? Quer dizer, no meu coração, né? Como o Senhor dá a bênção, o Senhor fez a completa, né? Aí eles puseram lá. O carro tá pronto. Tá aí até depois, se vocês quiserem ver, quando vocês antes irem embora, né? E tá perfeito. Jesus, como o Senhor fez esse milagre do meu carro, porque para o homem era impossível. Mas para Deus não foi impossível. Porque o nosso Deus, ele é o Deus do impossível em nossas vidas. Basta somente nós crermos e já começarmos a agradecer pelo milagre. Porque o nosso Deus é o Deus do milagre.
3: Tá aí, César.
2: Muito bom.
3: Rapaz, quando Deus quer agir, César?
2: Age.
3: Age, gente.
2: Sim, senhor.
3: É com carro batido, é com carro arranhado, é com o que for, rapaz. É, Deus, verdade. Ele opera, viu?
2: Deus opera fé. A fé, quando a pessoa foca em Deus, Deus, ele é tão tremendo que muitas vezes parece coisa tão simples, né? Para um ou para outro. Mas para aquela pessoa.
3: É verdade.
2: Entende? Para aquela pessoa, aquele momento, aquele acontecimento, entende? Para ela é muito importante, né? Para um, não pode até não ser. Mas para ela é importante e Deus contempla isso.
3: É verdade.
2: Aquela fé maravilhosa que sai do coração, entende? Que é pura. Deus responde.
3: É.
2: Não importa a área, não importa, entende, o que for. Entende? Se é carro, se é animal, se é, entendeu? Deus opera na vida da pessoa de acordo à sua fé. Por isso que sem fé
3: é impossível.
2: Impossível de agradar a Deus.
3: Pois é, a nossa irmã Neuza trouxe um exemplo, né? Ela conta que para muita gente, mas arranhou o carro, mas teve problema no carro, mas para aquele transporte, para ela, é algo essencial.
2: Sim, sim.
3: É algo importante. Talvez o que ela tem de levar para o hospital, levar para o comércio,
2: exato,
3: sair com a família, entendeu? E algumas pessoas dizem, tem 3 carros aqui, talvez se errar um, tem mais 2, como alguns têm 2 carros por dia do rodízio,
2: é,
3: né?
2: É verdade.
3: Não tô nem com rodízio, uso outro carro, mas para quem tem um carro, né, e tem aquele meio de transporte único, gente, é muito importante. Eu tenho, você tem quantos carros, Medina?
2: Eu tenho um.
3: Eu tenho um também, tipo assim. Então assim, se tirar esse carro, eu fico andando a pé.
2: É.
3: Entendeu? Então, eu cuido, a gente cuida, a gente zela, porque é algo importante, essencial pro dia a dia. Talvez possa ser isso também na sua vida. As pessoas podem olhar pra você e dizer, mas tá orando pra Deus fazer isso? Eles não sabem, não entendem o que você está passando, a tua situação, mas você sabe, Deus conhece a tua fé, sabia? Por isso quero te convidar você hoje a ter uma experiência incrível com o Senhor aqui na nossa sede mundial. Sabe por quê? Hoje é a sexta-feira de guerra contra o mal. Sexta-feira, onde nós estaremos guerreando contra este mal, contra este maligno que está destruindo, dando prejuízo, levando a tua família à decadência, à falência, o que seja. Nós estaremos aqui clamando, ó, 7, 9, 11, 15 e às 19 horas, às 20 horas e também às 23 horas também aqui na nossa sede mundial. O endereço é Avenida do Estado, 4568 Liberdade, São Paulo, entrada principal pela Avenida Prefeito Passos, número 10. Pois é, ou seja, é nosso convidado especial para estar conosco aqui na nossa sede mundial. E vamos que vamos, pastor César.
2: Vamos que vamos, porque chega Ivan Luiz para cantar Fogo na Seara do Inês. Amigo, menino!
3: Taca-lhe fogo!

0: 10:41 na capital paulista. Bom dia, bom dia, bom dia, bom dia, bom dia, bom dia. Bom dia!
1: Bom dia,
0: bom dia, bom dia!
1: Calma,
0: Eita,
1: bom
0: rapaz!
1: Bom dia, meu povo!
2: Tô desesperado porque eu tô vendo. Eu tô vendo gente! Eu tô vendo gente debaixo da coberta ainda.
1: Não é possível.
2: É, debaixo
1: esse
2: da
1: horário, coberta. Não é possível. Vamos acordar, meu povo. Você que tá aí, ó, você tá ouvindo a programação. Só de longe, lá no fundo, né? O seu papai, a sua mamãe, o seu titio, o seu vovô, o vizinho, a estonizada na programação, aí essa pessoa lá debaixo da coberta, rapaz.
2: Olha.
1: Não, e o pior, cheio de serviço pra fazer.
2: Rapaz, não diga
1: não
2: uma coisa
1: é possível, dele. Rapaz.
2: O que é isso?
1: Louça pra lavar. Casa pra varrer.
2: Não acredito. Não lavaram a nossa da janta.
1: O alumínio pra arear.
2: Tem que arear.
1: Tem que arear, rapaz.
2: É, velho.
1: Pois é.
2: Ih, rapaz, tá... Palha de aço ainda.
1: Palha de aço.
2: É,
1: pois
2: verdade.
1: É. E mais, César. Chegando atrasado no trabalho.
2: Pronto. Aí sim.
1: Rapaz. Sexta-feira.
2: Esse é funcionário eficiente.
1: É duas vezes hoje, falta hoje, viu?
2: É funcionário eficiente, chega todo dia atrasado no serviço. Que isso, rapaz?
1: Ó, cuidado, viu?
2: Levanta, rapaz.
1: Depois
2: levanta.
1: Vai dizer que é a perseguição do chefe.
2: É, verdade.
1: Ah, tá me perseguindo? Você tá atrasado, tá errado, viu?
2: É verdade. Mas nós vamos lá falar com o irmão João Batista, que mandou a mensagem lá de Quixadá. Lá do Ceará, meu filho.
1: Nordestino.
2: Ah, Pai do Senhor, minha gente, hoje vou cortar pau para alimentar o gado e depois verificar a cerca do terreno. O rádio vai comigo para a roça. Olha só. Que Deus abençoe nossa sexta-feira. Ó, tira os espinhos da palma, viu? Tira. Deixa bem assim. É, tem que tirar bem. Senão, como é que os animais vão se alimentar, né? Essa aqui,
1: tem muita água também,
2: cheio de espinha, né? A palma, não. De jeito nenhum, rapaz. É verdade.
1: Helena Souza, da capital do Pará, lá de Belém do Pará, diz: bom dia, irmãos. Estou ralando milho para fazer mingau para o café da manhã.
2: Fala uma coisa dessa.
1: Coloca o canto do galo para acordar a criança aqui de casa pra ir pra escola. Deus abençoe, ó, irmã. É, saco o galo pra ele. E joga também água, né? Porque não é possível, rapaz.
2: É, desse jeito aí, tem que tacar o galo e tacar a água também.
1: Embora lá no Belém todo dia chove, né? Mas...
2: Ô, irmão Raimundo Cícero. Ouricuri.
1: Pernambuco.
2: Lá do Pernambuco. Rapaz, a todo do sertão evangélico, bom dia. Estou separando as sementes de feijão para o próximo plantio. Olha, Deus abençoe. Mais um dia de trabalho na roça.
1: Né? Deus abençoe Ouricuri no estado de Pernambuco. Raimundo Cícero, ele está sintonizado.
2: Quando tiver...

0: Não, você só come cuscuz, sim.
1: Cuscuz também é bom. Francisca Lima, de Garanhuns, lá do Pernambuco. Boa, paz, bom dia. O pão de queijo acabou de sair do forno e o café está servido. É uma alegria começar amanhã ouvindo a palavra que fortalece a nossa fé. Esse programa é uma bênção. Sabe que os irmãos lá de Garanhões, a maioria dos irmãos da Assembleia de Deus, que é a IEPE, eles estão sintonizados na programação?
0: E elas?
1: Pois é, viu? Um abraço aos irmãos da Assembleia de Deus, aí de Recife, né? É de Pernambuco, sabe? E também aos irmãos da Deus e Amor, né?
0: Estão sintonizados, claro, né? Sim, senhor. Né? Os irmãos da Deus e Amor são fiel, né? Verdade? Ouvinte,
1: todo dia.
0: Todo dia. É. E eu conheço também o Osmar Bozo. Ele também é da Assembleia de Deus, lá em Presidente Alves. E ele tá com a rádio ligadinha, sabia?
1: Rapaz.
0: Que... Osmar Bozo.
1: Nos comentários.
0: Rapaz, deixa vocês.
1: Ó, deixa você no comentário aí de qual igreja você é. Eu acho que a Deus e Amor vai ganhar.
0: Rapaz,
1: não é possível que vocês vão fazer... Vai passar vergonha.
0: Vai fazer desfeita, né?
1: Rapaz. Comenta aí de qual igreja, de qual estado que você está ouvindo a programação.
0: É isso mesmo.
1: Né?
0: Isso.
1: Tipo assim, sou da IEPE, de São Paulo, o que seja. Pernambuco, São Paulo.
0: É.
2: Graça e paz, meus queridos, amados irmãos.
0: Amém.
2: Por aqui no Mato Grosso do Sul também.
0: Aí é?
2: Chegando na roça.
0: Tá na minha terra, pai.
2: E é o irmão Osto.
1: Na roça feliz Cristo. Assim,
0: tá estranho,
1: viu?
2: Estamos falando aqui da região de Chapadão do Sul, Chapadão do Céu.
0: Chapadão do Sul,
2: Mato Grosso do Sul, Chapadão do Céu, Goiás.
0: Eita, mano.
2: Estamos aqui na roça. Cheguei na roça.
0: Abraço
2: pra todos aí.
0: Amém.
2: Todos na paz do Senhor Jesus.
0: Tá vendo como Mato Grosso é alegre,
1: eu tô achando... Você tem coisa errada. Ele tá muito feliz demais pra estar na roça.
0: Na roça é felicidade, meu filho.
3: Bom dia, Senhor Jesus, bendito Zaqueu.
1: Bom dia, Pai
3: do Senhor Jesus, Medina.
0: Diga.
1: Ficou feliz agora.
3: Que Deus abençoe vocês.
0: Tá bom, muito obrigado.
3: Não precisa jogar água em mim não, tá não. Bom? Já acordei. Meu nome é Maria Aparecida, moro em Silva Jardim. Que Deus abençoa todos os ouvintes, todos os irmãos, todas as irmãs.
0: Amém.
3: Que é uma benção vocês dentro do nosso lar.
0: Aleluia, muito obrigado.
3: Bota o canto da bicharada aí pra mim.
0: Tá certo.
3: Fica com
1: Só
3: Jesus.
1: Não fuja, minha irmã. Só não corra, viu?
0: Se esconde. É, se esconde atrás do armário, porque a bicharada tá passando aí, mano.
4: Bom dia, pastor César Medina, na gloriosa paz do Senhor. Bom dia, Zaqueu, na gloriosa paz do Senhor.
1: Tudo bem?
4: Aqui quem fala é o Nisa, da cidade de Séries. Como sempre, ligadinha nessa bênção.
0: Amém.
4: É só alegria, só satisfação. Esse programa tem alegrado meu coração, meu lar.
0: Amém.
4: Só bênção. Não pode acabar nunca. Manda um alô pro Nézio Quincélio, que estamos ligadinhos nessa benção. Eu quero escutar o canto da Saracura. Coloca a Saracura pra cantar pra nós aí.
0: Alô,
4: Sérgio! Pra levar mais ainda essa benção.
1: Deus abençoe.
4: Um bom final de semana pra vocês. Deus te abençoe vocês. Em nome de Jesus, fica com Deus. Um bom dia.
1: Deus abençoe, viu?
0: Deus abençoe, Monizia!
5: Bom dia, na paz do Senhor Jesus.
0: Bom dia.
5: Eu sou... A irmã Laíde.
0: Diga, irmã Laíde.
5: Aqui de Lusiânia.
0: É?
5: Goiás. Sou ouvinte de todo dia desse programa. É o Sertão Evangelho, que esse programa é uma bênção no meu lar. Eu não sou da Deus e Amor, mas eu sou apaixonada pela Deus e Amor. Gosto muito da Deus e Amor. Programa desse ministério, mas eu sou da Assembleia de Deus. E amo meu ministério também. Me jogaram meu esposo aí, o pastor Gesiel.
0: Pastor Gesiel,
5: não levantou ainda? Trabalhar.
1: Rapaz, tá trabalhando.
0: Pastor Gesiel, não levantou ainda?
1: Não levantou.
0: Levanta, pastor Gesiel. E as ovelhas, como é que fica? Rapaz?
1: Brasil para Cristo, já tá aqui na sintonia. Brasil para Cristo.
0: Que maravilha.
1: Que mais, ó. CCB, viu?
0: CCB sintonizado. Também tão sintonizado. Olha que bênção.
1: Deus abençoe. Mas rapaz?
0: Quem? Mas quem?
1: Parou aqui.
0: Quem?
6: Bom dia, Sertão Evangelho.
0: É de Sumaré, quem?
6: Rapaz do Senhor Jesus, aqui é o irmão Marcos, carreteiro alagoano.
7: Nesse momento, pô, estamos por cá, olha, negócio de Minas Gerais aqui.
1: E é?
7: Tomar aquele cafezal ali.
1: Ah, vai pegar o cafezal, rapaz.
7: E estamos aqui na escuta.
1: Rapaz.
7: Estamos escutando aqui via internet.
1: E é?
7: Tem sintonizar a rádio aqui, não pegou?
1: Rapaz.
7: Eu fico doido quando eu não consigo sintonizar a rádio pra me ouvir de manhã e o sertão evangélico.
1: Eita,
7: mas
1: mano.
7: Mas estamos por cá na escuta.
1: Tá bom. Bom.
7: Bota aí o papagaio boiadeiro aí. Abraço,
1: nós...
7: com Deus aí.
1: Amém. E nós estamos por cá. Falando com vocês, tá bom? Obrigado pela audiência.
8: Deus abençoe.
1: É verdade, mineira abençoada.
8: Gente,
1: rapaz.
8: Ó, temos aqui nossa irmã Priscila Rosa já no YouTube. Dina Rodrigues, já está por aqui, é.
1: Dina Rodrigues.
8: É, Maria Rodrigues, Daianes Nascimento também. Tem mais quem aqui, ó, Graciele Miranda fala que é da IPDA de Taboão da Serra.
1: Eita. Viu?
8: Valéria Lima, setorial de Caicó.
1: Olha.
8: Rio Grande do Norte, Tonizá também.
1: Mara.
8: E tem também dos irmãos de Floriano, no estado do Piauí. Sumaré também, São Paulo, sintonizado na programação.
1: Rapaz.
8: É o Brasil todo inteirinho, peso aqui, sintonizado. Belém do Pará também tá aqui, viu?
1: Que maravilha. É. Chegando então, Débora e Leia pra cantar o evangelho, que é o poder de Deus.
8: Eita glórias, rapaz.

0: 6:52 aqui na capital paulista, capital. O pastor Juninho Rubio falava assim, ó, a selva de pedras.
1: A selva de pedras.
0: Verdade. Porque aqui só tem pedra, rapaz.
1: Só tem preda, um em cima do outro.
0: Rapaz, é cimento demais, viu? Aqui é a cidade que de manhã você sai, ó, tá frio, aí meio dia chove, aí de tarde desce gelo, né? Aí vem o calor, aí vem as inundações, enchentes.
1: Não fala uma coisa
0: rapaz,
1: dessa.
0: Rapaz, aqui que é tudo um dia só, né, menina?
1: É, tem dia que é todo um dia
0: tem,
1: só mesmo.
0: Tem que sair com guarda-chuva. Com
1: guarda-chuva, verdade.
0: Com bote, blusa.
1: Com blusa.
0: É verdade.
1: Roupa pra calor
0: e com um barco ainda.
1: É isso mesmo, minha gente, vamos que vamos. Olha, Zaqueu.
0: Sim.
1: Nós temos
0: uma
1: hoje...
0: palavra.
1: É, uma palavra especial. E eu tenho que ficar de pé aí.
0: Ah, eu tenho agora.
1: Sentado, não.
0: Você gosta de sentar, mas vamos começar agora.
1: Vamos para a palavra de Deus aqui.
0: É.
1: E a palavra do Senhor, ela é completa.
0: Verdade.
1: Quando a palavra de Deus chega na vida do homem, na vida da mulher, ela completa a pessoa. Preenche o vazio.
0: Verdade.
1: É. Aquela lacuna já não existe mais quando a palavra de Deus chega. E eu tiro o meu chapéu para a palavra de Deus.
0: E o meu também.
1: No livro de Salmos, no capítulo 3, o versículo 8. Preste atenção. Livro de Salmos, no capítulo 3, versículo 8, diz assim: a salvação vem do Senhor. Sobre o teu povo seja a tua bênção. Ouviu bem aí? Eu repito: a salvação vem do Senhor. Sobre o teu povo seja a tua bênção. Eis a palavra do Senhor. Para você, meu irmão, para você, minha irmã, venha fazer parte do povo do Senhor, porque o povo do Senhor é abençoado. E aqui vem uma afirmação, a salvação vem do Senhor, não vem de mais ninguém. Não, fulano, ciclano, é Pedro, é Paulo, é Zé, é... não. Seja João, Maria, Elizabeth, não sei quem, não vem salvação deles. A salvação vem do Senhor. E para que você receba esta salvação, você tem que aceitar o Senhor Jesus, tem que reconciliar com Ele. E aí fala assim: sobre o teu povo seja a tua bênção. A bênção do Senhor é especificamente para aquele que entrega a sua vida, o seu caminho nas mãos de Deus. Ah, pastor, eu não sou evangélico, mas acredito, tenho fé. Amém. Só que a salvação e a bênção de Deus, ou seja, para sempre, o livramento eterno é para o povo do Senhor. Por isso que nós te convidamos, para você fazer parte do povo do Senhor. Porque o Senhor quer te salvar, quer te livrar de tudo quanto é tipo de problemas. O Senhor quer te abençoar. Ah, não vou ter mais problema nenhum, pastor, se eu aceitar o Senhor Jesus. Sim, terás. Só que alguém que é o Criador dos céus e da terra, ou seja, Deus, Ele está trazendo para você o livramento, Ele está trazendo para você a cura, Ele está trazendo a felicidade. Agora eu te digo, a felicidade não é uma bênção de Deus? A alegria não é uma bênção de Deus? Com toda certeza, porque onde há o Espírito do Senhor, onde o Senhor Jesus chega, ali há libertação, ali há salvação. Por isso que eu quero que Ele chegue no teu lar. Eu quero que Ele chegue na tua vida. Eu quero que Ele chegue no teu coração. Eu quero que Ele preencha essa lacuna. Eu quero que Ele preencha a tua vida. Eu quero a salvação para você, para o seu lar, para a tua família, para os seus filhos, para as tuas filhas, para o teu pai, para a tua mãe. Ah, pastor, mas não há esperança. Na humanidade não há esperança. Na humanidade, no homem, na mulher, não há esperança. Mas a salvação vem do Senhor. E sobre o povo dele a bênção de Deus está. Está. Não é que vai estar futuramente. Portanto, abra o teu coração para o Senhor. Porque o Senhor Jesus te ama tanto. Te ama tanto. Que ele morreu por você, por mim, por nós, da cruz do Calvário. Morte de cruz. Sangue inocente derramado. Para que você, eu, nós, tenhamos a salvação que vem do Senhor. Amém? Venha para esta salvação, em nome do Senhor Jesus. Deus te abençoe e continue falando muito mais no teu coração do que eu pude expressar para você nesta manhã de sexta-feira. Deus te abençoe.
0: Eita glória, viu? Você que quer aprender mais a palavra de Deus, Avenida do Estado, 4568, Liberdade, São Paulo, entrada principal pela Avenida Prefeito Passos, número 10. 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
1: Eita glória, bom dia pra você, menino. Bom dia pra você, menino. Já acordou?
0: Rapaz,
1: já tá de pé.
0: Tá de pé já?
1: Tá de pé.
0: Ah, é. É. E é verdade, é?
1: É verdade.
0: É verdade esse bilhete?
1: É verdade.
0: Então, gente, ó, vamos agora para um pequeno intervalo, mas já já a gente volta com vocês.
1: Um cadinho só e nós voltamos.
0: É, não sai daí não.
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2: São 7:02 na capital paulista, horário oficial de Brasília. Agora, Zaqueu. São 6 no Mato Grosso e no Mato Grosso do Sul.
3: 8:03 lá em Fernando de Noronha, viu?
2: Epa, aí é mesmo. E lá no Acre?
3: Ih, rapaz, 5:03. 5:03 no Acre e também em algumas cidades do Amazonas. A paz do Senhor Jesus, pastor Emerson, seja bem-vindo ao programa Sertão Evangélico.
4: Paz do Senhor, presbítero Zaqueu, pastor César Medina, paz toda a amada audiência que está conosco aí também no programa Sertão Evangélico. É uma honra, alegria, um prazer, uma satisfação estar aqui juntamente com vocês.
3: Hoje o senhor pastor aqui da Vila Moraes, correto?
4: Correto, setorial de Vila Moraes. Estamos ali na Avenida do Cursino, número 3653. A igreja abençoada, a igreja, como nós sempre dissemos, uma igreja de todos, para todos, uma igreja, muito mais do que uma igreja, uma família.
2: Aleluia, é isso mesmo, né, pastor? Que maravilha. A igreja, ela tem se empenhado em levar a palavra de Deus e especificamente na salvação de almas, né?
4: Principalmente
2: a salvação de almas. Isso. Até então, um pouquinho antes, a palavra de Deus confirmando que a salvação vem do Senhor, né, meu pastor?
4: Com certeza, é verdade. E esse tem sido o trabalho da Igreja Pentecostal Deus e Amor ao longo desses anos, desde a sua fundação. E esse é o nosso propósito, né? Continuar anunciando esse evangelho do reino, ganhando almas para o reino dos céus e através de todo o trabalho que é desenvolvido, através da ação social, através do evangelismo, do rádio. Esse tem sido o empenho da nossa igreja. Eu creio que continuará assim até a volta de nosso Senhor Jesus.
2: Em nome de Jesus, com toda certeza, meu querido.
3: É bom demais. Gente, ó, nós vamos continuar a trilha com o pastor Emerson, mas antes de continuarmos com ele, vamos apresentar o café, né, Michel?
2: Um cafezinho. Hoje o senhor vai tomar um café que derruba o macaco do galho.
3: Rapaz.
2: O senhor toma café?
4: Café.
2: É porque o Zaqueu não toma.
3: Tomo sim.
2: O Zaqueu disse que é pra amarelar assim o dente.
3: Tá amarelando meu dente.
2: Tá amarelando o dente. Aí eu dei uma sugestão pra ele.
3: Olha pra aí.
2: Eu dei uma sugestão pra ele, certo, pra amarelar o dente, pra ele continuar tomando café. É pra tomar café no canudinho.
4: Já vai direto lá pra Vila Festa e já resolve o problema.
3: Aqui cabra macho, cabra raiz, rapaz.
2: Tá vendo?
4: Uma coisa muito boa, porque, olha, uma coisa você ver de lá e outra você está ao vivo aqui, viu? Que benção maravilhosa.
3: Então, aproveitando, chama os irmãos de Vila Moraes, não é possível.
4: Olha.
3: Será que estão ouvindo?
4: Com certeza. Ó, irmãos aí do Vila Moraes, olha só que coisa maravilhosa que tem aqui. Está vendo só essa bênção de Deus aqui reservada, preparada. E eu tenho certeza que essa fartura também, né, pastor César, presbítero Zaqueu, o nosso Deus com certeza está providenciando também na sua vida e na sua mesa. Porque o nosso Deus é Deus de bênção, é Deus de fartura.
3: Amém.
4: É mesmo?
3: Amém. Pastor César, diga. Será se alguém de Vila Moraes da região lá vai comentar aqui no YouTube? Será?
4: Olha.
3: É, é um desafio. Gente, vamos chamar a tia Cristine. Ó, mas hoje temos o bolo de chocolate. Pão caseiro. Temos queijo branquinho, rapaz.
5: Frescal.
3: Frescal. Ó, mortadela pro nosso amigo Valdir.
5: Ele
3: gosta.
5: Eu não acredito.
3: Presunto. Ó, queijo prato.
5: Olha.
3: E o mussarela e pão de queijo, rapaz.
5: E leite ainda.
3: E cadê o leite? Leite. Tem leite também, ó.
5: É, temos leite. Rapaz, é verdade.
3: E a manteiga também, mesmo.
5: A manteiga também.
3: Não é margarina, viu? É manteiga.
5: Não. Posso Peito servir Vossa Excelência?
4: Opa, muito obrigado. Olha aí, olha. Café boa.
3: Ô, Cristine, chega aí. Chega. Aqui é volume. Ô, Cristine, chega mais, Cristine.
5: Chega mais.
3: Bora, mulher. Rapaz, não é possível. Ela tá frio no sul.
6: Mistura milagrosa para eliminar percevejos sem utilizar produtos químicos. Os percevejos de cama conhecidos cientificamente como Cimex lectularius são insetos minúsculos que se alimentam de sangue humano durante a noite. Eles se escondem em costuras de colchões, frestas de camas, atrás de quadros e até dentro de tomadas. Invisíveis de dia, só aparecem quando a gente está dormindo. Nos últimos anos, as infestações de percevejos voltaram a crescer no Brasil e no mundo, em parte porque esses insetos desenvolveram resistência a vários inseticidas comuns. E não é frescura. Pesquisadores já documentaram populações que sobrevivem a produtos que antes funcionavam bem. Por isso, identificar cedo é o que faz a diferença. Manchas escuras pequenas no colchão, um cheiro levemente adocicado no ambiente e picadas enfileiradas na pele são os primeiros sinais. Quanto antes você agir, menos trabalho vai ter para eliminar a infestação. A combinação mais indicada por especialistas em controle de pragas domésticas une ingredientes simples que você provavelmente já tem aí na sua casa. Confira agora quais são esses ingredientes e a forma correta de aplicar essa solução de combate aos percevejos. Álcool isopropílico, que é o 70%, entra em contato direto com o inseto e destrói a camada protetora. Tem ainda o bicarbonato de sódio, polvilhado ao redor do colchão e embaixo da cama. O óleo intenso, lavar as roupas de cama e fronhas a mais de 60 graus, também mata percevejos em qualquer fase e ciclo da vida. E o aspirador de pó, passe regularmente nas costuras do seu colchão.
5: Olha as dicas aí.
3: Percevejo, né?
5: É.
3: Percevejo mesmo, né?
5: Percevejo.
4: Percevejo.
5: Percevejo, rapaz, se não cuidar do percevejo.
3: Não, cuidar dele?
5: É, você tem que cuidar dele.
3: Ah, é?
5: É. Tá. É com veneno.
3: Ah, tá.
5: Inseticida e tudo mais. Porque se o percevejo tomar conta do colchão, da cama, meu filho, depois você amanhece com o corpo tudo picadinho, sabia? Suga o sangue e tudo mais.
4: É. E quando vai perceber, pronto.
5: Pronto.
4: Já acabou com tudo.
5: É verdade. E outra pode transmitir doenças terríveis, sabia?
3: Sai dele.
5: É verdade.
3: É.
5: Uma boa dica que a Cristine trouxe pra gente.
3: Né, tá, deixa eu dar outra dica. O pastor, toma um café, vá. Samuel,
4: o comentário aqui agora é esse café. Né?
5: Esse café
4: mas tá muito bom, viu? Você gosta do cafezinho? Logo pela manhã aqui, olha, uma programação maravilhosa dessa, na companhia dessas pessoas aqui maravilhosas. E você também que está aí, né, na programação, acompanhando, curtindo juntamente conosco. Olha. Tá de parabéns. Não. Parabéns.
3: Ele não tomou café. Toma.
4: Parabéns. Ó,
3: deixa na
4: aqui, ó, ó,
3: não,
4: ó.
3: Quero ver, vá. Toma. Sem fazer careta, vá.
4: Maravilhoso. Não, tá de parabéns.
3: Tá chorando, homem?
5: O senhor é testemunha. O senhor é testemunha que eu dei uma xícara de café pro Zaqueu e aí ele fez o café covarde. Sabia?
4: Quebrado, né?
5: É.
4: Aquele café quebrado, né?
5: Não, o café covarde é o café acompanhado, né? Acompanhado por leite.
4: Pra não ganhar, o senhor não ganhar os méritos sozinho.
5: Sim, sim.
4: Ele fez um complemento pra dizer que ajudou, né? Olha.
3: Tá magro, rapaz. Gente, tem uma dor de cabeça agora, tá magro, menina.
5: É verdade?
3: Ai, calma, menina. Calma.
5: Não, mas não, é o café. Você fez uma mão. Pra você acordar, despertar. Olha, você não ficou desperto agora?
3: Agora tô.
5: Já até assim, quer.
4: Já pegar inchado e já ir pra.
5: Já quer brincar comigo por causa do café.
4: Calma, pastor. Dá ânimo até pra ir pra roça agora, né, pastor?
5: É, tá animado.
3: Ô, pastor, já temos aqui o Samuel Brito.
4: Olha aí que bênção.
3: É, ele fala que está lá no Vila Moraes acompanhando a programação. Ô, Samuel. Agora eu te faço a pergunta, chama mais gente para acompanhar aí a programação com você. Isso. Ah, e também, falando em Vila Moraes, hoje você estará ministrando a palavra de Deus em Vila Moraes, né, pastor?
4: É, uma bênção. E hoje, guerra contra o mal.
5: Guerra contra o mal, verdade.
4: Sexta-feira, vamos batalhar contra o mal. Já ouvimos aqui o Ivan Luiz, toca fogo na seara do inimigo. É. E hoje é dia de nós tocar fogo em nome de Jesus Cristo, repreender as obras do mal, às 19 horas, na setorial de Vila Moraes, Avenida do Cursino, número 3653. Lembrando que agora às 9 da manhã nós temos culto também. Consagração, pastor Gerson, juntamente com a nossa irmã Graça, ali também orando em favor das pessoas, batalhão da fé, apóstolos ali, tanto às 9 da manhã, como também às 19 horas, estaremos ali na batalha e na guerra contra o mal.
5: Nós aqui, toda a produção, nós vamos fazer uma lista dos nossos nomes para levar pro povo da Vila Moraes fazer uma oração em nosso favor, né? Verdade?
3: Oração,
5: círculo de oração, meu filho. Onde há círculo de oração, o inimigo sai de ré.
4: Verdade.
5: O inimigo sai de ré, meu
3: filho. Tá chegando um quadro aí, César?
5: É.
3: Professora?
5: Professora quem?
3: Fabiana.
5: Professora Fabiana vai trazer uns ensinamentos de como falar bonito, não é verdade?
4: Sim, é muito bom.
5: É verdade. Então vamos, professora Fabiana, é com você.
7: Devemos valorizar cada palavra que sai da nossa boca, pois são poderosas sementes. Sejam bem-vindos ao quadro Minhas Palavras Benditas.
8: Olá! Ouvi alguém dizendo: Senhor, estamos aqui prostrados para te adorar. Prostrados ou prostrados? Hoje vamos falar sobre alguns erros comuns de pronúncia, pois devemos nos preocupar em pronunciar as palavras adequadamente. Sobre a frase inicial, diga: estamos aqui prostrados para adorar a Deus e não prostrados. Veja outro exemplo. Agora vamos cantar um louvor. Ops, está faltando a letra U aí. É louvor. É prazeroso servir a Deus. Concordo. Mas vamos melhorar essa pronúncia? Diga que é prazeroso. Vem de prazer. Prazerosamente. Nada de prazerosamente também. Perturbado? Não. É perturbado. Isso é perturbador. Ele fica muito tempo intertido com o celular. Intertido? Diga, ele fica muito tempo entretido com o celular. Vem de entreter, entretenimento. Por fim, nunca demais dizer que esteja e seja não existem. Muito menos esteja. Que vocábulo é esse? Que seu dia seja abençoado. Lembre-se, nossas palavras

0: Então, boca cheia, fala tu aí mesmo. Aí.
1: Então, nós vamos.
0: Deixa o patrão nos falar.
2: Olha aí. Coisa boa.
0: Ou seja, não é seja.
1: Uhum.
0: É seja.
1: Seja.
0: Mas eu falo seja também. Então, o povo entende. E aí?
1: É, não. Entende, entende. Por isso que eu falo pra você. A linguística, se o teu receptor entende, não tem problema. Porém, a gramática...
0: É.
1: Aí, meu filho, aí, você arrebenta.
0: No concurso público, eu fico lá embaixo, viu?
2: Já tem as regras, né, para serem aplicadas.
1: É,
2: né? Isso mesmo.
0: Ô, pastor Emerson, agora conte para nós e para os ouvintes da programação, todo o Brasil agora acompanhando, rede nacional, internacional, aqui pelo Rádio Deus e Amor, a sua experiência dentro com Deus e Amor, né? Mas eu quero focar mais uma experiência que se marcou a sua vida na área da beneficência da Igreja Deus e Amor. Tem alguma que o senhor quer compartilhar conosco?
2: Claro, com toda certeza. Isso é muito bom, né? Porque quem está na Igreja Pentecostal Deus e Amor e vive todo esse trabalho, acompanha, sempre tem experiências marcantes. Eu quero já começar aqui, antes de mais nada, agradecendo primeiramente a Deus, né, pastor César, presbítero Zaqueu, porque as beneficências que nós recebemos e alcançamos é sempre para a honra, glória, louvor do nosso Deus. E são coisas que deixam marcadas, assim, a nossa vida, e isso é muito, muito importante mesmo. Em segundo lugar, agradecer também a nossa diretoria, que nos deu essa oportunidade, né, de estarmos, porque na verdade não somos, nós estamos. Então, e nesse período em que nós estamos também, a gente procurar fazer o nosso melhor, sempre engajado, sempre ali disposto, sabendo que o nosso Deus está no comando e à frente de tudo. E depois também agradecer a minha esposa, Heloísa. Ela não pode estar comigo, como diz o livro de Salmos, né? Ela fica ao redor da casa, Salmo 128, é a minha companheira, graças a Deus, 29 anos de casado, vamos completar agora.
1: Que maravilha.
2: Olha,
1: parabéns,
2: ela aí também, pessoal, aparecendo na tela, né? 29 anos de casado, vamos completar aí. E tem sido uma mulher, assim, ajudadora, companheira.
1: Que maravilha.
2: E tem apoiado muito nessa parte do meu ministério. Então, meu amor, ó, beijo no seu coração, muito obrigado por tudo. 4 filhos maravilhosos, homens que nós temos também, graças a Deus. E depois também agradecer, porque nós temos um apoio muito grande, presbítero Zaqueu, pastor César, ali na setorial de Vila Moraes, o nosso pastor Gerson. Uhum. Também a sua esposa, nossa irmã Graça, que estão aí também, o nosso muito obrigado por todo o apoio que tem nos dado ali nesse trabalho e que tem feito da obra de Deus, eu falo ali na setorial de Vila Moraes, alcançar e ser o que é hoje também. Não esquecendo de agradecer também a nossa querida irmã Helena, você vai conhecer ela hoje lá, presbítero Zaqueu, uma pessoa também maravilhosa, de um coração extraordinário, que também tem nos ajudado, apoiado. Quero agradecer a todo o corpo de obreiros, a qual nós temos ali em nossa setorial de Vila Moraes, a professora Sara, da Escolinha Pequeno Galileu.
1: Aleluia.
2: Nós temos ali também o grupo Expansão Jovens, que está ali na responsabilidade do Caleb, da Mirla, tem o Josiel com a Rayane, enfim, nós temos uma equipe ali sensacional, extraordinária, que faz todo esse conjunto, essa história, presbítero Zaqueu, do que nós vamos relatar agora. São experiências maravilhosas, são experiências marcantes, e uma das experiências que eu quero, assim, relatar, principalmente agora que nós estamos no mês do Agosto Verde, né? Que é o trabalho assistencial da Fundação Reviver.
1: Sim.
2: Que a Fundação Reviver, ela nasceu no ano de 1994.
1: Foi mesmo.
2: E apenas com 4 anos de idade, da Fundação Reviver, em 1998, eu me casei em 1997, e aí em 1998 a minha esposa, ela fez um propósito com Deus.
1: Ah,
2: olha só, com o voto da Fundação Reviver, ela pegou aquele voto, e na época eu morava na casa da minha mãe, tinha um quartinho separado e nós morávamos lá. Isso, no cômodo, exatamente, começando a vida,
1: sim,
2: né?
1: Sim,
2: jovem, e eu já trabalhava. E ela fez um propósito com Deus.
1: Olha.
2: Para que Deus, assim, preparasse para nós a nossa casa.
1: Oh, né? Maravilha.

0: E Deus foi tão maravilhoso que não demorou muito, pastor César.
1: Olha,
0: passou assim menos de um ano. Deus tocou no coração do diretor da minha empresa e ele cedeu para nós morarmos, presbíteros, aqui um local totalmente gratuito. Uma casa.
1: Olha.
0: Sem ter que pagar aluguel, né?
1: Uhum.
0: Para que nós ficássemos ali o tempo que nós precisássemos, até para que adquirissemos
1: sim,
0: a nossa casa.
1: Sim, sim.
0: E nós ficamos nesse local pelo período de 10 anos.
1: 10 anos.
0: E Deus foi tão bom que nesse período, através do voto,
1: sim,
0: não por conta do dinheiro.
1: Sim, sim,
0: mas
1: claro,
0: pelo propósito, porque o propósito que ela tinha feito para com Deus,
1: a fé,
0: através exatamente para ajudar a Fundação Reviver, ela falou assim: eu estou fazendo esse propósito para ajudar a Fundação Reviver.
1: Amém.
0: Mas para que o Senhor prepare a bênção da nossa casa própria. E que coisa linda.
1: Eita.
0: Olha só, Deus providenciou para que morássemos em uma casa, sem ter que pagar aluguel, sem ter que pagar nada. E nesse período, ajuntamos recursos e adquirimos a nossa casa própria, onde estamos até hoje, ali no Vila Moraes. Então, uma experiência que ficou marcada na minha vida sobre o trabalho das instituições Reviver. E é também assim, hoje que nós nos empenhamos muito, né? Nós
1: verdade,
0: temos uma equipe ali maravilhosa também na setorial de Vila Moraes, que é a nossa irmã Andréia, também a nossa irmã Leda. Deus abençoe, nosso muito obrigado também a elas, que juntas e a nossa igreja ali tem uma equipe montada para isso, para fazer todo esse trabalho, todo esse envolvimento e assim passar para as pessoas o
1: é
0: quanto
1: verdade,
0: é importante a beneficência. Né?
1: Olha só, o quão é importante, né, a beneficência, contudo que o Senhor, entende, ele responde o voto.
0: Exato.
1: Entende? Por quê? O voto, por exemplo, é para ajudar a obra do Senhor, é para ajudar, né, a Fundação Reviver, um voto especificamente com Deus.
0: Perfeito.
1: Né? O que acontece? Deus leva tão a sério essa parte aí, que ele abençoa você, para você abençoar, entende? Vamos dizer, a Fundação Reviver, que a Fundação Reviver, ainda com o seu trabalho, alcança outras vidas.
0: Perfeitamente, é isso mesmo.
1: Então, quando o que acontece de várias pessoas, por exemplo, eu, o irmão, o Zaqueu, né? Por exemplo, a nossa equipe, a gente se reúne, suponhamos assim, nós fazemos um culto, fazemos um voto, um propósito com Deus, pois Deus, ele entra com providência para nos abençoar, para que nós possamos abençoar, né?
0: Isso.
1: Materialmente, para que haja recursos para que vidas sejam salvas com amor.
0: Com toda certeza, isso mesmo.
1: É.
0: O Senhor, primeiramente, ele nos abençoa.
1: Sim, sim.
0: E através de nós sermos abençoados, nós temos que ter aquele coração beneficente,
1: sim,
0: generoso, para poder também abençoar vidas e alcançar vidas.
1: Verdade.
0: Esse é o propósito,
1: sim,
0: do
1: sim,
0: verdadeiro cristianismo, do amor, né?
1: É.
0: E que o Senhor Jesus tanto propagou para nós quando teve o seu ministério aqui sobre a terra.
1: Verdade.
0: Né?
1: Ainda ontem, a nossa irmã Eliana Miranda estava aqui.
0: Foi, acompanhei.
1: Eu perguntei para ela, qual foi a essência que lhe chamou atenção na beneficência? Ela falou assim, o amor ao próximo.
0: É isso mesmo.
1: Então, isso conquistou o coração dela.
0: Isso,
1: né? Isso conquistou porque ela falou assim que a irmã Ereni, ela viu a necessidade, né, do povo.
0: Sim.
1: E ela não ficou de braços cruzados. Ela pediu orientação de Deus, Deus orientou, e aí o início da Fundação Reviver, na distribuição do sopão e tudo mais, e hoje, né?
0: Essa árvore linda e generosa, com vários galhos, né? Estendidos para todas as situações, ajudar vidas, olha só, ajuda crianças, ajuda também desabrigados,
1: sim, sim,
0: através do projeto Casa Aberta, tem lá também o projeto de Marajó, da Ilha de Marajó,
1: sim, sim,
0: tem a Carreta 2 Saúde, meu Deus, são vários tentáculos.
2: É muitos projetos.
0: Não é verdade? É uma árvore, como eu disse, ela começou, olha só, é como está aqui, olha, tá vendo? Esse foco aqui, é uma plantinha que ela começou, nasceu uma árvore linda, bonita, frutífera, e está hoje aí com seus vários galhos ramificados para todos os sentidos, para todos os lugares.
1: E o importante é que esta árvore, ela não dá só um tipo de fruto.
0: Não.
1: É uma árvore de multifrutos.
0: Exatamente.
1: É uma árvore de multifrutos que está alcançando de acordo à necessidade. que a Fundação Reviver, né? Ela chega nas pessoas, os projetos, as vidas, a alimentação do físico e tudo mais, é algo extraordinário, é algo lindo, é algo maravilhoso. Se você pegar a profundidade desse trabalho...
0: Meu Deus, isso é uma riqueza.
1: Não há como você não se emocionar, como você não querer fazer parte... Né?
0: Isso mesmo.
1: Exatamente, porque chama.
0: Demais.
1: A chama toca. Arde e te chama para que você possa
0: fazer parte também.
1: Exatamente.
0: Né? Agregar junto, e é por isso que nós queremos convidar você para estar conosco amanhã. Amanhã no horário, a partir das 14 horas, aqui em nossa sede mundial, será esse grande evento, essa grande festa, e você não pode ficar de fora. Olha, o campo de Vila Moraes ali, presbítero Zaqueu, pastor Sérgio, está fazendo um trabalho extraordinário. Quero agradecer ali os pastores da igreja do Água Funda, da Vila Liviero, do Parque Bristo. Nós temos ali a nossa igreja Deus e Amor também, no Jardim Patente, na Cônigo Xavier, Central Sacomã, Primavera, Vila Carioca, Pan Heliópolis, as 10 igrejas todas unidas, reunidas, e eu quero aqui parabenizar, e eu quero mostrar para vocês aí, a nossa produção vai colocar agora, o trabalho que está sendo feito, presbítero Zaqueu Rios, pastor César, sobre esse envolvimento da obra assistencial da Fundação Reviver. Preste atenção.
2: Vamos que vamos, dá o play.
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0: trabalho excelente aí, né? De todos os envolvidos, né? É, não é somente uma pessoa, né, pastor?
1: São vários, é um conjunto, né? A igreja, na verdade, é todos. É como disse Paulo na carta aos 1 Coríntios 12:12. Há um só corpo, mas vários membros, mas todos trabalhando em um conjunto e um propósito, que é o reino dos céus.
0: Vem, então. Então, forte, mas é César. Isso é exemplo, né? Para as demais igrejas, né? Onde criança, jovem, adolescente, os das melhores idades também, todo mundo envolvido para que esse trabalho aconteça, viu? Então, lembrando os irmãos que amanhã, é amanhã. Isso. Não é depois da manhã, né, César? Amanhã.
2: É amanhã.
0: É. Eu posso dizer, amanhã, com essa tarde, mais 10 horas da manhã, aqui já tá todo vapor, viu?
2: É isso mesmo.
0: Gente, ó, temos também hoje, lembrando os irmãos, que às 20 horas temos o culto. É o Fari. É, não é difícil falar, mas eu tô falando aqui, viu? Fari. Temos aí um vídeo no TP aí que vai jogar do nosso irmão Cristo Diácono Paulo Figueira, né? Ele que ministrou última vez uma oração poderosa aí no Fari. E você que ainda não conhece, gente, o Regenere Fari, quero te convidar a participar conosco hoje, às 20 horas, aqui na nossa sede mundial. É momento de louvor, de palavra, momento de comunhão com Deus. Eu te falo, só é 2 horas, mas pensa numas 2 horas que parece que só é meia hora. É bom demais. Tem como soltar esse vídeo um pouquinho aí, para nós entendermos um pouco do que aconteceu, né? Aí no último Regenere Fire. Eu acho que não dá tempo de soltar o vídeo devido ao horário, mas nós iremos jogar para a próxima semana.
2: Isso.
0: Pode ser? Dentro do horário. Pastor, muito obrigado pela sua presença, pela sua participação.
1: Eu agradeço.
0: Tá bom?
1: Amém.
0: Tenho certeza que teremos outras vezes aqui. Você vai virar aqui no setor evangélico, né? Participar conosco, né, sim, César?
2: Sim, sim. Tá convidado.
1: Nós que agradecemos aí pelo carinho, a recepção e participar desse momento com todos vocês. Continue e sejam sempre bem-vindos a esta programação.
0: Pois é. Gente, ó, temos hoje, ó, meus irmãos, que às 19h, lá no Vila Moraes, hoje estarei ministrando a palavra de Deus ali, né? Na guerra contra o mal. Então você é meu convidado especial, você que está acompanhando aí a programação, Sertão Evangélico, pelo Rádio Deus e Amor. Dá tempo sim de você hoje, às 19h, ali na setorial de Vila Moraes. Qual é o endereço, pastor?
1: Avenida do Cursino, número 3653, bem no coração de Vila Moraes. Aguardamos por você.
0: Eita, Glórias. Ó, pastor, tem que ir pra lá enxada, porque antes de ir pra lá,
1: beleza,
0: eu tenho que trabalhar aqui.
1: Olha aí.
2: Olha só. Será que o senhor já trabalhou na roça?
1: Olha, não tive essa experiência não, viu?
2: É menino da cidade, Zacarias. Menino da cidade.
1: O peso é só caneta.
0: Olha pra aí, ó. Dá advertência, César.
2: Bora fazer oração.
1: Olha aí, ó.
2: Já tá na hora de prosear com Deus.
0: Tá passando do horário,
2: já. Já. Vamos.
1: Maravilha.
2: Pastor, nos honre em nome do Senhor Jesus.
1: Amém. Oremos ao Senhor. Maravilhoso Deus, soberano e eterno Pai. Nós te louvamos e te agradecemos por essa oportunidade, por esse momento de estarmos aqui, Senhor, em união e reunião na tua presença. Obrigado, Senhor, meu Deus, por essa graça derramada em cada coração, em cada vida, e alcance a cada um dos nossos irmãos e ouvintes nesta hora. Que a tua bênção, a tua paz, o teu milagre e a tua saúde esteja, seja e permaneça sobre cada vida, sobre cada lar, e aonde adentrar o som da nossa voz, que a tua paz, meu Deus e meu Pai, a tua bondade e o teu livramento também se faça presente em cada vida, Senhor. Em nome de Jesus Cristo, oramos e abençoamos também no teu nome a vida do pastor César, a vida do presbítero Zaqueu e toda a equipe aqui produtiva também do programa Sertão Evangelho. Em nome de Jesus, nós te louvamos, te adoramos e te agradecemos, certos da tua resposta. Amém e amém, Senhor Jesus.
2: E amém!
1: Amém!
2: E hoje é sexta-feira, você não pode ir pro ralabucho não, viu?
0: Ralabucho?
2: Não, ralabucho, arrasta-pé, forró, não pode ir pro paredão, pro pancadão, não pode ir de jeito nenhum. Ó, venha pra Igreja Pentecostal Deus e Amor, nessa comemoração especial do aniversário da Fundação Reviver. Este final de semana, atividades na presença do Papai do Céu. É pra
0: verdade,
2: você, viu? Vem pra cá.
0: Bora. A mãe dá aqui, a mãe de volta. A oração do amanhecer aqui, viu?
2: É, é verdade. A oração do amanhecer, verdade. Olha.
0: 3, 2, 1. Se Jesus não voltar, amanhã a gente volta. Amanhã estaremos ao vivo aqui na oração do amanhecer do Sertão Evangélico e com os melhores momentos da programação, viu? E fique agora com os melhores momentos, um momento, né, de oração, de palavra, de oração com o Regenere Fari, aí com o nosso Diácono Figueira, é com você.
2: Bora que bora, vamos que vamos.
3: Jesus aqui pra você.
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0: Agora 7:35, 7:35. Que Deus abençoe a vida dos nossos ouvintes, que a partir de agora passam a sintonizar o programa Voz da Libertação na sua edição local.
1: A fé morrer.
0: Lembrando que a direção geral desta programação e também da nossa Igreja Deus e Amor está sob os cuidados da irmã Ereni Miranda. A sede mundial, ela está na capital paulista, no bairro da Liberdade. Aqui em Curitiba temos a nossa sede estadual na rua Pedro Ivo, número 744. A responsabilidade dos trabalhos da obra do Senhor é do pastor Jerry Bochart. E a grata satisfação de cumprimentar os ouvintes com a doce paz de Cristo, locução, sonoplastia.

Você que está chegando agora, ouvinte que já estava na audiência e vai permanecer conosco, que o Senhor abençoe a tua vida, né? Que o Senhor possa te dar um dia abençoado, um dia, né, com muitas vitórias vindas dos altos céus, tá bom? Querido ouvinte, que Deus te abençoe.

estamos vivendo o dia 21 de agosto, sexta-feira. E hoje é a sexta-feira da tua bênção aqui na Igreja Pentecostal Deus e Amor. Hoje estamos na grande campanha com o tema Encontro com a Esperança. E a presença da serva do Senhor, que já está aqui em oração, evangelista Maria Lorena, já orando com o povo do Senhor, porque estamos naquele propósito, né, ouvintes? Da intercessão global. É, hoje, intercessão global das 7 até as 9:30. Aí na sequência teremos o culto, para que os ouvintes também recebam as bênçãos do Senhor. E te convidamos para que você venha ter um encontro com a esperança. Hoje, nesta sexta-feira, em nossa sede na rua Pedro Ivo, 744. E destacando que meio-dia temos o culto do almoço com Cristo, né? O tema do culto é esse: almoço com Cristo. Você também está convidado a se fazer presente na rua Pedro Ivo, número 744. E lembrando também, ouvintes, que às 14 horas, hoje a presença do diácono Geraldo da Costa. O diácono Geraldo vai estar pregando a palavra aqui nesta tarde e orando em favor de todos através da divina revelação. E no horário da noite, às 19 horas, teremos o culto com a equipe do PEMU, toda a equipe do PEMU nesta noite, em um culto de bênçãos, em um culto onde também Jesus opera poderosamente. Então está aqui o convite feito para você, o convite de fé para um povo de fé. Tenho certeza que você tem fé, ouvinte, e por isso Deus se agrada. Por mais que ela seja uma fé pequenina, mas se você tem esta fé, o Senhor opera, o Senhor se agrada da fé. Então vem para a Igreja Pentecostal Deus de Amor e receba hoje o teu milagre. Lembrando também que hoje temos a poderosa vigília a partir das 23 horas, a vigília do avivamento, a vigília pentecostal. Então vem para cá, Rua Pedro Ivo, 744, Igreja Pentecostal Deus é Amor. Agora 7:40 da manhã, 7:40, e nós vamos agora agradecer ao Senhor. Nós vamos agora para o momento de oração. Ore conosco, ouvintes. Busque a presença do Todo-Poderoso agora.

eterno e poderoso Deus, Deus vivo, Deus santo, Deus verdadeiro, na tua presença, Senhor, nós estamos agora em oração, juntamente com toda a nossa amada audiência, ó Pai, para te agradecer pelo dia que nos destes, para agradecer ao Senhor pelo ar que respiramos. Obrigado, Senhor, pelos livramentos que o Senhor já nos deu e que continua nos dando durante todo este dia. Ó Senhor da glória, queremos te agradecer por tudo, Pai. O Senhor é tão misericordioso, o Senhor é tão bom para conosco. O Senhor é um Deus que não nos abandona jamais, mas é um Deus que está presente todos os momentos da nossa vida. E nós queremos te pedir, Pai eterno, que o Senhor continue guardando este amado ouvinte, a sua casa, a sua família. Que o Senhor venha abençoar nesse dia, Pai, os cultos na tua casa santa, os cultos aqui na igreja, meu Pai. Abençoa esta manhã de vitória, também a tarde e a noite. Usa os teus vasos, usa com unção e poder, Senhor. Oramos nesta manhã, apresentando também na oração aquele ouvinte que está enfermo, esse ouvinte que está, meu Pai, desenganado. Ô Pai de amor e de misericórdia, faz um milagre nesta hora de oração, faz uma obra, Senhor, porque agora, meu Deus, são milhares de ouvintes que estão orando e crendo, acreditando na resposta, acreditando no milagre, acreditando, Senhor, na tua unção.

Oramos também pela festa amanhã, lá na sede mundial das nossas igrejas. Ó Senhor, venha fazer maravilhas na vida do teu povo, que mais uma vez está abrindo as mãos e também o coração para ajudar os carentes e necessitados. Senhor,

igreja, meu Pai, Senhor, honra a fé dos ouvintes que agora estão pedindo, estão crendo na vitória, estão crendo no milagre. Senhor, te damos graças por tudo, graças pela vida, graças pelo lar, pela família. Muito obrigado, Senhor. Assim nós oramos, crendo na tua grande resposta. Amém, amém, Senhor Jesus.

Glória a Deus. Você que orou comigo, meu querido ouvinte, Deus te abençoe, viu? Receba a tua bênção nesta manhã, pela fé. Já receba a tua bênção em nome de Jesus Cristo.

0: 47 minutos. 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

0: E nós queremos já lembrar, ouvintes, que a campanha prossegue, viu? Hoje, a campanha Encontro com a Esperança. Você não pode ficar de fora, ouvinte. Venha para a casa do Pai, vem para a igreja receber o teu milagre em nome do Senhor Jesus. Vem para cá, porque grandes maravilhas Deus vai operar na tua vida. Agora pela manhã, né, já está em andamento a oração. Estamos no momento da intercessão global até as 9:30 da manhã. E aqui hoje a presença, né, da evangelista Maria Lorena, também do presbítero, né, que vai estar aqui conosco para também orar pelo povo, nosso irmão presbítero Luan Santos. Então é bênção de Deus, é bênção do Senhor aqui na Igreja Pentecostal Deus de Amor. E nós temos um convite também para esta tarde. É o convite para esta tarde, onde também vai estar aqui nosso irmão Diácono Geraldo da Costa. E ele agora tem uma palavra aos ouvintes.
1: A paz do Senhor a todos os ouvintes do programa A Voz.

de Curitiba e regiões metropolitana. É nesta sexta-feira, dia 21 de agosto, às 14 horas, aqui mesmo, Rua Pedro Ivo 744, sede estadual de Curitiba, a grande campanha com tema Meus Projetos na Mão de Deus e a Boas Notícias e a Libertação. Estaremos em consagração e jejum para pregar a palavra de Deus, orar por divina revelação na grande explosão de milagres, de curas divina e de libertação. 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Do monte estaremos saindo para ir para a sede estadual de Curitiba, na grande campanha de libertação. João capítulo 8, versículo 32 ao 36. Conhecereis a verdade, e a verdade vos libertará. Se pois o Filho

0: Anota o endereço mais uma vez. Rua Pedro Ivo 744. 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Deus abençoa todos os ouvintes. Amém, Jesus.
1: Convite de fé feito a todos vocês, então, para hoje, aqui na rua Pedro Ivo 744. Vamos agora para o jornal. Vamos lá, ouvintes. E já voltamos com vocês. Não saia daí. São 7 horas agora, 51 minutos.
2: 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Dispensa em ordem. Organização da cozinha pode facilitar escolhas melhores e reduzir desperdícios. A dispensa tá bagunçada, a geladeira desorganizada ou as panelas escondidas, cozinhar parece difícil, cansativo e demorado, né? É aí que vem aí os pedidos de comida pronta, a comida ultraprocessada, o qualquer coisa para matar aquela fome. Mas quando a gente cria, né, uma cozinha organizada, limpa, funcional e acolhedora, tudo muda. Comer melhor fica mais fácil, planejar as refeições se torna natural. A sobra de comida de verdade, sobra sabor, sobra tempo. Quando sabemos onde cada coisa tá, quando ali abrimos a geladeira e tudo faz sentido, cozinhar vira uma ação espontânea e não um desafio chato. Uma dispensa organizada diminui desperdício, por quê? Alimentos esquecidos lá no fundo do armário viram perda de dinheiro e de recursos naturais. Então, ter tudo visível e categorizado é parte essencial de uma rotina de desperdício zero. Se os orgânicos, frutas e legumes estão lavados, cortados, visíveis, o consumo se torna natural. Mas para isso, organizar é o primeiro passo para planejar as compras, evitar excessos e garantir um mês inteiro com alimentos frescos e funcionais. A boa notícia é: você não precisa de potes caros, armários novos ou grandes reformas. O método FIFO, usado em cozinhas profissionais, funciona perfeitamente em casa. Ele evita desperdício e mantém itens novos atrás dos antigos. Use primeiro que está aberto. Evite abrir muitas embalagens iguais. Essa visualização evita desperdício e te inspira a cozinhar melhor. Vida em equilíbrio. Ciência reforça a união entre alimentação, sono e movimento para viver melhor. Nos últimos anos, a ideia de saúde deixou de estar associada apenas à ausência de doenças e passou a incorporar um conceito mais amplo: bem-estar físico, mental e emocional. Esse ano, 2026, esse movimento tende a se intensificar, impulsionado por estudos científicos que mostram que hábitos simples do dia a dia podem ter impacto direto na forma como as pessoas se sentem e funcionam. A pesquisa investigou mais de 2.000 participantes em diferentes países e concluiu que esses três comportamentos, chamados de os grandes três da saúde, estão diretamente associados a níveis mais elevados de bem-estar, independentemente da presença de sintomas depressivos.
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44 minutos, está aí, então o momento do bloco de notícias. Vamos seguindo com o programa Voz da Libertação, nesta sexta abençoada por Deus, hoje dia 21.

pouquinho ainda da oração, né, para os ouvintes se identificar com os horários, né? E isso, para você saber os horários que temos aqui a oração da intercessão global em nossa sede. Então vamos lá. Pela manhã, nós temos a oração da intercessão das 7 até as 9:30 nesses seguintes dias: segunda, quarta e sexta. Segunda, quarta e sexta, das 7 às 9:30 da manhã, a oração. E no sábado pela manhã é das 8 até as 10. De 8 às 10 da manhã temos também a intercessão global. Então, ouvintes, você que gostaria de orar conosco aqui pela manhã, são esses os dias: segunda, quarta e sexta, das 7 às 9:30 da manhã, e no sábado das 8 às 10. Agora, à tarde, nós temos os seguintes dias: terças e quintas, nós temos aí a oração das 5 às 7. Então, terças e quintas-feiras, oração das 5 da tarde até as 7 da noite. Certinho, ouvinte? Então você pode escolher o horário que for melhor a você e passar alguns minutos aqui na presença do Senhor, orando conosco, clamando a Deus, e certos que o Senhor responderá a oração do seu povo. Então venha para cá, Igreja Pentecostal Deus e Amor, Rua Pedro Ivo, 744, no centro da cidade de Curitiba. Igreja Pentecostal Deus e Amor.

7h57. Deixa eu lembrar os ouvintes do programa também. Olha, ouvintes, temos avisos aí importantíssimos para vocês, hein? Já vamos nos preparando, porque dia 29 será o dia da festa. É o dia que vamos louvar ao Senhor no grande culto, né? É, em prol das instituições Reviver. É o dia de semear, é o dia especial que vamos ter aqui em Curitiba, dia 29 de agosto, às 18 horas. Nós teremos aqui a comemoração também dos 32 anos da Fundação Reviver. E estará conosco nesta data a serva do Senhor, evangelista Eliana Miranda. Evangelista Eliana estará aqui para pregar a palavra de Deus, para orar pelo povo no dia de semear. E você que virá ao culto, não esqueça de trazer, não é, 1 quilo de alimento não perecível, ou trazer a cesta básica, conforme a sua condição, você vai ajudar, porque é mês do Agosto Verde, é o mês da beneficência cristã. Então, neste dia 29, o grande culto marcado já aqui em nossa igreja pentecostal Deus é Amor. Não fique de fora, ouvinte. Esteja presente. Sejam todos abençoados no nome de Cristo Jesus. Rua Pedro Ivo, 744, é onde está nossa igreja pentecostal Deus é Amor. 32 anos da Fundação Reviver, 32 anos de muitas bênçãos para a glória do Senhor.

0: Vamos aos prefixos e na sequência já formando a rede para a programação diretamente de São Paulo, e assim que desfizermos a rede voltaremos aqui diretamente de Curitiba. Que Deus abençoe e até daqui a pouco.
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4: 8 horas e 1 minuto.
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6: O que acontece com o nosso cérebro quando fazemos uma boa ação? Uma pesquisa inovadora revelou que ter gestos nobres, como ajudar alguém ou fazer doação, ativa no cérebro áreas ligadas ao prazer e à recompensa. O simples ato de pensar em fazer o bem já ativa o sistema de recompensa do cérebro e libera uma carga da neurotransmissora dopamina, substância envolvida na sensação de bem-estar. A doação não está relacionada com a quantidade, e sim com o significado da ação. Essa sensação boa que acontece quando sentimos que estamos fazendo bem pode ser a resposta fisiológica do corpo para quando doamos, gastamos dinheiro ou dedicamos algum tempo a ajudar sem pensar diretamente em nós mesmos. Pois é como se fizéssemos a escolha em fazer caridade em vez de simplesmente nos favorecer. Gentileza e cuidado também são repassados. Quando vemos alguém fazer algo gentil, carinhoso, ou quando recebemos alguma gentileza, somos inspirados a ser mais gentis. Dessa maneira, a gentileza se espalha de um para o outro, liberando uma carga de felicidade direta no cérebro, influenciando o comportamento de pessoas que nem mesmo viram o primeiro ato de gentileza acontecer. Estudos sobre o cérebro mostram que quando doamos dinheiro para uma boa causa, partes equivalentes do nosso cérebro se ativam, como se nós mesmos estivéssemos recebendo o dinheiro ou reagindo a outros estímulos prazerosos.
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7: Horas e 4 minutos, estamos de volta. Volvemos, mi pueblo. É, voltamos, meu povo. São 8:04. Estamos em rede nacional e internacional agora. E então, como diziam os mais velhos, estamos em cadeia nacional e internacional. Sim, e agora o mundo nos ouve. Então, todo mundo é bem-vindo no nome de Jesus Cristo. A sua casa é bem-vinda, a sua família é bem-vinda, o seu lar é bem-vindo. E eu quero que você desfrute desta manhã. Desfrute da palavra, desfrute do alimento, desfrute da presença, desfrute do que Deus quer fazer, porque é Ele quem dá a resposta, é Ele quem dá a vitória. Vem conosco, vem com fé, vem com alegria para esta manhã. Vamos dar aquela pequeníssima pausa para aproveitarmos o tempo do tempo e na sequência falamos muito do amor do nosso Deus. E detalhe, oramos já já.
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7: Muito bem, vamos então à temperatura, porque temos temperaturas altas. Em algumas regiões nós teremos céu parcialmente nublado, mas é só o céu que estará nublado, o ar estará quente, não é? Temos 35 para Palmas em Tocantins, com o céu parcialmente nublado. Ligeiras pancadas de chuva, tanto para Porto Velho em Rondônia, como para Boa Vista em Roraima. Mas a temperatura estará na casa dos 34. 33 para Manaus e Amazonas, com ligeiras pancadas de chuva, alteração climática durante o dia, mas o ar será quente, a temperatura estará quente. Belém no Pará, céu parcialmente nublado, com 33 de máxima. Vamos com 36 para Teresina, no Piauí, céu com ligeiras nuvens, mas estará céu limpo. As temperaturas estão altas também para Goiânia e Goiás, com 33, céu parcialmente nublado. 33 para Belo Horizonte, com céu limpo. Já para Rio de Janeiro, com 34, teremos o céu parcialmente nublado, ligeiras pancadas de chuva durante o dia. As temperaturas descem um pouquinho, elas vão cair um pouquinho, tá? E nós vamos para a casa dos 17, para Porto Alegre, Rio Grande do Sul, ligeiras pancadas de chuva. 18, Curitiba, no Paraná, céu parcialmente nublado. E 21 para Florianópolis, Santa Catarina, e o céu estará limpo. São Paulo, 26, céu parcialmente nublado e ligeiras pancadas de chuva também durante o dia. Tempo e temperatura das 8, fonte climatempo.com.br.
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7: Muito bem, 8:07, daqui a pouquinho na rádio vamos orar, oração, o sangue de Jesus tem poder, e aí depois temos Clínica da Alma com Jessé Ávila, excesso de informação. Davi Ferreira, esforçai-vos, e às 9 temos o culto no lar, guerra contra o mal, e você não vai, não deve e não pode ficar de fora, tá? Na programação de cultos aqui na sede mundial, culto agora às 9, Rivair Silva vai ministrar a palavra do Senhor. Às 11:30, Diácono Lindenberg. 15:00, Kleber Costa. E 19:00, Fábio Lúcio. Esse é o time que vai ministrar palavra aqui no Santo Altar. Vigília nesta noite, prepare o seu coração, porque é madrugada, hein? Presbítero Vitor Costa vai ministrar na vigília do renovo nesta madrugada. Da nossa parte aqui nos nossos estúdios, falaremos um pouquinho, né, desta sexta-feira. E depois de sábado, Fundação Reviver. Temos falado e vamos dar aqui maior ênfase. E aí no domingo teremos o culto de missões, oração especial pelo país dos Camarões. Sim, e quem ministra é o Rivair Silva. Estará no Santo Altar neste domingo a partir das 15:00 aqui na sede mundial. Falaremos também um pouquinho da reunião ministerial dia 30. Atenção, hein? Dia 30 tem reunião ministerial. É domingo e você não vai, não pode e não deve ficar de fora. Vamos também falar de graça, sobre graça, este evento que vai acontecer no final de semana 4 e 5, sexta e sábado, aqui na nossa sede mundial. E olha, serão dois dias poderosíssimos, extraordinários, e nós viveremos milagre da parte do nosso Deus e do nosso Pai. Então, olha, prepara o seu coração para um tempo de renovo, um tempo de milagre, um tempo de favor e um tempo de fé.
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bem, 8:14, Rádio Deus e Amor, programação A Voz da Libertação. Vamos fazer o seguinte, ô Lucas, vamos com Clínica da Alma, Jessé, e na volta a gente ora, que depois vem Bíblia em Foco, aí então a gente

0: Débora, pode ser? Então vamos lá, Clínica da Alma, Gessé Ávila, e na sequência eu já venho com oração. O sangue de Jesus tem poder, vamos clamar a Deus para que Deus repreenda todo o mal e garanta a vitória no nome de Jesus. Não saia daí, mas agora a Clínica da Alma, Ministério de Informação, até já.
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2: Olá, seja muito bem-vindo a mais um episódio do Clínica da Alma.

Você sabia que o cérebro humano não foi projetado para lidar com o volume de informações que consumimos diariamente? Pois é, por essas razões vamos falar hoje sobre excesso de informação e adoecimento. Quando a mente não consegue desligar. O excesso de estímulos ativa constantemente o sistema de alerta do cérebro, aumentando assim a liberação de cortisol, o hormônio do estresse. Além disso, a sobrecarga de informações dificulta a concentração, prejudica a memória e gera sensação de cansaço mental, mesmo sem esforço físico. Esse estado contínuo pode levar ainda a ansiedade, irritabilidade e esgotamento emocional. Por exemplo, aquela pessoa que nem bem acorda e a primeira coisa que faz é já pegar o celular, já ter acesso a telas. Aí passa o dia todo alternando entre redes sociais, notícias, mensagens, vídeos, e à noite sente a mente muito acelerada, tendo dificuldade para relaxar e a sensação de estar cansado e sem saber o porquê. Então a gente entende que nem toda informação vai trazer uma edificação. Em excesso, até o que é bom pode se tornar prejudicial. É um cuidado que nós precisamos ter. Por isso, eu tenho aqui 5 dicas bem práticas de como lidar com o excesso de informação no cotidiano. Número 1, crie momentos de desintoxicação mental. Reserve períodos do dia sem acesso a notícias ou redes sociais, por exemplo. Evite consumir conteúdo longo ao acordar ou um pouco antes de dormir. Isso ajuda o cérebro a iniciar e encerrar o dia com mais equilíbrio. Número 2. Filtre o que você consome. Nem toda informação é necessária, claro. Então, escolha fontes confiáveis e limite o número de conteúdos consumidos. Evite ficar pulando de assunto em assunto sem ter algum propósito. Número 3. Estabeleça horários específicos para informação. Ou seja, defina momentos do dia para se atualizar, em vez de consumir conteúdo o tempo todo. Isso reduz a sensação de sobrecarga e melhora o foco. Penúltimo, pratique pausas conscientes. Durante o dia, faça pequenas pausas sem estímulos, sem celular, sem música, sem distrações. Esses momentos ajudam o cérebro a processar tudo aquilo que foi absorvido até então. E por último, observe sinais de sobrecarga mental, dificuldade de concentração, irritação, lapsos de memória e cansaço são alertas constantes que não podem ser descartados, precisam de atenção. Respeitar estes sinais evita o adoecimento emocional. Como disse Herbert Simon, uma abundância de informação cria uma escassez de atenção. E aí, você gostou desse conteúdo? Então compartilhe nossa programação com amigos e familiares. Continue nos acompanhando e fique atento, porque a qualquer momento estaremos de volta com mais reflexões que podem transformar a sua vida. Um forte abraço e até breve.

0: vamos aproveitar esta manhã para vivermos o que Deus tem e da maneira que o Senhor tem proporcionado a nossa vida. Vamos lá, é momento de orarmos a Deus, vamos clamar ao Senhor, é momento de falarmos com Jesus Cristo. Quero fazer este convite especial a você que está comigo agora. Vamos falar com Deus, vamos orar ao Senhor, vamos clamar a Jesus Cristo. O clamor, o sangue de Jesus tem poder.
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0: Maravilhoso Deus, poderoso e eterno Pai, Deus de vida, Deus de graça, Deus de favor e também de milagres. Obrigado, Senhor, pelo privilégio e pela oportunidade que nos tens concedido de vivermos em tua presença, de estarmos com o Senhor e termos a graça e o favor. Amado Deus, bendito e poderoso Pai, sei que estás conosco e que a tua mão poderosa tem conduzido os nossos dias, os nossos passos, e tens operado de uma forma extraordinária. Somos gratos por isso, somos felizes por essa bênção, somos felizes por esse milagre, somos felizes porque a mão de Jesus tem nos conduzido para muito mais próximos dele. E por isso, obrigado, Senhor. Obrigado, meu Pai, porque a todo instante, a todo momento, tens cuidado da nossa vida, oh, aleluia. Obrigado, meu Deus e meu Pai, porque a todo instante e a todo momento tens realizado uma obra extraordinária sobre o nosso ser. Por isso, oramos. Oramos porque somos gratos, oramos porque temos fé, oramos porque tens nos ajudado, oramos porque tens nos renovado, oramos, ó Pai da Glória, porque temos a certeza que ainda que tudo ao nosso redor esteja, meu Deus e meu Pai, a enfrentar dificuldades, um caos, barreiras, impedimentos, lutas, o Senhor é conosco e por isso oramos. Oramos, ó Pai, para vencermos a nós mesmos. Antes mesmo de vencermos ao diabo e as forças malignas e as obras satânicas e diabólicas, queremos vencer a nós mesmos. Porque não adianta vencer Satanás se ainda temos medo. Não adianta vencermos o inimigo se ainda somos inseguros. Não adianta vencermos as enfermidades, ó Pai da Glória, ou orarmos para vencermos todas as enfermidades, as obras da bruxaria, da feitiçaria, se nós ainda não temos a certeza de que o Senhor é conosco e que o Senhor ainda faz milagre acontecer. Aleluia! Por isso oramos. Oramos, Senhor, porque antes de vencermos o inimigo externo, queremos vencer o inimigo que está em nós. O teu sangue tem poder, meu Pai, para repreender toda a fragilidade, toda a fraqueza, todo medo, toda a insegurança, todo plano maléfico contra a nossa vida e a nossa alma. Em nome de Jesus Cristo, que toda a insegurança, que toda a obra das trevas, que todo o mal caia por terra e saia da nossa vida agora. Oramos, Senhor, oramos, ó Pai, porque o teu sangue tem poder para lavar-nos e proteger de todo o mal. O teu sangue tem poder e traz cura e libertação para a nossa vida, para a nossa casa e para a nossa família também. Senhor, meu Deus e meu Pai, oramos, Senhor, porque fomos perdoados através do teu sangue, fomos livres e somos livres através também do seu sangue. Ó Deus maravilhoso, então protege esta vida, protege, lava com teu o sangue de toda mancha, toda mágoa, de todo erro, todo pecado, de toda insensibilidade, toda crosta maligna que tomou conta deste coração, que tomou conta desta mente, que tomou conta, meu Pai, desta alma, e não deixa, Senhor, com que nada entre, com que nada surta efeito, meu Pai, nesta vida. Toda crosta maligna que cresceu, meu Pai, e tem sufocado, Senhor, e não deixa com que esta vida produza, e nem cresça, e nem melhore, e nem avance. Sim, meu Pai, toda intenção satânica e diabólica, ó Deus, que cresceu, Pai da glória, nesta vida, que se alimenta desta alma, em nome de Cristo, eu repreendo agora, há poder no sangue de Jesus para purificar-nos, para remover esse mal, para remover essa barreira, remover esse impedimento. Há poder no sangue de Jesus Cristo para remover toda ferida maligna, toda crosta satânica, todo bloqueio diabólico contra esta casa, contra este lar. Sim, meu Pai, e em nome de Cristo, depois de remover, renova esta vida, renova esta casa, renova esta família, renova este lar, cura, Senhor, Deus, ó Pai, todo mal, cura de toda prática maligna, cura de toda obra diabólica, cura de todo mover satânico. Há poder no sangue de Cristo agora, em nome de Jesus, meu Deus e meu Pai. Vidas que têm enfrentado enfermidades, enfermidades malignas, enfermidades satânicas e diabólicas, causadas, Pai, pela inveja, causadas, meu Deus e meu Pai, pelo olho maligno, pelo desejo satânico, Senhor. Vidas, ó Pai, que são vítimas de ódio, que são vítimas de contenda, que são vítimas, Senhor, meu Pai, de perseguição, de invejas. Sim, meu Deus, estão enfermas, estão adoentadas, ó Pai da glória, porque são vítimas, Senhor, de corações maus, de pessoas más, famílias que estão adoentadas, não só na carne, mas também na sua alma, famílias que perderam a comunhão, meu Deus e meu Pai, porque ficaram doentes, excessivamente doentes, por causa da inveja. Ah, Pai da glória, a inveja, Senhor, é um mal tão grande contra a nossa vida, contra a nossa casa, contra a família. Senhor, a inveja, Pai da glória, tem inveja do sorriso, inveja de cabelo, inveja do corpo, inveja da roupa, do carro que tem, da casa que tem, dos filhos que tem, da mulher que tem, do marido que tem. Senhor, meu Pai, a inveja cresce em todos os âmbitos da nossa vida, e muitas vezes estamos a sofrer, meu Pai, esse mal por pessoas que nós não fazemos a mínima ideia quem sejam, mas também sofremos com pessoas que estão próximas ao nosso redor. Mas há poder no sangue de Cristo para colocar por terra, Deus, toda essa inveja, todo esse olhar maligno, toda palavra maligna e diabólica, todo sentimento satânico. Há poder no sangue de Cristo agora, para que sejam derrubadas todas as estruturas do diabo, Senhor, meu Pai. Inveja do casamento, inveja dos filhos, inveja do sapato, inveja da voz, inveja do sorriso, inveja dos olhos, inveja dos dentes, inveja do corpo, se toca instrumento, se prega, se canta, se tem empresa, Senhor, meu Pai, é inveja de todo lado, até do jeito que se anda, em inveja, meu Pai, até na postura que tem, Senhor, meu Deus. Mas há poder no sangue de Cristo, em inveja da família, porque cresceu, porque melhorou, uma família que se uniu, uma família unida, uma família aguerrida, uma família que se ama, gera inveja. Mas nós repreendemos no nome de Cristo, aleluia. Ó, meu Pai, há poder no teu sangue para derrubar esse espírito satânico, esse espírito diabólico que tem crescido, meu Deus, e encontra, Senhor, pontos de fragilidade, encontra pontos de conflito, tem encontrado pontos de guerra, e muitas vezes tem, Deus, ó Pai, avançado contra isso, tem lutado contra isso e tem conseguido ter sucesso. Mas eu repreendo no nome de Jesus, ó Pai, ó meu Deus maravilhoso, ajuda esta vida, ajuda esta família, vítima, Senhor, vítima, ó Pai da glória, porque muitas vezes tem um bom coração. Sim, meu Deus, há muita gente que é vítima porque tem um bom coração, porque é uma pessoa espetacular, e muita gente se aproveita disso, chega até ela, meu Pai, e quer tirar tudo que ela tem, quer destruir o que ela é, quer arruinar a sua vida. Deus, tem pessoas que se aproximam de nós com a única intenção, não é de somar, mas é de nos fazer descer ao lugar que elas estão, mas é de nos fazer reduzir ao pó que elas vivem, mas é de nos fazer, Pai da Glória, viver a miséria que elas vivem. Mas o sangue de Jesus tem poder, porque o Senhor não vai deixar. Tem pessoas que querem destruir casamentos porque o delas está destruído. Tem pessoas que querem destruir finanças porque delas está destruída. Tem pessoas que querem arruinar com o filho dos outros porque os seus filhos estão destruídos. Tem pessoas, ó Pai da Glória, que acordam com uma única intenção, de destruir vidas, porque ela é uma pessoa destruída. Mas o sangue de Jesus nos acoberta agora, Deus, e nos blinda de todo o mal e de toda a intenção do diabo. Tudo aquilo que é maquinado no coração, toda a intenção da mente, não terá efeito contra nós, porque o Senhor vai tocar a nossa vida e vai nos curar, e vai libertar, e vai transformar. Oh, meu Deus e meu Pai, há poder no sangue de Jesus para garantir a vitória, porque o Senhor é conosco. Visita os de perto e os de longe, visita em nome de Cristo agora, abrindo portas, gerando emprego, trazendo para a salvação, para a cura, para o milagre. Há poder no nome de Jesus para fazer milagre, maravilha, e nós entregamos tudo nas mãos do Senhor e confiamos na tua palavra e no teu poder, em nome de Jesus. Amém. E graças a Deus.

está então palavra, alimento, graça, favor, excesso de informação, não é? É prejudicial. Informação é bom, mas no seu excesso leva-nos aí a viver momentos constrangedores e de algumas dificuldades também, tá? Então

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2: Voltamos à programação local, ou voltamos à programação mais com o povo local. É verdade. Voltamos agora com os irmãos locais aqui em São Paulo, porque as rádios agora, cada uma vai assumir o seu projeto, o seu trabalho, mas quem estiver conosco também é bem-vindo. E vamos fazer o seguinte, olha, eu quero a sua mensagem, manda pra cá, 11982923392. Quero a sua mensagem, quero o seu bom dia, eu quero saber de que cidade vocês nos acompanham, quero saber como é que vocês estão, porque queremos dividir aqui aquela informação maravilhosa. São 8h36, não é? E nós já estamos na fé, já estamos na comunhão, tá? Eu saí um pouquinho mais cedo hoje de casa, Lucas. Cheguei à estação de Osasco, mas eu levei um susto. Eu nunca tinha visto aquilo. As fileiras estavam desde o guichê, para nós passarmos, não é, a catraca, até a escadaria. Lutadíssimo, todos os guichês lutadíssimos, não sei que fenômeno foi aquele, mas hoje Osasco estava impossível. Aí depois estava a ver aqui o status do Gustavo, o Gustavo Ferreira, ontem à noite, quase meia-noite, também estava lutadíssima a avenida para ir para casa, não sei se por conta dos jogos de futebol que tiveram, não é, aconteceram ontem à noite, mas as estações estavam impossíveis. Jesus nos fez chegar, foi tudo bem, graças a Deus, foi tudo bem, e nós cá estamos para aproveitar esta manhã de muita comunhão, muita graça, muito favor e muito milagre de Jesus. Então, vem conosco, vem com fé, vem com alegria. Vamos fazer o seguinte, tivemos aqui um louvor, Elias Santos cantou, Levanta e Anda, tremendo, tremendo, tremendo. Vamos então esforçar-vos, na mesma lógica, não é? Vamos aqui então, Bíblia em Foco.
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4: E vamos seguindo com a nossa programação local agora, aqui de Curitiba.
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9 minutos em Curitiba, 8:39. Seguindo com o nosso horário aqui, ouvintes, lembrando que hoje temos a oração já neste momento, desde as 7. O povo já está em oração nesta manhã com Deus, manhã de vitória. Então, dá tempo para você também vir receber a bênção no culto da manhã, que começa exatamente após a oração, 9:30. Presença do povo do Senhor aqui para alcançar as vitórias de Cristo. E também já queremos lembrar toda a amada audiência que meio-dia temos o culto almoço com Cristo e na sequência nós teremos também às 14h Diácono Geraldo da Costa, que vai pregar a palavra do Senhor e orar pelos dons excelentes do Espírito Santo. E grandes bênçãos o Senhor estará derramando na vida de todos que comparecerem em nossa Igreja Pentecostal Deus e Amor. O endereço é muito fácil. Rua Pedro

0: tem uma irmã na revelação, o teu nervo está encolhendo, irmã. E é da perna direita. Parece que como se tivesse agulha na tua perna, até debaixo do teu pé. E para você saber que Deus revela, até o calçado do lado direito gasta mais que do lado esquerdo. Vem aqui, irmã. Vem aqui. Esse é o Deus milagre. Agora vai ser a explosão de milagre. Veja como é que ela está andando, irmã. Quem está vendo que jeito que a irmã está andando? Está vendo? Ela anda ali, ó, arrastando a perna. E Deus revelou a perna direita. Irmã, está diante do altar? Faz tempo que a irmã sofre com essa enfermidade?
1: Eu já nasci assim com a perna mais curta. Daí eu caí um pouco na calçada de casa, daí tudo ficou mais.
0: A irmã nasceu com a perna mais curta que a outra. É. Tá vendo, irmão? Nervo incluído. É a perna direita.
1: É.
0: Qual que é a perna? Do lado direito.
1: É.
0: E daí a irmã caiu e bateu a perna. Então dói demais, né, irmã?
1: Ah, dói de noite, né?
0: Dói de noite. Tá vendo, irmão? A importância de orar por revelação, por libertação e cura antes de pregar a palavra. Porque daí a pessoa vai ouvir a palavra sem dor. E se é demônio, sai. A pessoa ouve a palavra, consegue guardar a palavra. Quem entendeu? Levanta a mão. Se não, a pessoa está dentro da igreja, irmão, é pregada a palavra, a pessoa não ouve. A pessoa, o diabo, tira a atenção da mente. A pessoa nem sabe que está dentro da igreja. Alguém com a dor bem forte consegue sentar na mesa e comer comida? Levanta a mão. Não. Por isso nós oramos por libertação e cura, para depois as pessoas estão sentadas, ouvir a palavra e se alimentar da palavra. Irmã, bate o pé do lado direito do chão, irmã. Bate aí. Tá batendo, tá batendo. Fica de pé, Curitiba. Agora é a expressão de milagre. Fica de pé, irmão, se aplaudir a Deus. Bate, irmã. Bate o pé no chão. Bate. Ela vai falar bem alto aqui, ouvinte. Ela vai falar. Olha o poder de Deus, irmão. Nasceu já com problema na perna do lado direito. A perna mais curta que do lado esquerdo. Tá aí.
1: Não, eu nem consegui subir no ônibus pra vir e cheguei de arrasta da vida do terminal. E a hora que eu vim pra frente, eu senti que fez toque.
0: Assim. A hora que veio pra frente, ela sentiu um estralo na perna. Ela sentiu as mãos do Senhor curou e a perna voltou do tamanho da outra. O que, que a irmã sentiu na perna?
1: Eu senti um estralo que alguém empurrou pra frente.
0: Oh, é projeto, irmão. Esse alguém é Jesus. Glorifica, glorifica, glorifica, glorifica. Irmã, agora confirma o seu nome e o seu endereço.
1: Primeiro?
0: O nome da irmã e o seu endereço.
1: É Hilde. Hilde.
0: A irmã mora onde?
1: Guarda do Campo.
0: Guarda do Campo. Irmã, anda bem rápido dentro da igreja para eles verem. Anda, corre, corre, corre, corre. Aí, ó. Agora corre para cá, irmã. Vem de volta, vem. Corre, irmã, corre. Vai, vai correr. Quem viu ela andar bem rápido, correr. Irmã, doeu a perna? Conta para a igreja.
1: Não, não. Eu, assim, eu senti até... Eu tava parando até assim, de comer, de falar que a família mora tudo junto ali no mesmo terreno, mas sempre deitada.
0: Até a depressão, por causa desse problema. Tá liberta da depressão, tá curada, ela andou, correu dentro da igreja. Não doeu a perna, irmã?
1: Não.
0: Ai, glória a Deus. Mais um testemunho para os ouvintes do programa, a voz da libertação. Pode bater as palmas para Jesus.
2: Aí vocês ouviram o milagre de Deus na vida dessa senhora, que Jesus curou na hora da revelação. Impressionante, ouvinte, impressionante o milagre. Foi na hora, aqui Deus opera na hora, aqui Deus faz coisas tremendas. Então, você que está em casa ouvindo a programação, é hoje o dia que você também receberá a bênção que tanto você almeja da parte de Cristo. Vem pra cá, o nosso endereço é muito fácil, nós estamos na rua Pedro Ivo, número 744, a poucos metros do terminal do Guadalupe. Aqui mesmo, na Igreja Deus e Amor, onde você vai receber bênçãos como estas pessoas receberam e contam aqui no programa, contam aqui para aumentar a fé dos ouvintes. Tremendo, hein? É, vem pra cá. Vem pra cá, porque milagres Jesus tem pra você.
0: É o momento do Conta Bens. Qual a bênção que vai receber na campanha do projeto Boa Notícia aqui na sede estadual de Curitiba? Conta a bênção.
3: Eu recebi uma bênção muito grande para minha mãe, que estava com câncer já. Já estava estourando tudo para fora, as feridas, as úlceras. E eu fui revelada aqui na campanha do nosso projeto Na Mão de Deus, que Deus estava alcançando a minha mãe, curando ela de um câncer. Quando foi em 3 dias, já estava tudo cicatrizado o câncer. Foi um milagre muito grande.
4: Muito forte o milagre. A mãe da irmã está aqui na igreja, né, irmã?
3: Sim, ela está aqui hoje. E agora, quando foi no ano de 2020, porque ela fumou crack 23 anos, né? No ano de 2020, Deus libertou a vida dela.
4: Muito forte, ouvinte. Ela é curada do câncer, também libertada também do crack e das drogas. Só vim, ouvinte, na campanha do projeto A Boa Notícia, Pedro Ivo, às 19h, o homem de Deus, Geraldo da Costa. O seu nome, seu endereço, o nome da sua mãe.
3: Meu nome é Simone, minha mãe é Meire, nós moramos ali no Prado Velho.
4: Deus abençoa. Amém, Jesus.

0: E é poderoso Jesus Cristo. Vocês ouviram aí, ó. Milagre impactante desta senhora que contou a bênção da sua mãe, né? A qual foi visitada por Deus e o Senhor deu vitória. O Senhor concedeu a bênção completa. Então, ouvinte, fica aqui o nosso convite para você estar conosco logo mais aqui na rua Pedro Ivo 744. É aqui mesmo, esse local onde tem milagres para você e para toda a sua querida e amada família. Aqui o crente é semente. E o que está acontecendo aqui agora na igreja? Sinta um pouquinho, ó.
1: Para abençoar, meu Deus da glória, para animar, para encorajar.
0: É a oração, Senhor, é a oração da intercessão global.
1: Meu Deus, a tua igreja, teus filhos, meu Deus, e oração, meu Pai. Ei, Lamai de Candarabai.
0: Presbítero Gumercindo Barbosa está orando neste momento com a igreja também. E o fogo de Deus caindo nesta manhã aqui em nossa sede na rua Pedro Ivo 744.

esse que eu vou passar agora para você. Anota. Anota aí o WhatsApp da Super Rádio de Curitiba. 41 é o código. 98747-4513. Vamos confirmar mais uma vez. 41.

uma mensagem, né? Você tem uma bênção para contar, recebeu um milagre, conta para nós aqui. Aumente a nossa fé. Você gostaria de ouvir um louvor? Enfim, o ouvinte interagindo conosco. Muito bem, agora são 8:49, 8:49, horário oficial do Brasil. Programação local aqui até às 11 horas nesta manhã. Vamos falar do amor de Deus, vamos acompanhar testemunhos e também deixar o ouvinte bem informado com as campanhas. Enfim, fique ligado aqui na nossa programação desta manhã abençoada.

Bom dia na paz de Cristo, a nossa irmã Maria José. É, ela está aqui nos dando um bom dia também. Obrigado, irmã Maria José. Deus abençoe a irmã, tá bom? A irmã Marilene também participando aqui, é, pedindo oração. Muita dor forte, né? Dor na coluna, nas costas, dói muito. Tá, é, falando aqui através da mensagem, a irmã Marilene. Vamos confiar, irmã Marilene, que Deus é poderoso, né? Para operar, tá bom? Deus abençoe. Também a Ediana está na audiência. Deus abençoe.

0: No quadro do Conte a Benção, nós temos aqui o irmão Paulo, que conta o testemunho que ele foi curado, né? Ele acabou sofrendo acidente de motocicleta, né? E ficou com muitas dores na coluna. Ele conta o que foi que aconteceu para que ele, né? Para que aconteça um milagre, claro, ele confiou no poder do meu Deus, né? Confiou no poder das mãos do Todo-Poderoso. Não é verdade, ouvintes? O Paulo vai contar como foi que aconteceu, de que maneira ele recebeu o milagre, para aumentar nossa fé nesta manhã. Vamos ver, vamos escutar.
1: Paz do Senhor, irmãos, meu nome é Paulo, quero testemunhar aqui um grande milagre que eu recebi da parte de Deus. Eu sofri um acidente de moto e nesse acidente eu tive 3 desvios na minha coluna, na qual o médico falou que eu teria várias dores, né, no futuro, tipo, ia ter bico de papagaio, ia sofrer com hérnia de disco, porque como a coluna ficou pelo desvio, né, nas vértebras, e as dores eram insuportáveis, como ele falou, que ia ser dores insuportáveis dia e noite, e realmente foi. De noite, de dia, deitado ou de pé, as dores eram insuportáveis. Nessa segunda-feira que eu estava fui na campanha, eu estava ali no banco, só Deus sabia o que eu estava sentindo. As dores eram muito forte mesmo, como se tivesse uma queimadura na minha coluna. Eu não podia trabalhar, me abaixar, me fazer força, porque era incomodável, as dores não cessavam. Aí, na segunda-feira, para a honra e a glória do Senhor Jesus, o Deus usando o pastor, através da revelação do Espírito Santo, que ele tinha uma pessoa que estava com dor muito na coluna, que a sua coluna estava, era só Deus, na misericórdia, porque as dores eram insuportáveis. E graças a Deus, a partir do momento que eu fui revelado e recebi a oração, irmãos, eu não sinto mais nada, eu me sinto como tenho uma coluna nova. Eu já trabalho, pego o cimento, o tijolos, puxo, faço trabalho com construção civil, mas graças a Deus, não sinto mais nada na minha coluna. E eu estou curado pela honra e a glória do Senhor Jesus. Eu agradeço essa oportunidade, amém.
0: Aleluia, que maravilha, hein? Mão Paulo está curado, está abençoado, testemunhando o que Deus fez na vida dele. Curou 3 desvios na coluna, meu Deus, quanto sofrimento esse irmão viveu aqui depois desse acidente de moto. Mas Deus guardou, Deus deu vitória, né? E ele está sendo grato ao Senhor, contando aqui o testemunho, né? Louvado seja o nome do Senhor. Louvado seja o Deus que opera aqui na igreja Deus de Amor. Agora nós vamos ouvir mais um testemunho, e o testemunho é do irmão Onofre. Jesus fez uma obra na vida do Onofre, viu? Ele se converteu ao Senhor, ele também foi liberto das drogas, né? Tinha caroços também na garganta, desapareceram os caroços. Ô, irmão Onofre, conta para nós o testemunho nesta manhã de sexta-feira.
2: A paz do Senhor Jesus, meus irmãos, me chamo Onofre e eu quero dar o meu testemunho vivo, a qual eu sou, que para olhar dos médicos poderia ser impossível, mas para olhar de Deus tudo é possível. Eu quero falar que no ano de 2005 meu pai veio a falecer, em 2010 eu pude conhecer o que o mundo oferecia para mim. E o mundo tinha para me oferecer drogas, prostituição, trevas, as coisas que são abominação perante o olhar do nosso Deus. E eu comecei a conhecer o tabagismo, conhecer o alcoolismo e conhecer também os entorpecentes como a maconha e também a cocaína. Chegou um tempo que eu cheguei a ficar viciado, que não conseguia abandonar a cocaína. Todos os dias usava 9 papéis de cocaína. Cheguei a um momento de ter começo de overdose, acabei chegando na Cracolândia. E Deus, como ele é misericordioso, Deus me arrancou de lá, na Cracolândia, a qual muitos olhavam para mim e já me criticavam, já não davam mais nada por mim. E no passar dos anos, como eu fui usuário bastante tempo, eu passei a lutar contra o câncer na garganta. Em 2010 arranquei 3 caroços. O médico falou para mim parar de fumar, só que quando eu melhorei do meu pós-operatório, eu tornei a usar Satanás ofereceu mais e mais drogas, mais e mais vícios, prostituições, que chegou um tempo em 2015, eu ainda me encontrava sendo usuário, e apareceu mais três caroços na minha garganta. O médico, ele falou para mim que deveríamos fazer a operação, para fazer a biópsia, e quando o médico abriu minha garganta, ele encontrou, além desses três, ele achou mais oito enraizado na minha garganta, entre meu pescoço, embaixo do queixo, e o médico pensou em tirar um por um, só que se ele tirasse um por um, iria enraizar, poderia ser algo que não poderia ter jeito para olhar do homem. Então ele pensou em arrancar a gordura toda do queixo. Ele arrancou, passaram 14 dias da cirurgia, fui lá pegar o resultado. Ele chegou a falar que se eu tinha fé em Deus, porque o resultado tinha dado maligno, eu já estava ciente que meus cabelos iriam cair, eu já estava ciente que eu poderia emagrecer, eu já estava ciente que eu iria ficar debilitado, e eu estava ciente também que eu poderia chegar a falecer. Então, irmãos, ele perguntou se eu tinha fé, eu tinha fé que eu me encontrava. Então, irmãos, fizemos uma nova biópsia com aqueles caroços, que deu total de 11. E eu não estava triste, porque eu tinha dentro de mim que Deus estava no controle, estava confiante. Então, caros ouvintes, passaram 15 dias, fomos pegar o resultado. E para a honra e glória do Senhor, esses caroços que deram maligno, se deu o resultado benigno. Não precisei fazer quimioterapia, radioterapia, não precisei passar por mais nenhum tratamento. E depois disto, comecei a enxergar, comecei a ver o quanto Deus me amava, o quanto Deus tinha algo importante na minha vida. E hoje, para a honra e glória do Senhor, estou liberto, já faz 3 anos. Não uso mais entorpecente nenhum, não uso mais vício nenhum. Congrego da Igreja Pentecostal Deus Amor aqui no bairro do Belém. Faço a obra do Senhor, não nego em fazer a obra de Deus, porque eu sei de onde Deus me tirou. Então esse testemunho eu estou deixando aí para os ouvintes, que não desista da sua caminhada. Aquilo que pode ser impossível para ti é possível para Deus, assim como foi possível para mim. Mais uma vez, me chamo Onofre, moro aqui no bairro do Belém e congrego aqui na igreja IPDA do bairro do Belém. Que Deus abençoe a todos e fiquem na paz do Senhor Jesus.
0: Deus abençoe, irmão Onofre, pelo testemunho, né? Grande obra que o Senhor fez na vida deste irmão, e ele contando aqui para aumentar a nossa fé. Deus é poderoso, ele faz maravilhas, ele liberta, ele transforma a vida, ouvinte. Quantos irmãos que chegaram aqui um dia na situação do irmão Onofre, né? Chegaram aqui drogado, outros aprofundados, né, nos vícios, na bebida, e tiveram um encontro com Cristo, e o Senhor mudou as suas vidas, o Senhor transformou, porque o trabalhar do Senhor é maravilhoso, é algo que nos traz uma alegria tão grande, né? Quem não se alegra em ouvir um irmão contar que antes ele era drogado e agora não é mais? Qual é a parte que nos alegra? A parte que o Senhor libertou a pessoa das drogas. Qual que é a nossa alegria? É entender que essa pessoa bebia bebidas alcoólicas, agora não bebe mais, porque o Senhor transformou suas vidas. Então, o nosso Senhor Jesus Cristo, ele é fiel na sua palavra. E a palavra do Senhor nos diz: conhecereis a verdade, e a verdade vos libertará. A verdade que é Cristo Jesus, ouvintes, ela te liberta. A verdade que é o Senhor Jesus vai conceder também a libertação para alguém da tua família que está aí no vício, no crack, enfim, tantas drogas, não é? Jesus liberta. Venha com fé, venha representar esta pessoa. Talvez você já fez um convite e a pessoa diz: não, quero saber de igreja não. Tem gente que fala assim, né? Não quero saber desses crentes não. Mas aí, o que vai acontecer? Você vai representar esta pessoa. Você vai trazer esta, né, esta foto, esta fotografia. Vai levantar na hora da oração e Deus vai honrar a tua fé. Então vem, ouvinte. Venha, você que tem alguém na família que está na mesma situação que estava aqui, o nosso irmão, né? O Onofre. Você que tem alguém que está na família que tem a mesma, está na mesma situação, que tem os mesmos vícios, não tem problema. Coloca na mão do Senhor. Para o nosso Deus não há nada impossível. Então tome nota do endereço e venha hoje ainda participar de um culto aqui. Estamos na rua Pedro Ivo, eu disse rua Pedro Ivo, número 744, alguns metros do terminal do Guadalupe. Nove horas e três minutos, hora de Brasília. Vamos aos prefixos e já voltamos.
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0: Opa, daqui a pouquinho temos um versículo para a sua meditação, mas antes nós vamos chamar agora o jornal, né? Vamos aí para o bloco de notícias e voltamos na sequência com vocês. Bom dia, bom dia.
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0: Agora 9 horas da manhã com mais 4 minutos. Segurança digital é o tema agora do bloco de notícias com a jornalista Cristine Luiz.
3: Obrigada pela sua audiência. A gente vai para mais informações aqui. Inteligência Artificial. Como saber se um conteúdo foi criado por IA? Saiba o que os especialistas indicam. Se você já recebeu uma imagem ou vídeo e ficou na dúvida se aquilo era real, saiba que esse tipo de incerteza está cada vez mais comum. As ferramentas de inteligência artificial evoluíram rápido e hoje conseguem criar conteúdos muito mais próximos da realidade, preservando rostos, cenários e até pequenos detalhes. Às vezes até alterando apenas um elemento como a cor da roupa. E há um ponto bem importante aqui. Mesmo prestando atenção, nem sempre é fácil acertar. Pessoas com treinamento técnico conseguem identificar conteúdos falsos um pouco melhor do que no puro chute, mas essa margem diminui bastante quando o material é bem feito ou aparece fora de contexto. Na prática, a inteligência artificial consegue simular muito bem, mas não raciocina sobre espaço, profundidade ou coerência física. E é justamente aí que surgem algumas pistas de que um conteúdo pode não ser real. Em fotos, os sinais, inclusive, costumam aparecer nos detalhes. Mãos com dedos a mais ou a menos, olhos desalinhados ou elementos do rosto levemente distorcidos ainda são erros relativamente comuns. Com a evolução dessas tecnologias, identificar conteúdos falsos ficou menos intuitivo. Não existe, assim, um único sinal definitivo e mesmo uma análise cuidadosa pode não ser suficiente em todos os casos. Por isso, a verificação continua sendo essencial. Buscar a origem do conteúdo, checar se ele foi publicado por fontes confiáveis e, claro, usar ferramentas de apoio ajudam a reduzir o risco de erro. Golpes em compras online? A encomenda consta como entregue, mas ninguém recebeu? Saiba agora quais são seus direitos. Você já passou pela situação de ter uma encomenda dada como recebida, mas com assinatura que não é sua e não ter pego o pacote? Infelizmente, isso tem se tornado cada vez mais frequente, mas a legislação, como reforça o Jus Brasil, protege muito o consumidor nesses casos. Sempre que houver falhas na entrega, roubo, extravio ou danos no transporte, o consumidor tem o direito de receber o produto novamente e sem custo adicional ou optar pelo estorno. Após checar o código de rastreio e identificar que a encomenda consta como entregue, o primeiro passo é entrar em contato com a transportadora e pedir um documento que comprove o recebimento e que geralmente consta alguma assinatura ou foto. Caso realmente tenha sido roubada ou extraviada, comunique imediatamente à loja ou site. O fornecedor deve enviar outra unidade do produto ou reembolsar o valor pago. Se o status do pedido mostrar como objeto roubado, isso indica que o objeto foi roubado durante o transporte. E neste caso, faça um boletim de ocorrência na delegacia mais perto relatando o que aconteceu. E se a loja ou a transportadora não resolverem o problema, registre uma reclamação no site consumidor.gov.br.
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0: Nove horas e oito minutos na capital paranaense. Estamos de volta nesta manhã com Deus. E nós vamos agora, ouvintes, para o quadro Sementes da Esperança. Este quadro onde o pastor Jerry Bochart traz para os nossos ouvintes uma meditação importante dentro da palavra do bom Deus. Então nós vamos acompanhar agora a mensagem que tem o seguinte tema: o Deus que começa, ele termina. Este é o tema então da meditação que vai ao ar a partir de agora. Vamos acompanhar. São 9:09.
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8: Deus abençoe todos os ouvintes do programa Voz da Libertação. Aceitem a paz de nosso Senhor e Salvador Jesus. Hoje eu quero ler com vocês Filipenses 1:6, que diz assim: estou plenamente certo de que aquele que começou a boa obra em vós há de completá-la até o dia de Jesus Cristo. Nosso tema hoje: o que Deus começa, ele termina. Queridos ouvintes, talvez você esteja vivendo atualmente um tempo de dúvidas, né? Talvez você olhe para a sua vida e pense: será que Deus vai cumprir o que prometeu? Será que ele ainda está comigo? Será que aquilo que ele começou um dia ainda está de pé? A verdade é que todos nós enfrentamos momentos em que o coração vacila. Mas a palavra de Deus hoje te alcança com uma certeza poderosa: o que Deus começa, ele termina. Paulo não disse talvez, ou ele dissesse, quem sabe, né? Ele não disse, é possível, mas ele declarou com convicção: estou plenamente certo, né? Plenamente, completamente, totalmente, né? Porque o fundamento da fé não é a nossa capacidade de permanecer, mas a fidelidade de Deus em completar. Ele não é um arquiteto que abandona a obra no meio, né? O nosso Deus, ele não é um pai que desiste do filho. Ele não é um autor que deixa o livro sem final. Se ele começou, ele já viu o fim e também garantiu esse fim, né? Imagina uma casa em construção durante o processo, né? Há dias de barulho, de poeira, de desordem. Quem passa na frente pode pensar: isso nunca vai ficar pronto. Mas o construtor sabe exatamente o que está fazendo. Ele vê beleza onde os outros veem bagunça. Ele enxerga o futuro enquanto os outros só enxergam o caos. Assim é Deus com você. Há dias em que sua vida parece um canteiro de obras, né? Cacos, escombros, remendos, ansiedade, dúvidas, mas Deus não olha apenas o que está hoje, ele olha o que será amanhã. Ele não para enquanto não terminar aquilo que ele começou. Talvez você tenha começado algo com Deus e no meio do caminho tropeçou. Talvez prometeu algo ao Senhor e não conseguiu cumprir. Talvez tentou mudar, tentou recomeçar, tentou se levantar, mas falhou. Mas eu quero te dizer, nesta oportunidade, a obra não depende apenas de você. Deus está trabalhando nos bastidores da sua vida. Ele está te moldando, ele está te corrigindo, ele está te fortalecendo. E mesmo que você não veja progresso, o céu está avançando em silêncio. Não pare no meio desse processo. Não jogue fora o que Deus está edificando com tanto carinho. Ele não desistiu de você. Você precisa entender isso. Você precisa crer nisso, né? Ele não desistiu e não desistirá. Então, você precisa, ouvinte, confiar. Deus determina na sua vida. Deus age na sua vida. Deus, ele tem o poder de operar. Deus, ele vai terminar aquilo que ele começou. A promessa ainda é real. O chamado ainda está vivo. O propósito ainda está de pé na sua vida. O que hoje parece inacabado, amanhã será um testemunho. O que agora parece estar tão longe, em breve será a resposta. E o que você acha impossível, Deus já planejou cumprir na sua vida. Então, fique firme, segure firme, mantenha a esperança acesa. O Deus que começou a boa obra na sua vida vai completá-la com perfeição, com fidelidade e com amor. Porque nada o que Deus começa termina perdido. E nada o que Deus promete termina frustrado. Ele começou e ele vai terminar na sua vida para a glória e louvor dele. Porque é para a glória e louvor dele. Então, tome posse da sua bênção, tome posse da sua vitória neste dia.
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agora são 9:15, 9:15. Está então, queridos ouvintes, a meditação desta manhã, a meditação da palavra do Deus vivo.

0: aqui na Igreja Deus e Amor desta manhã o fogo está caindo.
1: O preço para poder levantar a igreja nessa terra e nós que somos a igreja.
0: É a oração da intercessão global, é o povo do Senhor
1: de
0: buscando
1: e
0: com fé
1: a obra do Senhor.

0: ouvinte sabemos também pode participar deste momento importante, que é a oração. Segundas, quartas e sextas-feiras, das 7 às 9:30 da manhã, temos a intercessão global, e no sábado, das 8 da manhã até as 10 horas.
1: E nesse momento que nós intercedemos por toda a diretoria deliberativa.
0: E lembrando, povo de Deus, que nós temos também à tarde, às terças e quintas, viu? À tarde, das 5 às 7 da noite. De 5 da tarde até 7 da noite, temos a intercessão global, às terças e quintas-feiras.
1: Eu creio que o Senhor já está abraçando ela.

Nós vamos agora, ouvintes, adorar o nome do Senhor Jesus. Vamos glorificar ao Senhor, mas quero agradecer aqui as mensagens dos nossos ouvintes, né? O Vilmar de Prudentópolis está na escuta. Agradeço aqui o nosso irmão, ele e a esposa Ivonete, né? Obrigado, irmão Vilmar, Deus abençoe. Então, ouvintes, vai mandando sua mensagem para nós aqui. 987474513 é o contato direto com o ouvinte, né? 987474513, o código de área é o 41. Você pode participar. Vamos a um lindo louvor com Ereni e Débora. A linda canção.

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2: 9:23.
3: A paz do Senhor a todos os ouvintes do programa A Voz da

0: 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Ouvinte, vamos estar no monte 12 horas às 14 horas. Do monte estaremos saindo para ir para a sede estadual de Curitiba, na grande campanha de libertação. João capítulo 8, versículo 32 ao 36. Conhecereis a verdade, e a verdade vos libertará. Se, pois, o Filho do Homem vos libertar, verdadeiramente serás livre. Estaremos orando pelo teu projeto, pelos teus pedidos, pela boa notícia e a libertação. Anota o endereço mais uma vez. Rua Pedro Ivo 744. Aqui mesmo é o local da sua vitória. Esquina da Travessa da Lapa, poucos passos do terminal do Guadalupe. Entrada franca, entrada livre, e Jesus garante a vitória. Deus abençoa todos os ouvintes. Amém, Jesus. É o momento do conta-bênção, ouvinte, a explosão de milagres, sede estadual de Curitiba, igreja pentecostal, Deus e amor, é o pronto-socorro de Jesus. Com a bênção que mais recebeu na concentração, no culto do meio-dia uma, nas campanhas aqui na sede de Curitiba. Conta-bênção, irmã.
1: Eu acabei de receber um milagre maravilhoso, que eu tinha sentido uma pontada na cabeça, era um tumor na minha cabeça, que ia se estourar, e o Senhor Jesus me curou nesse culto do meio-dia aqui, que foi uma benção, glória a Deus.
0: Nós estamos no final do culto, já gravando o testemunho, ouvinte. A irmã tinha esse tumor, dava pontada, dor forte, e a irmã foi revelada e o tumor sumiu na hora.
1: Sumiu na hora, irmã. Na hora, eu senti aquele alívio, assim, sabe? Foi maravilhoso a operação, o milagre que o Senhor fez.
0: A irmã tá chorando aqui, ouvinte, é muito forte. Presbítero Lorival, é muito forte que o presbítero está contemplando.
2: É muito forte, é emocionante os milagres que se aconteceram, esse grande milagre, muitos milagres aconteceram agora no culto do meio-dia, uma benção. Grande milagre.
0: Presbítero também, Eliseu, ouvinte, está aqui, contemplou esses milagres. Presbítero Eliseu, qual é a sua palavra?
3: Eu digo aos amados ouvintes do programa Voz da Libertação que compareça nos cultos do dia, pastor Geraldo aí da Costa, também na sexta tarde e também quinta-feira à noite, às 19 horas, porque Deus continua operando, amados ouvintes, da igreja pentecostal, Deus amado, como essa irmã que contou, né, o testemunho, Jesus continua operando, pronto socorro de Jesus. Todos os amados ouvintes do programa Voz da Libertação, lembra que nós antigamente falamos assim e continua sendo pronto-socorro de Jesus. Então, amados ouvintes, não perca a sua oportunidade. Deus tem usado grandemente o servo de Deus, o seu irmão Geraldo da Costa, e vem receber o seu milagre. Eu creio que vai ser, você está paralítico, vai ser andando. Se você está canceroso, o câncer vai explodir, vai sair na hora, porque o nosso Deus, se você acontecer alguém morrer, eu chamo o servo de Deus aqui que ele vai orar e vai ressuscitar, vai levantar na hora.
0: Ô glória, aí está os presbíteros, ouvinte, que acompanhou, esteve conosco na nossa retaguarda, presbítero Lorival, presbítero Eliseu, presbítero Luan Santo, a irmã foi curada do câncer. Agora a irmã vai confirmar o seu nome e seu endereço.
1: Meu endereço é Rua Antônio Costa, 61. Cidade de Rio Branco do Sul.
0: O nome da irmã?
1: Meu nome é Grace Lopes de Oliveira, Cachado.
0: Deus abençoe. Aí está ouvinte, o testemunho gravado para a rádio Deus e Amor. Programa Voz da Libertação segue adiante. Ficam todos com Deus. Anota o endereço, Rua Pedro Ivo 744. Amém.
4: Maravilha, está aí mais um testemunho como prova que as mãos do Senhor, elas operam aqui na Igreja Deus e Amor. Elas trabalham de forma tão maravilhosa, não é verdade? As mãos do Todo-Poderoso estendidas para que você receba o teu milagre em nome de Jesus. Vem pra cá, porque bênçãos do Todo-Poderoso estão reservadas para você e toda a sua querida e amada família. Agora à tarde, nosso irmão Diácono Geraldo da Costa, às 14 horas, e hoje à noite a equipe do PEMU, presente para orar por todos e o Senhor também confirmando o milagre. O endereço você já sabe, estamos na área central de Curitiba, a rua Pedro Ivo é uma rua movimentadíssima, é a rua na área central, né? Área central de Curitiba. Então não tem como você se perder. Rua Pedro Ivo, 744, aqui onde Deus já preparou a sua bênção. Venha buscar, venha receber no nome de Cristo. Nove horas e 9:30, confirmando a hora.
5: 9:30.
4: Hora de Brasília. Nós vamos agora, amados ouvintes, para um breve intervalo e voltamos daqui a pouquinho com a nossa programação. Não para a programação, é 24 horas de bênçãos para você. Até já.
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0: paz do Senhor Jesus a todos os queridos ouvintes do programa A Voz da Libertação. Quem vos saúda é o seu irmão em Cristo, Diácono David Heitz, coordenador da equipe de evangelismo nos presídios no estado do Paraná. O motivo da minha participação é convidar a todos aqueles irmãos, aquelas irmãs que têm um chamado de Deus para evangelização em unidades prisionais. Estaremos juntamente com a nossa comissão de visita nos presídios aqui em nossa sede estadual, na rua Pedro Ivo, número 744, no dia 23 de agosto, a partir das 9 horas da manhã. E você é o nosso convidado para participar desta reunião para tratarmos assuntos relacionados à obra de evangelização nos presídios. Que Deus abençoe a todos com a paz do Senhor Jesus.
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0: estamos de volta com a Voz da Libertação, 9h34 agora, 9h34, e vamos para mais bênçãos, como contando vitórias que receberam na Igreja Pentecostal Deus e Amor. Vamos ouvir a irmã Olinda, ela vai contar aqui o testemunho, né? É, o filho dela sofreu acidente, mas de alguma forma ela tem algo para contar de bom aqui para nós. Ela vai contar o que o doutor Jesus fez, curou o filho, como é que foi? Conta, irmã Olinda.
1: A paz do Senhor, eu quero contar um testemunho. Moro aqui em São Francisco do Sul, meu nome é Olinda. E quero contar essa bênção que tempos atrás o Senhor concedeu essa bênção, né? Na vida do meu filho, que ele sofreu um acidente, bateu a cabeça, caiu sangue no cérebro dele, né? Aí o médico teve que operar ele para poder tirar, raspar o sangue, mas chegando no hospital ele já estava morto. O médico tinha dado 1% de vida para ele. Mas como eu tinha confiança mais em Deus ainda, o médico chamou lá e disse, olha, eu vou levar ele para a sala de cirurgia, mas não sei se ele vai passar. Porque era 1% só de vida. Porque eu tinha minha fé, Senhor, eu sei que o Senhor vai dar vida para ele. Eu fico ali 7 horas na sala de operação, ele ficou. E até mesmo o médico, nas 7 horas, o médico chamou ele, passou na cirurgia. Agora ele vai para a UTI, agora não sei se ele vai aguentar. Ele foi para a UTI, ficou 18 dias no UTI. E ali, irmãos, eu só orando, pedindo misericórdia de Deus, ele não ouvia. Ele nada, nada não, o corpo dele era gelado. Ele, o médico dizia até que não tinha jeito, né? Pela manhã eu fui no hospital, cheguei lá, o médico falou assim, olha, não sei se a senhora tem muita fé, mas o seu filho está melhorando. Então, ali 3 dias depois, ele saiu do UTI, mas ele ficou paralítico do lado todinho, porque o médico disse assim, olha, ele saiu, só que ele vai ficar com uma sequela de vidro, sangue no cérebro dele. Aí ele vai ficar paralítico do lado, mas eu falei, Senhor, não, Senhor. O Senhor Jesus, tira essa paralisia dele, porque como que eu vou levar meu filho para casa? Não tenho condição de cuidar dele. O Senhor fazer uma obra, ele tinha 20 anos, um homem. É difícil, né? Então, ali, irmão, não fiz 7 dias de campanha. Ali, na 7 dias de campanha, o Senhor fez a obra, tirou a paralisia dele para a honra e glória do Senhor Jesus. Hoje, ele trabalha. Servindo de pedreiro, serviço pesado, qualquer serviço que der para ele, ele trabalha, né? Ficou até mesmo bom. Deus fez a obra completa. Esse é meu testemunho. Meu nome é Olinda, moro em São Francisco do Sul. Deus abençoe.
0: Nós te agradecemos, irmã Olinda, pelo testemunho contado aqui no programa A Voz da Libertação. Você está acompanhando, ouvintes, esse quadro que é marcante, né? O quadro do Conte a Bênção, onde as pessoas contam o milagre, a cura. É emocionante. É maravilhoso, né? Saber que as mãos do Senhor estão estendidas aqui para abençoar as pessoas que vêm à Igreja Pentecostal Deus e Amor. Vem, ouvintes, vem para cá, porque aqui o milagre vai acontecer na tua vida.
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3: Tem um testemunho de bênção para contar sobre o meu filho. Quando ele tinha 1 ano e meio, ele teve uma hérnia nas suas partes íntimas, e era como um polegar o tamanho daquela hérnia, e ela, nossa, era bem escura, assim, era uma coisa bem horrível. Aí eu fui no médico, o médico encaminhou para cirurgia, e então eu fui na igreja Deus é Amor. Chegando lá, o Senhor Jesus revelou, usando o servo do Senhor, pelo seu Espírito Santo, dizendo que o meu filho estava sendo curado naquele culto. E graças a Deus, a hérnia desapareceu totalmente, porque o Senhor Jesus entrou com providência. Deus é maravilhoso. Eu falo para você que está passando por algum momento de enfermidade, com problemas insolúveis, que você pensa que não vai ter mais solução, o Senhor Jesus é a resposta, o Senhor Jesus é a solução. Ele é o médico dos médicos, ele é o médico por excelência. Meu nome é Elenir, da cidade de Toledo, Paraná.
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Vocês acabaram de ouvir aí mais um relato de uma mãe, é, feliz com toda a benção, né? Ouvintes, a família toda, Deus quer ver abençoada, Deus quer que toda a família seja uma família feliz, é verdade? E estou falando agora com pessoas que nada disso acontece aí dentro da tua casa, nada disso tem acontecido, todo mundo triste, né? Tem situações que o inimigo colocou aí um contra o outro, é, mas em nome de Jesus Cristo, tenha fé, ouvinte, que o Senhor vai fazer uma obra também dentro da tua casa. Você que tem pessoas que estão aí viciadas, o Senhor tem poder de libertar, o Senhor Jesus tem o poder de fazer a obra. Sim, então vamos confiar em Deus, nada de desanimar não, vamos em nome do Senhor vencer o espírito, né, que está lutando aí contra a tua casa, contra a tua querida família. Então venha representar a tua família, participando de um culto aqui na Igreja Deus e Amor. Hoje nós estamos em guerra, guerra contra o mal, guerra contra todas as potestades do inferno. Então venha para cá, é na rua Pedro Ivo 744, Igreja Pentecostal Deus e Amor, no centro de Curitiba. E ainda mais, temos também cultos em nossas igrejas Deus e Amor, em todo o estado do Paraná, tem Igreja Deus e Amor, Santa Catarina, Rio Grande do Sul, procure a nossa igreja aí, procure vocês que moram na região Norte do Brasil, Nordeste, Centro-Oeste, Sudeste, procure a Igreja Pentecostal Deus de Amor, porque hoje os vasos do Senhor, com muita fé, cheio da unção de Deus, irá orar para que tudo venha acontecer de bom na tua família. Porque quando vem do Senhor é coisa boa, quando vem do alto, pode ter certeza, é vitória garantida. Então vença o inimigo, vença o espírito causador aí da contenda, da confusão, dos problemas, vença em nome do Senhor, estando aqui representando a tua família, e o Senhor trabalhará de maneira toda especial. Então fica aí o nosso convite para hoje, sexta-feira, a sexta-feira da libertação, a sexta-feira do milagre. Rua Pedro Ivo, 744, centro de Curitiba.

0: 41.
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0: Sou eu com alegria. E ouvintes, vamos agora a uma reflexão. Para o ouvinte que ainda não acompanhou, você vai ouvir aqui uma reflexão sobre as quatro legiões. Sabe que o inimigo não brinca não, viu? Ele está aí noite e dia e noite lutando para ver as pessoas derrotadas, mas nós temos um Cristo poderoso que já venceu, né? Já venceu a morte, já venceu os espíritos da maldade e ele luta por nós, o Senhor Jesus, e ele está conosco. Então vamos derrotar o inimigo, não no nosso nome. Quem somos nós, né? Não somos nada, mas o nosso Jesus que está conosco, ele nos ajuda, ele vence o nosso inimigo por nós. Ele vence aquele tentador que quer ver a destruição da tua família. O Senhor Jesus é poderoso. Então escuta aí este momento de reflexão, as quatro legiões.
1: As quatro legiões, a legião do devorador, migrador, cortador e a legião do destruidor. Quatro legiões arrasadoras. A legião do devorador permanece 24 horas por dia na vida do homem que não obedece a Deus. Esta legião tem o poder de comer, cortar, bichar parte das riquezas, bens e salários. Ou seja, de tudo que você ganha mensalmente, uma parte pertence a ele. O devorador come através do cigarro, da bebida, dos jogos de azar, de remédios que fazem de sua casa uma verdadeira farmácia. A legião do migrador. Migrador significa inconstante, que não permanece em lugar nenhum. A cada hora está em lugar diferente. A legião do migrador é aquele tipo de demônio que não permanece constantemente agindo no seu patrimônio, suas riquezas e bens. O migrador vem de mês em mês, de 2 a 2 meses, de 4 em 4 meses, ou talvez 2 ou 3 vezes por ano. Mas quando chega, dá um prejuízo de surpresa que você não contava e não esperava. A legião do cortador. A legião do cortador é a mais arrasadora do que as duas primeiras legiões. Quando esses demônios se manifestam na vida de uma pessoa, eles a deixam passando fome. Tomam a casa, o apartamento, o carro, o emprego, a saúde. A pessoa perde o sítio, a fazenda, sem nenhuma explicação. A legião do cortador é tão terrível que em pouco tempo leva a pessoa a uma vida de miséria e dor. Eles agem com uma estratégia de encurralar a pessoa numa situação de dívidas, prejuízos que, humanamente falando, jamais conseguiria pagar os seus compromissos. Esses demônios agem em astúcia, te envolvendo em negócios sombrios, perigosos e desonestos. Diante dessas trapaças, você acaba sendo processado. Seus bens vão a leilão. Intimação policial começam a chegar em sua casa. E por causa das dúvidas, você é até ameaçado de morte. Você fica sem crédito, sem moral. Sua palavra não tem valor para ninguém. E a pessoa é tomada por uma forte angústia. A legião do destruidor. A legião do destruidor é assassina. Esta legião induz falando ao ouvido das pessoas para se suicidarem. Ela é provocada de desastres acompanhado de morte. É opressora, fazendo muitos pularem de prédios, até mesmo a entrarem debaixo de carros, morrendo esmagados. Tudo isso por causa dos prejuízos e das dívidas. Esses demônios, em segundos, cegam você no volante do seu automóvel, arrebatam freio de carros, levando famílias inteiras à morte, jogando-os em abismos. Os espíritos destruidores têm o poder para provocar desastres de aviões, de afundar navios, de arrebatar com prédios e casas. Onde eles passam semeiam morte, pânico, medo e pavor. Medite, reflexão, Igreja Pentecostal, Deus e Amor e o programa Voz da Libertação, as quatro legiões.

9:46 está então esta meditação importante, hein? Reflexão. As quatro legiões, seja quatro milhões, não importa o tanto, estão todas vencidas pelo poder do sangue de Jesus.

queridos ouvintes, porque dia 29, mas chegando, hein? É, passando esse sábado, já no outro, nós teremos aqui em Curitiba um culto especial em prol das instituições Reviver. Nós teremos nesse dia a comemoração dos 32 anos da Fundação Reviver. 32 anos, é isso mesmo, ouvintes. E vamos ter uma festa maravilhosa no dia 29 aqui na Cidade Sorriso. É, dia 29, é sábado, passando este agora, que no caso é amanhã, já no outro, teremos a festa aqui. É, nós vamos ter uma noite de muita adoração, uma noite da palavra de Deus. Estará conosco aqui, pregando a palavra do Cristo verdadeiro, orando por todos, a evangelista Eliana Miranda. Ela estará vindo da capital paulista para estar conosco na noite do sábado 29 de agosto. É o dia de semear, é o dia que Deus preparou para dar bênçãos e vitória para aqueles que confiam no poder da fé. Então venham, venham receber a tua vitória. Estamos pedindo aos nossos irmãos, às nossas irmãs, que não venham de mãos vazias, mas que você também traga um quilo de alimento não perecível, que você possa também trazer aí um quilo de alimento ou uma cesta básica, o que você puder. Ajude, meus irmãos, ajude mesmo, porque Deus vai honrar vocês. Lembrando que nós estamos no mês do Agosto Verde. Estamos no mês do Agosto Verde, então é importante ajudar o carente necessitado. Não só porque estamos em agosto, não. Não, não é isso. É que temos um tema já, né? É, já ficou assim bem conhecido o mês do agosto. Então a gente chama Agosto Verde. Mas as pessoas ajudam também nos outros meses, não é verdade? Então você vai ajudar trazendo agora, no próximo dia 29 também, o seu quilo ou a cesta básica, para que pessoas que estão passando por momentos de dificuldades, elas possam ser ajudadas, tá bom? Então, dia 29 do mês de agosto, a partir das 18 horas, este culto especial aqui na cidade de Curitiba. Será aqui em nossa sede, na rua Pedro Ivo, 744.

0: A Igreja Pentecostal Deus de Amor está orando, buscando a presença do Senhor, pois é uma ordenança bíblica. Clama a mim e responder-te-ei e anunciar-te-ei coisas grandes e firmes que não sabes. Venha participar conosco do Ministério da Intercessão Global, que acontece em nossa Igreja Pentecostal Deus de Amor, sede estadual de Curitiba. E quem está encabeçando, amados ouvintes, este ministério maravilhoso é a serva do Senhor, evangelista Maria Lorena. E ela agora tem uma palavra importante sobre o Ministério da Intercessão Global. A paz do Senhor, irmã Lorena.
1: A paz, seu irmão Edmar, e com toda certeza, a nossa alegria é buscar a face do Senhor. Nós temos em vários dias, vários horários. Temos segunda pela manhã, das 7 da manhã até as 9h30, oração. Temos quarta pela manhã, das 7 às 9h30, oração. Temos sexta pela manhã, das 7 da manhã às 9h30 da manhã, oração. Temos sábado junto com o circo de oração, a partir das 8 da manhã até as 10. E terça-feira nós temos das 17 até as 19 horas. E quinta-feira das 17 às 19 horas. Irmão Edmar, é horário para todos alcançar a oração, irmã Edmar.
0: Não tenha dúvida, realmente Deus preparou esses horários para que os nossos queridos ouvintes possam participar, possam buscar a presença do Senhor. Então, ouvintes, você que pode vir pela manhã, aí está o horário, ó. Segunda, quarta e sexta, das 7 às 9h30. E sábado de manhã, das 8 às 10. E terças e quintas, temos à tarde, das 17 até as 19 horas, este momento da intercessão global. É ordenança bíblica para orarmos, né, irmã Lorena?
1: Com toda certeza, quando Deus disse para Jeremias: Jeremias, clama a mim. Jeremias estava em um momento de desespero. Ele não sabia o que fazer. Aí Deus disse: Jeremias, abra a tua boca e clama a mim, Jeremias. Quem sabe você está passando por um vale de desespero, momento de angústia. E a Igreja Deus de Amor, ela está de portas abertas. Se vai se unir conosco, e unidos nós seremos mais fortes para clamar ao Senhor. E não somente oração global, temos também o relógio 24 horas, irmão Edmar.
0: Exatamente, um relógio de oração que não para, sempre irmãs orando, cada meia hora temos uma serva do Senhor ali clamando, buscando a Deus. E para que você possa participar, minha irmã, do relógio de oração, nós vamos informar agora o WhatsApp da irmã Mirna Santos, ela que está responsável aí pelo relógio de oração. Ela vai colocar você então no grupo para você também participar. Então vamos tomar nota agora do número WhatsApp da irmã Mirna para você poder então falar com ela e ela colocar você no grupo. 41 99924 2405, repetindo mais uma vez, 41 99924 2405, irmã Lorena.
1: Que Deus abençoe a todos, se unimos em oração.

9:56. E agora nós vamos cantar parabéns aos aniversariantes de hoje, desse dia 21 de agosto.

você, meu querido irmão, minha amada irmã, que hoje está de aniversário, que maravilha! Louvamos ao Senhor pela sua vida. Glória a Deus, hein? Você está comemorando mais um ano. E nós desejamos muitos anos de vida, muitas vitórias vindas da

0: Deus abençoe. E agora nós vamos aplaudir, né? Com muita alegria, os aniversariantes. Isso. Tá aí a nossa homenagem. E agora aquela aguinha boa pra gente comemorar, né? Vamos lá? Aguinha da boa, pura, pra comemorarmos aqui o aniversário do querido ouvinte. Essa da boa, hein? Água cristalina. Mais um copinho? Vai sim, claro. Aí, ó. Pronto. Se alegre conosco e louve ao Senhor.
1: Nós agradecemos a principal pessoa do rádio. Você, ouvinte número um.
0: A hora certa para você são 9:58 agora.
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3: Eu sou a Clarice Fernandes, moro em São Pedro de Alcântara. O testemunho que eu tenho para contar é que Deus já me curou de câncer no intestino. Deus já me curou de depressão, me curou da pressão alta, me curou de pedra no rim. Ele me deu muitos livramentos de morte para mim, para minha família. Com essa pandemia também, graças a Deus, que Deus nos guardou e nos livrou. Continua nos livrando, graças a Deus. Grande é o nosso Deus.
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0: Segue no seu rádio, programação local aqui de Curitiba. Até às 11 horas da manhã estamos juntos, ao vivo.
1: Ao vivo.
0: Glorificando ao Senhor. E atenção para a hora certa.
2: Hora certa.
0: Confira comigo.
3: 10 horas.
1: 10 horas.
0: 10 em ponto na capital do estado, 10 horas da manhã. Vamos identificar a nossa emissora e já voltamos com vocês.
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4: Mas os pobres nunca serão esquecidos, nem se frustrará a esperança dos necessitados. Salmos 9:18.
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0: amanhã, ouvintes, já está em andamento aqui nossa sede. Vamos passar a transmitir já na palavra do presbítero Luan. Presbítero Luan, que trará o recado do Senhor.
1: O verso de número 7 diz assim, ó: mil cairão ao teu lado, 10 mil o quê? A tua direita, mas tu não serás o quê? Atingido. Olha que interessante isso, irmão. Se a gente for olhar, tudo é uma matemática, né? A Bíblia fala de 1000 e a Bíblia fala de 10 mil. Somando tudo isso aí, vai dar um total de 11 mil. Sabe o que é 11 mil? Sabe o que é 11 mil? Deus está falando para nós assim, ó: pode acontecer coisas com 11 mil, mas tu não serás atingido. Quem crê? Fale para essa pessoa do teu lado assim, fale para essa pessoa assim, ó: mas tu não serás atingido. Fale para essa pessoa. Isso. Pega na mão desse irmão, pega na mão dessa irmã, pega. Pega na mão dessa irmã, isso. Pega na mão dessa pessoa. Fale para essa pessoa: Deus tem uma bênção para você. Segura a mão dela, segura. Nesta manhã feliz. Neste
0: feliz, é manhã abençoada, é manhã de adoração ao Senhor.
1: Eu marquei um encontro.
0: É o culto ouvintes da campanha Encontro com a Esperança. Onde Deus está operando nesta campanha. Temos aqui a presença da evangelista Maria Lorena, os pastores também na retaguarda. Deus derramando poder e unção.

0: 5.
1: A paz do Senhor a todos os ouvintes do programa A Voz da Libertação. Quem saúda a todos é o vosso irmão em Cristo, Diácono Geraldo da Costa. Atenção, Grande Curitiba e regiões metropolitana. É nesta sexta-feira, dia 21 de agosto, às 14 horas, aqui mesmo, Rua Pedro Ivo 744, sede estadual de Curitiba, a grande campanha com tema Meus Projetos na Mão de Deus e a Boas Notícias e a Libertação. Estaremos em consagração e jejum para pregar a palavra de Deus, orar por divina revelação na grande explosão de milagres, de curas divinas e de libertação. Ouvinte, vamos estar no monte 12 horas às 14 horas. Do monte estaremos saindo para ir para a sede estadual de Curitiba, na grande campanha de libertação. João capítulo 8, versículo 32 ao 36. Conhecereis a verdade, e a verdade vos libertará. Se, pois, o Filho do Homem vos libertar, verdadeiramente serás livre. Estaremos orando pelo teu projeto, pelos teus pedidos, pela boa notícia e a libertação. Anota o endereço mais uma vez: Rua Pedro Ivo 744. Aqui mesmo é o local da sua vitória. Esquina da Travessa da Lapa, poucos passos do terminal do Guadalupe. Entrada franca, entrada livre, e Jesus garante a vitória. Deus abençoa todos os ouvintes. Amém, Jesus.
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Santo Altar para ouvirmos a palavra de Deus, evangelista Maria Lorena, ali presente, também o presbítero Luan, com a benção aqui, o culto da manhã, tá bom, gente? Fica atento aí. Enquanto isso, vamos adorar o Senhor?

0: 10:13.
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0: Águia. A águia é a ave que possui a maior longevidade da espécie. Chega a viver até 70 anos. Mas para chegar a essa idade, aos 40 anos ela tem que tomar uma séria e difícil decisão. Aos 40 anos, ela está com as unhas compridas e flexíveis, não conseguindo mais arrancar as suas presas, das quais costuma se alimentar. O bico alongado e pontiagudo se curva, apontando contra o peito. Estão as asas, envelhecidas e pesadas em função da grossura das penas, e voar já é tão difícil. Então, a águia só tem duas alternativas: morrer ou enfrentar um dolorido processo de renovação, que irá durar cerca de 50 dias. Esse processo consiste em voar para o alto de uma montanha e se recolher a um ninho próximo a um paredão, onde não haja necessidade de voar. Então, após encontrar este lugar, a águia começa a bater com o bico em uma parede até conseguir arrancá-lo. Após arrancá-lo, espera nascer um novo bico, com o qual vai depois arrancar suas unhas. Quando as novas unhas começam a nascer, ela passa a arrancar as velhas penas. E só após 5 longos meses é que ela sai para o famoso voo de renovação e viver então mais 30 anos. Querido ouvinte, todos os dias há um novo recomeço. Temos uma nova chance de viver um novo dia e fazer o que não pudemos fazer ou quisemos fazer ontem. Se a cada dia você consegue se tornar uma nova pessoa biologicamente, você também pode se tornar uma nova pessoa psicologicamente. Você pode escolher ser a mesma pessoa de ontem, ou pode mudar para melhor, ou pelo menos um pouco. Quando você muda, muda tudo à sua volta. Quando percebemos que não podemos mudar coisas, pessoas e acontecimentos, então é o momento ideal de mudarmos a nós mesmos. Renove os seus hábitos, seus métodos de trabalho, seu tratamento às pessoas, sua maneira de enxergar as coisas, seus procedimentos, pois toda ação gera uma reação semelhante. Até a Bíblia nos fala sobre a renovação da águia, conforme está escrito: tua juventude se renova como a da águia. Salmos 103, versículo 5. Mas os que esperam no Senhor renovarão as forças, subirão com asas como águia, correrão e não se cansarão, caminharão e não se fatigarão. Isaías capítulo 40, versículo 31. 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
1: 10 horas 17 minutos, hora de Brasília.

paz do Senhor, queridos ouvintes do programa Voz da Libertação, quem os saúda na paz, nosso Senhor e Salvador Jesus Cristo, é esse irmão de Cristo, cooperador Oscar. Eu estava 4 anos desviado do Evangelho do Senhor, eu era motorista de ônibus e certo dia eu trabalhando, dirigindo ônibus, eu vi a roleta rodar, olhei para trás e já dei de cara com uma arma apontada para minha cabeça. E ali o assaltante mandou eu colocar o dinheiro no capô do ônibus. Depois que eu botei o dinheiro no capô do ônibus, ele mandou eu olhar para a esquerda. Eu achei que era para eu não ver para onde que ele iria fugir. Quando eu olhei para a esquerda, ele deu um tiro na minha cabeça. Mas, para a misericórdia do Senhor, a bala não entrou na minha cabeça. E ali eu sentado naquele banco, amarrado com aquele cinto de segurança, com o sangue escorrendo, eu fiquei ali, espírito de oração, não perdi os sentidos, eu fiquei com meus sentidos e eu ali conversando com o Senhor, pedindo ao Senhor para não deixar eu descer a cova, se ele não.

0: deixasse eu descer a cova, eu iria voltar a fazer a obra do Senhor. Eu estava 4 anos desviado do Evangelho do Senhor. E ali, quando eu acabei de fazer oração, de conversar com o Senhor, eu me mexi, soltei o cinto de segurança, todos que estavam na porta do ônibus correram, e eu soltei o cinto, quando eu me levantei, aí que correu todo mundo mesmo, não ficou mais ninguém em pé na porta do ônibus me olhando, e ali eu entrei na ambulância andando, fui pro hospital, fiquei 5 dias internado, e ali eu, naqueles 5 dias internado, Deus me revelava que a Igreja Deus e Amor estava em oração em meu favor, porque eu fiquei muitos anos na Igreja Deus e Amor, era muito conhecido na Igreja Deus e Amor. E ali a Igreja Deus e Amor estava em oração e Deus me revelava para quando eu saísse do hospital, eu fosse para a Igreja Deus e Amor, no Jardim Samambaia, aqui na cidade de Praia Grande. E ali assim eu fiz, eu me reconciliei com o Senhor, hoje eu sou responsável, sou dirigente da Igreja Deus e Amor aqui do Jardim Milvi. E aí está, irmãos, o meu testemunho, você que é desviado do Evangelho, que me ouve agora, não desista, não pare de orar, não pare de buscar. Eu 4 anos desviado do Evangelho, orava a Deus todos os dias, e eu pedia a Deus que eu não queria descer a cova desviado. Quando eu passava em frente a uma igreja, via os irmãos no púlpito pregando, eu sentia saudade dos tempos que eu pregava. Chorava muito quando via os irmãos no púlpito pregando, eu perguntava a Deus, quando que eu vou voltar a pregar a sua palavra novamente? Aí está a misericórdia do Senhor, você que é desviado do Evangelho. Deus é amor, Deus é misericórdia, não desista, não pare de orar, não pare de buscar, não pare de pedir a misericórdia de Deus sobre a tua vida, mesmo você estando desviado. Não deixa, meu querido irmão ouvinte, desviado do Evangelho, você que me ouve agora, não deixa de orar, não deixe de pedir a misericórdia de Deus para que você possa voltar, para que você possa pisar na cabeça de Satanás e voltar para os braços do Pai. Ele pode ter certeza que ele vai pôr um anel no teu dedo, ele vai te dar vestes espirituais novas. Desviado do Evangelho, não se esqueça, Deus é amor, Deus é misericórdia, e que Deus abençoe a todos vocês, que esse testemunho sirva de edificação para todos os que ouvirem, principalmente os desviados da casa do Pai. Amém? Deus abençoe a todos.
1: 10 horas e 25 minutos. Deus abençoe o nosso irmão Oscar, que contou esta benção, né? O livramento de morte, ele também reconciliou com Jesus. Que maravilha! É o trabalhar do Senhor, é Deus confirmando as suas promessas divinas e gloriosas. Nesta manhã, já no altar, pregando a palavra de Deus, a nossa irmã Antônia Moreira Bocharte. Vamos lá um pouquinho, então, com a transmissão já do altar, nesta manhã.
2: 7 minutos e eu me coloquei de pé. Eu senti a presença de Deus. Eu podia olhar, aleluia, naquele momento, quando abri a janela, eu pude olhar para cima e eu pude ver o céu. Eu pude ver aquelas nuvens se movimentando, as estrelas, e ali eu podia sentir o olhar de Deus, a grandeza de Deus, a fidelidade

já não pude, aleluia, me deitar para descansar. Apesar do cansaço físico, eu continuei ali em oração. Eu podia sentir Deus ali, observando esta grande cidade. Eu podia sentir, aleluia, o que Deus tinha que realizar aqui nesta manhã. E eu comecei a clamar, eu comecei a orar, e à medida que orava, o Espírito Santo estava ali se manifestando, e eu já estava orando também por cada um de vocês que estariam aqui, e claramente o Senhor já me falava, nesta manhã, eu vou responder ao clamor do meu povo. Aflições daqueles que estão passando momentos difíceis. Abaço de ras, ai, samanto de ras. Há um Deus que tudo vê. Às vezes pensamos, olhamos para nós mesmos e percebemos que somos pecadores. Somos tão pequenininhos, somos falhos, e às vezes o inimigo, ele tenta usar aquilo contra nós, e o inimigo começa a colocar pensamentos negativos, dizendo para você: você não merece, você está fazendo errado, você não merece nada de Deus, Deus não vai te ouvir, não adianta você lutar. E quantas das vezes o próprio inimigo espiritual usa a boca de alguém para proferir essas palavras, dizendo que você não vai conseguir, dizendo que você está perdendo o seu tempo, dizendo que você é um derrotado, dizendo para você que você já não tem chance. Mas nesta manhã há um Deus vivo, há um Deus que tudo pode, e Ele está falando com você, Ele está falando é contigo. Hoje, nesta manhã, dia 21 de agosto, nessa data de hoje, é um dia oportuno para você, é um dia que Deus preparou. Deus vai mudar situação no meio de famílias. Deus vai quebrantar corações endurecidos. Deus vai tirar aqueles corações de pedra. Deus vai criar um novo coração. Aquele

0: orando, estão jejuando, estão crendo e estão aguardando no Senhor. Em nome de Jesus, no poder, na revelação desta palavra, Ele está te confirmando. Ele vai trazer libertação para aquelas pessoas que até mesmo você já colocou os nomes no livro dos 300 valentes. Aleluia. E se você ainda não colocou, você vai colocar, você vai escrever com fé, sem duvidar. Porque nada vai impedir, ninguém pode impedir. Mas se você duvidar, isso pode ser um impedimento diante do poder de Deus. Aonde há fé, tudo é possível. Ao que crê, receba fé. Levante as duas mãos para cima. Receba, receba fé. Receba, receba a capacidade de crer de verdade, de todo o teu coração. A capacidade vem de Deus. Abaixorai. Você que está desanimado, desanimada, você que percebeu que a tua fé mengou, diminuiu, e você sabe da realidade, basta você ser sincero, sincera, e dizer para o Senhor: é verdade, eu estou com pouca fé, eu tenho me desanimado, eu tenho reclamado, eu tenho murmurado, eu tenho o Senhor falhado, o Senhor me perdoa a minha pouca fé, mas hoje estou aqui, Senhor, na tua presença. Hoje estou aqui e sei que o Senhor está falando comigo. Levante a mão, você que se identifica nessa parte da mensagem. Deus não desiste de você. Ele não vai desistir de você. Ele não vai desistir da tua casa, da tua família. Uramakalabastei. Urabanai Samaya, Uramikai Shai, Ei Alahai. Muitas pessoas têm sido vítima da inveja. Aleluia. Que terrível mal que tem se multiplicado. Mas o Senhor está falando, está confirmando no poder da palavra. Aqueles que olham para o Senhor estão radiantes de alegria. Seu rosto jamais mostrará decepção. Mesmo que você tenha enfrentado algo que literalmente você sentiu decepção, alguém te falhou, porque o ser humano é injusto. Só que tem uma coisa: essa decepção não é para sempre. Hoje o Senhor está mudando o teu quadro. O Senhor vai sarar as tuas feridas. O Senhor te levanta com fé. O Senhor te faz vitorioso, vitoriosa. Receba, receba, receba, receba a tua vitória. Aleluia. Como Davi buscou ao Senhor? Como foi que ele buscou? Como foi que o Senhor respondeu para ele? Não era porque ele era mais bonito que os outros, não era porque ele era melhor, não, é porque ele se humilhou para o Senhor. Por isso ele disse: este pobre homem clamou e o Senhor o ouviu e o libertou de todas as suas tribulações. Quem se humilha para o Senhor, Deus não resiste, Deus responde, Deus se move de íntima compaixão. É uma compaixão única que vem de Deus. É quando vem a maldade, manifestação das misericórdias de Deus é quando vem a graça do Senhor fluindo. Eu te digo uma coisa, para Deus nada é impossível. Para que você possa se libertar, você que está buscando libertação, talvez você tenha dito, eu tenho procurado, eu tenho tentado, mas continuo no mesmo erro, eu tenho me esforçado, mas não consigo deixar, abandonar as coisas do mundo, aquilo que é pecado, aquilo que está impedindo a vida espiritual abundante. Mas nesta manhã, se você tomar uma decisão, dar um passo para a frente e dizer, Senhor, eu me humilho diante do Senhor, reconheço o meu estado, a minha situação real, eu creio que o Senhor pode me perdoar, eu creio que o Senhor pode me conceder o verdadeiro arrependimento, para que através do verdadeiro arrependimento, para que assim possa me humilhar de verdade ao Senhor, e assim será feito, conforme a palavra do Senhor disse aqui, assim também o Senhor te libertará de todas as tuas tribulações. Quem recebe esta palavra? E disse ainda mais, o anjo do Senhor é sentinela ao redor daqueles que o temem e os livra. Quando você teme ao Senhor, quando você busca o Senhor diariamente, se arrependendo, buscando o Senhor com sinceridade, porque aqueles que temem ao Senhor, todos os dias, estão buscando a maneira de agradar ao Senhor. E sendo nós pecadores, sabemos que pecamos, desagradamos ao Senhor, e muitas das vezes, sem nós percebermos. Mas o temor do Senhor nos ensina como devemos permanecer na presença do Senhor. O temor do Senhor sempre vai te conduzir, porque aí vem a sabedoria. Quando a sabedoria de Deus se manifesta, o discernimento vem. É quando você consegue discernir que você precisa consertar alguma coisa, precisa reconhecer a sua situação e buscar do Senhor o perdão, a restauração. E quando você faz isso, você não anda sozinho. Aleluia! Pode ser às vezes que você tenha que enfrentar um dia que não vai ser fácil, momentos, lugares que você vai passar, momentos de perigos, mas aqui disse, o anjo do Senhor é sentinela ao redor daqueles que o temem e os livra. Quem está clamando por livramento? Eu também estou precisando, então nós vamos orar. Fica de pé. Nós precisamos de livramentos. Que seria de nós se não fossem as misericórdias do Senhor? Livro de Lamentações disse lá, que seria de nós, porque a fúria do inimigo é tão grande, que se for pela vontade do inimigo, seríamos engolidos vivos. Olha o que é isso. Mas Deus vai livrar. Deus vai livrar desse mal da inveja. Deus vai livrar das feitiçarias, das maldições. Deus vai livrar. A palavra já falou aqui. Aleluia. E eu quero fazer o apelo. Hoje você ouviu parte da mensagem, você entendeu? onde disse hoje o dia oportuno.
1: Aleluia.
0: É o momento da tua oportunidade. Se você tem que aceitar Jesus como Salvador, aceita Ele hoje. Se você tem que reconciliar com Ele, reconcilie-se hoje. Não deixe para amanhã. Eu faço esse apelo. Tem alguma pessoa que gostaria de tomar essa decisão? Você que gostaria de voltar aos caminhos do Senhor para fazer a vontade do Senhor? Você precisa ter esta decisão, fazer esta decisão hoje. E nós queremos orar por você. Por isso eu estou fazendo o apelo. Se nós temos alguém aqui, pode levantar a mão. Levantar a mão e vir aqui. É importante vir aqui, porque assim nós vamos orar por você. É uma oração específica. Aonde está esta pessoa? Você gostaria de recomeçar? Você verdadeiramente precisa recomeçar? Quantos tempos perdidos? As coisas não têm dado certo. Não tem para onde fugir. Volte para Jesus. Tem alguma pessoa aqui? Não fique pensando, dizendo, mas eu vou esperar um pouco mais, porque ainda eu estou sem forças, e eu não sei se eu vou conseguir deixar o mundo, as coisas erradas. Mas Jesus está falando que a partir de hoje, Ele vai te ajudar. Última vez, eu faço este apelo. Se nós estivermos aqui, esta é a oportunidade para que a pessoa possa voltar aos caminhos do Senhor. Aleluia! E já está chegando uma pessoa aqui, diante do altar. Quem pode se alegrar, pode dar glória a Deus? Pode! Aleluia! Glória a Deus! Já tem aqui uma jovem mulher, amém? Uma moça. Ela está aqui. Ela deu passo para frente, começou a caminhar em direção ao altar. E já está aqui. Aleluia. Jesus te ama, jovem. Jesus te ama. Você sempre soube disso. E hoje você deu o primeiro passo. Eu faço ainda um apelo no meio dos irmãos. Tem uma pessoa aqui. O Senhor disse, hoje é o momento oportuno para você. Você não imagina o que Deus pode fazer por você. Mas você precisa fazer a tua parte. Última vez que eu te chamo. Qual é a tua parte? Vir para Jesus, voltar para Jesus. Pode glorificar. Jesus, Jesus está aqui. Aleluia. Que lindo. Nós vamos orar, porque essas duas vidas preciosas estão voltando para o Senhor. Ergue as mãos para cima, por favor. Isso. Ergue as mãos para cima. Digam comigo, Senhor Jesus, eu ouvi a tua palavra e eu pude sentir que o Senhor me trouxe aqui. E o Senhor falou comigo. Eu posso sentir que o Senhor me ama. Senhor Jesus, eu também quero te amar. Por isso, quero fazer a tua vontade. Estou me reconciliando aqui agora. Eu quero ser cidadão do céu. Escreva meu nome no livro da vida eterna. Sela com teu sangue. Senhor Jesus, eu creio que o Senhor está me libertando de todo o mal. E eu creio que o sangue de Jesus me purifica de todo o pecado. A partir de hoje, eu quero ser cheio do Espírito Santo, e ajuda-me a perseverar e ser fiel até o fim. Amém. Vamos orar por eles. Vamos orar. Estende as mãos aqui, povo de Deus. Oremos. Senhor, meu Deus e meu Pai, apresentamos, Senhor, esta jovem nas tuas mãos, Senhor. Há poder no sangue de Jesus. Há poder na palavra. Toda opressão maligna, toda obra de feitiçaria já está sendo desfeita aqui agora. Todo sentimento do mal, tudo aquilo que trouxe amargura para o coração, tudo aquilo que foi motivo de decepção, o Senhor agora liberta ela, Senhor. Há poder no sangue de Jesus. Uma nova vida, ela está recomeçando a partir de hoje. A partir de hoje, aqui agora, eu creio, Senhor, na libertação. Meu Deus e meu Pai, oramos, Senhor, por este homem, aqui agora, que haja libertação no poder da palavra, em nome de Jesus. Receba a restauração espiritual, receba a cura para a sua enfermidade, receba o milagre, receba, pode receber, receba a cura dessa enfermidade. As portas se abrem, as portas das boas oportunidades, o Senhor está abrindo. Receba a restauração em nome de Jesus, amém. Já o Senhor Jesus te recebeu e Ele vai te restaurar por completo, amém? Continua vindo, persevera, amém? Quem está feliz com Jesus? Eu estou feliz. Duas almas sendo salvas aqui. Coloca a mão sobre a sua cabeça. Aleluia. Isso, como sinal que você está entregando a sua vida, aleluia, corpo, alma e espírito, aleluia, aleluia, completamente para o Senhor. O Senhor Jesus tem livramentos, livramentos. Ele vai tocar as nossas vidas aqui com fogo, fogo do Espírito Santo. Aleluia, aleluia. Fecha os teus olhos, todos orando. Glória, glória, glória, glória. Glória, glória, glória, glória. Glória ao eterno Deus. Podemos sentir, Senhor, este fogo no sobrenatural. É o fogo do Espírito Santo. É o poder sobrenatural. Eu posso sentir aqui. A igreja pode sentir. Meu Deus e meu Pai, visita agora, Senhor, os ouvintes. Visita de uma forma extraordinária, de uma forma tremenda, de uma forma poderosa. Poder, poder, poder, poder, poder de Deus, poder de Deus, poder de Deus, no sobrenatural. Vai visitando agora, em nome de Jesus, em nome de Jesus. A enfermidade que está no corpo físico, vamos expulsando agora. Expulse com fé, expulse com autoridade, expulse aí, expulse agora, em nome de Jesus. Em nome de Jesus, todo mal-estar físico, enfermidade que está no estômago, enfermidade que está nas pernas, enfermidade que está no quadril, enfermidade que está na coluna, desaparece agora, em nome de Jesus. Tem que sair, já está saindo, já está saindo, já está desaparecendo. Sinta, sinta o calor, sinta esse fogo do Espírito Santo. É o dom do Espírito Santo, é o poder de Deus, é a virtude. Receba aí agora o milagre, receba a cura, cura dessa enfermidade que está no intestino agora, essa enfermidade que está no útero agora, essa enfermidade vai desaparecer. Mioma, desaparece agora. Mioma, desaparece agora, em nome de Jesus. Agora, agora, agora está acontecendo a operação de Deus. Agora, enfermidade que está no útero agora desaparece, nos ovários também. Jesus está operando agora, agora, agora, agora. Câncer no ovário agora desaparece em nome de Jesus, em nome de Jesus. Inflamação que está aí dentro desse organismo, próstata, desaparece do corpo deste homem agora, agora. Próstata que está ali no corpo deste homem desaparece agora, agora, agora, agora, agora. Está sumindo esta enfermidade de raiz, de raiz. Receba, receba. Você pediu, você pediu. Receba a cura, receba o milagre. Jesus está tocando, está tocando. Obra de bruxaria desaparece agora. Sai deste corpo. Obra de maldição, abandona a partir de hoje. Sai deste corpo. Essa seta maligna em forma de uma enfermidade que está no peito, está no coração, está na boca do estômago. Obra de feitiçaria, essa maldição que atingiu o estômago desta pessoa agora, agora se desincha. Agora, agora esse estômago que está inchado está se desinchando agora. Essa bruxaria não vai resistir. Sai para fora. Sai, sai enfermidade. Sai do quadril. Sai enfermidade da paralisia. Agora, agora desaparece. Sangue de Jesus tem poder. Enfermidade que foi enviada através de uma bruxaria está no quadril de uma pessoa. O sangue de Jesus tem poder. Espírito da paralisia, você está no quadril, você está na coluna. O sangue de Jesus tem poder. O sangue de Jesus tem poder. Sai agora, desaparece agora. Há poder no sangue de Jesus. Câncer que está na cabeça vai desaparecer agora. Agora, agora, agora, agora, agora desaparece. Em nome de Jesus, em nome de Jesus. Eu creio, Senhor, nos milagres, nas maravilhas. E quem disse amém? Deus abençoe a todos os ouvintes também que nos acompanharam. Aleluia. Daqui a pouquinho tem mais orações. E também já já vamos estar orando pelo livro dos 300 valentes. Amém. Fique na paz do Senhor Jesus, os ouvintes. E o povo de Deus que está aqui, você pode se alegrar porque você está em vitória. Amém.

0: culto desta manhã na palavra da nossa irmã Antônia Moreira Bocharte.
1: Até mesmo chorando.
0: E tem mais, hein? Tem mais hoje. Daqui a pouquinho, a partir das 12 horas, o culto do almoço com Cristo é das 12 até as 13 horas, hein? Não percam. Às 14 horas, hoje, a presença do diácono Geraldo da Costa. Ele estará pregando a palavra de Deus e entregando também as revelações do Espírito Santo hoje, sexta-feira. Estamos na grande guerra contra o mal, hein? Deus tem bênçãos para a tua vida.

E hoje às 19 horas a equipe do PEMU aqui presente para uma noite de bênçãos, né? Toda a equipe do PEMU reunida aqui para orar pelos nossos ouvintes também. Vem pra cá. E não esquecendo também a vigília, é.

0: 10:57.
1: Muito bem, 10:57. A Voz da Libertação já quase no seu momento final, a programação aqui de Curitiba, mas os ouvintes vão permanecer conosco porque a partir das 11 será a transmissão direto do Estúdio C, São Paulo. E para encerrar então o nosso horário aqui, vamos ouvir mais uma vez a palavra do nosso irmão Diácono Geraldo da Costa, convidando os ouvintes para esta tarde, logo mais aqui na Pedro Ivo 744.
2: A paz do Senhor a todos os ouvintes do programa A Voz da Libertação. Quem saúda a todos é o vosso irmão em Cristo, Diácono Geraldo da Costa. Atenção, Grande Curitiba e regiões metropolitana. 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Deus abençoa todos os ouvintes. Amém, Jesus.
0: 11 horas.

0: estar aqui na frequência certa, 1210 AM. O nosso horário local fica por aqui, mas logo mais às 14h, logo mais às 14h, volta o horário local. Nosso irmão presbítero Sidney Gonçalves estará aqui apresentando a programação. Eu volto amanhã, permitindo meu bom Deus, amanhã, depois das 7h, estaremos por aqui glorificando a Deus. Obrigado ao nosso companheiro Diácono Abraão, lá em Piraquara, nos transmissores. Deus abençoe a amada audiência. Fiquem na paz do Senhor. Despedidas do seu amigo irmão em Cristo, Edmar dos Santos.
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3: Uma situação de grande dificuldade que fez com que ela se sentisse amarga e pediu para ser chamada de amarga.
4: Olha aí.
3: Essa é a dica. Então, ó, você que está me vendo, eu quero 150 votos hoje.
4: Muito bem.
3: Tá bom?
4: Levi, tem gente que está te vendo e te ouvindo. Como é que eles fazem para votar e participar da enquete?
3: Rádio, né?
4: Claro.
3: Sim, opa. Não posso esquecer.
4: Ô, Levi.
3: Rádio, Deus e Amor.
4: Ah, vamos lá, Levi, dá as dicas aí.
3: 11982923392. Às vezes eu falo no rádio, o pessoal fala assim, ah, Levi falou muito rápido, eu não consegui anotar. Então, ó, o DDD é 11, que é São Paulo, 982923392. Vou repetir mais uma vez. DDD 11, 982923392. Este é o WhatsApp daqui da Central para você responder a pergunta e deixar também o seu comentário, porque é muito importante.
4: É verdade. Então, olha só, você que está pelas redes sociais, você pode votar no chat do YouTube, e você que está pelo rádio pode votar através do WhatsApp. Mas olha, se tiver alguém falando assim, Levi, ah, Levi falou muito rápido, você está convidado também a acompanhar pelo YouTube, no canal Igreja Deus e Amor Oficial. Aí dá tempo de você pausar, o WhatsApp está no chat, está na descrição, sim, sim. O WhatsApp está na tela, você pausa, dá até para escanear o QR Code.
5: Exato.
4: Né? Então você está convidado e dá para você ouvir pelo rádio e ouvir pelo YouTube ao mesmo tempo. Participe da enquete de hoje. Qual mulher da Bíblia pediu para ser chamada de amarga? Vote, participe e aprenda conosco aqui no Voz. Olha só, agora nós vamos cantar ao Senhor. Você sabe que, você que nos acompanha diariamente, sabe que nós sempre louvamos após esse momento de enquete. Só que hoje é participação especial. Eu quero, com muito prazer e alegria, apresentar para vocês a Thaís de Jesus. Paz do Senhor, Thaís. Bom dia, tudo bem?
6: Bom dia, tudo sim.
4: Olha só, nós temos o Tom também. Meu amigo, nosso amigo Tom aqui, grande homem de Deus, grande músico. Thaís, hoje você vai cantar com a gente aqui e vai apresentar ao Senhor uma belas canções de louvor.
6: Sim. Nós iremos cantar hoje e agora O Poder de um Cristão Está na Oração, da MC Music, um louvor muito bonito. Eu gosto muito que fala sobre oração e faz parte da nossa história, né?
4: É verdade. Então você já vai começar com um clássico da nossa igreja.
6: Sim.
4: Então vamos lá. Olha, você que está em casa, vamos cantar agora com Thaís de Jesus a canção O Poder de um Cristão, de Débora Miranda. Vamos cantar?
6: Vamos cantar.
4: Lá, Tom. Opa, então é com vocês, Thaís de Jesus e Washington no violão. Vamos lá.

0: arrecadação para Agosto Verde. Foi árduo, mas foi gratificante ao mesmo tempo.
1: Tiago, sabe qual... Eu tava conversando aqui com o Gabriel e com o Levi. A igreja que a gente mais achou interessante, não que as outras não foram, né? Mas é por um motivo específico. Foi Campo Limpo. Sim ou não, Gabriel? Sim ou não, Levi? Campo Limpo, inclusive, parece que o pastor mandou uma encomenda pra você. Explica pra gente aqui em primeira mão, Tiago.
0: Sim, Ítalo.
1: O que aconteceu?
0: Olha, Campo Limpo é uma igreja referência, arrecadação, né? Pastor Eliezer, que Deus abençoe a sua vida. Vocês arrecadaram bastante alimentos, foi uma bênção. Teve um café abençoado também. Nada a declarar aqui.
1: Mas... Muito bem. Mas, depois, ó, mas... olha só, Tiago, brincadeiras à parte, mas esse trabalho da Fundação Rever é maravilhoso, né? A gente vê que, de fato, é algo que acontece, não é algo só no nome. Quando a gente vai às igrejas, eu tive a oportunidade de fazer esse trabalho com você ano passado. E os pastores ali com diversos quilos de alimentos, cestas básicas, e é algo que não fica parado. Sempre está saindo, sendo distribuídos para as pessoas, famílias, e sempre está chegando mais.
0: Com certeza, é notável o arregaçar de mãos, que os pastores realmente se colocam em trabalho, eles realmente arrecadam, realmente pedem, realmente fazem com que a igreja se coloque em um só propósito, que é alcançar almas, que é alcançar pessoas através da beneficência. O fato de você entregar uma cesta básica vai muito mais além do que, eu estou alimentando uma família, mas tem toda uma questão espiritual, tem a demonstração prática do amor de Deus nesse trabalho. Então, parabéns a todos os pastores aqui da Grande São Paulo, do interior também, e não somente aqui de São Paulo, mas do Brasil inteiro, que é a Fundação Rever, é uma instituição que está em todas as igrejas da Igreja Pentecostal Deus e Amor, e esse trabalho é maravilhoso. Todos aqueles que realmente se empenharam nesse trabalho estão de parabéns. E essa meta aí, nós não sabemos ainda o número, mas certamente sabemos que foi um valor muito alto de arrecadação pelo empenho dos pastores e de todos os irmãos que estão nesta obra.
1: Olha, ano passado nós atingimos aí 907 toneladas, né? Mais de 900 mil quilos. Agora, a nossa meta para esse ano é ultrapassar 1 milhão de quilos, né? O que vocês acham, Gabriel e Levi, acompanhando todo esse trabalho que o Tiago fez aqui, indo às igrejas, conversando com os pastores, como, por exemplo, Campo Limpo com o pastor Eliezer, Itaim Paulista com o pastor Eliezer, todos os outros pastores, Itacoaxetuba com o pastor
0: Judásio
1: Alves. O que vocês acham? O número oficial vai sair semana que vem apenas, mas vocês acham que já bateu a meta? Como é que é?
2: Eu não tenho dúvidas que nós vamos ultrapassar a meta do ano passado e ultrapassar bem mais, porque eu tenho visto, não só aqui em São Paulo, mas em todo o Brasil, em todo o território nacional, os irmãos trabalhando, os irmãos fazendo ali o trabalho. No último sábado, Ítalo, eu estava acompanhando o culto lá de Belém do Pará. Olha, a nossa irmã Regiane Tinonin esteve lá em Belém, e uma multidão, e a hora que eles mostraram a arrecadação de Belém, eu fiquei impressionado, era muita coisa. Então, não tenho dúvidas que nós vamos ultrapassar e o nome do Senhor será glorificado.
1: Da Externa Solidária, vamos fechar o filtro aqui da Externa Solidária. Quais foram os principais desafios, dificuldades e o que mais chamou a atenção no sentido positivo, Thiago?
0: Olha, em questão de desafio, de modo geral, na externa é o trânsito. Às vezes nós saímos daqui cedo, 7 horas da manhã, às vezes 6 horas da manhã, e nós chegamos nas igrejas, assim, mais distantes, depois de muito tempo por conta do trânsito de São Paulo. Mas em questão das externas solidárias, eu acho que foi tudo uma bênção, Ítalo. Porque o fato de nós irmos até as igrejas e ver ali a animação dos irmãos em doar, a animação dos pastores em fazer essa obra, tornou tudo muito leve. Então eu acho que a externa solidária, ela é sempre leve, é muito alegre ver os irmãos doando, ver os irmãos fazendo a obra. Então isso tornou tudo muito leve, Ítalo.
1: E é uma coisa que a gente fala como se fosse de nós mesmos, né, Tiago? Eu não sei você, mas ano passado eu ia às igrejas e me lembrava da minha igreja lá. Sim. Em Santarém. Toda aquela correria e tal, o povo se unindo. E você se lembrava, assim, da sua cidade, da sua igreja, como membro?
0: Com certeza, Ítalo. Você e eu, nós vamos às vezes a noite, gravar testemunhos também nas igrejas e tudo mais, e é sempre uma alegria ver a alegria dos irmãos. Os irmãos alegres em contar testemunhos, irmãos alegres quando nós chegamos lá com as câmeras para a externa pela manhã e tantos testemunhos à noite, nós sempre somos muito bem recebidos. Então a externa do Voz, ela mostra, eu acho, um lado da igreja que muitas pessoas acabam esquecendo, que é que a nossa igreja é uma igreja hospitaleira, é uma igreja de amor, é uma igreja cheia de Deus. E quando nós vamos a qualquer igreja que seja, nós vemos que o Espírito Santo de Deus está sobre os irmãos, sobre os pastores, e isso alegra o coração de qualquer um. É maravilhoso ver a obra de Deus desse jeito, com uma visão assim. A gente tá acostumado a ver aqui, por exemplo, aqui vocês chiques, aqui de terno e tudo mais.
1: Será,
0: e nós acabamos esquecendo que a nossa igreja é uma igreja em muitos locais humilde, mas mesmo sendo humilde, mesmo tendo seus problemas dos mais diversos, ainda é uma igreja cheia de Deus.
1: Glória a Deus. Externa do Voz, Thiago, sempre uma aventura, né?
0: Sempre.
1: E esse mês foi praticamente, praticamente não, totalmente voltado ao Agosto Verde. E aí a nossa expectativa agora é esperar sair esse número para ver o resultado, hein?
0: Com certeza, eu estou ansioso, quero saber se conseguimos ou não. Eu creio que nós conseguimos alcançar a meta, para a glória de Deus.
1: Mas e amanhã, às 14 horas, você vai fazer o quê, Varão?
0: Amanhã nós estaremos na sede mundial,
1: isso
0: com
1: não
0: certeza.
1: É resposta, hein?
0: Amanhã, Agosto Verde, 32 anos da Fundação Reviver, estaremos lá, claro, participando do culto, mas também fazendo uma matéria para o Voz. Então, semana que vem, quem estiver acompanhando aí o Voz semanalmente verá uma matéria abençoada sobre o Agosto Verde.
1: Muito bem, olha só, pra gente finalizar, daqui a pouquinho, você sabia que a nossa presidente vai participar com a gente hoje?
0: Sabia.
1: O que que você acha disso?
0: Olha, não sei. Eu acho que vem coisa boa por aí.
1: Vem coisa maravilhosa. Daqui a pouquinho, a nossa presidente, irmã Erine Miranda, estará com a gente. Mas olha, pra gente finalizar com o Thiago aqui, ó, eu vou pedir pra você, Thiago, fazer um convite como repórter de externa pra quem está nos assistindo agora. Você tá no estúdio, okay. Não tá na externa.
0: Ok.
1: Então, mas como repórter de externa, faz esse convite para essas pessoas que estão aí não perderem e estarem aqui com amanhã aqui com a gente.
0: Ok. Ítalo, você que é do estúdio, qual câmera que eu olho aqui? Só pra,
1: opa,
0: só pra direcionar.
1: Qual a do personagem Olavo ali, ó. Do personagem
0: Olavo? Olha isso. Que honra. Olha só, você que está acompanhando agora o Voz, amanhã, sábado, dia 22 de agosto, nós teremos o Agosto Verde, o dia de semear aqui na sede mundial. Certamente será um dia maravilhoso, um dia abençoado por Deus, e você está aí atrás da tela, atrás do rádio, você não pode perder. Venha cultuar juntamente conosco e traga também seu alimento e traga mais alguém, que certamente será um dia inesquecível. Venha adorar a Deus juntamente conosco no Agosto Verde, dia 22 de agosto, o dia de semear.
1: Muito bem, Thiago, muito obrigado, viu? E olha, a nossa convidada de honra hoje, a nossa irmã presidente, Erine Miranda, estará com a gente daqui a pouquinho, e você esteve em Paulistana, entrevistou ela, inclusive, lá, hein?
0: Sim, nós fizemos uma matéria lá, nós somos na... Não, eu não vou dar spoiler, porque vai ter aí um conteúdo.
1: A gente
0: conteúdo,
1: vai assistir o vídeo, vamos assistir o vídeo.
0: Mas nós tivemos, nós nos encontramos lá, gravamos com ela, foi uma benção, só isso que eu vou dizer, vocês irão acompanhar aí nos próximos minutos.
1: Olha só, o nosso repórter foi até Paulistana, conversou com a nossa presidente, a irmã Erine Miranda, e coletou muitas informações. Agora a gente vai acompanhar essa matéria. Vamos lá acompanhar, Thiagão.
3: Instituições Reviver têm projetos beneficentes incríveis. Isto não é novidade para ninguém.
4: Mas hoje nós conheceremos um dos trabalhos mais espetaculares da Fundação, que tem transformado vidas em Paulistana, no interior do estado do Piauí. Eu sou Thiago Santos e juntos nós vamos conhecer a Vila Reviver.

Meu nome é Nelson Santos, eu sou coordenador dos projetos das instituições Reviver. Nós estamos falando aqui de Paulistana, no Piauí, irmão Tiago, e nós estamos aqui na Vila Reviver. Vila Reviver, que aqui nós adquirimos esse terreno em 2022 com o intuito de colocar vários projetos, que é um projeto de dessalinização. Nós teríamos aqui o projeto Oasis, que é uma escola de ensino, o projeto 60+, que é para as pessoas de uma idade mais avançada, projeto de criação de animais, né, para ajudar e incentivar a população, aqueles que estão ali com mais necessidade. O que nós já temos na vila? Nós temos toda a portaria, a entrada que foi feita, uma portaria muito bem estruturada. Nós já temos o dessalinizador, que é um complexo onde nós temos ali o primeiro poço onde foi perfurado, tem 200 metros de profundidade, tem uma bomba com capacidade trifásica para bombear para uma caixa de 10 mil litros. Essa caixa depois

0: na vila, e outros nós já colocamos caixa d'água, onde nós levamos com carro-pipa essa água potável.
1: Pastor Paulo, além da Vila Reviver, quais outros projetos a Fundação Reviver ela tem exercido aqui em Paulistânia?
2: Bom, para entender, o primeiro passo que foi dado aqui para o Nordeste era água para o Nordeste. E ela trazer água porque é uma região muito carente. Mas chegando aqui, nós descobrimos que tem outras carências, muito, muito necessitadas. E aí nós fizemos o trabalho com o kit escolar, onde estamos ajudando mais de 4 mil alunos em 12 unidades escolares aqui na região de Paulistana, Betânia, Cauã. E além disso, nós vimos também quantidade de pessoas que precisavam de alimento. Sim. Mas assim, crítico mesmo, de não ter alimentos para o mês. Então nós elaboramos o projeto Reviver no Sertão. Nós estamos entregando cestas básicas que está beneficiando mais de 2 mil pessoas. São famílias grandes, são famílias de 2 pessoas até de 12. Nós temos famílias que têm 8, 10 filhos.
3: A gente comprou um rebanho comercial, que é um rebanho adaptado às condições de semiárido, então são animais bastante rústicos, animais acostumados ao manejo, ao clima, à alimentação, e a partir dessa, né, desse rebanho que a gente chama de base genética, nós vamos evoluir até um rebanho puro por cruza da raça Sunny. Aqui qual que é a ideia? Que a gente reproduza esses animais, estabilize o nosso rebanho em 25, 30 matrizes, uma parte desse rebanho, né, a gente vai doar para as comunidades cadastradas, para as famílias cadastradas. Depois de um tempo, um ano e pouco, eles devolvem para a fundação para a gente beneficiar uma outra família. Então, com isso a gente consegue capacitar e impactar positivamente todo o entorno, toda a região aqui do município de Paulistânia.
4: Hoje estamos com a nossa EBF, Escola Bíblica de Férias do Pequeno Galileu. Crianças que vêm com seus pais, aonde Deus tem abençoado. Temos ganhado várias almas aqui, aproximadamente 20 almas temos aqui, ganha aqui nesta comunidade indígena, né? Onde o Evangelho chegou há pouco tempo, através primeiramente dos projetos das instituições Reviver, e agora com o desejo realizado do coração da nossa presidente Irene Miranda, com a construção da nossa igreja agora inaugurada, como o pastor falou, no dia 13 de dezembro.
5: É sonho realizado. No começo eu jamais imaginaria eu ver tudo isso aqui no Nordeste. Jesus mesmo falou: sem mim nada podereis fazer. Então, se nós estamos em Cristo, nós poderemos fazer tudo. Eu sempre tive fé. E eu vejo tudo se realizando já, de acordo com a fé. Porque é algo que, para ajudar o carente, o necessitado, Deus mandando pessoas, como ele prometeu para mim no começo: é tão difícil, Senhor, não tem ninguém que possa fazer isso. E Deus falou para mim: no tempo certo eu mandarei as pessoas certas. E eu estou vendo isso, pessoas certas. Vocês participam disso, vocês estão participando desse projeto. Deus mandou vocês. Muito obrigada por isso. Que Deus conserve vocês com essa alegria, esse trabalho, esse esforço. Que Deus abençoe ricamente o trabalho de vocês.

cumprirmos a missão. O livro de Hebreus diz: não se esqueçam da prática do bem e da mútua cooperação, pois de tais sacrifícios Deus se agrada. O próprio Jesus diz: o meu mandamento é este, amem-se uns aos outros, como eu os amei. Instituições Reviver. O amor de Deus.

beneficência cristã é, na prática, o amor em ação. Ela acontece quando decidimos ajudar quem precisa, não por obrigação, mas porque entendemos.

0: Estamos de volta com você aqui no Voz da Libertação, depois desta matéria mais do que especial. A nossa Fundação Reviver, nossa presidente irmã Irene Miranda, na cidade de Paulistano, toda aquela região ali, fazendo o evangelho ser colocado em prática através dessas ações sociais. E olha, conforme prometido, nós estamos agora aqui com a nossa convidada especial, na verdade com as nossas convidadas especiais, e eu quero me sentar aqui entre elas para a gente conversar um pouquinho sobre a Fundação Reviver, sobre a obra de Deus e muito mais. Irmã Irene Miranda, paz do Senhor Jesus, muito bem-vinda, desde já obrigado pela sua presença.
1: Amém.
0: E também a nossa irmã Débora Miranda, paz do Senhor Jesus, bem-vinda ao Voz da Libertação.
2: Amém.
0: Glória a Deus. Irmã Irene Miranda, a gente está aqui, passamos o mês inteiro, né, fazendo essa cobertura a respeito do Agosto Verde, todos os preparativos para amanhã. Tá chegando, já chegou. Ai, na verdade.
2: É amanhã.
0: E nós queremos saber como que a Fundação Reviver começou, como que ela surgiu.
2: A Fundação Reviver começou a gente distribuindo sopão para as pessoas de rua. Agora tem muitas pessoas que fazem isso, mas naquele tempo ninguém fazia. Há 32 anos atrás, né? Ninguém fazia isso. E a gente fazia uma fila de homens, mulheres de rua, do lado de fora do muro da igreja, e lá dentro a gente fazia um fogo, um panelão de sopa que as irmãs iam buscar no mercadão, verduras e legumes, e fazia aquela sopa gostosa, e a gente cortava a garrafa PET e colocava ali a vasilha e dava para as pessoas de rua. E para muitas pessoas era a única refeição quente que eles tomavam durante o dia todo.
0: Olha só, que a Fundação Reviver, ela tomou proporções gigantescas, né?
3: Começou pequenininha, né?
0: Começou pequena.
3: Começou pequenininha, eu me lembro a gente fazendo a inauguração da Fundação. Naquela época eu fazia parte da diretoria da Fundação, né? E a gente com aquele entusiasmo, eu vendo a minha mãe naquela alegria, porque eu sempre acompanhei ela nessa parte de ela querer doar tudo que ela tinha para as pessoas. Chegava a trazer pessoas de rua para dentro de casa.
0: Meu Deus.
3: Dar banho, meu pai, Ereni, nós temos as crianças, é perigoso, a gente não conhece todas as pessoas. Mas eu quero ajudar, sim, então nós vamos dar um jeito de ajudar essas pessoas, não trazendo para casa. Eu sempre vi minha mãe fazendo bondade, e isso tem que refletir na gente, porque Jesus, ele fez isso, e tem que refletir esse exemplo em nós.
2: Isso é o ministério de Jesus. Jesus nunca despediu a multidão com fome.
0: Verdade.
3: É? Se preocupava nas duas partes.
2: Eles estavam longe do lugar que tinha comida, e ele falou para os discípulos, dá-lhes de comer, senão eles vão perecer no caminho. Onde vamos achar tanta comida para essa multidão? E Jesus multiplicou os peixinhos, os pães, e sobraram 12 cestos cheios.
0: Verdade.
2: Então, esse ministério da Fundação Reviver é o ministério de Jesus.
3: É o ministério do socorro, né?
2: É.
3: E a gente vê que Jesus amava as pessoas.
2: Sim.
3: Né? Os fariseus estavam ali sempre tentando achar um meio de que Jesus tivesse sido colocado ou visto num lugar inapropriado para ele, né? Conversando com uma mulher pecadora. E os saduceus, os fariseus, eles amavam os princípios. Não amava as pessoas, e Jesus amou as pessoas. E, claro, ele cumpria os princípios, mas o principal dele era amar as pessoas. Independente do que achassem dele, daquilo que as pessoas dissessem, o que ele fez e o que ele deixou de fazer. Mas ele alimentava, ele abraçava, ele estava sempre à mesa, em comunhão. E isso tem que refletir na gente.
2: Tem que sentir a dor do outro.
3: Exato.
2: A fome
3: isso
2: do
3: não tem
2: outro.
3: Nada a ver comigo, tem, tudo tem a ver com a gente. Nós temos que amar as pessoas, e quando nós doamos da gente, doamos aquilo que temos, nós estamos mostrando o quanto Jesus é.
0: A gente comentou muito aqui no decorrer dessa cobertura que a Fundação Reviver, ela é uma extensão justo do Ministério de Jesus. Jesus deu a origem, a ação social, a igreja primitiva. E aí a senhora contou muito bem como que começou, né? Através de um sopão ali ao redor da igreja. E em que momento que a Fundação Reviver ganhou essa estrutura mais sólida?
2: Ah, foi devagar. Quantas vezes, quantas noites eu chorava na minha cama, vendo a dificuldade para construir a Sarutaiá, onde está agora, os velhinhos estão abrigados lá. Ai, muito difícil, não tínhamos a divulgação ainda, a igreja que arcava com tudo. E muitas pessoas, muitos obreiros eram contra.
0: Meu Deus.
2: Eram contra isso, então falavam que a fundação estava chorando de barriga cheia, mas graças a Deus, tudo foi deslanchando. Aí a igreja sustentou até que nós pudéssemos ter o nosso próprio dinheiro para fazer a obra social.
0: Glória.
2: Foi muito bom.
0: A gente vê, né, esse início da Fundação Reviver com passos vagarosos, passos largos, digamos assim. E hoje a Fundação Reviver, Deus abençoou tanto esse trabalho, é tanto o Ministério de Jesus que o próprio Deus, ele ama essa fundação e fez ela crescer, que
2: sim,
0: nós estávamos em Paulistana mostrando o trabalho da fundação lá, né?
2: Ah, que lindo.
3: Italo, você sabe que essa semana eu estava meditando uma passagem bíblica muito conhecida e muita gente esquece do contexto dela, né? Quando o Senhor diz, apartai-vos de mim que não vos conheço. Se você ler todo o contexto desse capítulo, ele fala da beneficência.
2: É.
3: Tive fome e não me deste comer.
0: Olha.
3: Isso é uma palavra pesada, porque as pessoas pensam que é por outro pecado. Não, é por falta de amor mesmo, da insensibilidade de tantas pessoas que se dizem crentes.
0: Sim.
3: Né? Nós temos que alimentar aquele que está faminto. Quando Jesus foi multiplicar aqueles pães e peixes, ele podia multiplicar sem pedir o pão para o menino.
0: Verdade.
2: É.
3: Mas ele fez ali uma demonstração de que uma criança pode doar.
0: Boa.
2: Uma criança pode participar.
3: Pode participar,
2: né?
3: Dessa beneficência.
2: Que lindo.
3: O que ele podia fazer? Multiplique-se, alimente essa multidão. Ele foi lá e pegou a marmita de um menino.
2: É. Não é? Lanchinho dela.
3: Lanchinho dela, mas ele nem reclamou, né? A Bíblia não fala que ele reclamou, porque
2: não.
3: Talvez ele já sabia que ia ter a multiplicação imensa daquilo, né? E eu acho interessante que nessas pequenas coisas a gente vê realmente o que nós temos de fazer, né? Porque a gente olha, ah, aquela pessoa está pecando, Jesus vai falar para ela, apartai-vos de mim. Não, na falta de amor, Jesus vai dizer, não vos conheço.
2: É.
3: Porque aquele que tem um distintivo do evangelho, que é o amor, né? Ele vai realmente doar.
2: Ah, dar o próximo faz parte da salvação.
0: Meu Deus.
3: É demais.
2: É, aquele
3: profundo.
2: Que não ajuda, o Senhor vai dizer, não te conheço.
3: Apartai-vos de mim.
0: Né?
2: Muito triste.
3: Então, quantas vezes, você que está nos assistindo, irmãos, ouvintes também, nós doamos um pão para uma pessoa que está na esquina jogada, nós estamos alimentando Jesus ali.
2: É.
3: Jesus está ali sendo vestido por uma roupa que você doa, né? E a pessoa não vê a profundidade dessa passagem bíblica. Temos que abraçar isso, temos que viver isso. Não adianta nós seguirmos princípios se esse o maior, que é o amor, a gente não realmente não leva para nós isso, né? Então isso é muito, muito profundo. Nós que somos crentes, nós temos que meditar nisso.
2: Faz parte da salvação.
0: Muito bem, e olha só, você que está em casa agora, você pode inclusive acompanhar a história da Fundação Reviver aqui no Voz da Libertação, acompanhar a Fundação Reviver através das redes sociais e estar com a gente aqui amanhã às 14 horas. Daqui a pouco a gente vai falar muito mais sobre isso com mais detalhes. Irmã Irini, como é que a senhora se sente hoje? A senhora, a irmã Débora também, que estiveram lá no início, plantaram essa semente e hoje vem essa árvore frondosa, cheia de frutos, Fundação Reviver no Brasil todo e até em outros países. Né?
2: E cada dia crescendo mais.
0: Sim.
2: Cada projeto que é criado, eu fico cada dia mais feliz. Agora estamos criando cabritas.
0: Eita!
2: Ah, e também galinhas.
0: Olha só.
2: E as criancinhas lá do Piauí vão comer ovos, proteína e também tomar leite de cabra e comer queijinho.
0: Meu Deus.
2: Feito com leite da cabrita.
3: Eles mesmos vão criar, vai ser tipo uma cooperativa,
2: sim,
3: né?
2: Sim, sim. É, a gente vai doar o filhotinho para aqueles que tenham a terrinha e quer criar o seu animalzinho também.
3: A fundação tá dando um empurrãozinho, né?
2: Sim, e já nasceu, as cabritas já vieram prenhes. E já nasceu uma fêmeazinha.
3: A primícia. Tem nome, a primícia, né?
2: A primícia, a primeira que nasceu lá.
0: Olha,
2: uma
0: só.
2: Gracinha, linda, linda.
3: Não, você quer ver minha mãe feliz? Fala da fundação.
2: Fala da
3: fundação. Trabalha com de fundação, ela ama isso.
2: Ah, eu acho muito bonito, porque é algo que eu sonhei tanto. E agora vejo tudo isso se realizando. É algo maravilhoso para mim.
0: Glória.
2: E louvo a Deus de estar viva e vendo tudo isso ainda acontecer.
3: A gente vendo esses vídeos, né? Sonho realizado. Mas tudo
2: Deus.
3: Isso não é feito pela minha mãe só, pela diretoria da igreja, da fundação. Há uma multidão trabalhando,
2: sim,
3: né?
2: Ah,
3: atrás,
2: sim,
3: de tudo isso, há multidões doando, mãos trabalhando, voluntárias.
2: Ah,
3: então a gente
2: todo
3: vê...
2: Todo mundo colaborando.
3: Não é lindo?
2: É, muita gente nos ajuda. Muita gente ama a beneficência.
0: Verdade.
2: A Bíblia fala, se você sabe fazer o bem e não faz, você peca. Então, muita gente sabe fazer o bem. Então, vamos fazer o bem.
0: Vamos fazer.
3: Eu vejo, mãe, que Jesus não via as multidões. Ele sempre estava individualmente falando com alguém.
2: Sim.
3: Sustentando alguém, abençoando alguém, curando,
2: sim,
3: alguém, alimentando alguém.
2: É.
3: Apesar que tinha multidões seguindo ele via pessoas individualmente, as necessidades em particular.
2: Eu vi pessoas que necessitavam. Eu vejo, muitas vezes trazem para mim, nossos ajudadores, colaboradores, trazem criança que tem epilepsia, ataque epilético e não saram, não melhoram, porque a pessoa não pode comprar um remédio que custa R$30.
0: Meu Deus.
2: E nós estamos doando esse medicamento para essas criancinhas. Estamos fazendo tudo o que Jesus mandou fazer.
3: E é interessante, mãe, uma coisa que é bom a gente explicar, que muitas pessoas acham que essas doações são para pessoas não crentes. Nós começamos com os domésticos da fé.
2: Sim.
3: Os irmãos da nossa igreja, sim, que estão passando necessidade, comunique com os santos nas suas,
2: sim,
3: necessidades. A fundação está aí para ajudar os membros e também os de fora, mas a gente tem que começar com os membros.
2: Sim.
0: Tá na Bíblia, né?
2: É, serve para ganhar almas e para ajudar os domésticos na fé também.
3: E também, mãe, a gente podia agradecer também os anônimos, a pessoas,
2: sim,
3: que não querem aparecer.
2: É isso, pessoas
3: trazem...
2: que não querem deixar nenhum nome.
3: Nenhum nome. E às vezes deixam doações em um montante grande, né? Nas contas da... Mas não querem se identificar.
2: Esses dias mesmo veio uma doação bem grande.
0: Glória a Deus.
2: A pessoa não deixou.
3: Se identificou.
2: O nome.
3: São os anônimos da fé.
2: Deus viu quem foi, né?
0: Verdade.
2: E ele vai receber muitas vezes mais.
3: É interessante que muita gente está sendo tocada por Deus agora,
2: sim,
3: naquilo que estamos fazendo, que não será uma festa para assistir.
2: Não.
3: Eu vejo uma oportunidade de eles fazerem aquilo que o Senhor quer que a gente faça, que é a bondade, a beneficência.
2: E amanhã, a festa linda que vamos ter... Não, ninguém venha com a mão vazia.
0: Verdade.
2: Traga alguma coisinha. Eu até falei que como a fundação está fazendo 32 anos, e traga pelo menos R$32.
0: Olha só.
2: Né? É sugestivo, R$32. 1.000 pessoas de R$32, quanto vai dar?
0: 32 mil.
2: E podemos ajudar muita gente.
1: Verdade. A doação então, pode começar agora, não precisa ser no dia. Não precisa ser amanhã, pode ser agora.
2: Vai ser o ano inteiro, porque é o ano que a fundação está fazendo 32 anos.
0: É verdade. Eu quero falar muito bem sobre o dia de amanhã, detalhes, informações, endereço e horário. Só que antes, nós temos a participação ali do presbítero Levi, que inclusive conhece muito a respeito da história da igreja.
2: Ah, sim. Eu conheci os pais do Levi. Ele não era nascido ainda.
0: E nós temos um momento aqui no Tocha que se chama Turno do Tempo. E hoje nós falamos justamente sobre a origem da Fundação Reviver. E ele foi a maior fonte de informações. E aí, Levi?
4: Quando eu nasci, meus pais já eram membros da Igreja Deus e Amor. E tudo que a irmã Irene está falando, a irmã Débora está falando, eu consigo ressaltar aqui, porque eu vi aquelas sopas que a irmã Irene estava falando, que dava para as pessoas ali carentes. Muitas vezes eu acompanhei minha mãe, eu lembro que a minha mãe ia no Mercadão, ali do Parque Dom Pedro, e trazia sacolas de frutas, de verduras, para a gente fazer o trabalho.
2: E você queria sopa também.
4: Sempre dava uma quentinha.
2: Era, né? Tão boa a sopa que até eu gostava.
1: Mas era uma sopa cheirosa, gente.
2: É, né?
1: Pensa numa sopa cheirosa, cheia de pezinho de galinho, uma delícia.
2: Que delícia.
4: E hoje, Ítalo, irmã Irene, irmã Débora, a gente vendo a obra social tão grande, tão maravilhosa. Eu lembro em 2022 eu estive lá no Piauí e eu vi ali a pobreza daquele povo, a dificuldade daquele povo, e hoje a gente vê um pessoal que tem água potável dentro de casa, a gente vê um pessoal que tem qualidade de vida, a gente vê eles podendo ganhar o seu próprio dinheiro com corte e costura que eles estão fazendo.
2: Sim.
4: Ali, isso só enche o meu coração de alegria, e eu louvo a Deus pela vida de todas as pessoas que contribuem com esse trabalho, que é um trabalho fantástico, maravilhoso, e você que ainda não contribui, ó, amanhã é o dia, vem para a sede mundial e traga a sua doação.
2: Sim. Ninguém de mãos vazias.
5: Ítalo, o povo, essa semana, o povo já estava animado. Imagina sabendo que é amanhã, então.
2: É amanhã.
5: Já é amanhã.
2: Não marque nenhum compromisso para amanhã.
5: Exatamente.
2: Estou esperando vocês amanhã.
5: Olha aí, ó. Depois do convite mais do que especial desse, não tem nem como faltar, né?
2: É.
5: Temos algumas mensagens aqui, ó. Por exemplo, o David Toledo Assis, ele fala assim: a paz do Senhor. Bom dia, eu congrego e sempre ajudo na obra da nossa querida e amada igreja.
2: Aleluia.
5: Vida longa à Fundação Reviver. Temos
2: Amém.
5: Também a mensagem da Elaine Figueiredo. Ela diz assim: olá, rapaz, eu fiquei muito contente em ser beneficiada e atendida pela carreta 2 Saúde da Fundação.
2: Olha
5: aí. Aí ela fala assim, ó, muita glória, muito glória aos irmãos, isso ela tá glorificando a Deus pela vida dos irmãos que ajudaram. Que Deus abençoe a igreja, Deus é amor. Ela está falando sobre que ela foi alcançada. E tem uma pergunta aqui, ó, que é muito interessante, e essa eu também estou curioso para saber. A Vânia Maria, ela falou assim, ó: gostaria de saber quem foram as pessoas que caminharam juntamente com ela desde o início da Fundação Reviver. Olha só.
2: Olha, muitas estão aí ainda, mas muitas não estão mais conosco. Muitas irmãs que corriam lá no Mercadão e traziam aquele carrinho cheio de verdura, de legumes, arrastando aquele peso. Faz tempo que eu não vejo a irmã Luísa, né? Faz tempo, nem sei se está por aqui ainda.
1: Fiz uma obra assim maravilhosa, né?
2: Ah, moça, ajudou,
1: né?
2: Muito. Muita
1: forte.
2: Gente nos ajudou.
1: Gente,
2: muita gente.
1: É que é tanta gente, né?
2: E muita gente que não se
1: manifesta, né?
2: Manifesta. Eu não sabia nem o nome, mas pessoas que nos ajudaram não muito, animais, muito. Né? Sozinha. Nada podemos fazer.
4: Merini,
2: né?
4: Eu tenho uma pergunta aqui de um ouvinte. Ele é lá da Bahia. Ele pergunta assim: no início dos trabalhos, com poucas pessoas para ajudar diante das dificuldades, a senhora, irmã Irene, pensou em desistir da parte assistencial?
2: De jeito nenhum. nenhum. De jeito nenhum. O que eu não tenho é desânimo. Isso nunca passou pela minha cabeça. Eu chorava muitas vezes lutando com Deus nas madrugadas, mas desistir nunca. Graças a Deus. Não.
3: A mãe, ela tem essa característica, ela é resiliente. E parece que enquanto ela não conseguir, ela não para.
2: Isso.
3: É assim. Eu acho que eu puxei você nessa parte. Ah, eu nunca parei, pensei em desistir. Ah, eu não vou
2: sempre
3: desistir.
2: Você está observando, desde pequenininha, eu pegando criança doentinha para cuidar em casa. E ela do lado, os outros brincando. E ela do meu lado, olhando. Essa criancinha está doente, mamãe. Entrega para a mãe dela. Ela está dodói, então sempre ela observando meus passos e ela está dando os passos dela onde eu dei os meus.
3: E eu tenho assim orgulho, vamos dizer assim, orgulho santo de saber que a nossa igreja, a nossa querida igreja, tem esse trabalho social tão maravilhoso, seguindo o exemplo de Jesus.
5: Glória a Deus. É verdade. Olha, falar de Fundação Reviver, pra mim, que tô chegando agora, já é emocionante, né? Imagina pra vocês que estiveram desde o início. E a senhora, a irmã Erini, falou isso, né? Que devido à idade, hoje a senhora tem pessoas que estão dando continuidade ao trabalho.
2: Sim, sim.
5: Nós recebemos muitas pessoas aqui, líderes de projetos, coordenadores, tanto presencialmente quanto à distância, que falaram sobre esses trabalhos. E a Fundação Viver é algo gigantesco, que
3: demais.
5: Está em crescimento, é importante enfatizar isso. Está crescendo, não está parando de crescer. E amanhã vai ser o dia da gente comemorar isso. Como é que está a sua expectativa para amanhã, irmã?
2: Ai, meu coração está batendo muito forte.
3: Hoje é o dia de não dormir.
2: Porque ontem, essa noite, já perdi o sono. Eu não estava nervosa nem nada, mas é a expectativa. E se Deus quiser, amanhã vai ser uma bênção muito grande. Todo mundo com seu envelope, R$32. Se for mais, graças a Deus, mais ainda, né? Mas a obra vai crescer a cada dia mais.
5: Em nome de Jesus.
2: Deus que... Isso.
5: E a senhora, irmã Débora, tá animada?
3: Eu tô super animada, né? Quero cantar, quero compartilhar, porque a gente viu ela crescendo, né? Viu a fundação pequenininha e hoje tão gigantesca, porque o povo ajudou e Jesus, acima de tudo, aprovando essa obra.
5: Glória a Deus. Glória.
3: Jesus à frente e ele tão feliz. Eu vejo Jesus sorrindo para nós, sorrindo para aqueles que estão doando, porque ele sempre se preocupou com as pessoas.
5: É verdade.
2: Você que está em casa, está nos vendo, nos ouvindo.
5: Sim.
2: O convite está lançado. Amanhã eu espero você. Você que está nos ouvindo, amanhã não venha de mão vazia. Traga 1 quilo de alimento não perecível ou também o R$32 para ajudar a comprar alimentos, remédio para aqueles que são doentes e não tem dinheiro para comprar.
5: Então, olha só, para você que está acompanhando pelas redes sociais, pelo rádio, amanhã às 14 horas estaremos aqui no 32º aniversário da Fundação Reviver. E não chegue tarde, hein? Chegue cedo, porque vai dar muita gente, muitas caravanas confirmadas.
2: 14 horas. Eu vou fazer questão de receber o envelopinho da sua mão com R$32 para a fundação e vou orar por você. Deus te abençoe.
5: Amém. Glória a Deus. Muito obrigado, irmã Erini Miranda.
2: Amém.
5: Deus abençoe.
2: Amém.
5: Irmã Débora Miranda, muito obrigado.
2: Amém.
5: E amanhã nos veremos na sede mundial.
2: Amém. Em nome de Jesus.
5: Olha, para você que está acompanhando, sabe o que vai acontecer amanhã também? Milagres. Inclusive, a gente vai acompanhar agora um testemunho maravilhoso da irmã Matilde. Ela recebeu uma bênção. Ela foi tocada por Deus através dos cultos da Fundação Reviver. Vamos acompanhar.
6: Preparativo com o primeiro aniversário do Círculo de Oração. Eu fazia parte, como sou a líder do Círculo de Oração. Aí eu cheguei em casa, a minha filha falou assim para minha mãe: o Renan foi para o hospital porque ele machucou a perna, mas não fez nada. Ela falou desse jeito para mim. Mas fica tranquila que eu estou acompanhando. Eu fui levar ele no hospital, mas ele está tranquilo. Aí no outro dia, que era uma segunda-feira, era o círculo de oração, eu vim para a igreja. Aí eu cheguei em casa, aí ela falou, ligou o telefone. Aí eu falei assim, atendi ela, falou assim, mãe, o Renan está internado porque ele está com trombose. E ele não vai vir embora, não vai vir embora. Ele está aqui esperando o médico para ver, mas ele tem trombose. Aí eu estava tranquila, mais tranquila eu fiquei. Aí eu estava pegando, comprei umas bibinhas. E eu, a hora que eu peguei aquela biblinha na mão, que eu voltei para fazer os pacotes, estava escrito, posso todas as coisas naquele que me fortalece. Aí pronto, só estava despreocupada, fiquei despreocupada mais ainda, não fiquei preocupada. Aí eu fui à tarde visitar ele, ele estava dando risada, dando espaço para o outro, caminhando com a perna normal. Aí o médico chegou e falou assim, o vascular, cadê o Renan? Eu falei, está no banheiro. Ele falou, não acredito, ele não pode sair da cama, ele está com trombose. Ele voltou andando, subiu na cama, deitou, o médico olhava a perna dele e falou assim, Renan, você não tem trombose. Porque se você tivesse trombose, você tinha que estar com a perna assim, para cima, e toda roxa. Passou, no outro dia era festa aqui, eu vim para a festa, fazer a festa do círculo de oração, já orando a Deus. O médico falou assim, olha, fez exame do coração, fez um monte de exames, porque a trombose, ela anda nas veias, né? E ela não andou, não teve nada, não saiu do lugarzinho, nem roxo ficou. Aí o médico falou assim, vai embora, você não tem mais nada. Aí ele chegou em casa ainda e ainda conseguia mancar um pouquinho, né? Que doía, acho que a perna. Ele subiu a escada, sentadinho, e no outro dia já desceu caminhando. Essa benção foi muito grande. Ele mesmo veio contar essa benção aqui. Essa benção grande que ele recebeu. Eu agradeço a Deus por esses grandes milagres. Não somente esses, né? Mas tem muitos milagres que o Senhor já tem feito. Não só na minha vida. Na vida de todos os meus filhos, meus parentes. Porque é isso aí que Deus faz na nossa vida. Enquanto nós estamos trabalhando para o Senhor, Ele trabalha e cuida de nós, né? Nós somos cuidados por Ele. Eu agradeço grandemente ao Senhor Jesus.
5: Nós usamos todas as provas, fatos e argumentos para mostrar que Deus está operando através da Fundação Reviver, e amanhã não será diferente. É por isso que você não pode perder a oportunidade de estar com a gente aqui a partir das 14 horas, Avenida do Estado, 4568, entrada também pela Avenida Prefeito Passos, número 10. E eu quero te lembrar, você que vem com o veículo próprio, nós temos sim estacionamento grátis, muito grande, porém chegue cedo para não correr o risco de você chegar aqui e não ter mais vaga. Você que vem de metrô ou trem, nós temos aí, estamos próximos às estações Sé e Pedro II, então não perca a oportunidade de correr para a casa do Senhor. Vamos esperar por vocês, hein? Olha só, chegamos ao momento do encerramento da nossa enquete. E aí, vamos encerrar? Vamos finalizar? Preparados?
7: Vamos lá. Bora.
5: A pergunta de hoje foi a seguinte. Hoje a gente vai fazer diferente, hein? Qual a cidade em que os discípulos foram chamados pela primeira vez de cristãos, Gabriel?
7: Bom, a primeira vez que nós recebemos esse título foi em Atos capítulo 11, verso de número 26. E sucedeu que todo um ano se reuniram naquela igreja e ensinaram muita gente em Antioquia. Foram os discípulos pela primeira vez chamados cristãos. Então, em Atos capítulo 11, verso 26, foi a primeira vez que recebemos esse nome, ou esse título de cristão.
5: Nome bonito, né? Olha, eu vi ali na votação, a gente não mostrou, mas a grande maioria votou em Antioquia, Levi.
4: Antioquia, né? E eu me lembrei do hino que a irmã Débora canta. Antes eram chamados nazarenos, depois cristãos.
5: Olha aí. E esse nome é bonito, né? Cristãos, né?
4: Então, pequenos Cristos.
5: Boa. Gabriel, então, muito obrigado. Parabéns pela enquete de hoje. Durante a semana toda foi uma bênção. E segunda-feira,
0: Tem novidades?
7: Tem mais.
0: Tem um spoiler?
7: Tem mais. Eu até tenho, mas para o povo não ir se adiantando e pesquisando, vamos já para a segunda.
0: Muito bem. Obrigado, Gabriel. Obrigado, Levi, pela contribuição.
1: Amém.
0: E obrigado a todos vocês que votaram, participaram e, claro, aprenderam mais ainda da palavra de Deus. Prepare-se, segunda-feira nós teremos mais enquetes para você estudar a palavra do Senhor. Infelizmente, chegamos ao fim de mais uma edição, mas a boa notícia é que segunda-feira estaremos de volta com você aqui no Voz da Libertação. Das 10 ao meio-dia. Vem pra cá, Gabriel Araújo, vem pra cá, Levi Muniz, muito obrigado pela participação, pelo apoio, colaboração de vocês no decorrer dessa semana e também do Agosto Verde, hein? Cobertura especial para o Agosto Verde. E você que está em casa também, muito obrigado pela audiência, que acompanha pelas redes sociais, pelo rádio. Fique na paz do Senhor Jesus. Tem oração meio-dia agora e amanhã, às 14 horas, aqui no Templo da Glória de Deus. Fiquem com Deus e até a próxima, se assim Deus permitir.
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3: 11:55.
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3: 11:56.
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3: 11:56.

paz do Senhor e Salvador Jesus Cristo, povo de Deus, que Deus abençoe a todos vocês, ouvintes. Sejam todos muito bem-vindos, vocês que estão através da Rádio Deus e Amor, vocês que estão também através das plataformas digitais, YouTube, Instagram e também Facebook. Sejam todos muito bem-vindos. Para você que está através das redes sociais, já divulgue esta live, esta programação. Eu sou seu irmão em Cristo, Diácono Lindenberg Araújo, e eu quero convidar a todos vocês para clamarmos ao nosso Deus, para buscarmos pela presença do Santo Espírito de Deus, porque essa tarde é tarde de milagres, é tarde da libertação, guerra contra o mal. Você que está através da Rádio Deus e Amor, envie agora seu pedido de oração para o número 11 98292-3392. Eu quero ler um versículo aqui da Palavra de Deus, onde está localizado em Salmos de número 34, e o verso de número 11, que diz assim: louvarei ao Senhor em todo tempo, o seu louvor estará continuamente na minha boca, a minha alma se gloriará no Senhor, os mansos o ouvirão e se alegrarão, engrandecerei ao Senhor comigo, e juntos exaltemos o seu nome. Glórias e glórias ao Rei Jesus. Ouvintes, internautas, eu quero convidar todos vocês agora. Envie o seu comentário para o chat, onde nós estamos transmitindo esta live, e oremos ao nosso Deus. Poderoso Deus, maravilhoso, soberano e eterno Pai, Senhor, nós queremos te louvar, nos alegramos, ó Deus, em ti, porque o Senhor é fiel, é justo, é verdadeiro. Senhor, dai-nos da tua paz, a tua alegria. Todos quantos estão conosco, orando, clamando e buscando ao teu santo nome, que o Senhor possa ir ao encontro, visitando, livrando, Senhor, abençoando esta vida, esta casa. Deus, glorificamos ao teu nome também, porque o Senhor é bom e a tua misericórdia dura para todo sempre. O Senhor, meu Pai, é santo, é poderoso. Queremos te exaltar, te glorificar, ó Deus, pela tua majestade. Perdoai as nossos pecados, as nossas fraquezas, nossas transgressões. Senhor, tenha misericórdia de todos nós, ó Pai, que clamamos a ti, porque somos dependentes do teu Espírito. Senhor, meu Deus, poderoso Espírito Santo, venha ao encontro da tua igreja nessa tarde, ó Pai. Visita este coração que está sedento pelo teu amor e pela tua presença. Senhor, meu Deus e meu Pai, visita, Senhor, esta casa, este lar, esta família, que neste momento também está clamando e suplicando ao teu Espírito Santo. Senhor, abençoa, meu Pai, a todos quantos estão buscando a tua presença neste momento. Rendemos graças a ti, ó Pai de amor. Rendemos graças ao teu nome, ó Pai, pela tua majestade. Glórias e glórias ao Senhor. Ó Deus, Todo-Poderoso e Sublime, ó Pai, Todo-Poderoso, confirma, meu Pai, a sua bênção sobre cada um dos teus servos, sobre cada um das tuas servas que estão agora, neste momento, ó Deus, em oração, em clamor, Pai. Meu Deus, todos quantos agora, meu Deus, talvez estão enfermos, desenganados pela medicina, estão aflitos, estão, ó Pai, angustiados, mas através da oração, através do clamor pelo teu Espírito Santo, o Senhor trará fortalecimento espiritual para esta pessoa que está em casa, para esta pessoa que se encontra, Senhor, ó Pai,

na manifestação da tua glória. Eu creio, ó Deus, na manifestação do teu poder e da tua graça sobre esta pessoa, sobre esta vida, sobre este lar, sobre esta família. Senhor meu Deus, o Senhor é Deus que opera na mente e no coração. O Senhor é Deus que age em uma forma em que nós não podemos ver, mas o Senhor age. O Senhor transforma, o Senhor cura, o Senhor liberta, o Senhor abençoa, o Senhor, meu Pai, regenera, refrigera nossa alma, refrigera, meu Pai, este coração que se encontra neste momento, ó Pai, depressivo, ó Deus, que se encontra frustrado, mas o Teu Espírito é que consola. Teu Espírito é que age, é que transforma, é que liberta, é que abençoa. Oh, Espírito Santo, que coisa gloriosa, meu

estão fracos na fé. Meu Deus, quantos agora estão enfermos espiritualmente, estão desanimados, estão fracos, ó Pai, vai ao encontro deste lar, vai ao encontro desta pessoa, vai ao encontro, meu Pai, desta vida que está enferma, ó Deus. Tu és o Deus que cura, Tu és o Deus que liberta, meu Deus, hoje é a sexta da libertação total, e eu creio nisto, ó Pai, que o Senhor liberta, que o Senhor transforma esta vida, esta mente. Senhor, nós nos alegraremos em Ti, ó Senhor, nós glorificaremos ao Senhor, meu Deus, porque o Senhor é o Deus que dá saúde, é o Deus que restaura, é o Deus que transforma, é o Deus que restitui a fé daqueles que estão agora, meu Pai, à beira do abismo. Estão no calabouço, estão clamando, onde ninguém vê, onde ninguém ouve, mas o Senhor ouve, o Senhor contempla, porque o Senhor disse para o profeta Jeremias: clamas a mim, e respondeste-ei, e anunciar-te-ei coisas grandes e firmes que tu não sabes, Senhor, e nós clamamos.

aquele que está cansado, fortalece, ó Deus, aquele que está, ó Pai, desanimado, está enfermo, Senhor, e está agora, meu Pai, de amor e de verdade, aguardando o milagre, aguardando a providência, aguardando, Senhor, a grande

Quantos agora estão nos acompanhando nas plataformas digitais, na Rádio Deus e Amor, Senhor, e que se encontram em um estado de vulnerabilidade, em um estado, ó Pai, de decadência espiritual, mas o Senhor é Deus que provê, ó Pai, envia o maná no meio do deserto, envia providência, onde, meu Pai, não existe mais esperança, mas o Senhor disse na sua palavra, ó Deus poderoso, eu sou a ressurreição e a vida, todo aquele que crê em mim, ele contemplará a glória de Deus. Se creres, verás a glória do Senhor. Senhor é meu Pai Todo-Poderoso, e nós cremos, ó Deus poderoso, nós cremos na manifestação do teu poder, nós cremos, ó Pai, na manifestação da tua glória, da tua graça, da tua bondade, da tua mansidão. Senhor é meu Deus e meu Pai, precisamos, ó Pai, de amor.

verdade, Senhor. O teu Espírito Santo é que liberta e transforma o homem pecador, o homem quando está longe de Deus. Não tá, meu Pai, possibilidade, não há possibilidade de se aproximar do Senhor, mas o Senhor, com a tua graça, o Senhor, meu Pai, trouxe salvação a todos os homens, para aqueles, ó Deus, que estavam perdidos. O Senhor trouxe, ó Pai, a libertação e a salvação, ó Deus, para salvar aquelas vidas, para salvar todos aqueles, ó Pai, que creem no seu nome, que professam o nome do Senhor e confirmam isto através das suas obras, ó Pai. Deus de glórias e maravilhas, confirma, meu Pai, o teu amor, a tua graça, a tua misericórdia. Alamaia namastuni me clama, labaia, decalamasteri anda. Oh,

toda a tua igreja, meu Pai, no Brasil e no mundo. Ah, Senhor da glória, os pastores, dirigentes, obreiros, cooperadores, diáconos e presbíteros, vai alcançando, meu Pai, a sua igreja. Todos aqueles que fazem a tua obra, meu Deus, direciona-nos, ó Pai, nos dá

glorifica o teu nome, ó Pai. Abençoai, ó Deus poderoso, o ministério de intercessão global, a nossa irmã evangelista Maria Lorena, Senhor, a nossa mãe na fé, presidente Irene Miranda, toda a nossa diretoria deliberativa e executiva da nossa igreja, meu Pai Deus e amor, abençoai, Espírito Santo, dando ao Pai saúde, forças, encorajamento, abençoando, e glorificamos ao Senhor, porque o Senhor tem nos guardado, o Senhor tem nos livrado, o Senhor tem protegido, ao meu Pai, este irmão, esta irmã, dando saúde, dando força.

Todo-Poderoso, que transforma o homem, que transforma a mulher, que estava, Senhor, no lamaçal do pecado, que estava, meu Pai, Senhor, perdido, desamparado, enfermo, doente, mas o Senhor transforma, o Senhor liberta o homem pecador, e eu creio, ó Pai, que nesta tarde gloriosa

Malabaia, que toda enfermidade, que toda seta, que todos os dados inflamados do adversário caiam por terra agora, caiam por terra toda seta do mal, toda enfermidade maligna, toda bruxaria, todo mal, toda seta do adversário contra esta pessoa, contra esta mente, sai daí agora. Sai daí agora, depressão, enfermidade, perturbação na mente, sai em nome de Jesus Cristo, o Todo-Poderoso, sai daí agora, Satanás, sai desta casa, sai desta família, sai desespero, crise, síndrome do pânico, queima meu Deus, queima meu Pai. Todo mal, toda obra do inimigo, toda obra do adversário contra esta casa, Senhor, contra esta vida. Te clama na Massuri, me clama la Maia. Oh glória, meu Deus, eu creio na manifestação do teu poder, que o Senhor está dando saúde, que o Senhor está indo ao encontro e visitando esta pessoa que estava agora com esta pressão, ó Deus, desequilibrada, baixa, Senhor, e está passando mal, estar agora sentindo este mal-estar, está agora sentindo esta dormência no corpo, nos ossos. Senhor, fortalece os ossos, dá saúde, meu Pai, esta pessoa, dá saúde, meu Pai, esta vida que estava enferma, que estava agora, Senhor, sentindo estas doenças, ó Pai, estas dores no corpo. Meu Deus, não poderia, meu Pai, não podia, Senhor, fazer movimentos. Senhor, eram movimentos limitados, porque o corpo doía. O corpo, ó Pai, meu Deus poderoso, incomodava por causa destas dores, mas recebam a cura agora. Sejam curados pelo poder do Espírito Santo, em nome de Jesus Cristo. Senhor Pedro, na Porta Formosa, a

sustento, meu pai. Tristes, ó Deus, por causa desta notícia que recebera, deste diagnóstico, mas eu creio, ó pai, meu Deus, meu pai que curou aquela mulher do fluxo de sangue, ó Deus que curou aquele homem, meu pai que estava cego, mas curou para a glória do teu nome. É o mesmo Deus que cura, é o mesmo Deus que liberta na atualidade em que nós vivemos. O Senhor, meu pai, não mudou, o Senhor permanece o mesmo, operando sinais e maravilhas. Oh, Espírito Santo de Deus, realiza o teu trabalhar, realiza, Senhor, as tuas manifestações, ó Pai, sobre esta vida, sobre esta mãe, sobre este

do alcoolismo, das drogas, liberta mesmo, ó Pai, esta pessoa que está, meu Pai, de amor, está sofrendo com esses ataques de pânico, está sofrendo, ó Pai da glória, com estes ataques

Em nome de Jesus Cristo, sai desta pessoa agora. Sai desta casa pelo poder que há no sangue do Cordeiro de Deus. Meu Deus poderoso, nós nos alegraremos porque muitos testemunharão o teu amor, a tua bondade, a tua graça, a libertação e o livramento. Eu oro, ó Pai, para que o Senhor possa visitar os nossos familiares, os parentes, de perto e de longe, Senhor, que estão distantes, mas a mão do Senhor pode alcançar, a mão do Senhor pode guardar, dá o grande livramento, dá a tua proteção divina, Senhor, eu creio, ó Deus, eu creio.

pelo diabo, livra, Senhor, esta pessoa, livra mesmo, ó Pai, livra da morte, livra, meu Pai, da sepultura, livra, meu Pai, esta pessoa de acidente, esta pessoa que está em casa e agora, Senhor, está clamando juntamente conosco, está orando, ó Pai, juntamente conosco, clamando ao teu Espírito Santo, meu Deus, e que está consagrando a sua vida, sua casa, sua família, nas mãos do Senhor, e eu oro com fé, ó Pai, que o Senhor possa restituir a chamada, restituir o ministério desta pessoa, meu Deus, que agora estagnou, se apostatou da fé, mas que está agora, meu Pai, orando conosco, pedindo forças ao Senhor, para que possa retornar, regressar à tua casa, volta para a casa de Deus.

Meu Deus, quantas pessoas estão orando por uma causa na justiça, por esta providência, por esta resposta. Tira toda barreira, Senhor, que estava sobre esta pessoa, impedindo dela receber a vitória.

esta pessoa lutando para destruir o casamento, lutando para destruir a vida, lutando para destruir a família desta pessoa, mas

manifestação da tua glória, do teu poder sobre esta vida, sobre esta casa. Alamaster me clama na Arábia Labaia, de calamaster me que ando com manalamastei, Senhor. Eu creio, ó Pai, que o Senhor está vivo e que opera milagres e maravilhas no meio do seu povo, no meio da sua igreja. Eu creio, ó Pai, que o Senhor está enviando a providência do teu Espírito. Envia o socorro, envia o milagre, Senhor. Envia a providência, meu Pai, para esta casa, para esta vida. Traz consigo fortalecimento, Senhor. Fortalece, fortalece mesmo, ó Pai da Glória, fortalece mesmo esta vida, meu Pai, meu Deus, socorre-nos, ó Deus poderoso, tenha misericórdia, meu Pai, tenha compaixão de nossas vidas, tenha compaixão desta obra. Abençoa, meu Pai, os projetos da Fundação Reviver, a Associação Reviver e Help. Deus, abençoai de forma poderosa, de forma especial, Senhor, que o teu nome possa ser glorificado nessa festa de 32 anos de aniversário da Fundação Reviver. Meu Deus, que almas, que famílias possam ser alcançadas pelo teu poder, pela tua palavra e também, ó Deus, levando cestas básicas para aquelas famílias que estão passando necessidade. Senhor, tenha misericórdia, tenha compaixão, levanta, Senhor, levanta evangelistas, levanta missionários, Senhor, para serem enviados para estes lugares carentes, vulneráveis. Espírito Santo, tenha misericórdia, meu Pai, meu Deus poderoso, abençoa esta festa que acontecerá amanhã, Senhor, neste sábado. Envia o teu povo para esta festa, celebração, ó Deus, 32º aniversário da Fundação Reviver. Dai a tua graça, teu poder e a tua glória, que as tuas mãos possam serem manifestadas nesta tarde, ó Deus poderoso, e que a tua glória possa ser derramada, e que almas possam ser salvas pelo teu poder e pela tua majestade. Meu Deus da glória, usa, meu Pai, os teus servos, usa, Senhor, para a tua glória, meu Pai, usa com autoridade, com poder, com virtude, ó Senhor, meu Deus e Pai, eu creio, Senhor, eu creio, ó Pai.

0: que o Senhor já está trabalhando na mente e no coração desta vida, no coração desta pessoa que outrora estava, meu Pai, completamente cega espiritualmente, mas ouviu a tua voz, mas ouviu e atendeu o convite do teu Espírito Santo. Sim, meu Pai da glória, confirma a tua obra, confirma o livramento, confirma mesmo, Senhor, a libertação para esta casa, a libertação para esta pessoa que está em casa agora, me ouvindo, Senhor, e está fraco, está pedindo a libertação. A sua palavra nos afirma que se, pois, o Filho vos libertar, verdadeiramente sereis livre. E eu creio nisto, na libertação do teu Espírito Santo, na libertação do Senhor, na vida deste adolescente, na vida desta criança, na vida, meu Pai, deste jovem que clama ao teu Espírito. Abençoai, ó Pai, a festa também que acontecerá no dia 4 e 5 de setembro. Conferência jovem, envia os teus servos, ó Pai, usa de uma forma poderosa. E que toda a juventude que estarão presente sejam impactados pelo teu poder e pela tua glória. E assim, ó Deus, nós queremos entregar a todos os nossos irmãos, ouvintes e internautas que nos acompanham agora. Queremos colocá-lo em tuas mãos. Senhor, vai guardando e protegendo. Vai livrando, vai libertando e abençoando cada um dos teus servos, cada um dos teus filhos que oraram com fé, que clamaram, ó Pai, no intuito, Deus, de serem, ó Pai, abençoados e glorificar o nome do Senhor. Abençoai, Espírito Santo, restaura mesmo os teus servos, restaura mesmo as tuas servas, a tua igreja, o teu povo que te adora, o teu povo que suplica o teu Espírito Santo pela vitória, pela porta aberta, pela providência do teu Espírito, ó Deus. Nós te louvamos, ó Pai, enaltecemos o teu nome, tributamos ao teu Espírito todo louvor, toda honra e toda glória. Por isto, ó Deus, muito obrigado pela oportunidade, muito obrigado pelo teu amor, muito obrigado, ó Senhor, pelos livramentos. Queremos te agradecer, Pai, pela tua graça, pela oportunidade que foi nos concedido pelo teu Espírito, Senhor, de cada um de nós que estamos aqui agora, orando uns pelos outros, porque está escrito na tua palavra, aquele que não ama, não conhece a Deus, porque Deus é amor. Meu Deus tremendo, santo e poderoso, realiza a tua obra, entregando a bênção e a vitória para a tua igreja e o teu povo. E assim, ó Pai, eu quero te pedir, te agradecer para a tua glória. Fica conosco, ó Deus, e te agradecemos pelo poder do teu Espírito Santo, em nome de Jesus Cristo, o Salvador. Glória a Deus, que Deus abençoe a todos vocês, que Deus abençoe ouvintes da Rádio Deus e Amor, internautas, que Deus abençoe grandemente. Eu quero fazer este convite agora para você que está em casa e ainda não entregou a sua vida para Jesus e que agora decide, sendo convencido pelo Espírito Santo de Deus, que necessita entregar a vida e o coração para Cristo. Ele quer mudar a tua história, Ele quer mudar a tua vida. E eu quero orar por você agora que está aceitando a Jesus como teu Salvador. Você fará esta oração juntamente comigo. Repita estas palavras comigo e faça essa oração no nome de Jesus. Senhor Jesus, eu estou entregando a minha vida para o Senhor. Perdoa os meus pecados, as minhas falhas, iniquidades. Perdoa, Senhor. Eu estou arrependido. Senhor Jesus, me ajuda a permanecer firme na sua presença. Escreve, Senhor, o meu nome no livro da vida e sela com teu sangue, em nome de Jesus. Amém. Deus abençoe. Envie agora sua mensagem para o número 11 950 94 46 45, ou também você que está pela rádio, número 11 98292 3392. Nós temos uma equipe altamente capacitada para lhe recepcionar, para lhe aconselhar e discipular, para que você permaneça firme na presença do Senhor Jesus. Bom, estamos localizados, nossa sede mundial, aqui na Avenida do Estado, 4568, entrada principal para veículos e pedestres, Avenida Prefeito Passos, número 10. Nós queremos aguardar todos vocês aqui nessa tarde, a partir das 15 horas, a sede mundial do Templo da Glória de Deus, onde nós estaremos, toda a equipe, Batalhão de Fé, toda a equipe de obreiros, estaremos juntos, reunidos em uma só fé, em um só propósito, para orar por todos vocês. Quem orou com todos vocês foi eu mesmo, Diácono Lindenberg Araújo. Que Deus abençoe as vossas vidas. Fiquem com Deus e a paz do Senhor Jesus.
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3: 12 horas e 31 minutos.
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2: O programa Mensagens Cantadas chega a você através das ondas desta emissora, também pela internet, seu aplicativo. E aqui estamos para lhe desejar um bom dia na paz gloriosa do Senhor, um abençoado dia. Pode estar chovendo aí na sua cidade, frio, calor, o importante é que nós estejamos gratos ao Senhor, porque este dia foi Deus quem o fez, por isso nos alegremos nele. Daqui a pouquinho o pastor Lourival de Almeida aqui com a gente. Não está atrasado não, não está atrasado não. É que já vem chegando por aí. Nós vamos ouvir o hino Espalhe o Amor, um Wellington, álbum Novos Valores, volume 4.

0: em dias de tanto ódio, tanta violência, às vezes é tão difícil espalhar o amor, né? Mas a Bíblia fala, né? Mesmo sendo difícil, fazer o bem, sem olhar a quem. A paz do Senhor, Lorival, chegou por aqui?
1: Cheguei.
0: Você não está atrasado.
1: Não, não estou.
0: Também não tem esse negócio de descontar nada do seu salário, né?
1: Não.
0: Também não, né?
1: Descontar do meu salário eu não deixo você.
0: E é verdade, você não estava atrasado. Simplesmente eu desci um pouquinho mais cedo que você, mas você chegou no horário.
1: Certo, descontar meu salário eu não deixo você ir no shopping.
0: Então é melhor você ficar com o seu salário.
1: Tudo Pai bem? Pai do Senhor, ouvintes, tudo bem? Graças a Deus. Vamos refletir?
0: Vamos meditar
1: capítulo
0: um pouquinho.
1: Capítulo 7 de Romanos, inclusive se você quiser ler... Não precisa nem ensinar necessariamente agora, né? Qualquer ouvinte que quiser ler depois vai ver a questão de Paulo, né? Quando ele resolve fazer uma análise de si mesmo. Ele entende que ele precisa ser diagnosticado, então ele se torna médico de si mesmo, na verdade psicanalista de si mesmo, né? Ou seja, paciente e médico ao mesmo tempo, porque ele estava enfrentando algumas dificuldades éticas e também pessoais, e essas dificuldades não eram dificuldades que estavam passando, eram dificuldades profundas, continuadas e quase desesperadoras. Então eu posso dizer a vocês que Paulo basicamente assenta-se no divã para conhecer-se a si próprio, que todos nós deveríamos fazer. Devemos conhecer a nós mesmos. E ele quer saber por que é tão contraditório, por que oscila tanto entre o bem e o mal.
0: É verdade.
1: Porque tem tanta facilidade na desobediência do que na obediência, ou seja, as inclinações dele, ele mesmo sentindo, parece que eram mais ser pro lado errado do que pro lado certo. Então, nesse autoexame, o apóstolo descobre em sua própria história os estragos provocados pela queda do homem. Ele sabe que o problema não é só dele. O problema também é nosso, era de todo mundo, de todo ser humano. A princípio, Paulo fala de si mesmo e não dos outros. E as conclusões que ele chega acabam por revelar um diagnóstico sombrio da natureza humana. Então, agora que eu quero... Você deve que você ia ler, né? Pode.
0: Versículo 14, né?
1: Exatamente.
0: É Romanos 7, versículo 14, Paulo fala aqui, ó. Porque bem sabemos que a lei é espiritual, mas eu sou carnal, vendido sob o pecado.
1: Que isso, hein?
0: Palavra tremenda, né?
1: Paulo tá dizendo, eu sou um ser humano, eu sou fraco.
0: Porque o que faço não é o próprio.
1: Pois fui vendido ao pecado. No versículo 15, também, se quiser ler.
0: Porque o que faço não o aprovo.
1: Ou seja, é uma pessoa contraditória.
0: Pois o que quero, isso não faço, mas o que aborreço, isso eu faço.
1: Não faço o que gostaria de fazer, mas faço o que odeio. Ouvintes, se todos
0: assim
1: nós...
0: Assim somos nós, né?
1: Não é. E tem muitos outros versículos, por isso que eu disse para os ouvintes, só vocês podem ler em casa. Porque Paulo fala, olha, eu sou um veterado pecador, porque o mal e não o bem vive em mim.
0: É verdade.
1: Está entre o versículo 17 e 18.
0: É o versículo 18 mais propriamente dito.
1: Sou um fracassado, pois não consigo fazer o bem, mesmo que eu queira fazer o bem. Também está no 18.
0: Uhum.
1: Sou uma pessoa dividida, pois sofro a influência da lei de Deus e da lei do pecado. Versículo 23. E ele chega a dizer, sou um infeliz. Claro que eu estou traduzindo, né? Tipo,
0: miserável homem que
1: exato,
0: eu sou.
1: Exato, eu sou infeliz. Pois a lei do pecado tem prevalecido e me fez seu prisioneiro. Está no versículo 24. Até aqui no versículo 24 também ele acaba dizendo, olha, eu sou necessitado, pois preciso de alguém que me liberte desse peso do pecado, dessa, algumas bíblias chegam a dizer, Débora, dessa tara do pecado que habita em mim.
0: E quem me livrará do corpo desta morte?
1: Exatamente. Né? Então, ouvinte, olha, por mais que possa parecer que essa autoanálise seja uma autoanálise ruim, eu iria dizer que não. Não, porque quando nós analisamos a nossa vida e entendemos que nós precisamos melhorar, nós diagnosticamos realmente as coisas que nos fazem mal e que nós estamos fazendo. Então essa autoanálise, ela não chega a ser nem pessimista, também não é fatalista e também não é derrotista. Não é de forma alguma atestado de óbito ou fim do caminho, o apóstolo, não. Pelo contrário, é uma ponte que leva o apóstolo para outro lugar. Outra situação, outra história. Com esse diagnóstico nas mãos, Paulo O que que ele faz? Ele, no corpo dessa vida, se dá por vencido. Mas ele grita, ele clama por socorro e se pergunta: quem é que me livrará da minha escravidão? Quem é que me livrará do corpo dessa morte? Você pode ler, Débora?
0: Versículo 24: miserável homem que eu sou. Aí ele conclui: quem me livrará do corpo desta morte?
1: Veja só você. Então, ouvinte, diagnosticado o problema que você tem, que nós temos, só nos resta gritar. O recurso de Paulo foi gritar. Ele está, na verdade, repetindo a oração que os judeus faziam quando subiu as montanhas em direção a Jerusalém. Por exemplo, no Salmo 121: eleva os meus olhos para o monte, e de onde virá o meu socorro? Então, na verdade, ele está parafraseando. A autoanálise conduz esse homem de Deus, esse grande apóstolo, ao Salvador. E ele termina o famoso capítulo não com o drama do pecado, mas com ações de graças.
0: Dou graças a Deus por Jesus Cristo, nosso Senhor, assim que eu mesmo com o entendimento sirvo a lei de Deus, mas com a carne, a lei do pecado.
1: Tá entendendo, ouvinte? Então, olha, o que nós temos de fazer é dar uma olhada para nós, né? Se o capítulo 7 de Romanos retrata a capitulação, o capítulo seguinte retrata a vitória. Ele olha para ele primeiramente, ele dá uma capturada, faz uma capitulação da sua vida, verifica o que ele tem, faz o diagnóstico. Depois, no próximo capítulo, ele já vem logo entrando com tudo. Se Deus é por nós, quem será contra nós? Está no 31, né? Então, olha, é isso que nós devemos fazer. Diagnosticar. Nós devemos nos, de repente, deitar no divã invisível e sermos psicanalistas de nós mesmos. Sermos mais um pouquinho, eu diria, escrutinadores, poderia dizer. Buscar com mais profundidade o que nós representamos, o que nós somos, o que nós temos de fazer, e colocar no meio de tudo Jesus Cristo. E o recurso é esse, o grito. O socorro vem do Senhor, a ajuda vem do Senhor, perfeitos não somos. Mas às vezes nós insistimos em ver a imperfeição só nos outros. Ah, como eu gosto da mensagem da ceia, porque ela nos remete a essa profundidade de verificarmos a nós mesmos, de examinarmos a nós mesmos, porque isso é necessário. Ao invés de ficarmos só falando dos outros, olhando para os outros, julgando os outros e não darmos a mínima para o que nós somos, que outras pessoas veem, mas não, talvez até por respeito ou por educação, mas por uma vida espiritual mais abundante, não julgam, oram por você.
0: Amém. Mensagem bonita, né? Que possamos analisar a nossa vida, primeiramente a nossa, né? Porque a gente tem aquela tendência de examinar o do próximo, esquecemos de nós mesmos. Deus está aí nos corrigindo, nos alertando, e que possamos praticar esta palavra.
1: E perfeito não somos, né, Débora? Tem
0: claro,
1: muita gente que fala de uma tal forma,
0: ninguém é,
1: que a gente entende que essa pessoa se acha perfeita.
0: Exatamente.
1: Perfeito só Deus, Deus e Jesus Cristo, né? O único filho perfeito de Deus é ele, não tem mais ninguém.
0: Débora e Leia chegam para cantar do CD 20 anos de louvor, Alma Terra.

0: aqui quem está falando é o irmão Roberto, da região de Palmeiras, Suzano. Eu quero dizer, irmão, que para mim é motivo de muita alegria de poder participando desse programa Mensagem Cantada, né, que todos os dias eu ouço. Parabéns para vocês aí por esse maravilhoso programa, que Deus abençoe cada dia mais. Fiquem todos aí na paz do Senhor Jesus, amém?
1: Eu estou muito feliz de estar ouvindo as mensagens cantadas. Não deixo de ouvi-las todos os dias. E é uma bênção para o meu lar e para a minha família. Já recebi muitas vitórias. Deus abençoe os irmãos grandemente.
2: Eu sou Thalita, de São Paulo, da Zona Norte. Eu nasci em 93. Desde quando eu era muito pequena, eu sempre acompanhei as quarta-feiras, as historinhas. 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E tem uma historinha bem antiga que me traz muita saudade, irmã Débora, que é a historinha do Milico. 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Eu gostaria muito de ouvi-la de novo. Deus abençoe a irmã. A paz do Senhor.
3: 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Mande a sua mensagem de voz para o nosso WhatsApp agora mesmo, 11 98292 3392.
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3: É, Lorival, queria falar sobre saúde, né? Uhum. A gente sabe que uma figurinha carimbada em churrascos é a linguiça. Parece que churrasco brasileiro, se não tiver uma linguiça, não é um churrasco de verdade, né? Mas nós temos que tomar cuidado, porque ela é rica em gordura e sal. Para vocês terem uma ideia, se você comer 100 gramas de linguiça, você já está comendo mais que a metade da quantidade de sódio recomendada por dia. Aí você já não pode comer quase mais nada de sal, não pode colocar sal no feijão, no arroz, enfim, nos outros ingredientes, né, nos outros alimentos. Então preste atenção, em 100 gramas de linguiça nós temos muito sal, muita gordura, mas será que a gente podia melhorar isso? Então eu estou aqui comparando a linguiça de frango e de porco. É claro que a de porco é muito mais gostosa, né? Acho que é por ter mais gordura, né? Mas, por exemplo, a questão de calorias não tem muita diferença, não. Em 100 gramas de linguiça de frango tem 244 calorias, já de porco 296, quer dizer, 50 calorias a mais, tá? A questão de ferro, o frango tem menos, a de porco tem mais. Sódio, 1.350 miligramas de sal na de frango e de porco, 1.456. Eu acho que as duas estão realmente com teores muito altos de sal, né? Na questão de potássio, porco tem mais, frango tem menos. Colesterol, frango tem 80 miligramas de colesterol em 100 gramas e a linguiça de porco 82. Não é tão grande a diferença, né? Gorduras, aqui é um pouquinho diferente. De frango tem 18.4 gramas e de porco 21.9, quase 22. E para terminar, proteínas. Qual que tem mais proteína? Porco 23.2 e frango 18.2. Mas será que eu não posso comer mais nenhum tipo de linguiça? Olha, uma vez por mês tá bom, né? Acho que tá de bom tamanho. Mas entre as duas linguiças, de frango e de porco, qual que seria no placar da saúde? A de frango, com certeza. Falamos de saúde aqui no MC.
6: E eu de vez em quando gosto de comer aquele pratinho com a... Eu até esqueci o nome.
3: O quê?
6: Que eu gosto de comer na padaria, que vem com...
3: A calabresa.
6: Calabresa, então.
3: A calabresa é um pouquinho mais gorda do que a...
6: Então, mas de vez em quando, né?
3: Ah, uma delícia,
6: uma linguicinha,
3: né?
6: É muito gostosa.
3: Mas você sabe que você me deu uma boa dica? A gente corta a linguiça de porco ao meio, uhum, abre ela e a gente vai tirando aqueles toicinhos e jogando fora.
6: Eu tiro.
3: Já fica menos gordurosa, né?
6: É, o problema é o sal, né?
3: É, o problema é o sódio.
6: É, mas a gente, falar a verdade, comer comida sem sal é um desastre. É muito ruim, mas para a saúde não é bom, então a gente tem que evitar. Mas
3: uma vez por mês tá bom.
6: É, que comer sem sal é horroroso, é, né?
3: Ah, nem fala.
6: Vamos mais um hino, então?
3: Vamos, nós temos agora. Nós acabamos de rodar o hino Amater. Vamos a outro hino?
6: Você falou a matéria.
3: Ah, é verdade, verdade. Vamos ouvir com a Ângela Santo, do CD Promessa de Vitória.

0: Débora, assim, rapidinho, você falou sobre saúde e tudo, mas uma coisa que me chamou a atenção já, não que não temos falado já sobre esse tema, a questão da internet, o excesso de internet, ele pode causar e causa depressão e também sintomas de pensamentos suicidas.
1: Nossa.
0: Então, olha, sintomas de depressão e pensamentos suicidas são consequências para crianças e jovens que passam mais que 5 horas na internet por dia.
1: Nossa, mais de 5 horas.
0: Tem gente que passa muito mais, né?
1: Ontem, você viu, nós ficamos na internet 1 hora, eu já estava enfadada, já não conseguia nem mais ver nada, aquilo já vai enfadando, né? Vai enjoando. E tem gente que fica mais de 5 horas.
0: E olha, celular, computador, televisão, qualquer outra ferramenta. Então, essa informação que foi publicada na Clinical Psychological Science,
1: uhum,
0: é um dos veículos científicos mais importantes do mundo, que fala sobre a saúde e também a psicologia, está falando aí que 48% dos jovens que se mantêm online por esse tempo desenvolvem sintomas. São sintomas, não é? Eu diria graves, depressão e pensamento suicida. Então, essa pesquisa foi feita, não é uma pesquisazinha qualquer, foi feita por quase 5 anos, e viram aí, então, os pesquisadores que, infelizmente, as pessoas, muitas dessas morreram porque se suicidaram.
1: Nossa.
0: Depois de ter ficado mais do que 5 horas na internet e coisas assim. Vale se dizer, Débora, que um chinês jogando joguinho na internet, ele simplesmente ficou ali. ficou ali até que caiu duro, morreu.
1: É, eu ouvi falar disso aí.
0: Né? Então ali pode causar também aumento de peso, cansaço constante, dificuldade de concentração, perda de memória, tristeza e melancolia, problema com sono, irritabilidade, perda de energia, dores de cabeça, no peito, nas costas, na perna, apatia e desinteresse por atividades que antes despertavam entusiasmo. Vamos brincar de peão, vai.
1: Você sabe que nessa
0: sempre era assim, né, Bitoca?
1: Nessa era da tecnologia que traz tanto benefício pra gente, o mundo ficou pequeno, né? A gente consegue falar com qualquer pessoa em qualquer parte do mundo, mas ao mesmo tempo tem essas desvantagens das pessoas estarem tão apegadas a isso que acabam tendo até morte súbita por causa da tecnologia. E eu estava ouvindo hoje uma matéria, estava vindo aqui de uma emissora muito forte aqui em São Paulo, estavam falando sobre a era da inutilidade, ou seja, vamos ter mais desempregos porque, por exemplo, se você vai ligar para uma companhia de telefone, quem te atende é um computador. Você responde, eles vão dando adiante, né, e vai terminando ali o serviço, o atendimento. É menos uma pessoa empregada.
0: Inclusive, Débora, eu queria até aproveitar nesses segundinhos que temos.
1: Sim.
0: Nós, pais, nós temos às vezes, mesmo sem perceber, nossos filhos estão na faculdade, ou tal, a gente tem aquela coisa, não, agora você tem que passar em tudo e tal, e tem que imediatamente...
1: Tem que ser o melhor.
0: Tem que ser o melhor, e isso não é bom. Nós já percebemos, e as pesquisas dizem que isso pressiona, e muitos jovens também estão se desesperando. Então vamos com calma, um país como o nosso que tem tanto desemprego, vamos com calma, não é? E não vamos exigir tanto, porque senão fica pior a situação, e muitos pais acabaram por perder os seus filhos por causa disso. Aproveitando o gancho, né?
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0: Nós vamos ouvir, ouvintes amados, mais um lançamento da gravadora MC Music. Nós vamos ouvir do CD Mil Motivos com o Grupo Paz. Louvado seja. Vamos ouvir esse bonito hino.

0: vamos aos nossos prefixos. Já já voltamos.
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2: 13:03.
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2: 13:04.
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2: 13:04.

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0: Só falta você, Neri canta do CD A Missão.

0: existe pergunta mais chata do que essa pergunta que às vezes nos fazem, e quando fazem para mim essa pergunta, eu fico corado, né? Você é calvinista ou arminiano? Oh, meu Deus do céu. Eu não sei quem tem, eu não sei como as pessoas ainda em nossos dias fazem esse tipo de pergunta, né? Provoca o que isso? Lembra daquela história, eu sou de Paulo, eu sou de Pedro? A verdade, ouvinte amado, é que nós temos de ser de Cristo. Não no sentido assim, sou melhor que os demais, porque a verdade é que muitas pessoas fazem essa pergunta para criar uma polêmica. E eu volto a dizer que está na hora de parar com a bobagem, com a besteira. Eu acho que é uma vergonha ver irmãos discutindo sobre esses, arminiano ou calvinista, pessoas que têm aí pontos de vista diferentes. Eu acredito, ouvintes amados, que nós devemos ser de Cristo e defender o que Cristo nos deixou, não é? E nós não temos que, eu diria, ser pegos para sapo só porque nós não queremos responder essa pergunta. Ora, o que vai acontecer, o que está na Bíblia, está na Bíblia. Todos nós somos de Cristo, todos nós pertencemos ao Senhor. Se existem diferenças de interpretação, eu acredito que Deus pode fazer as pessoas, enfim, terem um consenso, eu diria, pelo menos, para parar, porque acaba virando uma briga, né? Acaba virando uma briga. Olha, eu vou dizer a verdade para vocês, esse tipo de pergunta às vezes me irrita. Nós somos do Senhor, nós temos a palavra de Deus. O que os outros, enfim, acharam aqui, acharam ali, não é uma questão teológica, nós estarmos na onde é que a Bíblia fala, você tem que ser assim ou assado, a não ser que você tem que ser de Cristo, não é verdade? Tem que ser de Deus. Então, eu entendo que algumas pessoas, às vezes, elas conseguem promover grandes debates que edificam. Então, quando as pessoas são, preste atenção nisso, isso é importante, quando as pessoas têm equilíbrio, quando as pessoas são moderadas, conseguem até tirar algum tipo de edificação quando promove um debate sadio, não é? Mas quando a gente vê neófitos, imaturos, quando a gente vê pessoas sem compreensão alguma tentar discutir alguns tipos de assuntos, incluindo esse que eu estou falando, acaba criando divisão, acaba criando problema. O importante é nós vivemos em santidade, buscarmos os frutos do Espírito Santo de Deus, que sejamos aperfeiçoados, e assim nós vamos morar no céu. Agora, o que eu estou colocando aqui, Débora, é que na realidade precisou de um pastor conclamar ao povo, né? Ele falar ao povo, gente, vamos parar com isso. Vamos parar com esse negócio. Um pastor americano de Marionville, no Missouri, ele escreveu um texto dizendo, pelo amor de Deus, vamos parar com isso. Esse negócio de sou calvinista, sou arminiano, sou um pouquinho de gado, que é isso? Isso não está nos unindo, isso está nos separando. Então é por isso que eu estou falando aqui. Se o debate é bom e as pessoas equilibradas, não é só essa questão, tantas outras questões podem ser trazidas à tona. Mas se é para causar divisão, briga, contenda e um começar a achar-se superior ao outro, é bobagem pura.
1: É isso mesmo, realmente é importante nós olharmos que o evangelho é do Senhor e que importa seja desse ou daquele.
0: Cada um tem o seu ponto, discute-se aí, eu diria, se é para edificar, né? E que cheguemos a uma conclusão, mas nós estamos no mesmo caminho, vamos na mesma direção, e isso quando nós estamos olhando para Jesus, autor e consumador da nossa fé. Agora fica com esse negócio de esquerda, direita, centro, mesmo na política, né? Às vezes tem essas coisas também, calvinista, arminiano, pelo amor de Deus, né?
1: Não vai valer nada, né? Apenas. Vamos a mais um louvor? Nós temos aqui, na sequência do CD Verdadeiro Dom, o hino Nas Mãos de Deus.

0: do Zoé, falando aqui do país da França. Eu gosto muito de ouvir o programa MC através da internet. É uma bênção de Deus em nossas vidas, em nossos lares. Fiquem todos na paz do Senhor e continuem assim.
1: Sou ouvinte deste programa Mensagem Cantada todos os dias. Meu nome é Eleusa e eu moro aqui na cidade de Doresópolis, Minas Gerais. Este programa é muito abençoado.
2: Sou ouvinte de todos os dias do programa MC. Sou aqui de Sarandi, no Paraná. 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Manda um abraço para minha sobrinha Rose Claire e para todos os ouvintes. Deus abençoe.
3: Graças a Deus, aqui quem fala é nosso irmão Fidelcine, aqui do Alegre, na Bahia. Eu quero dizer que esse programa é uma bênção aqui no meu lar. 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
5: Nós vamos agora a uma palavra às famílias, né? E hoje vamos falar sobre o poder do elogio dentro da família. Eu já começo perguntando a você, parte desta família, você que é pai, você que é mãe, será que a sua liderança no lar, ela é caracterizada pelo encorajamento ou pela crítica? É muito mais fácil a gente criticar, porque faz parte da nossa natureza humana. Mas nós precisamos ver a área de elogios, o poder do elogio. Você sabia que são necessárias 3 palavras de elogio para apagar uma crítica?

0: esposas, esposos, porque receberam tantas palavras de crítica e nenhuma de elogio e encorajamento. Todos nós precisamos de elogio. Pelas pesquisas, o elogio faz parte da boa autoestima. A criança que é criticada a todo momento, ela só vai saber criticar. É claro que às vezes a gente entende isso, mas hoje a gente pode aprender também a ser uma pessoa diferente, a elogiar quando se deve elogiar. E há pais que estabelecem alvos tão elevados, mas tão inatingíveis para os seus filhos. E por mais que os filhos se esforcem, os pais nunca ficam satisfeitos. É o que você estava falando, Lorival. Você tem que ser o melhor na faculdade? Você, é claro, isso nós desejamos aos nossos filhos. Mas tem criança que não tem um tempo livre, por exemplo, no dia. Ela sai da escola, ela tem que ir para aula de inglês, depois para aula de computador, depois para natação. E aquela pressão, aquela cobrança, isso faz mal. Procure saber quais são os alvos de Deus para a vida dos seus filhos. E não simplesmente incutir os seus alvos na vida deles. E muitos pais, eu sei, que procuram se realizar por meio dos filhos. Eu não fui médico, mas você, meu filho, tem de ser médico. Precisamos ter em mente que as crianças são sensíveis e elas se desanimam facilmente. Precisamos apoiá-las, encorajá-las, elogiá-las. E devemos criticar o menos possível para proteger-lhes a autoestima. Eu não estou falando corrigir, eu estou falando criticar. Os filhos esquecem suas broncas, mas nunca esquecerão sua aprovação. Isso é interessante. Qual é o poder do elogio? Muito grande, muito forte. Você sabia que quando você elogia alguém ou você dá um presente a alguém, a outra pessoa se sente devedora quanto à sua pessoa? Essa é uma das vantagens. Agora, eu tenho que ser muito sincera com vocês e falar, nós temos de ser claros, transparentes. Não vamos sair elogiando algo que não é. Temos de ser honestos. Elogiar sem motivo não é uma coisa boa. Não preciso nem explicar direito isso aqui. Ai, que linda esta saia! E você está achando aquela saia horrorosa. Não é assim. É preciso encontrar o ponto de equilíbrio entre ficarmos calados e falar coisas que não são. E outra coisa, todo mundo sabe elogiar. Lógico que sabe, que se você quiser, você elogia. O segredo está em saber quando é o momento de elogiar e o lugar apropriado. Agora, não se empolgue demais com seus elogios e nem seja omisso. Equilíbrio, temperança. Já que nós estamos em uma época onde nós nos centramos mais no negativo, para criticar mais do que o positivo, por que você não procura elogiar algo no seu marido? Procure algo bom que ele fez, sua esposa, seus filhos. E tente vencer essa barreira, porque tem muita gente dizendo, ah não, elogiar vai estragar a criança. Eu já ouvi tanto isso, pessoas dizerem isso. Ah, eu não vou elogiar porque essa pessoa vai ficar inchada, essa pessoa vai ficar metida. Um elogio sincero, equilibrado e com as palavras corretas, sem exagero, não vai ter um efeito negativo, com certeza.
1: De jeito nenhum.
0: Então, elogie seu marido, elogie sua mãe, elogie sua filha, naquilo que ela fez bem, naquilo que ele fez bem, uma atitude linda, um gesto de amor, um gesto de bondade. Por que não elogiar? Você vai ver que isso vai fazer com que esta pessoa até mude sua atitude. Ela vai ser muito mais feliz. E você, consequentemente, também o será. Que Deus abençoe. Vamos lá. Você consegue.
1: É isso mesmo. E mais uma vez eu repito, né? Os tempos hoje são bem difíceis. Eu cheguei a comentar com os meus filhos já que no nosso tempo, assim, que nós viemos para o mercado de trabalho, inclusive, a coisa não estava boa, mas não estava tão difícil como hoje. O mundo está muito competitivo.
0: É verdade.
1: Então elogie os filhos, não sobrecarregue, não cobre coisas que você não conseguiria, inclusive.
0: Inatingível, né?
1: Não é? Porque não vai ajudar. Pelo contrário, incentive, elogie, para que não desistam. Tá difícil, viu, ouvinte? Tá difícil. Nós temos aí, falam em 13 ou 14 milhões de desempregados, mas eu não sei não, eu acho que deve ter mais. Então tá difícil, tá difícil. Vamos com paciência, vai dar tudo certo.

0: algumas coisas que aprendi e que podemos aprender na vida. Que não importa quão boa seja uma pessoa, ela vai feri-lo de vez em quando e você vai ter que perdoá-la por isso. Que leva alguns anos para se construir confiança e apenas alguns segundos para destruí-la. Aprendi que não temos que mudar de amigos se compreendemos que os amigos mudam, que as circunstâncias e o ambiente têm influência sobre nós, mas nós somos responsáveis por nós mesmos, que ou você controla os seus atos ou eles o controlarão. Aprendi que heróis são pessoas que fizeram o que era necessário fazer, enfrentando as consequências. Aprendi que paciência requer muita prática. Aprendi também que existem pessoas que nos amam, mas simplesmente não sabem como demonstrar isso. Que algumas vezes a pessoa que você pensa que vai lhe dar o golpe mortal quando você cai é uma das poucas que o ajudarão a levantar-se. Aprendi que só porque uma pessoa não o ama como você quer, não significa que ela não o ame com tudo o que pode. Aprendi que nunca se deve dizer a uma criança que sonhos são bobagens. Seria uma tragédia se ela acreditasse nisso. Que nem sempre é suficiente ser perdoado por alguém. Na maioria das vezes você tem que perdoar a si mesmo. Aprendi que não importa em quantos pedaços seu coração foi partido, o mundo não para esperando que você o conserte. Coisas que aprendi na
1: vida. Que lindo, né? É verdade. A gente meditar profundamente em cada uma dessas aí.
0: Eu aprendi uma aqui da...
1: Pura verdade.
0: Eu aprendi uma aqui da forma mais esquisita possível, né?
1: Ah, qual?
0: Eu aprendi que existem pessoas que nos amam, mas simplesmente não sabem como demonstrar isso, mas eu dei um fora na minha vida.
1: Ah, é?
0: Eu já contei sobre isso. Um irmão que se sentava, dirigia uma igreja, aquele moço se sentava no banco e me olhava com olhos assim, eu achava que ele me odiava. Eu falava assim, irmão, me odeia, eu não sei porque ele senta aí. E tudo que eu falava, ele ficava me olhando, ele não correspondia. E eu, um dia eu chamei no meu escritório, eu quero saber porque esse irmão me odeia tanto. O irmão, chamei ele no meu escritório, ele já entrou. Quando ele entrou, antes que eu falasse nada, meu Deus, ele já falou, pastor, eu tô perto do senhor, eu tô pasmo, eu não sei o que falar, o meu amor pelo senhor é tão grande.
1: Nossa.
0: Que eu não consigo me expressar quando eu olho pro senhor, me desmontou todo.
1: Tá vendo? É a linguagem de amor.
0: Que eu vou falar agora, meu Deus do céu? Então eu aprendi que realmente existem pessoas que nos amam, mas não sabem como demonstrar isso.
1: Não sabe expressar, né? E talvez a linguagem de amor dele seja diferente da sua, né?
0: Pois é.
1: Interessante isso, muito bom. Gostei dessa crônica, é muito bonita. Nos braços de Deus, você vai ouvir agora, através desse programa MC, do álbum É Assim Que Adoro, um lançamento da nossa gravadora MC Music. Ouçamos.

Nossa ouvinte Inesa Natália Costa Morim manda sua carta para esse quadro de hoje. Ela é da Fazenda Barra, na cidade Figueirão, no estado do Mato Grosso do Sul. Me chamo Inês Amorim e atualmente resido na Fazenda Barra. Eu e meu esposo trabalhamos em uma fazenda atualmente, aqui no estado do Mato Grosso do Sul. E nós somos em 4 famílias e também um rapaz solteiro. E como administrador da fazenda, o meu esposo é um homem honesto, trabalhador e amigo, sim, amigo de todos que trabalham aqui juntamente conosco nesta fazenda. O meu esposo sempre procurou assumir a responsabilidade de atos praticados pelos empregados quando eles fazem ou cometem um erro. Para que eles não sejam repreendidos pelo proprietário da fazenda, ele acaba assumindo a culpa desses funcionários que trabalham aqui. Certa vez, um dos trabalhadores decidiu abandonar a fazenda e não trabalhar mais aqui. Em seguida, foi substituído por um outro rapaz. No entanto, ao contrário do empregado anterior, esse novato gostava de confusão. O seu caráter era bastante estranho. Era maldizente, xingava muito e vivia sempre reclamando de tudo e de todos. Inclusive, até do meu esposo, que assumia as responsabilidades das suas culpas para que ele não fosse chamado a atenção pelo proprietário da fazenda. Quando percebemos que esse rapaz, esse empregado novato, tinha uma dura cerviz, uma natureza difícil e sempre procurava palavras torpes, nós ficamos bastante assustados, porque até então nunca tivemos um funcionário com esta índole. E não faltavam motivos para meu esposo, que era o administrador da fazenda e o é até hoje, para demitir este novo funcionário. Entretanto, o meu esposo sempre irrelevava, ou seja, deixava passar. Tinha paciência, porque queria paz com todos. Porém, os demais trabalhadores que estavam sempre aqui conosco começaram a reclamar do comportamento deste novo funcionário quando ele estava aqui no trabalho na fazenda. Em um determinado dia, o meu esposo chegou do trabalho assim, triste. Eu vi que ele estava nervoso, ansioso. E ele olhou para mim e disse: querida, sabe de uma coisa? Eu tô muito aborrecido. Eu disse: por quê? E ele disse: meu Deus, sabe que eu prefiro ir embora desta fazenda, pedir as minhas contas, porque assim não dá. Eu sempre estou procurando ajudar as pessoas, fazendo o melhor para todos, mas sempre existe alguém insatisfeito. Eu até levo a culpa dos atos errados que fazem, mas nem mesmo assim parece que as pessoas estão satisfeitas com as coisas. Então eu respondi para o meu esposo da seguinte forma: querido, eu acho que é necessário tomar um posicionamento. Um posicionamento em relação a esse novo rapaz que chegou aqui. Porque eu não acho justo a gente ficar desempregado devido ao mau comportamento dele. Você prefere renunciar a este bom trabalho
por causa da má atitude dele. De repente a gente vai embora, daqui a pouco ele também é mandado embora. E ele disse: mas como a gente faz? Irmã Débora, como serva de Deus, eu percebi que esse jovem, esse novo funcionário, estava sendo usado por Satanás para nos tirar a paz, atormentar o nosso trabalho, tirar a nossa, vamos dizer assim, tranquilidade que tínhamos aqui no trabalho, nesta fazenda. E como sempre fazíamos, sempre estávamos na casa do Senhor, cultuando a Deus. E naquela semana não foi diferente, fomos à igreja. E quando chegamos à igreja, sem ninguém saber da situação que estávamos passando, recebemos uma mensagem do Senhor que nos alertava sobre o mal que cirandava no nosso trabalho, ou seja, na fazenda onde trabalhávamos. E aquele mal era para destruir todos os animais da fazenda e em seguida alcançar e atingir todos os funcionários dali, se não houvesse uma intervenção do próprio Deus. A partir do momento que eu tive essa convicção, resolvi entregar a causa nas mãos do Senhor. Eu vi que Deus estava vendo tudo o que estava acontecendo. E eu comecei uma campanha baseada no Salmo 140, que descreve a situação de perigo iminente do salmista Davi, ele que orava para que fosse livre dos seus inimigos, que eram potentes e injustos. Livra-me, ó Senhor, do homem mau, diz o salmo. Guarda-me do homem violento, os quais pensam o mal no coração, continuamente se ajuntam para a guerra. Aguçaram as línguas como a serpente, o veneno das víboras está debaixo dos seus lábios. Guarda-me, ó Senhor, das mãos do ímpio. Guarda-me do homem violento, os quais se propuseram desviar os meus passos. No término desta campanha de oração, eu tive um sonho. Sonhei que no curral da fazenda onde nós trabalhamos, havia uma cobra muito escura, bem escura mesmo, preta, e que alguém me dirigia as seguintes palavras, dizendo assim para mim no sonho: essa é a cobra mais venenosa do mundo. E quando eu ouvi aquela voz, eu não via a pessoa, mas eu ouvia a voz dentro do meu sonho. Naquele mesmo instante eu peguei um pedaço de madeira e consegui matar aquela enorme cobra. E assim amanheceu o dia. Eu já estava terminando a campanha de oração. Esse novo funcionário, esse rapaz, ele conversou com meu esposo, eu vi que eles estavam conversando. E no final do dia, parecia que tudo estava bem. Mas, depois desse sonho, surgiram alguns fatos estranhos. Foi constatada a morte de alguns animais e foram levados ao veterinário, que não conseguiram descobrir a causa da morte desses animais. Achei bastante estranho. Quando isso passou, esse novo rapaz procurou meu esposo novamente. E ele falou assim: eu quero ir embora desta fazenda. Ele pediu a demissão. Não acredito. Ele pediu a demissão? Sim, pediu a demissão, alegando que iria embora da cidade. Graças a Deus. Graças a Deus. Eu vi a grande vitória chegando em nossas mãos. Grande livramento o Senhor nos dá. Mas alguma coisa ainda iria acontecer. É a que vou relatar neste momento.
quando aquele empregado foi embora da fazenda, parecia que tudo tinha voltado ao normal. Era essa impressão que eu tinha no momento. Parecia que ele era do mal, porque parece que ele afetava a todos com a sua atitude, com a sua língua felina, enfim. E por onde passava, ele deixava a marca da destruição, começando pelos inocentes animais. Graças a Deus, eu vi a grande vitória chegando em nossas mãos. Grande livramento o Senhor nos dá. Mas alguma coisa ainda iria acontecer. É a que vou relatar neste momento. Quando aquele empregado foi embora da fazenda, parecia que tudo tinha voltado ao normal. Era essa impressão que eu tinha no momento. Parecia que ele era do mal, porque parece que ele afetava a todos com a sua atitude, com a sua língua felina, enfim. E por onde passava, ele deixava a marca da destruição, começando pelos inocentes animais. Seis meses se passaram que aquele rapaz havia saído da fazenda. Começamos a receber ligações telefônicas com vozes estranhas, palavras imorais, palavrões. Mas essa pessoa não se identificava do outro lado da linha. Isso durou um longo período. E tivemos então de colocar o telefone no silencioso. E assim não resolvia. As mensagens apareciam. Então vamos desligar a linha telefônica, cortar essa linha. E quando ligávamos, havia muitas mensagens com palavras torpes e horrendas. Ali estavam na mensagem. Estava na caixa postal do telefone aquelas palavras imorais. Ah, então vamos fazer o seguinte. Vamos atender ao telefone e vamos ver, vamos perguntar quem é. E assim o meu esposo fez. Lado. A voz, a voz era daquele indivíduo que havia trabalhado na fazenda. Reconhecemos a voz dele, mas realmente não conseguimos compreender por quê, qual era o motivo que aquele rapaz não nos dava sossego, mesmo à distância. Foi ele quem pediu as contas. Não batemos boca, não discutimos. E o que este homem tem contra nós? Não é possível que isso esteja acontecendo, não há motivos. O que será que está acontecendo, meu Deus? Eu e meu esposo pensamos seriamente em denunciar a polícia. Porque o sujeito ligava até 30 vezes. Eu disse 30. 30 vezes durante o dia. Ele ficava o dia inteiro atazanando, ligando, falando, ameaçando. E eu falei: Senhor, quando comecei a campanha de oração, o Senhor já começou a dar a vitória. Eu vou continuar na campanha de oração. A oração facilita as coisas. A oração resolve as situações. Realmente, a oração é a chave da nossa vitória. Resolvi, então, procurar uma irmã da igreja. Relatei a ela o meu pesadelo, a minha luta. E eu disse: a minha vida está um pesadelo, irmã. Depois da contratação desse empregado na fazenda, que mesmo depois da demissão voluntária, a qual ele mesmo pediu, não nos dava sossego. Então, a irmã da igreja falou o seguinte: ela olhou para mim e disse: olha, querida, tudo indica que esse rapaz está sendo possuído por Satanás, usado pelo inimigo.
E eu vou te dar um conselho. Comece a orar novamente. Porque existem coisas que, mesmo a gente tendo o direito pela lei, nós somos prejudicados. Porque a justiça do homem, ela é muito falha. E se seu esposo denunciar a polícia, esse rapaz vai perseguir o seu esposo mais ainda e poderá até ser morto por ele. Continue orando. Faça uma campanha de oração, pedindo a proteção, pedindo a ação, o agir de Deus para livramento para as vossas vidas. Eu glorifico o nome do Senhor pelas lutas, pelas provações. Sabe, ouvintes, em princípio, o meu esposo insistia em passar o caso para a polícia. Porém, eu expliquei para ele que tinha fundamento. A orientação daquela irmã, a qual me orientou à luz da palavra de Deus, que nós deveríamos orar. Que a Bíblia diz também que em vão vigia a sentinela se Deus não guardar a cidade. Poderíamos até denunciá-lo à polícia por perturbação, por falta de sossego, mas poderíamos sofrer consequências porque aquele jovem era possuído por Satanás. E que orássemos ao Senhor, que fizéssemos esta campanha como Deus havia orientado. E assim, eu falei, eu vou fazer essa campanha e Deus vai tratar diretamente com este rapaz. E assim sendo, eu fiz a campanha, entreguei a situação nas mãos do Senhor. Entreguei também o coração do meu esposo, que estava ansioso, estava nervoso, preocupado e muito aflito. E não somente eu fiz essa campanha, mas a irmã, a qual me aconselhou, também me ajudou em oração e fez essa campanha de oração em nosso favor. E naquela mesma semana, eu ouvindo o programa Mensagens Cantadas, eu ouvi uma irmã relatando uma grande perseguição que havia passado e que Deus havia lhe concedido a bênção. Então eu resolvi fazer um voto com Deus quando eu ouvi a sua carta ser lida neste programa e neste mesmo quadro, o qual estou mandando a minha carta. Naquele exato momento, eu dobrei os meus joelhos enquanto o programa Mensagens Cantadas era apresentado. E eu falei, Senhor, me conceda a vitória, o livramento para essa situação. Estamos sendo ameaçados, Senhor, estamos sendo perseguidos. Mas isso não quer dizer que o Senhor não esteja conosco ou que o Senhor está distante ou alheio ao que nós estamos passando. E eu falei ainda ao Senhor, Senhor, eu reconheço que passamos provas e muitas aflições, pois o próprio Senhor diz, no mundo tereis aflições, mas tende bom ânimo. Senhor, eu preciso desse ânimo para vencer. Senhor, aqui estou, iniciando essa campanha de oração, mas eu também faço esse voto, meu Deus. Faça com que esse indivíduo nos esqueça. Tire da mente dele o nosso telefone. Que ele nos deixe em paz. E eu vou testificar o seu grande mover, o seu grande poder em nosso favor. Glórias ao Senhor. Seja o nome do nosso grande Deus. Ouvintes amados, vocês não podem acreditar. O Senhor ouviu a minha oração. A minha campanha de oração, o Senhor a recebeu. Pois aquele jovem nos deixou em paz. Saiu das nossas vidas e desapareceu. A perseguição cessou. Que maravilha! Se
deu o grande milagre. Eu digo que foi um grande milagre, pois Deus fechou a boca dos leões.

de me ouvir. Atendeu a voz da minha oração. Sou grata a Deus, que na sua infinita misericórdia veio em meu socorro e me concedeu a vitória. Foi uma prova de fogo em que passei, que somente quem vivenciou poderia dimensioná-la. Mas bendito seja Deus, que não rejeitou a minha oração, nem desviou de mim a sua misericórdia. Expresso a minha gratidão com amor e alegria, considerando que a minha fé foi provada, mas também foi aprovada pelo próprio Deus. Por isso glorifico o seu nome, que me proporcionou tão grande bênção. Deus foi o meu escudo, o meu sol. O Senhor me deu graça e glória e não negou nenhum bem a mim, que ando na sua retidão, como diz o livro de Salmos 84, versículo

dificuldade que você esteja passando neste momento. Temos um mediador, temos um advogado, que é Jesus Cristo de Nazaré. Tenho de destacar também a importância desse programa, porque através dele e dos testemunhos apresentados, o Espírito Santo do Senhor tem tocado vidas conforme cada fé em cada coração. Quero deixar para a meditação dos ouvintes e para louvor e glória do nosso Deus.

Obrigada, irmã Débora, por ler a minha carta, pastor Lorival de Almeida, aos ouvintes. E eu quero dizer que, se você está passando por esse momento difícil, seja calúnia, perseguição, pegue a chave da vitória em suas mãos. Comece a orar, porque a oração abre portas. A oração fecha a boca do leão. A oração resolve problemas. A oração derrota Satanás e faz de você um grande vencedor. Escreve Neza Natália Costa Morim, da Fazenda Barra, Figueirão, Mato Grosso do Sul.

glória ao Pai, ao Filho, ao Espírito Santo do Senhor. Aqui estamos, Senhor, em mais um dia. Obrigado, meu Deus, por este programa. Eu não tenho palavras para expressar o quanto estou feliz, Senhor, em estar aqui, tendo esta oportunidade do Senhor de apresentar este programa. Meu Deus, eu aceito o Teu chamado para a minha vida e aqui estou com as minhas mãos levantadas a Teu serviço, ó Deus, para que o Senhor complete a obra em nossas vidas. Queremos ser, meu Deus, o canal de bênção, instrumento nas Suas mãos para levar a Tua palavra. Usa-nos, ó Deus, o tempo está esgotando do Senhor, meu Deus, arrebatar a Sua igreja. Os tempos estão trabalhosos, difíceis, mas Senhor, apressa a Tua vinda.

0: que amem a tua verdade, que amem a tua obra. E aqui estão, Senhor, muitos deles orando comigo, se dispondo para a obra missionária, seja aqui no Brasil ou fora dele. Senhor, envia, Senhor, os missionários para trazer a palavra de salvação, a palavra de mudança de vida, a palavra de transformação de dentro e por fora. Senhor, te louvamos, que este programa continue sendo uma bênção nos lares, também no meu lar, ó Pai. Graças te damos, te louvamos, abençoe a todos de forma especial e que o nome do Senhor seja glorificado. Obrigada, Jesus. Amém, Senhor. Amém. Assim vamos colocando um ponto final em nosso programa e prometendo voltar amanhã com mais um programa Mensagens Cantadas. Que a paz do Senhor esteja em sua vida, em sua casa, em vossos corações. São as despedidas do pastor Lorival de Almeida e desta irmã Débora Miranda de Almeida. Fiquem na paz do Senhor Jesus e até a próxima oportunidade.
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7: 14:03.
8: Meu nome é Tarcísio Alves dos Santos Filho. Eu tenho mais que agradecer esse Deus maravilhoso, esse Deus poderoso, esse Deus do impossível, o que já fez em nossas vidas. Eu também já fui curado. Eu sofria com a úlcera terrível há muito tempo, antes de eu vir para a presença de Deus. O dia que eu fui na igreja pentecostal Deus é Amor, Deus usou um vaso e diz que eu tinha passado pela medicina. E realmente, naquele dia, eu tinha passado pela medicina. E um médico falou que eu sofria de uma úlcera que já estava se transformando num câncer. E essa úlcera estava acabando com o meu estômago. Essa úlcera aí já tinha uns 3 a 4 anos que eu tinha ela. Rolava no chão de dor. Mas para a honra e glória do nosso Deus, esse Deus tremendo e poderoso, ele me curou dessa úlcera, desse terrível mal que estava na minha vida. Por isso agradeço a ele a todo momento, por essa bênção e para as outras bênçãos mais. Até hoje, para a honra e glória do Senhor, isso já tem 19 anos. Para a honra e glória do nosso Deus, não sinto mais nada. Tarcísio Alves dos Santos Filho, Minas Gerais, São João del Rei.
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0: Graça e paz de Jesus a todos vocês. Tenham um dia maravilhoso.
7: na presença de Deus. E aqui estamos animados, felizes. Já está no ar o espaço Eu e Mais Um. Você que é novo convertido, você que é um discipulador, este programa é para você. Se atente ao que Deus quer nos ensinar no dia de hoje. Nós estamos falando de tentações que podem vir até nós e de como vencer essas tentações. Essa tentação pode vir pela pressão social. É. Entre as ciladas do inimigo estão as, vamos dizer assim, estão os convites sociais para festas. Ah, você agora é crente, mas você pode ir a esta festa e lá só tem ímpio, música mundana, tem cigarro, bebida alcoólica, drogas, prostituição. Não é um ambiente para você, mas você recebe esses convites. É uma pressão social, é uma tentação que Satanás coloca diante dos seus olhos. Não somente isso, a pressão da parte dos inimigos, aqueles amigos, voltando, a pressão da parte dos amigos de antes. Eles não entendem a razão da atitude de um crente contra as práticas mundanas. Não somente isso, mas as tentações podem vir através de vícios e costumes que você tinha no passado. Porque a nossa tendência é seguir com os hábitos, e muitos deles são ruins. Vícios que você decidiu abandonar quando você entregou sua vida ao Senhor. Isso pode se converter em um grande perigo. Então vamos substituir o mal pelo bem. Romanos 12, versículo 21 diz: não te deixes vencer pelo mal, mas vença o mal com o bem. Não dê lugar a conversações, a pessoas colocando na sua mente que insinuem tais coisas. Não somente isso, as tentações podem vir pelo relacionamento com os ímpios, daqueles que ainda não conhecem a Deus. Quantas práticas vãs, pecaminosas, discussões com ímpios podem confundir você e fazer você desistir de seu desejo de caminhar segundo a palavra de Deus. Saiba de uma coisa, não vai faltar quem fale mal da sua igreja. Não vai faltar pessoas que falem mal das ofertas da igreja, que você passou por uma lavagem cerebral. Não. O Senhor está contigo. Vença o mal com o bem. Não somente isso, mas também a falta de fé. Você pode passar por isso. Você conhece a parábola do semeador? Está em Mateus 13, versículo 4 a seguir. Nesta passagem bíblica, nós vemos ali que a semente caiu sobre a terra, ou seja, a palavra de Deus caiu em um coração. Mas aquele coração, a terra dele estava endurecida. E o que aconteceu? Vieram as aves, ou seja, o diabo e seus agentes, e comeram daquela semente. Ah, amado ouvinte, para você vencer esta obra maligna do inimigo, leia com mais insistência a palavra de Deus. Todos os dias você precisa ler a palavra de Deus. Se você precisa de ajuda, busque o discipulador, aquele que está te ajudando nesta caminhada. Eu quero deixar aqui para vocês lerem os primeiros 4 capítulos do Evangelho de São João. Anote aí. E os 5 primeiros do livro de Romanos. Você vai entender exatamente o que eu estou dizendo. E ore ao Senhor, porque a oração é a arma que você tem para vencer as tentações e as provas. E a última coisa que eu queria falar sobre as tentações é a atitude de rebeldia. Muitas vezes, por insinuação de outras pessoas ou até por ideias próprias, pode surgir em você uma atitude negativa quanto aos deveres na igreja. Ah, eu não vou me sujeitar ao pastor. Não, eu não vou me sujeitar a esta determinação. Não. A palavra de Deus diz em Números capítulo 16, versículo 1 ao 4, eu quero ler para você o que aconteceu ao povo de Israel quando começou a pensar desta maneira, não se sujeitando à autoridade. A Bíblia diz a partir do versículo 1 de 16, capítulo 16 de Números, que Corá e alguns se levantaram contra Moisés. E eles começaram a insultar Moisés. E o que que Moisés fez? Ele disse: olha, o Senhor me enviou a fazer todos esses feitos, que não veio do meu coração, mas veio de Deus. E naquele momento eles ouviram tudo isso. E quando ele acabou de falar todas essas palavras, a terra que estava debaixo do pé desses homens se fendeu. Ou seja, a terra abriu a sua boca e os tragou com as suas casas, como também a todos os homens que pertenciam a Corá e a toda a sua fazenda. E eles, tudo que era seu, desceram também vivos ao sepulcro. E a terra os cobriu, diz a palavra, e todos eles pereceram no meio da congregação. Não podemos brincar com Deus. Deus é um Deus de amor, de misericórdia, longânimo, sempre está atento a nos ajudar. Mas quando nós ofendemos ao Senhor, não nos submetemos à autoridade do Senhor, à sua palavra, o que diz a Bíblia, nós corremos um grande risco. Se apresente diante do Senhor como um servo humilde para obedecer, e você será vencedor para sempre. Por hoje é só, nós vamos encerrando a nossa programação e prometemos voltar numa próxima edição, ainda hoje, nesta programação Espaço Eu e Mais Um. Se despede Débora Miranda, na paz do Senhor, e até a próxima edição.
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Dicas para purificar a água em caso de emergência ou dúvida. 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

2:19, 14:19. Queridos ouvintes, e com os acordes musicais do Hino Galileu, nós já estamos chegando com todos vocês com o programa A Voz da Libertação da Igreja Pentecostal Deus e Amor no seu rádio. A direção geral desta programação é Igreja Deus e Amor, está a cargo da serva do Senhor, irmã Ereni Miranda, com a sede mundial das Igrejas Deus e Amor, em São Paulo, na Avenida do Estado, 4568, na Liberdade, São Paulo, capital. Esse é o endereço da sede mundial. A nossa sede estadual do Paraná, Igreja Deus e Amor, aqui em Curitiba, ela está na rua Pedro Ivo, 744, supervisão local, pastor Jerry Borchardi. Queridos ouvintes, recebam a paz.

Agradecendo você, o senhor, a senhora, pelo carinho da sintonia para com a nossa programação. Vamos juntos até às 18 horas com a nossa programação local que transmite vida em 1210 kHz. Aonde quer que você, o senhor, a senhora, estejam ouvindo a nossa programação, fiquem à vontade, sintam-se à vontade, pois a nossa programação local só está começando e começando com as bênçãos e vitórias de Deus para a sua vida. 14 horas 22 minutos do CD Prova de Amor, Débora e Ereni, Lágrimas de Jesus. Este é mais um lançamento MC Music.

Campos, o Guadalupe. 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Queridos ouvintes, lembrando a todos que o culto desta tarde prossegue aqui em nossa sede estadual do Paraná. Daqui a pouquinho mais no Santo Altar de Deus para pregar e orar em favor de todos pelos dons do Espírito Santo, Diácono Geraldo da Costa, no culto desta tarde, hein? Dá tempo ainda para você, o senhor, a senhora estarem conosco nesta tarde aqui adorando a Deus em espírito e em verdade conosco. Pedro Ivo 744, no centro de Curitiba, no culto desta tarde, Deus tem bênçãos e vitórias para entregar em suas mãos. Bênçãos de Deus para a vida daquele que crê. Bênçãos de Deus para a vida daquele e daquela que confia. Quem crê no poder extraordinário que há em Cristo Jesus, o Senhor nosso Deus, vem para cá, para a igreja. Deus é amor. Nesta tarde, no culto que está em andamento, o Diácono Geraldo da Costa terá imenso prazer de orar em seu favor, pedir a bênção de Deus para a sua vida. Venham para cá, ainda dá tempo. Programa Voz da Libertação da Igreja Pentecostal Deus e Amor, que segue no seu rádio em AM 1210 kHz da Super Rádio de Curitiba. 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Queridos ouvintes ligadinhos do programa Voz da Libertação, e o nosso assunto agora é acerca do culto de hoje, sexta-feira, logo mais às 18 horas.

Todos os hinos rodados ao longo desta programação são lançamentos da gravadora MC Music. Lembrando a todos vocês que a livraria A Voz da Libertação se encontra no interior da Igreja Pentecostal Deus e Amor, sede estadual do Paraná, aqui em Curitiba, que está localizada na rua Pedro Ivo, 744, bem no centro de Curitiba. Nós estamos aqui a 50, quando muito 70 metros do terminal de ônibus.

Queridos ouvintes, logo mais às 18 horas começa a oração para o quarto e último culto desta sexta-feira, aqui em nossa sede estadual do Paraná. Deus, o Todo-Poderoso, Ele tem a bênção, Ele tem a vitória que você, o Senhor e a Senhora tanto necessitam. Você, o Senhor e a Senhora que precisam do agir do Deus Todo-Poderoso em sua vida, vocês são bem-vindos nesta noite. Na noite de hoje nós vamos contar com a presença da serva do Senhor, irmã Carol Zelinski, que estará trazendo a mensagem à luz da palavra de Deus, orando em favor de todos pelos dons do Espírito Santo. E por certo que o bom Deus e Pai Todo-Poderoso, Ele vai estar colocando um ponto final neste seu sofrimento. É, o Senhor Deus vai colocar um ponto final neste seu sofrimento, nesta sua angústia, nesta sua dor. Eu não sei qual é o seu problema, eu não sei em que área da sua vida você, o Senhor, a Senhora precisam do agir de Deus. Mas a Bíblia Sagrada, a Palavra de Deus, me dá vários respaldos ali acerca de homens e mulheres que passaram pela dura prova, passaram pela aflição, mas que venceram. Que venceram, venceram, venceram. Ora, se eles venceram sob a proteção de Deus, você, o Senhor, a Senhora também vencerão, com certeza, sob a proteção do Deus Altíssimo. Ah, mas eles venceram porque eles não passaram o que eu passei. Querido ouvinte, a Bíblia Sagrada, a Palavra de Deus, fala de homens e mulheres que passaram por duras aflições em suas vidas e que depois cantaram o hino da vitória. A Bíblia registra diversas histórias de homens e mulheres que enfrentaram dores profundas, perseguições ou perdas, mas mantiveram a fé e superaram as provações. Homens e mulheres que sofreram e venceram. José. José é vendido como escravo pelos irmãos e preso injustamente no Egito. Manteve a integridade e tornou-se governador do país, salvando a sua família da fome. Ah, mas José não teve perda. Jó. Jó perdeu os filhos. Não só os filhos, perdeu os bens materiais e também perdeu a saúde em pouco tempo. Passou por luto e incompreensão, mas resistiu e teve sua vida restaurada em dobro. Ah, mas o meu problema não é esse, eu estou sofrendo aqui porque eu estou sendo perseguido por alguém, alguém está me perseguindo aqui, tentando acabar com a minha vida. Ora, ouvinte, Davi perseguido por anos pelo rei Saul, que tentou matá-lo, venceu o medo, confiou em Deus e nos desertos assumiu o trono de Israel. Ele confiou em Deus nos desertos e assumiu o trono de Israel. Ah, mas o meu problema não é perseguição, meu problema é que tem um ente querido meu que está preso, está na prisão, tem um ente querido meu que já não temos mais notícia dele há tanto tempo, dela, não sabemos o que está acontecendo. Apóstolo Paulo sofreu prisões, sofreu açoites, foi enviado para Roma, sofreu naufrágio, e também sofreu perseguições intensas por ser um servo do Senhor e pregar o Evangelho, mas completou sua missão com perseverança. E aí vai, querido ouvinte, pessoas que passaram pelo vale da sombra da morte, mas sujeitaram a Deus, resistiram o diabo, resistiram às lutas, às provações e venceram para a glória do santo nome do Deus Todo-Poderoso. Ruth ficou viúva e na miséria, e precisou migrar para uma terra desconhecida, superou a pobreza pela dedicação e fé, tornando-se ancestral do rei Davi. Esther, órfã e exilada,
enfrentou o risco de morte. Ela enfrentou o risco de morte ao se apresentar ao rei para salvar seu povo judeu de um decreto de extermínio. Querido rádio ouvinte, se for aqui citar todas as passagens bíblicas de homens e mulheres de fé que venceram em nome do Deus Todo-Poderoso, eu passaria aí, olha, uma boa parte das nossas programações aí. Porque são muitas passagens, a Bíblia está recheada de homens e mulheres que venceram em nome do Deus Todo-Poderoso. E o que está faltando para você, para o Senhor, para a senhora vencer, querido rádio ouvinte? É depositar a sua fé em Cristo Jesus, o Senhor nosso Deus. Hoje, sexta-feira, Deus tem uma bênção, Deus tem uma vitória para todos. Irmã Carol Zelinski, pregando a palavra de Deus e orando em favor de todos pelos dons do Espírito Santo, aqui mesmo na rua Pedro Ivo, 744, no centro de Curitiba. Esse é o endereço da sua bênção, esse é o local da sua vitória, esse é o local que o bom Deus e Pai Todo-Poderoso preparou para você, o Senhor, a senhora, estar conosco aqui adorando ao santo nome do eterno Deus. Nesta noite, a poderosa campanha Feridos pelo Propósito, Feridos pelo Processo. Hoje, sexta-feira, logo mais às 18 horas da oração. Feridos pelo processo, curados pelo propósito. Irmã Carol Zelinski pregando a palavra de Deus, orando em favor de todos pelos excelentes dons do Espírito Santo. E a bênção, a vitória de Deus, grande, certa e garantida para todos. O abençoador é o Senhor Jesus. E por certo, ele tem uma bênção, ele tem uma vitória muito grande para entregar em suas mãos. Cheguem cedo, já a partir das 18 horas começa a oração. Já a partir das 18 horas começa o clamor ao Senhor nosso Deus para Deus fazer o milagre acontecer em sua vida. Então, nesta noite, aqui mesmo na Pedro Ivo 744, feridos pelo processo, curados pelo propósito. Irmã Carol Zelinski trazendo a mensagem à luz da palavra de Deus, orando em favor de todos pelos dons do Espírito Santo e a bênção, a vitória de Deus com certeza será muito grande, certa e garantida em sua vida. Venham para cá, a vitória de Deus é para todos. Queridos ouvintes, ligadinhos no programa Voz da Libertação, atentos para a oração da intercessão global e para o relógio da oração. Atentos para este comunicado.

0: A Igreja Pentecostal Deus de Amor está orando, buscando a presença do Senhor, pois é uma ordenança bíblica. Clama a mim e responder-te-ei, e anunciar-te-ei coisas grandes e firmes que não sabes. Venha participar conosco do Ministério da Intercessão Global, que acontece em nossa Igreja Pentecostal Deus de Amor, sede estadual de Curitiba. E quem está encabeçando, amados ouvintes, este ministério maravilhoso é a serva do Senhor, evangelista Maria Lorena. E ela agora tem uma palavra importante sobre o Ministério da Intercessão Global. A paz do Senhor, irmã Lorena.
1: A paz, seu irmão Edmar, e com toda certeza, a nossa alegria é buscar a face do Senhor. Nós temos em vários dias, vários horários, temos segunda pela manhã, das 7 da manhã até as 9h30, oração. Temos quarta pela manhã, das 7 às 9h30, oração. Temos sexta pela manhã, das 7 da manhã às 9h30 da manhã, oração. Temos sábado junto com o circo de oração, a partir das 8 da manhã até as 10. E terça-feira nós temos das 17 até as 19 horas. E quinta-feira das 17 às 19 horas. Irmão Edmar, é horário para todos alcançar a oração, irmã Edmar.
0: Não tenha dúvida, realmente Deus preparou esses horários para que os nossos queridos ouvintes possam participar, possam buscar a presença do Senhor. Então, ouvintes, você que pode vir pela manhã, aí está o horário, ó. Segunda, quarta e sexta, das 7 às 9h30, e sábado de manhã, das 8 às 10, e terças e quintas temos à tarde, das 17 até as 19 horas, este momento da intercessão global. É ordenança bíblica para orarmos, né, irmã Lorena?
1: Com toda certeza, quando Deus disse para Jeremias, clama a mim. Jeremias estava em um momento de desespero. Ele não sabia o que fazer. Aí Deus disse: Jeremias, abra a tua boca e clama a mim, Jeremias. Quem sabe você está passando por um vale de desespero, momento de angústia. E a Igreja Deus de Amor, ela está de portas abertas. Se vai se unir conosco, e unidos nós seremos mais fortes para clamar ao Senhor. E não somente oração global, temos também o relógio 24 horas, irmão Edmar.
0: Exatamente, um relógio de oração que não para, sempre irmãs orando, cada meia hora temos uma serva do Senhor ali, clamando, buscando a Deus. E para que você possa participar, minha irmã, do relógio de oração, nós vamos informar agora o WhatsApp da irmã Mirna Santos, ela que está responsável aí pelo relógio de oração. Ela vai colocar você então no grupo para você também participar. Então vamos tomar nota agora do número WhatsApp da irmã Mirna para você poder então falar com ela e ela colocar você no grupo. 41 99924 2405, repetindo mais uma vez, 41 99924 2405, irmã Lorena.
1: Que Deus abençoe a todos, se unimos em oração.

0: Então está aí, queridos ouvintes, este lembrete para o relógio da oração. Você, o senhor e a senhora, não podem ficar de fora. Participem, vamos buscar a face do Deus Todo-Poderoso em oração. Lembrando a todos vocês, queridos ouvintes, que dia 10 de outubro, aniversário do PEMU aqui em Curitiba. E para este dia, nós vamos contar com a presença das servas do Senhor. Evangelista Isabel Ferreira pregando a palavra de Deus. Evangelista Maria Lorena orando pelos dons do Espírito Santo, pelos milagres. Nos louvores, cantoras Daniela Balabem e Ângela Gonçalves. Dia 10 de outubro, a festividade vai ser aqui em Curitiba, no aniversário do PEMU, e todos são bem-vindos. Queridos ouvintes, um rápido break na nossa programação, na sequência testemunho.
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3: Meu nome é Edmara Shirley Medeiros, eu sou do interior de São Paulo, da cidade de São Luís. Eu gostaria de relatar o meu testemunho de conversão. Eu nasci e fui criada nos caminhos do Senhor, na IPDA, mas por volta da minha adolescência, eu vinha querer conhecer o mundo. E eu deixei os caminhos do Senhor, mesmo com todos os avisos, mesmo com Deus constantemente falando que aquela decisão não era boa para mim, que eu ia vir a sofrer futuramente, eu deixei os caminhos do Senhor e fui. Logo que eu saí da presença do Senhor e fui caminhar no mundo, eu conheci um rapaz com quem eu me relacionei, tendo um namoro e dois filhos. Assim que o meu segundo filho nasceu, eu com 17 anos, ele me abandonou e foi embora. Eu fiquei perdida, sem rumo, sem ter o que fazer. Peguei as minhas coisas, voltei para a casa da minha mãe e voltei para os caminhos do Senhor. Mas eu virei aquele crente que brincava com Deus. Eu estava um dia na igreja e um dia no mundo. Um dia eu orava, mas no outro dia eu fazia tudo o que a minha carne queria. Eu deixava Satanás me escravizar. E foi indo, eu não consegui mais ir à igreja. Eu adquiri vícios, eu comecei a fumar, eu comecei a beber, eu comecei a me drogar. As pessoas da minha família, quando eu saía para beber, eles tinham vergonha de encontrar comigo na rua, porque eu bebia demais, era uma coisa horrível. Eu muitas das vezes precisei de apoio para vir embora, por conta do tanto que eu bebia. A minha vida ali foi cada dia mais se afundando. Eu fui cada dia mais me envolvendo em tudo que não agradava a Deus. E então eu comecei a conhecer as baladas, comecei a ir para baladas em outras cidades, e nessas baladas em outras cidades eu comecei a conhecer pessoas do crime. E eu comecei a me encantar, eu comecei a gostar da adrenalina que aquilo trazia. E eu comecei a me envolver. Dentro de pouco tempo eu já estava no crime, eu já estava ajudando a eles, eu já estava servindo muitas vezes de caixa, tudo que era preciso fazer eu fazia. Eu entregava, eu dividia, eu repartia, ali eu usava juntamente com eles. E Deus sempre usando pessoas para me tirar de situações difíceis, Deus sempre me dando livramentos. A minha mãe era convertida. E um dia eu cheguei de uma balada e a minha mãe me olhou e falou assim: olha, filha, mas Deus já me mostrou que você vai para a presença dele, que você vai fazer a obra dele, porque o Senhor não te ressuscitou no meu ventre com 7 meses de gestação para você estar onde você está hoje. Eu guardei aquilo uma noite, eu dentro de uma biqueira. O Espírito Santo de Deus me chamou para fora. E eu saí e sentei ali naquela calçada e olhei para o céu. E naquela noite, como nunca, eu vi as estrelas brilharem tão forte na minha vida. E eu olhei para cima e eu falei assim: Senhor, eu não aguento mais essa vida. Desde que eu me conheço por gente, o Senhor diz que tem algo para fazer comigo. Olha onde eu cheguei. Eu estava dentro de uma biqueira. E eu olhei e falei assim: Senhor, o que eu estou fazendo da minha vida? Eu não quero mais isso para mim. Mas eu sabia que de mim eu não tinha força para abandonar. Então, falando com Deus, eu falei assim para o Senhor. Eu falei para Ele: Deus, eu não tenho força para sair daqui. Mas se o Senhor me tirar desse lugar, se o Senhor me libertar disso, eu vou servir ao Senhor de todo o coração. Eu vou cumprir aquilo que o Senhor diz que tem para a minha vida. Eu vou fazer tudo quanto o Senhor me mandar. Se o Senhor me tirar daqui, se o Senhor tirar esse vício de mim, eu não aguento mais a vida que eu estou vivendo. Eu tinha chegado no fundo do poço. Minha vida era só choro. Assim que eu falei com o Senhor, eu vim embora. Eu cheguei na minha casa perto da meia-noite e eu liguei o rádio no programa Voz da Libertação, se preparando para a oração da meia-noite. E eu orava e eu chorava, eu falava: Jesus, eu não quero mais essa vida. Eu não quero mais estar onde eu tô. Eu tenho dois filhos para criar, Senhor. O que vai ser deles comigo nessa vida? O Senhor disse, o Senhor prometeu, o Senhor falou que tinha uma obra na minha vida. Então me ajuda a sair daqui. Me ajuda a não voltar mais para essa vida. Eu não quero mais, Senhor. E eu orando com o servo de Deus, e ele fez o apelo. Ele fez o apelo para os irmãos que estavam afastados voltarem. E ali naquela hora, eu renovei o meu voto com Deus. Eu renovei a minha aliança. Passou uns 2 dias, eu fui na igreja aqui da minha cidade, na IPDA. Eu conversei com o pastor. Falei para ele: olha, eu tô voltando. Eu não quero mais aquela vida para mim. Eu não quero mais aquilo. Eu voltei para os caminhos do Senhor. Pela graça de Deus, em agosto de 2014, no dia 9 de agosto de 2014, eu desci as águas, me batizei e eu comecei a fazer a obra do Senhor Jesus. Eu comecei a ajudar nos cultos, eu comecei a ajudar com as crianças no louvor, a ministrar quando era possível. E hoje, pela graça do Senhor Jesus, eu me encontro liberta de todos esses vícios. A minha família é abençoada. Os meus filhos estão comigo no caminho do Senhor. O Senhor me deu um esposo abençoado. Tudo quanto o Senhor tem prometido em minha vida, o Senhor tem feito. Por esses dias, eu conversando com o meu sobrinho, ele tinha vergonha de mim. Ele, quando ele encontrava comigo na rua e eu estava bêbada, ele fingia que não me conhecia. A gente sentou para conversar e eu falando da palavra do Senhor para ele, ele me olhou e falou assim: olha, você não sabe o orgulho que eu tenho de ver você como você está hoje. Eu acredito que Deus existe, porque para você mudar, só Deus. E eu me emocionei ouvindo aquilo, porque Deus, ele é reconhecido na nossa vida através da mudança que o Espírito Santo de Deus nos traz. Hoje, para a honra e glória do Senhor Jesus, eu me encontro nos caminhos do Senhor, na igreja a qual eu nasci, a qual eu tenho o meu chamado. E para a honra e glória do Senhor Jesus, o meu nome é Edmara Shirley Medeiros, eu sou do interior de São Paulo, da cidade de São Luís.

0: Com o programa Voz da Libertação da Igreja Pentecostal Deus e Amor. E está aí, queridos ouvintes, este relato de fé para nossa edificação espiritual na pessoa bendita do Senhor nosso Deus. Mais um testemunho para que nós pudéssemos nos edificar em Cristo Jesus, o Senhor nosso Deus. Vocês acabaram de ouvir aí juntamente comigo o testemunho de transformação da irmã Edmara, que reconciliou, que houve uma reconciliação e também foi liberta por Deus dos vícios. Vocês prestaram atenção, gente, na vida errada em que ela estava, os caminhos tortuosos em que ela caminhou. Mas Deus, quando tem o seu propósito de abençoar o homem, de confirmar a vitória para a vida do homem e para a vida da mulher, ele não se preocupa com o local. O que Deus quer é um coração aquebrantado diante dele. O que Deus busca é um homem e uma mulher que esteja com o seu coração aberto para receber a palavra de Deus gostoso em seu coração. Foi o que aconteceu com a irmã Edmara. Testemunho dela é a prova fiel de que o Senhor Deus não leva em conta o tempo da nossa ignorância, mas hoje anuncia-se o reino de Deus. Hoje anuncia-se a salvação em Cristo Jesus, o Senhor nosso Deus. Eu te convido, querido ouvinte, você, o senhor, a senhora que estão me ouvindo agora, venham para cá, para a Igreja Deus e Amor também. Hoje a nossa irmã Edmara é uma serva de Deus, cultua Deus, congrega conosco aqui na Igreja Deus e Amor. Ela foi visitada pela maravilhosa presença do Senhor Deus. Hoje ela louva, hoje ela glorifica ao Senhor Deus pelas bênçãos e vitórias alcançadas. Venha para cá você. Venha para cá, senhor, a senhora, venha para cá também para a Igreja Deus e Amor. Aqui Deus tem bênçãos, aqui Deus tem vitórias para todos. A bênção de Deus, claro que vai enriquecer a sua vida, a sua casa e a sua família. E quando eu convido vocês para estarem conosco na Igreja Deus e Amor, isso é independente do seu problema. Isso é independente do que você, o senhor, a senhora, esteja passando ou enfrentando, querido ouvinte. O que eu quero dizer para vocês que Deus tem a vitória para todos, aqui na Igreja Pentecostal Deus e Amor. Lembrando a todos que a nossa sede estadual do Paraná, Igreja Deus e Amor aqui em Curitiba, ela está na rua Pedro Ivo, 744, bem no centro de Curitiba. Esse é o local da sua bênção, esse é o local da sua vitória. Venham para cá, ouvintes. Bênçãos e vitórias Deus tem para entregar em suas mãos. Afinal de contas, a bênção de Deus é ela que nos enriquece sem acrescentar nenhuma dor. O Papai Todo-Poderoso tem prazer em abençoar. Querem ser os abençoados? Venham para cá, para a Igreja Deus é Amor.
1: 2:58.

0: Programa Voz da Libertação da Igreja Deus e Amor do seu rádio. A direção geral desta programação, Igreja Deus e Amor, está a cargo da serva do Senhor, irmã Ereni Miranda, sede mundial das Igrejas Deus e Amor, em São Paulo, Avenida do Estado 4568, Liberdade, São Paulo, capital. Sede estadual do Paraná, aqui em Curitiba, Rua Pedro Ivo, 744, supervisão local, pastor Jerry Borchardi. Comunicando com todos, Sidney Gonçalves, agradecendo Oswaldo Vieira, lá nos transmissores. Até às 18 horas, programação local, programa Voz da Libertação da Igreja Pentecostal Deus e Amor. Queridos ouvintes, vamos para o prefixo da emissora. Daqui a pouquinho, na sequência, o Espaço PEMU. Isso mesmo, na sequência, Espaço PEMU, a palavra com os servos do Senhor, presbítero Fernando Zelinski, irmã Ângela de Almeida também, falando acerca do culto de logo mais às 18 horas, a poderosa campanha Feridos pelo Processo, Curados pelo Propósito. Daqui a pouquinho mais os servos do Senhor têm uma palavra especial aqui no Espaço PEMU, na nossa programação. Permaneçam conosco, Deus tem muitas bênçãos e vitórias para a sua vida ao longo de toda a nossa programação, ao longo de toda esta tarde, tá bom? Fiquem conosco, bênçãos e vitórias Deus tem, bênçãos dos altos céus para todos. 15 horas com 4 minutos, prefixo da emissora agora.
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Notícias. Documento no celular. A versão digital da identidade tem validade em todo o país. Perder a carteira com os documentos físicos é um transtorno bem comum e desagradável, não é? Mas hoje a maioria dos documentos já tem uma versão digital e que é válida. A carteira de identidade nacional, por exemplo, pode ser acessada pelo aplicativo do governo. Ela tem o mesmo valor legal que o documento impresso no papel. E para obter é preciso ter feito a nova identidade física primeiro. Depois é só você baixar o aplicativo oficial e fazer o reconhecimento facial. A CNH digital e o título de eleitor também estão disponíveis no celular. Isso facilita o acesso a serviços públicos e privados sem burocracia. A segurança é garantida por QR Code, que valida a autenticidade na hora. Mesmo sem internet, é possível acessar os documentos já baixados. Em caso de roubo do celular, é possível bloquear o acesso remotamente e a tecnologia veio justamente para facilitar aí a vida e reduzir essa papelada. Idosos podem pedir ajuda a familiares para instalar o aplicativo. Ter os documentos na palma da mão agiliza atendimentos médicos e bancários. A digitalização é um caminho sem volta para a cidadania moderna. Documento no celular é prático, seguro e, o mais importante, é aceito por lei. Vacinação atualizada. Manter a carteira em dia é dever de todas as idades. Adultos acreditam que vacina é coisa de apenas criança. No entanto, várias vacinas aí precisam de reforço ao longo da vida. O tétano, por exemplo, exige uma nova dose a cada 10 anos. A vacina contra a gripe é anual e protege contra as novas variantes do vírus. Postos de saúde oferecem as doses gratuitamente para a população. Agora, é importante levar a carteirinha antiga para verificar o que falta. Se perder o cartão, o posto pode emitir uma segunda via com o histórico. Doenças erradicadas podem voltar se a cobertura vacinal cair muito. Gestantes e idosos têm calendários específicos que devem ser seguidos. A vacina protege quem toma e também quem convive ao redor. A imunização coletiva é a barreira mais eficaz contra epidemias. E não acredite em boatos, confie na ciência e na proteção. Campanhas de multivacinação facilitam o acesso em horários estendidos. Vacinar é um ato de amor próprio e responsabilidade social. Então mantenha sua proteção em dia e viva com mais saúde, porque prevenção é o melhor remédio. Está disposto no posto de saúde.

0: Já estamos de volta aqui nos estúdios da Rádio Deus é Amor. Com vocês, presbítero Fernando Zelinski e nossa irmã
1: Angela Almeida.
0: Que Deus abençoe, queridos ouvintes. Não sai daí, fique conosco até o fim desta programação. E é nessa sexta-feira, o dia da tua bênção, o dia da tua vitória, aqui na rua Pedro Ivo 744, Igreja Pentecostal Deus e Amor, sede estadual de Curitiba. E nesta sexta-feira, irmã Ângela, nós cremos no milagre, nós cremos na providência divina. Estará conosco a serva de Deus, irmã Carol Zelinski, pregando a palavra de Deus na campanha.
1: Campanha.
0: Feridos pelo processo,
1: curado,
0: mas curado pelo propósito.
1: Oh, glória. Pastor Fernando, vai ser maravilhoso a serva do Senhor, usadíssima nas mãos do Senhor. Irmã Caroline Zelinski é uma serva de Deus extremamente usada, uma jovem mãe, uma serva de Deus. Irmãos, é tremendo a forma em que Deus usa a sua serva. Venha, venha, nesta sexta-feira, Jesus garante milagre. A serva do Senhor estará pregando, estará orando, mas o nosso Deus estará fazendo milagres e maravilhas, Pastor Fernando.
0: Eu tenho certeza que nessa sexta-feira não será diferente, você, querido ouvintes. Você que está enfermo, você que está doente, você que tem alguém da tua família que está internado ou até mesmo em cima de uma cama há muito tempo. Deus continua realizando milagres, prodígios e maravilhas. Vem estar conosco. A serva de Deus estará pregando a santa palavra do Senhor, pão quentinho do céu, juntamente com aquela equipe de obreiros, de presbíteros, diáconos, cooperadores da obra de Deus que estarão orando pela sua vida. Não somente a palavra, mas já às 18 horas, aquele momento da oração, com toda aquela equipe fazendo aquela oração poderosa em favor da tua vida, em favor da tua causa, para que você possa sair da tua casa, do teu trabalho, já vim para a igreja tranquilo, que já tá os irmãos estarão orando. Mas se você pode chegar já no horário das 18 horas na oração, esteja conosco. Eu creio que é bênção do Senhor. E é nesta campanha Deus tem operado. Se você está ferido no processo, se você está ferido em algo, eu tenho certeza que Deus, ele tem o poder de mudar a tua história. Vemos um jovem chamado José, a sua passagem na Bíblia diz que ele foi ferido, mas o Senhor tinha um propósito sobre a sua vida. Ali ele esteve num calabouço, ali ele esteve num poço, ali ele foi acusado indevidamente, ele foi acusado e a causar essa injustiça contra José. Mas ele permaneceu firme, crendo em Deus, e recebeu aquilo que Deus tinha para a vida dele, de ser um governador. E eu tenho certeza que você, querido ouvinte, que está passando por dificuldades financeiras, você está passando por momentos na tua empresa, ou até mesmo na tua vida física, eu tenho certeza que Deus tem algo para a sua vida nessa sexta-feira. Então venha estar conosco, é culto de libertação, aonde tem aquela oração de libertação, irmã Ângela, e Deus opera maravilhas em nosso meio. As pessoas chegam aqui possessa e saem curada.
1: Sim, ferido pelo processo e curado pelo propósito. Venha, querido ouvinte, venha, traga sua família, traga enfermos, traga peças de roupa, traga algo. Convide o seu vizinho, o seu familiar, o seu pai, a sua mãe, os seus filhos, convide e traga. Traga garantindo, nosso Deus garantindo o milagre, nosso Deus garantindo a vitória, Pastor Fernando.
0: É, queridos ouvintes, Deus faz. Aquele que crê, aquele que tem fé de receber as bênçãos do Senhor. Saia do seu comodismo, dê o primeiro passo para estar aqui na Igreja Pentecostal Deus e Amor. Você está pensando, será que eu vou, será que eu não vou? O meu filho está nas drogas, a minha filha está devidamente embriagada nos vícios. O Senhor é o Deus que liberta, o Senhor é o Deus que transforma, o Senhor é o Deus que faz sinais e maravilhas. Quantas pessoas chegaram aqui, ó, chegaram sendo empurrada em cima de uma cadeira de roda, pessoas que não andavam e o Senhor colocou as suas mãos e essa pessoa saiu daqui, ela veio empurrada sobre uma cadeira de roda e saiu daqui empurrando a cadeira de roda, porque Deus faz milagre. Deus cura o câncer, Deus cura anemia, Deus cura, transforma, liberta vidas. Quantas pessoas chegaram possessas, quantas pessoas chegaram endemoniadas, porque Satanás tem lançado seta de opressão, setas de depressão na vida das pessoas. Quantas pessoas chegam aqui, irmã Ângela, com aquele pensamento de suicídio? Quantas pessoas chegam aqui com o pensamento de tirar sua própria vida? Mas Deus faz milagre através das orações de libertação. Pessoas são libertas
1: através das orações, pastor Fernando. Muitas almas são alcançadas, libertações de vícios, libertações de obras malignas, libertações de pensamentos suicidas, libertações de enfermidades, pastor Fernando.
0: É, queridos ouvintes, Deus tem feito milagres. Vem estar conosco, ouça o que Deus está fazendo aqui na Igreja Pentecostal Deus e Amor, na sexta-feira.
2: Já nessa campanha, feridos pelo processo, curado pelo propósito, eu falei aqui que Deus ia dar carro. E ela recebeu a bênção. Foi ou não foi, irmã Vânia?
3: Foi. Sexta retrasada, o pastor falou que Deus ia dar carro novo. Sexta agora, meu filho foi numa loja de carro, numa agência, e eu fez um vídeo, falou, mãe, que carro tu quer? Quer esse aqui? E eu falei, pra quê, meu filho? Ele falou, vou comprar um carro pra você e o pai. Mas como eu tava atendendo o doutor na outra linha, eu falei pra ele, deixa eu falar com o médico, desliguei. Dali um pouco ele me retornou, falou, mãe, eu vou levar lá na garagem o carro seu e do pai. Aí então tá lá em casa o carro na garagem, um carro automático, muito bonito. Ele deu de presente pro pai dele e pra mim. Tá lá em casa o carro. E o irmão profetizou, então a bênção chegou em nome de Jesus.
2: A senhora fez o voto da campanha?
3: Fiz o voto da campanha. Até eu comentei com meu esposo. Eu disse, meu Deus, eu fiz o voto. E ele já foi lá e comprou o carro. Ele disse, foi lá.
2: Nessa campanha, feridos pelo processo, curado pelo propósito. Sexta-feira passada.
3: Nessa campanha, com certeza.
2: Deus abençoe, irmã Vânia. Olha que fé, né? Deus é fiel.
0: Olha aí, ouvintes, o que Deus está fazendo. Nós falamos de milagres de enfermidade, falamos de milagres de libertação, mas Deus também, ele é próspero, ele prospera na vida das pessoas. Essa mulher está na campanha e Deus preparou um veículo novo para ela. Quem sabe você esteja aí, ó, sofrendo, pedindo a Deus algo para a sua vida financeira. Deus tem o poder de transformar. Quantas pessoas, irmã Ângela, que chegam na igreja com dificuldades financeiras, mas fazem propósito com Deus de ajudar na ação social da igreja, ajudar com a cesta básica, a qual nós temos aquele culto evangelístico nas ruas, a qual todo mês nós fazemos aquele culto abençoadíssimo ali, enviando, levando cesta básica para aqueles carentes, para aqueles necessitados. Quantas pessoas, empresário, têm chegado na igreja e têm trazido os seus donativos de cesta básica através de um propósito que faz com Deus.
1: Isso é maravilhoso, pastor Fernando. Nós temos visto as pessoas sendo alcançadas, os milagres acontecendo.

0: com donativos. Pastor Fernando, é maravilhoso o agir e o trabalhar do Senhor, nosso Deus, nessas concentrações.
1: Queridos ouvintes, você que pode trazer um quilo de alimento, você que pode trazer uma cesta básica, você é empresário que pode trazer ou mais, quem sabe você não tenha essas condições de ir até as casas das pessoas, quem sabe você veja a necessidade que aquelas pessoas que estão na periferia precisam das mãos de Deus, você tem o amor, a caridade no teu coração, mas você não pode ir até o local, você não pode se destinar até aquele local, mas temos aqui o grupo da igreja a qual faz ação social, que faz a visita nos lares, que vai visitar aquela pessoa, faz ali um olhar clínico da sua necessidade e nós levamos a cesta básica. Então, o projeto evangelístico, ele não é apenas um grupo que vai às ruas evangelizar, não. É um grupo que cuida das pessoas, é um grupo que cuida das almas, cuida das vidas. Imagine aí aquela criancinha pedindo algo para comer, mas não tem nada na sua casa. Mas sabemos que Deus preparou a igreja. A igreja é o canal que leva a alimento espiritual, que leva o alimento físico na vida das pessoas. Eu tenho certeza que essas pessoas que têm ajudado a obra de Deus, irmã Ângela, eu tenho certeza que essa pessoa que traz um quilo de alimento na casa de Deus, porque é a palavra que Deus nos deixa, dizendo, para que nós venhamos cuidar dos órfãos, para que nós venhamos cuidar das viúvas, para que nós venhamos cuidar dos necessitados. É a palavra de Deus que nos diz para fazer esse trabalho.
0: Lembrando, pastor Fernando, que não é só arroz e feijão. Lembrando que as crianças necessitam de leite, as crianças necessitam de alimentos especializados, as pessoas necessitadas também tomam banho, pastor Fernando, também tem sua roupa para lavar. Então a necessidade de uma cesta básica completa, ela é completa, pastor. O sabão em pó, o leite, o alimento, um papel higiênico. Muitas vezes, pastor Fernando, as pessoas só entendem que a cesta básica é composta simplesmente de alimento, mas não é. Uma vida, uma família necessita de fraldas descartáveis e aí por diante, pastor.
1: É, sabemos que temos que ter os kits de limpeza, tem que ter os kits completinhos para levar para as famílias. Eu tenho certeza que Deus vai preparar, já tem preparado, e vai preparar mais pessoas com propósito que estão nos ouvindo agora, já estão fazendo um propósito com Deus de ajudar a obra. Porque aquele, meu irmão, minha irmã, que coloca em seu coração e ajudar o seu próximo, não está ajudando o homem, não está ajudando a instituição, mas sim Deus diz que não fica devendo nada a ninguém. Quando nós ajudamos pequenininhos do Senhor, Ele tem o prazer de nos recompensar. E as mensagens estão chegando, a nossa irmã lá, Catarina, lá de próximo de Criciúma, nosso irmão José de Almirante Tamandaré, nosso irmão Luiz Carlos, nosso irmão Júlio da Cruz, nosso irmão Alexandre lá de Três Rios, Rio de Janeiro, nossa irmã Vera lá de Campina Grande do Sul, participando aqui conosco, pedindo oração, nossa irmã Zilda do Paraíso de Minas Gerais, olha aí, nós vamos orar, meus irmãos, nossa irmã está pedindo oração pela sua família, pela sua casa, nós estaremos em breve fazendo aquela oração de milagre. Fique conosco, a nossa irmã Caiara também está aqui pedindo oração, nós estaremos orando e Deus fazendo milagre. Nosso irmão Sidney Poleto também está pedindo oração, nosso irmão Hélio lá do Uberaba, vamos estar orando por vocês também, em nome de Jesus. Eu tenho certeza que Deus tem feito milagres. Sexta-feira são noite de bênçãos, são noite a qual o Senhor realiza prodígios. Às 18 horas estamos na oração, às 19 horas e 30 minutos começa aquele culto. Quem sabe pela manhã você não pôde vir no horário, na oração da intercessão, mas às 19:30 nós já temos ali até às 19:30 aquela oração. Você pode estar conosco. Ah, irmão Fernando, de dia é difícil, mas a noite chega cedo. Vamos estar orando, apresentando a Deus as causas impossíveis. Você, querido ouvinte, vem estar conosco orando. Já fazemos aquela oração da intercessão em favor das criancinhas. Ali é maravilhoso. Você pai, você mãe, você tio, você vó, traga o seu filho, traga o seu neto, traga o teu vizinho. Fazemos aquela oração em favor das crianças, fazemos aquela oração em favor dos adolescentes.

0: Fazemos aquela oração em favor das mamães gestantes. Quantas mamães o Senhor tem alcançado através da oração?
1: Exatamente, pastor Fernando. A oração tem alcançado a milhares e milhares de pessoas, os ouvintes de casa, as gestantes, as crianças, as escolas. Pastor, nós temos visto milagres e livramentos, grandes livramentos nas escolas para as nossas crianças, para os pais, para as gestantes, para os motoristas que estão na estrada nesse momento dirigindo, pastor, nós temos intercedido por eles, nós temos colocado esses homens e mulheres que estão no trânsito, nas crianças, os professores, as equipes dos hospitais, dos presídios, todos em oração perante Deus.
0: É, queridos ouvintes, sexta-feira aqui na sede estadual de Curitiba, rua Pedro Ivo 744, é um culto de libertação. Sexta-feira é guerra contra o mal, sexta-feira é noite de libertação. Sabemos que Satanás, ele luta para você não vir na igreja. Satanás, ele luta para você não sair da tua casa, porque Satanás sabe que você chegando até o pronto socorro de Jesus, você chegando até a igreja pentecostal Deus e Amor, acontecerá milagres na tua vida, acontecerá mudança na tua história. Quantos têm estado ferido no propósito, quantos estão feridos no processo, mas o propósito de Deus é te curar, te libertar, transformar, e eu tenho certeza que nessa sexta-feira não será diferente. A serva de Deus, irmã Carol Zelinski, pregando a palavra de Deus. Muitos conhecem, você ainda não conhece, vem estar conosco, a palavra vai falar contigo, a palavra vai falar ao teu coração, porque o Espírito Santo de Deus que move, que age nas causas. Temos aquela oração da libertação, aquela oração da cura divina. Irmã Ângela, aquele momento a qual estamos aqui na igreja orando, apresentando aquelas vidas, pessoas que estavam passando mal são curadas.
1: Muitas vezes, pastor, são libertas, são curadas, as enfermidades desaparecem momentaneamente, instantaneamente.
0: E temos visto, irmã Ângela, que pessoas contam no mesmo instante o testemunho da bênção que recebeu do
1: Exatamente,
0: Senhor.
1: Exatamente, pastor, exatamente. Nós temos visto pessoas, algumas sextas-feiras atrás, uma irmã saiu andando da cadeira de rodas, levantou-se e andou para a honra e glória do Senhor nosso Deus, pastor.
0: É, queridos ouvintes, venha para cá, venha estar conosco. O Senhor tem uma bênção para a sua vida. O Senhor tem uma vitória para a tua causa, causa jurídica, causa que estão na justiça há anos, que estão lá travada. Deus tem uma promessa para a tua vida de restaurar, de mudar, de transformar essa tua causa em bênção. Mas é necessário nós permanecermos firme no processo, permanecer firme na batalha, permanecer firme orando e jejuando, que Deus fará milagres, prodígios e maravilha. Então não deixe de vir, sexta-feira, rua Pedro Ivo 744, o endereço da sua bênção. Irmã Ângela, quantas pessoas têm contado o que Deus faz na sua vida?
1: Muitas pessoas, pastor, muitas pessoas têm contado, feridos pelo processo, curado pelo propósito. O propósito do Senhor é alcançar a sua vida, mas o processo é você levantar, pegar o seu ônibus, pegar o seu automóvel e vir até a casa do Senhor, até o pronto socorro de Jesus Cristo. A Igreja Deus e Amor está a mais ou menos 60 metros do Terminal Guadalupe. Os ônibus vêm de Colombo, os ônibus vêm de Campo Largo, os ônibus vêm da região metropolitana. Não perca esta oportunidade. Nesta sexta-feira, Carol Zelinski.
0: Então, queridos ouvintes, não deixe de estar conosco. Já a partir das 18 horas, a oração do milagre, a explosão de milagres. Tenho certeza que Deus fará prodígios e maravilhas na tua vida. E não temos só a assistência social hospitalar, mas também temos assistência hospitalar nos presídios, a qual temos uma equipe que vai até os presídios levar a palavra de Deus, e Deus tem feito coisas grandes. Quantas pessoas têm recebido a benção? Quantas pessoas que estavam lá presas, irmã Ângela, e agora estão aí já livre, porque há pessoas que estão orando, estão buscando por essas almas, até mesmo a própria família. Mas é necessário que essa equipe de obreiros estejam lá nos presídios também, visitando e pregando a palavra de Deus, e muitas almas têm se entregado a Cristo.
1: Sim, o pastor David está na frente desse trabalho, pastor Fernando, e o trabalho não pode parar. Os presídios, as cadeias públicas, as delegacias são alcançados. Esses presidiários, esses homens e mulheres que estão nas cadeias estão sendo alcançados por Cristo, pastor. Não é porque caiu no fundo do poço que a mão amiga do Senhor Jesus não tem alcançado.
0: Com certeza, querido ouvinte. É a igreja orando. A palavra do Senhor nos mostra que Pedro, ele estava preso. Pedro estava numa dificuldade, a qual estava algemado, a qual estava ali numa situação difícil. Mas o anjo do Senhor desceu e o soltou ele, e ele foi liberto. E eu tenho certeza, se tem alguém na tua família que está acorrentado pelos vícios, está acorrentado aí por obras malignas, eu te convido para estar conosco. Toda a equipe do PEMU te convida para estar conosco orando, porque são homens de oração, homens que vão no monte. E nessa campanha, irmã Ângela, nós estamos com uma grande equipe em várias regiões de Curitiba, orando no monte. Estamos apresentando as pessoas ali que estão nessa campanha.
1: Exato, pastor Fernando. A equipe dos hospitais está em oração, a equipe dos presídios está em oração, a equipe do projeto evangelístico Missão Urgente está em oração. Estamos com um propósito para que o Senhor alcance a sua vida, querido ouvinte, para que o Senhor alcance a sua vida. Você esteja no hospital, você esteja no presídio, não importa. Importa que alguém ora por você. Nós estamos orando por você.
0: Queridos ouvintes, a igreja é um local de oração, é um lugar a qual as pessoas se unem, onde há união, Deus está presente. Nós vamos estar apresentando cada um agora em oração, aqui nos estúdios da Igreja Pentecostal Deus e Amor, e nós estaremos apresentando tua causa, a tua vida. Queridos ouvintes, não deixe de estar conosco. Sexta-feira é o dia do milagre, é guerra contra as forças do mal, e eu tenho certeza que Deus vai usar a equipe de obreiros, a equipe do projeto evangelístico, que estará orando pela tua vida. Traga uma peça de roupa, venha com fé, traga, nós estaremos ungindo, estaremos orando pela tua vida, e a tua casa será alcançada, o teu filho será alcançado, o seu neto será alcançado, pessoas serão libertas da tua família, pessoas serão curadas e transformadas pelo poder do nosso Senhor Jesus Cristo.
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0: Soberano, eterno Deus, maravilhoso Pai, a Ti, Senhor, apresentamos esse momento de oração, a qual a nossa irmã Nair, nosso irmão Anderson, nossa irmã Araci, nosso irmão Hélio, nosso irmão Sidney, nosso irmão Paulo César, nossa irmã Marili, nossa irmã Zilda, nosso irmão José e tantos outros, ó Pai, que pediram oração nessa noite. Vem alcançar, Senhor, os nossos ouvintes, vem alcançar os nossos internautas, vem alcançar aqueles que estão nos hospitais através do aplicativo neste momento de oração, vem alcançar aqueles que estão na sua casa, que estão ali, Senhor, sobre um leito de dor, estão ali, Senhor, sofrendo, Pai. O médico, quem sabe, já desenganou, mas o médico dos médicos está conosco. E eu creio, Senhor, que o Senhor visita. O Senhor é o que visita cada vida. Vem colocar por terra os levantes. Sim, meu Deus, vem colocar por terra toda a divisão. Vem abençoar o projeto evangelístico Missão Urgente. Vem abençoar os departamentos da tua igreja. Vem abençoar, Senhor, a diretoria executiva, vem, Senhor, abençoar, Senhor, a diretoria, sim, meu Deus e Pai, todos aqueles que estão na diretoria, Senhor, meu Pai, para que, Senhor, o seu nome seja glorificado, a presidência da igreja, a nossa irmã, Senhor, Eneni Miranda, nossa irmã Débora Miranda, pastor Lorival de Almeida, alcança nosso pastor aqui, ó Pai da Sede Estadual, pastor Jerry Bochard, essa nossa irmã, Senhor Evangelista Maria Antônia, sim, Senhor Jesus, ó Pai, ó meu Deus, alcança, Senhor meu Deus, a cada um que está, Senhor, ó Pai, neste momento de oração.
1: Pai querido, Deus amado, o Senhor é tremendo, o Senhor é maravilhoso, o Senhor sabe, Senhor, esta mãe que está em lágrimas em favor do seu filho, em favor do seu esposo, alcança, Senhor, esta família que muitas vezes não tem um pão, Senhor, para se alimentar, mas o Senhor é Deus dos exércitos, o Senhor é Deus maravilhoso, vai de encontro, Senhor, vai de encontro, Pai amado, em nome de Jesus.
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0: Que Deus abençoe, queridos ouvintes. Que Deus abençoe, irmã Ângela.
1: Amém, pastor. Deus abençoe, pastor. Deus abençoe, ouvintes da rádio Deus é Amor.
0: Que Deus abençoe, queridos ouvintes, fiquem todos na paz do Senhor Jesus. Quem vos despede, seu irmão em Cristo, presbítero Fernando Zelinski. Que Deus abençoe, Manine, e a todos dos transmissores.

0: 3:38.
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2: Já estamos de volta com mais adoração. 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
1: A paz do Senhor Jesus a todos os queridos ouvintes do programa A Voz da Libertação. Quem vos saúda é o seu irmão em Cristo, Diácono David Heitz, coordenador da equipe de evangelismo nos presídios no estado do Paraná. O motivo da minha participação é convidar a todos aqueles irmãos, aquelas irmãs que têm um chamado de Deus para evangelização em unidades prisionais. Estaremos juntamente com a nossa comissão de visita nos presídios, aqui em nossa sede estadual, na rua Pedro Ivo, número 744, no dia 23 de agosto, a partir das 9 horas da manhã. E você é o nosso convidado para participar desta reunião para tratarmos assuntos relacionados à obra de evangelização nos presídios. Que Deus abençoe a todos com a paz do Senhor Jesus.
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3: Meu nome é Maria Aparecida, eu sou de Joinville, Santa Catarina. Eu gostaria de dar o testemunho do milagre que Deus fez em minha vida, usando os irmãos da Igreja Deus é Amor. Eu fui curada de um câncer no intestino. No final do ano passado, eu comecei a ficar muito doente e estava fazendo as campanhas aqui na igreja. E eu não conseguia saber o que estava acontecendo comigo. Aí eu fui no médico, né, no começo de janeiro, e fui diagnosticada que eu estava com tumor maligno no meu intestino. E era muito grave. Aí os médicos me encaminharam para um oncologista. Naquela hora que eu fiquei sabendo, perdi o chão. Foi um desespero muito grande, porque eu estava tão bem, como do nada tinha acontecido daquilo comigo. E eu e o meu esposo fomos ao médico oncologista. E chegando lá, ele olhou os exames e era muito grave. Ele falou assim que eu tinha que me preparar para uma batalha muito grande. E fecharam todas as clínicas daí. Fechou daí, não consegui fazer mais exame nenhum. Não consegui daí tomar nenhuma medicação, que o médico não queria receitar, porque precisava de um outro exame para mim fazer, para poder receitar o médico o remédio para passar a dor. Eu tomava, às vezes, uma caixa de Dorflex por dia, para aliviar a dor. E chegando, aí passou vários meses, eu comecei a acompanhar os irmãos na rádio. E pedi oração, porque tinha dias que eu estava me desfalecendo. A dor era muito grande. Até que um dia abriram a clínica e daí me chamaram para fazer o exame. Levei até o médico e o médico falou assim: vai precisar, você tem que fazer quimioterapia, radioterapia, para poder diminuir o tumor, porque a localidade que ele está é muito grave e você corre o risco de usar a bolsa pelo resto da vida. O tumor está com 5 centímetros e é muito grave. Comecei a fazer vários exames e daí começou a aparecer tumor em vários órgãos. Eu falei: meu Deus, o que está acontecendo comigo? E daí, quando batia muito aquelas dores, eu ligava para os irmãos da rádio, mandava mensagem. Não é que eu não estava crendo no Senhor, mas eu precisava das forças dos irmãos, as orações dos irmãos para me ajudar, porque o desespero era muito grande. A dor era muito grande, eu me enrolava, eu passava noites em claro. Até que veio o resultado, ele me indicou daí a morfina, até para poder, antes de começar a fazer a quimio a rádio, porque os hospitais estavam fechados para fazer a quimio a rádio. E demorou para eles me encaixarem para fazer a quimioterapia, a radioterapia, então foi só as orações dos irmãos. E foi assim que foi, Deus foi trabalhando. Fiz as quimioterapia, radioterapia, eu emagreci muito, eu emagreci 12 quilos, as roupas não serviam mais. E um belo dia daí, que foi aberta as igrejas, começando as campanhas, e Deus, né, falando lá, usando o pastor, falando que ia passar, começar a campanha, restituição total. Aí minha amiga disse assim pra mim que ela ia me levar até a igreja, porque eu não conseguia caminhar nada, estava muito fraca. E entrando na igreja, Deus usou o pastor para me falar que tinha feito obra maligna no centro de Macumba para acabar com a minha vida, para mim morrer mesmo, para mim não estar mais aqui dando testemunho. Mas eu fiz o propósito lá atrás, eu fiz um propósito de ajudar a obra do Senhor. E fiz esse propósito de coração. E tem ajudado muito. E hoje eu vim trazer hoje o propósito que eu tinha feito para o Senhor. Eu fiz o propósito e trouxe aqui hoje, feliz da vida. Porque eu estou curada para a honra e glória do Senhor. Mas glória a Deus. Deus está na vida dos irmãos da igreja. Deus é amor. E caiu tudo por terra. Em nome de Jesus, eu estou curada. E ninguém acredita. Os exames estão lá na minha casa. Não tenho mais nada. Vou ter que fazer os exames agora a cada 6 meses, porque como não foi feito cirurgia, nada, os médicos querem que a gente faça os exames. Eu vou fazer. Vou fazer, porque assim eu não tenho mais nada. Estou curada para a honra e glória do Senhor Jesus. Não tenho mais nada. O tumor era de 5 centímetros. E eu não tenho mais nada. Eu quero dizer para os irmãos hoje, você que está aí caído em casa, desfalecido, vem para a igreja, vem de coração aberto, faz propósito com o Senhor. Você vai ver o que Deus vai fazer na tua vida, como fez na minha. Acompanhe o programa de rádio direto, fica direto na ligação lá, nos programas de oração, nos cultos. Acompanhe, está passando por um momento difícil, manda mensagem aí para o Senhor te ajudar. Os irmãos vão te ajudar em oração, porque nós precisamos de irmãos de fé. E os irmãos de fé estão aqui na Igreja Deus é Amor. Meu nome é Maria Aparecida, eu sou de Joinville, Santa Catarina.

0: Vamos então, seguindo com o programa Voz da Libertação, da Igreja Pentecostal Deus e Amor. Queridos ouvintes ligadinhos aí na nossa programação, está aí o testemunho da nossa irmã Maria Aparecida, relatando aqui no programa A Voz da Libertação a cura do câncer. Ela que foi curada de um câncer no intestino. Ouvimos aí através do depoimento dela o sofrimento dela, que foi grande. O sofrimento dela não foi pequeno, foi um sofrimento grande. Tanto é que o médico disse para ela: se prepare para uma grande batalha. De fato, é uma grande batalha. As pessoas que estão com esta enfermidade, chamado câncer, estão numa batalha travada. Uma batalha travada, a luta pela vida. E com a irmã Maria Aparecida não foi diferente. E ela contando que foi diagnosticada com este tumor de 5 centímetros. Um tumor de 5 centímetros em que precisava fazer a quimioterapia, depois a radioterapia, para diminuir o tamanho daquele tumor, para depois tentar fazer a cirurgia. A batalha dela era grande, ela tomava basicamente uma caixa de remédio por dia, para tentar aliviar um pouquinho a dor, o sofrimento dela, a aflição dela, mas nada evitava da dor, nada aliviava a dor que ela sentia. Porque se trata de uma dor terrível. Uma dor terrível, terrível, terrível, queridos ouvintes. A pessoa que tem um câncer no seu corpo, trata-se de uma enfermidade que está corroendo a pessoa dia e noite. Não tem um intervalozinho, dá uma trégua por um pouquinho de tempo, não. É dia e noite. A pessoa está sendo consumida por esta enfermidade chamada câncer. Porém, a nossa irmã Maria Aparecida, ela conta que veio para a Igreja Deus e Amor. Veio não, ela foi conduzida, trouxeram ela para a Igreja Pentecostal Deus e Amor no período depois que acabou a pandemia. Assim que acabou a pandemia, não. Assim que diminuiu o número de mortos por conta da a pandemia do Covid, aí as portas da igreja foram abertas novamente, que foi autorizado a abrir, a ter culto, ela veio, trouxeram ela para o culto, e assim que ela chegou na igreja Deus e Amor, ela foi de revelada de que aquilo que estava acontecendo com ela foi proveniente de uma obra da macumba para levar ela à sepultura. Jesus fez um milagre acontecer na vida dela. Hoje se trata de uma mulher curada. Irmã Maria Aparecida, curada por Jesus. Irmã Maria Aparecida, alcançada pelo milagre do Senhor Jesus. Ouvinte que me escuta agora, esse mesmo Jesus que curou a irmã Maria Aparecida é o mesmo Jesus que tem o poder de te curar, viu, querido ouvinte? É o mesmo Jesus que tem o poder de entrar com a providência na sua vida e fazer o milagre acontecer. Eu não sei em que área da sua vida você precisa da providência e do milagre de Deus. Uma certeza eu tenho: a bênção de Deus é certa. A bênção de Deus é garantida para você, para o senhor, para a senhora. Quem confia em Deus não perde o seu tempo, não, não, de jeito nenhum. Quem confia em Deus recebe sempre dele as maiores bênçãos e as maiores vitórias. E Deus tem bênçãos, Deus tem vitórias para a sua vida. Querido ouvinte, venham para cá para a igreja Deus e Amor. Venham para cá buscar a Deus conosco. Venham para cá. A bênção de Deus é para todos. Lembrando que a nossa sede estadual do Paraná, Igreja Deus e Amor aqui em Curitiba, ela está na rua Pedro Ivo 744, bem no centro de Curitiba. Esse é o local da sua vitória. Esse é o local da providência de Deus que vai chegar para você, para o senhor, para a senhora. Seu problema está difícil, está grande, maior que o seu problema, é o Senhor nosso Deus para te conceder uma vitória grande. E operando Deus em sua vida, quem o impedirá? Ninguém vai impedir o agir de Deus, ninguém vai impedir o trabalhar do Senhor Deus Todo-Poderoso em sua vida. Deus tem prazer em abençoar, quer ser o abençoado, quer ser a abençoada. Então estejam conosco em um culto da nossa igreja pentecostal Deus de Amor, pois o Deus da cura, o Deus Todo-Poderoso que curou a irmã Maria Aparecida, é o Deus Todo-Poderoso que te cura. Ele tem a vitória para todos. Nós estamos aqui para fazer um convite. Eu estou aqui para lhe fazer um convite, lhe estender um convite e citar o local da sua bênção. Mas cabe ao querido rádio ouvinte tomar uma decisão em estar conosco na Igreja Deus e Amor. Pedro Ivo 744, no centro de Curitiba. Esse é o endereço da sua vitória. Esse é o endereço da bênção e do milagre de Cristo. Eu te pergunto, em que área da sua vida você precisa que Deus haja? Em que área da sua vida você precisa do milagre, da providência, do livramento, da porta aberta, da prosperidade, da restauração, da restituição? Em que área da sua vida você precisa da bênção e da vitória? Aqui na Igreja Deus e Amor, Deus tem usado os seus servos, os pastores, para pregar e orar, e com certeza a bênção, a vitória de Cristo é muito grande. Pedro Ivo 744, no centro de Curitiba, esse é o endereço da Igreja Deus e Amor. Nós estamos aqui há 50, quando muito 70 metros do terminal de ônibus. Esse é o endereço da sua bênção, esse é o local da sua vitória. Todos são bem-vindos em nome do Senhor Jesus.
1: 4 e 2.

0: Programa Voz da Libertação, da Igreja Pentecostal Deus e Amor, que segue no seu rádio. O culto desta tarde está em andamento, viu, querido ouvinte, aqui na Pedro Ivo 744, está orando em favor do povo pelos dons do Espírito Santo, Diácono Geraldo da Costa. Logo mais às 18 horas começa a oração para o quarto e último culto desta sexta-feira aqui em nossa sede estadual do Paraná. Amanhã pela manhã, as irmãs do Círculo de Oração aqui orando, clamando a Deus e Deus confirmando a vitória. Lembrando que sábado e domingo as portas da Igreja Deus e Amor se abrem às 8 horas da manhã, já na qual as irmãs já vêm para a oração e a bênção, a vitória de Deus grande e certa para a sua vida, tá bom? Pedro Ivo 744, no centro de Curitiba, Igreja Pentecostal Deus e Amor, com as portas abertas, o bom Deus e Pai Todo-Poderoso, ele te espera aqui, querido ouvinte, de braços abertos em nossa Igreja Deus e Amor, porque o Senhor Deus tem uma bênção para todos. Programa Voz da Libertação, da Igreja Pentecostal Deus e Amor, que segue no seu rádio em AM 1210 kHz da Super Rádio de Curitiba. Nós também estamos na internet, superradiodecuritiba.com.br. Eu agradeço a você, o senhor, a senhora, pelo carinho da sintonia para com a nossa programação. Aonde quer que você, o senhor, a senhora esteja ouvindo a nossa programação, que as muitas bênçãos e vitórias de Deus seja confirmado para a sua vida, para a sua casa e a sua família. Programa Voz da Libertação, da Igreja Deus e Amor, direção geral, irmã Ereni Miranda, supervisão local, pastor Jerry Borchardi, comunicando com todos, Sidney Gonçalves, nos transmissores Oswaldo Vieira, até às 18 horas, programação local, falando do amor que é em Cristo Jesus, o Senhor nosso Deus. Prefixo da emissora agora, prefixo da emissora, já eu retorno com todos vocês falando mais e mais das grandezas que é em Cristo Jesus, o Senhor nosso Deus. E aqui vocês ficam a par das atividades da Igreja Pentecostal Deus e Amor. Permaneçam conosco, bênçãos e vitórias Deus tem para a sua vida ao longo de toda esta nossa programação local. Na sequência, o prefixo da emissora e já eu volto com todos vocês com um belíssimo hino de adoração ao santo nome do eterno Deus.
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O valor das ideias. O setor da economia criativa gera renda valorizando a cultura e a inovação. A economia criativa é formada por negócios que usam a imaginação como principal matéria-prima. Áreas como artesanato, gastronomia, música e design fazem parte desse setor incrivelmente produtivo. É a verdadeira riqueza surgindo no talento humano e da capacidade de criar algo único e de grande valor. Festivais locais e feiras de cultura movimentam as cidades e atraem muitos visitantes de outras regiões. Eles impulsionam forte o turismo, lotando pequenos hotéis e aquecendo a venda nos restaurantes. O pequeno artesão consegue vender suas lindas peças e garantir o sustento que sua família merece com dignidade. O setor também abriga programadores de tecnologia e criadores de conteúdo educativo para a internet. Então, muitos jovens exportam seus serviços digitais para outros países, trabalhando do conforto de dentro de casa. Esse dinheiro que entra no Brasil fortalece as reservas do nosso país e movimenta firme o consumo interno. Valorizar a cultura e as ideias locais é o caminho certo para um desenvolvimento social mais humano. O conhecimento não se esgota com os recursos naturais. Ele simplesmente se multiplica a cada nova geração. Apoiar a criatividade nacional é apostar na mente brilhante do povo como o maior tesouro de toda a nação. Turismo rodoviário. As viagens de ônibus ganham força e estimulam a economia do interior. O preço cobrado nas passagens aéreas mudou completamente os planos de férias de milhares de famílias. O turismo rodoviário voltou a ser a principal escolha para quem deseja viajar com mais e melhor economia. Os novos ônibus oferecem muito conforto, poltronas largas e internet, tornando a viagem bem mais agradável. Essa preferência crescente estimula o turismo regional e leva dinheiro novo para cidades do interior do país. Pequenas pousadas, guias turísticos e restaurantes locais comemoram a chegada constante dos visitantes. A economia de muitas dessas cidades gira em torno da recepção acolhedora e dos atrativos naturais que oferecem. O transporte rodoviário diário conecta regiões que muitas vezes não têm modernos aeroportos próximos. Isso democratiza bastante o turismo, permitindo que a riqueza circule por todo o vasto território brasileiro. Plataformas de venda de passagens.

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1: E 19.
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0: edição da Explosão de Milagres.
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bênçãos gloriosas na comemoração do segundo aniversário da equipe do PEMU. 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

0: 3. 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
1: Quero saudar os ouvintes de casa com a gloriosa paz do Senhor Jesus. 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
1: Queridos irmãos e ouvintes, recebam agora a paz do Senhor Jesus. Eu sou sua irmã Isabel Ferreira. Deus abençoe todos vocês que estão acompanhando o programa Voz da Libertação. O motivo da nossa participação é para convidar você para um evento muito especial que será no dia 10 de outubro, às 18 horas, com o tema Estou numa grande obra e não posso parar. Nesse dia, eu tenho certeza, o Senhor tem uma palavra poderosa para renovar as suas forças, para renovar a sua fé, para te levantar espiritualmente. E nessa oportunidade, nós estaremos orando por você e pela sua família. O endereço é muito fácil, Avenida Presidente Kennedy, número 2377, Curitiba, Paraná. Eu quero convidar você para estar conosco nesse grande dia, porque eu creio que a mão do Senhor estará presente para abençoar, para curar, para restaurar e para renovar a nossa fé. Venha, traga mais alguém e tenha certeza que o Senhor não despede vazio aquele que tem sede da sua presença. 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

Queridos ouvintes, obrigado pelo carinho da sua sintonia para com a nossa programação nesta tarde abençoada, tarde de sexta-feira. Estamos aqui louvando ao santo nome do eterno Deus através da nossa programação local, agradecendo a todos pelo carinho da sintonia para com a nossa programação. Até às 18 horas eu te faço companhia com a nossa programação local. Lembrando que hoje sexta-feira, logo mais às 18 horas começa a oração para o quarto e último culto desta sexta-feira, a poderosa campanha Feridos pelo Processo, Curados pelo Propósito. Na noite de hoje, irmã Carol Zelinski, pregando a palavra de Deus e orando em favor de todos pelos dons do Espírito Santo. Ao término do culto, presbítero Fernando Zelinski, juntamente com os demais presbíteros, vão estar fazendo aquela unção com óleo sobre a sua cabeça, aqui em nossa igreja Deus e Amor, da Pedro Ivo 744. Todos são bem-vindos. E agora no programa Voz da Libertação, nós vamos para o podcast desta tarde. Imunidade emocional. Nosso querido irmão e psicólogo Jessé Ávila com a palavra aqui na nossa programação no quadro podcast desta tarde abençoada de sexta-feira.

0: tomam algum medicamento em caso de câncer ou de transplante, ou porque têm alguma enfermidade e não estão tratando corretamente. Há exemplo de pacientes que têm AIDS, e isso faz com que essas pessoas sejam ainda mais suscetíveis a desenvolver a forma grave de qualquer infecção, incluindo a gripe e a Covid-19. Assim como nós temos no nosso corpo a imunidade física, que é responsável pela defesa do nosso organismo, temos também um sistema de defesa emocional. A vitamina D, por exemplo, pode ser ativada na ingestão de alguns alimentos, na exposição ao sol ou encontrada também em suplementos específicos. E interessante que pesquisadores da Universidade de Chicago, nos Estados Unidos, publicaram recentemente um estudo relacionado à deficiência de vitamina D com a infecção por coronavírus em grupos específicos de pacientes. O Dr. Afonso Salgado afirma que para cada 5 minutos de exposição a notícias ruins, acaba gerando 5 horas de baixa imunidade, ou seja, próximo de 25 a 30 minutos diários de informações negativas não processadas, o organismo fica 24 horas vulnerável com baixa imunidade. Desse modo, podemos abrir a guarda emocional para qualquer doença entrar. Por isso é tão importante filtrarmos as informações, o conteúdo acessado, potencializando assim o controle e o equilíbrio, uma espécie de blindagem psicológica, emocional e física. Segundo Louise Ray, podemos melhorar ou piorar a nossa saúde mediante nossos pensamentos. Veja como é importante termos esse equilíbrio da imunidade emocional. Alimentando pensamentos bons de saúde, podemos trazer alívio e cura para as nossas dores físicas e emocionais. Dentro da terapia cognitivo-comportamental, no processo terapêutico, trabalhamos muito as questões de pensamentos distorcidos, pensamentos disfuncionais, tornando esses pensamentos mais equilibrados, tornando esses pensamentos funcionais. Automaticamente, as emoções se tornarão funcionais e o comportamento final também. As atitudes, o comportamento do paciente, ele vai mudar mediante a modificação dos pensamentos que antes estavam distorcidos. Veja que o medo libera na corrente sanguínea um hormônio chamado cortisol, que em excesso pode diminuir a nossa imunidade. Por isso, eu finalizo aqui com algumas dicas para você, querido ouvinte. Evite acordar vendo ou ouvindo notícias ruins, ou não vá descansar acessando conteúdos tóxicos e negativos. E falando em negativos, evite o negativismo, o pessimismo, como um padrão de pensamento. Procure se conectar com aquilo que te faz bem, com aquilo que é saudável, com aquilo que te traz paz e alegria. Eu espero de coração que você aumente a sua imunidade emocional, que você cuide das suas emoções, que você faça contato consigo mesmo, que você melhore a sua resiliência, a capacidade de passar pelos problemas, de interpretar as situações. Afinal de contas, o filósofo grego chamado Epictetus, ele disse que o que perturba o ser humano não são os fatos em si, mas a interpretação que ele faz dos fatos. Então, eu espero que você, aumentando a sua imunidade emocional, com toda certeza, você vai interpretar de maneira saudável, de maneira equilibrada, e a sua vida diante de tantos desafios, de tantos problemas que todos nós enfrentamos e passamos, claro, você vai ter resultados satisfatórios. Te desejo coisas boas, que Deus te abençoe, O meu forte abraço e até mais.
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2: 4:33.

Meu nome é Gessé Ávila, eu sou psicólogo e cristão, técnico em gestão de pessoas e especialista em terapia cognitivo-comportamental com aplicabilidade nas psicopatologias. E eu vim lhe perguntar sobre a sua imunidade emocional. Você está cuidando bem dela? Ou você já ouviu falar sobre imunidade emocional? Deixa eu falar então bem rapidinho aqui sobre isso. Sabe-se que algumas pessoas têm imunidade baixa. E isso pode acontecer por vários fatores. Por exemplo, elas podem ter nascido assim.

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1: 16:39, um rápido break. Já já eu retorno com todos vocês.
2: 4:39.
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2: Já estamos de volta com mais adoração.
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0: A Igreja Pentecostal Deus e Amor está orando, buscando a presença do Senhor, pois é uma ordenança bíblica. Clama a mim e responder-te-ei e anunciar-te-ei coisas grandes e firmes que não sabes. Venha participar conosco do Ministério da Intercessão Global, que acontece em nossa Igreja Pentecostal Deus e Amor, sede estadual de Curitiba. E quem está encabeçando, amados ouvintes, este ministério maravilhoso é a serva do Senhor, evangelista Maria Lorena. E ela agora tem uma palavra importante sobre o Ministério da Intercessão Global. A paz do Senhor, irmã Lorena.
1: A paz, seu irmão Edmar, e com toda certeza, a nossa alegria é buscar a face do Senhor. Nós temos em vários dias, vários horários, temos segunda pela manhã, das 7 da manhã até as 9h30, oração. Temos quarta pela manhã, das 7 às 9h30, oração. Temos sexta pela manhã, das 7 da manhã às 9h30 da manhã, oração. Temos sábado junto com o circo de oração, a partir das 8 da manhã até as 10. E terça-feira nós temos das 17 até as 19 horas. E quinta-feira das 17 às 19 horas. Irmão Edmar, é horário para todos alcançar a oração, irmã Edmar.
0: Não tenha dúvida, realmente Deus preparou esses horários para que os nossos queridos ouvintes possam participar, possam buscar a presença do Senhor. Então, ouvintes, você que pode vir pela manhã, aí está o horário, ó. Segunda, quarta e sexta, das 7 às 9h30. E sábado de manhã, das 8 às 10. E terças e quintas, temos à tarde, das 17 até as 19 horas, este momento da intercessão global. É ordenança bíblica para orarmos, né, irmã Lorena?
1: Com toda certeza, quando Deus disse para Jeremias, Jeremias, clama a mim. Jeremias estava em um momento de desespero. Ele não sabia o que fazer. Aí Deus disse, Jeremias, abra a tua boca e clama a mim, Jeremias. Quem sabe você está passando por um vale de desespero, momento de angústia. E a Igreja Deus e Amor, ela está de portas abertas. Se vai se unir conosco, e unidos nós seremos mais fortes para clamar ao Senhor. E não somente a oração global, temos também o relógio 24 horas, irmão Edmar.
0: Exatamente, um relógio de oração que não para, sempre irmãs orando, cada meia hora temos uma serva do Senhor ali, clamando, buscando a Deus. E para que você possa participar, minha irmã, do relógio de oração, nós vamos informar agora o WhatsApp da irmã Mirna Santos, ela que está responsável aí pelo relógio de oração. Ela vai colocar você então no grupo para você também participar. Então vamos tomar nota agora do número WhatsApp da irmã Mirna para você poder então falar com ela e ela colocar você no grupo. 41 99924 2405, repetindo mais uma vez, 41 99924 2405, irmã Lorena.
1: Que Deus abençoe a todos, se unimos em oração.
2: 4:47,
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4: A paz do Senhor Jesus para todos. Irmãos, gostaria de relatar um testemunho que aconteceu ontem aqui na minha casa. Eu me chamo Nestor Marinho, congrego na igreja da Vila Moraes da IPDA. Irmãos, eu recebi minha tia na minha casa. Minha tia chama Luzia Paiva. Ela, todos os anos de costume, ela vem passar a passagem do ano aqui conosco, comigo e minha mãe. Só que já tem 6 meses que a minha tia está fazendo tratamento de CA. Ela está com câncer em várias partes do corpo, no fígado, na cabeça, nos pulmões, no esôfago, em uma das pernas. Ela se encontra bem debilitada. E fazendo esse tratamento lá no Alberto Einstein, ela teve que parar porque uma das sessões atingiu o coração. Então ela ficou muito debilitada. E ontem, graças a Deus, nós escutando a transmissão do culto que estava vindo da sede, minha tia sentada no sofá, prestando bem atenção na palavra, na hora da oração, eu peguei o celular e comecei a colocar no corpo dela. Comecei pelos pulmões atrás, comecei passando nos braços, nas pernas, e Jesus Cristo começou a operar. E o pastor falava na transmissão para Deus trocar o pulmão, o coração. Deus estava usando ele fervorosamente. E graças a Deus, irmãos, nós, sem perceber, sentamos para almoçar, né? E ocupamos os lugares. Daqui a pouco, irmãos, pela misericórdia do Senhor, minha tia se levantou da cadeira e levantou as mãos para o céu e começou a chorar igual uma criança, porque já havia mais de 6 meses que ela não consegue se alimentar. A gente faz uma comida para ela, ela não come, ela escolhe uma fruta, outra coisa, e ela rejeita os alimentos porque o tratamento é muito forte. E ela começou a chorar, irmãos, com as mãos levantadas para o céu, agradecendo a Deus que pela primeira vez em mais de 6 meses ela conseguiu se alimentar com apetite, feliz. Então, eu gostaria de falar isso para a igreja e que os irmãos que estiverem em casa, que estão ouvindo esse testemunho, acreditarem que o nosso Deus, ele opera sinais e maravilhas, que nós precisamos nos dispor, crer. Quando os irmãos estiverem orando, você deixa os seus afazeres, vocês busquem ao Senhor, que Deus, ele vai ouvir suas orações. Porque ontem, irmãos, quando eu comecei a colocar o celular, pelo ato de fé, eu sabia que Deus ia fazer alguma coisa, mas, irmãos, com toda sinceridade, com a nossa pequena fé, eu não acreditei que, assim, eu não pensei que Deus fosse agir tão rápido. Irmãos, a minha tia ficou tão feliz. Irmãos, ela comeu de tudo durante o dia. Comeu panetone, tudo que tinha na casa, irmãos. Ela comeu sem rejeitar. E nós ficamos muito felizes. Minha mãe chorou de alegria, ligou para os outros parentes, falou para todas as pessoas que conhecem a minha tia, que sabe o problema que ela está passando. Então, irmãos, graças a Deus por tudo. Graças a Deus por esta grande obra que o Senhor fez. E eu creio que o Senhor vai continuar abençoando mais e mais. Ele é o nosso socorro bem presente na hora da angústia e na hora da tristeza. Que Deus possa abençoar a todos. Muito obrigado. Meu nome é Nestor Marinho, congrego na igreja da Vila Moraes. Amém, Jesus.

0: E seguindo com o programa Voz da Libertação da Igreja Pentecostal Deus e Amor, está aí, queridos ouvintes, o testemunho do nosso irmão Nestor Marinho, contando a bênção que a sua tia alcançou da parte do Senhor nosso Deus. A sua tia que estava num tratamento rigoroso, né, de câncer que estava espalhado por todo o corpo, né? Fígado, esôfago, garganta. O câncer estava espalhado por todo o corpo da tia do nosso irmão Nestor Marinho, que no caso é a tia Luzia, assim disse ele. E ela foi passar o final de ano com eles. Mas já fazia 6 meses que ela não se alimentava, até por conta dos tratamentos. E de fato, querido ouvinte, há uma rejeição muito grande de alimento para a pessoa que está fazendo tratamento fortíssimo aí, por exemplo, a pessoa que está fazendo uma quimioterapia. É difícil, cai do estômago, a pessoa, na mesma da hora, já joga para fora. E a pessoa vai perdendo o apetite. E no caso da tia dele aqui, a tia do nosso irmão Nestor, a Luzia, já fazia 6 meses que ela não se alimentava. Compravam frutas para ela comer, não conseguia. Mas na hora da transmissão do culto, do programa A Voz da Libertação, este mesmo programa que o ouvinte está ouvindo agora, na hora da transmissão do culto, o pastor estava fazendo a oração, pedindo para Jesus repreender a enfermidade no fígado, dar um coração novo. Estava sendo feita aquela oração, a oração do milagre. A oração para que a cura divina pudesse acontecer. E nosso irmão Marinho pegou o rádio e colocou, passando o rádio no corpo da tia dele, como um ato de fé. Como um ato de fé na pessoa bendita do Senhor Jesus. Ele fez isso, querido rádio ouvinte, como um ato de fé. Esta foi a fé dele. Quem vai questionar, quem vai contestar a fé do nosso irmão Nestor Marinho? Esta era a fé dele. Não, eu vou pegar o rádio aqui e passar, colocar o rádio aonde está a enfermidade, aonde está os tumores, aonde está o câncer. Esta foi a fé dele. E ele falou, não, eu fiz isso crendo que Deus iria entrar com a providência. E a tia dele há 6 meses que não se alimentava. A mãe dele foi e fez o almoço, preparou a comida, a tia se assentou à mesa, se levantou à mesa, se alimentou, comeu e comeu muito bem. Passou o resto do dia comendo, passou o resto do dia se alimentando. Ora, mas ela não estava há 6 meses sem se alimentar? Há 6 meses que estava acontecendo a rejeição por conta de alimento? Ah, querido ouvinte, ali nosso irmão Nestor conta, eu esperava um milagre de Deus. Eu esperava que Deus fosse fazer, mas Deus fez repentino, fez na hora o milagre acontecer. Ô, irmão Nestor Marinho, o agir de Deus é assim. O Senhor Deus é Deus que nos surpreende de uma maneira linda, de uma maneira maravilhosa. E foi o que aconteceu na vida da tia dele, a Luzia, que alcançou de Deus esta tão grande bênção, este tão grande milagre. Ouvinte que me escuta agora através do programa A Voz da Libertação, eu te convido, venha para cá. Venha para a Igreja Deus e Amor, venham para cá buscar a Deus conosco, venham para cá tomar a posse da sua bênção, da sua vitória, venham para cá tomar a posse do seu milagre. Igreja Pentecostal Deus e Amor, sede estadual do Paraná, aqui mesmo em Curitiba, na rua Pedro Ivo 744, esse é o endereço da sua vitória. Anotou lá? Rua Pedro Ivo 744, bem no centro de Curitiba. Igreja Deus e Amor com as portas abertas. O Senhor Deus e Pai Todo-Poderoso, Ele te espera de braços abertos porque Ele quer te abençoar. Ele quer te conceder a vitória. Seu problema está grande, seu problema está difícil. Eu quero dizer que muito maior que o seu problema, querido ouvinte, muito maior do que as adversidades que você, o senhor, a senhora estão enfrentando do dia a dia, muito maior do que isso, é o poder que há em Cristo Jesus. Está em angústia, está em aflição. Ouvinte, o Senhor Jesus coloca tudo isso por terra e entrega nas suas mãos uma vitória grande, uma vitória certa. Querem ser abençoados, querem ser divinamente abençoados e agraciados por Deus com as bênçãos e vitórias dos altos céus? Venham para cá, para a Igreja Pentecostal Deus e Amor. Venham para cá, a bênção de Deus é certa, a bênção de Deus é garantida, e quem garante a bênção é o Senhor Jesus. É Ele quem garante a bênção, é Ele quem garante a vitória, é Ele quem garante o milagre para a sua vida. Igreja Pentecostal Deus e Amor, Rua Pedro Ivo, 744, bem no centro de Curitiba. Esse é o local da sua vitória. O querido Rádio Ouvinte pode procurar também uma de nossas igrejas Deus e Amor. Aí bem próximo de você, no seu bairro, na sua cidade, no seu estado, tem Igreja Pentecostal Deus e Amor. Compareçam e recebam de Deus a sua vitória. Afinal de contas, a bênção de Deus é ela que nos enriquece, sem acrescentar nenhuma dor. A tia do nosso irmão Nestor Marinho, a Luzia, hoje pode ter a certeza, ela alcançou de Deus a vitória completa. Aquilo ali que Deus fez só foi um tiragosto do grande milagre que Deus com certeza operou na vida dela. Deus tem bênção para a sua vida, viu, ouvinte? Deus tem vitória para a sua vida, para a sua casa e para a sua família. Venham para cá, para a Igreja Deus e Amor. Pois o Deus da bênção, o Deus da vitória certa, ele já decretou para a sua vida a vitória completa.
1: 4:58.

os ouvintes da Super Rádio de Curitiba, eu lembro a todos vocês. Hoje, logo mais às 18 horas, começa a oração para o quarto e último culto desta sexta-feira, aqui em nossa sede estadual. E lembrando a todos que na vigília, atenção povo de Deus, às 23 horas teremos vigília. E na vigília nós vamos contar com a presença do servo do Senhor, presbítero Júlio César Opiechon, pregando a palavra de Deus e orando em favor de todos na vigília, nesta madrugada, presbítero Júlio César Opiechon, pregando a palavra de Deus e orando em favor de todos, logo mais às 23 horas na vigília.

0: 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Queridos ouvintes, a direção geral desta programação, Igreja Deus e Amor, está a cargo da serva do Senhor, irmã Ereni Miranda, sede mundial das Igrejas Deus e Amor em São Paulo, Avenida do Estado, 4568, Liberdade, São Paulo, capital. Sede estadual do Paraná, aqui em Curitiba, Rua Pedro Ivo, 744. Supervisão local, Pastor Jerry Borchardi. Comunicando com todos, Sidney Gonçalves. Agradecendo Oswaldo Vieira lá nos transmissores. Até às 18 horas. Programação local, falando do amor que há em Cristo Jesus, Senhor nosso Deus. Fiquem conosco. Deus tem muitas coisas boas para a sua vida ao longo de toda esta programação local. Lembrando mais uma vez que às 23 horas hoje teremos a vigília aqui na nossa sede estadual do Paraná. Presbítero Júlio César Opiechon pregando a palavra de Deus e orando em favor de todos na vigília. Uma vigília madrugada de manifestação do poder que é em Cristo Jesus, o Senhor nosso Deus. E todos são bem-vindos já a partir das 23 horas. Pedro Ivo 744, Igreja Deus e Amor. Prefixo da emissora.
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0: Queridos ouvintes que acompanham o programa Voz da Libertação, agora na nossa programação, preste atenção, por favor, neste comunicado que também é muito importante acerca da Fundação Reviver.
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0: 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Notícias. Habitação. Dinheiro parado no FGTS pode ser usado na compra da casa própria. Olha, a aquisição, a compra da casa própria é um objetivo importante para muitos brasileiros, mas requer planejamento e recursos significativos. O FGTS, por exemplo, pode ser aí um grande aliado nesse processo, oferecendo opções para quem busca financiamento ou quer amortizar dívidas relacionadas à moradia. O saldo disponível na conta do FGTS pode ser utilizado para compra, construção ou financiamento de imóveis residenciais, além de permitir a quitação de parcelas de financiamentos existentes. Existem diversas formas de utilizar o FGTS, como na compra ou construção de imóveis, onde ele pode ser utilizado como entrada ou para pagar a parte ou o total do valor do imóvel. Outra opção é a amortização ou liquidação do saldo devedor de contratos no sistema financeiro de habitação ou sistema financeiro imobiliário, desde que o valor do imóvel respeite os limites estabelecidos. Então, para acessar o saldo do FGTS, o trabalhador deve atender a alguns requisitos, como ter pelo menos 3 anos de contribuição e garantir que o imóvel seja destinado à moradia própria. O processo de solicitação é realizado por meio de instituições bancárias com a apresentação de documentação específica. Direitos do consumidor. Você conhece os seus direitos? Aqui no Brasil, o Código de Defesa do Consumidor estabelece uma série de direitos que protegem os consumidores em relações comerciais. Dentre esses direitos, destacam-se a garantia de produtos, a devolução de mercadorias e os prazos de entrega. A garantia pode ser legal ou contratual, variando conforme o produto, mas sempre assegura ao consumidor a possibilidade de substituição ou reparo de itens com defeito. Além disso, os consumidores têm o direito de devolver produtos adquiridos, isso dentro de um prazo de 7 dias, quando feitos à distância, como em compras online, conforme o direito de arrependimento. Outro ponto importante é a proteção contra práticas comerciais abusivas. O código proíbe ações como propaganda enganosa, cobrança indevida e outras práticas que possam prejudicar o consumidor. A transparência nas ofertas e o cumprimento das promessas feitas no momento da venda são direitos que garantem um mercado mais justo e equilibrado para o consumidor. É essencial que os consumidores conheçam seus direitos para evitar prejuízos e garantir um tratamento justo no mercado. Em caso de dúvidas ou problemas com empresas, o PROCON e outros órgãos de defesa do consumidor estão disponíveis para mediar conflitos e assegurar que a legislação seja realmente cumprida.
1: Notícias. 5:12. 17:12 e agora o Grupo Renovação abrilhantando a nossa programação. CD Sangue Inocente, os que confiam.

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1: Cinco e dezessete.
0: 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Queridos ouvintes ligadinhos do programa Voz da Libertação, e o nosso assunto agora é acerca do culto de hoje, sexta-feira, logo mais às 18 horas.

Queridos ouvintes, logo mais às 18 horas começa a oração para o quarto e último culto desta sexta-feira, aqui em nossa sede estadual do Paraná. Deus, o Todo-Poderoso, Ele tem a bênção, Ele tem a vitória que você, o Senhor, a Senhora, tanto necessitam. Você, o Senhor, a Senhora, que precisam do agir do Deus Todo-Poderoso em sua vida, vocês são bem-vindos nesta noite. Na noite de hoje nós vamos contar com a presença da serva do Senhor, irmã Carol Zelinski, que estará trazendo a mensagem à luz da palavra de Deus, orando em favor de todos pelos dons do Espírito Santo. E por certo que o bom Deus e Pai Todo-Poderoso, Ele vai estar colocando um ponto final neste seu sofrimento. É, o Senhor Deus vai colocar um ponto final neste seu sofrimento, nesta sua angústia, nesta sua dor. Eu não sei qual é o seu problema, eu não sei em que área da sua vida você, o Senhor, a Senhora, precisam do agir de Deus. Mas a Bíblia Sagrada, a Palavra de Deus, me dá vários respaldos ali, acerca de homens e mulheres que passaram pela dura prova, passaram pela aflição, mas que venceram. Que venceram, venceram, venceram. Ora, se eles venceram sob a proteção de Deus, você, o Senhor, a Senhora, também vencerão, com certeza, sob a proteção do Deus Altíssimo. Ah, mas eles venceram porque eles não passaram o que eu passei. Querido ouvinte, a Bíblia Sagrada, a Palavra de Deus, fala de homens e mulheres que passaram por duras aflições em suas vidas e que depois cantaram o hino da vitória. A Bíblia registra diversas histórias de homens e mulheres que enfrentaram dores profundas, perseguições ou perdas, mas mantiveram a fé e superaram as provações. Homens e mulheres que sofreram e venceram. José. José é vendido como escravo pelos irmãos e preso injustamente no Egito. Manteve a integridade e tornou-se governador do país, salvando a sua família da fome. Ah, mas José não teve perda. Jó. Jó perdeu os filhos, não só os filhos. Perdeu os bens materiais e também perdeu a saúde em pouco tempo. Passou por luto e incompreensão, mas resistiu e teve sua vida restaurada em dobro. Ah, mas o meu problema não é esse, eu estou sofrendo aqui porque eu estou sendo perseguido por alguém, alguém está me perseguindo aqui, tentando acabar com a minha vida. Ora, ouvinte, Davi perseguido por anos pelo rei Saul, que tentou matá-lo, venceu o medo, confiou em Deus e nos desertos assumiu o trono de Israel. Ele confiou em Deus nos desertos e assumiu o trono de Israel. Ah, mas o meu problema não é perseguição, meu problema é que tem um ente querido meu que está preso, está na prisão, tem um ente querido meu que já não temos mais notícia dele há tanto tempo, dela não sabemos o que está acontecendo. Apóstolo Paulo sofreu prisões, sofreu açoites. Foi enviado para Roma, sofreu naufrágio, isso também sofreu perseguições intensas por ser um servo do Senhor e pregar o Evangelho, mas completou sua missão com perseverança. E aí vai, querido ouvinte, pessoas que passaram pelo vale da sombra da morte, mas sujeitaram a Deus, resistiram o diabo, resistiram às lutas.

precisou migrar para uma terra desconhecida, superou a pobreza pela dedicação e fé, tornando-se ancestral do rei Davi. Esther, órfã e exilada, enfrentou o risco de morte. Ela enfrentou o risco de morte ao se apresentar ao rei para salvar seu povo judeu de um decreto de extermínio. Querido rádio ouvinte, se for aqui citar todas as passagens bíblicas de homens e mulheres de fé que venceram em nome do Deus Todo-Poderoso, eu passaria aí, olha, uma boa parte das nossas programações aí, porque são muitas passagens. A Bíblia está recheada de homens e mulheres que venceram em nome do Deus Todo-Poderoso. E o que está faltando para você, para o Senhor, para a senhora vencer, querido rádio ouvinte? É depositar a sua fé em Cristo Jesus, o Senhor nosso Deus. Hoje, sexta-feira, Deus tem uma bênção, Deus tem uma vitória para todos. Irmã Carol Zelinski, pregando a palavra de Deus e orando em favor de todos pelos dons do Espírito Santo, aqui mesmo na rua Pedro Ivo, 744, no centro de Curitiba. Esse é o endereço da sua bênção, esse é o local da sua vitória, esse é o local que o bom Deus e Pai Todo-Poderoso preparou para você, o Senhor, a senhora, estar conosco aqui adorando ao santo nome do eterno Deus. Nesta noite, a poderosa campanha Feridos pelo Processo, Curados pelo Propósito. Irmã Carol Zelinski pregando a palavra de Deus, orando em favor de todos pelos excelentes dons do Espírito Santo. E a bênção, a vitória de Deus, grande, certa e garantida para todos. O abençoador é o Senhor Jesus. E por certo, ele tem uma bênção, ele tem uma vitória muito grande para entregar em suas mãos. Cheguem cedo, já a partir das 18 horas, começa a oração. Já a partir das 18 horas começa o clamor ao Senhor nosso Deus para Deus fazer o milagre acontecer em sua vida. Então, nesta noite, aqui mesmo na Pedro Ivo 744, feridos pelo processo, curados pelo propósito. Irmã Carol Zelinski trazendo a mensagem à luz da palavra de Deus, orando em favor de todos pelos dons do Espírito Santo e a bênção, a vitória de Deus, com certeza será muito grande, certa e garantida em sua vida. Venham para cá, a vitória de Deus é para todos. Queridos ouvintes, ligadinhos do programa Voz da Libertação, atentos para a oração da intercessão global e para o relógio da oração. Atentos para este comunicado.

0: Igreja Pentecostal Deus de Amor está orando, buscando a presença do Senhor, pois é uma ordenança bíblica. Clama a mim e responder-te-ei e anunciar-te-ei coisas grandes e firmes que não sabes. Venha participar conosco do Ministério da Intercessão Global, que acontece em nossa Igreja Pentecostal Deus de Amor, sede estadual de Curitiba. E quem está encabeçando, amados ouvintes, este ministério maravilhoso é a serva do Senhor, evangelista Maria Lorena. E ela agora tem uma palavra importante sobre o Ministério da Intercessão Global. A paz do Senhor, irmã Lorena.
1: A paz, seu irmão Edmar, e com toda certeza, a nossa alegria é buscar a face do Senhor. Nós temos em vários dias, vários horários. Temos segunda pela manhã, das 7 da manhã até as 9h30, oração. Temos quarta pela manhã, das 7 às 9h30, oração. Temos sexta pela manhã, das 7 da manhã às 9h30 da manhã, oração. Temos sábado junto com o circo de oração, a partir das 8 da manhã até as 10. E terça-feira nós temos das 17

0: até às 19 horas e quinta-feira das 17 às 19 horas. Irmão Edmar, é horário para todos alcançar a oração, irmã Edmar.
1: Não tenha dúvida, realmente Deus preparou esses horários para que os nossos queridos ouvintes possam participar, possam buscar a presença do Senhor. Então, ouvintes, você que pode vir pela manhã, aí está o horário, ó. Segunda, quarta e sexta, das 7 às 9:30, e sábado de manhã das 8 às 10, e terças e quintas temos à tarde das 17 até as 19 horas, este momento da intercessão global. É ordenança bíblica para orarmos, né, irmã Lorena?
0: Com toda certeza, quando Deus disse para Jeremias, Jeremias, clama a mim. Jeremias estava em um momento de desespero. Ele não sabia o que fazer. Aí Deus disse: Jeremias, abra a tua boca e clama a mim, Jeremias. Quem sabe você está passando por um vale de desespero, momento de angústia, e a igreja Deus e Amor, ela está de portas abertas. Se vai se unir conosco, e unidos nós seremos mais fortes para clamar ao Senhor. E não somente oração global, temos também o relógio 24 horas, irmão Edmar.
1: Exatamente, o relógio de oração que não para, sempre irmãs orando, cada meia hora temos uma serva do Senhor ali, clamando, buscando a Deus. E para que você possa participar, minha irmã, do relógio de oração, nós vamos informar agora o WhatsApp da irmã Mirna Santos, ela que está responsável aí pelo relógio de oração. Ela vai colocar você então no grupo para você também participar. Então vamos tomar nota agora do número WhatsApp da irmã Mirna para você poder então falar com ela e ela colocar você no grupo. 41 99924 2405, repetindo mais uma vez, 41 99924 2405, irmã Lorena.
0: Que Deus abençoe a todos, se unimos em oração.

0: Então está aí, queridos ouvintes, este lembrete para o relógio da oração. Você, o senhor e a senhora, não podem ficar de fora. Participem, vamos buscar a face do Deus Todo-Poderoso em oração. Lembrando a todos vocês, queridos ouvintes, que dia 10 de outubro, aniversário do PEMU aqui em Curitiba. E para este dia, nós vamos contar com a presença das servas do Senhor. Evangelista Isabel Ferreira, pregando a palavra de Deus. Evangelista Maria Lorena, orando pelos dons do Espírito Santo, pelos milagres. Nos louvores, cantoras Daniela Balabem e Ângela Gonçalves. Dia 10 de outubro, a festividade vai ser aqui em Curitiba, no aniversário do PEMU, e todos são bem-vindos.
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0: As pessoas que adentram a Igreja Pentecostal Deus e Amor, queridos ouvintes, relatam, testificam em viva voz, aqui no programa Voz da Libertação, a bênção, a vitória, o milagre, a libertação, a prosperidade, o livramento, enfim, as pessoas contam através do programa Voz da Libertação a bênção, a vitória recebida do nosso Deus. Preste atenção, por favor, neste depoimento que vamos ouvir aqui agora no programa Voz da Libertação. Eu volto na sequência, passando o endereço da sua bênção, da sua vitória. Testemunho de bênção.
2: Meu nome é Josefa, eu moro no Jardim das Laranjeiras, Goianazes. Eu quero contar da minha vida. Quando eu conheci essa igreja, eu conheci através de um programa de rádio. Eu procurando um programa de música caipira, de repente, estava muito atribulada. Aí me deparei com a Igreja de Deus e Amor. E ali eu fiquei muito encantada, procurando aquela igreja. E eu falei, aqui tem uma coisa boa para mim, eu vou querer ouvir esse programa. Encontrei o endereço e eu vim até aqui. Eu era uma mulher muito atribulada, de alma e de espírito, não conhecia Deus. Tinha um marido que bebia, quebrava as coisas, não tinha paz na minha vida. Mas graças a Deus, me encontrando com esse Deus maravilhoso, me encontrando com essa igreja Deus e Amor, eu encontrei a paz, eu encontrei a felicidade, minha vida foi mudada, minha vida foi transformada, e graças a Deus hoje eu tenho uma vida maravilhosa na presença do Senhor Jesus Cristo, porque eu me encontrei com esse Deus Todo-Poderoso que tomou conta da minha vida e mudou ela por completa, porque eu era mulher muito incrédula, muito ignorante, mas Jesus Cristo, ele entrou na minha vida e fez uma obra gloriosa. Eu, quando eu conheci esse Jesus maravilhoso, eu estava com problema de pressão alta, de veia do coração entupida. Jesus deu vitória para mim, desentupiu a veia do meu coração, porque ele é o médico dos médicos. Ele colocou a pressão no lugar. Graças a Deus, eu tenho pressão como pressão de uma criança. Graças a Deus, tenho saúde que o Senhor me deu, porque ele é o médico dos médicos. Ele supriu todas as minhas necessidades, cuidou dos meus filhos até agora. Graças a Deus, meus filhos servem o Senhor. Graças a Deus, eu só tenho que agradecer a Deus por tudo. Eu amo essa igreja, eu amo esse povo. O Senhor me ensinou a amar, me ensinou a ter amor. Amor pela humanidade que eu não tinha, me ensinou a fazer o bem. Isso para mim é uma coisa mais importante da minha vida. Eu agradeço a Deus de todo o meu coração, de toda a minha alma, até mesmo pelos grandes livramentos, pelos anos de vida que o Senhor tem me concedido. E assim eu quero agradecer essa oportunidade com muita alegria. Eu só tenho que contar que essa igreja foi tudo da minha vida. E assim eu quero agradecer essa oportunidade. O meu nome é Josefa da Silva, moro no Jardim Bandeirante, Guaianazes.

Vamos então seguindo com o programa Voz da Libertação da Igreja Pentecostal Deus e Amor. E está aí, queridos ouvintes, este testemunho, esta irmã contando o depoimento dela, e dá para ouvir através da voz dela que ela está emocionada, né? Contando o que o Senhor Deus realizou na vida dela. Irmã Josefa, que vivia uma vida atribulada, eu faço uso das palavras dela, vivia uma vida atribulada. Um certo dia ligou o rádio para ouvir umas músicas caipira, porque ela estava atribulada. Estava atribulada e queria ouvir umas músicas, né, para dar uma mais parecida, né? A mesma coisa muitas pessoas, os que fazem, que usam drogas, bebidas alcoólicas, fazem também, né? Não, vou fumar aqui um baseado de maconha aqui, vou cheirar uma carreira de cocaína, vou fumar uma pedra de crack aqui para dar uma esparecida, porque eu tô com tanto problema aqui, fazendo uso disso vai aliviar o meu problema. Querido ouvinte, só alivia superficial. Superficial e de momento. Essa era a situação da irmã Josefa também. Não, vou ouvir uma música aí para dar uma esparecida, porque a minha vida está atribulada. Ela conta que, ligando o rádio, se deparou com o programa Voz da Libertação. Pois é, ouvinte, este mesmo programa que o senhor e a senhora estão ouvindo neste momento. Programa Voz da Libertação da Igreja Pentecostal Deus e Amor. Ela, ouvindo o programa Voz da Libertação, ela falou: não, esse programa é um programa diferente. É um programa diferente. E ela começou a ouvir e veio para a Igreja Deus e Amor, atendeu o convite de quem estava apresentando o programa, a Voz da Libertação. Ela veio para a Igreja Deus e Amor. E ela conta, e quando chegou na Igreja Deus e Amor, a vida dela era uma vida atribulada, marido bebia e quebrava tudo dentro de casa. Ela tinha uma incredulidade terrível acerca das coisas de Deus, de que as coisas pudessem mudar na vida dela. Ela fala: eu era ignorante acerca das coisas de Deus. Ô, irmão Josefa, não se preocupa. Deus não leva em conta o tempo da nossa ignorância. Aquele tempo que a gente não conhecia Deus, o poder de Deus, Deus não leva em conta tudo isso. Do momento que o homem, que a mulher levanta a mão e tem um encontro com Jesus, o Senhor Deus me diz na sua palavra que do seu passado, do meu passado, do nosso passado, ele não lembra mais. Caiu no esquecimento de Deus. Tá certo? Quando ela veio para a Igreja Deus e Amor, ela teve um encontro com Jesus, a vida dela mudou, a vida do esposo mudou, a vida dos filhos mudou, ela tinha pressão alta, ela tinha uma veia entupida do coração, Jesus fez um milagre acontecer na vida dela, ela hoje é uma nova pessoa, sob a proteção do Deus Altíssimo, hoje ela está na presença de Deus, serve a Deus conosco, aqui na Igreja Pentecostal Deus e Amor. E no testemunho dela, ela diz: falta-me palavras para agradecer a Deus e por esta igreja, por Deus ter levantado este ministério, Igreja Pentecostal Deus e Amor. Querido ouvinte que me escuta agora, o convite é para você, para o senhor, para a senhora, um convite formal, objetivo e direto. Quer a solução para os seus problemas? Venha para cá, para a Igreja Deus e Amor. A irmã Josefa ligou o rádio para escutar uma música, para dar uma esparecida, para ver se aliviava um pouquinho aquela angústia, aquela aflição. Querido ouvinte, nós aqui da Igreja Deus e Amor, somos ao contrário do que a irmã Josefa vivia. Ela queria ouvir uma música para se alegrar. Nós que servimos a Deus, nós cantamos porque estamos alegres. Nós não precisamos ouvir algo para se alegrar. Nós cantamos porque estamos alegres na presença do Senhor Deus. Venham para cá, para a Igreja Deus e Amor. O senhor, a senhora que me escuta agora, venham para cá. A nossa Igreja Deus e Amor, sede estadual do Paraná, ela está aqui mesmo em Curitiba, na rua Pedro Ivo, 744, no centro de Curitiba. Esse é o endereço da sua bênção. Esse é o local da sua vitória. Esse é o local que o bom Deus e Pai
Pai Todo-Poderoso preparou para que você, para que o Senhor e a Senhora possam estar conosco aqui, adorando ao santo nome do nosso Deus, juntamente conosco. Compareçam, mesmo com problemas, mesmo com as dificuldades, com as adversidades desta vida, vocês vão se deparar com Deus de amor, bondade e misericórdia infinda, que tenha vitória para todos. O endereço, Rua Pedro Ivo 744, no centro de Curitiba, esse é o endereço da sua vitória. Todos são bem-vindos, em nome do Senhor Jesus.

0: Daqui a pouco mais, às 18 horas, começa a oração para o quarto e último culto desta sexta-feira aqui em nossa sede estadual do Paraná. Irmã Carol Zelinski, nesta noite, prega a palavra de Deus e ora em favor de todos pelos dons do Espírito Santo. Às 23 horas teremos a vigília aqui na nossa sede estadual. Presbítero Júlio César Upiechon pregando a palavra de Deus e orando em favor de todos na vigília, a partir das 23 horas aqui na Pedro Ivo 744. Amanhã, sábado, 9 horas da manhã, as irmãs do Círculo de Oração aqui se reúnem para buscar a presença de Deus em oração e todos, é claro, são bem-vindos. Deus é quem tem a bênção, Deus é quem tem a vitória. É a bênção de Deus para a sua vida, para a sua casa e sua família aqui na Pedro Ivo 744. Venham para cá. Queridos ouvintes, e agora no programa Voz da Libertação, nós vamos para o quadro Minuto com Deus. O quadro de hoje, o quadro Minuto com Deus. E o tema de hoje do quadro Minuto com Deus, a última oportunidade. Vamos para mais este quadro aqui na nossa programação. Deus com certeza tem uma palavra ao seu coração. A última oportunidade. Atentos, por favor, a mais este quadro.
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2: Que Deus abençoe rique poderosamente a sua vida, que falando seu irmão em Cristo, pastor Kleber de Oliveira, neste momento tão especial, Minuto com Deus. Livro de Gênesis, capítulo de número 19, versículo de número 17. E aconteceu que, tirando-os para fora, disse: escapa-te por tua vida, não olhes para trás de ti e não pares em toda esta campina, escapa lá para o monte para que não pereças. Ouvintes, era o momento de uma única oportunidade. O juízo estava decretado, Deus seria glorificado na destruição de Sodoma e de Gomorra, e Deus envia dois anjos para visitar a Ló, e quando eles o fizeram, a Bíblia diz que os homens daquela cidade cercaram a terra e queria os conhecer. Uma palavra tão direta, uma palavra tão direta e significativa para aquele então, que é o mesmo que nós conhecemos hoje para uma violação. Era esta a intenção daqueles homens para com os enviados de Deus. Então, eles experimentam, os próprios enviados de Deus, experimentam qual era a vida que vivia aquele povo de Sodoma e de Gomorra. Então, naquele momento, vendo a condição, a degradação moral, espiritual, sexual e social daquele povo, Deus dá uma oportunidade para Ló, para as suas duas filhas e também para que elas, tendo pretendente, pudessem escapar. E agora vem a oportunidade única, porque o anjo do Senhor lhe diz: agora é o momento de escapar pela sua vida. E sabe o que disse Ló? Não, meu Senhor. Até agora o teu servo tem achado graças aos teus olhos, e foi grande a sua misericórdia para comigo, salvando a minha vida. Mas eu não posso escapar para o monte antes que a destruição me atinja e eu morra. Então, naquele momento, a Bíblia diz que a atuação daqueles anjos são perfeitos, e eles tomam a Ló, a sua família, pelas mãos e os

oportunidade estava sendo dada para Ló e para toda a sua família. Não porque eles tinham algo de especial até aqui, mas porque eles em seu viver disseram para Deus: nós queremos viver a tua misericórdia. E quando nós vivemos para Deus e a nossa vida é um instrumento da justiça, da verdade e da piedade em Deus, ainda que o inimigo queira nos fazer participar de todo juízo, de toda destruição que já está de antemão desde o princípio do mundo e da sua criação decretado contra a terra, Deus envia anjos para nos livrar. Chegou um momento que eles começaram a notar que Ló não conseguiria, seria necessário uma ajuda direta, então os anjos os tiraram para fora e eles escolheram uma pequena cidade, porque Ló dizia: não conseguiremos chegar até o monte para escapar da destruição que já está vindo. Mas ele disse: veja aquela pequena cidade que está perto de aqui, bem pequena, não é? Deixe-me escapar para lá e ali estarei a salvo. Naquele momento foi observado o pedido de Ló, foi aceito então a sua petição e Ló escapou. Agora detalhe, foi dada uma oportunidade para todos aqueles que estavam dentro de Sodoma e Gomorra também escapar, mas eles jamais poderiam imaginar que seria a última oportunidade. Oportunidade é uma dádiva que somente Deus pode nos conceder. Você que está vendo o que está acontecendo sobre a terra, as destruições, como as guerras, como as pragas, como as pestes, como as mortes tornaram-se realidade nos dias de hoje. Eu

0: oportunidade dada da parte de Deus para sua vida, Ló entendeu e ele recebeu os enviados de Deus que estavam dando a ele a última oportunidade. E ainda que, tendo dúvidas para onde ele iria e como faria para sobreviver, ele não hesitou. A sua esposa não teve a mesma sorte e tampouco a mesma fé, porque o viver não depende de sorte, depende de uma decisão de fé diante de Deus. A Bíblia diz que ela olhou para trás e se transformou em uma estátua de sal. Agora, Ló não, ele conseguiu chegar até o lugar que escolheu para passar o resto dos seus dias, porque nosso Deus deu a ele a última oportunidade que ele aguardava para escapar daquela iminente destruição que estava para assolar Sodoma e Gomorra. Você sabe que pelas escrituras Deus executará toda a sua palavra, o seu juízo e justiça se cumprirá sobre a face da terra e os moradores que habitam nela. E eu quero dizer para você, você tem aproveitado a oportunidade que Deus tem te dado? Você que está me ouvindo aí agora, você tem aproveitado a oportunidade de perdão, de escape, de livramento? E eu te pergunto ainda mais então, e se fosse a última oportunidade para você dobrar seus joelhos e se reconciliar com Deus? Imagine então se fosse a última oportunidade para você levantar esta oração e pedir a Deus perdão para escapar pela sua própria alma. Não despreze esta oportunidade. Ela pode ser a última e para muitos pode ser a única oportunidade. Este tempo que estamos vivendo não é somente um tempo de assolação, não é somente um tempo de destruição, é um tempo de oportunidades para que você vá e escape-se pela sua alma. Receba esta palavra e não desperdice a oportunidade de Deus que ele tem te dado.
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Queridos ouvintes, que Deus abençoe sua vida. Eu vou ficando por aqui, finalizando minha participação por hoje no programa Voz da Libertação, para voltar domingo às 7 horas da manhã com todos. Programa Voz da Libertação, pertencente à Igreja Deus e Amor. Direção geral, irmã Ereni Miranda. Supervisão local, pastor GR Borchardi. Despede na comunicação, Sidney Gonçalves. Agradecendo Oswaldo Vieira lá nos transmissores. Agradecendo você, o senhor, a senhora, pelo carinho da sintonia para com a nossa programação. Não desligue seu rádio, não, prefixo da emissora, e na sequência a oração das 18 horas. Deus abençoe sua vida, Deus abençoe sua casa, sua família. Um ótimo final de semana a todos, sob a proteção do Deus Altíssimo. Nos falamos no domingo, às 7 horas da manhã. Fiquem todos na paz do Senhor Jesus.

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1: Seja muito bem-vinda. Você está na oração do entardecer através dos canais oficiais da Igreja Pentecostal Deus e Amor. E esse quem tem o prazer de falar com você é o seu irmão em Cristo, Diácono Douglas Almeida. E eu quero orar por você e também com você. Por isso, pare tudo que você está fazendo. Se você tem esta condição, se é possível, una sua fé com a minha, ainda que seja em espírito, mas eu te convido para juntos adentrarmos a presença de Deus em oração. Já vai também, você que está nos acompanhando através do YouTube, já vai compartilhando essa live para que mais pessoas sejam alcançadas pelo poder de Deus através da oração. Compartilha com um, compartilha com dois, compartilha com três, para que o nome de Jesus seja glorificado. Eu quero convidar você também a mandar os seus pedidos de orações. É isso mesmo. Mande para cá através do nosso chat no canal do YouTube, Facebook, Instagram. Mande para cá os seus pedidos de oração, porque nós vamos interceder. Nós vamos clamar e Deus, pela sua infinita graça, vai manifestar o seu poder e também a sua graça. Vamos lá? Vamos à hora da oração. Falemos com Deus, o nosso Pai. Soberano Deus e eterno e querido Pai. Pai de nosso Senhor e Salvador, Jesus Cristo de Nazaré. Mais uma vez, ó Deus, mais uma vez, ó Pai, diante da tua presença que é bendita, diante, ó Deus, da tua presença que é poderosa, nós nos colocamos em oração, ó Pai, aqui nessa tarde. Eu quero agradecer ao Senhor, ó Deus, pela vida desse irmão ouvinte do programa Voz da Libertação. Quero agradecer ao Senhor pela vida desse irmão internauta. Sim, quero dar graças ao Senhor pelo dia que o Senhor nos concedeu, ó Pai, aonde tivemos a oportunidade, ó Deus, de nos levantar, sim, de nos colocar em pé e enfrentar os desafios da jornada, ó Pai, dessa sexta-feira. Obrigado. Obrigado pelas bênçãos, obrigado pelas conquistas, obrigado pelos livramentos que foram manifestados a nós, ó Pai, ao longo desse dia. Sim, te damos graças por tudo quanto tem nos sucedido, quer tenham sido acontecimentos bons, quer tenham sido acontecimentos ruins. Sim, meu Pai, porque nem sempre haverá acontecimentos bons. Às vezes, coisas ruins vão acontecer, mas isso não significa que o Senhor nos abandonou, isso não significa que o Senhor nos deixou sozinhos em meio às lutas, em meio às dificuldades. Não, isso significa que o Senhor está nos forjando, nos preparando, ó Deus, nos lapidando, nos ensinando, ó Deus, por meio da prova, por meio das lutas, por meio das dificuldades. Porque eu creio naquilo que está escrito. Ah, Pai, onde a tua palavra nos diz que todas as coisas cooperam para o bem daqueles que amam ao Senhor, daqueles que são chamados segundo a sua infinita graça. Pai, nesse momento, eu quero deixar diante do teu altar cada pedido de oração, sim, pedidos de orações, ó Pai, das causas mais variadas. Pessoas que estão entrando em contato conosco através da Central de Produções Internacional, a Deus, ali no nosso WhatsApp. Pessoas que estão entrando em contato conosco, Senhor, através, ó Pai, das mídias sociais da Igreja Pentecostal Deus e Amor. Pessoas que estão, ó Pai, nesse momento de joelhos dobrados, sim, intercedendo, clamando, buscando a tua presença, Pai, colocando diante do teu altar as demandas, sim, aquilo que tem causado aflição, aquilo que tem causado tribulação, aquilo que tem causado angústia, ó Pai, aquilo que tem causado até mesmo perseguição. Senhor meu Deus, Senhor meu Pai, eu deixo diante do teu altar, neste momento, nesta hora, e peço a tua bênção, peço a tua graça, peço a tua misericórdia, meu Pai. Sim, venha manifestar a tua graça, venha manifestar a tua misericórdia. Quero deixar diante do teu altar, Deus, os pedidos que são em favor da cura. Sim, quantas pessoas estão enfermas, quantas pessoas estão desenganadas, quantas pessoas estão sofrendo, meu Pai, com uma enfermidade, quantas pessoas estão sofrendo, meu Pai, sim, depois que recebeu um diagnóstico de uma enfermidade terrível, Pai, segundo os médicos, é uma enfermidade para a morte, mas o Senhor é aquele, Pai, que muda o decreto, que muda a situação. O Senhor é aquele que muda o quadro, muda a história. Papai, por isso eu deixo diante do teu altar, eu deixo cada vida, cada família diante da tua presença, Senhor, pedindo ao Senhor, vai intervindo, sim, vai intervindo, Pai, nessa situação, repreendendo esta enfermidade, sim, essa pessoa, Pai, que tem gastado horrores, Senhor, com medicamentos, sim, tratamentos, Pai, medicinais que não tem levado a lugar algum, porque o organismo, Senhor, não está respondendo como deveria responder, não está, ó Deus, se recuperando como deveria se recuperar. E eu intercedo, Pai, porque eu creio que se o Senhor não edificar a casa, em vão trabalham aqueles que a edificam. Se o Senhor não guardar a cidade, em vão vigia o sentinela, meu Pai. Logo, eu compreendo, Senhor, que podemos executar projetos, podemos tomar decisões, mas se a bênção do Senhor não estiver, ó Deus, sobre nós, ó Deus, não teremos êxito. Gastaremos recursos, gastaremos energias, Pai, nos desgastaremos e não chegaremos a lugar algum. Por isso eu coloco diante do teu altar, por isso eu deixo diante da tua presença, Senhor, e peço ao Senhor, entra com a providência, atende esta mãe, atende esse pai, atende esse filho, atende, Senhor, esta petição, ao qual é feita no nome de Jesus Cristo, o nosso Senhor. Entra com a tua providência divina, esta pessoa que está acamada, sim, esta pessoa, meu Pai, que está dentro de um hospital, totalmente, ó Deus, entregue aos cuidados, ó Pai, dos médicos, ah, Pai, da equipe de enfermagem, Senhor, essa pessoa que está em coma, sim, devido a, Papai, a um acidente, devido a uma enfermidade, Senhor, meu Deus, Papai, o médico disse que esta pessoa só está respirando por causa dos aparelhos, meu Pai, e já aconselhou a família que não tem mais o que fazer, que é melhor deixar essa pessoa partir, Senhor, mas há joelhos dobrados agora, há mãos levantadas diante da tua presença, Senhor. Pai, como o Senhor mudou, Pai, a sentença que o Senhor mesmo havia liberado sobre a vida de Ezequias, quando este estava, Pai, com uma enfermidade que o Senhor revelou ao profeta Isaías que era uma enfermidade para a morte. Para ele não tinha mais jeito, para ele não tinha mais solução. Na ótica humana, os dias dele estavam se findando, mas ele se humilhou, ele clamou, ele buscou a tua presença, se arrependeu, sim, demonstrou fé, demonstrou confiança, e mediante o clamor, Pai, ele chamou a sua atenção. Ah, papai do céu, e o Senhor acrescentou mais 15 anos de vida. Ah, papai, vai mudando quadros, sim, vai mudando histórias nesta tarde. Esta pessoa, pai, que respira por causa dos aparelhos, esta pessoa que está em coma, induzido, é, meu pai, esta pessoa, oh, meu pai, que não está respondendo aos tratamentos ao qual ela está sendo submetida, entra com a tua providência nessa tarde, entra com as tuas mãos, ó Pai, e faz um milagre acontecer, que esses olhos se abram, que esta pessoa, ah, papai, volte, ah, Senhor meu Deus e meu Pai, a acordar, a interagir, sim, faça um milagre agora, para a glória do teu nome, Deus. Ah, papai do céu, já tem pessoas que estão agora estendendo as mãos, enquanto nós estamos orando, ela está usando a fé, estendendo as mãos sobre o enfermo, estendendo as mãos sobre o local da enfermidade. Ah, Deus, e coisas extraordinárias vão acontecer, sim, por causa da fé, não porque mereçamos, não porque sejamos dignos de tal, mas por causa da fé, sim, a fé que move a tua mão, a fé que faz o impossível acontecer, sim, foi assim na vida daquela mulher cananeia. Para muitos, ah, meu pai, não tinha mais jeito. Para os discípulos, aleluia, ela deveria ser despedida, deveria ir embora sem vitória, mas ela intercedeu, ela confiou, ela perseverou, e o milagre aconteceu. A libertação da filha dela foi manifestada, sim, e o Senhor diz que a causa foi a grande fé daquela mulher. E nessa tarde, Deus, estamos usando a nossa fé e pedindo ao Senhor, meu Pai, faz um milagre acontecer, sim, que esse sangue, ah, meu Pai, venha circular nesse corpo com toda a fluidez, com toda a liberdade, sim, que veias que estão entupidas, Senhor, sejam desentupidas agora, Senhor, que, ó papai, coálogos que estão, ó pai, por todo esse corpo, que esses coálogos desapareçam agora, sim, que a mão bendita, que a mão poderosa do Senhor manifeste o milagre, sim, que esse tumor, ah, pai, cancerígeno desapareça agora. Esta pessoa, meu pai, que foi vítima de obras de macumbaria, vítima de feitiços, meu Deus, obra de magia negra, Senhor, vai desfazendo nesta tarde, Senhor, vai repreendendo esses espíritos imundos, meu Pai, que receberam oferendas, que receberam sacrifícios para destruir, para colocar enfermidades e levar, ó Pai, essas vidas a óbito, meu Deus, estende as tuas mãos e faz o impossível acontecer para o louvor da tua glória, meu Deus. Vai abençoando, vai manifestando a bênção, a graça, a misericórdia, o teu poder, Pai. Eu deixo diante do teu altar não só os pedidos de oração, Senhor, ah, Pai, por curas, mas também os pedidos de orações, meu Pai, por libertação, pessoas que estão, ó, meu Pai, há anos cativas, ó, Pai, em vícios, há anos cativas, presas em grilhões, em cadeias espirituais, ó Pai, que tem escravizado a vida dessas pessoas, é, meu Pai, no vício do crack, no vício da bebida alcoólica, no vício do tabagismo, no vício da pornografia, da prostituição, do adultério, dos jogos de azar, Senhor, vai libertando, vai libertando, vai libertando, Deus, liberta da cocaína, liberta, meu Deus, do uso de substâncias ilícitas, meu Pai, é para que o teu nome seja glorificado, ainda que a sociedade tenha dito que não tem jeito, ainda que a sociedade tenha dito que não tem solução. Senhor, eu creio no Evangelho, porque é o poder de Deus para a salvação de todo aquele que crê. Sim, eu creio, Pai, que o teu Evangelho transforma, sim, pega o mais vil pecador e torna-o alvo, mais alvo do que a neve, sim, porque este, uma vez que crê no Evangelho, este é impulsionado pelo teu Espírito, ah, meu Pai, ao arrependimento, à conversão, ou seja, a mudança de rota, a mudança de vida, sim, a transformação, ah, papai, causada pelo teu Espírito, ah, papai, o processo, ah, meu Deus, da transformação do entendimento, é, meu Pai, é a metanoia, sim, vai transformando, transforma, Espírito Santo, transforma, Espírito de Deus, vidas agora, é, papai, esta mãe que ora, esse pai que ora, sim, esse filho, esta filha, sim, este avô, esta avó que clama, esta tia, Senhor, que pede um milagre na vida do seu sobrinho, na vida do seu ente querido, na vida do seu familiar, vai atendendo nessa tarde, meu Deus, vai mudando o quadro, vai mudando a história, vai mudando, Senhor, colocando as mãos benditas, colocando as mãos poderosas do Senhor, meu Pai, para que o teu nome uma vez mais seja glorificado, para que o teu nome uma vez mais seja exaltado. Pode entrar, meu Deus, entra com a providência, não só, meu Pai, na vida desta pessoa que está, Senhor, ah, papai, lutando, sim, para se ver libertada dos vícios, mas também, meu Pai, vai tomando nas suas mãos a vida desta pessoa que está, Senhor, meu Pai, colocando diante do teu altar, colocando diante da tua presença, colocando, Senhor, a necessidade dele, a necessidade dela. É, papai do céu, faz o impossível acontecer, para que o teu nome, somente o teu nome e nada mais que o teu nome, seja glorificado, meu Deus. Esta pessoa que está pedindo, ó Pai, por meio dos pedidos de oração, a porta aberta, sim, esse pai de família, Senhor, que está vivendo de bicos, sim, ah, papai, essa mãe, ah, papai, que, ó Deus, precisa ajudar o esposo, trazendo recurso para dentro do seu lar, para dentro da sua casa, vai abrindo a porta, meu Deus, vai abrindo a porta, meu Pai, porque a porta que o Senhor abre, ninguém fecha, e a porta que o Senhor fecha, ninguém abre. Tu és o Deus das causas impossíveis, é, meu Pai, para o Senhor não existe nada impossível, não existe nada difícil que o Senhor não possa realizar, que o Senhor não possa manifestar. E nessa tarde, papai, eu deixo diante do teu altar esses pedidos por porta aberta. Abre a porta do bom ganho, sim, na vida desse jovem também, é, papai, que está em busca, ó Deus, de uma oportunidade de emprego, sim, o primeiro emprego, meu Deus, esse jovem que está, Senhor, buscando qualificação profissional, é, meu Pai, vai abrindo mesmo, abre a porta, meu Pai, do curso técnico, abre a porta, meu Deus, do estágio, sim, do jovem aprendiz, vai preparando para ele vai preparando, Senhor, para ela, sim, para que o nome do Senhor continue sendo glorificado, meu Deus. Quero orar também, meu Pai, não só por esses pedidos de orações, mas também quero orar, meu Pai, pela igreja pentecostal, Deus de amor. Vai tomando, Senhor, essa instituição, vai tomando, meu Pai, oh meu Deus, esse braço do Senhor na terra para a salvação de almas, sim, porque essa instituição tem pregado o evangelho de Cristo ao longo desses 64 anos de história. Por isso, meu Deus, eu peço ao Senhor, continua abençoando a igreja pentecostal, Deus de amor. Toma nas suas mãos, meu Pai, a nossa diretoria deliberativa, na pessoa da nossa irmã presidente mundial, Irene Miranda. Sim, meu Pai, vai tomando nas suas mãos aqui agora, não só a vida dela, meu Pai, como também a vida da nossa irmã vice-presidente mundial, Débora Miranda, e também, meu Pai, o esposo dela, a saber, nosso irmão pastor Lorival de Almeida. Toma nas suas mãos, Senhor, continua guardando, continua livrando, abençoando, meu Pai. Ah, Senhor, também a vida do nosso irmão presbítero Davi Miranda Neto. Ah, meu Pai, juntamente com a família do teu servo, abençoa, sim, meu Pai, de uma maneira poderosa, de uma maneira graciosa. Continua, meu Deus, dando graça, dando visão, dando entendimento, dando estratégia, meu Pai, para os teus servos, sim, a nossa diretoria também, meu Pai. Oh, meu Deus, executiva, vai abençoando cada diretor, Senhor, juntamente com as suas respectivas famílias, vai guardando e livrando, vai sustentando e fortalecendo a cada dia na tua presença. É, Papai, toma nas suas mãos também o corpo de obreiros. É, meu Pai, sim, toma nas suas mãos os pastores, os presbíteros, os diáconos, os evangelistas, Senhor, os cooperadores, as cooperadoras desta obra, meu Pai, sim, vai abençoando a membresia. Ah, meu Pai, vai acrescentando, é, meu Pai, em número, aqueles que hão de se salvar mediante a exposição das Sagradas Escrituras. Ah, Papai, através dos púlpitos da Igreja Pentecostal, Deus de amor, abençoa também, meu Pai, amanhã, é, Deus, dia 22 de agosto, sim, a partir das 14 horas, ó, Pai, a grande comemoração dos 32 anos da Fundação Reviver. Abençoa, Deus forte, abençoa, Deus verdadeiro, abençoa a diretoria, meu Pai, da Fundação Reviver. Abençoa, meu Deus, cada colaborador, é, meu Pai, cada voluntário. Abençoa, Senhor, os projetos.

assistencial da Igreja Deus de Amor. Ah, papai, aqueles e aquelas que estão, meu pai, em situação de vulnerabilidade, Senhor, sintam o teu abraço, sintam o teu amor que é transmitido através de cada um, meu pai, que tem ajudado, que tem cooperado, é, meu pai, quer seja por mão de obra, quer seja por meio de recursos financeiros. Ah, papai, doações voluntárias, Deus, confirma a bênção, confirma a vitória, confirma o teu milagre e que o teu bom nome, Senhor, seja mais uma vez glorificado. Fica conosco, Santo Espírito, vai confirmando, meu Deus e meu Pai, a grande vitória sobre cada filho, ah, papai, sobre cada filha, ao qual é do Senhor, abençoa, meu pai, sim, contra, ah, papai, os ardis de Satanás, aquele e aquela que tem sofrido, meu Deus, ataques, setas, dardos, investidas, meu pai, por parte do adversário, vai repreendendo, vai dando, Senhor, o escape, vai dando, meu Deus, o livramento, sustentando este servo, sustentando esta serva, é, papai, para que ele continue vencendo, para que ela continue, meu pai, em pé diante da tua presença, diante, meu Deus, do teu altar, sim, fortalece, meu pai, vai abençoando esta família, é, meu pai, esse casamento, abençoando, meu Deus e meu Senhor, ó, pai, o relacionamento entre esse pai, entre esses filhos, é, meu pai, abençoa, porque muitas vezes o inimigo investe, porque muitas vezes, ó, pai, o inimigo, ah, meu Deus, manda setas e dardos, mas o Senhor é aquele que guarda, o Senhor é o guarda fiel de Israel, o Senhor é aquele que não tosqueneja, aquele que não dormita, aquele que não vacila, e a ti entregamos, ó Pai, todas as coisas. Muito obrigado, Senhor, por esses minutos de oração na tua presença, entregamos a ti, ó Pai, o nosso clamor, tão somente pela fé, em nome de Jesus. Que Deus abençoe, querido irmão internauta, você que orou juntamente conosco. Eu quero fazer nesse momento um convite muito mais do que especial. Eu falo com você que ainda não tomou a decisão de entregar a sua vida a Cristo, e com você também que está afastado dos caminhos do Senhor. Chegou a hora, chegou o tempo de voltar. Por isso, faça comigo a oração de confissão a Deus, repetindo comigo as seguintes palavras: Senhor, meu Deus e meu Pai, diante da tua face eu estou e eu quero pedir ao Senhor perdão, perdão pelos meus pecados, perdão pelas minhas transgressões. Eu reconheço que sou totalmente dependente da tua graça, e essa graça foi manifesta por amor de mim ali na cruz do Calvário, na pessoa bendita de Jesus Cristo de Nazaré. Me recebe, ó Pai, mediante a fé em Jesus, e me ajuda a permanecer nesta fé até que o Senhor venha, por meio de Jesus, arrebatar a igreja. Confirma a vitória, pedimos, ó Pai, em nome de Jesus. Parabéns. Procure uma de nossas igrejas pentecostal Deus e Amor mais próxima da sua casa. Você que está nos acompanhando através do programa A Voz da Libertação, anote os endereços ao qual você pode entrar em contato. Nós temos uma equipe que vai te dar as devidas orientações. 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Será um prazer te receber como

0: alguém que faz parte da família de Jesus aqui na Igreja Pentecostal Deus de Amor. Bom, eu vou ficando por aqui. Você que está nos acompanhando através do YouTube, você pode migrar para o canal Direto com Deus. Por meio dele, nós temos 24 horas de oração. Você que está no programa Voz da Libertação, permaneça na sintonia, porque nós temos uma programação especial, preparada com muito carinho, para que a sua vida continue sendo acrescentada em fé. Esse quem comunicou com você foi o seu irmão e amigo, Diácono Douglas Almeida, diretamente aqui dos estúdios da nossa sede mundial, aqui mesmo, na Avenida do Estado, 4568, bairro da Liberdade, coração da capital paulista. Lembrando a todos que amanhã nós temos a grande festividade, será uma festa que ficará marcada e registrada em nossos corações. Você não pode perder, a partir das 14 horas, é o dia de semear, 32 anos em comemoração pela Fundação Reviver. Então, vem pra cá, Deus tem uma palavra pro seu coração. Que Deus abençoe, fiquem todos na paz do Senhor Jesus.
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0: Ai, que louvor maravilhoso. Eu fico ouvindo aqui, meditando, sabe? Olha, eu vou dizer uma coisa pra vocês. Se tem uma coisa que eu amo fazer, é louvar. É agradecer a Deus. É espalhar amor por onde quer que nós passemos. É isso mesmo. Estamos aqui pra fazer a diferença. E eu sei que hoje você também está fazendo a diferença. Ai, Mariana, mas eu tô tão cansada. Manda o cansaço pra lá, sabe por quê? Porque pra glorificar a Deus, todo tempo é tempo. Agora é a hora. A paz do Senhor Jesus e que a paz do Espírito Santo invada a sua vida, a sua casa, que enche o lugar onde você está e que você possa sentir o cansaço indo embora e a paz do Senhor te abraçando, te aconchegando, porque é assim que eu me sinto agora. E tu, Cido, como que tá?
1: Eu glorifico a Deus todo momento, tô super bem, glória a Deus por isso, a paz a todos, onde quer que você esteja, muito obrigado por deixar a gente entrar nessa casa, né, gente? E a gente vai entrando, vai tomando espaço,
0: né? A gente é meio atrevido, né?
1: Verdade, né? Pega carona dos motoristas, dos caminhões, o pessoal tá no hospital, a gente tá junto.
0: Opa, e vamos lá pra pessoa ser curada.
1: Amém,
0: porque
1: amém.
0: Em nome do Senhor Jesus, tá nos ouvindo aí no hospital, seja curado, que o Senhor te mostre aí de alguma forma que você saiba que você não está sozinho, mas tem um monte de gente aqui orando por você.
1: Amém.
0: E eu vou começar contando bênção, sim.
1: Ah, é? Ou então é coisa boa.
0: Vou começar contando bênção. Vocês sabem que recentemente eu estive lá na Zoropa. Agora eu aprendi a falar Zoropa.
1: Zoropa? Quero... É outro continente, né?
0: É, outro continente lá na Zoropa. É que o irmão Carlos Medina falou lá no sertão que eu tinha ido pra Zoropa, agora não sai da minha cabeça. Agora é Zoropa.
1: Sai, né? Zoropa e pronto.
0: E pronto. É. E eu estive, teve alguns países ali que eu estive alguns anos atrás, acho que como que 14 anos atrás, 14 anos atrás que eu estive ali. E eu voltei, e aí teve uma irmã que veio testemunhar, porque quando eu estive lá a primeira vez, sabe que interessante? Vou contar pra vocês, muito interessante, por quê? Porque teve um país da Suécia, sabia que eu já fui dirigente de igreja?
1: Ah, já?
0: Já fui.
1: Novidade
0: por
1: pra gente aqui.
0: Por 30 dias.
1: Ah, 30 dias?
0: 30 dias. É. Aliás, eu fui dirigente de país, tá?
1: Ô, louco, olha lá, dirigente de país.
0: De país. Eu dirigi ali a Suécia. Ai, não foi um só, agora que eu lembrei. Teve a Dinamarca também. Então, esses dois países por 30 dias. Durante, tava tendo uma troca de pastores. E nesse período, então, eu fiquei ali e acabei conhecendo mais os irmãos, porque eu tive mais tempo de ficar ali com eles, né? Tivemos mais tempos na presença de Deus, orando uns pelos outros, de palavra, de conversação, de tudo mais, né? Mas teve uma irmã lá que ela veio testemunhar pra mim, que ela falou, irmã, a irmã foi embora e não deu tempo de eu testemunhar, mas eu quero contar agora. Porque teve um culto que nós estávamos ali, essa irmã não tive muito contato, assim, de conversar com ela, porque ela trabalhava e tal. Então, só de cumprimentar mesmo, no final do culto, no começo do culto. E aí ela falou assim pra mim, nós estávamos aqui no culto e Deus usou a irmã para poder passar uma revelação. E na revelação dizia o seguinte, que eu estava com uma situação que só Deus para resolver a minha situação, mas que era para eu confiar no Senhor que naquela semana ainda Deus ia remover aquilo que estava atrapalhando a minha vida. Deus ia tirar. E aí ela contou que realmente ela estava passando por um processo, que ela gentilmente recebeu algumas pessoas na casa dela, e essas pessoas era para ficar uma semana e se acomodaram. E o tempo foi passando e nada dessas pessoas ir embora.
1: E ela não tinha como tirar
0: Não tinha como tirar essas pessoas. E pior ainda, as pessoas começaram a maltratá-la.
1: Jesus.
0: E ela não sabia, era uma situação que ela falou, irmã, do jeitinho que a irmã falou na revelação, era o jeito que estava acontecendo comigo. E uma semana, ela disse, porque foi o que eu disse na revelação, né? Em uma semana, Deus vai tirar. Deus vai remover. E ela falou, em uma semana. Ela falou, ó, não sei como, porque eu só sei que a pessoa chegou pra mim na semana seguinte e falou o seguinte, ó, a pessoa estava clandestina no país, aí certo. A pessoa falou assim, a polícia está atrás de mim, pegou as coisas e voltou pro Brasil.
1: Olha só.
0: Então, assim...
1: E olha que situação que ela estava, ainda eram clandestinos.
0: Clandestinos na casa dela.
1: Que podia comprometer mais a vida
0: dela. Ela ficou com dó.
1: Você vê que...
0: Ela ficou com dó. Ah, estrangeiros, aqui eu também fui estrangeira. Eu também sou estrangeira e quando cheguei tive as dificuldades. Então, só que essas pessoas, na verdade, já estavam nessa situação porque já estavam agindo de má fé com outras pessoas.
1: Ah,
0: entendeu? Entendi. E ela, sem saber, acolheu. E aí ela disse assim, irmã, era uma situação irreversível porque eu estava vendo que ia chegar um momento que eu ia ter que sair da minha casa e deixar a minha casa
1: pra eles. Jesus Cristo! Uhum.
0: Mas aí Deus trabalhou e na semana seguinte, olha só, as pessoas ficaram sabendo ali que a polícia estava atrás deles, que eles precisavam ir embora do país às pressas para não ser presos.
1: E se eles não saíssem, Deus ia tirar todo mundo.
0: Mas você não vê que a própria mão de Deus foi lá e falou, esse daqui, vocês prendem.
1: Fala assim,
0: alguns Deus liberta, ainda, Deus tira da cadeia.
1: Deus foi até gentil com ele, falou assim, não vou mandar prender eles não, eles vão
0: só ir embora. Eles voltar pro país deles.
1: Mas que maravilhoso esse testemunho,
0: tremendo.
1: Né?
0: Tremendo.
1: Ela guardou
0: 14 anos pra me contar quando eu voltasse
1: que
0: lá.
1: Que coisa boa, Deus é bom o tempo
0: Deus
1: todo.
0: Deus é tremendo,
1: ah,
0: né?
1: Que
0: é
1: maravilha. Poderoso. E às vezes você fala uma coisa, né? Tanto no rádio como no púlpito, vem uma palavra, fala, Deus quis falar com alguém.
0: Uhum.
1: E pronto, mas quando você recebe o retorno,
0: exato.
1: Ele me usou. Só o fato, é uma coisa que me deixa até sem ar, assim, uhum. Falar de expressão. É saber que foi usado naquele momento por alguém tão poderoso.
0: Exatamente. Ela falou assim, irmã, já tinha feito tudo e não consegui. Eu tava vendo que precisava sair da minha casa. Mas aí Deus usou a irmã e Deus foi fiel. Na semana seguinte, realmente, ela falou, não precisei fazer nada. Deus fez.
1: Ela creu, né?
0: Ela creu.
1: E é o que acontece, você que tá ouvindo agora, às vezes você recebe uma palavra profética e fica, será que é?
0: Será que já é dúvida, né?
1: Quando pensa no será, já monta um muro.
0: Exatamente.
1: Um muro isolando.
0: Já levanta uma parede
1: ali. Exatamente.
0: É.
1: Então, não existe meio termo com esse Deus maravilhoso. Ele é poderoso, ele é absoluto, ele faz a mudança e pronto.
0: Exatamente.
1: Não tem...
0: E sabe de uma coisa, Cido? Que eu estava agora, nesse instante aqui me lembrando, que sabe que bênçãos grandiosas como essa, que eu acabei de testemunhar aqui, vão acontecer aqui. Você está sabendo, né?
1: Sem dúvida nenhuma.
0: Está sabendo, né?
1: Olha, vou te falar.
0: Que dia que vai ser? Que dia?
1: Dia 22, nós mudamos o horário, é 10 horas da manhã. Começa às 10 da manhã.
0: É pra vir, pra almoçar aqui, pra visitar tudo, pra comprar, pra fazer...
1: Então tem que ser a partir das 10 da manhã. Às 14 horas
0: é assim.
1: Tem um culto. Aí aproveita que você vai estar aqui, às 14 horas tem um culto especial. E olha esse culto.
0: Hein? Ah, às 9 horas tem um culto especial.
1: Tem também?
0: Evangelista Maria Lorene.
1: Ah, às 9 da manhã?
0: Às 9 da manhã, ao meio-dia.
1: Ah, das 9 ao meio-dia.
0: Ela vai dar... Ela vai dar entrada do evento, entende? Então ela vai estar aqui ministrando neste culto maravilhoso ali, orando pelos irmãos. Então aí você vem, ó, bênção dobrada, olha como Deus é
1: verdade,
0: maravilhoso.
1: E a gente acaba de mudar o horário, então é 9 horas.
0: 9 horas.
1: 9:15 já tá valendo, né? A gente esqueceu, né?
0: É,
1: já mudamos, a gente tinha baixado de 2 para 10, agora é de 10 para 9.
0: Exatamente, então vem, já recebe oração com ela pela manhã e já fica para receber oração à tarde de novo.
1: Vai ser um dia tremendo, é dia 22, a partir das 9 horas da manhã, já vai se programando, as caravanas chegando. Olha, estão montando estandes, né?
0: Estandes.
1: Tá maravilhoso, o estacionamento tá maravilhoso aqui, eu tenho dado, você vê assim, já o Espírito Santo agindo, a gente já tem essa doce presença por causa do evento.
0: Você sabe que fui ali agora, né? Pra ver como que estava lá as coisas, né? Eles estão preparando ali uma decoraçãozinha pra foto, umas coisinhas ali, e aí encontrei minha irmã ali e ela já sentou no sofá e falou, esse sofá tá tão confortável que eu não quero nem levantar daqui.
1: Que delícia.
0: Então vai ter um espaço ali pra você sentar, tirar foto, é um ambiente agradável. E sabe o que eu falo? Eu falo assim, que festa de crente é tão maravilhosa que se o povo do mundo soubesse, eles fariam as festas deles iguais às nossas.
1: Verdade.
0: Porque é uma festa festa que no final não tem aquela coisa, ai, eu fiz besteira, né? Não tem aquela coisa, ai, eu tô arrependida. Nossa, o que que eu falei? Nem lembro o que que eu falei. Verdade. Não tem. Dia seguinte não tem essa coisa, ai, tô arrependida. Não, não tem arrependimento.
1: Não tem, dia, só lembrança boa, né?
0: Dia seguinte, você ficar com aquele gostinho assim, nossa, passou tão rápido, queria que tivesse durado um pouco mais.
1: É, então, e quando acaba o evento, todo mundo indo calmo, cheio do Espírito Santo para casa.
0: Todo mundo
1: não tem
0: rindo,
1: baderna, não
0: todo,
1: tem bagunça.
0: Não tem, não ai, tem. As caravanas vão embora louvando a Deus. Eu já fiz, já estive, né, em caravana que veio do interior para cá, lá da minha cidade, e o povo vai cantando corinho, e o povo vai louvando a Deus, e lá de vez em quando dá umas risadas, aí começa a contar o que que aconteceu, outro conta a bênção, conta o testemunho. Eu vou falar para você, viu? É uma alegria só.
1: É. E a Lari me passou a lista dos cantores. Agora eu tô com
0: medo. Agora tá.
1: Olha, Cledson e Evanilson.
0: Isso. Esses dois que eu só lembro do Cledson.
1: Então, já falei logo que a gente tinha esquecido o nome no, né? Então. Ivan Luiz. Daniela Balabem. Cristina Santana. Débora Miranda. Ângela Gonçalves. Coral Galileu.
0: Coral Kids. Pequeno. Olha, Galileu vai estar louvando a Deus também, além do Azaf, né?
1: Além
0: que vai estar ali.
1: Que é uma apresentação especial dentro da programação, né?
0: Exatamente.
1: Pra quem tá chegando agora, lá o Azaf, o Azaf é uma vertente da fundação, né? Ele é montado, são dois lugares, é aqui em São Paulo, um ali na região, eu sempre falo Morumbi porque eu esqueço o nome do bairro.
0: Paraisópolis.
1: Aí vem Morumbi, mas não vem, mas dá uma raiva. Raiva é forma de expressão, gente. Eu falo, é ali na região do Morumbi, Paraisópolis.
0: Na comunidade de Paraisópolis.
1: A comunidade de Paraisópolis. Então, eles ensinam, eles tiram as crianças da rua e começam a ensinar arte, aprender a tocar instrumentos, todos novinhos, não são instrumentos recuperados, é uma coisa espetacular, gente. Os instrumentos novinhos e a arte traz também, porque a pessoa, a criança, o jovem...
0: É a musicalização que eles estão sendo musicalizados ali.
1: É, e aí, através da arte, através da música, é pregado a palavra.
0: Sim,
1: muitos chegam lá só para aprender, vai aprender a tocar um instrumento, mas aí o Senhor Jesus trabalha através da palavra e aprendem que o caminho, a verdade e a vida é o Senhor Jesus.
0: Exatamente.
1: Aleluia.
0: Glória.
1: E eles vão estar se apresentando aqui também, né?
0: Vão estar se apresentando. Além disso, também tem canto. Então, tem as pessoas que estão ali sendo musicalizadas através do canto. Então, vão estar louvando a Deus, vai ser algo realmente lindo, algo que não devemos perder, porque é um diferencial na nossa sociedade, né?
1: E outra, acontece uma vez ao ano.
0: Uma vez ao ano,
1: hoje, a gente tá no 32º aniversário, mas é uma vez, só no ano que vem,
0: só no
1: agosto verde. Tá falando disso? Vamos tocar a nossa música, o que que tá acontecendo?
0: Bora lá.
1: Olha, que não dá pra passar, não dá
0: não
1: pra...
0: Não dá, não.
1: Não dá pra gente ficar sem...

0: maravilhosa.
1: Interessante, quando nós começamos a live lá, que começa a tocar, eu fico olhando, né? Todos os que estão nas câmeras, que estão lá na parte técnica, todo mundo começa. Todo mundo começa a balançar o corpo, não tem jeito.
0: Mas você reparou, a primeira vez que a gente colocou aqui, lá em julho, já começou a dançar todo mundo no estúdio aqui, é contagiante.
1: É contagiante.
0: E assim, coisa boa que contagia é maravilhoso.
1: É isso aí. Né? E tem mais. Tem pessoas que agora estão nos ouvindo de perto, de longe, como eu já disse, tem pessoas das Europa lá que têm ajudado as instituições a reviver. E essas pessoas estão querendo ajudar agora.
0: Como elas fazem, Ciro? Olha, é a coisa mais fácil. Hoje, com a internet, de qualquer lugar do mundo, você pode ajudar. E a gente vai te mostrar agora.
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1: Como é bom, como é maravilhoso saber que o nosso Deus é isso mesmo. Esse propósito tão grandioso, esses 32 anos, nasceu onde? Nasceu no coração de Deus. Deus é a nossa inspiração. O grande amor dele é o que nos mantém de pé, nos fazendo cada vez mais nos dedicarmos em favor daquele que precisa da nossa ajuda. E com toda essa inspiração, falando de inspiração divina, já vamos entrar naquele clima. Sabe aquele hino que nós tocamos aqui já? Aquele hino todo especial que depois nós vamos cantar, a igreja vai cantar todo mundo junto no dia do evento. E você pode cantar na sua casa se você não estiver presente também. Presta atenção que nós vamos tocar agora na íntegra.
0: É, o hino é chamado Reviver 32 anos.
1: Eita, Deus!
0: Preparado? Toca o coração esse hino, né?
1: Deixa eu
0: fechar
1: é
0: minha
1: forte.
0: Trilha aqui. Vou até dar alguns segundos de silêncio e ele vai começar. Atenção.

0: para reviver. Razões todos os dias para estar aqui juntamente com vocês, falando sempre de coisas boas e daquele nosso momento todo especial. Lá já com o nosso tempo, já em cima da hora, mas vamos lá, porque sempre é tempo de ouvir Deus falar conosco. Nosso manual de vida na Terra, a Palavra de Deus, 1 Pedro, capítulo 2, versículo 9, que diz o seguinte: mas vós sois a geração eleita, sacerdócio real, a nação santa, o povo adquirido, para que anuncieis as virtudes daquele que vos chamou das trevas para a sua maravilhosa luz. Vós que em outro tempo não ereis povo, mas agora sois povo de Deus, que não tinhais alcançado misericórdia, mas agora alcançastes misericórdia. Que palavra tremenda! Essa palavra, eu não preciso nem falar em cima, porque a palavra já está dizendo tudo. A misericórdia de Deus nos alcançou quando nós não éramos ninguém. Éramos miseráveis, pecadores, condenados a uma morte de dor eterna, uma vida eterna de sofrimento, de choro. Mas o Senhor Jesus, com o seu amor infinito, nos resgatou desta vida de ilusão, desta vida de tristeza, desta vida sem esperança. E nos trouxe para onde? Para os seus braços, onde podemos estar em todo tempo protegidos, guardados. E sabe o que é melhor? Ele nos dá o privilégio de estarmos na presença dele a qualquer hora, a qualquer momento. Um momento em que você chamar por ele, no momento em que você pedir, ele dará para você a sua bênção. E é por isso que nós somos geração eleita, sacerdócio real. O que que é o sacerdócio real? Isso significa que o nosso Cristo é o nosso sacerdote. E ele é o sacerdote real que não reina somente sobre a minha, sobre a sua vida, mas ele reina sobre toda a terra e toda a eternidade. E ele, como nos resgatou, e não nos resgatou para sermos escravos, mas para sermos filhos, herdeiros da herança. Por isso que nós temos o sacerdócio real, porque somos herdeiros de Cristo, co-herdeiros de Deus. E é por isso que nós somos esta geração tão abençoada, que tem o privilégio. Pensa bem, anteriormente o sacerdócio, só o sacerdote, o sumo sacerdote, podia entrar na presença de Deus, mas nós que temos o sacerdócio real, porque pertencemos ao reino dos céus, nós temos acesso livre ao Todo-Poderoso em todo tempo, inclusive agora. Se você pedir, ele vai te abençoar. Acabou nosso tempo. Lari já tá aqui de pé do meu lado dizendo: acabou. Eu queria falar mais, mas ela não deixa. Então é o seguinte, eu volto amanhã para poder falar, para poder estar aqui juntamente com vocês, permitindo Deus, mas não volto sozinha.
1: Não volta.
2: Eu.
1: Aí, ó, juntos com pai, filho e Espírito Santo também.
0: Até amanhã, se Deus quiser.
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5: 18:59.
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0: em Brasília, 19 horas.
1: Está no ar a Voz do Brasil. As notícias do governo federal que movimentaram o país no dia de hoje.
2: Olá, boa noite.
0: Boa noite para você que nos acompanha em todo o país.
2: Sexta-feira, 21 de agosto de 2026.
0: Vamos ao destaque do dia.
2: Dia D de vacinação.
0: Vamos ao destaque do dia.
2: Dia D de vacinação.
0: Sábado é dia de levar aos postos de saúde.
2: Calendário nacional oferece 20 vacinas que protegem contra doenças como meningite, tuberculose e sarampo.
0: Agosto é mês para intensificar a imunização, como disse Éder Gatti, do Ministério da Saúde.
3: O objetivo é resgatar as pessoas que perderam a oportunidade de vacinação. Nesse momento, o Ministério da Saúde aumenta o abastecimento dos municípios e a gente estimula os municípios a também promoverem ações que intensifiquem a vacinação.
2: Mais de 3 milhões de pessoas não podem abrir conta em plataforma de aposta.
0: São beneficiários do programa, dos programas sociais ou de renegociação de dívidas. Raquel Mariano.
4: A medida tem como objetivo proteger recursos destinados à assistência social e à recuperação financeira das famílias.
2: Cidadão pode contar com atendimento presencial para acessar a conta gov.br.
0: Plataforma dá acesso a mais de 5 mil serviços públicos.
2: Vamos saber mais sobre o funcionamento da conta e níveis de segurança.
5: A conta do gov.br funciona como uma espécie de identidade. Ela é gratuita e pode ser feita por qualquer brasileiro.
0: Hoje, na apresentação da Voz do Brasil, Luciano Seixas e Mariana Jungmann.
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0: Sábado é dia D de vacinação.
2: É hora de atualizar a caderneta e levar crianças e adolescentes menores de 15 anos às unidades básicas de saúde e pontos de imunização em todo o país.
0: A campanha segue até 1º de setembro, com a oferta de 20 vacinas do calendário nacional que protegem contra doenças graves, como meningites, tuberculose e cânceres associados ao HPV.
2: O ministro da Saúde, Alexandre Padilha, fala sobre a vacinação.
6: A campanha de atualização é exatamente porque tem muitas crianças que receberam a primeira, a segunda, mas não receberam a terceira dose de uma vacina que precisa de 3 doses ou não tomaram o reforço. Como cada vez mais a gente tem mais vacinas incorporadas no SUS, muitas vezes os pais têm até uma dificuldade de acompanhar o calendário. Por isso que eu sugiro aos pais entrarem no Meu SUS Digital, baixar a caderneta de vacina do seu filho no Meu SUS Digital, no celular, porque o próprio Meu SUS Digital manda mensagem para o pai, para a mãe, quando tá para atualizar a vacina, quando tá para vencer aquela vacina, da importância dessa atualização.
0: Para saber mais sobre a campanha de vacinação que ocorre durante todo o mês de agosto, eu e Mariana Jungmann conversamos com Éder Gatti, diretor do Departamento do Programa Nacional de Imunizações. Vamos acompanhar.
2: Diretora Degatti, seja bem-vindo à Voz do Brasil, um prazer falar com o senhor. O senhor pode começar dizendo pra gente quais são as vacinas e quais os grupos prioritários dessa campanha?
3: É um prazer estar aqui falando com vocês. O público-alvo são todas as crianças e adolescentes com menos de 15 anos de idade. Então, todas as vacinas que fazem parte da rotina de vacinação dessa faixa etária, ela faz parte, então, do escopo dessa multivacinação. Então, nós estamos falando aqui de vacinas contra poliomielite, sarampo, difteria, tétano, coqueluche, e também tem as vacinas de adolescente, como, por exemplo, HPV, e também as vacinas de meningite, as vacinas contra o pneumococo, ou seja, são várias vacinas. A gente está falando de cerca de 20 vacinas.

0: que vão estar disponíveis nos postos. São vacinas que já estão nos postos, elas já estão ali disponíveis para a população na rotina. Porém, a gente aproveita esse mês para intensificar. O objetivo é resgatar as pessoas que perderam a oportunidade de vacinação. Então, nesse momento, o Ministério da Saúde aumenta o abastecimento dos municípios para que tenha mais vacina nos postos e a gente estimula os municípios a também promoverem ações que intensifiquem a vacinação. Como, por exemplo, o dia D, que está sendo chamado para o dia 22, que é um sábado, e também ações extramuro, ou seja, a sair da unidade de saúde para vacinar em ambiente público, ambiente de alta circulação de pessoas. Então, com isso, a gente espera melhorar ainda mais a cobertura vacinal.
1: Pois é, o senhor mencionou aí o dia D, né, que vai acontecer no dia 22 de agosto, a campanha vai até 1º de setembro, mas por que que é importante a gente ter um dia assim de mobilização, né? Por que que o dia D, todo ano o governo faz a campanha e tem sempre um dia D? Por quê?
0: Olha, as pessoas, elas têm uma rotina muito intensa, né? Hoje em dia as famílias, tanto os pais quanto as mães, normalmente trabalham, muitas vezes não têm condições de levar seus filhos durante a semana nos postos. Então, a multivacinação é meio que para alertar os pais de que é importante pensar na vacinação e colocar a vacinação em dia. E o dia D, essa ação no sábado, ela serve para aumentar a oportunidade das famílias em colocar a vacinação dos filhos em dia. Então, o dia dele tem essa importância. É um esforço a mais que a gente faz para ampliar o acesso e aumentar, consequentemente, a oportunidade das famílias em colocar a vacinação das crianças em dia.
1: E como é que fica, doutor Éder, depois de 1º de setembro? As vacinas vão seguir disponíveis na rede pública? Quem quiser, não tiver conseguido ir durante o período de campanha, é só chegar num posto de saúde e se vacinar?
0: As vacinas vão continuar lá. Então, durante a atividade corriqueira do posto, a pessoa pode procurar a unidade e colocar a sua vacinação em dia, mesmo depois ou antes da multivacinação. Esse é o mês de mobilização. É o momento em que a gente está resgatando aqueles que ficaram para trás. Colocar em dia e aumentar a oportunidade da vacinação. Então, o mês é especial, ele é de intensificação, mas a vacinação já é uma rotina no SUS e as vacinas estão nos postos.
1: Doutora Bergatti, esse ano existe uma preocupação especial com o sarampo em 3 municípios de São Paulo, né? Que municípios são esses? O que está acontecendo por lá?
0: Olha, na verdade, a preocupação com o sarampo ela deve acontecer em todo o país. Hoje o sarampo, o sarampo é uma doença que ela é evitável por uma vacina que nós temos no nosso programa há muitas décadas. Porém, a gente está vendo um descontrole do sarampo no mundo. Só para olhar nas Américas, por exemplo, a gente tem países como Estados Unidos, Canadá, México, Guatemala, que estão com o sarampo sem controle, acontecendo milhares de casos. E agora aqui na América do Sul, nós temos 2 países que têm causado muita preocupação, que é a Bolívia e o Peru. Então, o risco de internalização do sarampo, ele é real e é um risco que acontece em todo o Brasil. E, eventualmente, casos relacionados à importação podem entrar. Então, a recomendação de sarampo é para todo o país. Todo brasileiro tem que ter 2 doses, pessoas de 1 ano até 29 anos, 2 doses, pessoas de 30 a 59, pelo menos 1 dose. E isso está disponível em todos os postos, a vacina está disponível em todos os postos do país e qualquer brasileiro pode procurar uma unidade de saúde. Os 3 municípios paulistas, que é o município de São Paulo, o município de São Bernardo do Campo e o município de Guarulhos, eles registraram casos de sarampo, é um conjunto de casos relacionado à importação e que agora está tendo um trabalho muito intenso por parte do Ministério da Saúde e pelo Estado e pelos municípios envolvidos em conter esse sarampo. E nós estamos conseguindo e vamos conseguir acabar com essa circulação. Hoje, São Paulo, Guarulhos e São Bernardo do Campo está com uma recomendação irrestrita, ou seja, sem necessidade de verificação prévia se a pessoa foi vacinada ou não. De todas as pessoas de 6 meses até 59 anos, a vacina está ali sendo feita para toda a população, nessa faixa etária, nesses 3 municípios. Então, é importante que quem vive nesses municípios coloque a vacinação em dia, tome uma vacina contra o sarampo, mas as pessoas de outros municípios, é importante verificar se tem pelo menos 2 doses até 29 anos ou uma dose de 30 a 59 anos. Para não deixar o sarampo voltar no Brasil.
1: Nem o sarampo, nem essas outras doenças, né, doutor Ed, doutor Eder. Nem o sarampo, nem todas essas outras doenças que estão aí no calendário de vacinação, né?
0: É importante lembrar que as vacinas, as doenças que são protegidas com as nossas vacinas, embora muitas delas a gente não veja mais, como por exemplo a paralisia infantil, desde 1989 o Brasil não tem um caso de paralisia infantil. E entre outras doenças, são doenças que a gente não vê mais, só que elas ainda estão por aí. Tem países que ainda têm paralisia infantil. A gente, de vez em quando, a gente tem um caso ou outro de difteria no país. E embora a gente tenha controlado doenças como coqueluche e meningite, elas ainda acontecem, embora numa frequência menor do que nos anos 80, nos anos 90, ainda acontecem, mas numa incidência mais baixa. Se nós não nos vacinarmos, se nós pararmos com a vacinação, essas doenças retornam e retornam com força. E aí elas podem colocar a vida das pessoas em risco. Então é importante que as pessoas coloquem a sua vacinação em dia e lembrar que vacinar é uma forma de proteger o indivíduo, você vacinado, mas também proteger a sua família e quem convive com você. Porque é uma forma de nós não deixarmos a doença entrar na comunidade, que é a proteção coletiva que as vacinas oferecem.
1: Muito bem, nós conversamos com Eder Gatti, diretor do Programa Nacional de Imunizações. Muito obrigada, doutor Eder, pela sua entrevista aqui à Voz do Brasil.
0: Obrigado pelo espaço. Tchau.
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3: Mais de 3 milhões de pessoas estão impedidas de realizar jogos de apostas online, as chamadas bets.
1: Todas elas recebem algum benefício social e isso proíbe a participação dessas pessoas nesses tipos de jogos.
4: Beneficiários do Bolsa Família, do BPC, o Benefício de Prestação Continuada, do FIES, o Fundo de Financiamento Estudantil, ou de programas de renegociação de dívidas, estão impedidos de abrir ou manter contas em casas de apostas online no Brasil, conhecidas como bets. Isso representa mais de 3 milhões de pessoas. Desde outubro de 2025, o SERPRO, empresa pública responsável por desenvolver a tecnologia da informação, criou a plataforma Módulo de Impedidos, que cruza automaticamente o CPF dos usuários com as bases de dados dos programas sociais. A consulta é feita em tempo real pelas plataformas de apostas, no momento do cadastro, e também no primeiro acesso diário de cada usuário. Assim que o impedimento é identificado em uma conta já existente, a casa de apostas tem até 3 dias para suspender e devolver todo o saldo ao titular. A medida tem como objetivo proteger recursos destinados à assistência social e à recuperação financeira das famílias. O bloqueio da conta em bet é feito exclusivamente pelo CPF e não gera nenhuma penalidade para o beneficiário. Raquel Mariano, para a Voz do Brasil.
3: Pretende ingressar ou já está matriculado em um curso de graduação, pode consultar se a instituição e o curso estão regulares junto ao Ministério da Educação.
1: A consulta é feita pelo EMEC, plataforma oficial que reúne informações sobre a educação superior no país.
3: O sistema permite verificar se o curso é autorizado ou reconhecido e se a instituição está credenciada.
1: Também é possível conferir a modalidade de ensino, o número de vagas autorizado e o curso e se o curso está habilitado a funcionar no endereço informado.
3: O diretor de Política Regulatória da Secretaria de Regulação e Supervisão da Educação Superior, Rafael Furtado, reforça a importância de verificar a situação do curso antes de fazer a matrícula.
5: É importante que o cidadão e a cidadã busque a informação de se o curso existe, se a inscrição está no cadastro, se ele está regular, se ele tem alguma marcação de supervisão e especialmente também se o curso é reconhecido, porque o curso precisa ser reconhecido para poder emitir diploma. E o segundo tipo de informação importante que o cidadão deve buscar é a informação relacionada à qualidade do curso. O Ministério da Educação, pelo INEP, divulga conceitos e indicadores de cursos e instituições. E os conceitos acima de 3, 4 e 5 são considerados satisfatórios.
1: Para fazer a consulta, acesse emec.mec.gov.br, selecione consulta avançada e escolha a opção de busca por instituição ou curso.
3: Criar uma senha ou mesmo recuperar o acesso da conta gov.br ainda causa dúvidas para muita gente.
1: Para quem precisa de apoio, o balcão do gov.br oferece atendimento presencial para serviços relacionados à conta.
3: Os balcões de atendimento estão disponíveis em 24 estados para orientar na criação, recuperação e segurança da sua conta.
6: Acesso a documentos, consultas de benefícios, declarações fiscais e utilidades por meio de um único login com CPF e senha é o que oferece a conta GovBR. São mais de 5 mil serviços públicos disponíveis, mas muita gente ainda tem dúvidas sobre como utilizá-los. Cidadãos que precisam de apoio com a conta, especialmente aqueles com dificuldades com o uso de tecnologia, como idosos, pessoas sem acesso à internet ou com baixa alfabetização digital, podem contar com atendimento presencial no balcão GovBR. São 292 unidades disponíveis em 24 estados. No balcão, é possível receber orientação para entender o funcionamento da conta GovBR, além de criar ou recuperar a conta de forma segura, como explica o diretor do Departamento de Identidade Digital, Hudson Mesquita.
7: Onde o atendente vai auxiliar o cidadão a criar a sua conta, a recuperar uma senha, a fazer uma avaliação biométrica, a entender as camadas de segurança da plataforma, sempre visando que o cidadão tenha o máximo de autonomia no uso dos serviços digitais.
6: E para encontrar a unidade mais próxima, basta acessar gov.br/presencial, selecionar o estado e depois o município. A ferramenta apresenta os endereços disponíveis. Mais informações sobre a conta e os serviços de atendimento estão nos endereços gov.br/conta e gov.br/atendimento. Reportagem Thaís de Araújo.
1: Pois é, a conta gov.br facilita o acesso a diversos serviços públicos pela internet e funciona como uma identidade digital do cidadão.
3: Gratuita e disponível para todos os brasileiros, ela permite consultar documentos e informações, acessar serviços do INSS e da saúde, além de assinar documentos digitalmente.
1: Para garantir mais segurança, a conta possui diferentes níveis de acesso, que podem ser ampliados pelo próprio aplicativo.
8: A conta do gov.br funciona como uma espécie de identidade. Ela comprova com segurança nos meios digitais que você é você. A conta é gratuita e pode ser feita por qualquer brasileiro. Ela pode ser usada para diversos serviços públicos, como acessar a declaração pré-preenchida do imposto de renda, os dados da aposentadoria no INSS e a carteira de trabalho digital. Quem se inscreve para o Enem, Sisu, FIES e ProUni também precisa usar a conta. Também é possível realizar a prova de vida digital utilizando o reconhecimento facial no aplicativo gov.br. Na área da saúde, a conta dá acesso a informações como vacinas, exames e medicamentos no Conect SUS. Marilda Castro é doula e utiliza o gov.br para assinar documentos digitais com assinatura eletrônica avançada.
9: Eu uso para assinar os documentos, todos os documentos que assino, né? E também, aí eu comecei a assinar os certificados, a partir do momento que encaminharam, né, todos os dados do imposto de renda, eu também baixo meu imposto de renda por lá. Eu vi que é bem mais prático.
8: A conta gov.br tem 3 níveis de segurança e acesso: ouro, prata e bronze. O nível mais completo é o ouro. Se sua conta for bronze ou prata, você pode subir para o nível mais alto. Na parte de cima do aplicativo gov.br tem o botão ver nível. Quando você clicar nesse botão, vai aparecer o o nível da sua conta e a opção aumentar nível da conta. Hudson Mesquita é diretor do Departamento de Identidade Digital do Ministério da Gestão e da Inovação em Serviços Públicos. Ele explica como aumentar o nível da conta gov.br.
10: Uma conta mais simples, onde são validados alguns dados cadastrais do cidadão, que a gente chama de conta bronze, já dá acesso a maior parte dos serviços públicos, mas se ela precisa acessar um serviço que envolva dados um pouco mais sensíveis, ela precisa ter no mínimo ali uma conta de nível prata. Para esse nível de conta, o cidadão precisa fazer algumas validações a mais. Então, ou acessar com alguma das instituições financeiras que são integradas com o gov.br, ele vai acessar com o mesmo dado da conta bancária dele. Vai entrar lá com a agência, com a conta, só que ele vai acessar lá no ambiente do banco e o banco é que informa o gov.br. E aí o gov.br dá acesso a novos serviços. Né? E aí tem o nível ouro, que é o nível mais seguro de acesso, onde é necessário ele realizar uma validação biométrica.
8: Mas se o cidadão perder o acesso da conta porque esqueceu da senha, neste caso, ele deve clicar em Esqueci Minha Senha e recuperar a conta, como explica Hudson Mesquita, do Ministério da Gestão.
10: Se ela esquecer a senha, a forma de recuperação da senha são os mesmos fluxos que ela utilizou para criar a conta. Então ela pode fazer uma validação facial e criar uma nova senha, ela pode usar o acesso com os bancos só para criar a nova senha, ou ela pode solicitar um código que é enviado por e-mail ou telefone, né, de acordo com o dado que está cadastrado na conta dela. Isso vai um código único para o e-mail ou via SMS, ela informa esse código e altera a senha do gov.br.
8: Para criar uma conta ou ter mais informações, você pode acessar na internet a página gov.br ou criar sua conta pelo aplicativo no celular. Reportagem Márcia Fernandes.
3: Este sábado, 22 de agosto, é comemorado o Dia do Folclore.
1: E para celebrar a cultura brasileira, a gente vai conhecer no nosso quadro A Voz pelo Brasil, uma das manifestações mais tradicionais do Maranhão, o Bumba Meu Boi.
3: Patrimônio imaterial do Brasil, a brincadeira movimenta o turismo com uma mistura de música, dança e religiosidade pelas ruas e praças de São Luís.
1: Quem vai contar essa história pra gente é Karine Melo, em reportagem que contou com a produção de Raquel Mariano.
11: Voz pelo Brasil. A história começa com o pai Francisco e mãe Catirina. Grávida, Catirina sente o desejo de comer a língua de um boi. Francisco, para atender a companheira, escolhe justamente o animal mais bonito e querido da fazenda, onde trabalha e mata o boi. Quando o fazendeiro descobre o que aconteceu, fica desesperado. Francisco e o patrão recorrem a um pajé. E o milagre acontece. O boi volta à vida. E é para celebrar essa ressurreição que começa a festa. Mas a tradição vai muito além da lenda. Ao longo do tempo, ganhou novos personagens, músicas, ritmos e diferentes maneiras de brincar. São chamados sotaques: matraca, zabumba, orquestra, baixada e costa de mão. Cada um tem sua própria identidade e todos têm a mesma capacidade de fazer uma comunidade inteira se reunir em torno do boi. E é justamente essa diversidade que espalha o Bumba Meu Boi por São Luís. A brincadeira ocupa praças, bairros, terreiros e os chamados barracões, onde os grupos ensaiam, fazem as indumentárias e preparam as apresentações. E antes de ganhar as ruas, o boi passa por um momento especial, o batizado, uma bênção para pedir proteção e abrir oficialmente a temporada. Os ensaios começam meses antes do São João. Depois vem os arraiás, festivais e encontros de grupos que transformam São Luís em um grande palco. Hoje as redes sociais ajudam o turista a descobrir onde cada grupo vai se apresentar e acompanhar uma programação que se espalha por diferentes bairros. A festa movimenta a cidade por semanas e também mexe com a economia. Hotéis, bares, restaurantes, comércio, todo mundo entra no ritmo do boi, como explica a presidente do Boi da Floresta, Nadir Cruz.
12: É uma festa grandiosa, porque as pessoas vêm, alguns para conhecer, outros para revisitar, né? Para acompanhar. A quantidade de pesquisadores, de fotógrafos, de pessoas querendo ver pela primeira vez tem aumentado a cada ano. A gente percebe, por exemplo, quando chega de maio, junho, julho, até agosto, setembro, a hotelaria do Maranhão é superlotada.
11: Talvez por isso o Bumba Meu Boi seja tão difícil de explicar para quem vê de fora. Porque ele não é apenas espetáculo, é memória, pertencimento e fé que passa de geração em geração. Como explica Leila Naiva, presidente do Boi de Axixá.
13: Desde pequenininha, eu no boi, com meu pai. Aí vim com ele, aprendi a bordar. Tem foto antiga minha sentada no chão bordando, junto com as outras bordadeiras.
11: O ciclo termina com a morte do boi. E segundo Zé Inaldo, presidente do Boi Bumbá Maioba, a cada ano com mais reconhecimento do público.
14: E essa festa de encerramento, ela tem assim também, né, por parte do público, uma adesão muito grande. E esse ano, diga-se de passagem, foi recorde de público na nossa festa, onde ficamos extremamente muito felizes e agradecidos a Deus por ter esse reconhecimento da sociedade.
11: No Maranhão, o boi morre para nascer de novo no ano seguinte. E quando a nova temporada começa, a história de pai Francisco, mãe Catirina e daquele boi que voltou à vida também renasce. Reportagem Karine Melo.

0: Congresso Nacional. Boa noite, um bom fim de semana.
1: A gente volta na segunda-feira. Até lá. Boa noite.
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4: Supremo determina que a Polícia Federal amplie a investigação sobre vazamento de informações sigilosas.
5: STJ fixa tese sobre remissão de pena por aprovação no Enem e no Enseja.
4: TSE vai criar sala para acompanhar questões climáticas que podem comprometer as eleições de 2026.
5: Boa noite, eu sou o Arthur Filho.
4: E eu sou Walter Lima.
5: O Supremo Tribunal Federal determinou que a Polícia Federal amplie a investigação sobre o vazamento de informações sigilosas relacionadas à operação Sem Desconto.
4: A decisão é do ministro André Mendonça, relator do caso no STF. Marcela Luiza.
6: A decisão foi tomada após um pedido apresentado por Fábio Luiz Lula da Silva, o Lulinha, que comunicou ao Supremo a divulgação pela imprensa de informações que, segundo ele, teriam origem em procedimentos protegidos por sigilo. Na decisão, o ministro André Mendonça cita reportagens publicadas recentemente que teriam reproduzido trechos de mensagens, documentos e informações de investigações sigilosas. Mendonça determinou que esses novos fatos sejam incluídos no inquérito policial que já apura a origem dos vazamentos. Segundo o ministro, a investigação deve buscar identificar quem tinha o dever de preservar o sigilo e eventualmente violou essa obrigação.
5: A aprovação no Enem, Exame Nacional do Ensino Médio, e no Enseja, Exame Nacional para Certificação de Competências de Jovens e Adultos, pode ser usada para a redução da pena.
4: Para o STJ, a chamada remissão é possível mesmo que o preso já tenha concluído o nível de ensino avaliado nesses exames antes de iniciar o cumprimento da condenação. Fátima Uchoa.
7: Pelo rito dos repetitivos, a terceira sessão do STJ também definiu que a remissão não pode ser concedida novamente quando a aprovação em algum desses exames já tiver sido usada para reduzir a pena, pois isso seria dupla concessão do benefício pelo mesmo fato. Segundo o relator ministro Reinaldo Soares da Fonseca, a aprovação no Enem e no Enseja exige estudo por iniciativa própria e é um fato diferente da simples obtenção do certificado de conclusão. Como o julgamento ocorreu pelo rito dos repetitivos, todos os juízes e tribunais devem seguir as teses fixadas pelo STJ.
5: A segunda turma do TST manteve a responsabilidade subsidiária do município de Cubatão, em São Paulo, pelo pagamento do FGTS de uma técnica de radiologia terceirizada.
4: Para os ministros, ficou comprovada a culpa do órgão público por não fiscalizar o contrato de prestação de serviços. Mila Amaral.
8: A mulher trabalhou 13 anos no hospital municipal e ficou sem receber após o fim do contrato com a gestão do hospital. O município até assinou um acordo com o Ministério Público para pagar as verbas rescisórias, mas não cumpriu o compromisso. A segunda turma do TST entendeu que não foi uma culpa automática, ficou provado que a prefeitura não fiscalizou o contrato e ainda descumpriu o acordo. Se a empresa não pagar, quem paga é o município em caso de falha de fiscalização.
5: Tribunal Superior Eleitoral vai criar sala para acompanhar questões climáticas que podem comprometer as eleições de outubro.
4: A sala tem o objetivo de monitorar riscos climáticos e garantir a segurança e continuação do processo eleitoral diante de eventos meteorológicos e hidrológicos extremos. Guilherme Firmino.
9: A Sala Nacional de Situação Climática tem o objetivo de mapear zonas críticas e identificar sessões eleitorais em municípios vulneráveis. O acompanhamento acontecerá diariamente e de forma ininterrupta a partir de 24 horas antes de cada turno. A sala contará com representantes do tribunal e de órgãos especializados, que vão poder determinar rotas emergenciais de transporte, reforço dos sistemas de comunicação e orientação em situações de emergência. Locais de votação também vão poder ser alterados em zonas de desastres. Essas decisões vão seguir a orientação da legislação eleitoral.
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5: A você, uma boa noite.

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1: Eu sou Paula Groba.
2: E eu sou Ricardo Nakaoka.
1: E estes são os destaques de hoje do Jornal do Senado, que começa agora.
2: Fim da escala 6x1 e PEC da Segurança Pública chegam à comissão do Senado.
1: Motoristas sob efeito de álcool ou drogas podem ter prisão preventiva.
2: Segurança de implantes médicos para mulheres é tema de debate no Senado.
1: Boa noite.
2: Boa noite.
1: Beber e dirigir podem ter consequências ainda mais graves. Uma proposta pronta para votação na Comissão de Constituição e Justiça permite a prisão preventiva de motoristas flagrados sob efeito de álcool ou drogas que provocarem acidentes graves com mortos ou feridos.
2: O texto também aumenta as penas para casos de homicídio culposo e lesão corporal grave causados por motoristas que dirigem após o consumo dessas substâncias. A ideia é endurecer a resposta da justiça diante de acidentes que poderiam ser evitados. A reportagem é de Bruno Lourenço.
3: O homicídio culposo no trânsito, agravado pelo consumo de álcool ou outras drogas, pode ter a pena aumentada de 5 a 8 anos para 6 a 10 anos de reclusão. E a punição para lesão corporal grave ou gravíssima, agravada pelo consumo de álcool ou outras drogas, seria de reclusão de 3 a 6 anos, em vez dos atuais 2 a 5 anos. É o que diz projeto de lei em análise na Comissão de Constituição e Justiça. A proposta também muda do Código de Processo Penal para admitir a prisão preventiva nesses casos. O senador Marcos Duval, do Avante do Espírito Santo, destacou que a privação de liberdade é fundamental para conscientizar o motorista infrator e evitar a repetição da conduta ao volante.
4: Queremos que referidos autores passem ao menos um período mínimo na prisão, como um preso comum, ainda que no regime semiaberto ou aberto. A prisão tem um evidente potencial dissuasório e não vemos por que não utilizar quando necessário.
3: O texto, que pode ser votado na CCJ, ainda admite a prisão preventiva em casos de homicídio ou lesão corporal grave causados em virtude de rachas ou de exibição de perícia em manobra de veículo.
1: E uma decisão do Supremo Tribunal Federal ampliou a proteção garantida pela Lei Maria da Penha. As medidas protetivas, antes associadas principalmente ao contexto doméstico e familiar, agora também podem ser aplicadas em outras situações de violência contra a mulher.
2: No Senado, projetos buscam reforçar e tornar mais efetiva essa proteção, com propostas que vão da concessão de medidas por delegados à criação de sistemas de alerta para avisar a vítima sobre a aproximação do agressor. Repórter Marcela Cunha.
5: As medidas protetivas de urgência da Lei Maria da Penha podem ser aplicadas mesmo sem vínculo doméstico, familiar ou afetivo entre vítima e agressor. Esse é o novo entendimento do Supremo Tribunal Federal, baseado num caso de ameaças de um vizinho à vítima, que teve a proteção negada em Minas Gerais. A Lei Maria da Penha também vem passando por mudanças no Congresso. Neste ano, uma proposta aprovada pelo Senado e já transformada em lei tornou o monitoramento eletrônico do agressor uma medida protetiva autônoma. A senadora Damares Alves, do Republicanos do Distrito Federal, afirma que os mecanismos existentes ainda não são suficientes para conter a violência.
6: Nós temos mecanismo de defesa, proteção e nós não estamos dando conta. O que está acontecendo? Nós vamos ter que parar tudo, gente. E a gente vai ter que rever a violência contra a mulher no Brasil.
5: Entre os projetos ainda em análise no Senado, um amplia a possibilidade de delegados concederem medidas protetivas emergenciais, como o afastamento e a proibição de contato com a vítima. Outro cria um perímetro eletrônico com alertas quando o agressor monitorado se aproximar da área de proteção da mulher.
1: O presidente do Senado, Davi Alcolumbre, encaminhou hoje à Comissão de Constituição e Justiça duas propostas de emenda à Constituição consideradas prioritárias na pauta do Senado. Uma delas trata do fim da escala de trabalho 6x1 e prevê a redução gradual da jornada semanal para 40 horas com 2 dias de descanso remunerado. O relator na CCJ será o senador Omar Aziz, do MDB do Amazonas.
2: A outra é a PEC da Segurança Pública, que terá como relator o senador Rogério Carvalho. A PEC, já aprovada na Câmara dos Deputados, reorganiza o sistema de segurança pública no país. A proposta redefine as fontes de financiamento do setor, incluindo a destinação de parte da arrecadação das apostas esportivas aos fundos nacionais de segurança pública e do sistema penitenciário. As duas propostas agora serão analisadas pela comissão.
1: dispositivo médico implantado no corpo para evitar a gravidez pode trazer consequências que vão muito além do efeito desejado. No Senado, um debate chamou a atenção para os riscos e os efeitos adversos relacionados a dispositivos destinados à saúde da mulher, com destaque para o contraceptivo permanente Exur.
2: A Comissão de Direitos Humanos discutiu a segurança desses implantes, a fiscalização sanitária e a importância do consentimento informado das pacientes. Também foi debatida a necessidade de acompanhamento e assistência às mulheres que sofreram possíveis complicações. A reportagem é de Yasmin Rodrigues.
7: A Comissão de Direitos Humanos e Legislação Participativa do Senado discutiu a segurança de dispositivos médicos implantáveis destinados à saúde da mulher, com atenção especial aos impactos relatados por mulheres que utilizaram o sistema contraceptivo permanente Exur. Representando mulheres que passaram pelo procedimento, a presidente da Associação de Mulheres Vítimas do Exur Brasil, Kelly Patrícia da Luz, levou à audiência a perspectiva das pacientes ao buscarem auxílio.
8: Porque quando buscávamos atendimento dentro do HMIB, que foi o único hospital aqui em Brasília que fez a implantação do dispositivo, éramos chamadas por nomes pejorativos por aqueles que deveriam nos amparar e dar assistência.
7: Entre os problemas associados ao Exur, mencionados na pauta da audiência, estavam relatos de dores crônicas, perfurações de órgãos, migração do material e reações alérgicas. A senadora Damares, do Republicanos do Distrito Federal, questionou a Anvisa sobre o monitoramento do Exur pós-comercialização. Em resposta, Daniel Roberto Corade, gerente-geral de monitoramento de produtos sujeitos à vigilância sanitária da Anvisa, explicou que o acompanhamento é responsabilidade das empresas.
1: Jovens de todo o Brasil ocuparam o plenário do Senado e tiveram a missão de pensar e votar propostas para o país. A experiência terminou com a aprovação de projetos que tratam de temas que fazem parte do cotidiano das novas gerações.
2: Entre as propostas aprovadas pelos jovens senadores de 2026, estão medidas de prevenção à violência contra a mulher, apoio a estudantes imigrantes e ações para ampliar o letramento digital. Repórter Lana Dias.
9: Uma das propostas aprovadas prevê material adaptado para estudantes imigrantes e protocolos de combate a episódios de xenofobia, que é a discriminação contra pessoas de outros estados, regiões ou países. Outro texto integra a atuação dos setores de educação, segurança pública e tecnologia no combate à violência contra a mulher. A jovem senadora Maria Eduarda Santos de Arruda, de Mato Grosso, saudou a aprovação e destacou a presença feminina nesta edição.
10: A gente sabe que os índices de violência contra a gente é muito grande, seja violência física, moral e qualquer outro tipo de violência, e eu acredito que um trabalho em relação a isso é um grande passo dentro da nossa sociedade.
9: A ideia da terceira proposta é criar a chamada Juventude Sem Barreiras, com ações de letramento digital e estímulo à participação nos processos democráticos. Todas as três serão analisadas pela Comissão de Direitos Humanos e Legislação Participativa, onde podem virar projetos de lei.
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2: Edição de Paula Groba e trabalhos técnicos de João Lira, o Jornal do Senado fica por aqui. Acompanhe agora as notícias da Câmara dos Deputados e do Tribunal de Contas da União. Boa noite.
1: Boa noite e um bom fim de semana.
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13: O Tribunal de Contas da União acompanha o pagamento de benefícios previdenciários pelo Instituto Nacional do Seguro Social, o INSS. A fiscalização analisou dois problemas: a demora para conceder benefícios e o indeferimento de pedidos que atendem aos requisitos. Em 2 anos, foram registradas mais de 22 milhões de solicitações. O TCU reconheceu avanços no acompanhamento da fila. Entre as medidas estão o programa Acelera INSS, e novas ações para monitorar os pedidos. Mas a auditoria também identificou que há problemas estruturais. O trabalho apontou dificuldades em tecnologia, automação e capacidade de análise. Para o tribunal, isso faz com que o INSS ainda dependa de programas temporários para reduzir a fila de análise. O tema continuará sendo acompanhado. Saiba mais em tcu.gov.br.
12: TCU, fiscalização a serviço da sociedade. 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
14: Presidente Hugo Mota defende a soberania do Brasil no setor de saúde.
15: Câmara aprova uso de consórcio público na compra de alimento escolar.
14: Projeto promove ações de atenção à saúde de alunos da educação básica.
15: Comissão aprova a proposta que proíbe taxa mínima de consumo de água.
14: Boa noite. A Câmara analisa projeto de lei que proíbe a cobrança da taxa mínima de consumo de água. O texto avançou na Câmara, como informa a repórter Maria Neves.
16: A Comissão de Desenvolvimento Urbano da Câmara dos Deputados aprovou o projeto que proíbe a cobrança de tarifa mínima de consumo pelas concessionárias de serviços de água e esgoto. O texto aprovado, apresentado pelo relator, deputado Ícaro de Valmir, do Republicanos de Sergipe, estabelece uma nova diretriz nacional para a estrutura tarifária dos serviços de abastecimento de água e de esgotamento sanitário. Pelo projeto, a conta será composta por uma parcela fixa e outra variável. A parcela variável deverá ser calculada exclusivamente em função do volume de água efetivamente gasto pelo consumidor. Já a parte fixa será determinada em função de gastos das empresas, como manutenção da infraestrutura e expansão dos serviços. Ao apresentar o projeto, o deputado Tiago de Joaldo, do Republicanos de Sergipe, explicou que atualmente as empresas impõem ao consumidor o pagamento de uma tarifa mínima por consumo equivalente a 10 metros cúbicos por mês. Na opinião de Ícaro de Valmir, a mudança vai promover justiça tarifária para os consumidores.
17: Você consumindo 1.000 metros, você vai cobrado pelos 1.000 metros. Você consumindo 5.000 metros, vai ser apenas cobrado pelos 5.000 metros cúbicos de água. Claro que ainda irá existir uma tarifa mínima, que é uma tarifa muito justa, que é uma tarifa praticamente, vamos dizer aí, de R$10, R$15, que irá ser cobrada apenas para poder ser levada essa água ou para o tratamento em si de toda a rede de distribuição de água.
16: O projeto original do deputado Tiago de Joaldo proibia todo tipo de cobrança mínima para que o consumidor pagasse somente pela água que gastou. O relator, no entanto, considerou necessário prever uma taxa fixa para manutenção da rede. Na opinião de Ícaro de Valmir, se a lei apenas proibisse toda cobrança mínima, poderia criar insegurança regulatória, afetar o equilíbrio econômico de contratos em vigor e transferir custos de forma desordenada para as faixas variáveis de consumo. Pela proposta em análise, os contratos do setor de água e esgoto assinados depois da entrada da nova lei em vigor devem levar em consideração a nova estrutura tarifária. Os contratos vigentes terão de ser adaptados em até 24 meses após a publicação da lei. A proposta que estabelece uma nova estrutura tarifária para as contas de água ainda será analisada pelas comissões de Finanças e Tributação e de Constituição e Justiça. Da Rádio Câmara de Brasília, Maria Neves.
12: Desenvolvimento Regional.
18: Charles Fernandes, do PSD da Bahia, destaca a importância do projeto de irrigação do Vale do Uiú, afirmando que a iniciativa é estratégica para impulsionar o desenvolvimento da região. Ele acredita que o empreendimento vai ampliar a produção agrícola e fortalecer a geração de emprego e renda.
14: O deputado diz ainda que o projeto pode transformar o Vale do Uiú em um importante polo de produção agrícola da Bahia e do país. De acordo com Charles Fernandes, a iniciativa responde à crescente demanda global por alimentos e fortalece o agronegócio regional.
19: Por quê? Não há uma outra fábrica de geração de emprego e renda para aquela região da Bahia que não seja o projeto de irrigação do Vale do Uiú. Esse projeto, ele vai gerar 50 mil empregos diretos. e terá um rendimento de mais de R$1,5 bilhão por ano em produção. Haja vista que o mundo precisa de alimento. E o Brasil é esse celeiro de produção.
12: Transportes.
20: Carlos Chiodini, do MDB de Santa Catarina, propõe dar o nome de viaduto Casimiro Klosowski à estrutura localizada no quilômetro 43 da BR-280, em Guaramirim. Ele explica que a iniciativa visa homenagear um morador local que atuou na busca por melhorias para a comunidade.
21: Segundo Carlos Chiodini, Casimiro Klosowski foi um dos principais defensores da construção do viaduto que trouxe mais segurança para quem trafega pela rodovia. A proposta também destaca um abaixo-assinado de moradores que pediam que o nome de Casimiro fosse dado à estrutura.
12: Educação.
20: A Câmara aprovou o uso de consórcios públicos na compra de alimentos escolares. A repórter Paula Bittar acompanhou a votação.
22: A Comissão de Constituição e Justiça da Câmara aprovou uma proposta que permite a estados e municípios comprar alimentos para a rede de ensino por meio de consórcios públicos com verbas repassadas pelo Programa Nacional de Alimentação Escolar. A medida facilita a atuação de pequenos municípios que poderão unir esforços para aumentar a eficiência nas compras e reduzir custos. Os consórcios públicos estão previstos em lei e funcionam como associações entre entes federativos com o objetivo de promover ganhos de escala, economia e maior poder de negociação. O autor da proposta, deputado Tiago de Joaldo, do Republicanos de Sergipe, disse que o objetivo é preencher uma lacuna, já que hoje os municípios não podem utilizar recursos federais nesses consórcios para a merenda.
23: Se no caso da merenda escolar, a compra que esse consórcio faz é apenas a partir de recursos próprios dos municípios. Eles não têm uma autorização legal para usar o recurso do Programa Nacional da Alimentação Escolar, o PNAE, para também fazer compras consorciadas. Então, a compra de merenda escolar por consórcio já é uma realidade. Municípios do Brasil inteiro fazem isso como medida de economia, porque você dá escala para a compra, você consegue comprar um volume maior, porque a compra não é apenas para um município, mas para um conjunto de municípios consorciados, e aí os fornecedores conseguem ter um preço melhor, consequentemente barateia para os municípios, permite que os municípios comprem em maior quantidade e também com melhor qualidade.
22: Segundo o texto aprovado, as aquisições por meio de consórcios públicos não afastam a obrigatoriedade de cumprimento do percentual mínimo de aquisição de gêneros alimentícios vindos da agricultura familiar. Esse mínimo deverá ser aferido e observado individualmente em relação a cada ente federativo participante do consórcio. De acordo com a legislação, do total dos recursos financeiros repassados pelo Fundo Nacional de Desenvolvimento da Educação no âmbito do Programa de Alimentação Escolar, no mínimo 45% deverão ser utilizados na aquisição de gêneros alimentícios diretamente da agricultura familiar e do empreendedor familiar rural ou de suas organizações. A prioridade deve ser dada aos assentamentos da reforma agrária, às comunidades tradicionais indígenas, às comunidades quilombolas e aos grupos formais e informais de mulheres. A proposta que permite a compra de alimentos para a rede de ensino por meio de consórcio públicos com verbas repassadas pelo Programa Nacional de Alimentação Escolar já pode seguir ao Senado, a menos que haja recurso para votação antes pelo plenário da Câmara. Da Rádio Câmara, de Brasília, Paula Bittar.
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12: Economia.
21: Fábio Macedo, do Podemos do Maranhão, propõe dobrar de 35 mil para R$70 mil o valor isento de imposto de renda sobre o ganho obtido com a comercialização de bens. Ele explica que o projeto alcança, por exemplo, a venda de veículos usados.
18: Para impedir que o novo teto de R$70 mil perca valor com o passar dos anos, o texto determina reajuste anual pelo IGPM, índice que mede a variação de preços. Fábio Macedo argumenta que o limite atual não é corrigido desde 2005, o que aumenta a tributação por causa da inflação.
21: Júlio César, do PSD do Piauí, quer ampliar os mecanismos de regularização de dívidas tributárias e não tributárias com a União. Ele apresentou projeto que permite descontos sobre multas, juros e encargos, e amplia, em casos específicos, o prazo de pagamento para até 240 meses.
18: De acordo com Júlio César, a proposta estabelece condições diferenciadas conforme a capacidade de pagamento do devedor, incluindo pessoas físicas, MEIs e pequenas empresas. O texto ainda prevê a suspensão das cobranças enquanto o pedido de transação estiver em análise.
21: Rodrigo de Castro, do União de Minas Gerais, defende a aprovação de projeto que muda a forma de financiamento da conta de desenvolvimento energético, usada para bancar benefícios do setor elétrico. Hoje, parte dos recursos é arrecadada por meio da tarifa de luz paga pelos consumidores.
18: Rodrigo de Castro explica que o projeto transfere esses recursos para o orçamento da União. Ele explica que, com a mudança, os subsídios do setor elétrico passam a depender dos recursos previstos anualmente e aprovados pelo Congresso Nacional.
0: Saúde.
21: Comissão de Saúde aprova a criação da Política Nacional de Saúde na escola. A repórter Sofia Peçanha tem os detalhes.
3: A Comissão de Saúde da Câmara dos Deputados aprovou o projeto que cria a Política Nacional de Saúde na escola. O objetivo é fortalecer a integração entre as áreas de saúde e educação para promover ações de prevenção de doenças, promoção e atenção à saúde dos estudantes da educação básica pública. Segundo o texto, a política prevê a promoção da saúde e da cultura da paz, o enfrentamento de vulnerabilidade que possam comprometer o desenvolvimento escolar, o fortalecimento da participação da comunidade e a ampliação da comunicação entre escolas e serviços de saúde. Durante a votação, a relatora, a deputada Ana Paula Lima, do PT de Santa Catarina, destacou que a iniciativa fortalece ações já desenvolvidas no ambiente escolar e constrói uma população saudável e consciente.
4: Prevenir não somente as doenças transmissíveis, mas a questão da saúde mental, da cultura da paz, de evitar, por exemplo, que os adolescentes entrem, né, em algum tipo de vício, como vício de fumo, drogas, álcool, e principalmente para trabalhar o esquema de vacinação. E isto é importante relacionar, porque eles também vão comunicar às suas famílias e à comunidade que as vacinas salvam vidas.
3: O texto aprovado, apresentado pela relatora, ampliou a possibilidade de participação na política para escolas privadas, comunitárias, confessionais e filantrópicas de educação básica.
4: Considerando que desafios como a promoção de saúde mental, a segurança alimentar e nutricional e a atualização do calendário vacinal atinge todos os estudantes, independente da natureza administrativa da escola. Propomos ampliar o alcance da política também às instituições privadas, comunitárias, filantrópicas.
3: A relatora incluiu também no projeto ações específicas de prevenção ao uso de cigarros eletrônicos e outros produtos que contenham nicotina. A medida reforça ações de combate ao tabagismo convencional e a prevenção de doenças crônicas não transmissíveis. O projeto determina ainda que o compartilhamento de informações entre escolas e serviços de saúde observe as regras de proteção de dados pessoais e o sigilo profissional, além de reforçar ações de atualização do calendário vacinal dos estudantes com participação da comunidade escolar nas atividades de promoção da saúde. A proposta aprovada determina que a Política Nacional de Saúde na Escola observe as diretrizes do Programa Saúde na Escola já existente no governo federal, sendo facultativa para estados, Distrito Federal e municípios. Da Rádio Câmara de Brasília, Sofia Peçanha.
18: Projeto de Fábio Choquete, do União de Santa Catarina, cria a Política Nacional de Atenção ao Diagnóstico Tardio do Transtorno do Espectro Autista. O objetivo, segundo o autor, é garantir acolhimento, atendimento integral e direitos a pessoas identificadas na adolescência, na vida adulta ou na velhice.
21: O projeto de Fábio Choquete prevê atendimento multiprofissional, apoio às famílias e capacitação de especialistas. A proposta também incentiva campanhas de conscientização, pesquisas e ações para ampliar fomentar a inclusão social, educacional e profissional de pessoas diagnosticadas.
20: Flávia Moraes, do MDB de Goiás, defende a aprovação de projeto que inclui nas ações em saúde previstas pelo governo federal o controle de dispositivo eletrônico para fumar, os chamados vapes. Ela reforça a necessidade de iniciativas de prevenção contra o câncer de pulmão.
0: Uma das causas mais recorrentes é a utilização de cigarros e agora principalmente os vapes, os cigarros eletrônicos, que para muitos é reconhecido como cigarro que não faz mal, mas pelo contrário, é muito mais prejudicial do que o cigarro convencional. Então nós temos aí projeto que combate a utilização, a comercialização, a fabricação dos vapes no Brasil. Nós criamos e já é lei, esse já foi aprovado, o Agosto Branco, que é o mês de prevenção ao câncer de pulmão.
21: Flávia Moraes ressalta que o projeto também tipifica como crime contra a saúde pública a fabricação, importação, comercialização, distribuição, armazenamento, transporte e propaganda de dispositivos eletrônicos para fumar.
5: Presidência.
20: O presidente da Câmara defende soberania do país na área de saúde. Hugo Mota participou de eventos sobre o tema e a repórter Silvia Munhato acompanhou.
6: O presidente da Câmara dos Deputados, Hugo Mota, disse nessa quarta-feira que não há soberania nacional sem soberania sanitária. Ele discursou no 5º Fórum Saúde, uma parceria da Esfera Brasil e da farmacêutica EMS.
7: Não há soberania nacional plena sem soberania sanitária. Um país que depende do exterior para produzir medicamentos, insumos e tecnologias de saúde é um país vulnerável. Isso a pandemia nos ensinou de forma dura e desse aprendizado nós não podemos esquecer.
6: Segundo Mota, a saúde é um direito constitucional, mas também um pilar estratégico da economia. E citou várias iniciativas na área aprovadas pela Câmara nos últimos tempos, como o programa Agora Tem Especialistas e a regulamentação da reforma tributária, que assegurou o tratamento diferenciado para medicamentos e dispositivos médicos.
7: Temos trabalhado por um ambiente que combine segurança jurídica, competitividade e inovação. Nesse sentido, o marco das pesquisas clínicas colocou o Brasil em novo patamar de atração de investimentos.
6: O presidente da Câmara também destacou a análise do projeto que regula o uso da inteligência artificial. Segundo ele, a Câmara está empenhada em entregar ao Brasil uma regulação equilibrada, que assegure direitos e, ao mesmo tempo, estimule a pesquisa e o desenvolvimento da inteligência artificial e de suas aplicações. Da Rádio Câmara de Brasília, Silvia Munhato.
5: Justiça.
21: Samuel Viana, do União de Minas Gerais, apresentou o projeto que reforça as prerrogativas dos advogados no acesso a certidões e informações de documentos nos órgãos públicos. A proposta obriga a administração a receber os pedidos com prazo para resposta e justificativa em caso de negativa.
20: Samuel Viana considera que a medida reduz obstáculos burocráticos que podem prejudicar a defesa dos cidadãos. O texto classifica como violação de prerrogativa profissional a recusa injustificada, a omissão de resposta ou a negativa sem fundamento legal.
21: Aline Gurgel, do União do Amapá, defende a criação de uma política nacional para aumentar a segurança de recém-nascidos em maternidades e hospitais. O projeto da deputada prevê medidas para evitar o desaparecimento, a troca, o sequestro ou a retirada indevida de bebês.
20: Entre as medidas, Aline Gurgel cita dispositivos de monitoramento, controle de acesso às áreas de internação e protocolos específicos para a alta hospitalar. A proposta também prevê que o Ministério da Saúde estabeleça regras nacionais de prevenção e resposta a ocorrências.
5: Segurança Pública.
21: Proposta veta condenados por agressão contra mulheres de prestar concurso público e ocupar cargos comissionados na administração pública. Autor da matéria, Bebeto, do PP do Rio de Janeiro, defende a necessidade de endurecer o combate à violência de gênero.
8: Isso vem de encontro ao aumento do feminicídio, aumento das agressões contra as mulheres, mesmo com medida protetiva. O agressor de mulher hoje no Brasil, ele não tem medo da lei. ele não tem medo, ele continua praticando com medida protetiva. Existe a maioria, 70% hoje dos mandatos de busca e apreensão, mandato de prisão, é Lei Maria da Penha no Rio de Janeiro, porque os agressores de mulheres não têm limite.
18: O parlamentar também cita dados sobre violência contra a mulher no Rio de Janeiro, especialmente na Baixada Fluminense. Bebeto conclui que o projeto pretende ampliar punições e criar mecanismos de restrição para os autores de agressões.
21: Projeto de Andra Moura, do União de Sergipe, autoriza o juiz a decretar a prisão preventiva por iniciativa própria em situações de extrema urgência. A proposta permite a prisão sem pedido prévio da polícia ou do Ministério Público quando houver risco à vida da vítima ou de testemunha.
18: De acordo com Yandra Moura, a mudança busca dar resposta rápida em casos de crimes hediondos ou violência doméstica contra vulneráveis. Para ela, a atuação do juiz evita que a burocracia prejudique a proteção imediata às vítimas.
21: Termina agora o Jornal Câmara dos Deputados, produzido pela Rádio Câmara, com trabalhos técnicos de Wellington Teles e apresentação de Márcio Aquiles Sardi e Val Monteiro. Boa noite.
18: A Voz do Brasil volta na segunda-feira. Boa noite e bom final de semana.
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1: Horas.
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1: 20 horas e 1 minuto.

0: acordes do hino Galileu, está começando mais uma programação A Voz da Libertação.
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0: Este programa que é um órgão oficial e informativo da Igreja Pentecostal Deus é Amor. Com a sede mundial localizada na Avenida do Estado, número 4568, no bairro da Liberdade, São Paulo, capital. O trabalho da obra de Deus está na direção mundial da presidente, nossa querida irmã Ereni Miranda. Aqui em Curitiba temos a sede estadual localizada na rua Pedro Ivo, número 744. E o trabalho da obra de Deus está a cargo do pastor Jerry Borchardt. Hoje é sexta-feira, receba a mais perfeita paz do Senhor Jesus. Saudações de sua irmã em Cristo, Aline Neves. Agradecendo pelo carinho da tua audiência, querido ouvinte, juntos iremos até às 23 horas com o programa local aqui de Curitiba. Lembrando que a Voz da Libertação está no ar 24 horas abençoando você. Nos transmissores, eu quero agradecer, desejando que Deus abençoe nosso irmão Edson de Moraes, cooperando conosco nesta programação 21 de agosto de 2026. Mais um dia que o Senhor nos dá a oportunidade nesta noite de estar agradecendo a Ele por mais uma semana que já vai findando. Hoje, sexta-feira, tivemos já 3 grandes horários de cultos. É Deus operando em cada momento. Começando pela manhã, onde tivemos a intercessão global. Após a oração, às 9h30, iniciou o culto e foi uma bênção para a glória e honra do Senhor nosso Pai. Nossa irmã Antônia Borchardt esteve pregando a palavra de Deus. E a obra do Senhor foi realizada, vidas sendo transformadas pelo poder do Evangelho. Tivemos também o culto do almoço com Cristo, o culto da tarde com a presença do diácono Geraldo da Costa. E agora estamos no quarto e último horário de culto. É o culto com o PEMU, onde nesta noite vamos contar com a presença da nossa irmã Carol Zelinski pregando a palavra do Senhor. E todo o PEMU presente aqui ganhando almas para o reino dos céus. Mas termina o culto e após o culto tem mais bênçãos. Hoje é sexta-feira. Teremos aquela poderosa vigília, onde o servo do Senhor, presbítero Júlio César pregando a palavra de Deus nesta madrugada, na vigília de poder e unção. E olha só, querido ouvinte, sexta-feira do milagre da libertação, a sexta-feira da guerra contra o mal na Igreja Pentecostal Deus é Amor. E cada horário, em cada momento, temos culto, temos uma campanha especial. E junto com todas as campanhas, temos aquela campanha poderosa, os 300 valentes de Gideão. E o livro desta campanha, No Propósito, tem sido apresentado constantemente no clamor aqui na igreja. Em todos os horários de cultos, também na vigília, como hoje, sexta-feira, teremos a vigília que começará às 23 horas e vai se estender a madrugada toda, o povo aqui buscando a face do Senhor, ouvindo a palavra de Deus e apresentando o nosso nome que está ali registrado no livro dos 300 valentes de Gideão. Por isso Deus está operando e convidamos você que participe para ser também abençoado juntamente conosco. Você pode, além de ouvir a programação, deixar aqui a tua confirmação que está na escuta, pode mandar o teu pedido especial de oração e colocaremos na intercessão. É, vamos interceder a Deus por você. E você que ainda não tem o contato aqui da Super Rádio de Curitiba, nós já vamos divulgar, você vai aí anotar. salvar na lista, na agenda aí com os teus contatos. E todas as vezes que você queira participar, o número é esse mesmo.
2: 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Participe e fique mais perto da rádio que te abençoa a todo momento.
0: É, a rádio abençoa você em todo momento, 24 horas no ar, abençoando a tua vida. Então você pode mandar a tua mensagem a qualquer hora que você queira contar aqui conosco. Ajuda em oração, apoio, um conselho, uma informação, caso você precisa, sobre a obra de Deus, uma orientação, um conselho espiritual na palavra do Senhor, ou orar com você e por você, que estamos prontos para te atender. É, querido ouvinte, o programa abençoa você, convidando para que você se faça presente, participe dos cultos e seja grandemente abençoado no nome de Jesus. É, e o testemunho também que aqui é veiculado, eu tenho certeza que aumenta a tua fé. Através do convite que fazemos para que você esteja na casa do Senhor, assim como essas pessoas, por meio de um convite, conheceram a Igreja Pentecostal Deus e Amor, passaram a frequentar, participam. Muitos não ficaram apenas na posição de visitante, mas se converteram, estão congregando conosco e estão sendo também abençoados. Todos, não fazemos acepção de pessoas, assim como o nosso Deus, ele não despreza ninguém, ele não despede ninguém de mãos vazias. E ele está abençoando quem tem participado, quem dado crédito, quem tem dado ouvidos à voz do Senhor e valorizado a palavra dele. O Senhor está operando através da fé, do voto, da união. Nós vamos ouvir aqui testemunhos de tudo que Deus tem feito através da campanha dos 300 valentes de Gideão. Vamos ouvir testemunhos de fé e vamos aqui com esta programação sendo mais e mais abençoados para a glória do Senhor nosso Deus.
3: Como é o nome da irmã?
4: Estela Maris.
3: Irmã, qual foi a bênção que a irmã recebeu dentro da campanha dos 300?
4: A bênção que eu recebi, eu peguei 3 votos para 3 filhas minhas. E uma queria que trocar o carro, estava difícil, né? Daí eu dei o voto para ela, falou, mãe...
3: Ela estava sem condição de trocar?
4: Nenhuma, só o esposo que trabalha, né? Daí ela falou, mãe, eu vou pagar esse voto e o meu esposo vai trocar o carro. O valor do carro era 14 mil e o carro saiu por 7.
3: Meu Deus, Deus trabalhou que era 14 e aí conseguiu por 7 naquilo que ela tinha condição de fazer.
4: Isso mesmo.
3: Deus, que coisa linda. Deus trabalha de todas as maneiras, né?
4: Deus faz o impossível, irmão. Deus faz o impossível para nós.
3: A irmã tá feliz?
4: Muito feliz, nossa.
3: Continua na campanha.
4: Em nome de Jesus.
3: Amém. Tem mais bênção aí? Querendo mais, tem mais bênção para receber?
4: Tem, muito mais bênção. Vou testemunhar ela lá.
3: Tem mais propósito?
4: Tem, em nome de Jesus.
3: E vai receber.
4: E vou continuar e vou receber. Jesus.
3: O que a irmã diria para os ouvintes que estão nos escutando?
4: Eles vêm buscar, que o Senhor tem para receber muitas bênçãos, muitos milagres. O Senhor ainda não cessou, ainda ele faz milagre.
3: É verdade, Deus abençoe. Bate palmas à glória! Tá vendo, irmãos? Todos os dias tem bênção, todos os dias tem milagre.
0: É, Deus abençoando a nossa irmã Estela Maris. Estando na igreja, ouviu falar da campanha e ela pegou o voto para as 3 filhas. Olha só como a mãe se preocupa com os filhos e quer ver cada um deles abençoados. No caso, a irmã Estela Maris, ela tem 3 filhas, pegou o voto para cada uma delas e ela contando um testemunho especial que uma dessas 3 filhas... Ela estava ali desejando trocar de carro. E no momento, só o esposo trabalhando, Então ali no orçamento da família não caberia um carro fosse financiado ou para então comprar à vista. Mas a mãe, sabendo do desejo do coração da filha, a necessidade, porque carro, afinal de contas, hoje em dia não é luxo, é algo necessário, né, para os compromissos, para transporte da família, enfim. E o nosso Deus, que sabe melhor das coisas do que nós seres humanos, honrou ali a fé da irmã Estela Mares, que pegou o voto, entregou para a filha. E a filha já testemunhou para a mãe o agir de Deus, o trabalhar divino, porque apareceu ali uma oportunidade de um carro no valor de 14 mil reais. E Deus proveu condições não apenas para ali adquirir o veículo, mas o carro, que custaria esse valor, acabou saindo pela metade do preço. É, Deus pelejou, ali saiu um desconto de 50%. E a família feliz fez ali um negócio, reconhecendo que foi Deus que preparou, foi Deus que abençoou através dessa campanha pela oração. É, querido ouvinte, Deus é maravilhoso, Deus sabe como agir, como trabalhar e prepara as melhores bênçãos. E nós vamos ouvir mais testemunhas, a irmã Estela Mares, feliz ali, grata, porque ela sabe que vem mais bênçãos. É, as bênçãos do Senhor são constantes na nossa vida. No dia a dia nós ganhamos bênçãos, por isso contamos. Por isso fazemos voto de fé com Deus, sabendo que Ele responde. E nós vamos ouvir mais testemunho, mais bênçãos que as pessoas têm participado das campanhas, têm participado dos cultos e sido abençoadas por Deus. Por isso são gratas e contam na igreja, contam no programa Voz da Libertação, e nós juntos podemos glorificar a Deus pela vitória do povo.
3: Qual é o nome da irmã?
4: É, eu me chamo irmã Maria.
3: Sim, irmã.
4: É, eu peguei aqui um voto em favor de uma pessoa da minha família que estava desempregada já fazia muito tempo. E essa pessoa já estava...
3: Quantos meses, mais ou menos? Quantos meses?
4: Muitos anos. Ela
3: anos?
4: Ela vinha lutando para conseguir um emprego de carteira assinada e não tinha conseguido.
3: Sim.
4: E só Jesus sabe as dificuldades que ela estava vivendo. E pela misericórdia de Deus, Deus abriu a porta e ela já estava trabalhando.
3: Pegou o voto, fez um propósito. Sim. Com Deus.
4: Sim.
3: Jesus abriu a porta.
4: Amém. Abriu a porta.
3: Toma posse da vitória. Que maravilha! Tá vendo, irmãos? Tem palma, tem glória a Deus!
0: É, tem glória a Deus, porque Deus opera, porque Deus é maravilhoso e Ele sempre honra a nossa fé, a nossa confiança nele. Então vem para cá, querido ouvinte, você que está aqui no centro de Curitiba, nos bairros próximos do centro, vem correndo participar conosco do culto dessa noite, e você vai ver que o livro estará ali sendo apresentado na oração durante o culto, na vigília também, para você que estará nesta madrugada presente na casa de Deus. Jesus mesmo diz em sua palavra: minha casa será chamada casa de oração. E esse propósito da campanha dos 300 valentes de Gideão tem sido levado também no monte. Então sai além da casa de Deus, né? Vai além das paredes da igreja, o templo onde nos reunimos em nome de Jesus, lugar consagrado onde o corpo de Cristo, a igreja do Senhor, está reunida no nome dele. E os servos do Senhor têm se unido também indo ao monte, assim como o próprio Jesus, Filho de Deus, subiu ao monte para falar com o Pai. E vários homens de Deus, profetas do Senhor, na palavra dele, tem exemplos maravilhosos que subiam ao monte buscar a face do Deus vivo. Hoje não é diferente, tem servos de Deus que tem fé, que não mede esforços, tem época aqui em Curitiba, né, principalmente é frio, quando chove, eles não olham para o mau tempo, não. Tem propósito, tem compromisso com Deus, eles não faltam. É por isso que Deus tem abençoado. Ouvimos aí esse testemunho da irmã Maria, familiar dela, desempregado, e não era meses, já tinha completado anos. A pessoa conseguia, né, como diz em certos estados, aqui no Paraná falamos, né, fazer um bico e outro, fazer ali taxas, pegar diárias, enfim, algo sem ser um serviço registrado e tudo mais. Então a pessoa não conseguia um emprego fixo, esse era o problema. A pessoa conseguia ali uma oportunidade, trabalhava, de repente já era mandado embora, não tinha nada certo, nada assim firmado. Então a pessoa sempre estava ali buscando uma porta, e a carteira da pessoa vai ficando, né, com as páginas em branco, com as folhas ali todas em branco, sem nenhuma anotação. E geralmente as empresas pedem ali, ou o comércio mesmo, né, pede experiência, pede referência, e a pessoa vai ficando sem. Aí vai desanimando e vai ficando cada vez mais difícil, completa ano, segundo ano, e muito tempo familiar da irmã Maria não conseguia uma vaga de trabalho, mas Deus é o Deus da providência, é o Deus que abre portas onde não tem porta, é o nosso Deus que abre caminhos, abre o mar, é o Deus que abre os céus para derramar chuvas de bênçãos e vitórias, e deu aí a grande resposta para a irmã Maria, que pegou o voto. Olha só a importância de ter alguém da casa representando a família, colocando na presença do Senhor que tudo conhece e tudo pode. E a família é abençoada para a glória e honra do Senhor. Amanhã, querido ouvinte, será sábado, sábado 22 de agosto. Teremos pela manhã aquele culto especial com o círculo de oração, onde começa a oração a partir já das 8 horas da manhã. E convidamos você que esteja conosco. O endereço é muito fácil: Rua Pedro Ivo, 744, Igreja Pentecostal Deus é Amor, mais conhecida como Pronto Socorro do Senhor Jesus. É, aqui está o endereço, local onde Deus está aguardando você para abençoar. Podemos, em nome de Jesus, garantir que você não vai sair daqui da mesma maneira que você chegar. Deus tem um milagre, Deus tem salvação, Deus tem vitória. A presença do Senhor se manifesta aqui neste lugar, nos cultos. E na manhã desse sábado, a irmã Ivone Ribas, também a irmã Maria dos Santos e todo o círculo de oração Passos do Mestre. Convidamos você, querido ouvinte, para estar aqui presente na casa do Senhor. Teremos culto também à tarde, nesse sábado, presença aqui da nossa irmã Fátima Santos, na tarde de sábado, fazendo a obra do Senhor. E à noite, também tem aqui os servos de Deus, fazendo a obra de Deus, pregando a palavra, orando pelos dons do Espírito Santo, cooperador Silvio, irmã Fernanda e demais convidados que Deus tem preparado seus vasos aqui para derramar e transmitir a unção, a virtude, a graça e o poder do Espírito Santo. Daqui a pouco, queridos ouvintes, teremos a transmissão ao vivo do culto dessa noite, por isso convidamos que você, que pode, já pegue aí a tua Bíblia, já pegue a palavra do Senhor, para você acompanhar a leitura, a palavra de Deus que nos alimenta, que sustenta a nossa fé, que nos fortalece a cada dia, a cada momento. Eu quero agradecer o carinho da audiência neste momento, que está já aqui participando através do WhatsApp. Deus abençoe você que apenas ouve, e Deus abençoe também você que, além de ouvir, participa e interage aqui no WhatsApp 987474513-DDD41. Eu já tenho aqui as mensagens. Deus abençoe a irmã Marilza Nunes, A irmã Marilza Nunes diz: a paz do Senhor Jesus, irmã Aline, peço oração para minha nora Morgana, está com aneurisma nos rins, dois lados. Se fizer cirurgia, corre risco de vida. Deus abençoe a todos nós. Amém. Deus abençoe a irmã Marilza, a irmã sogra da Morgana, pedindo oração aqui pela vida dela. E nós cremos, irmã Marilza, que Deus pode fazer um milagre na vida e de sua nora. Eu nunca tinha ouvido falar em aneurisma nos rins, apenas na cabeça, né? Mas olha só, vamos orar e Deus pode fazer um milagre. Tenho aqui também a mensagem da Marilene Mendes pedindo oração, dizendo que está com dor nas costas, na coluna. E nós vamos orar pela cura, pelo milagre e o livramento do Senhor nosso Deus. Também eu tenho a mensagem da Rosimere Gonçalves. E ela diz: ore por mim, Rosimere, filhos Rony e Jackson, causa na justiça. E ela é de Colombo, apresentando toda a família, a vida da Elza e família. E os filhos e filhas, também Tereza, e pelos filhos da Tereza ela pede oração. E ela conta que ore pelo Isaac, já saiu da UTI, mas continue orando pelo Isaac, que ele ainda continua internado. Amém, vamos continuar orando sim pela vida do Isaac, que está hospitalizado, estava na UTI, agora já foi para o quarto, né? Nós vamos continuar orando para que em breve, se Deus quiser, ele possa ter alta médica e ter saúde e o livramento. Tem aqui também a mensagem da Rosilene. Ela diz: paz do Senhor, Maline. Eu queria que você orasse por mim, não estou sentindo nada bem. A Rosilene, a mãe do Isaac, também pede pelo Isaac, que está numa situação, né? A criança, nós vamos orar pelo pequeno Isaac, que vai fazer 4 anos, também a Vitória, a Emanuele, que Deus possa entrar com providência aí nos filhos, né, na vida das crianças da irmã Rosilene. Nós vamos orar, e Deus, conhecedor de todas as coisas, dará a vitória, assim cremos. Também a Terezinha pedindo oração, diz: boa noite, irmã Aline. É o contato da Terezinha, mas quem está aqui escrevendo e participando é a irmã Amélia, de São José dos Pinhais. E ela diz: peço oração por minha saúde e para minha família, e para a Jamile, não está muito bem de saúde. Amém, nós vamos orar, irmã Amélia, vamos orar pela família. Também a irmã Irene de Colombo participando, deixando o áudio, confirmando que está na escuta. Deus abençoe pelo carinho, pela mensagem de cada um dos nossos ouvintes. Nós agora vamos aqui ao break. Daqui a pouco teremos uma convocação aqui na rádio. Então nós já vamos abrindo espaço nessa noite abençoada de sexta-feira. Daqui a pouco mais.

0: de Deus, transmitindo o recado do coração do Senhor aos nossos corações. Agora são 20:25, um breve intervalo, break, na sequência um louvor, e depois às 8:30 da noite teremos uma convocação, teremos aqui uma palavra, né, um horário obrigatório, uma convocação de rede obrigatória, um pronunciamento do ministro da Saúde, Alexandre Padilha. E após esse comunicado, né, esse pronunciamento, nós teremos a transmissão do culto. Então fique atento aí, daqui a pouco mais estaremos juntos ouvindo a palavra do Senhor.
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2: Hora certa, 20:27.
3: Já estamos de volta com mais adoração. Deus.

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O meu convite é também um apelo. Leve suas crianças e seus adolescentes a uma unidade de saúde. Procure um posto do SUS mais próximo e leve a caderneta de vacinação na mão ou no celular. O Brasil tem unido forças para recuperar as coberturas vacinais do calendário infantil. Todo esse esforço do povo brasileiro já é reconhecido no mundo todo. Segundo o Unicef, o Brasil reduziu em 86% o número de crianças que não haviam recebido a vacina contra a difteria, tétano e coqueluche. E o SUS passou a oferecer mais uma grande conquista da ciência: a vacina pneumocócica 20 valente. A Pneumo 20, que só tinha na rede privada e agora faz parte do calendário nacional de vacinação. Essa vacina protege contra 20 sorotipos da bactéria pneumococo, incluindo aqueles que mais provocam casos graves, sequelas e morte por pneumonia, meningite e outras doenças. É assim que o Brasil cuida do seu futuro, valorizando a ciência, fortalecendo o SUS e garantindo políticas públicas que salvam vidas. Quero fazer um alerta muito especial sobre duas vacinas. Uma contra o HPV, um vírus que causa câncer, e a outra contra o sarampo. Em 10 anos de imunização contra o HPV, a prevalência dos tipos de HPV em mulheres vacinadas caiu em 81%. Isso é um marco histórico. Por isso, se você é responsável por um menino ou uma menina na faixa etária indicada, não deixe essa proteção para depois. Vacinar contra o HPV hoje é ajudar a prevenir o câncer no futuro. É uma proteção que pode durar por toda a vida. Já o sarampo é o vírus mais contagioso entre os seres humanos. Em 2024, recuperamos o certificado de país livre do sarampo. Mas os casos da doença explodiram nos Estados Unidos, no México, no Canadá. Desde então, o Brasil tem registrado casos vindos de fora do país. Por isso, toda a atenção das famílias e do SUS é necessária para impedir que o sarampo volte a circular no nosso Brasil. A vacina que protege contra o sarampo é a tríplice viral. Também previne a caxumba e a rubéola. Eu sou médico infectologista, especialista em vacinas e pai de uma criança. Por isso, quero fazer um chamado muito direto às mães, aos pais, aos avós e a todos os responsáveis. Não deixem que as notícias falsas coloquem em risco a saúde das nossas crianças. Vacina é proteção, vacina é cuidado, vacina salva vidas. Vacina no SUS é alívio para o bolso das famílias. Vamos mostrar mais uma vez que o Brasil sabe se unir para proteger aquilo que tem de mais importante: a vida e o futuro das nossas crianças. 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Vamos vacinar.

0: Informa-se neste momento a rede de rádio e televisão para o pronunciamento do ministro da Saúde, Alexandre Padilha.
1: Neste sábado, 22 de agosto, o Brasil inteiro está mobilizado para proteger nossas crianças e nossos adolescentes menores de 15 anos. É o dia D de vacinação. O Ministério da Saúde garante 20 imunizantes seguros e eficazes pelo SUS. Vacinas que protegem contra doenças graves, como sarampo, poliomielite.

Já estamos de volta aqui com o som diretamente do estúdio. Vamos então acompanhar o culto nessa noite e vamos também cultuar a Deus em espírito e em verdade, adorar ao Senhor.

É, querido ouvinte, daqui a pouquinho já teremos o momento da oração, a pregação da palavra. Daqui a pouco, fique atento para você não perder. Estamos neste momento adorando a Deus aqui com o belíssimo hino da gravadora MC Music, na voz de Karina Inácio, do CD A Promessa. Mais um lançamento da gravadora MC Music. Tua voz é o belíssimo hino que estamos aqui ouvindo neste momento.

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2: Hora certa, 20:41.
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4: Qual é o seu nome, irmão?
5: Cauã.
4: Irmão Cauã, conte uma bênção, um milagre, o que Deus fez na tua vida?
5: Uma obra tremenda que o Senhor fez na minha vida foi da minha libertação, né, que vim no mundo do crime vários anos, né, e meu pai, minha mãe, orando, intercedendo pela minha vida, Deus teve misericórdia de mim, me libertou, e hoje estamos na casa do Senhor, para a honra e glória, no nome dele.
4: Que maravilha, irmão Cauã. Olha aí, queridos ouvintes, olha o milagre que Deus faz. Queridos ouvintes, você que tem seu filho, quem sabe está no mundo da droga, quem sabe está no mundo do crime, quem sabe está te dando dor de cabeça, quem sabe você não consegue trazer ele na igreja, mas você venha, faça igual o pai do nosso irmão Cauã, faça igual a mãe do nosso irmão Cauã, venha para a casa de Deus, faça a campanha e busque da presença de Deus. O que você tem para falar para esse ouvinte, irmão Cauã?
5: Ah, que Deus, ele é fiel, né, irmãos? Deus sempre prometeu a minha libertação. Foi muitos anos que minha mãe sofreu, né, mas hoje ela chora só de alegria na presença do Senhor, e ela contempla aí que Deus honrou, né, sua palavra, né, que Deus é fiel, e, né, hoje é só bênção, irmão, não há nada melhor do que estar na presença do Senhor, né, o mundo que a gente viveu era só de tristeza, de dor, mas hoje somos mais que vencedores no nome do Senhor Jesus.
4: Que maravilha, irmão Cauã, que lindo testemunho, que maravilha, que Deus abençoe pelo seu lindo testemunho. Queridos ouvintes, venham para a casa de Deus, venham buscar da presença de Deus. Deus liberta, Deus transforma, Deus faz milagre ainda hoje na presença do Senhor sobre as nossas vidas.

essa mulher, responde esse homem, responde esse obreiro, responde esse presbítero, responde essa obreira, responde esse membro, responde esse visitante, responde essa pessoa de outro ministério, responde, responde, responde. Clama, igreja, vai clamando, vai clamando, vai clamando, vai clamando, vai repreendendo, vai repreendendo, vai repreendendo, vai repreendendo todo impedimento, vai repreendendo.

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agora em nome de Jesus. Todos os espíritos malignos que luta, que batalha, sai dessa casa, sai desse lar, sai desse trabalho, sai dessa empresa, sai agora no nome de Jesus. Todo espírito da enfermidade saia, todo espírito da enfermidade saia agora. Seja curado do câncer, seja curado da anemia, seja curado agora no nome do Senhor e Salvador Jesus Cristo. Glória a Deus. Aleluia. Quem está abençoado diz glória a Deus. Quem está abençoado diz aleluias. Quem crê que o Senhor te curou nessa oração, dá uma salva de palmas bem bonita para Jesus. Aleluia, aleluia, aleluia, aleluias. Santo é o nome do Senhor. Quem crê no poder da revelação diz glória a Deus. Quem crê que Deus revela o profundo, o oculto, o escondido, diz aleluias. Santo é o nome do Senhor. Me diz o Senhor que tem uma pessoa aqui que você estava com uma situação física no teu corpo, você não falou para ninguém, mas Jesus com os olhos como chamas de fogo te alcançou nessa noite, e você vai procurar essa enfermidade e não vai ter mais nada para a glória de Deus. Algo está acontecendo com você e você não falou para ninguém, ficou quietinho, só esperando o que Deus iria fazer. Corianda alabaste camanas corianda alabaste corianda alabanai e palabaste chalabanaias corianda alabanas. Oh glórias, aleluias. Você está aqui hoje, mas tem uma pessoa da tua família que está com uma depressão profunda. E o Senhor me mostra através da visão do Espírito Santo essa pessoa indo até o mato e se enforcando. Jesus hoje deu livramento. Corianda labanaia que pamanas de palavache. Oh Deus poderoso, revela, Pai, o profundo, o oculto. Se você der glória, o Senhor abre o céu. Se você der aleluia, o Senhor manifesta o poder. Aleluia, aleluia, aleluia, aleluias. O Senhor me mostra uma pessoa. Você falou para o Senhor: Senhor, eu já não tenho mais recursos. Tudo que eu tenho entregue nas tuas mãos. Que agora já não seja feita mais a minha vontade, mas seja a sua. Por você não dá para fazer mais nada. Você já chegou no limite do estágio final. Não. Podia dizer que é o nosso irmão. Não. Não. Não me confirmou o Espírito Santo de Deus. Quantas mãos levantadas. Glória a Deus. Não. O Senhor não me confirmou. Não adianta eu alegrar o teu coração. Porque se eu falar que é você, Jesus vai operar. Ah, irmão Fernando, que vergonha. Não. Não quer? Não. Santo é o nome do Senhor. Tem uma pessoa aqui que você dobrou seu joelho e colocou seu rosto no pó. Você dobrou seu joelho até encostar o seu rosto lá no pó. E você só chorou e soluçava na presença de Deus. Orianda la manaya te camasterianda la vaché. Aleluias. Aleluias. Santo é o nome do Senhor. O Senhor me mostra aqui uma pessoa infartando. E você indo às pressas ao hospital. Só que você não chegaria lá. Mas o Senhor não vai deixar nem você ir nessa ambulância. O Senhor já te alcançou o teu coração aqui nessa noite. Aleluia, não, não, não, mostra. Glória a Deus. Meus irmãos, vamos fazer a parte importante da casa de Deus. Devolvemos a palavra aos estúdios, já vamos fazer a parte principal da igreja. Fica de pé, amada igreja. O voto que você trouxe hoje.

0: seu nome?
1: Cecília.
0: Irmã Cecília, conte a bênção e a vitória que você recebeu na Igreja Pentecostal Deus e Amor.
1: Irmãos, eu estava com uma causa na justiça e no primeiro dia da campanha eu já recebi a vitória.
0: Então a senhora veio aqui na Igreja Pentecostal Deus e Amor, no culto de sexta-feira. Como que a senhora recebeu essa vitória das mãos de Deus?
1: Eu fiz um voto com Deus lá, não era um voto grande, um voto pequeno, na sexta-feira, quando foi na segunda-feira eu já tive a resposta.
0: Olha aí, queridos ouvintes. Essa nossa irmã Cecília, ela fez um voto com Deus na sexta-feira. Ela estava com uma causa na justiça e Deus tomou conta dessa causa e resolveu esse problema. O que a senhora tem para dizer para essa pessoa que está em casa, está nos ouvindo agora?
1: Que venha buscar as bênçãos de Deus, que é garantido as bênçãos para quem. Pode estar frio, pode estar chovendo, você venha buscar as bênçãos, porque as bênçãos quem dá é Jesus.
0: Que maravilha, irmã Cecília. Irmã Cecília vem de onde?
1: E da Almirante Tamandaré.
0: Olha aí, meus irmãos, o povo está chegando, o povo está recebendo bênção e vitória. Não fique fora dessa bênção, não fique fora dessa vitória. Que Deus abençoe a irmã Cecília pelo seu lindo e maravilhoso testemunho.
2: Então ajude, traga 1 quilo de alimento, ajude o Pemu também, traga 1 quilo de alimento para nós servir as pessoas carentes e necessitadas. Amém, meus irmãos? Quarta-feira que vem, por gentileza, toda a equipe do Pemu, não deixe de estar no ensaio. Dia 29 nós vamos cantar aqui. Estará conosco a nossa irmã Eliana Miranda, pregando a palavra de Deus. Nós vamos estar entoando louvor a Cristo, então não deixe de vir. Nós já estamos com um horário na agenda dos irmãos da Reviver, então é necessário nós ensaiarmos para quarta-feira. Quarta-feira nós ensaiarmos para sábado nós cantar bem bonito para Jesus. Vamos receber a salva de Deus com aquelas palmas de vitória.
3: Glória a Deus, aleluia. Cumprimento a amada igreja na paz do Senhor Jesus. Amém, igreja? Amém. Quem está feliz com Jesus, diz amém. Amém. Quem está feliz com Jesus, diz amém. Amém. Quero saudar também os ouvintes que estão nos acompanhando neste momento. Recebam a paz do Senhor Jesus. Amém, igreja? Vamos aproveitando que os irmãos estão em pé. Pega a sua Bíblia, por gentileza, para nós entrar na leitura da palavra do Senhor Jesus. Abra tua Bíblia, por gentileza, no livro de Jó, capítulo 42 e versículo 5, para a nossa meditação nesta noite. O Senhor tem uma palavra ao nosso coração. Jó, capítulo 42, versículo 5, para a nossa meditação. Estamos aqui, queridos ouvintes, na rua Pedro Ivo 744. Você que puder estar conosco na sexta-feira, nesta campanha, venha receber das bênçãos do Senhor Jesus. O Senhor tem operado grandes bênçãos, curas, maravilhas e libertações. E nós que estamos aqui, né, não podemos ficar despercebidos, porque o Senhor tem feito coisas grandiosas no nosso meio. Quem achou a palavra do Senhor diz amém. Então vamos à leitura da palavra do Senhor. Jó, capítulo 42, versículo 5, diz assim: com ouvir dos meus ouvidos, ouvi, mas agora te veem os meus olhos. Mais uma vez: com ouvir dos meus ouvidos, ouvi, mas agora te veem os meus olhos. Um instante de oração. Senhor meu Deus e meu Pai, Deus de poder, Deus de glória, eis aqui, Senhor, a tua palavra, Senhor, nesta noite. Venha, Senhor, falar com a tua igreja, Senhor, agora, neste momento, por intermédio da tua palavra. Venha, Senhor, desvendar os mistérios. Venha falar, Senhor, no profundo de cada coração, Senhor. Só o Senhor conhece a necessidade da tua igreja. Só o Senhor sabe que o teu povo tem passado. Só o Senhor sabe que o teu povo tem enfrentado. Senhor meu Deus, ó Pai, agora por intermédio, pelo poder da tua palavra, venha, Senhor, curar, venha restaurar, venha libertar, venha transformar. Senhor meu Deus, venha realizar a tua obra sobre as nossas vidas no meio do teu povo. Venha acrescentar a fé da tua igreja. Venha renovar, Senhor, o teu povo. Venha renovar a fé dos teus filhinhos. Sim, meu Deus, venha trabalhar nos corações. Quantos corações, ó Pai, desfalecidos. Quantas vidas, Senhor, ó Pai, com seus corações abatidos. Devido às lutas, devido às batalhas que tem enfrentado.